0: sobre ele, lhe envolvendo, lhe dando força e graça. Assim pedimos, ó Pai, crendo no poderoso nome de Jesus. Amém? Que Deus abençoe essa atitude de fé. Vamos despedir 3 vezes? A paz do Senhor Jesus, a paz do Senhor Jesus e a paz do Senhor Jesus.
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21h03, é o programa de rádio A Voz da Libertação. Eu sou seu irmão em Cristo, presbítero Jessé da Glória. Vamos até 23 horas. 23 horas, levando a mensagem, mensagem essa de salvação. Você ouviu aí uma reprise da pregação da palavra de Deus na voz ungida do consagrado homem de Deus, pastor Samuel Dolor. E você acompanhou aí o que Deus está falando ao teu coração nessa noite, é, ouvintes. Vamos prosseguindo avantes, vamos firmes nas promessas do Senhor Salvador. Quero te convidar para sábado. Sábado teremos um culto especial aqui na sede estadual de Florianópolis, culto da Wiki Teens, culto de adolescentes, culto dos jovens também estão apoiando aí a Wiki Teens. E vai estar pregando a palavra de Deus o nosso irmão cantor, já compositor, cantor, compositor, pregador, missionário, evangelista, cooperador da obra de Deus, Daniel Silva, vindo da cidade de Rio do Sul, vai vir estar aí pregando a palavra de Deus, né? E também entoando belíssimos louvores. Eu e Jacir vamos estar ali também apoiando esse culto, né? Estaremos louvando alguns louvores, né? De adoração ao santo nome do Salvador Jesus Cristo. Então eu quero te convidar para você estar conosco neste sábado dia 18. E domingo, dia 19, nós vamos estar lá em Biguaçu, na central de Biguaçu, ali na Igreja Pentecostal Deus Amor. Quero deixar aqui estendido um convite especial a todos os irmãos ouvintes aí do programa Voz da Libertação, os membros das Igrejas Pentecostal Deus e Amor, os vizinhos aí da Igreja Pentecostal Deus e Amor, de Biguaçu, central de Biguaçu, Rua João Rosa, 585, ali na Praia João Rosa estaremos ali. Eu, Jacir e toda a membresia da igreja estaremos ali para entoar belíssimos louvores ao Salvador Jesus Cristo.

É, ouvintes, você ouviu aí um pouquinho daquilo que entoamos de louvores a Deus ali nas igrejas, né? Essa melodia aí foi lá na Igreja Pentecostal Deus e Amor da Central de Tijucas, domingo passado. Estivemos lá, juntamente com o pastor Flávio, ali o responsável da Central de Tijucas. E agora vamos estar em Biguaçu, na Central de Biguaçu. Se esforce, faça um esforço para estar conosco, belíssimos louvores. Estaremos ali entoando aos corações, né, daquele que vai estar ali, daquela irmão, aquele irmão que está sofrendo. Através do louvor, você vai receber a tua bênção, você vai receber o teu milagre.

isso mesmo. Deus abençoe nossa irmã Ana Maria, que está ligadinha com o programa Voz da Libertação, está na escuta, né, com o radinho ligado ali no aplicativo. Está ouvindo o programa São a Voz da Libertação. Deus abençoe a irmã Ana Maria. É hinos belíssimos que tocam o nosso coração. Na sequência aí vem o Crente Convertido, dupla Pedras Viva. Nós estamos hoje aqui relembrando aí os hinos antigos da nossa igreja Deus e Amor, nossa gravadora, né? E só tem hino bom tocando no ar aí. E eu vou tocar aqui também algumas da atualidade, alguns hinos. Tem aqui anúncio da obra de Deus, né? Temos caravana para São Paulo dia 21 de agosto. Você pode falar com a irmã Inadir Soares, ela está aí na organização desse grande evento, né? Dia 25, temos dia 25 agora, né, desse mês, confraternização com o pastor Edson de Criciúma, vai estar pregando a palavra de Deus, já esteve aqui um tempo atrás o servo de Deus. Temos o culto dos adolescentes, que eu acabei de avisar, passei para vocês aí, onde o nosso irmão, o cantor Daniel Silva, vai estar pregando a palavra de Deus. Amanhã, quinta-feira, dia 16, o nosso irmão presbítero Lucas vai estar pregando a palavra de Deus. Então, tudo isso vem na sequência aí de informação, informativo da obra de Deus, antes da oração, antes do clamor. Nós vamos estar orando daqui a pouco mais aí por todos vocês. Fique ligadinho conosco, vai ser uma benção ter você aí até as 23 horas. Olha aí, ó, crente convertido, dupla Pedras Vivas.

Maravilha de Deus sobre a sua vida, amado ouvinte, amado irmão. Vai um alô especial também para o nosso irmão, pastor Jócio Nicodemos Martins. Presbítero Jócio, ligadinho também com o programa Voz da Libertação, está mandando um áudio para nós. Vamos estar ouvindo daqui a pouco mais. Assim que o servo de Deus nos encaminhar o áudio, nós vamos estar ouvindo o que ele tem a dizer. Talvez aí venha um convite especial para a formatura do CFO. Eita, glória de Deus, será no dia 15 de agosto. Esta turma que está se formando agora, né? É, fez a inscrição aí no começo do ano, participou do curso e agora vai se formar. Passou rapidinho, rapidinho, amado ouvinte, nós temos aí as inscrições online. Chama aqui no WhatsApp da rádio, a gente envia para você aí o link de inscrição. Você que é membro da Igreja Pentecostal Deus e Amor, você que quer aprender mais de Cristo, né? Mais de Deus, da palavra de Deus, você que é membro, os irmãos, né? Os irmãos pregadores da palavra de Deus querem sentir mais a presença de Deus através da palavra do Senhor. Então, tem que aprender um pouquinho mais da palavra de Deus e também do regulamento da liturgia da nossa Igreja Pentecostal Deus e Amor.

Muito bem, amados ouvintes, amados irmãos, nosso irmão Jócio Nicodemos, pastor Jócio mandou aqui uma oração, né? Vamos ouvir a oração do servo de Deus, que vai estar orando por você aí. É, olha só, mandou outro áudio aqui, nós vamos estar ouvindo o servo de Deus, pastor Jócio.

Estou ouvindo da cidade de Porto Belo, Santa Ceia, em Porto Belo, hoje. E já que está passando os hinos antigos, então vou pedir o hino aí do dito do Evangelho, Contemplando a Natureza.

0: Maravilha de Deus, pastor Jócio Nicodemos pediu aí dito do evangelho, nós atendemos ele. É belíssimo louvor, contemplando a natureza. Que maravilha, né? Pastor Jócio, a irmã Camila, lá de Porto Belo, né? A irmã Camila, juntamente com o diácono Jair, ali estão dizendo assim, a paz do Senhor Jesus, foi uma benção a ceia com o presbítero Jócio. Estamos na audiência, Deus abençoe. Deus abençoe, irmã Camila, irmão Jair, pastor Jair, né? Diácono Jair, ali da Igreja Pentecostal Deus e Amor de Porto Belo, ligadinhos no programa Voz da Libertação. Que maravilha, né? O culto de Santa Ceia é um culto épico, um culto ímpar, que a gente faz memória do sacrifício que Jesus fez por mim, fez por você que está me ouvindo aí no rádio, está me ouvindo pelo aplicativo. Que maravilha, né? Que benção. E quando o povo realmente entende a ceia do Senhor, fica uma benção culto. Amém? Então ficou aí o louvor, oferecimento do nosso irmão presbítero Jócio Nicodemos, para todos vocês que estão ouvindo. A nossa irmã Ana Maria pediu o Ricardo Heller, está bem perto. Um louvor aí, depois na sequência nós já vamos estar ouvindo, que depois daqui a pouco mais vamos ter a oração, o clamor, né? Ou a campanha de oração, prosseguimento de oração, nós vamos pelo YouTube também ao vivo. Nós não estamos transmitindo pelo Instagram e nem pelo Facebook devido à nossa mesa, né? Está no concerto e aí não conseguimos transmitir, fazer a ligação para o computador, né? Para sair tudo perfeito. Mas estamos no YouTube e pela rádio. Vamos ouvir o nosso irmão Carlos de Brusque. Paz do Senhor, irmão Carlos, falando conosco aí. Paz do Senhor, irmão Carlos.
1: A paz do Senhor, aqui é o Carlos de Brusque. Eu e minha esposa estamos acompanhando essa programação, né? Deus é bom, né? Deus é maravilhoso, né? Deus deixou mais uma oportunidade para nós, né? Oh, glória, aleluia, Jesus. Deus é tão maravilhoso, né? Quero deixar um salmo 23, né? O Senhor é meu pastor e nada me faltará, né? Oh, glória, aleluia, Jesus. Amém?
0: É, estamos aí, amados ouvintes, irmão Carlos de Brusque, Deus abençoe, irmão Carlos, Deus abençoe nosso irmão Diácono Davi das Chagas, lá de Balneário Camboriú, a sua esposa, nossa irmã Ermelinda, também aí ligados com o programa de rádio A Voz da Libertação, nesta quarta-feira, dia 15 de julho, estamos aí no mês de julho.

Maravilha de Deus, amados ouvintes, vamos ouvir Ricardo Heller, está bem perto, depois vem anúncio aí da obra de Deus, logo mais na sequência estaremos orando pela sua vida, pela sua família, pelos propósitos que você tem colocado na presença de Deus. Música.

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Thank you.

E eu quero chamar a atenção do povo de Deus, atenção, atenção, povo de Deus, porque o programa está recheado com muita novidade, com muita bênção, com muita coisa boa, e nós teremos Pastor Michael de Oliveira nessa sexta-feira, muito especialmente às 19 horas, uma grande concentração com o tema Revelação com Promessa. É sexta-feira, dia 17 de julho, no horário das 19 horas, presença confirmada do pastor Lindomar Candinho,

0: palavra de Deus. Eu tenho certeza que será um dia marcado pelo poder de Deus. Vamos acompanhar a maneira que o Senhor usa o homem de Deus.
1: Deus te capacitou para algo mais. Deus te chamou aqui porque Ele tem algo mais para você. Não, não, essa porta fechada não vai continuar. Essa barreira na tua casa, casamento, filho, família, não vai prosseguir. Sabe por quê? Porque o céu nesta noite está trazendo resposta da tua oração. Não tem só anjo aqui não. Tem anjos, arcanjos, tem serafins, tem a presença do próprio Deus através do Espírito Santo para dizer que a mão de Deus não está encolhida, para que não possa te abençoar. Só quem crê, levanta a tua mão, vai dando glória para Deus aí. Tem poder e autoridade de Deus estabelecida pela palavra de Deus colocada dentro de você. E se o diabo tentar se levantar, e se você invocar o nome de Jesus Cristo, vai ter uma explosão no mundo espiritual. E o diabo vai cair por terra, e o nome do Senhor vai ser glorificado. Só quem crê recebe. Levanta a mão, dá um glória para Deus, glorifica e exalta o nome do Senhor. Dá glória para Jesus. Eu quero orar aqui por uma pessoa e o Espírito Deus está dizendo para mim que você está esperando uma resposta de Deus. E o Senhor está me dizendo que a tua causa, opa, tá lá, irmão. Já foi julgada, vai chegar. A hora que chegar, pode colocar no altar aquilo que é de Deus, porque o nome do Senhor está sendo glorificado. Bate palma para Jesus. E tem uma pessoa aqui que você estava com medo de passar por uma cirurgia. Você estava com medo, você estava dizendo, Deus, faz a obra. Tomara que eu não precise ir para o médico, que eu não precise operar. Deus vai dar vitória para a irmã também, mas ainda não é a pessoa. Ah, tá aqui, ó. Isso, minha irmã. Qual é o problema da senhora? Nódulo? É? Já foi no médico? Já? Disse que tinha que cortar e operar? Não vai ter mais, que Jesus já tirou. Bate palma e dá glória para Jesus. Tem uma pessoa aqui que o Espírito de Deus está me dizendo que essa pessoa você pediu a Deus que Deus te abrisse uma porta. Você disse, eu abro essa porta e eu vou ser fiel. Mas antes de você ser fiel, Deus é fiel. E a porta, o que, que você falou para Deus, irmã?
2: Eu vou ser fiel no meu...
1: Eu vou ser fiel, ela está dizendo. Sabe por que, que ela vai ser fiel? Porque o Deus que ela buscou é um Deus fiel. Toma posse da vitória. Bate palma, irmão. Bate palma para Jesus. Tem uma pessoa aqui, ó, em nosso meio, que o Espírito de Deus está dizendo para mim que você, às vezes, tem pensamento de morte. Você tem pensamentos de morte. Ai, eu não aguento mais. Às vezes dá vontade de morrer porque tem um espírito lutando contigo. Você tem pensamentos de morte. Opa. Esse espírito vai desaparecer. Você não foi chamado para morrer. Você foi chamado para viver. E Jesus disse que ele veio para dar vida e vida com abundância. Como é que é o teu nome, irmão?
3: Anderson.
1: Bate palma para Jesus. Tem uma pessoa aqui que o Espírito de Deus está me dizendo que você está orando por alguém da tua família que tem um problema sério, uma enfermidade. E você está dizendo, Jesus, cura. Porque você está com medo que esse problema de saúde tire a vida dessa pessoa.
3: 50%.
1: 50% do coração? Ainda bem que o homem sem coração vive, mas sem Deus não. Mas quando Deus quer que o homem viva, é por um propósito, para glorificar o seu nome. Então, receba a vida e receba um coração novo. Bate palma para Jesus. Tem uma pessoa aqui, ó, e o Espírito de Deus está me dizendo para mim que Deus está resolvendo algo, um problema familiar. Porque está envolvendo família. É um problema que só Deus para resolver. Na família. Tá lá, Moreira. Isso. Dá glória para Jesus aí, igreja. Aqui tem uma pessoa que o Espírito de Deus está dizendo para mim que você não está aguentando mais carregar o peso do teu corpo. Porque você tem um problema nas pernas. Parece que as pernas não conseguem carregar o teu corpo. Porque está se manifestando um problema nos teus nervos e nos teus ossos. As pernas. E às vezes ela incha. E Jesus está te dizendo que Deus vai fortalecer os artelhos, os nervos, os ossos. É a perna? O que tem aí?
4: Andar direito. Sim, já fiz duas cirurgias.
1: Não resolveu?
4: Não resolveu. Aí o médico me deu o papel para levar no SUS para esperar a prótese.
1: Irmão, Jesus ainda opera maravilha. O nosso Deus é o Deus que cura ainda. Eu quero dizer aqui, ó, pra esse moço que tá aqui, ó. Isso quer dizer pra você que os teus projetos, os planos que vocês fizeram, ou estavam fazendo, agora não vai ficar mais parado. Agora Deus vai desenrolar esse manto. Porque tava difícil, tava travado, as coisas não vai. Pra quem que eu peço ajuda? Buscou a ajuda certa. Falou com Deus. Deus tá te dizendo que tá te dando vitória. Dá glória a Deus aí! Vai dando glória, vai dando glória!

do Senhor a todos os ouvintes dessa programação. Quem vos cumprimenta é o seu irmão em Cristo, diácono Lindomar Candinho, passando por aqui para deixar o convite para todos os irmãos simpatizantes da Igreja Pentecostal Deus e Amor, a todos os obreiros, obreiras, membros, maravilhoso convite para estar conosco nesse próximo dia 17 de julho, sexta-feira, horário das 19 horas, Avenida Mauro Ramos, 184, Centro de Florianópolis, na Igreja Pentecostal Deus Amor, sede estadual na cidade de Florianópolis, na responsabilidade homem de Deus, pastor Samuel Dolor, e nós vamos estar juntamente com todos os irmãos neste dia 17, no horário das 19 horas, da grande e poderosa a campanha Revelação com Promessa. Eu quero determinar na tua vida o milagre, a vitória que você necessita. Em jejum e oração, nós vamos estar no Santo Altar de Deus, na sede estadual, na Avenida Mauro Ramos, 184, Centro de Florianópolis. Eu quero determinar e profetizar a vitória de Deus que você necessita. E também ministrar a Santa Palavra de Deus e orar pelos mais excelentes dons do Espírito Santo de Deus. Eu tenho certeza que Deus vai confirmar o milagre e a vitória na tua vida, na tua casa e na tua família. Você não pode ficar de fora. Vem estar conosco nesta noite, e esta noite será marcada na tua vida. Que Deus te abençoe, e eu te aguardo e te espero lá, em nome de Jesus Cristo.

0: E atenção, atenção, Florianópolis. Atenção, atenção, povo de Deus, pastor Michael, porque sábado, dia 18 de julho, às 19 horas, Florianópolis será impactada.
1: Isso mesmo, pastor Samuel, nós temos este culto especial. Preletor Daniel Silva estará no altar de Deus, louvando, adorando, trazendo a mensagem de Deus. O culto é coordenado pela Wikitins. Nós temos a certeza que a sua vida vai ser impactada. Sábado, dia 18, a partir das 19 horas, na Avenida Mauro Ramos, número 184, no centro de Florianópolis. Preletor Daniel Silva. Veja aí a forma que Deus fala através do seu filho.

Aí você acompanha um pouco da maneira como o Senhor usa no louvor nosso querido irmão Daniel. É, o homem de Deus, nosso irmão Daniel Silva, estará pregando a palavra de Deus sábado no culto do Auequitins e louvando ao Senhor, orando, como Deus usa ele na palavra, como Deus usa ele no louvor. Nós seremos edificados pelo louvor, pela palavra, aqui na Avenida Mauro Ramos, número 184, em Florianópolis. Vem para cá receber o milagre de Deus. Vamos ouvir mais um louvor na voz do cantor Daniel Silva.

É nesse dia 18, meus amados, você tem este convite especial a estar juntamente conosco, aonde estará aqui adorando ao Senhor e louvando a Deus, Daniel Silva. Você é convidado especial a partir das 19 horas. Deus tem este convite para você.

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Muito bem, amados ouvintes, irmãos internauta que estão pelo YouTube e também os irmãos que estão nos ouvindo através da programação A Voz da Libertação, nós vamos dar o prosseguimento da campanha, o quarto horário da campanha Revelação com Promessa do mês de julho. E nós começamos a orar a Deus porque cremos que através da oração a vitória vem para a nossa vida. Oramos a Deus, oramos ao nosso Pai. Senhor Deus, Senhor Pai querido, Deus de misericórdia, nós estamos aqui clamando, ó Pai, pela Tua misericórdia. Estamos aqui pedindo, Senhor, a Tua misericórdia, ó Pai, nessa noite. Sim, ó Deus, pedimos, ó Pai, a confirmação agora, ó Pai, por intermédio desse clamor, ó Pai, a qual nos conectamos com nossos irmãos, ó Pai. Pedimos, Deus, a Tua misericórdia agora, Senhor. Pedimos, meu Pai, que o Senhor venha, Senhor, estender a Tua mão de poder agora nessa noite, ó Pai, a qual nós estamos clamando e vamos orar pela vida dos nossos irmãos, das nossas irmãs, ó Pai. Senhor, o Senhor conhece todas as coisas, ó Pai. O Senhor conhece, meu Pai, a vida, meu Pai, dessa internauta, Senhor. O Senhor conhece o coração, meu Pai querido, a qual o Teu povo está clamando nessa noite. Ó Deus divino, Deus de graça, Pai, eu me coloco na Tua presença, juntamente com o Teu povo, ó Pai, a clamar, porque a verdade é, Senhor, que nós somos dependentes de Ti. A verdade é, meu Deus, assim como diz a Tua santa palavra, nada nós somos, ó Pai, sem a Tua presença. Por isso, nessa noite, ó Pai, por intermédio desse momento da oração, eu venho clamar, meu Pai, pedir, Senhor, pela vida do Teu povo, Senhor, que está conosco. Meu Deus, vai visitando o Teu povo agora, meu Pai, vai visitando o Teu povo, meu Deus, vai tocando com Tua mão de poder agora, Senhor. É a campanha, meu Deus, a qual nós começamos a orar e clamar, Senhor. Eu Te apresento, meu Pai, a vida, Senhor, ó querido Deus, do Teu povo, meu Pai, que está conosco, Senhor. Ah, Deus divino e Deus poderoso de graça e poder, visita, Pai, a Dais, meu Deus, visita, Senhor, com a Tua mão poderosa, visita, Pai, a Deise, meu Deus, sim, meu Pai, que pede oração pelo Henrique Oliveira, meu Pai, vai repreendendo a enfermidade, vai repreendendo todo o câncer, todo o tumor, tudo aquilo que está, meu Pai, alojado sobre a vida dele, ó Pai, que as dores, ó Pai, venham a ser, ó Pai, aleluia, amenizada pelo toque divino do Teu Espírito Santo. Meu Deus e Pai, nós estamos aqui clamando, Senhor, e sabemos, Jesus, que no Teu nome tem poder para até mesmo a febre, a dor, aquilo que está, meu Pai, alojado sobre o nosso corpo cair por terra, porque no Teu nome tem poder, Jesus. Visita também o Davi, meu Pai, visita a Sofia, o Salomão, visita, Pai, a Deise, a Ângela, meu Deus, em todas as áreas, meu Deus, sim, ó Pai, manifesta o Teu poder e a Tua glória, meu Pai, nesse momento do clamor. Senhor Deus de poder, de graça e de misericórdia, nós estamos aqui clamando, Pai, aleluia, juntamente com o Teu povo. Senhor Deus de poder, Deus de misericórdia, vai tocando, meu Pai, vai tocando, Senhor, vai tocando, meu Pai, vai tocando, Senhor, enquanto aqui nós estamos clamando, Senhor, ó Pai, vai operando com a Tua mão poderosa. Visita a Silvana, meu Pai, visita, Pai, ó Senhor, o Tárcio, o Tiago, o Hélio, meu Pai, a Dalva, a Maria, a Geisa, meu Pai, a Cailane, meu Deus, o Beto, o Marcos, o Gidivaldo, meu Deus, visita o Fernando, visita o Vinícius, meu Pai, visita, Pai, a Gidalva, meu Deus, visita, Pai, o João Paulo, meu Pai, o Samuel, a Renata, visita, meu Pai, a Renalva, meu Deus, a Maria,
Oh, Jesus, e dá vitória, meu Pai, essas vidas, meu Pai, com o toque divino das Tuas mãos agora, meu Deus e Pai, enquanto nós estamos aqui clamando, Senhor, nós temos certeza, Pai, no Teu poder que está se operando nessa noite. Visita, Pai, o Mauro, meu Deus, visita com a Tua mão poderosa, visita, Pai, a Maurizinha, meu Deus, sim, meu Pai, opera, Jesus, opera no lar, na família, opera, meu Deus, entrega a vitória ao Teu povo, meu Pai. Olha esse amado ouvinte que está conosco, Pai, pela sonda sonora do rádio, meu Deus, o Senhor é Deus, Pai, para entregar a vitória, meu Pai, o Senhor é Deus, meu Pai, para entregar, meu Pai, a solução. Ó Jesus poderoso, ó Jesus de glória, de poder, de misericórdia, enquanto aqui nós

Meu Deus, nós estamos clamando, ó Pai, agora, Senhor, e crendo, meu Pai, aleluia, que a Tua misericórdia alcança, meu Pai, a vida dessa pessoa. Meu Deus e Pai, visita a vida, Pai, do Danilo, meu Deus, visita, Pai, sim, meu Pai, visita, meu Pai, o Danilo, meu Deus, visita, Pai, o Danilo Ribeiro também, com a Tua mão poderosa, visita, meu Pai, visita, Senhor, meu Deus, sim, Ediane Ramos, meu Pai, ó Senhor, poderoso, com a Tua mão de poder, vai operando, Pai, porque nós queremos os milagres, Senhor, nós queremos que a Tua mão alcance o Teu povo, meu Deus, visita, Pai, a Maria, meu Deus, que a Tua mão poderosa, meu Pai, ó Deus, toca no seu lar, na sua família, entrega a vitória na área, Pai, aleluia, nas causas da justiça, entrega a vitória na saúde, ó Pai, entrega o milagre, meu Deus, aqui nós estamos clamando, meu Deus, e temos certeza, Pai, do milagre, porque nós não clamamos, ó Pai, em nome qualquer, não, Jesus, nós estamos clamando no Teu nome, ó Pai, Pai, Rei dos Reis, que é soberano, meu Pai, aleluia, e poderoso para realizar todas as coisas. Visita, Pai, o Valdinei, meu Deus, vai entregando a vitória.

Guarda, meu Pai, da vitória, livramento, Senhor, protege com as Tuas mãos, visita, Pai, ó, Pai, o Luiz, meu Deus, visita, Deus poderoso, ó, Deus de graça e maravilha, visita nossos irmãos.

Meu Deus, com a tua mão poderosa, vai de milagre, sustentando, guardando, livrando, renovando as suas forças, Pai, prosperando sobre a sua vida. Visita o Emanuel, meu Pai, também. Oh, meu Pai, vai com a tua mão poderosa, meu Pai, aleluia. Tocando, Senhor, visita também, ó Senhor, o Pai do Emanuel, meu Pai. O Miqueias, meu Deus, Martins, com a tua mão poderosa da saúde, Jesus da saúde, meu Pai, que toda a enfermidade agora, do alto da cabeça aos plantos dos pés, na vida do Miqueias, seja repreendido no poder do nome de Jesus Cristo. E nós cremos, ó Pai, que essa enfermidade vai bater em retirada agora, pelo poder do teu sangue, pelo poder do nome de Jesus Cristo agora. Visita também, ó Pai, o Gerson Floriano, meu Pai, ó Jesus, que está lá no Rio Grande do Sul, meu Pai, ó Deus de vitória, de milagre, entrega, Pai, as bênçãos, vitória, meu Pai. Vai visitando a Rosana, meu Pai, Conceição, meu Deus, da vitória, meu Pai, entrega a libertação, entrega milagre, meu Deus. Visita o Jair, meu Pai, Rafael, meu Pai, aleluia, ó Deus poderoso, Deus de misericórdia, vai entregando a vitória no seu lar, na sua família, nas suas, meu Pai, dependência, meu Deus, entrega a vitória. Visita ele, meu Pai, Regina, meu Deus da Silva, Pai poderoso, com a tua mão poderosa, Pai, alcança também o seu esposo Luiz Fernando, meu Deus, Gonçalves, e entrega a vitória, meu Pai, na vida espiritual, meu Pai, entrega renovo, libertação, transformação, fortalecimento, e na vida, Pai, aleluia, financeira, na vida, Pai, material, entrega as bênçãos do alto céu, abrindo a porta da prosperidade,

repreendendo o mal, vai repreendendo as potestades, todo laço, meu Pai, aleluia, que vem, meu Pai, sobre a sua vida, o vício, meu Pai, os desejos, vai queimando, Pai, sobre a vida do seu esposo, meu Pai, e da grande libertação, Jesus, queima, queima agora, Pai, todo projeto que ilude, que está, meu Pai, aprisionando a vida, Pai, do seu esposo, entrega a vitória, visita, Pai, a Hilda, meu Deus, também entrega milagre, meu Pai, nessa noite, entrega milagre.

vitória, entra nas causas, meu Pai, entregando a solução, entrega, Pai, a vitória, visita, Pai, a Hilda da vitória na saúde, meu Pai, ô Jesus poderoso, visita também a Ângela, Pai, que está lá na UTI, Senhor, a Tua mão é poderosa, Pai, para sustentar, a Tua mão de milagre, meu Pai, pode repreender todo o mal e a enfermidade, os projetos malignos da vitória, nós cremos, Jesus, sai enfermidade,

Aí operando, meu Pai, aleluia. Visita, Pai, também a vizinha, Pai, da Hilda, que está também na UTI, meu Pai. Ô, Jesus, vim, meu Pai, toca com a tua mão poderosa na vida da Ângela, Pai, tocando, curando, meu Pai. Visita também a Rosana, meu

Pai, dos países, dos continentes, Senhor, visita esse amado irmão, essa amada irmã que está conosco, ó Pai, nesse momento da live, meu Deus, seja pelas ondas sonoras do rádio, seja pelo YouTube, meu Pai, e vai entregando as bênçãos, meu Pai do alto céu, vai repreendendo todo o mal contra esse lar e essa família, vai repreendendo o mal, meu Pai, que está atormentando no sono, ó Pai, desses familiares do teu servo, ou até mesmo na vida dessa pessoa que está nos ouvindo, meu Deus, vai queimando nessa noite, ó Pai, visita, Pai, o teu povo, da vitória, meu Pai, uma noite de sono tranquilo, da paz do teu Espírito Santo, visita, Pai, a Francisca, meu Pai, ó Deus, que pede oração também pelo Lúcio, meu Pai, socorre, socorre, socorre, meu Pai, com a tua mão poderosa, Lúcio, meu Deus, porque o Senhor sabe, meu Pai, como resolver esses problemas. Entrega a vitória, meu Pai. Visita, Pai, visita o teu povo, visita, meu Deus, o teu povo, visita a Marta, Ana, Carolina, meu Deus, visita, Pai, com livramento, visita com a tua mão poderosa, visita, Pai, o Elias, visita a Ruth, meu Pai, a Márcia, a Bianca, a Lorena, meu Pai, entrega a vitória, seja no casamento, no lar, na família, visita a Vanessa também, meu Pai, meu Deus, aqui o teu povo está clamando, pedindo oração, meu Pai, para que o Senhor repreenda todo o mal, meu Pai, contra o seu lar e a sua família, entrega o milagre.

da vitória, meu Deus, a livramento, entrega, meu Deus, a resposta divina. Visita o Alexandre Almeida também, ó Pai, da vitória, meu Pai, da vitória, meu Deus, entrega, Pai, o

de milagre, Pai, e nós cremos que o Senhor está impactando, Pai, a Tua glória sobre esse lar, a Tua glória, Pai, está visitando todas as áreas, meu Pai, dessa vida. Eu cremos, ó Pai, que a Tua glória está tocando na vida dessa pessoa, meu Deus e Pai, vai operando na vida da Carolina Magalhães, meu Pai. Oh, meu Deus, olha aí, Senhor, a qual aceita o Senhor como único e suficiente Salvador.

meu Pai, entrega a vitória, visita, Pai, também a vida, Pai, do seu esposo Renan, meu Pai, da vitória, Pai, da vitória da vida, Pai, do Renan, entrega milagre, livramentos, prosperidades, bênção do alto céu, ó Pai, enquanto nós estamos aqui clamando, Senhor, que coisa linda, Pai, o teu operar, que coisa linda, Pai, as tuas maravilhas que estão se derramando na vida desse querido irmão.

operando milagre, meu Pai, nessa noite, Senhor, porque nós cremos, sim, meu Pai, que o Senhor entrega um milagre, meu Pai, nessa noite, que o Senhor entrega a resposta nessa noite, Pai, ó querido, amado irmão que está nos ouvindo, através, ó Pai, das ondas sonoras do rádio, vai visitando o teu povo, visita o Marcos, Pai, Anselmo, meu Deus, com a tua mão poderosa, visita o seu lar, a sua família, vai visitando, meu Deus, os seus entes queridos, meu Deus, vai visitando o teu povo, meu Pai, vai entregando a bênção, meu Deus, vai entregando o milagre, meu Deus, porque nós cremos, ó Pai, no poder das tuas mãos que alcança

oração até mesmo, ó Pai, pelo seu lar e a sua família, pedindo oração pelo seu próprio casamento, pela vida financeira, meu Deus, até mesmo, Pai, foi travado, meu Deus, uma batalha, estou no meio, Pai, de um mar revolto, mas que coisa linda, ó Pai, porque assim como os discípulos clamaram o teu nome, socorre-nos, Senhor, o teu povo está clamando, Jesus, e nós cremos no milagre, Pai, nós cremos que o Senhor está entregando a bênção, meu Deus, que o Senhor está entregando a providência, meu Pai, vai visitando o teu povo, ó Jesus, entrega a vitória, entrega o milagre, meu Deus, entrega o milagre, meu Pai, visita a Nayã.

Pai, de todo engano, ó Pai, que vem sobre as drogas, enganos, ó Pai, que vem lutando arias, meu Deus, da vitória, Senhor, visita, meu Pai, o Teu povo, visita o Teu povo, visita, Pai, a Acres, meu Deus.

Poderoso, a larga distância, clamando conosco, Senhor, meu Deus e Pai, nós estamos clamando, Senhor, e crendo na Tua misericórdia, Senhor, crendo no poder divino, meu Deus, do Teu Espírito Santo, crendo, Pai, na resposta, Senhor, do alto céu, meu Deus, crendo que o Senhor está entregando, Pai, o milagre na vida, Senhor, desse irmão internauta, Deus, entrega o milagre, Jesus, entrega a providência, Pai, entrega, entrega, meu Deus, o milagre do alto céu, meu Deus, visita, Pai, a vida, Senhor, do Teu povo, visita.

Luiz Carlos, meu Pai, com a tua mão poderosa, meu Deus, nós cremos, Pai, aleluia, nós cremos, ó Pai, nós cremos, Jesus vai operando, vai entregando a bênção, meu Pai, vai entregando o milagre.

Quantas causas, Pai, esse moço, essa moça estão apresentando diante da Tua presença. Olha, Pai, tem vidas que estão colocando copo com água, peça com roupa. Meu Deus, fotografias, ó Pai, diante desse momento da oração, porque o Teu povo ainda não perdeu a fé, meu Pai. E a Tua palavra diz que sem fé é impossível agradar a Deus. Então nós cremos, ó Pai, que através desse gesto de fé, meu Deus, nós estamos, aleluia, meu Deus, chamando a atenção do céu, meu Pai, na Tua presença nós clamamos. Jesus, vai operando, visita o Gerson, meu Pai, Floriano, meu Pai, lá do Rio Grande do Sul, ó Pai, os nossos irmãos, ó Pai, que estão a larga distância, ó Deus de glória, ó glorioso Pai, visita o Carlos Machado, meu Pai, meu Deus, entrega a vitória, sai Espírito da insônia, sai Espírito maligno, visita, visita, visita, visita, visita, queima Jesus todo problema no

na vida desse irmão, dessa irmã, todo problema que aflige, Pai, aleluia, nos momentos de descansar, meu Deus, no momento, Pai, dele estar repousando seus corpos, meu Pai, para um longo dia, Pai, que venha a seguir, meu Pai, de trabalho, ou até mesmo seus afazeres, ou na tua obra, meu Deus, renova o teu povo, o ramando, o decanto, rianda lá, baixando, rianda lá, vai, entrega a vitória, entrega agora, sai enfermidade, sai mal-estar, sai dor em nome de Jesus Cristo, toda ansiedade, toda a perturbação que está causando na vida dessa pessoa, em nome de Jesus Cristo, sai agora, meu Deus, vai operando, Pai, na vida do teu povo, vai operando, meu Deus, vai operando, meu Pai, que coisa linda, Deus, oh glória, oh aleluia, meu Deus.

meu Pai, e nós cremos que no poder do Teu nome o Senhor liberta essas vidas. Meu Deus, o Senhor liberta o Leonardo, o Senhor liberta, meu Pai, com a Tua mão poderosa. Oh, na mão, e rebeaçure, me clama lá, Pai, nós cremos, Jesus, porque assim, meu Pai, conforme diz a Tua palavra, que o Senhor não muda, o Senhor é eterno. Nós cremos, ó Pai, assim como a Tua presença chegou na vida daquele homem gadareno, meu Pai, que estava possesso por uma legião que dominava, meu Deus, sim, ele era dominado por aquela população, Pai, de inimigo na sua mente, no coração, no corpo, meu Pai, mas a Tua palavra diz que quando o Senhor chegou com a

de se reverenciar a tua presença e tocou de sair da vida daquela pessoa, e ele foi liberto, Jesus, pelo poder do teu nome santo. Por isso, Jesus, nessa noite, no poder do teu nome, nós repreendemos esse mal que está atormentando essa vida. No poder do teu nome, Jesus, estamos repreendendo agora essa perturbação, meu Deus, essa angústia, essa aflição, esse espírito, esse vício, esse pensamento maligno, esse pensamento contrário, esse pensamento de revolta, todo espírito maligno que está lutando na vida desse homem, dessa mulher, nós repreendemos agora, pelo poder do sangue de Jesus, sai dessa mente, sai desse coração, sai em nome de Jesus Cristo, visita o teu povo, meu Deus mesmo, vai operando milagre, meu Pai, vai operando toda a força contrária em nome de Jesus Cristo, sai dessa vida, todo pensamento contrário, sai da mente desse familiar, desse irmão, dessa irmã, desse esposo, dessa esposa, desse filho, desse neto, desse parente, em nome de Jesus Cristo, sai agora, na ordem, no poder divino do nome de Jesus Cristo, perde as forças, todo laço maligno, em nome de Jesus Cristo, sai, e não volta mais, visita o Renato Silva, meu Pai, com a tua mão poderosa, visita, Pai, a Camille, meu Deus, com a tua mão de glória, vai dando vitória, Pai, vai dando vitória, vai dando vitória, meu Deus, visita, Pai, o Pedro Luiz, meu Deus, entrega a vitória, meu Pai, visita também, ó Pai, o Diogo, meu Deus, o Diego, meu Deus, com a tua mão poderosa, entrega a vitória agora, Pai, no corpo físico, na sua respiração, e Deus, também ordenamos e repreendemos agora esse espírito que está atormentando na saúde dessa pessoa, seja espiritualmente, seja fisicamente, sai em nome de Jesus Cristo, vai perdendo as forças, toda a força contrária que está lutando, toda obra maligna, todo espírito de enfermidade, em nome de Jesus Cristo, perda as forças, em nome de Jesus Cristo, sai, não resista ao poder do nome de Jesus Cristo agora, a glória do nome de Jesus Cristo que te queima, sai dessa vida em nome de Jesus Cristo, meu Deus, vai visitando o teu povo, meu Pai, dá uma respiração normal, repreende, ó Pai, essa enfermidade, em nome de Jesus Cristo, sai enfermidade, sai, pelo poder do nome de Jesus Cristo agora, ó Deus Pai, em nome de Jesus Cristo agora, nós repreendemos na vida desse amado ouvinte, essa angústia, essa aflição, essa dor, esse pensamento, esse mal-estar, vai saindo, em nome de Jesus Cristo, toda força contrária, meu Deus e meu Pai, vai queimando agora, porque nós cremos, Jesus, no milagre, nós cremos, ó Pai, que o Senhor é Deus e entrega a resposta nessa noite, entrega, meu Pai, a solução para essa causa, para esse dilema que essa pessoa está vivendo nesse momento, essa aflição que ele está passando, esse mar revolto, meu Pai, alcança, meu Pai, apazigua, meu Deus, entrega a bonança do teu Espírito Santo, vai visitando o teu povo, meu Pai, vai entregando vitória, meu Pai, ô Jesus glorioso, é no nome de Jesus Cristo agora, amado ouvinte, é no nome de Jesus Cristo agora, irmão internauta, você que está com problema, você que está com, aleluia, enfermidade, você que está sentindo mal-estar, você que está com dor no corpo, você que está, aleluia,

impactado por força contrária, está sendo, aleluia, afligido, vai recebendo a vitória agora, porque pelo poder do nome de Jesus Cristo, eu oro pela tua vida agora, eu ordeno que esse mal saia no nome de Jesus Cristo agora, no nome de Jesus Cristo, receba o teu milagre aí, receba a providência em nome de Jesus Cristo aí, aonde estiver, toda dor, toda enfermidade vai saindo, vai deixando esse corpo do alto da cabeça, as plantas dos pés, espírito de enfermidade, em nome de Jesus Cristo, sai agora, sai dessa vida, em nome de Jesus Cristo, agora está repreendido e derrotado no sangue de Jesus, tome posse da vitória, meu irmão, porque a vitória é garantida no poder do nome de Jesus Cristo, olha aí, ó Pai, tem coração aberto, tem vidas recebendo milagre, meu Deus, que coisa linda.

momento ali, Senhor, e a Tua palavra diz que o Seu querido amigo, ó Pai querido, o seu enteado, meu Pai, estava enfermo, e a Tua palavra diz que ele disse, basta só uma palavra, Pai, aleluia, e ele creu, meu Pai, aleluia, e sim, ó Pai, aleluia, o seu criado ficou, ó Pai, sarado, meu Deus e Pai, nós cremos, Jesus, no poder do Teu nome, e por isso, Pai, nós falamos do poder do Teu nome, por isso nós repreendemos no poder do Teu nome agora e decretamos saúde e restauração agora da vida dessa pessoa que está ouvindo em nome de Jesus Cristo. Eu creio, Pai, que vai haverá muito testemunho, haverá, meu Deus, aleluia, momentos de glorificação ao Teu nome, assim como aquele povo que seguia o Senhor e cantavam louvores e adorava a Deus pelos milagres e os prodígios que o Senhor Jesus fazia. E não é diferente nessa noite, ó Pai, visita, Pai, aleluia, ao Martins, meu Pai Rocha, visita, Pai, aleluia, o Davi, visita o Antônio Reis, meu Pai, o Gabriel Souza, visita, meu Deus, visita o Vitor, visita a Tereza, visita a Amélia, meu Deus, visita a Rosa, visita a Lourdes, visita a Amélia, meu Deus, ó Pai, visita a Rosa, visita todos os familiares, meu Deus, e dá vitória, repreende o mal, as perturbações, os laços de contenda, meu Deus, visita a Mônica, os filhos, meu Pai, visita, Pai, aleluia, visita, Senhor, Daniel da Silva, e entrega a vitória, entregando vitória, meu Deus, visita também a vida da Lília, meu Deus, Pereira, meu Deus, visita agora, repreendendo o mal, meu Deus, sim, visita, Pai, visita o Teu povo, entrega a vitória, meu Deus, entrega o milagre, meu Deus, que coisa linda, meu Deus, visita, Senhor, a Daiane, meu Deus, com a Tua mão de poder, meu Deus, entrega a vitória nessa noite, meu Deus, sobre a vida dela, meu Pai, no lar, na família, visita, meu Pai, o Daniel, meu Deus, também, o Daniel, Pai Francisco, meu Deus, sim, meu Pai, o Daniel Francisco também, meu Pai, ô Jesus querido, olha o Teu povo clamando, ô Jesus, visita, Pai, a sua vida agora, queima todo mal agora. Olha aí, Jesus está aí, ó Pai, o Teu servo, colocando a sua causa, Pai, toda a enfermidade que está alojada na coluna, nas costas, toda a dor que foi, aleluia, lançada para trazer, aleluia, desconforto, em nome de Jesus Cristo, sai agora, tome posse do Teu milagre, porque pelo poder do nome de Jesus Cristo, está restaurada a saúde, que coisa linda, Jesus, sim, ao Teu operar, meu Deus e Pai, não é por muito falar que seremos ouvidos, mas nós pedimos, ó Pai, encarecidamente, meu Jesus querido, no poder do Teu nome, porque o Senhor nos disse e nos ensinou através da Sua palavra, se nós pedimos em Teu nome, aleluia, pode acontecer o milagre, Jesus, aleluia, o Senhor disse também, ó Pai, que tudo é possível ao que crê, e os sinais seguiriam, ó Pai, aos que crescem, e nós temos crendo, ó Pai, por ato de fé, nós temos crendo, ó Pai, que o milagre já alcançou, meu Pai, essa vida, visita a Creuza também, meu Pai, visita o Gabriel, meu Pai, com a libertação total, que todo laço, meu Pai, todas as setas malignas, vício, seja queimado, destruído pelo poder do nome de Jesus Cristo, da vitória a Ele, Pai, da saúde a Ele, da restauração, meu Pai, para que Ele possa te servir nos Teus caminhos, visita o Teu povo, meu Deus, visita o Teu povo, meu Deus, em entrega a vitória, meu Deus, visita a vitória, da vitória, meu Pai, o Teu povo, entrega o milagre, meu Deus, visita também a Creuza, meu Pai, ó Deus, vai visitando, Pai, o Teodoro, visita a Creuza, Pai, o casamento, o lar, a família, a saúde, o serviço, meu Pai, o seu emprego, da vitória, meu Deus, da vitória, entrega, Pai, o milagre, Jesus, a libertação total, em nome de Jesus Cristo, ó Pai, meu Deus, nós estamos aqui clamando, Jesus, certo, e temos
estaremos tomando posse do milagre, meu Pai, como é bom estar na Tua presença. Perdoa nossos pecados, Jesus, perdoa nossas falhas, perdoa aquilo que nós não Te agrademos, Jesus, e vai fazendo o milagre, meu Pai. Perdoa esse amado ouvinte, perdoa esse irmão internauta, perdoa-nos, Senhor, e vem fazer o milagre, vem fazer o milagre, Jesus, nessa noite, para que todo mal saia da nossa vida, todo tropeço saia da nossa vida, em nome de Jesus Cristo. Olha aí, meu Pai, quantos tropeços, sai impedimento na vida desse homem, dessa mulher, sai do caminho desse familiar, desse irmão, dessa irmã, sai, espírito maligno, na ordem e no poder divino, em nome de Jesus Cristo, perde as forças, sai em nome de Jesus Cristo e não volta mais, em nome de Jesus Cristo, ó Pai, nós clamamos, em nome de Jesus Cristo, ó Pai, nós buscamos a Tua presença, ó meu Jesus querido, a Tua palavra diz, sem mim nada podeis fazer, e que bom mesmo, ó Pai, que a Tua palavra nos ensina, porque verdadeiramente, sem Ti nada nós podemos fazer mesmo, ó Pai, entrega o milagre mesmo, Jesus, entrega a vitória, meu Deus, entrega a vitória, meu Deus, sim, Jesus querido, Deus, vai entregando a vitória, meu Pai, entrega o milagre, meu Deus, entrega a saúde, meu Pai, agora, e dá vitória, que todo câncer, todo tumor, toda dor venha cair por terra, pelo poder do nome de Jesus Cristo, nós cremos, ó Pai, nós cremos, Jesus, sim, ó Pai, ó Deus de poder, aleluia, ó Deus poderoso, meu Deus, sim, ó Pai querido, poderoso Rei da Glória, sim, Jesus, nós cremos, ó Pai, ó Senhor, que o Senhor está, meu Deus, nesse momento, ah, meu Pai, nesse momento da oração, olha aí, papai, o pastor Flávio, ali de Tijucas, ó Pai, que pede juntamente conosco aqui a oração, meu Pai, porque ele crê, meu Pai, que a oração, ah, Senhor do justo, pode muito ser

agora, meu Pai, com a Tua mão poderosa, vai visitando, sim, meu Pai, agora, a vida, Senhor, do Teu Filho. Visita, meu Pai querido Deus, vai visitando, Jesus, a vida do Teu servo, vai visitando o Seu lar, a Sua família, vai tocando lá, Papai querido, no Seu filho, meu Deus, sim, o Daniel, meu Pai, ó, Jesus, assim,

0: meu Pai, que a tua presença ali, meu Pai, aleluia, colocou a febre por terra, meu Deus. Ô Jesus, e não é diferente, ó Pai, eu creio que nesse momento agora, no poder do nome de Jesus Cristo agora, essa febre, esse mal-estar, o que está acontecendo, ó Pai, vai ser caído por terra, pelo poder do teu nome, e o teu nome vai ser glorificado. Jesus, confirma a bênção, Pai, confirma o milagre, através da fé do teu filho, através da minha fé e através do clamor no teu nome, Jesus, que nós cremos, entrega o milagre, Jesus, entrega o milagre, Pai, nessa noite, ó Pai, a qual nós clamamos. Sim, Jesus, nós tomamos posse, ó Pai, aleluia. Ó Deus, vai operando na vida do teu povo, vai operando, Jesus, vai operando, olha aí, meu Pai, ô Jesus querido, entrega o milagre, visita, Pai, o teu povo, meu Deus, visita o teu povo, Jesus, ô Jesus querido, visita agora, meu Pai, visita, Pai, Aderci Alves, meu Deus, entrega o milagre, meu Deus, entrega o milagre, meu Deus, vai queimando todo o mal, Jesus, queima, entrega o milagre, meu Deus, em nome de Jesus Cristo ao teu povo, vai entregando a vitória, Pai, a Jamile Pereira, meu Pai, também, entrega o milagre, Jesus, entrega a vitória no lar, na família, meu Deus, entrega, Pai, o milagre, vem usar o teu servo, Pai, o nosso irmão Jessé, ó Senhor, que vai continuar a oração, que vai estar orando também pelas causas dos teus filhos, ó Pai, entrega a oração, meu Pai, entrega, Pai, a bênção através desse momento da oração, em nome de Jesus Cristo, ó Pai.
1: Sim, Jesus, maravilhoso na vida do teu servo, Senhor, na oração que estava aqui nesta noite, o nosso irmão Jacir, meu Deus, abençoa também o teu filho, vai dando vitória, vai acrescentando, Senhor, o milagre do alto, Senhor, na vida, na família, Senhor, do teu servo, Senhor, meu Pai, vai visitando, Senhor, este ouvinte, meu Deus, este irmão, esta irmã, meu Deus, ajuda, Senhor, a cada um nesta noite, meu Deus, que está em busca do milagre, Senhor, em busca de uma bênção, em busca de uma vitória, Senhor, visita, Senhor, meu Deus, o Daniel, visita agora nesse instante, meu Pai, ó Deus, honra a oração do teu servo, honra a oração dos teus filhos que estão em oração pelo Daniel, Senhor, meu Deus, dá vitória, meu Deus, alcança, meu Deus, o grande milagre, Jesus, tu sabe o que está precisando nesse instante, nesse momento, meu Deus, dá vitória, Senhor, abençoa também, Senhor, meu Deus, o Sebastião Amaral.

Senhor, cirurgia do coração, meu Pai, vai visitando agora, vai tocando nas Tuas mãos poderosas sobre a vida dele, Senhor meu Deus, vai tocando, Senhor, meu Deus, ouve a nossa oração em favor do Teu Filho, Senhor, meu Deus, a família pede oração, a família pede que o Senhor, meu Pai amado, venha fazer um milagre, Senhor, segundo a Tua vontade e o Teu querer, meu Deus, ajuda, Senhor, meu Pai, o Sebastião, que se encontra, Senhor, meu Deus, nas mãos dos médicos nesse momento, nesse instante de oração, Senhor, meu Pai, a qual clamamos, Senhor, meu Deus, buscamos, intercedemos, Senhor, pela vida, Senhor, meu Deus, do Daniel e pela vida do Sebastião, Senhor, meu Pai, visita agora. Nesse instante, meu Deus, nesse momento, este ouvinte internauta, meu Deus, que está conosco, Senhor, meu Deus, no programa de rádio, que está conosco no YouTube, Senhor, meu Deus, na live, Senhor, meu Deus, de oração, meu Pai, meu Deus, esta live de clamor, Senhor, meu Deus, por vidas, por almas, Senhor, meu Deus, que pedem, buscam, Senhor, meu Deus, ô, Senhor, Deus poderoso, vai de encontro. Vai de encontro, meu Deus, à família, Senhor, dos nossos irmãos, à família, meu Deus, das nossas irmãs, meu Pai, ajuda, Senhor, meu Deus, nesta noite, alcança, meu Deus, a vitória, alcança, meu Deus, o grande milagre, meu Deus, este irmão, esta irmã, Senhor, que está conosco na oração, a nossa irmã Ana Maria, Senhor, meu Deus, ali de Serrarias, meu Deus e meu Pai, os nossos irmãos, Senhor, que estão pelo WhatsApp, Senhor, meu Deus, o nosso irmão, Senhor, meu Deus, Senhor da Glória, irmão Carlos, lá de Brusque, Senhor, que está conosco aqui pelo WhatsApp, Senhor, meu Deus, pedindo oração, Senhor, meu Deus, buscando também juntamente conosco os nossos irmãos, Senhor, meu Pai, o nosso irmão, pastor, presbítero Jócio Nicodemos Martins, Senhor, meu Deus, visita o Teu Filho agora nesse instante. Visita também, meu Pai amado, Deus maravilhoso, ô Jesus amado, Deus poderoso, irmã Camila, o pastor Jair, Senhor, lá de Porto Belo, alcança, meu Deus, a Tua graça, alcança, meu Deus, o livramento, alcança, meu Pai, a prosperidade, a bênção, meu Deus, a vitória, Senhor, meu Deus, na família, no lar, meu Deus e meu Pai, ajuda, Senhor, a este ouvinte, meu Deus, a este irmão, a esta irmã, meu Deus, que está na oração conosco, pedindo, Senhor, um grande milagre, pedindo, meu Deus, uma grande bênção, meu Deus, uma grande vitória, Senhor. Alcança, meu Deus, dos altos céus, sim, meu Deus, o Teu milagre, Jesus. Visita, Senhor, meu Deus, ô, Senhor, meu Deus, a Cleusa Bittencourt, Senhor. Visita o Gabriel, Senhor, meu Deus, entra com libertação. Meu Deus, dá vitória, Senhor Jesus, na vida do Daniel Francisco, Senhor. Visita ele agora, nesse instante, meu Deus, repreende, Senhor, meu Pai, toda obra maligna, Senhor. Ouve a oração, meu Deus, dos Teus filhos, Senhor. Visita o Teodoro, Senhor, meu Deus, visita a Cleusa, visita o casamento, o serviço, a saúde, meu Deus. Dá vitória, Senhor, meu Deus, na causa impossível, Senhor. Meu Jesus, vai dando vitória, Senhor meu Deus, repreendendo enfermidades, enfermidades no corpo, enfermidades na mente, no coração, meu Deus, esta pessoa, Senhor, que se encontra enferma, meu Pai, Jesus maravilhoso, Deus poderoso, que se encontra, meu Deus, até mesmo aprisionada, Senhor, aprisionada no próprio eu, na própria vontade, no próprio querer, visita o Paulo, Senhor, meu Deus, entra com milagre, entra, meu Deus, na causa impossível, a vitória, Senhor, meu Deus, traz ele de volta para a Tua presença, Senhor, meu Deus, visita, Senhor, meu Deus, agora, Ivone, Senhor, meu Deus, com a libertação, visita com salvação, meu Deus, ajuda, Senhor, meu Deus, esta família, visita o Jeovair, Senhor, entra com libertação, meu Deus, com cura milagrosa, meu Pai, o Teu povo pede oração, meu Deus, o Teu povo clama juntamente conosco, meu Deus, visita Jamile, Senhor, meu Deus, visita o Bruno, Senhor, o Francisco Barro, meu Deus, tende misericórdia, alcança, meu Deus, esta família, Senhor, meu Deus, estes irmãos, estas irmãs, meu Pai,
que estão conosco, meu Deus, no programa de rádio, a Voz da Libertação, Senhor, meu

Deus, nos ajuda, Senhor, meu Deus, visita o Darcy Alves, Senhor, meu Deus, dá vitória para a vida dele, Senhor, alcança a vida do Bruno, Senhor, meu Deus, meu Pai amado, Deus poderoso, a Ivone, dá saúde, meu Deus, a nossa irmã Vilma Soares, meu Pai ali de Itapema, Senhor, meu Deus, a minha mãezinha lá do Timbé, Senhor, que está, Senhor, meu Deus, na oração conosco, meu Pai, a minha parentela, meu Deus, de longe, de perto, visita o Noé, Senhor, meu Deus, visita a Silvanira, ajuda, Senhor, cura das enfermidades, cura, meu Deus, dá saúde para estas pessoas, meu Deus, dá saúde para estes enfermos, Senhor, que estão enfermos nesta noite, pedindo uma bênção, uma cura milagrosa, meu Deus e meu Pai, ouve, meu Deus, a nossa oração, ouve, meu Deus, o nosso clamor por este empresário, este empresário, Senhor meu Deus, no ramo de alimentos, Senhor meu Deus, no ramo, Senhor meu Deus e meu Pai, de, Senhor meu Deus, alimentação, Senhor meu Deus, confirma a vitória, Jesus, a bênção do alto, Senhor, envia clientela, Senhor, este irmão, esta irmã, Senhor meu Pai, que está na oração conosco, pedindo a multiplicação, Senhor, da sua empresa, meu Deus, a salvação da sua empresa, meu Deus, é este empréstimo, a salvação da sua empresa, é a clientela, Senhor meu Deus, envia agora e dá vitória, meu Deus, para este povo, Senhor, meu Deus, este empresário, Senhor meu Pai, no ramo de hotelaria, Senhor, meu Deus e meu Pai, tem misericórdia, aviva, Senhor meu Deus, aviva, dá vitória para este empresário, meu Deus, não deixa ali os funcionários perder os seus empregos, Senhor meu Deus e meu Pai, confirma, Deus, a vitória nessa noite, o grande milagre, meu Pai, que seja concreto em nossas vidas, na vida deste ouvinte internauta, meu Deus, confirma, Jesus, o milagre do alto, Senhor, meu Deus, visita a Marlene lá na Ponta das Canas, Senhor, visita agora, Senhor, nesse instante, nesse momento de oração, meu Pai, vai visitando, Senhor, meu Deus, vai alcançando, Jesus, a bênção do alto, Senhor meu Deus, vai alcançando, Senhor meu Pai, ó Deus, Deus maravilhoso, conforta o coração daquele, meu Pai, que perdeu seu familiar, Senhor, nesta noite. Meu Deus e meu Pai, conforta a família, Senhor, dá vitória, Jesus, alcança, meu Deus, o conforto, Senhor, meu Deus, na vida, no coração deste familiar, Senhor meu Pai, meu Deus, ajuda, Senhor meu Pai, nesta noite, meu Deus, dá vitória, Senhor meu Deus, conforta o coração, meu Pai, deste filho, desta filha, Senhor, deste esposo, Senhor meu Deus, desta esposa, deste netinho, Senhor meu Deus, desta netinha, Senhor, que perdeu o seu avô, meu Deus, tem misericórdia, Senhor, conforta o coração da família, conforta o coração dos familiares da parentela, Jesus, meu Deus, dá vitória, Senhor, para este amado irmão ouvinte do programa de rádio, a Voz da Libertação, juntamente conosco, meu Deus, na oração, no clamor, Senhor, meu Deus, opera, meu Deus, o grande milagre, Senhor, na vida do nosso irmão Flávio, Senhor, meu Pai, ó Jesus amado, Senhor, meu Deus, na vida da nossa irmã Michele, esposa do irmão Flávio, meu Deus, o seu filho, Senhor, o Daniel, repreende a febre, repreende a enfermidade, meu Deus, a sua filha Sara, meu Deus, visita, Senhor, esta família agora nesse instante, meu Deus e meu Pai, tem misericórdia, alcança a tua proteção divina, alcança, meu Deus, a proteção divina, Senhor, meu Deus, ajuda, meu Pai, ajuda esses irmãos, Senhor, meu Deus, o nosso irmão amigo Flávio, Senhor, pedindo oração pelo seu filho, Senhor, que se encontra, meu Deus, enfermo, repreende agora, meu Deus, ô Jesus amado, toca, Senhor, do alto da cabeça, Senhor, meu Deus,
a planta dos pés, meu Deus, desta criança, deste jovem, Senhor, meu Deus, toca agora, Senhor, liberta agora, meu Deus, Pai amado, visita o lar do teu servo, Senhor, na oração também, meu Deus, que está conosco aqui, Senhor, no programa de rádio, orando, Senhor, meu Deus, clamando, buscando o Senhor, chorando juntamente conosco na oração, meu Deus, visita o pastor Samuel Dolor, Senhor, a sua esposa, a irmã Letícia, Senhor, o Brian, Senhor, meu Deus, o seu filhinho, Senhor, meu Pai, visita agora, Senhor, meu Deus, visita o pastor Maico Oliveira, Senhor, visita a sua esposa, a irmã Luanara, o seu filhinho, Senhor, meu Deus, livra esta família, guarda o pastor Telmo de Lima também, Jesus, meu Deus, tem misericórdia, Senhor, meu Pai amado, Deus poderoso, tem misericórdia, Senhor, meu Deus, oh, Jesus, toca no coração, meu Deus, abraça, Senhor, meu Deus, Espírito Santo, a este que está precisando do conforto, Senhor, divino das tuas mãos, ajuda cada um de nós, meu Deus, no prosseguimento de orarmos um pelos outros, Senhor, meu Deus, vem confirmar a vitória, vem confirmar, meu Deus, o grande milagre, Senhor, é o que nós em oração te pedimos, Senhor, meu Deus, nesse instante, nesse momento de oração, meu Pai, obrigado, Jesus, obrigado, meu Deus, fica conosco, Senhor, fica, Senhor, nos conforta, meu Deus, em meia luta, em meia aflição, meu Deus, abençoa o casamento desses nossos irmãos, o casamento das nossas irmãs, meu Pai, visita, Senhor, meu Deus, ô Jesus amado, o sogro do nosso irmão Jacir, a sogra, o cunhado, Senhor, a esposa, a irmã Sandriele, meu Deus, visita o meu lar, Senhor, visita a minha esposa, meu Pai, conforta o coração, ajuda ela nesse momento, Senhor, o meu filhinho também, meu Pai, dá saúde, alcança, meu Deus, o livramento, em nome de Jesus te agradecemos, Senhor, amém e amém. Amados irmãos, ouvintes do programa de rádio A Voz da Libertação, que Deus abençoe a sua vida por você estar conosco aqui no programa A Voz da Libertação, também pelo canal do YouTube. Nós estamos na oração, no propósito, no quarto período, de clamar a Deus pela sua vida, pela sua família, pelas causas, pelos problemas, pelas lutas que você está enfrentando. Sabemos que algumas lutas, alguns problemas, somente com oração. Não adianta a força do braço, a estratégia, a inteligência, mas sim a oração. A oração move a mão de Deus. A oração faz o propósito de Deus acontecer em nossa vida. Porque entramos em comunicação com o nosso Criador, entramos em comunicação com o nosso Deus, e Ele se revela a nós. O propósito verdadeiro, real, verdadeiro, para com a minha vida, para com a tua vida, amado ouvinte. Você que está pelo programa de rádio, você está me ouvindo, mas você que está pelo YouTube, você está me ouvindo e você está me vendo, e você está sentindo a graça de Deus. Que Deus te abençoe nesta noite maravilhosa. Eu quero te convidar a você entrar neste propósito, esse propósito de 31 dias de oração, clamor a Deus em quatro grandes horários na campanha, no prosseguimento do mês de julho, julho profético na sua vida, revelação com a promessa de Deus sobre a tua vida. Deus não somente revela a tua bênção, revela o propósito dele, mas como cumpre a promessa dele na tua vida. Eu quero te convidar você a entrar nesse propósito, a fazer um voto, a fazer uma oferta de gratidão, a fazer a um propósito de honrar a Deus por tudo que Ele tem feito. Irmão, você não vai pagar a tua bênção. Tira isso da tua mente. Tira isso do teu coração. Você não está pagando a tua bênção. 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
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Amados irmãos, são exatamente 22h48, programa de rádio A Voz da Libertação. Nós vamos ficando por aqui na oração, você vai ficar com o anúncio da obra de Deus no prosseguimento das campanhas que acontecem aqui na sede estadual de Florianópolis. Oro com vocês, seus irmãos em Cristo, cooperador Jacir Canabarro, e eu, seu irmão em Cristo, presbítero Gessé da Glória. Deus abençoe, fiquem todos na paz do Senhor Jesus.

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0: atenção do povo de Deus, atenção, atenção, povo de Deus, porque o programa está recheado com muita novidade, com muita bênção, com muita coisa boa, e nós teremos Pastor Maicon de Oliveira nessa sexta-feira, muito especialmente às 19 horas, uma grande concentração com o tema Revelação com Promessa. 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
1: Deus te capacitou para algo mais. Deus te chamou aqui porque Ele tem algo mais para você. Não, não, essa porta fechada não vai continuar. Essa barreira na tua casa, casamento, filho, família, não vai prosseguir. Sabe por quê? Porque o céu nesta noite está trazendo resposta da tua oração. Não tem só anjo aqui, não. Tem anjos, arcanjos, tem serafins, tem a presença do próprio Deus através do Espírito Santo para dizer que a mão de Deus não está encolhida, para que não possa te abençoar. Só quem crê, levanta a tua mão, vai dando glória para Deus aí. Tem poder e autoridade de Deus estabelecida pela palavra de Deus colocada dentro de você. E se o diabo tentar se levantar, e se você invocar o nome de Jesus Cristo, vai ter uma explosão no mundo espiritual. E o diabo vai cair por terra em nome do Senhor, vai ser glorificado. Só quem crê recebe. Levanta a mão, dá um glória para Deus, glorifica e exalta o nome do Senhor. Dá glória para Jesus. Eu quero orar aqui por uma pessoa e o Espírito Deus está dizendo para mim que você está esperando uma resposta de Deus. E o Senhor está me dizendo que a tua causa, opa, tá lá, irmão. Já foi julgada, vai chegar. A hora que chegar, pode colocar no altar aquilo que é de Deus, porque o nome do Senhor está sendo glorificado. Bate palma para Jesus. E tem uma pessoa aqui que você estava com medo de passar por uma cirurgia. Você estava com medo, você estava dizendo, Deus, faz a obra. Tomara que eu não precise ir para o médico, que eu não precise operar. Deus vai dar vitória para a irmã também, mas ainda não é a pessoa. Ah, tá aqui, ó. Isso, minha irmã. Qual é o problema da senhora? Nódulo? É? Já foi no médico? Já? Disse que tinha que cortar e operar? Não vai ter mais, que Jesus já tirou. Bate palma e dá glória para Jesus. Tem uma pessoa aqui que o Espírito de Deus está me dizendo que essa pessoa você pediu a Deus que Deus te abrisse uma porta. Você disse, eu abro essa porta e eu vou ser fiel. Mas antes de você ser fiel, Deus é fiel. E a porta, o que, que você falou para Deus, irmã?
2: Eu vou ser fiel no meu...
1: Eu vou ser fiel, ela está dizendo. Sabe por que, que ela vai ser fiel? Porque o Deus que ela buscou é um Deus fiel. Toma posse da vitória. Bate palma, irmão. Bate palma para Jesus. Tem uma pessoa aqui, ó, em nosso meio, que o Espírito de Deus está dizendo para mim que você, às vezes, tem pensamento de morte. Você tem pensamentos de morte. Ai, eu não aguento mais. Às vezes dá vontade de morrer porque tem um espírito lutando contigo. Você tem pensamentos de morte. Opa. Esse espírito vai desaparecer. Você não foi chamado para morrer. Você foi chamado para viver. E Jesus disse que ele veio para dar vida e vida com abundância. Como é que é o teu nome, irmão?
3: Anderson.
1: Bate palma para Jesus. Tem uma pessoa aqui que o Espírito de Deus está me dizendo que você está orando por alguém da tua família que tem um problema sério, uma enfermidade. E você está dizendo, Jesus, cura. Porque você está com medo que esse problema de saúde tire a vida dessa pessoa.
3: 50%.
1: 50% do coração? Ainda bem que o homem sem coração vive, mas sem Deus não. Mas quando Deus quer que o homem viva, é por um propósito, para glorificar o seu nome. Então, receba a vida e receba um coração novo. Bate palma para Jesus. Tem uma pessoa aqui, ó. O Espírito de Deus está me dizendo para mim que Deus está resolvendo algo, um problema familiar. Porque está envolvendo família. É um problema que só Deus para resolver. Na família. Tá lá, Ramboreira. Isso. Dá glória para Jesus aí, igreja. A que tem uma pessoa com o Espírito de Deus está dizendo para mim que você não está aguentando mais carregar o peso do teu corpo, porque você tem um problema nas pernas. Parece que as pernas não conseguem carregar o teu corpo, porque está se manifestando um problema nos teus nervos e nos teus ossos, as pernas. E às vezes ela incha. E Jesus está te dizendo que Deus vai fortalecer os artelhos, os nervos, os ossos. É a perna? O que, que tem aí?
4: Andar direito. Sim, já fiz 2 cirurgias.
1: Não resolveu?
4: Não resolveu. Aí o médico me deu o papel para levar no SUS para esperar a prótese.
1: Irmão, Jesus ainda opera maravilha. O nosso Deus é um Deus que cura ainda. Eu quero dizer aqui, ó, pra esse moço que tá aqui, ó. Isso. Quer dizer pra você que os teus projetos, os planos que vocês fizeram, ou estavam fazendo, agora não vai ficar mais parado. Agora Deus vai desenrolar esse manto. Porque tava difícil, tava travado, as coisas não vai. Pra quem que eu peço ajuda? Buscou a ajuda certa. Falou com Deus. Deus tá te dizendo que tá te dando vitória. Dá glória a Deus aí! Vai dando glória, vai dando glória!
5: A paz do Senhor a todos os ouvintes dessa programação. Quem vos cumprimenta é o seu irmão em Cristo, diácono Lindomar Candinho, passando por aqui para deixar o convite para todos os irmãos simpatizantes da Igreja Pentecostal Deus e Amor, a todos os obreiros, obreiras, membros, maravilhoso convite para estar conosco nesse próximo dia 17 de julho, sexta-feira, horário das 19 horas, Avenida Mauro Ramos, 184, de Florianópolis, na Igreja Pentecostal Deus Amor, sede estadual na cidade de Florianópolis, na responsabilidade homem de Deus, pastor Samuel Dolor, e nós vamos estar juntamente com todos os irmãos neste dia 17, no horário das 19 horas, da grande e poderosa a campanha Revelação com Promessa. Eu quero determinar na tua vida o milagre, a vitória que você necessita. Em jejum e oração, nós vamos estar no Santo Altar de Deus, na sede estadual, na Avenida Mauro Ramos, 184, centro de Florianópolis. Eu quero determinar e profetizar a vitória de Deus que você necessita. E também ministrar a Santa Palavra de Deus e orar pelos mais excelentes dons do Espírito Santo de Deus. Eu tenho certeza que Deus vai confirmar o milagre e a vitória na tua vida, na tua casa e na tua família. Você não pode ficar de fora. Vem estar conosco, vem estar conosco nesta noite, e esta noite será marcada na tua vida. Que Deus te abençoe, e eu te aguardo e te espero lá, em nome de Jesus Cristo.

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0: Graças a Deus. Eu quero saudar a igreja com a paz do Senhor Jesus.
1: Amém!
0: Amém, igreja?
1: Amém!
0: Tudo bem com a igreja? Tudo bem com os irmãos?
1: Amém!
0: Como os irmãos têm passado os últimos dias? Felizes?
1: Amém!
0: Luta mais vitória e assim a gente vai, né, meus irmãos? Bem-vindos à casa de Deus. Tem muita bênção de Deus para a vida de todo mundo. Falemos com o Senhor um pouquinho. Maravilhoso Deus, grande Pai, nós estamos na presença do Senhor mais uma vez, Senhor. Nós queremos contemplar a formosura do Senhor. Nós queremos desfrutá-lo no seu santo templo, meu Pai. Meu Deus, que não faltem as bênçãos derramadas sobre nós, que aqui estamos para glorificá-lo, exaltá-lo, ouvir o que o Senhor tem a falar aos nossos corações. Senhor, meu Deus, Senhor, meu Pai, em nome de Jesus Cristo, venha transformar vidas, venha falar, ó Deus, mudando a direção de tantas pessoas que estão talvez numa direção tão equivocada, meu Pai. Eu creio no mover do Senhor, eu creio no poder das Tuas mãos, eu creio que a mão do Senhor está estendida na direção desse povo e creio, Senhor, meu Deus, que as bênçãos do Senhor estão sendo derramadas amada sobre todos nós que aqui estamos na sua presença. Muito obrigado a Deus pelo privilégio, pela oportunidade de aqui estarmos na sua presença. Em nome de Jesus Cristo, nosso Salvador, que todos digam amém. Abram as suas Bíblias no capítulo 16 do livro de Juízes. De onde vem a sua força? Juízes no capítulo 16, versículo 28. Nós vamos falar sobre algumas questões, pelo menos dois personagens que eu achei interessante trazer à consideração de todos nós através da mensagem de hoje, porque eles nos mostram alguns erros que podem ser evitados, algumas coisas horríveis que podem ser evitadas quando nós entendemos quem é que atua realmente na nossa vida, de que forma?
2: Aleluia!
0: Se estamos sendo vitoriosos, vencedores, por quê? De onde vem a nossa vitória, de onde vem a nossa força? Capítulo 16, versículo 28, Juízes. Então Sansão clamou ao Senhor e disse: Senhor Jeová, peço-te que te lembres de mim e esforça-me agora só esta vez, ó Deus, para que de uma vez me vingue dos filisteus pelos meus dois olhos. Sentem-se, meus irmãos, sentem-se. Louvado seja Deus. Eu já preguei essa passagem muitas vezes e eu sei que vocês já ouviram essa mensagem muitas vezes. Só que hoje nós vamos tomar uma direção diferente e vamos trazer as lições da vida de Sansão e da, eu posso dizer, derrota de Sansão até certo ponto, trazer essas lições para a nossa vida para que nós não incorramos nos mesmos erros. Algumas pessoas dizem, sinceramente, até não vejo muita razão para discutir o assunto, mas me chama a atenção que algumas pessoas chegam a dizer que Sansão chegava a correr até 60 km por hora. Ou seja, o homem corria mais do que o Usain Bolt. Olha, muita velocidade, mas eu creio, porque quando Deus dá velocidade, Deus dá, não é verdade? É só a gente se lembrar de Elias que ultrapassou os cavalos do rei Acabe. Por que não acreditar que ele corria 60 km por hora? A Bíblia nos fala que ele arrancou o portão da cidade de Gaza e dizem que esse portão não era leve, não. Era um portão que pesava, algumas pessoas chegam a falar em 3 mil quilos, mas que seja 600 quilos. E levou esse portão e o arrastou até 60 quilômetros da cidade. Ele fez uma correria danada para pegar raposinhas e colocar fogo na seara dos filisteus. A Bíblia Sagrada nos fala também que um dia ele ficou meio nervoso, sendo acuado pelos filisteus, pegou um esqueleto de jumento, da parte da cara do jumento, uma queixada, e matou gente mais do que o o exército americano enfurecido. Quer dizer, o homem era forte. O homem era forte. Um dia Deus chegou para a mãe de Sansão e falou com ela: eu preciso começar um processo de libertação do meu povo e você vai ter um filho. E ela era estéril. Ela foi e falou com seu marido, Manoá, e nasceu Sansão. E o Senhor falou: separado, nazireu, não corte o cabelo. A nossa igreja, ele seria suspenso. E ele vai começar a libertação do meu povo. Então ele não toca em coisa imunda, ele não toma bebida forte, não corta o cabelo. E meus irmãos, ele foi crescendo, e a Bíblia Sagrada nos diz que Deus começou a usá-lo para a libertação do seu povo. E todo mundo conhece o final trágico de Sansão, quando a Bíblia Sagrada nos diz que Sansão acabou dizendo: olha, o segredo da minha força está no meu cabelo. E a Bíblia fala que Dalila então chamou homens ou soldados ou enfim e mandou cortar o cabelo dele. E a Bíblia nos fala que de repente ela gritou: os filisteus vêm sobre ti. Ele se despertou e disse: eu vou me livrar dessa vez como já me livrei de outras. Porque ele não sabia que já o Senhor se tinha retirado dele. Então é interessante a gente refletir, meus irmãos, porque é claro que fazia parte da obediência a Deus, é claro que fazia parte do que Deus havia ordenado e colocado como maneira de vida para Sansão, foi orientado pelos pais. E nós poderíamos julgar que o grande problema de Sansão foi que, quando começou a crescer, logo começou a arranjar um namorico com uma pessoa que não fazia parte do seu povo. E os pais chegaram e falaram: Sansão, meu filho, tem tanta moça bonita aqui na nossa terra, você vai buscar uma moça que não faz parte desse povo, uma pessoa que pode induzir você a tantos erros, a idolatria, por exemplo? Não é agradável a Deus. Alguém pode dizer: não, o problema de Sansão foi essa questão dos namoricos. Foi. Ele teve esse problema, sem dúvida. Alguém pode dizer que Sansão deixou de exercer a questão da separação, da consagração a Deus, quando praticou coisas que Deus havia dito: não faça. Tomou bebidas fortes, se aproximou de coisas mortas, enfim. Foi um erro também, claro. Mas ele continuava forçudo. Mas continuava com a sua força. Alguém pode dizer a questão da força de Sansão, ou seja, a questão, o problema maior de Sansão foi a questão de que ele acabou se enamorando de Dalila e acabou confessando a ela um segredo, o seu cabelo grande, que era uma ordenança de Deus, e através da obediência é evidente que ele seria abençoado e fortalecido pelo Senhor em pontos esporádicos, porque ele não tinha força todo dia, todas as 24 horas do dia, não. Deus tinha que descer sobre ele e se mover nele. Aleluia. Foi um problema também. De onde vem a sua força? Quantos irmãos aqui se sentem fortes? Quantos se sentem fortes? De onde é que vem a vossa força? De onde é que vem a nossa força? A Bíblia Sagrada nos deixa, meus irmãos, entender claramente que todas as coisas que Deus pediu a Sansão, todas faziam parte, é claro, para que ele pudesse ser o homem levantado por Deus para começar, a Bíblia fala, para começar uma obra, para começar uma obra de libertação. Então a obediência faz parte, evidente, de uma vida abençoada por Deus, de uma vida de resposta de Deus e de uma vida que Deus coloca nela um projeto e executa. Mas não é só. Não é o suficiente. Tudo isso faz parte da obediência, mas não necessariamente da força. O maior erro de Sansão, na opinião dos irmãos, qual seria? Rebeldia, rebelião. E aí vai, a gente tem ideias diferentes, não é? Cada um tem um tipo de entendimento, não há problema nenhum nisso. Eu vou voltar para esse texto aqui. Mas eu queria passar um pouquinho para frente, no segundo livro das Crônicas, por favor. O rei Uzias, meus irmãos, ele começou a reinar muito cedo, 16 anos. E ele reinou bastante. Mais de 50. E a Bíblia fala que ele fez o que era reto aos olhos do Senhor, faz parte da obediência, não é? Buscou a Deus, buscou através dos servos de Deus entendimento de coisas espirituais, saiu e guerreou contra os mesmos filisteus do tempo de Sansão. A Bíblia Sagrada nos diz que ele começou a fortificar. A Bíblia nos fala que ele edificou torres em Jerusalém. A Bíblia Sagrada nos fala, eu estou no versículo 10 agora, que também edificou torres no deserto. A Bíblia fala que ele cavou muitos poços porque tinha muito gado. A Bíblia fala que ele tinha um exército de homens destros nas armas que saíam à guerra tremendamente para pelejar, ou seja, criou um exército também. A Bíblia Sagrada nos fala que Uzias, e preparou-lhes Uzias para todo o exército, escudos, lanças e capacetes, preparou os exércitos para a batalha e também providenciou as armas que seriam armas daquele tempo, como se fossem hoje bombas atômicas, providenciou atiradeiras ou fundas para lançar pedras. Também fez em Jerusalém máquinas de invenção de engenheiros, aceitou a questão tecnológica, aceitou as inovações dos mais jovens, que é muito difícil para muitos. Em cima dessas torres colocou as máquinas. Não adianta fazer torres sem colocar máquina, não adianta fazer muita coisa sem ter alguém ou algo preparado para fazer funcionar aquilo que se está fazendo. Colocou atiradeiras, enfim, a sua fama cresceu porque ele fez tudo muito bem, diz a Bíblia, até que se tornou forte, está no versículo 15, lá no finalzinho, até que se tornou forte. Versículo 16, mas havendo-se já fortificado, o que diz a Bíblia? Exaltou-se o seu coração até se corromper e transgrediu contra o Senhor. Por quê? Por uma questão que nós podemos dizer, mas poderia ser resolvido isso de uma forma, quem sabe, até mais branda, quem sabe? Mas não, não foi. De todas as coisas que ele fez, Deus disse a ele, é isso que você vai fazer, a sua questão é essa aqui, estratégica, tecnológica, armação, preparação para a defesa do meu povo. Mas a parte espiritual não compete a você fazer. E a Bíblia fala que ele entrou no templo para queimar incenso no altar do incenso. E a Bíblia fala que o sacerdote Azarias, está no versículo 17, já entrou atrás dele com 80 sacerdotes do Senhor, varões valentes, e resistiram ao rei Uzias. Não te compete queimar incenso. O seu negócio é a estratégia, o seu negócio é a gestão, está na moda falar gestão, né? Você não é político, você é gestor. É? A questão espiritual não compete a você, compete a nós, diziam os sacerdotes do Senhor. Mas não se esqueçam que Uzias se sentia forte. Mas se vocês olharem de todas as coisas que eu falei, Uzias havia se fortalecido na questão das guerras, ele havia se fortalecido na questão da defesa, ele havia se fortalecido na questão da estratégia. E uma vez se sentindo fortalecido, sentindo que a sua força poderia vir de tudo isso que eu falei para vocês, ele se corrompeu tentando adentrar a uma área que era altamente espiritual e não competia a ele. E embora os servos de Deus dissessem a ele, Uzias, não é você que deve fazer isso, e resistiram o rei, a Bíblia nos fala que, no versículo 19, que Uzias, ao invés de chegar e dizer, não, vocês estão corretos, a conclusão está certa, a minha questão é esta, Deus me colocou aqui, a Bíblia nos diz que ele indignou-se. De onde vinha a força desse rei? A força desse rei vinha do que ele havia construído, e Deus o havia abençoado em tudo que ele havia construído, em tudo que ele havia feito para a sua defesa e a defesa do povo de Deus. Atuou ele também um pouquinho nas questões espirituais, dando vazão a visões, derrubando altares, tudo bem, mas a questão de queimar incenso não competia a ele, mas sentia-se ele fortalecido principalmente por todas essas coisas que eu falei para vocês que ele fez. Mas de repente vem os sacerdotes do Senhor, esses sacerdotes tinham outro tipo de força. Eu vou perguntar a você mais uma vez, de onde é que vem a sua força? De onde é que vem a sua força? Se você está numa situação onde Deus te colocou, Deus permitiu você estar. Por que você está lá? Quem o colocou e de onde é que veio a força para colocar você onde é que você está? Uzias resistiu a 80 homens que não tinham uma lança sequer. Esses homens não tinham nada que pudesse ser, eu diria, de alta periculosidade na questão tecnológica dessa época. Mas esses homens sabiam de onde vinha a força deles para resistir ao rei com seus exércitos. Indignado o rei. A Bíblia Sagrada nos diz, meus irmãos, que ele não se deu nem ao trabalho de deixar o incensário ali, não. Ainda com o incensário na sua mão para queimar incenso. Ficou mais indignado ainda contra os sacerdotes. E aí a força de Deus se contrapôs à força de tudo que o homem cria para a sua própria defesa. De tudo que o homem entende que possa ser a sua força, mas não é Deus. Não adiantaram os escudos, não adiantaram as lanças e nem os capacetes e nem as couraças e nem os arcos. Não adiantaram os engenheiros com as suas máquinas, nem as máquinas de atirarem flechas e grandes pedras, aquelas catapultas. Nada disso adiantou, porque a indignação de Uzias fez com que Deus mostrasse quem é que realmente estava no controle e de onde é que realmente é que vinha o poder que estava atuando naquele tempo, naquela época, dentro do propósito de Deus. Ficou queimado Uzias. Afinal de contas, ele era o rei. E quem eram os sacerdotes para dizer a ele que rei, não compete a você fazer isso? E a Bíblia Sagrada nos diz que a lepra lhe saiu à testa perante os sacerdotes na casa do Senhor, junto ao altar do Senhor. A lepra lhe saiu na sua fronte, no que significa no seu intelecto. Deus estava dizendo, você pode ser sábio quanto você quiser ser sábio, pode ser muito culto, mas eu vou mostrar a você que eu detenho o poder. Eu detenho o poder. Deus o feriu naquilo que representa a inteligência do homem. De onde é que vem a sua força? A força desses homens de Deus vinha de Deus. Se Deus não agisse e o rei dissesse que venham os soldados, que venham os homens com as flechas e tragam as pedras grandes, vamos massacrar e fazer desses sacerdotes mingau. Isso certamente aconteceria. Mas a força do homem é até um ultraje tentar compará-la à força de Deus. De onde é que vem a sua força? Eu volto, meus irmãos, já falando de Uzias, eu volto para Sansão. Sansão achou que se livraria mais uma vez. E eu perguntei aos irmãos qual foi o maior erro que vocês poderiam, de repente, atribuir, só a título de conversa entre nós mesmos. A Sansão, um falou que era isso, a desobediência, a rebeldia, cortou o cabelo. Mas o maior erro de Sansão foi exatamente não acreditar a Deus a sua força. Ele chegou a acreditar que realmente a sua força estava apenas e tão somente no seu cabelo crescido. Você vai dizer, mas não é isso que a Bíblia fala? Inclusive tem dois versículos aqui para baixo, no 22 a Bíblia fala, e o cabelo da sua cabeça lhe começou a crescer como quando foi rapado. Por isso que eu li o versículo 28. Ora, se o cabelo já estava grande como quando foi rapado, então era só ele se levantar e falar, traga a coluna aí que eu vou matar mais gente do que matei em toda a minha vida. Mas não. No versículo 28 ele havia entendido que a sua força vinha do Senhor. Já, eu diria que era, a situação já estava bem complicada, é verdade.
3: Mas louvo a Deus por ele ter entendido que a sua força não era questão do seu cabelo, fazia parte da obediência. Não era questão do seu nazireado, fazia parte, eu diria também, do que Deus havia instituído para a vida dele. Não resta a menor dúvida. Os seus erros e os seus defeitos, é claro que também enfraquecem. Erros e defeitos e pecados enfraquecem a vida das pessoas, é verdade. Mas, meus irmãos, quando nós acreditamos que a nossa força não vem de nós mesmos, e que porque às vezes nos julgamos, às vezes, santos demais e não pecamos, somos fortalecidos apenas e tão somente por isso, nós podemos estar incorrendo no mesmo erro que Sansão incorreu. Ou seja, não acreditamos a Deus, a nossa força. Acreditamos aos nossos méritos. Por isso que o título da mensagem de hoje foi esse: de onde é que vem a sua força? Quantos se sentem fortes, digam amém. Os que se sentem fracos, digam aleluia. Não, não. Às vezes, meus irmãos, nós somos tentados. Quando eu digo nós, eu estou dizendo eu também. Isso acontece muito. Os irmãos obreiros aqui são testemunhas. Às vezes, nós temos um trabalho para realizar, e é claro, nós oramos, nós jejuamos, buscamos a presença de Deus, e nós chegamos no local, pode ser um culto especial, uma campanha. Tem dia que eu vou falar por mim, mas os irmãos podem, se acontece com os irmãos, talvez os irmãos podem balançar a cabeça dizendo que sim, né? Tem dia que eu me sinto consagrado tremendamente, falo, não, eu jejuei, faz 3 dias que eu estou em jejum. A hora que eu abrir a boca vai ser paralítico, andando, raio caindo, Satanás gritando, gente se convertendo, vai ser uma maravilha, porque eu estou uma bênção hoje. Já aconteceu com vocês isso? Já, não? Já? Meus irmãos, eu vou para o púlpito, parece que me falta palavra, eu começo a gaguejar, e ora não acontece nada. E eu comento com a minha esposa, puxa, o culto de hoje estou arrasado, estou arrasado. Porque eu jejuei a semana inteira. Fiz campanha com os irmãos, levantei o exército da fé, o batalhão da libertação, era para ter caído pelo menos 3.000 endemoniados e salvos pelo menos 2.000 almas, e não aconteceu nada, eu estou arrasado. Onde foi que eu errei? Eu errei quando eu achei que a força vinha do meu esforço. E eu pergunto a você de novo, de onde é que vem a sua força? De onde é que vem a nossa força? Faz parte, meus irmãos, é claro que é bom a gente orar, não resta a menor dúvida, é bíblico, não é? É bom a gente jejuar, sermos boas pessoas, às vezes bons ofertantes.
4: Ah, eu sou dizimista, Deus vai me ouvir, porque eu dou o dízimo, né?
3: Faz parte, eu vou colocar para você entender, faz parte da obediência, faz parte da nossa separação, da nossa consagração a Deus. Eu sou músico, eu toco guitarra, né? Toco bateria, Deus vai me usar. A hora que eu começar a tocar bateria, hoje jejuei a semana inteira. Ha! De onde é que vem a sua força? O mundo inteiro está impregnado, meus irmãos, com essa questão, e em alguns pontos da questão se torna algo extremamente, assim eu diria, até maligno. Porque muitas pessoas pensam que a força, que o poder vem porque a pessoa adquiriu algum tipo de posição onde pode subjugar os outros através da política, por exemplo. Por isso eu digo que se torna até maligno. Outros adquirem bens. E não são poucas pessoas, não. Adquirem bens, são bem-sucedidos na vida. E também acreditam que o seu poder está naquilo que ajuntaram ao longo da vida. Maltratam, humilham, se entendem maiores do que os demais e mais poderosos. Mas mais uma vez eu pergunto a você, de onde é que vem a sua força? Porque pode ter certeza que se você não entendeu ainda de onde é que vem a sua força, cedo ou tarde, Satanás vai cortar todos os pelos da sua cabeça e vai arrancar e furar os seus olhos. E vai escravizar você, e não vai ser para moer trigozinho, não, vai ser para carregar cargas e mais cargas que ele vai colocar sobre os seus ombros.
5: Aleluia.
3: Uns confiam em carros. Outros confiam em cavalos, outros confiam em burros. É, obrigado por completar para mim. Mas a nossa confiança, meus irmãos, e o nosso poder, temos de entender de onde é que ele vem. De onde é que vem a sua força? De onde é que vem a sua vitória? Se for, meus irmãos, para ser, eu diria, ofertante, dizimista. Se for para ser pessoa de jejum e oração todos os dias. Se for para ser pessoa que de repente se entende tão consagrada, para se exaltar de tudo isso e achar que você está ganhando alguma coisa ou se fortalecendo porque você está fazendo isso, cuidado, porque vão te passar navalha na cabeça e você vai ficar de cocô pelado. Passa a mão na cabeça, não, que eu fico constrangido. Se entrega, não. Entenda de onde é que vem a sua força e diga não ao erro de Sansão. Diga não. A Bíblia Sagrada fala em Apocalipse 7:12. Amém, louvor, glória e sabedoria, ação de graças e honra e poder. E força ao nosso Deus para todo sempre. Homens, é o que nós somos. Somos homens de Deus, é verdade. Mas nós não podemos nos esquecer de onde é que vem a nossa força. Pode ter exército. Nós já vimos, meus irmãos, ao longo da história, grandes impérios. Os mais conhecidos, o egípcio e até o romano. Tinham muita força, mas não era a força que vinha de Deus. Se estribucharam e se acabaram. Alguns se tornaram até bem miseráveis em relação ao que eram. Alguns se tornaram, aliás, muito miseráveis. A nossa força tem que vir de Deus e temos de entender isso, porque senão nós vamos nos ufanar e vamos nos exaltar. Assim como se exaltou o rei Uzias. A nossa força tem que vir de Deus. A Bíblia Sagrada nos diz, meus irmãos, que Deus não divide a sua glória com ninguém. Eu sou o Senhor, diz Deus, esse é o meu nome, e a minha glória, pois, ao trem não darei, nem o meu louvor às imagens de escultura. Se é Deus quem está fazendo você se tornar uma pessoa bem-sucedida em todos os sentidos da sua vida, glorifica a Deus! Fica se exaltando na estrada da vida, se não vem aí o inimigo, te arranca o cabelo e fura os olhos e põe para fazer um trabalho de animal. Pena, meus irmãos, que Sansão entendeu isso muito tarde. Pena. Claro que ele fez ainda uma grande obra depois de ter entendido de onde é que vinha a sua força. Peço-te que te lembres de mim e me dá força só mais uma vez. Agora ele entendeu. De onde é que vem a sua força? Olha, meus irmãos, nós não podemos dar muita importância a nós mesmos achando que somos alguma coisa. Se a nossa força não vem de Deus, nós vamos cair cedo ou tarde. Se a nossa força não vem de Deus, será desmascarada cedo ou tarde. Prepara-se o cavalo para o dia da batalha, mas é o Senhor que dá a vitória, diz Provérbios 21:31. Entenda de onde é que vem a sua força e se fortaleça cada vez mais. Entenda de onde é que vem a sua força e coloca-te diante das situações de batalha cada vez mais. Porque você não haverá de perder uma batalha sequer. Mas o dia que você confundir uma simples questão de acreditar a Deus o que é a Ele crédito, você vai perder. Você vai perder. Pode até se recuperar. Sansão se recuperou, não é verdade? Mas observe o Senhor, ou digo, observe vocês, ele já não sabia que o Senhor havia se retirado dele. O versículo 21, vejam vocês que situação. Os filisteus pegaram Sansão. Eu falei fura os olhos, mas na verdade eu ia falar arrancaram os olhos dele. E o fizeram fizeram descer a Gaza e amarraram-no com duas cadeias de bronze. E andava ele moendo no cárcere. Não só estava preso, mas tinha que ficar lá, movendo aquela pedra enorme para moer cereais, trigo, enfim, cereais, vamos dizer assim. Não só estava cego, não só estava amarrado, mas ainda carregava esse peso.

É preciso isso? É preciso sofrer danos horríveis para entender certas situações? Nós podemos claramente entender isso hoje, por exemplo, a questão da força. Não é preciso ter de passar por situações humilhantes na vida para entender de onde é que vem a nossa força. Porque na realidade, meus irmãos, de pé, se estamos esperançosos, se estamos cheios de confiança, é porque o Senhor desceu sobre nós com o seu Espírito e nos trouxe essa força para vencer as situações mais inacreditáveis que a vida coloca diante de nós. Então, meus irmãos, vamos glorificar a Deus, porque dele vem a nossa força, dele vem a nossa vitória, dele vem a nossa salvação. Nós não estamos aqui para praticar atitudes meritórias e achar, eu mereço. Que tem gente que acha, não, eu mereço, eu mereço. Nós não merecemos nada, meus irmãos, nós merecíamos muita coisa ruim, isso sim. Mas creditemos ao Senhor a nossa força, não por questão de mérito, mas por questão de misericórdia. E desfrutemos de Deus tudo que Ele tem para nós. Deus tem muita coisa para nós, Deus é abundante para

A nossa força tem que vir de Deus. De qualquer outro tipo de movimento que vier, a nossa força não serve. Não se ache mais importante do que você é. Não se pense mais forte do que você é. Não ache você que por alguma razão você tem ou detém algum tipo de poder, porque isso não vai servir para nada na hora em que o inimigo te atacar. Você pode ter poder financeiro e você pode se defender judicialmente. Você pode ter poder político e se defender politicamente. Você pode ter tanto tipo de influência e se defender com a sua influência. Mas quando o inimigo lançar setas contra você, eu digo a você, para que equivale o seu dinheiro? Você acha que você vai chegar para Satanás e falar, ah, Satanás, eu sou o prefeito dessa cidade, você dá licença? Você acha? Você acha que você vai chegar para Satanás e falar, não, porque a minha influência na sociedade é a influência de 1 a 10, 9,5. Então, Satanás, você fica no seu cantinho. Você vai ser assassinado pelo inimigo. Agora, meus irmãos, é tão tremendo e tão poderoso sabermos que temos um Deus. Que não é só a nossa força no âmbito espiritual, mas temos um Deus que quando precisa de luta, Ele mesmo se chama Senhor dos Exércitos. Que Deus te abençoe, que a palavra de Deus siga falando ao seu coração, à sua vida. E a nossa força tem que vir do Senhor. Tudo que Deus realizar por nosso intermédio, creditemos a Ele toda a glória, porque a força e o poder vem dEle e é Ele quem faz. Que Deus os abençoe, meus irmãos, coloquem-se de pé em nome de Jesus Cristo. Vamos agradecer a Deus por essas palavras. E eu espero que vocês tenham comido e se alimentado dessa palavra. Então, meus irmãos, Deus abençoe essa palavra para vocês. Essa palavra não é minha, essa palavra é de Deus e que ela seja edificante na vida de todos vocês. Coloque a mão sobre a vossa cabeça. Oremos ao Senhor, Senhor meu Deus, Senhor meu Pai. Às vezes pensamos que somos tão fortes. Às vezes pensamos que somos tão poderosos. E às vezes pensamos que somos tão merecedores de tantas coisas, porque achamos que fizemos isso, fizemos aquilo. E na verdade, Senhor meu Deus, o que estamos fazendo é nos exaltando. O que estamos fazendo, meu Deus, é deixando de reconhecer e acreditar ao Senhor a glória que lhe é devida. Por isso, Senhor meu Deus, primeiramente eu quero pedir ao Senhor perdão. Por muitas vezes, meu Pai, ter achado que sou alguma coisa. E eu sei que sou apenas um servo do Senhor. Não quer dizer que não sou nada, meu Deus, porque eu sei que eu sou servo do Senhor. Então não posso dizer que não sou nada não, Pai, porque eu sou servo do Deus vivo, do Senhor. Mas sei, Senhor meu Deus, que às vezes também, como o rei Uzias, o meu coração se enche. Às vezes, meu Deus, penso ser o que não sou. E isso confesso publicamente, Senhor. E falo também diante do Senhor. Eu não quero ser derrotado, não quero ver o inimigo raspar a minha cabeça. Não quero ficar envergonhado, Senhor meu Deus. Por isso eu acredito ao Senhor toda a honra e toda a glória, meu Pai. E tudo quanto a Deus, que analisando-se profundamente, ó Pai, for entendido que de alguma maneira manifesta alguma forma de poder, que seja acreditada ao Senhor a glória, a honra, o domínio para todos sempre. Senhor meu Deus, Senhor meu Pai, como servo do Senhor, é claro que eu quero ser usado pelo Senhor. Como servo do Senhor, é claro, Senhor meu Deus, que em favor das pessoas eu quero, meu Deus, exercer a minha situação servil. Mas que o Senhor seja aquele que faz a operação sempre. Que seja o Senhor a fazer maravilhas sempre, como eu sei que o Senhor está fazendo aqui. Como eu sei que o Senhor está realizando nesta vida, aqui neste lugar, maravilhas, curando enfermos, derramando do seu poder que subjuga as forças do diabo, derramando do seu poder que subjuga o poder de Satanás, que por sua vez tenta subjugar tantas outras vidas. Senhor meu Deus, Senhor meu Pai, exerça uma vez mais o seu poder aqui para colocar por terra todas as artimanhas infernais, todas as artimanhas demoníacas. Senhor meu Deus, eu clamo ao Senhor nesse momento, meu Deus, e o Senhor sabe que eu estou clamando com toda a força do meu coração, do jeito que eu sou assim, meu Deus, e não pretendo ser diferente, porque o Senhor me fez assim. Eu clamo ao Senhor

0: pedindo ao Senhor para derramar do seu poder sobre todas essas vidas que estão aqui e sobre todas as pessoas que estão em casa nos acompanhando também através das emissoras que estão transmitindo essa programação. Meu Deus, que todos possam reconhecer no Senhor todo o poder e toda a força, e que todos possam atribuir ao Senhor todo o poder e toda a força e toda a honra e toda a glória, e que seja envergonhado o adversário não encontrando oportunidade de destruir aqueles, ó Deus, que estão diante do Senhor até fazendo uma grande obra. Senhor meu Deus, nós queremos, meu Pai, ter um entendimento profundo. Sem ter de, meu Deus, ter esse entendimento, depois de termos sofrido os prejuízos que são completamente evitáveis, Senhor meu Deus, entra nessa vida, entra nesse coração, para transformar esse entendimento, para transformar essa mente, em nome de Jesus Cristo, meu Deus. Toma nas tuas mãos os teus pequeninos. Nós nos sentimos pequeninos perante o Senhor. Isso é para exaltar o nome do Senhor. Isso, meu Deus, é para que o Senhor veja que os nossos corações estão sendo sinceros no que diz respeito a reconhecer a importância, o tamanho, o poder que o Senhor tem, e nós queremos sim desfrutar desse poder. Senhor, meu Deus, manifesta o teu poder, manifesta a tua glória nesse coração, nessa vida, nesse irmão, nesse jovem, nesse adolescente. E que nós nunca nos esqueçamos, ó Deus, que o Senhor é a força da nossa vida. O Senhor é o nosso refúgio, é a nossa fortaleza. Que o Senhor é o Deus que faz a peleja por nós. O Senhor é o detentor do poder. Senhor, venha pelejar nas nossas pelejas, batalhar as nossas batalhas, guerrear as nossas guerras. Nós reconhecemos, ó Deus, a insignificância do que realmente somos. E reconhecemos o poderio do Senhor e tributamos ao Senhor toda a honra e toda a glória. Senhor, meu Deus, o Senhor pode curar esse câncer. Essa família já não tem mais força nem poder para lutar contra esse câncer. Para lutar, meu Deus, contra esses processos malignos que atingem essa casa, essa família. Mas o Senhor é o nosso poder. Toda glória e honra ao Senhor. O Senhor é digno de toda honra, todo louvor e toda glória, porque o Senhor é a nossa força. O Senhor é a nossa força. Senhor meu Deus, em nome de Jesus, haja nessa casa, nessa família, nessa igreja, abençoando, abrindo portas, levantando o caído, Senhor meu Deus, fortalecendo aquele que precisa da sua força, do seu poder. Em nome de Jesus Cristo, meu Deus, operai tudo em todos. Faça, meu Deus, com que todos estejam confortados e consolados perante o Senhor. Eu estou certo da sua resposta para todos esses que estão orando comigo nesse momento. Eu estou certo, Senhor meu Deus, que o Senhor está sendo reverenciado, glorificado, engrandecido. E estou certo, meu Deus, que essas pessoas todas reconhecem e atribuem ao Senhor a força e o poder, a vitória que tem alcançado até aqui. Embora entendam que existem processos, meu Deus, que nos remetem à obediência e devem ser observados. Em nome de Jesus Cristo, meu Deus, abençoa esse povo, abençoa essa igreja, abençoa, meu Deus, grandemente nas tuas mãos. Em nome de Jesus Cristo, amém, Senhor. Amém. A sua força, o seu poder aquisitivo, a sua influência, tem o seu valor. Mas quando se trata da coisa espiritual, o único poder, a única força que tem valor é a força que vem do nosso Deus. Se falta você essa força, você precisa se entregar para Deus hoje. Levanta sua mão para se entregar para Deus. E entender que a sua força só vem de Deus. Deus abençoe, irmão. Deus abençoe, Deus abençoe. E você, ouvinte, também. Levanta sua mão para receber Deus como o seu Deus, como a sua força. É a única forma de obter a vitória nas coisas que são dessa vida e nas coisas espirituais também. Você que está aqui e está desviado dos caminhos do Senhor, Deus abençoe meu irmão também que está lá atrás. Você que está desviado dos caminhos do Senhor, até quando você vai ficar sofrendo consequências? E quem sabe um dia você entenda que você está errado, mas por que continuar sofrendo? Volta para o Senhor agora, volta. Levanta sua mão, reconcilia-te com Deus. A decisão é sua, você quer Deus ou não? Você quer sair dessa vida que certamente vai levar você ao fracasso ou não? A decisão é sua. Eu não posso pegar você à força, espancar você e falar: olha, deixa Jesus entrar na sua vida. Não. Você é inteligente. Você sabe que Deus está falando contigo. Quer voltar para Deus hoje? Que Deus abençoe. Oremos por aqueles que vieram para Deus, aqueles que estão em casa, que também vieram para o Senhor, aqueles que em casa também reconciliaram-se com Deus. Oremos por essas pessoas e também a nossa oração da fé. Senhor meu Deus, Senhor meu Pai, agradecemos o Senhor por essas vidas, essas pessoas que se entregaram ao Senhor, essas pessoas, Senhor meu Deus, que permaneçam, que perseverem, que essas pessoas, Senhor meu Pai, sejam cada dia mais abençoadas. O Senhor é poderoso, Senhor meu Deus, entendendo esses corações, para escrever o nome dessas pessoas no livro da vida e selar no sangue do Cordeiro. Aqueles que reconciliam-se contigo, na verdade, ó Deus, estão dando ao Senhor o espaço que o Senhor mesmo fez dentro delas, do tamanho do Senhor. Estão cedendo ao Senhor espaço para que o Senhor venha morar na vida delas. Entra nessas vidas, meu Deus. Cuida dessas vidas, meu Pai. Senhor meu Deus, aqui está a sua igreja, aqui está o seu povo. O Senhor também é Deus vivo e poderoso. E agradecemos o nome do Senhor pelas ações que o Senhor está fazendo em cada uma dessas pessoas. Senhor meu Deus, eu sei que o Senhor está curando o enfermo, fortalecendo o enfraquecido. Sei que o Senhor está trazendo alegria a esse coração, meu Deus. Sei que o Senhor está fazendo uma grande obra nessas pessoas. Meu Deus, a obra pertence a Ti, Senhor. Cura o enfermo. Senhor, eu repreendo todo o poder do mal. Coloca por terra toda a legião do diabo, da mentira. Toda a legião satânica que aflige esse corpo, essa vida, esse sentimento. Esse poder da mentira, do engano. Senhor, meu Deus, eu repreendo. Sai dessa vida agora, Satanás. Sai dessa casa agora. Tem um Deus vivo que está agindo aqui. Ele é poderoso. E você o conhece, Satanás. Saia dessa casa, porque o meu Deus está entrando. Saia dessa vida agora, obra má, maligna, satânica, destruidora. Obra da morte. Saia em nome de Jesus Cristo. Porque o meu Deus está abençoando essa casa. O meu Deus está abençoando essas pessoas. O meu Deus está abençoando essas famílias em nome de Jesus Cristo. Abençoa cada uma dessas vidas, Senhor meu Deus, em nome de Jesus Cristo. Amém, Senhor. Amém, amém. Pregar a palavra de Deus é o meu negócio. Ganhar almas é o meu negócio. Quando eu estou aqui, meus irmãos, nesse púlpito, a minha alma está alegre. O que eu faço aqui não é imposição de ninguém. O que eu faço aqui é voluntário desde os meus 15 anos de idade. Eu gosto de fazer isso. Eu estou aqui com prazer, pregando a palavra de Deus. Nós queremos que Deus haja dentro das casas, dentro das famílias. Eu estava no programa, um testemunho de uma irmã. Aliás, estou usando esse testemunho. E eu fiquei muito tocado, porque a irmã fala no testemunho que a casa dela era um desastre. Ela não tinha um esposo dentro de casa. O esposo gastava tudo na bebida, na jogatina, dava quinta-feira e ele sumia, só voltava no domingo. E ela queria ter um esposo, queria ter um pai para os filhos e não tinha. E ela já estava numa situação extrema. Convido todos vocês que gostam de ganhar almas, porque nós estaremos aqui, acima de tudo, para ganhar almas. Nós somos ganhadores de almas e estaremos aqui principalmente, o ponto principal é ganhar almas para o reino de Deus. Muito obrigado, queridos irmãos. Vocês são muito gentis em virem aqui, apesar de toda a dificuldade. Então, muito obrigado pela presença de vocês. Agradeço os nossos irmãos, agradeço os nossos amigos, pessoas de outros ministérios. Agradeço todos vocês de todo o meu coração. Digam comigo assim: a paz do Senhor Jesus, a paz do Senhor Jesus, a paz do Senhor Jesus. E vão com Deus, que o poder do nosso Deus, que a graça do nosso Deus, que as grandes manifestações do Senhor nunca falte em vossas vidas de hoje para todos sempre. Amém. Deus abençoe todos vocês. Encerramos por aqui a transmissão diretamente do templo para a glória de Deus. Igreja Pentecostal Deus e Amor, que está na Avenida do Estado, 4568, na Baixada do Glicério. Vão com Deus, meus irmãos. Deus os abençoe.
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Quero saudações ouvintes se casa com a gloriosa paz do Senhor Jesus. Louvamos ao Senhor por mais esta oportunidade que Ele nos consegue buscar a face do Senhor. É maravilhoso nós sermos gratos ao Senhor pelo dia que passou, pelos momentos da Sua presença. Agradecemos a Deus pelo ar que respiramos, pela vida, por tudo que Deus tem feito por nós e pela nossa querida família. Para não ficar somente nas minhas palavras, abra vossa Bíblia no Salmo 27. A palavra do Senhor no Salmo 27 e o verso 5. Porque no dia da adversidade me esconderás no seu pavilhão, no culto do seu tabernáculo me esconderá. Por-me-á sobre uma rocha, ser escondido pelo Senhor é símbolo de proteção e de ser guardado pela potente mão de Deus. Como é maravilhoso você saber que você tem uma proteção. Você tem Deus como um guarda fiel, aquele guarda que não te abandona nem de dia e nem de noite. Enquanto nós estamos repousando, a Bíblia me revela que Ele nos guarda, que Ele nos protege e que Ele nos livra. Que coisa maravilhosa! Dobra o teu joelho agora. Oramos ao nosso grande Deus. Buscamos a face do Senhor. Senhor, meu Deus e meu Pai, em nome de Jesus eu te dou graças, graças, graças, Senhor, pela tua infinita misericórdia, pelo teu grande amor. Pai, em primeiro lugar eu quero te pedir, Senhor, a misericórdia e o perdão dos nossos pecados. Pai, aquilo que impede nós sermos ouvidos por Ti. Pai, se pecamos em palavras,

tu infinita misericórdia. Estenda tuas mãos protetoras, meu Pai, sobre a nossa vida, nossa casa, nossa família, aonde tiver um familiar agora, de joelho dobrado, clamando pelo teu nome. Pai, perdoa pela tua misericórdia. Estenda tuas mãos, Senhor. Lembra do teu grande amor, meu Pai. Muitas vezes nós falhamos, Senhor. Até mesmo em palavras agredimos nossos irmãos. Criticamos a vida do nosso próximo, Pai. Perdoa pela tua misericórdia. Pai, se julgamos apenas pelo ouvir, Pai, em nome de Jesus, perdoa, meu Pai. Eu sei que essas coisas não te agrada, meu Pai, julgar o nosso próximo por aquilo que nós ouvimos, Senhor. Lembra do teu grande amor, meu Pai. Ah, Senhor dos exércitos, tu me reclamas e clama. Pai, não há um justo sequer na terra. Todos nós somos miseráveis, Senhor. Lava nosso coração, a nossa mente. Purifica-nos pelo precioso sangue derramado lá na cruz do Calvário. Senhor, na verdade, nós não sabemos nem como orar, não sabemos nem como pedir, meu Pai, mas se humilhamos diante da tua presença para pedir a tua ajuda, meu Pai, envia teu Santo Espírito a interceder pela nossa vida, pela oração, Senhor, que ela possa chegar perante o teu trono, Senhor, como um cheiro suave na tua presença. Vai derramando a tua graça soberana, derrama teu Santo Espírito agora. Pai, interceda, reclama, tu me reclama, se reclama pelos necessitados, meu Deus. Lembra, Pai, que a tua palavra, ela me revela.

mas, meu Deus, que não tem palavras para orar. As lágrimas banhando seus rostos, meu Pai. Lembra do teu grande amor, meu Deus. Lembra da tua misericórdia. Pai, uma lágrima derramada no fundo da alma reclama, tu me reclama. Fala mais do que mil palavras, Senhor. Seca as lágrimas do teu povo que chora. Seca as lágrimas desta mãezinha, meu Pai, que está com o joelho dobrado, clamando pela tua misericórdia, clamando pela saúde da sua família, clamando pelo regresso do seu filho para o lar.

liberta aquele filho do mundo da droga, liberta aquela filha, Senhor. Olha que angústia do coração da família. Lembra do teu grande amor, meu Deus. A tua palavra, ela me revela que o Senhor é o libertador de Israel. Ah, Senhor Jesus, tu me reclamas e reclama. A dor do coração desta família é tão grande. O gemido, meu Deus, estenda as tuas mãos. Vai abençoando, vai levando a paz para dentro daquele lar, aonde não há mais diálogo, Senhor, aonde não há mais entendimento, meu Pai. Senhor, o diálogo já acabou faz tempo, meu Deus. Lembra da reconciliação. Pai, estenda as tuas mãos, ajuda eles, meu Pai, a perdoar aquela palavra de ofensa, aquele momento de desentendimento. Na verdade, nós somos tão maus, Senhor, muitas vezes nós não sabemos perdoar. Muitas vezes, Senhor Jesus, no lugar do perdão há ódio. Ah, Senhor, estenda as tuas mãos, Senhor. Eu creio na tua misericórdia. Pai, tira este ódio pelo poder que há no teu sangue. Arranca essa raiz de amargura, meu Pai. Aquela filha que não consegue perdoar a mãe. Aquela filha acusa o pai e a mãe pelo seu sofrimento, meu Deus. Mas na verdade, meu Pai, é nós que não sabemos perdoar. Ajuda-nos a reconhecer que o nosso sofrimento, o culpado somos nós próprios por não perdoar o nosso próximo, meu Pai. Lembra do teu grande amor, meu Deus. Estenda as tuas mãos sobre esta filha. Toca no coração dela para perdoar a mãezinha. Quantas madrugadas aquela mãe passou acordado, embalando, meu Pai. Ai, Senhor, a vida da sua filhinha, do seu filhinho. Madrugadas e madrugadas e sofrimento. Mas a mãe nunca, Senhor, acusou que era culpada, não. Antes ela fazia com amor. Ela levantava pela madrugada, supria a necessidade da família. Pai, ajuda esse filho a entender o sofrimento da mãe e do pai. Ajuda esse filho a reconhecer que o pai não tem culpa do seu sofrimento. O culpado é ele próprio por não perdoar, meu Pai. Estenda as tuas mãos, abençoadora agora. Abençoa todas as famílias da terra. Abençoa assim como o Senhor fez a promessa para Abraão. O Senhor disse a Abraão, através, aleluia, da tua obediência, eu irei abençoar todas as famílias da terra. Pai, vai de encontro desta família, por mais longe que ele esteja, na beira das ribeirinhas, Senhor, até mesmo no sertão, meu Pai.
vai de encontro daquela fazenda, Jesus querido. Abençoa aquele fazendeiro, meu Pai. Abençoa aquele trabalhador no sítio, na chácara, por mais distante que ele esteja. Leva a tua bênção, leva a prosperidade, leva a saúde, meu Pai. Vai derramando sobre ele a tua graça, Senhor. Que haja bonanças e bênção, meu Pai. Que ele possa suprir a necessidade da família. Pai, ajuda-nos a ser grato, meu Pai. Ensina-nos a ser um filho grato, uma filha grata, Pai. Ensina-nos a amar os nossos pais. Ensina-nos a amar o nosso irmão, a nossa irmã. Ensina-nos a perdoar, meu Deus. Eu creio no teu grande amor, meu Pai. Eu creio na tua misericórdia, Pai. Nós somos tão falhos, Jesus querido. Sempre procuramos alguém para acusar. Sempre procuramos alguém, meu Pai, para culpar do nosso pecado, da nossa falha. Mas eu te suplico a tua misericórdia, Pai. Eu sei que o Senhor não tem culpa do nosso sofrimento. O culpado somos nós próprios, Pai. A nossa negligência faz nós sofrer. O nosso pecado faz nós sentir a dor, meu Pai. Lembra da tua misericórdia, do teu perdão. Perdoa-nos por amor do teu grande nome. Não que nós merecemos ser perdoado, Pai, mas pela misericórdia do sangue do Calvário. Perdoa, Pai, pela tua misericórdia. Pai, abençoa agora este ouvinte de casa. Eu sei que muitos estão com o rosto no pó, derramando lágrimas e reconhecendo, Senhor, que nós somos culpados do nosso sofrimento. Pai, em nome de Jesus, eu te suplico agora, alcança esse adolescente, Jesus querido. Alcança aquela criança, meu Pai. Ah, Senhor, tão rebelde que responde o pai e a mãe. Pai, lembra da tua misericórdia. Ajuda-nos a entender, meu Pai, que o Senhor não tem culpa de nada. Ajuda-nos a entender, meu Deus, que o culpado de tudo somos nós próprios. Porque o Senhor só quer o nosso bem. O Senhor luta de todas maneiras para ver nós felizes na tua presença, Pai. Perdoa pela tua misericórdia. Estenda as tuas mãos agora, meu Pai, para abençoar os colégios, as creches, Senhor. Abençoa aquele professor, meu Pai, que estuda tanto para ensinar e muitas vezes ele não é compreendido. Muitas vezes, Senhor Jesus, aquele aluno se revolta, mas o culpado não é o professor. O culpado é ele próprio que não quer estudar. Senhor, ajuda-nos, meu Deus, a reconhecer, meu Pai, o nosso pecado. Estenda as tuas mãos agora, Pai,
na saúde para os professores, na saúde para as professoras, meu Pai. Ah, Senhor, abençoa de uma maneira especial. Também, Jesus, os cursos da Tua igreja, Pai. Senhor Jesus, como é lindo ver, meu Deus, o esforço daquele jovem, meu Pai, o esforço daquele presbítero, daquele diácono, Pai, ali fazendo o curso da teologia, Senhor, abençoa, meu Pai, os cursos bíblicos em geral, meu Deus. Derrama a Tua graça soberana, meu Pai. Ensina-nos a ser humilde, meu Deus, e aprender a cada dia mais de Ti, Senhor. Vai derramando, meu Pai, estenda as Tuas mãos, Senhor, sobre o grupo Expansão Jovem, sobre o grupo Regenere, meu Pai. Como é lindo ver jovens buscando a Tua face, dedicando a sua vida na Sua presença. Pai, derrama sobre eles a Tua graça. Pai, usa eles na palavra. Usa no louvor, meu Pai. Usa na evangelização, Senhor. Vai derramando a Tua graça sobre o PMUM, meu Pai. Vai derramando o Teu poder sobre os grupos na evangelização, Senhor. Derrama Tu nirica lama siriclama. Ah, Senhor Jesus, coloca amor, meu Pai, em nossos corações, Senhor. Ensina-nos a amar as almas perdidas, meu Pai. Ensina-nos a resgatar as almas sofridas. Ensina-nos a ser obediente, Pai, aos nossos ministros, meu Deus. Abençoa, Pai, cada pastor. Abençoa cada presbítero, meu Pai. Quando eu olho para o esforço de cada um, Pai, meu coração, Senhor Jesus, se alegra de ver esses homens tão cheios do conhecimento da Tua graça. Abençoa o presbitério e a sua família. Abençoa os diáconos e a sua família. Abençoa cada obreiro, cada obreira, meu Pai. Cada Ana, cada Daniel, meu Pai. Derrama sobre eles a Tua graça soberana, meu Pai. Estenda as Tuas mãos, meu Deus. Ajuda-nos a fazer a Tua obra com todo amor e dedicação, Senhor. Ensina-nos a se humilhar perante o Teu trono, reconhecermos que somos pó, mas estamos na mão de um oleiro, na mão de um que tem todo o poder, meu Pai, até do pó fazer vasos para a Tua glória. Senhor, usa cada um segundo a Tua vontade e segundo a necessidade da Tua obra. Abençoa o programa Voz da Libertação, os locutores que levam a Tua palavra.

choro de dor, meu Pai, já sem esperança de um amanhecer melhor. Ah, Senhor, ali naquela sala do Ti, meu Pai, cheio de aparelhos, meu Deus, o médico se esforçou, meu Pai, o médico lutou para ver as melhoras, Senhor, e muitas vezes eles saem tristes do seu trabalho, porque não conseguiram reverter essa enfermidade, ver uma melhora daquele paciente. Mas em nome de Jesus Cristo, alcança aquela UTI agora, repreenda o espírito da morte, repreenda toda a enfermidade, pelo poder da palavra e pelo poder que há no sangue, em nome de Jesus Cristo. Espírito da morte, saia, saia, saia, saia desta UTI agora, saia deste leito de dor, em nome de Jesus Cristo, te ordenamos pelo poder da palavra, pelo poder do sangue do Calvário, abandona esse corpo agora, saia, saia, saia, em nome de Jesus Cristo, seja tocado e curado para a glória do Senhor. Senhor, entra em cada leito, meu Pai, aonde tiver agora alguém com câncer, alguém com derrame, com neurisma cerebral, alguém que sofreu um infarto, Jesus querido, eu creio no teu milagre, meu Pai, eu creio na tua vitória, meu Deus, vai curando, Senhor, vai libertando, vai dando saúde, meu Pai. Seca as lágrimas dos que choram, meu Deus. Pai, aquela criança não sabe pedir. Ela não sabe dizer onde está a dor. Ela só sabe chorar, meu Pai. Repreenda essa enfermidade pelo poder da tua palavra, pelo poder do teu sangue. Pai, toca agora no mais profundo do cérebro humano. Toca, Jesus querido, na vista. Toca na audição, Senhor. Repreenda essa enfermidade na garganta. Vai queimando a enfermidade nas amígdalas, Senhor. Vai queimando na laringe, na faringe, meu Pai. Vai tocando nas cordas vocais, Senhor. Vai tocando pelo poder do Teu sangue, no poder da Tua palavra. Vai tocando no esôfago, meu Pai. Repreenda aquele refluxo, meu Deus. Joga por terra todo tumor, toda enfermidade, toda inflexão, meu Pai. Vai queimando essa bactéria pulmonária, toda inflexão da preula, meu Pai. Vai tocando no mais profundo desse organismo. Senhor, toca agora, meu Pai, em nome de Jesus, em cada veia, em cada problema, meu Deus. Aquele que está esperando um transplante no coração, Senhor Jesus, restaura aquela válvula, restaura aquela veia, meu Pai. Só o Senhor tem esse poder. Restaura os músculos do coração.
na saúde, meu Pai, pela Tua misericórdia. Vai de encontro agora, meu Pai, Senhor, de cada enfermidade no sangue. A diabetes, meu Deus, que leva milhares à sepultura, meu Pai. Queima, queima, queima, queima, queima. Queima essa diabetes pela raiz, esta leucemia, esta anemia crônica, meu Pai. Lembra, Senhor, que está escrito na Tua santa palavra. Eu sou o Senhor que te saro. Pai, eu também lembro de uma promessa que o Senhor deixou, meu Pai, no livro de Isaías 53, que o Senhor levou sobre si todas nossas enfermidades, meu Pai. Eu creio na promessa da Tua palavra. Senhor, lembra da Tua misericórdia, ainda que não somos dignos de ser curados, mas cremos no Teu milagre. Senhor, vai de encontro agora nessa pessoa com esse problema sério no seu fígado, Jesus querido. O que é para te curar uma lesão no fígado? O que é para te restaurar, Jesus querido? Uma bile, uma vesícula, um baço? O que é para te curar um câncer, Senhor? No estômago, no intestino, é coisa como nada. Pai, eu creio que a Tua mão, apenas um toque das Tuas mãos, Senhor Jesus, alcança agora o rim dessa pessoa, meu Pai, que está fazendo mão de hálice. Senhor, repreenda essa enfermidade, a pessoa que está esperando um transplante de rim. Em nome de Jesus, agora, repreenda essa enfermidade, restaura este rim, meu Pai. Só o Senhor tem esse poder, meu Deus. Senhor, rica lama tuni, rica lama siriclama. Ah, rica lama tuni, rica lama hariclama. Ai, que maravilha, Senhor. Eu já estou contemplando a Tua mão saradora no rim dessa pessoa, meu Pai. Eu já estou contemplando o Teu milagre, Senhor, acontecendo dentro deste lar, Pai. Eu já estou contemplando, meu Pai, o agir da Tua

Pai, o teu nome vai ser glorificado. O teu nome será exaltado, Jesus querido. Porque eu creio que tu és Deus de perto e Deus de longe. Eu creio que haverá surpresa no exame médico. Pai, essa pessoa vai te glorificar, vai te adorar, meu Pai. Haverá surpresa, Jesus querido. Toca nesse útero com inflexões. Toca nas trombas, meu Pai. Esse câncer, Senhor de colo, Jesus querido, vai queimando pelo poder que há no teu sangue. Vai queimando esse câncer de próstata, meu Pai. Ah, Senhor, que alívio, que alegria, meu Pai. Saber que o Senhor é socorro bem presente na hora da angústia, na hora da dor, do sofrimento. Saber que o Senhor é tão grande, tão lindo e tão maravilhoso, meu Pai, que para ti não há tamanho de enfermidade, para ti não há câncer, Senhor, para ti não há nada impossível, meu Pai. Eu creio que tu és grande e maravilhoso. Como é lindo sentir o teu fogo, o teu calor, meu Pai. Como é lindo sentir a tua presença entrando neste lar, rica lama, tuni, rica lama, siririca lama. Confirma teu grande milagre, meu Pai. Confirma para a tua glória, Pai, essa pessoa desesperada com o vírus HIV, Senhor. O que é para te repreender este vírus, Jesus querido? Purifica esse sangue contaminado, Pai. Purifica pela tua misericórdia, Pai. Lava, Senhor, lava com teu sangue agora. Limpa pelo poder da tua palavra. Toca, Senhor Jesus, repreenda todo o vírus da tuberculose, Senhor. Repreenda todo o vírus, o corona, meu Pai. Assopra esses vírus pelo assopro da tua boca para a profundeza, meu Pai. Assopra, Jesus querido, eu creio no teu assopro milagroso, meu Pai. Alcança essa pessoa naquele leito. Alcança pelo poder da tua palavra. Alcança o pastor Lorival de Almeida, Pai. Alcança teu filho agora. Restaura ele do alto da cabeça. A planta dos pés, Senhor. Toca naquele nervo, Jesus querido. Restaura pelo poder da tua palavra. Vai de encontro do presbítero Davi Neto, Senhor. Ajuda teu filho na administração. Pai, estenda as tuas mãos, faça dele, meu Pai, um vaso de honra diante da tua igreja. Pai, quando ele levantar a sua mão, o teu nome seja glorificado. Que paralítico, Senhor, levanta da cadeira de roda. Senhor, que mudos venham falar, que surdos venham ouvir, que cegos venham enxergar. Pai, usa este jovem, Senhor,

né, o Salmo Brasil, mas nos quatro cantos da terra, porque a tua palavra me garante, operando Deus, quem poderá impedir? Pai, levanta teu filho, levanta, Senhor, levanta jovem cheio do Espírito, cheio da tua graça, meu Pai, porque quanto mais o Senhor usar, mais almas se renderão aos teus pés, meu Pai. Usa teu filho, usa, Senhor, usa o grupo Regenere, meu Pai. Levanta aquela mocidade com os dons, levanta com coragem, meu Pai. Levanta a expansão jovem, Senhor. Levanta a liderança, Senhor. Levanta, meu Pai, em grande busca, Senhor. Usa a sua liderança, meu Pai. Usa com sinais, com prodígio e maravilha. Pai, não tem nada mais lindo do que ver o Senhor se glorificando no meio da igreja. Pai, eu não sei quem o Senhor quer usar. Eu não sei quem o Senhor quer levantar. Porque a igreja, ela é tua, meu Pai. Levanta segundo a tua vontade. Pai, nada mais lindo do que ver o Senhor se glorificar. Usa a cantora Débora Miranda. Pai, usa a tua filha na maneira que te apraz, meu Pai. Quem somos nós, Jesus querido, para dizer, Deus tem que me usar? Não, meu Pai. O Senhor tem toda a liberdade em usar quem o Senhor quer usar, meu Pai. Mas eu oro por ela, para ela ser vaso em tuas mãos. Senhor, assim como o Senhor usou o saudoso missionário, Pai, usa também a sua esposa, a irmã Irene Miranda, que é a presidente desta obra. Usa ela, usa sua filha, usa seu filho, usa seus netos, Pai. Usa, Senhor, as suas noras, seus gêneros, Pai. Usa a família Miranda, meu Pai. Glorifica teu grande nome através de cada um, meu Pai. Quanto mais o Senhor usar, mais antes o Senhor voltará. Pai, o campo é grande, a seara está madura. Levanta ceifeiros para esta obra. Levanta jovens, meu Deus. Envia aos quatro cantos da terra, meu Pai. Vai derramando a tua graça, tu reclama assim. Ah, Siri, clama, clama, clama, meu Pai. Ai, como é lindo clamar, reclama, tu reclama. Levanta as mulheres de fé, meu Pai. É tão lindo ver as tuas filhas adorando o teu nome, o circo de oração. Senhor Jesus, como é maravilhoso, Pai, ver aquelas, meu Deus, assim como eu também, de cabecinha branca, com o rosto prostrado, orando pela igreja, meu Pai. Eu te louvo pela vida de cada uma delas, porque até aqui o Senhor nos ajudou. Daqui para frente o Senhor nos ajudará. Pai, usa teus filhos, pastores, Senhor. Abençoa o pastor Luiz Rúbio, Pai, seu filho. Abençoa o pastor Humberto Ramos e a sua família. Abençoa todos os pastores que anos e anos luto pela tua obra. Pai, até aquele pastor Jesus querido, já acima de 70 anos, que nunca abriu mão da tua obra. Senhor, talvez ele esteja lá no meio do sertão, mas eu sei que o Senhor é com ele. Eu sei que o Senhor dará força para ele.

0: você. Eu sei que o Senhor dará graça para ele continuar. Abençoa teu filho, Pai, por mais que muitas vezes, Senhor, ele não é visto, mas o Senhor o contempla. Pai, nós queremos ser conhecido no teu reino, meu Pai. Ser conhecido, meu Deus, pelo nosso grito de misericórdia. Ser reconhecido por ti, meu Pai. Não tem nada mais lindo, Senhor, do que ser reconhecido pelo céu, Jesus querido. Estenda tuas mãos, Senhor. Abençoa os grupos de louvores, meu Pai. Abençoa os corais, Senhor. Abençoa os maestros que passam horas, meu Pai, ensaiando o hino para te adorar. Olha o esforço de cada um, meu Pai. Derrama sobre eles a tua graça, a tua unção. Derrama o teu renovo, rica, labatuni, reclama. Ah, siriclama, tuni, reclama, siriclama. Pai, abençoa o projeto cura, meu Pai. Derrama a tua graça, as concentrações no ginásio ar livre, meu Pai. Quantas almas são resgatadas, meu Deus. Abençoa os novos convertidos, meu Pai. Vai de encontro de cada novo convertido. Batiza ele com fogo, com o Espírito Santo. Batiza, enche ele, meu Pai, no poder da tua graça, fortaleça, meu Pai. Vai derramando o teu poder, meu Deus. Vai derramando a tua graça, Senhor. Olha que maravilha, meu Pai. Toca nas famílias católicas. Traga eles para a igreja, Jesus querido. Aquele católico, meu Pai, aquela alma que trabalha na bruxaria, Senhor, aquela alma não te conhece, Senhor, resgata aquela alma, meu Pai, livra aquela alma, meu Deus, eu oro por todos os ministérios agora. Pai, aonde tiver alguém anunciando o teu evangelho, Senhor, estenda as tuas mãos, Senhor. Ajuda-nos a ganhar almas para a tua glória. Pai, eu oro pelos frequentadores, Senhor, que amo a igreja, Deus e amor, meu Pai. Tem prazer de estar nos cultos te adorando. Pai, abençoa todos que frequentam a tua igreja, dando saúde, dando paz e alegria. Pai, convença aquela alma que está perdida na droga, aquela alma perdida no alcoolismo, já está com cirrose no fígado, Pai. Aquela pessoa não para em pé, meu Deus, por causa da bebida alcoólica. Senhor, só tu pode libertar aquela alma. Liberta aquela alma da escravidão. Liberta aquele pai de família. Liberta por amor do teu nome. Pai, liberta aquela prostituta, Jesus querido. Não é isso que ela deseja. Pai, o desejo dela é ter um lar, uma família. O desejo dele é ter um lar, meu Pai. Mas o inimigo briga ele, meu Deus. Seduz ele ao pecado, à humilhação, à rejeição da família. Senhor Jesus, eu creio na tua misericórdia. Eu creio que tu és soberano. Pai, quando eu leio aquele versículo da Tua palavra, no livro de João, pois seu filho do homem te libertar, verdadeiramente sereis livre. Pai, liberta as almas da escravidão do jugo, liberta as almas, Senhor. Tu és o libertador de Israel. Alcança agora os quatro cantos da terra. Pai, alcança a grande Ásia, Jesus querido. Vai de encontro ali no Nepal, meu Pai. Aquelas alminhas tão sofridas. Ali no país da Índia, meu Deus. Lembra daquelas almas, Senhor. Quantas lágrimas, quanto choro, quanta ameaça, meu Pai. Quantas famílias, meu Deus, que não pode se desfazerem, Pai, das adorações pagãs, Jesus querido. Lembra da Tua misericórdia, alcança a grande Ásia, alcança a China vermelha, Pai. Alcança a Coreia do Norte, Senhor. Alcança o Afeganistão, o Afeganistão, a Arábia. Alcança o país de Filipinas, meu Pai. Alcança nossos irmãos no país do Japão. Estenda Tuas mãos sobre a nação japonesa. Pai, que haja uma grande colheita de alma. Senhor, eu creio que Tu és o Deus de perto, de longe, Senhor. Aquela irmã, meu Pai, que está de joelho dobrado ali no país do Japão orando, Senhor. Estenda Tuas mãos ensanguentada, Pai. Aquele grupo de oração, Senhor, era tão lindo, meu Deus. Abençoa o país do Japão, meu Pai. Livra eles de terremotos e de tsunamis, Senhor. Livra o país do Japão. Livra, livra, livra pela Tua misericórdia. Alcança agora, meu Pai, Oriente Médio, Jesus querido. Repreenda a fúria do adversário. Repreenda aquelas guerras, Senhor, no Oriente Médio, meu Pai. Repreenda, meu Deus, a Oceania. Pai, que haja paz em Jerusalém. Clamamos por Israel, meu Deus. Vai derramando a Tua graça sobre Israel. Vai derramando o Teu poder, meu Pai. Eu creio, meu Deus, eu creio, meu Pai. Guarda, guarda de Israel, Senhor, rica lamatuni, rica lamaciclama, livra aquelas nações, meu Deus, ali no Oriente Médio, meu Pai. Senhor, eu oro também pela grande Europa. Senhor, aonde tiver uma igreja, a porta aberta da igreja, Deus de amor, Pai, supre a necessidade da Tua igreja. Abençoa a grande Europa, meu Pai. Alcança esta nação europeia. Envia as almas para a Tua glória, meu Pai. Eu queria orar por cada país, Senhor, mas eu creio que Tu, Jesus querido, já alcançou esta nação, meu Pai. Alcança a nação africana, meu Pai. Aonde tiver uma porta da igreja, Deus de amor, aberta, alcança os missionários nesse país. Alcança a membresia, meu Pai. Alcança, Senhor, de uma maneira em geral, o país do Haiti, Jesus querido. Repreenda pelo poder poder do teu sangue. Repreenda toda a divisão maligna, meu Pai. Repreenda toda a vanglória. Repreenda, meu Pai, todo espírito de exaltação. Jesus vai queimando, Jesus queima, queima, queima, Pai. Queima, Senhor, pelo poder da Tua palavra. Pai, supra a necessidade da África. Usa o pastor Wilson, Senhor. O pastor Jerry, que cuida da grande África. Pai, abençoa os evangelistas que vão levar a Tua palavra, coloca amor no coração deles, pelas almas perdidas, meu Pai. Vai de encontro também, Pai, da América Central, América do Norte, América do Sul, Senhor. Abençoa a nossa querida diretoria, Pai, o pastor Milton, a sua família, o pastor Jesus Mar Antônio, ali no país do Peru, meu Pai. Alcança teu filho, a tua igreja, a nação peruana. Pai, abençoa esta nação, Senhor. Abençoa também a Colômbia, meu Pai. Vai derramando a Tua graça, Senhor. Vai derramando o Teu poder em Venezuela, meu Pai. Ajuda essa nação, Jesus querido. Lembra da Tua misericórdia, do Teu grande amor. Vai derramando a Tua graça, Senhor. Estenda as Tuas mãos sobre o Fabrício Beata. Pai, usa Teu servo na Europa, na América, Jesus querido. Estenda as Tuas mãos ensanguentadas. Abençoa a irmã Maria José. Abençoa também a Fundação Reviver, meu Pai. A diretoria da fundação, a nossa querida irmã Irene Miranda, Pai, vai de encontro da Tua filha, na saúde para a Tua serva, meu Pai. Muitas vezes cansada, mas lá está ela, lutando pela Tua obra, Pai. Derrama saúde sobre a irmã Irene Miranda. Derrama saúde pelo pastor Jorge Tenório. Pai, abençoa toda a diretoria da fundação. Abençoa os advogados, Maria Cláudia, advogada da fundação, Senhor. Também da Help, meu Pai. Abençoa a irmã Regiane, dando a ela projetos, meu Deus. Abençoa, Pai, a água pro sertão. Vai derramando a Tua graça, Senhor. Abençoa o pastor Paulo, meu Pai. Os pastores que lutam em prol dessas causas. Ali no Nordeste, meu Pai, vai derramando a Tua graça soberana sobre cada projeto da igreja, sobre cada projeto da fundação, meu Pai. Repreenda o levante do adversário, repreenda toda barreira, repreenda toda fúria, toda inveja maligna. O Senhor te repreenda, Pai, livra a igreja, livra a diretoria, repreenda os caluniadores, meu Pai, aqueles que não querem ver a Tua igreja crescer, joga por terra pelo poder do Teu sangue. Pai, alcança também, meu Pai, a área jurídica da Tua igreja. Pai, usa as Tuas filhas, os advogados, Senhor. Usa as advogadas, meu Pai. Usa, Senhor, a esposa. o nosso querido presbítero Davi Neto, Pai. Usa a tua filhinha, meu Pai. Usa todos que trabalham na obra, na causa jurídica. Senhor Jesus, entra em cada setor da tua igreja. Entra naqueles escritórios da fiscalização. Senhor, usa cada um para a tua glória. Repreenda os demônios, repreenda as invejas, repreenda tudo aquilo que não provém de ti, Pai. Abençoa a tua querida igreja, abençoa a escola dominical, meu Pai. Olha que lindo, Senhor, os membros, Senhor, aprendendo a manejar a tua palavra. Derrama sobre eles conhecimento, derrama sobre eles a tua graça, a tua unção, derrama teu renovo, meu Pai. Vai abençoando, Senhor, esse lindo ministério que tu entregou na vida da cantora Débora, Pai. Os projetos infantis, meu Pai. Abençoa as criancinhas, abençoa as adolescentes, meu Pai. Abençoa as gravações, a cantora Débora. Pai, usa a cantora, tua, Senhor. Usa todas as cantoras, meu Pai. Vai abençoando cada uma, meu Pai. Se eu citar o nome e esquecer de uma, eu serei injusta. Então eu clamo por todos, cantor da voz da libertação, por todas as cantoras, meu Pai. Alcança agora para a tua glória. Pai, abençoa os irmãos que trabalham também, Senhor, nas vilas, meu Deus, lá no meio do sítio, da fazenda. Alcança aquelas igrejinhas, meu Pai. Alcança os presbíteros que levam ceia com tanta dificuldade, Senhor, para passar pelas ribeirinhas, meu Deus. Estenda as tuas mãos sobre o sítio e a fazenda. Abençoa os empresários, meu Pai. Abençoa de uma maneira em geral a microempresa, aquela empresa quase falindo. Senhor, alcança pela tua misericórdia. Alcança por amor do teu nome aquele empresário. Alcança agora, Jesus, e abençoa. Derrama sobre ele a tua graça, meu Pai. Derrama sobre eles prosperidade, para que, meu Deus, a tua obra também seja próspera de uma maneira em geral. Abençoa as autoridades militar, civil, eclesiástica. Abençoa, meu Pai, alcança todos os presidentes de todo o continente, meu Pai. Eu oro também pelos guardas municipal. Eu oro pelos guardas civil, Jesus querido. Pai, lembra do teu grande amor, meu Pai. Alcança agora, meu Deus, de uma maneira em geral. Vai derramando a tua graça, Senhor. Abençoa aquele marinheiro que está em luta, em tempestade, alto mar. Pai, guarda aquele navio, livra, livra, livra, livra, meu Pai. Livra por amor do teu nome, meu Deus. Livra, Senhor, dos furacões, das tempestades. Repreenda a ira do diabo pelo poder da tua palavra. Repreenda pelo poder do teu sangue. repreenda, ponta fúria, Senhor, contra os aviões no ar, meu Pai. Livra aquele piloto, livra aqueles passageiros, livra aquele missionário que está no ar, meu Pai. Levando a Tua palavra, Senhor, guarda, guarda, guarda aquele motorista de ônibus, aquele caminhoneiro, aquele pai de família, Senhor, livra de toda tragédia, pelo poder que há no Teu sangue, Jesus querido, dá o grande livramento. Em nome de Jesus Cristo te suplicamos, abençoa cada culto anunciado, abençoa cada projeto da igreja, Pai, abençoa para a Tua glória, nós te pedimos e desde já te agradecemos, em nome de Jesus, amém, amém.
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0: Meu nome é Vanderlei Ferreira da Silva. 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Eu era viciado em cachaça, me largava do serviço, ia pra rua pra brincar de snooker, beber, fazer farra. Sexta pra sábado ia pra balada também, forró. Fui internado. Eu tava muito viciado, eu tava embriagado. Aí um dia que Deus pediu pra me largar desse vício, dessas coisas, pediu pra mim, o Senhor é o anjo da guarda, pra deixar desses lugares de bebida, pra largar da morte. Um dia que o Senhor pediu, eu peguei o envelope do dia. 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Tenho 18 anos que eu fui curado aqui nessa igreja. 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
2: Uma hora e um minuto.

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2: 1:06 na capital paulista. Que Deus abençoe, ouvintes. Sejam todos muito bem-vindos a esta programação. Esta é a Rádio Deus é Amor. Nós já estamos ao vivo aqui da Central de Produção Internacional, na Madrugada do Socorro de Deus. E este quem tem o imenso prazer de comunicá-los com todos vocês, Diácono Lindenberg Araújo, na mesa de som, nosso querido irmão Hamilton. Nós prosseguiremos com vocês durante esta madrugada, orando, buscando a Deus, ouvindo testemunhos e sendo edificados através dos testemunhos daquilo que Deus está fazendo na Igreja Pentecostal Deus é Amor. Vocês ficaram aí com a oração da serva de Deus, evangelista Maria Lorena. Todos os dias, às 00h, ela estará orando por vocês, clamando pela sua vida, pela sua família. Este é o Ministério Global de Intercessão, este Ministério de Oração, clamando por todos vocês. A Igreja Pentecostal Deus é Amor não para, segue firme, avante neste propósito, orando e clamando pelas vossas vidas. Esta programação, nós estaremos testemunhando, ouvindo daquilo que Deus está fazendo na Igreja Pentecostal Deus e Amor, através dos testemunhos, campanhas, através das canções. E você que já está conosco ao vivo, permaneçam conosco, porque através desta programação, você será abençoado, você será fortalecido através da rádio Deus é Amor. Igreja Pentecostal Deus é Amor, mais que uma igreja, uma família.
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2: 1:08, horário oficial de Brasília. Bom, já entra em contato conosco, você que já está por WhatsApp, nos ouvindo através da Rádio Deus e Amor, DDD 11 982 92 3392, ou então você poderá ligar, ligue direto comigo, diretamente aqui na Rádio Deus e Amor. Eu mesmo estarei atendendo todos vocês, orando, anotando todos os pedidos de oração. Ligue para o número 11-3208-2743 e o outro, DDD 11-3208-2790. Você poderá entrar em contato direto conosco aqui na Rádio Deus e Amor. Estaremos orando por vocês. Vocês quiserem oração, vocês quiserem fazer pedido de oração, ligue para nós e nós daremos total suporte, aconselhamento bíblico, pastoral, e orando por todos vocês, certamente seremos abençoados por Jesus.
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2: É isto aí, ouvintes do programa Voz da Libertação. Já temos muitas pessoas aqui já enviando as suas mensagens para o nosso WhatsApp da Rádio Deus Amor. Também quero aqui saudar a minha esposa, Sávia Helena Araújo, que está me ouvindo lá do estado de Minas Gerais. Que Deus abençoe grandemente toda a família. Temos também aqui o nosso irmão João. A paz do Senhor, boa noite, pastor, me ajude em oração. Estou em tratamento de quimioterapia após cirurgia no colo retal e sinto dor no abdômen. Ele que está pedindo esta oração, fazendo pedido de oração agora, e nós já estamos anotando os pedidos de oração para daqui a pouquinho orar por todos vocês. Será uma madrugada de revestimento, será uma madrugada de livramento. Cremos na manifestação de Deus e já temos alguém na linha. Alô? Alô, a paz do Senhor, com quem eu falo?
3: Larissa?
2: Marisa. Amém. Tudo bem? A paz do Senhor.
3: Paz do Senhor. Eu quero pedir oração do meu neto, Gerson da Costa.
2: Neto?
3: Jefferson da Costa.
2: Jefferson da Costa, glória a Deus.
3: É que esse menino tem 17 anos, ele saiu de casa desde ontem até agora, saiu pra trabalhar, tá dormindo, até agora esse menino apareceu. E eu não tô suportando.
2: Meu Deus do céu, livramento.
3: Eu não tô suportando mais essa vida. Ele mora comigo, eu não tô suportando, eu não durmo à noite, de manhã eu tenho que trabalhar essas coisas, eu serei 7 horas, tô com 66 anos, tô acordado até agora, tá esse menino, cadê ele?
2: Meu Deus, a gente vai orar por ele, tá bom, minha irmã? Estarei orando por ele. E vamos orar para Deus livrá-lo, para Deus fazer uma obra na vida dele. Através da oração, nós cremos que o livramento é grande, a bênção também será muito grande, tá bom?
3: Tá bom, pastor, eu oro por ele, pelo amor de Deus, que não suporta, ele não dá pra ver comigo, não.
2: Amém. Já está aqui anotado o pedido de oração da senhora. E a gente vai orar por ele, tá bom?
3: É que ele tem muita má companhia, minha esposa, droga, eu não tô suportando mais a vida.
2: Meu Deus do céu. Mas a gente vai orar por ele agora, daqui a pouquinho. Nós vamos clamar pela vida do Jefferson e Deus fará uma grande obra na vida dele.
3: Eu creio.
2: Em nome de Jesus. Eu quero agradecer também pela sua audiência.
3: Eu tudo com o nome dele, peço oração direta, que eu não tô suportando mais.
2: Amém. A gente vai estar orando, tá bom, minha irmã?
3: Tá bom.
2: Que Deus abençoe.
3: Amém, Jesus.
2: Amém.
3: Fica com Deus.
2: Deus abençoe, amém. Obrigado.
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2: Glória a Deus! 1:13. É isso aí, ouvintes. Já mande a sua mensagem para o nosso WhatsApp. Enviando a sua mensagem, estaremos anotando seus pedidos de oração e também estaremos orando por todos vocês. Temos aqui gente lá da Barra Mansa, Rio de Janeiro, nosso irmão Antônio Franco, a paz do Senhor, que Deus abençoe, muito obrigado pelas suas audiências, queridos irmãos, todos vocês que estão agora conosco em cadeia, em rede nacional, vocês são abençoados por Deus. É uma madrugada, como havia dito, é uma madrugada de livramento, é uma madrugada de graça, de vitória, e nós temos que agradecer, não é? Agradecer a Deus por tudo que Deus está fazendo em nossas vidas, por mais que nós não merecemos. Tem um louvor da nossa gravadora MC Music, eu vou pedir até para o nosso querido Hamilton separar este hino depois, da nossa irmã Débora Miranda. E eu quero dedicar este louvor a todos vocês, a todos nossos irmãos ouvintes que estão conosco nesta madrugada. Amém? Nós venceremos estas batalhas, nós venceremos estas lutas no nome de Jesus. Por mais que o diabo lute, em nome de Jesus, nós vamos vencer. Então isto, querido, tem que estar enfatizado na nossa mente, em nosso coração, porque por mais que enfrentamos dificuldades, tribulações, adversidades, o diabo se levanta, mas ele vai ter que cair por terra, porque conosco está o braço forte do Senhor Jesus Cristo. Amém? Portanto, envie a sua mensagem para o nosso WhatsApp ou então ligue para o nosso telefone aqui, em nossa central de produção internacional, 11-3208-2743.

0: Alô?
1: Bom dia.
0: Bom dia, paz do Senhor Jesus.
1: Amém.
0: Tudo bem? Com quem eu falo?
1: Uma Francisco. Eu moro em Francisco Morato, né? Eu trabalho aqui em Jundiaí, eu trabalho aqui na portaria de um prédio, irmão. Eu pedi pela misericórdia de Deus, que a minha irmã me ajude em oração, porque eu tô passando... Eu consigo dizer, a gente não passa luta lá, a gente passa as lutas sim, mas Jesus é que passa tudo com a gente, né?
0: Sim.
1: Que faz tudo por nós, né? Tudo.
0: A gente vai orar pelo Senhor, tá bom, meu irmão?
1: Ora por mim, pelo amor de Deus, irmão. Eu sinto uma perturbação espiritual, algo espiritual, é 24 horas, meu Deus.
0: Meu Deus.
1: Não cesse, irmão, não cesse, eu tive sintomas no meu corpo, sabe? Eu tô com uma ferida na minha orelha esquerda, aliás, na orelha direita, atrás da orelha, irmão. Essa orelha é quando é, por exemplo, assim, 6 horas da manhã, meia-noite.
0: Meu Deus. O inimigo tá lutando, hein?
1: Irmão, começa a coçar e sai, tipo assim, fica marinando, saindo daquela água.
0: A gente vai orar pelo Senhor, tá bom? Já anotei aqui o seu pedido de oração, tá bom, meu irmão?
1: Ora por mim, pelo amor de Deus.
0: Quando for às 2 da manhã, pode orar conosco também, tá?
1: Tá bom, irmão. Eu escuto os irmãos, os irmãos aqui no meu trabalho. Eu trabalho dia 12:36, eu escuto a noite inteira.
0: Glória a Deus.
1: Quando eu tô em casa também, irmão, ó, eu ligo meu radinho, eu ponho na cabeceira da minha cama. Mais ou menos 8 horas depois que termina a Voz do Brasil. Então eu me desligo no outro dia, 6 horas da manhã, a noite inteira, na Voz da Libertação.
0: Glória a Deus.
1: Eu creio que o Senhor vai me libertar.
0: Deus vai fazer uma grande obra na sua vida. Grande vai ser a vitória, viu, meu irmão?
1: Eu creio, irmão.
0: Em nome de Jesus, receba seu milagre.
1: Amém, amada. Amém,
0: tá bom?
1: Amém.
0: Já anotei o seu pedido de oração aqui. E a gente daqui a pouco vai orar por todos vocês.
1: Tá bem, irmão. Meu nome é Francisco. Irmão, também atrás do seu filho. Meu filho é Paulo Ricardo, viu?
0: Paulo Ricardo.
1: E a minha esposa é o Pietro Rejane.
0: Amém.
1: Tá bem, irmão. Deus abençoe
0: o Senhor também. Amém?
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0: Ô, Débora. Uma hora e 18 minutos, vocês ficaram agora com este lindo louvor em nome de Jesus com a nossa querida irmã cantora Débora Miranda, do CD Caminhada.

0: 1h21. Que linda canção da gravadora MC Music. Que Deus abençoe a todos, ouvintes, nesta manhã, nesta madrugada. Vamos agora, Pão Diário, Palavra de Deus, Pastor Lorival de Almeida, com tema Colarinho Apertado. Pão Diário, vocês ouvirão agora e já já voltamos com vocês.
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3: Ah, eu me lembro de um pastor que ele contava, né, que havia lido um livro, e nesse livro o autor contava a história de um senhor que foi ao médico, que ele tinha uma dor de cabeça insuportável, uma dor de cabeça assim que não dava para aguentar, não. Aí o médico falou para ele: você fuma? Ele disse: ah, eu fumo sim, então pare de fumar. Aí o médico deu para ele um tempo. A gente sabe que deixar de fumar não é fácil, né? Mas ele, pela dor de cabeça, ele se esforçou, deixou de fumar. Aí ele voltou ao médico, e o médico perguntou a ele: como é que tá? Ele disse: olha, doutor, a dor continua, não tô aguentando mais. O médico falou: você bebe? Bebo. Se falar bebe, é bebida alcoólica, né? O médico falou: então pare de beber. Voltou ao médico, que a dor continuava. E ali no consultório, o médico, né? Você exerce alguma atividade que produz pressão sobre as suas costas? Sim. Então deixa essa atividade. Mas, de novo, a dor não parou. E as consultas ali continuavam. E nada de resolver o problema do senhorzinho. Chegava lá: doutor, a dor continua. Olha o problema, doutor, não é? Só que um certo dia, tudo foi solucionado, porque o problema do homem era simples. O homem usava colarinho 38 e o seu tamanho de colarinho era 39, então aquilo ali apertava. A solução era simples, era só usar um colarinho do tamanho certo, não é? E tudo terminaria. Aí ele nunca mais teve dor. Então, ouvinte, às vezes nós temos soluções simples e nós não enxergamos as soluções simples. Nós temos uma certa, não sei dizer se é uma tendência ou sei lá, um boberismo inato, alguma coisa assim, que a gente sempre acha que as coisas têm que ser complicadas para funcionar. Quando tiver uma coisa muito simples, às vezes a gente até despreza, não é? Faltava aquele homem, é claro, um pouco mais de, sei lá, atenção, né? Porque se eu colocar um colarinho que não cabe, eu não aguento. Até a respiração me falta. Mas é uma história, uma ilustração. Às vezes, ouvinte, nós precisamos só de um pouco mais de bom senso na forma de tratar as pessoas e a contenda termina. Às vezes, nós precisamos só um pouquinho de cautela nas nossas negociações e os prejuízos vão embora. Às vezes, nós vamos deixar de atrair grandes confusões na nossa vida se nós moderarmos as nossas palavras. Temos de saber moderar as nossas palavras. Se nós falamos qualquer coisa, nós podemos até matar alguém. Às vezes falta nós equilibrarmos as nossas atitudes e aí muitas coisas ruins seriam evitadas. Mas não, nós deixamos de verificar coisas simples e continuamos então com dor de cabeça. Não agimos corretamente nas coisas tão simples e a enxaqueca não vai embora. Existem ocasiões, é claro, que o problema não depende de nós, mas está lá e causa uma dor de cabeça incessante. Às vezes não temos segurança na vida ou falta de tranquilidade em certos momentos. Aí vem, bate o desconforto, a sensação de que falta alguma coisa, que nós não sabemos nem explicar o que é. Às vezes algo que desconhecemos nos faz uma falta danada, não é? A vida de Jesus foi vivida, eu posso garantir a vocês, debaixo de uma tensão inimaginável. Porque Jesus, ele tinha todo tipo de questão que ele fazia parte, tipo, estamos falando das questões religiosas, né? Ele tinha todas as questões religiosas que eram para ele oposição. A simples questão dele dizer: olha, eu sou o Messias, já criava uma confusão sem tamanho. Oposição, a oposição da liderança das religiões ou da religião daquele tempo, que era o judaísmo, né? Mesmo aqueles que o acompanhavam, os seus discípulos, não entendiam totalmente os seus ensinos ainda e gostavam de um poderzinho, né? Parece que isso não muda, né? Isso não muda. Lutavam por poder, eram carentes de uma profundidade teológica para entenderem melhor o que Jesus estava dizendo. A própria família do Senhor Jesus chegou a pensar, não é? Que ele era louco. A multidão não o entendia plenamente, mas mesmo não entendendo ele plenamente, quis fazer dele rei. A vida de Cristo não foi uma vida sem tribulações, não. A vida de Cristo não foi uma vida sem dor. Não foi uma vida sem problema algum, não. Foi uma vida de perseguição. Foi uma vida conturbada, mesmo sendo ele o Filho de Deus. Mas em meio a toda a tensão, nós vemos em Cristo um homem seguro, confiante no cuidado do Pai. E na sua oração no túmulo de Lázaro, que oração tremenda, maravilhosa. Pai, graças te dou, porque me ouviste. Observe que Lázaro não estava ressuscitado ainda. E disse mais, eu sabia que sempre me ouves. Está em João capítulo 11. Ou seja, Jesus entregava tudo ao Pai e confiava no seu poder de tudo resolver. E confiava na sua resposta em qualquer momento, em qualquer circunstância. Não havia dúvida de que o Pai ouviria. Olha, parece uma coisa assim, de tamanha simplicidade, parece uma oração também que é, mas é. É tão simples como usar o número correto do colarinho para evitar o desconforto. Mas é a essência da fé cristã. Deus ouve, Deus responde, Deus age. E nos causa sobressalto e espanto. Não é que seja simples. É a distância entre o nosso discurso sobre a fé e a nossa incapacidade, a incapacidade de muitos, que muitos têm, em descansar na fé. Não tem essa capacidade. Vivem amarguradas. Será que me ouviu Deus ou não? Então isso causa espanto. Nós falamos que temos fé, mas não descansamos no Senhor. Causa-nos sobressalto a pouca capacidade de nos entregarmos à fé, crendo que Ele sempre nos ouve. Te dou graças, ó Pai, porque o Senhor me ouve e o Senhor sempre me ouve. Falta a nós esse descansar no Senhor. Você está com alguma coisa que te incomoda? Você está com, que seja uma dor de cabeça? Eu não estou falando de uma cefaleia, eu não estou falando de uma migrane, não é? Enxaqueca. Mas um problema que você não consegue visualizar, nem ver uma saída. Que eu vou dizer a você parece tão simples. Que eu vou dizer a você parece assim tão, não é? De uma simplicidade tão tremenda que você vai até se espantar. Talvez o que você precisa é usar o número do colarinho correto. Já que você entregou a sua vida a Deus, descansa nele. Já que você falou com Deus com todo o seu fervor, com toda a sua fé, descansa no Senhor. Porque o Senhor te ouviu já. Porque Ele sempre te ouve. O que acontece às vezes é que nós queremos uma resposta do jeito que nós queremos, não é verdade? É claro que se eu estou com a dor, é lógico. Não tem como fugir a lógica, né? Eu tenho que me livrar dessa dor. Mas às vezes nós temos questões que nós colocamos diante do Senhor, Ele já ouviu. Mas nós não descansamos na resposta que Ele tem. Você já se entregou a Deus? Descansa no Senhor, a resposta do Senhor é melhor do que a nossa resposta, do que o sentimento de que nós temos algo melhor do que Deus em resposta à nossa dificuldade. É tão simples, tão simples. É tão simples quanto usar um número correto, não só do seu colarinho, da sua camisa, da sua roupa, enfim. Confia em Deus, vai. Confia no Senhor. Confia no poder de Deus que Ele pode resolver tudo que está acontecendo, que está trazendo desconforto na sua vida. Eu espero que Deus esteja te abençoando de uma forma tremenda, de uma forma gostosa mesmo, viu? Tá? Eu sei que Deus está falando ao seu coração.
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0: 1:35. Você ouviu esta canção com a nossa irmã Priscila Santana. Te adoramos! Ouvintes, envie a sua mensagem para o nosso WhatsApp, ou então você poderá entrar em contato diretamente conosco aqui da Central de Produção Internacional, ligando para este número 11-3208-2743, ou também DDD 11-3208-2790. Entre em contato conosco, nós estaremos atendendo todos vocês. Pedidos de oração, oramos por todos vocês também, porque estamos aqui para isto, interceder. Isto é igreja, isto é família. Deus é amor. Você está precisando de ajuda? Ajudaremos. Está precisando de oração? Oraremos por todos vocês. Isto é o nosso papel. Este é o papel que Cristo nos ensinara, que Cristo nos ensinou: orar uns pelos outros. A Bíblia Sagrada, ela nos diz: chorai com os que choram e alegrai com os que se alegram. Então, nós estamos aqui para desfrutar daquilo que Deus está fazendo na Igreja Pentecostal Deus Amor. Já temos alguém na linha? Alô?
1: Alô,
0: alô. Alô, a paz do Senhor Jesus.
1: A paz do Senhor, irmão.
0: Glória a Deus. Com quem eu falo?
1: Ademilson Lúcio Gonçalves.
0: Ademilson. Tudo bem, meu irmão?
1: Não está muito bem, não, irmão.
0: Glória a Deus, amém. Vamos orar pelo Senhor.
1: Oi, irmão. Eu sou batizado na Igreja Pentecostal Deus de Amor. Eu frequento a igreja aqui do Jardim Jobá, no Jardim São Luís.
0: Qual o estado que o senhor está falando?
1: São Paulo.
0: São Paulo mesmo?
1: É. Eu frequento aqui a igreja do Jardim Jobá, no Jardim São Luís.

0: Santo Amaro.
1: Amém.
0: Hoje mesmo assisti um culto abençoado, um pastor abençoado. Fez um culto de manhã.
1: Glória a Deus.
0: Quarta-feira de manhã. Só, irmão, eu estou muito fraco na fé. Eu tô pedindo ajuda de Deus. Eu saí do culto, irmão, não vou mentir não, que eu posso mentir para o homem, mas para Deus não vou mentir. Eu saí do culto e vim em casa, tá? Graças a Deus, uma família abençoada, tá? Fui sair para rua, bebi, irmão.
1: Meu Deus.
0: Comprei dois corotes, irmão.
1: Mas a gente vai orar pelo Senhor, tá bom? Reconciliar.
0: Eu quero me consertar com Deus, irmão.
1: Amém. Reconcilia com o Senhor, tá bom? Reconcilia com Ele, se humilha.
0: Eu não me conformo, irmão. Assisti um culto abençoado hoje de manhã.
1: Meu Deus.
0: Um culto abençoado, um homem de Deus que pregou, um homem de Deus. E eu não sei como é que o inimigo está fazendo isso.
1: Olha, o senhor quer um conselho de irmão, de amigo, através da palavra de Deus, é através da palavra de Deus que nós vencemos estas lutas, tá bom? Através da palavra de Deus.
0: Eu escuto a programação da rádio direto, irmão, direto. Meu rádio é 24 horas ligado aqui na Deus e Amor. E eu não sei porque eu estou nessa fraqueza espiritual desse jeito.
1: A gente vai orar pelo Senhor, vamos clamar, e eu quero que você ore comigo também, tá bom? Você vai orar junto comigo.
0: Eu sempre acompanho as orações.
1: Mas eu tô fraco. Faça um concerto com Deus agora, faça um concerto com Deus, e peça a Deus fortalecimento, forças, e a gente vai estar aqui ajudando a sua vida, vamos
0: amém,
1: te ajudar.
0: Amém.
1: A gente vai seguir firme neste
0: caminho.
1: Olha,
0: essa ajuda que vocês vão me dar.
1: Olha, a gente vai seguir firme junto neste propósito. Você não vai mais cair.
0: Amém.
1: Porque maior que está conosco, sim ou não?
0: Com certeza.
1: Deus.
0: Senhor Jesus é tudo. Irmão, eu sou baiano.
1: Sim.
0: Eu já frequentei casa de macumba, já tanta coisa que aconteceu em minha vida. Hoje eu tô aqui em São Paulo porque eu sou deficiente visual.
1: Entendi.
0: Mas eu ainda consigo fazer as coisas assim, andar sozinho. É a misericórdia de Deus que eu ando.
1: Com certeza.
0: Tomo picão na rua e tudo, mas
1: sim.
0: É a misericórdia de Deus.
1: É Deus que te livra, né?
0: É.
1: Mas a gente vai orar pelo Senhor. Eu já coloquei o seu nome aqui na oração. E nós vamos apresentá-lo, tá bom, meu irmão?
0: Ô, irmão, coloca o nome da minha filha também.
1: Sim.
0: Como ela se... Camila dos Santos Gonçalves.
1: Camila?
0: Dos Santos Gonçalves.
1: Pronto.
0: Ela mora na Bahia, em Cruz das Almas.
1: A gente já vai orar por ela também, tá?
0: E
1: por toda a família.
0: Minhas duas irmãs também. Bárbara Regina Gonçalves e Luísa Maria Gonçalves.
1: A gente vai orar assim, tá? Que Deus te abençoe. Permaneça.
0: Obrigadão.
1: Fique conosco na audiência aí, na rádio.
0: Ligado na programação. Eu não desligo meu rádio, não, irmão. Meu rádio é 24 horas aqui na Deus e Amor.
1: Glória a Deus. Que bênção, hein? Que bênção.
0: Eu não entendo por que essa fraqueza espiritual que eu tenho.
1: Não, mas a gente vai orar pelo Senhor e isso vai cair por terra, hein?
0: Assim.
1: A gente vai entrar junto nessa batalha, vai cair por terra em nome de Jesus, tá?
0: Amém, amém.
1: Que Deus te abençoe. Muito obrigado, viu, meu irmão?
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1: 1:42 na Grande São Paulo. Ouvintes, que Deus abençoe a todos vocês. Já quero mandar um abraço também todos nossos irmãos que estão nos acompanhando, São Luís do Maranhão, a Rádio Deus e Amor, 99.1 FM, também temos ali Rádio Ômega, 100.5 FM, Paracuru, estado do Ceará, temos aí nossos irmãos aí de Fortaleza, capital cearense, meus conterrâneos estão aqui conosco também, ao vivo, sintonizados nesta programação.
0: O meu rádio é 24 horas aqui na Deus e Amor.
1: nesta madrugada. Meu Deus, que bênção! É isto aí, povo de Deus aí de Fortaleza, Ceará, povo lá de Dourados, Mato Grosso do Sul, povo de Deus, todos vocês que estão conosco nesta programação, que Deus em Cristo abençoe vocês também, ouvintes, que já estão enviando as suas mensagens para o nosso WhatsApp aqui da Rádio Deus e Amor. Já temos outra pessoa na linha. A paz do Senhor. Alô, com quem eu falo?
4: Altair.
1: Altair, tudo bem, meu irmão?
4: Bem, eu estou precisando de oração para orar para mim. Estou mal.
1: Amém, vamos orar pelo Senhor. O que, que o Senhor está sentindo?
4: Oi?
1: O Senhor está sentindo o quê?
4: A dor nas pernas. As dores nas pernas.
1: Meu Deus.
4: Assim, pernas.
1: Muitas dores.
4: Inchadas. Faz uma oração para mim.
1: Glória a Deus. Vamos orar pelo Senhor agora, tá bom?
4: Tá bom.
1: Fecha os olhos aí que eu vou orar pelo Senhor aí agora.
4: Amém.
1: Poderoso Deus, maravilhoso e eterno Pai, Deus poderoso, Espírito Santo, Senhor, visita agora o Teu filho Altair. Senhor, vai alcançando ele neste momento de oração. Repreenda, Pai, no nome de Jesus Cristo, porque é no nome do Senhor que nós expulsamos todas as enfermidades. É no nome de Jesus Cristo que repreendemos agora este mal, em nome do Senhor e Salvador Jesus Cristo. Pai, e confirma a Tua obra, o Teu milagre. Vem repreender estas obras diabólicas contra a vida do Teu servo. Que estas dores caiam por terra, estes incômodos. Pai da glória, que ele possa agora, em nome de Jesus Cristo, receber o toque do Teu Espírito e receber o milagre, em nome de Jesus.
4: Faz minha família também.
1: Diga amém, meu irmão.
4: Amém.
1: Você crê no milagre?
4: Minha família também.
1: Família.
4: Minha família.
1: Tá.
4: Tá lá em Vitória do Espírito Santo.
1: Glória a Deus. Já está aqui anotado, tá bom?
4: Rosileia.
1: Sim.
4: Rosilene.
1: Pode falar.
4: Daiane.
1: Glória a Deus.
4: O Alex.
1: Toda a família, né?
4: Toda a família,
1: amém.
4: Toda a família.
1: Olha, duas horas da manhã, duas horas a gente vai orar mais, tá?
4: Tá bom, né?
1: Duas horas. Amém. Que Deus abençoe o povo de Deus aí de Espírito
4: amém.
1: Santo, o povo de Deus capixaba. Que Deus abençoe a todos.
4: É, vamos orar.
1: Deus abençoe, querida. Obrigado. É isso aí, ouvintes do programa Voz da Libertação. Muitas pessoas ligando para nós. Isso é muito bom. Que Deus abençoe. Obrigado por todos vocês que estão entrando em contato conosco e também já enviando a sua mensagem para o nosso WhatsApp. Eu já quero também aqui já convidá-los a preparar o seu coração, preparar a sua mente, porque daqui a pouco nós vamos clamar. Nós vamos falar com Deus. Temos aqui nosso irmão Daniel, também Rodrigues. Paz do Senhor, ele está falando lá de Una, região, e está acompanhando a programação. Deus abençoe grandemente, servo de Deus. Bom, queridos irmãos, daqui a pouco nós vamos entrar nesta batalha, nesta guerra. O inimigo, ele luta mesmo, ele se levanta, ele peleja, mas maior é o que está conosco. Deus é o nosso refúgio e a nossa fortaleza, socorro bem presente na hora da angústia. Então não fique atemorizado, não fique assustado, espantado por causa desta batalha, por causa desta guerra. Deus é quem pelejará por nós. É Deus que realizará a obra em nossas vidas. Talvez se você está com tristeza, amargura, desânimo, fraqueza, hoje Deus te entregará a vitória em nome de Jesus.

0: 1 hora e 47 minutos, vamos agora, Clínica da Alma, este quadro que traz aí atualizações, assuntos pertinentes aí à saúde. Vamos lá, psicólogo Jesse Ávila, Clínica da Alma, com o tema Pressão por Produtividade.
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3: Olá, seja muito bem-vindo a mais um episódio do Clínica da Alma, um espaço para falarmos sobre saúde mental, qualidade de vida, inteligência emocional e desenvolvimento interior, sempre de forma leve, prática e com base científica. Você sabia que muitas pessoas se sentem culpadas até mesmo quando estão descansando? Vivemos em uma cultura que valoriza tanto a produtividade que para algumas pessoas parar por alguns minutos parece um desperdício de tempo. Por essas razões, vamos falar hoje sobre pressão por produtividade e performance, quando a busca por resultados começa a adoecer emocionalmente. A produtividade é importante e pode trazer sensação de propósito e realização. O problema surge quando o valor pessoal passa a depender exclusivamente do desempenho. A psicologia mostra que a autocobrança excessiva e o perfeccionismo estão associados a níveis mais elevados de ansiedade, estresse, esgotamento emocional e a síndrome de burnout. Além disso, o organismo humano precisa de períodos de descanso para recuperar energia física e mental. Então, quem vive constantemente em modo de desempenho total pode acabar perdendo a capacidade de desfrutar a própria vida. É a pessoa que termina uma tarefa e imediatamente se sente pressionada a iniciar outra. Ou alguém que, mesmo nas férias, continua respondendo mensagens de trabalho e se sentindo culpada por descansar. Além disso, aquele estudante que acredita que nunca estudou o suficiente, ou profissional que, apesar de suas conquistas, vive com a sensação de estar sempre atrasado em relação aos outros. Por fora parece alguém altamente produtivo, a aparência, né? Mas por dentro, muitas vezes existe cansaço, ansiedade e a sensação de nunca ser suficiente. A gente entende que o seu valor não está apenas naquilo que você produz. Você é um ser humano, não é uma máquina de desempenho. Então, descansar, desacelerar e cuidar da própria saúde emocional também faz parte de uma vida equilibrada. Eu tenho aqui 5 dicas bem práticas como lidar com a pressão por produtividade que pode ajudar você. E a primeira é: diferencie produtividade de valor pessoal. Produzir é algo que você faz, não é quem você é. O seu valor como pessoa não aumenta quando você realiza mais tarefas e, obviamente, que nem diminui quando você precisa descansar. Essa mudança de perspectiva reduz a autocobrança excessiva. O número 2 é: aprenda a incluir o descanso na agenda. Muitas pessoas planejam apenas obrigações, mas descanso também é necessidade. Momentos de lazer, convivência familiar, atividade física e espiritualidade não são perda de tempo, são investimento em saúde emocional. O terceiro ponto é: observe pensamentos de cobrança exagerada. Aquelas frases, né? Ah, eu deveria fazer mais, eu não posso parar, eu preciso ser produtivo o tempo todo, eu estou na correria, eu não paro, o mundo não para, então eu não posso parar também. Esse tipo de frases podem indicar padrões de exigência pouco saudáveis. Questionar esses pensamentos ajuda a construir uma relação mais equilibrada com o trabalho e o desempenho. O penúltimo ponto aqui é: celebre as pequenas conquistas. Muitas pessoas alcançam objetivos importantes e imediatamente passam para a próxima meta sem reconhecer o próprio esforço. Aprenda, então, a valorizar pequenas vitórias, porque isso reduz a sensação de insuficiência constante. E por último, reorganize as suas prioridades. Nenhum sucesso profissional compensa um adoecimento emocional grave. Pergunte-se aí agora: eu estou cuidando do meu corpo, eu estou cuidando da minha mente, estou cuidando das minhas emoções, eu tenho tempo para as pessoas que eu gosto, que eu amo. Eu tenho um momento de descanso e significado. Produtividade saudável é aquela que não destrói a própria vida no caminho. Não esqueça isso. Até porque Byung-Chul Han afirmou: a sociedade do desempenho produz depressivos e fracassados. E aí eu entendo que fazer muitas coisas não significa viver bem. Uma vida emocionalmente saudável exige equilíbrio entre produzir, descansar, relacionar-se e cuidar de si mesmo. Mas e aí? Você gostou desse conteúdo? Então compartilhe a nossa programação com amigos e familiares. E fique nos acompanhando aí, atento, porque a qualquer momento nós estaremos de volta com mais reflexões que podem transformar a sua vida. Um forte abraço e até breve!

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2: Uma hora e 58 minutos, horário oficial de Brasília. Queridos e amigos do programa Voz da Libertação, Rádio Deus e Amor, já convido a todos vocês, preparem os vossos corações, porque agora vamos falar com Deus. Após a identificação das emissoras, nós falaremos com Deus em oração, mas eu quero que vocês também coloquem seus propósitos, seus projetos nas mãos de Deus e ore comigo, clame. Vamos fazer aquela oração de renovo, repreendendo o mal, repreendendo as dores. Talvez você está em casa, está doente, está com muitas dores nas articulações. A Bíblia Sagrada, irmãos, ela diz que a sogra de Pedro estava enferma, estava com febre. E a palavra de Deus nos afirma que Jesus colocou as mãos sobre ela e ela foi curada. Não sei, talvez, se porventura você está nessa situação, enfermo, com febre, doente, com tumor, seja lá o que você está enfrentando, Deus manifestará o seu poder e através da oração você receberá a cura e a libertação. Eu não estou falando apenas no contexto espiritual, mas sim num contexto físico. Se você está doente, está desenganado, Deus vai te curar. Deus vai operar na sua vida, aí, na sua família, na sua casa, no seu lar. Coloque seu coração nas mãos de Deus, ligue o seu pensamento com Deus, porque agora, após a identificação das emissoras, vamos falar com Deus em oração.
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5: 2 horas e 1 minuto.

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5 minutos na capital paulista. Queridos e amados ouvintes, vamos falar com Deus em oração. Quero convidar a todos vocês, você que está no trabalho, sintonize, permaneça sintonizado na Rádio Deus e Amor. Você também que está em casa, feche os seus olhos, ligue seu pensamento com Deus e falaremos com Ele agora em oração. Portanto, convido a todos a orar juntamente comigo. Poderoso Deus, maravilhoso e eterno Pai, Pai de nosso Senhor e Salvador Jesus Cristo, ó Pai da glória, Deus Todo-Poderoso, Criador dos céus e também da terra, Senhor, nós te glorificamos nesta madrugada, nesta manhã de providência, nesta manhã de livramento, Pai da glória, Deus Todo-Poderoso, Espírito Santo da verdade, vem ser conosco nesta madrugada, ser com teu filho, com a tua filha, que está clamando agora, meu Pai. Ó Deus, Espírito Santo, Senhor, sem a tua graça, sem a tua misericórdia, nós não somos nada. É por isto que nós clamamos pelo teu amor, pela tua bondade, pela sua misericórdia. Ó Pai, Senhor meu Deus Todo-Poderoso, Senhor, vai alcançando, vai ao encontro do teu filho, que está clamando e está orando agora, neste momento, ó Pai, pela vitória, pelo milagre, pelo fortalecimento espiritual. Vai visitando, Senhor, a nosso irmão, o nosso irmão Jefferson da Costa. Senhor, dá o grande livramento, faz a tua obra na vida deste jovem. Pai, nós cremos na libertação do Senhor, meu Deus poderoso. Visita, meu Pai, o nosso irmão Francisco, pedindo libertação, ó Pai, destas opressões, Pai da glória, meu Deus, não suporta mais, não aguenta mais, tanto, Pai, tanta tribulação, mas nós oramos com fé, nós oramos porque cremos na vitória, nós oramos porque cremos no livramento, nós oramos, ó Pai, porque cremos no fortalecimento espiritual. Senhor, vai ao encontro da sua igreja, dos teus servos, dos ouvintes do Brasil e do mundo que estão clamando conosco agora. Ó Pai, vai confirmando a tua grande vitória, vai confirmando a tua grande bênção para a tua glória, meu Pai. Ó Deus, tenha misericórdia, nós oramos com fé. Nós oramos porque cremos no teu agir, nós oramos porque cremos na manifestação do Senhor, nós oramos, ó Pai, porque cremos no milagre. Vai operando, Senhor, vai trabalhando, ó Pai, repreendendo esta fraqueza, Senhor. O inimigo tem lutado contra esta pessoa, tem lutado contra esta vida, ó Deus, mas dai saúde para a tua serva, dai saúde para o teu servo, dai saúde para ele permanecer firme em tua presença. Ó Pai, eu creio, Senhor, que o teu Espírito já está operando, teu Espírito Santo já está trabalhando na vida desta pessoa que está orando com fé, está clamando, ó Deus, Espírito Santo da verdade, realiza a tua grande obra, sai daí agora, bruxaria, enfermidades, eu te repreendo agora, eu te repreendo, principado, você que está atormentando esta vida, você que estava arquitetando mal contra esta pessoa, o sangue de Jesus te repreenda, o sangue de Jesus Cristo tem poder para repreender esta opressão, para repreender este mal, para repreender as obras do adversário. Ó, meu Deus poderoso, vai agindo nesta causa, joga por terra toda barreira, todo impedimento, toda muralha, vai confirmando a tua grande providência na vida desta pessoa, que ela venha testemunhar, que ela venha testificar das maravilhas
maravilhas que o Senhor estará a fazer. Ó Deus poderoso, realiza, meu Pai, o Teu grande milagre, o Teu grande mover. Nós oramos, ó Deus, e pela Sua misericórdia, vai dando livramento para esta pessoa. Ó Pai, visita o nosso irmão Ademilson. Ó Deus, vem fortalecer o Teu filho, vem fortalecer a Tua filha, Pai, também. Nossa irmã Camila, nossa irmã Bárbara, Luísa, vai confirmando a Tua grande vitória. Senhor, dá, Senhora da Glória, a sustentabilidade para que ele possa, Deus, permanecer firme na Tua presença, permanecer firmado na rocha e não se desvie nem para a direita, nem tampouco para a esquerda, mas que permaneça firme na Tua casa. Ó Deus tremendo, caia por terra agora, espírito opressor, você que está oprimindo esta pessoa, você que está colocando depressão nela, você que está colocando enfermidade, eu te repreendo enfermidade, eu te repreendo tumor, eu te repreendo agora, crise de ansiedade, depressão, opressão diabólica, em nome de Jesus Cristo, o Todo-Poderoso, queima, meu Deus da glória, vai queimando, Senhor, vai queimando, meu Pai de amor, vai queimando esta obra diabólica, vai queimando esta bruxaria, esta enfermidade, é, meu Deus, que foi feita para destruir esta pessoa. Saia daí agora, sai daí, maligno, sai desta casa, sai desta pessoa, você que está roubando sono, você que está colocando preocupação nesta pessoa, queima mesmo, meu Pai, queima esta obra maligna, queima estas legiões, é, meu Pai, esta pessoa que está sentindo medo, esta pessoa, meu Deus, que está agora sentindo, meu Pai, esta ânsia de vômito, sai daí, bruxaria, queima, meu Senhor da Glória, vai enviando a libertação, ó Deus, vai enviando a cura para esta vida, para esta alma que está angustiada, que está aflita, Senhor, tenha misericórdia, meu Deus, tem misericórdia, meu Pai, em no nome de Jesus Cristo, o Todo-Poderoso, confirma a Tua bênção, ó Deus, confirma a Tua libertação, ó Pai, para esta pessoa que não consegue ser liberta, não consegue, ó Pai, ó Deus, firmar na Tua casa, mas nós cremos, ó Deus poderoso, que pelo poder da Sua palavra, pelo poder das Santas Escrituras, nós receberemos o fortalecimento espiritual, nós receberemos, ó Pai, a cura para a nossa alma. Meu Deus poderoso, o Senhor diz na Sua palavra, e conhecereis a verdade, e a verdade vos libertará. Senhor, meu Deus tremendo, visita agora esta pessoa que está desviada, que está longe da Tua presença, mas assim como aquele filho pródigo voltou para a Tua presença, voltou para a casa do Pai, retornara para a Tua casa, para a Tua presença, e foi recebido com alegria. Ó, meu Deus, vai fortalecendo esta pessoa, vai dando sustentabilidade, sensibilidade para ouvir a Sua voz, para compreender as Sagradas Escrituras. Sim, meu Pai, eu creio no milagre, eu creio no Senhor, que nesta libertação, este filho, esta filha, receberá a restauração do Senhor. Meu Pai, quantos estão agora desenganados? Quantos estão agora diagnosticados? Meu Deus poderoso, repreenda, meu Pai. Tepla calamas, subia lama calamastei. Meu Deus, tira, meu Pai, esta dor, meu Pai, este tumor maligno, esta enfermidade maligna, vai jogando por terra agora, vai confirmando a Tua bênção, ó Pai, vai repreendendo esta enfermidade, este tumor, meu Deus, este câncer, meu Pai, em no nome de Jesus Cristo Salvador, eu creio, meu Pai da glória, no grande livramento, no grande milagre, para a Tua glória, para a Tua glória,
glória, para o Teu louvor. Vai fortalecendo esta pessoa, vai fortalecendo esta vida, vai fortalecendo o Teu filho. Dá livramento, ó Pai, livra do mal, dá saúde, abre portas, ó Deus, de emprego para esta pessoa. Meu Pai da glória, é no nome de Jesus Cristo Salvador. Meu Pai, visita todos os nossos irmãos ouvintes do programa Voz da Libertação, do Brasil e do mundo. Pai, todos os nossos irmãos ali, ó Deus, do Nordeste, do Norte, Senhor, aqui da região do Sudeste, Senhor, do Centro-Oeste, do Sul, todo o Brasil afora, vai confirmando a bênção sobre eles, ó Pai, que estão sintonizados conosco. Talvez este irmão está em casa e está pedindo oração pela família. Pere-me, clama, lamastei. Meu Pai da glória, vai alcançando, porque somente o Senhor conhece este coração, o Senhor conhece, ó Pai, esta mente, este pensamento, o Senhor sabe. Pai, vai alcançando o Teu filho que pediu oração aqui, ó Deus, no estacionamento da sede mundial. Dai a bênção para ele, para a família, para a casa. Vai confirmando, ó Deus, a grande vitória. Vai confirmando, ó Pai, o fortalecimento para ele. Para ele e para a família, é no nome de Jesus Cristo. Ó Deus, Espírito Santo, ó meu Deus de poder e de glória, vem conceder a Tua bênção, vem conceder a Tua vitória, para a Tua glória, para o Teu louvor, ó Deus, é no nome de Jesus Cristo. Corta todos os laços do inimigo, corta, meu Pai, todos os laços do adversário, para a glória do Teu nome, para a glória do Teu nome. Repreenda este desânimo, repreenda esta fraqueza, repreenda, meu Pai da glória, Alamachanda Arábia, em nome de Jesus Cristo. Sai agora, fora a enfermidade, caiam por terra agora, opressão diabólica, em nome de Jesus Cristo. Meu Deus, a Tua palavra nos afirma, tudo posso daquele que me fortalece. Meu Deus, é nos momentos de angústia, é nos momentos de tribulação, é nos momentos de, ó Pai, das circunstâncias que nós receberemos a virtude, que receberemos o milagre, porque em tudo dai graças, porque esta é a vontade do Senhor. Ó Pai, sim, ó Deus, somos gratos ao Teu nome, ó Deus, somos gratos a Ti, porque até aqui o Senhor tem nos sustentado, o Senhor tem nos fortalecido, o Senhor tem, ó Deus, trazido abundância de vida. Ó Pai, confirma a Tua graça, confirma o milagre, confirma a providência para esta pessoa que está, meu Pai, pensando em tirar a sua vida. Sim, meu Pai da glória, vai transformando, vai libertando esta mente. Senhor, nós Te louvamos, ó Pai, porque o Senhor ainda fala, o Senhor ainda fala com a sua igreja. Sim, meu Deus, pela Tua misericórdia, pela Tua graça, Senhor, é que nós Te exaltamos, é que nós Te glorificamos na beleza da Tua santidade. Meu Deus poderoso, obrigado, ó Pai, obrigado, ó Deus, pela porta aberta, pelo grande livramento. Vai destravando esta porta, vai lançando por terra as correntes que estão aprisionando esta pessoa que estava, meu Pai, a Deus, causando angústia, tristeza. Senhor, o Senhor é Deus que joga por terra estas correntes malignas, estas correntes diabólicas. Orianda lama clama namastei me clama. Ó meu Deus da glória, esta pessoa que está na UTI, ó Pai, visita a nossa irmã Stephanie, ó Deus, visita o sobrinho, ó Pai, que está com pneumonia, está na UTI, meu Deus, vai enviando o Teu anjo agora, vai enviando socorro, livramento, milagre,
milagre, em nome de Jesus Cristo. Vai livrando, ó Pai, vai livrando esta criança, vai livrando este sobrinho, vai livrando esta jovem, vai livrando este jovem que também está na UTI, que está, ó Pai, internado, está no hospital, ó Deus. Vai enviando socorro, vai enviando agora, meu Pai, a providência para nosso irmão Cláudio. Oramos, ó Pai, pela filha, ó Deus. Confirma a bênção, ó Pai, confirma a providência, ó Espírito Santo, ó glória a Deus, ó glória a Deus. Sim, meu Deus da glória, é a madrugada do socorro de Deus. Nós cremos na virtude, nós cremos na bênção. Ó meu Deus poderoso, confirma a tua obra, confirma a tua bênção, ó Pai da glória. Alamasteri me clama, alamasheri me calamasteri. Oh glória, Pai, meu Deus, que coisa tremenda. Orimianda lamastúbia, clama lamastei. Deus Todo-Poderoso, Jesus, Tu estás curando, ó Pai. O Senhor está curando esta pessoa, o Senhor está livrando esta casa. Oh glória, o Senhor está visitando esta casa, o Senhor está visitando esta pessoa. O Senhor está visitando o teu coração, a tua mente, está alegrando o teu coração nesta madrugada, está fortalecendo a tua alma. Deus está tirando esta angústia, esta tribulação, esta tristeza. Sai da agora, sai daí em nome de Jesus Cristo. Pai, vai fortalecendo o teu filho, vai fortalecendo a tua filha. Confirma a bênção nesta causa, confirma a vitória nesta causa. Aleluia, aleluia. Oh glória, Pai, nós te exaltamos, ó Deus, nós te exaltamos, ó Pai, nesta madrugada, porque o Senhor é o nosso socorro, bem presente na hora da angústia, como está escrito nos Salmos de número 91, aquele que habita no esconderijo do Altíssimo, à sombra do Onipotente descansará. Ó meu Pai da glória, eu creio, ó Pai, que o Senhor está entregando o livramento, o Senhor já está entregando a vitória, em nome de Jesus Cristo, o Todo-Poderoso. Ó meu Deus poderoso, aquele que habita no esconderijo do Altíssimo, à sombra do Onipotente descansará. Direi do Senhor, Ele é o meu Deus, o meu refúgio, a minha fortaleza, e nele confiarei, porque Ele te livrará do laço do passarinheiro e da peste perniciosa. Ele te cobrirá com as suas penas e debaixo das suas asas te cobrirás. A sua verdade é escudo e broquel. Não terás medo do terror de noite, nem da seta que voe de dia, nem da peste que ande na escuridão, nem da mortandade que assola meio-dia. Mil cairão ao teu lado e 10.000 à tua direita, mas tu não serás atingido. Somente com os teus olhos contemplarás e verás a recompensa dos ímpios, porque tu, ó Senhor, és o meu refúgio, o Altíssimo é a tua habitação. Nenhum mal te sucederá, nem praga alguma chegará à tua tenda, porque aos seus anjos dará ordem ao teu respeito para te guardar em todos os teus caminhos. Eles te sustentarão nas tuas mãos, para que não tropeces com teu pé em pedra. Pisarás sobre o leão e a cobra, calcarás aos pés o filho do leão e a serpente. Porquanto tão encarecidamente me amou, também eu o livrarei. Pô-lo-ei em alto retiro, porque conheceu meu nome. Ele me invocará, e eu lhe responderei. Estarei com ele na angústia, dele o tirarei e o glorificarei. Fartá-lo-ei com abundância de dias, ele mostrarei a minha salvação. Deus poderoso, obrigado pela tua graça. Obrigado por esta misericórdia. Obrigado pelo teu amor incondicional. Senhor, nós não temos palavras para te agradecer. Nós não temos palavras para te glorificar. Mas nós te louvamos.
Nós te glorificamos, ó Pai, porque até aqui o Senhor tem sido bom, tem sido fiel, tem sido justo, tem sido poderoso para conosco. E não nesta madrugada, nós queremos te glorificar, meu Pai. Salva estas almas que estão aprisionadas, salva estas vidas que estão acorrentadas. Pai, esta pessoa, Karina Caride, que está com câncer, está com febre, ó Pai, meu Deus, vai curando a tua filha, vai enviando milagre para ela, ela precisa do milagre. Ó, glória a Deus, ela precisa da libertação, ó Pai. Assim como o Senhor curou a sogra de Pedro, cura esta mulher, meu Deus, desta enfermidade, deste câncer, desta febre. Pai, meu Deus, tem misericórdia. Vai enviando a bênção agora, vai enviando o teu milagre. Nós queremos te adorar, te glorificar na beleza da tua santidade. Pai de amor e de bondade, recebe nosso pedido de oração. Recebe, ó Pai, nosso clamor nesta madrugada. Abençoa os teus filhos e toda a igreja para a tua glória. É isto que te pedimos e te agradecemos em nome de Jesus. 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

0: Glória a Deus! 2:30 na Grande São Paulo. Que Deus abençoe a todos vocês que oraram comigo nesta madrugada. Recebam a bênção, recebam a saúde, recebam a restauração para a glória de Deus. Portanto, eu quero fazer um convite a você, ouvinte, você que está afastado, você que precisa agora de um concerto com Deus, fazer uma nova aliança com o Senhor. É hora de voltar para o aprisco, é hora de voltar à casa do Pai. Eu quero fazer esta oração com você que está afastado e quer reconciliar e quer aceitar a Jesus. Volte agora para a presença de Deus. Diga comigo: Senhor Jesus, eu te aceito como meu Salvador. Senhor Jesus, eu estou voltando para a tua presença. Perdoa os meus pecados, as minhas falhas, as minhas transgressões. Escreve o meu nome lá no céu, no livro da vida. Sela com teu sangue e me prepara para o grande dia do arrebatamento, em nome de Jesus. Amém? Que Deus em Cristo te abençoe. Que Deus em Cristo abençoe a sua vida, a sua casa e a sua família. Seja muito bem-vindo à Igreja Pentecostal Deus e Amor. Mais que uma igreja, uma família.
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0: 2:37. Que Deus abençoe, ouvintes, esta madrugada abençoada. Bom, você que chegou agora, sejam muito bem-vindos a esta programação. E este quem comunica a todos vocês, Diácono Lindenberg Araújo. E desde já, vamos agora ouvir este quadro abençoado, Bíblia em Foco, pastor Alan Feitosa, trazendo aí uma palavra de Deus para a nossa meditação, com o tema A Felicidade de Quem Obedece a Palavra de Jesus.
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3: A paz do Senhor, ouvintes do programa A Voz da Libertação, que tenho imenso prazer e alegria de comunicar com todos vocês. Sou irmão em Cristo, pastor Alan Feitosa. Eu quero aqui compartilhar com os ouvintes

0: Lucas, um texto bíblico, no livro de São João, capítulo de número 2. E ao terceiro dia, fizeram-se umas bodas em Caná da Galileia, e estava ali a mãe de Jesus. E foram também convidados Jesus e os seus discípulos para as bodas. Eu quero colocar um tema nessa reflexão bíblica: a felicidade daquele que obedece à palavra de Jesus. Houve-se uma festa de casamento em Caná, onde os noivos honraram Jesus Cristo, o convidando, e Jesus também honrou os noivos fazendo presente nesta festa de casamento. E também os seus discípulos também foram convidados. Estavam ali ambos se alegrando com o noivo. E durante esta festa de casamento, Maria, mãe de Jesus, estava ali também se alegrando. E ela recebe uma notícia que os noivos comunica que houve-se falta do vinho. E ambos estavam preocupados e deixou Maria parte da situação que eles estavam passando, de vergonha, de vexame e tristeza. Certamente eles seriam envergonhados. E Maria, contemplando que Jesus estava presente, foi rapidamente até o Senhor Jesus e expôs toda a situação dos noivos, dos convidados daquela festa, que o vinho se acabou. E o vinho aqui nesse texto simboliza a alegria. Jesus falou com Maria: mulher, que tenho eu contigo? Não é chegada a minha hora. E Maria continua pedindo, suplicando a intercessão, a providência do Senhor Jesus Cristo naquela festa, para que Jesus socorresse os noivos e não deixasse eles naquela situação, mas que Jesus fizesse algum milagre e tirasse toda a vergonha daquela família. E durante esse diálogo, Maria chamou os convidados, chamou aquelas pessoas e deixou bem claro: obedeça a palavra de Jesus Cristo. Tudo o que Jesus disser, obedeça a sua palavra. E ali havia 6 talhas para a purificação dos judeus. Os judeus tinham o costume, antes de entrar em uma residência, algum ambiente, ele lavava as mãos e os pés. E ali todos os convidados já tinham lavado as mãos, os pés, já tinham se purificado. Aquelas 6 talhas estavam vazias. E Jesus deu uma ordem: olha, enchei essas talhas de água. E aqueles homens trabalharam, se esforçaram para encher aquelas talhas. Cada uma cabia 2 ou 3 metrátaras. Cerca de 180 a 220 litros de água. Eles trabalharam, se esforçaram, prezados ouvintes do programa Voz da Libertação, para que aquelas águas estejam ali postas naquelas talhas. E o Senhor Jesus deu ordem que enchesse aquelas talhas até em cima. E após eles encher as talhas, foram até o Senhor Jesus Cristo. E Jesus disse: olha, agora vai e te apresente ao mestre sala, levai essas águas para o mestre sala. E aqueles homens, levando aquelas talhas pesadas, chegando ao mestre sala, ele prova aquela água, e quando ele prova, já não era mais água, já era vinho. Porque durante a trajetória, Jesus fez milagre, transformou água em vinho. E ele fez uma observação: geralmente sempre foi primeiro o vinho bom E quando já tem bebido bem, então o inferior é posto, mas até agora guardou o bom vinho. Nós aprendemos nesta palavra que Jesus, aqueles que obedecem a sua palavra, aqueles que ainda em meias lutas, meias dificuldades, dá ouvido à voz do Senhor Jesus, a sua palavra, é honrado, é feliz. Aqueles homens carregaram aquelas talhas pesadas, mas continuou no foco que era levar até o mestre-sala. E chegando lá, o bom vinho foi servido. Porque o melhor de Deus, creia ouvinte, o melhor de Deus está chegando para a tua vida. Então somente obedeça a palavra do Senhor Jesus. No livro de São Lucas, capítulo 5, nós acompanhamos que Pedro teve uma pescaria frustrada. E Pedro ouviu a palavra, ouviu a pregação, esteve no culto onde Jesus Cristo pregou. Após a mensagem da pregação, Jesus disse: olha, Pedro, pega a tua rede, não desista, volta-te ao mar e lança a tua rede. E Pedro, no seu diálogo com Jesus Cristo, ele fala: olha, Senhor, eu não pesquei nada durante a noite inteira, mas eu vou voltar a pescar debaixo da autoridade da tua palavra, Jesus Cristo. E Pedro foi na obediência da palavra do Senhor e ele teve uma pesca maravilhosa. Porque aquele que obedece à palavra do Senhor encontra a felicidade. Jesus deu livramento para os noivos. Jesus deu livramento para Pedro. Jesus também tem livramento para aqueles que obedecem a sua palavra.
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3: Meu nome é Raquel Gomes da Silva. Eu gostaria de estar aqui para contar como foi minha convenção com Jesus. Uns 4 anos atrás, eu me envolvi com drogas. Me envolvi com rapazes que não prestavam, acabei me envolvendo nos vícios da droga, me viciei. Eu fiquei 3 anos no vício das drogas, sendo escravizada por Satanás. Eu não passava um dia sem droga, eu não conseguia passar um dia sem se drogar. Eu passava semanas e semanas sem dormir, sem comer, sem fazer nada, só drogada, dia e noite drogada. Eu fumava um cigarro atrás do outro, todo mundo olhava pra mim e falava assim, você não vai mudar de vida? Eu falava, pra mim não tem mais jeito, pra mim não tem mais solução. E minha mãe sempre ali falando comigo. Quando foi uma vez que eu fui conversar na casa da minha mãe com a minha mãe, eu fumando um cigarro atrás do outro, ela falando comigo. Eu falei, mãe, não tem mais jeito pra mim não, porque a minha garganta já tá cheia de ferida. E eu não consigo parar com o vício do cigarro, eu não consigo parar com as drogas, eu não consigo mais. Eu falei, pra mim já não tem mais chance. Aí minha mãe falou assim, é lógico que tem, você tem que tentar parar. Eu falei, eu já tentei de todas as maneiras, porque eu tentava parar, eu ficava um mês sem droga, eu tentava com as minhas próprias forças, eu falava, eu não vou mais usar droga, eu não vou mais fumar, eu ficava um mês. Quando eu voltava o dobro do que eu já fazia, eu voltava bem pior nas drogas. Aí que eu me drogava mais, passava dia e noite sem se drogar. Comecei a gastar todo o dinheiro que eu tinha só com droga. Comecei a pegar todo o dinheiro que eu pegava na mão, eu só usava em droga. Não se importava mais com as contas, não se importava mais com a minha casa, com a vida do meu filho, eu só usava em droga. Eu me envolvi com um rapaz que ele foi morar na minha casa, nós ficou 2 anos juntos. Aqueles 2 anos foi o pior sofrimento da minha vida, que aquele cara me espancava, ele batia no meu filho, ele me machucava, ele tentou me matar por várias vezes, a gente brigava dentro de casa, ele drogado, ele tentava me matar. Aí eu fui indo que eu já não tava aguentando mais, eu saía pra buscar droga, eu olhava pro céu e eu chorava e falava com Deus, Senhor, até quando eu vou ficar nessa vida? Senhor, até quando o Senhor vai permitir eu fazer isso? Será que não tem mais jeito pra mim? O Senhor é Deus e não vai me ajudar? Eu olhava ali e eu chorava. Eu chegava em casa, eu drogada, eu chorava com Deus, porque eu já não aguentava mais a vida que eu tava levando. Quando eu cheguei no fim do poço, por 3 vezes tentaram entrar dentro da minha casa, matar eu, meu filho e ele, por dívida de droga que ele tinha com os caras. Os caras tentavam invadir minha casa por 3 vezes pra tentar matar nós 3 dentro de casa. Aí, graças a Deus, sempre Deus colocou alguém na minha porta na hora que esses caras chegavam pra livrar a minha vida e a vida do meu filho. Quando eu cheguei, que a minha mãe veio falar comigo, foi o fim do poço quando esse rapaz tentou tirar a minha vida e a do meu filho no meio da madrugada. Ele se drogou tanto e ele ficou me provocando e provocando meu filho a madrugada inteira, meu filho tentando dormir, ele jogando água no rosto do meu filho, acordando meu filho reclamando e eu mandando meu filho ficar quieto, porque se eu fosse falar com ele, ele tava tão drogado, ele tiraria a vida de nós dois. Ali Deus calou a minha boca a madrugada todinha, ele perturbando a minha vida e a vida do meu filho, eu falando com Deus, Senhor, eu já não aguento mais essa vida, até quando? Eu falei, ô Senhor, me tira daqui ou ele sai morto da minha casa, eu vou acabar saindo morta da minha casa, porque eu já não aguento mais essa vida que eu tô vivendo. Até que no outro dia minha mãe veio falar comigo, eu falei, mãe, eu quero mudar, mas pra mim já não tem mais chance, porque eu não tenho pra onde ir, eu não tenho mais o que fazer. Eu falei, dessa vida eu vou sair morta, porque eu já não tenho mais o que fazer. Aí minha mãe chegou em mim e falou assim, você quer mudar? Eu falei, mãe, realmente eu quero mudar, mas não tem mais como. Ela falou assim, não, se você quiser mudar, eu vou te ajudar. A minha mãe, ela me levou pra casa dela, eu fiquei 1 mês dentro da casa da minha mãe. Depois de 1 mês, graças a Deus, eu saí da casa da minha mãe, eu tava liberta. Eu vim no culto, foi quando eu levantei minhas mãos pro céu e voltei pra Jesus. Até hoje eu tô nos caminhos do Senhor e agradeço muito a Deus pelo grande milagre que ele fez na minha vida, porque eu achava que não tinha mais chance. Quantos de nós estamos nessa vida de droga e achando que não tem mais chance para nós, para a nossa vida? Nós achando que a única solução é a morte, mas Deus chega. E quando ele chega, Deus faz um milagre como ele fez na minha vida. Meu nome é Raquel Gomes da Silva Pires, eu moro no Jardim Laura, São Bernardo do Campo.
4: Meu nome é Lindomar Rosa de Oliveira, eu sou da cidade de Jaraguá, estado de Goiás. Eu quero contar a minha conversão em Cristo Jesus por intermédio desta igreja tão maravilhosa que é a Igreja Pentecostal Deus e Amor. Antes, meus irmãos, usuário de droga, eu vivi uma pessoa que usava bebida alcoólica, tinha o vício do cigarro também, eu era um jovem, eu andava só no mundo da perdição. Eu confesso para os irmãos, como eu tenho, glórias a Deus, por todo lugar que eu passo, até na igreja até mesmo que eu congrego, eu sempre faço memória disso. Eu não vivia, eu posso dizer para os amados irmãos, os ouvintes também, para todos ver, glória a Deus, que a partir do dia que eu tive um encontro com Deus, a minha vida mudou totalmente. Eu era um jovem, podemos dizer, eu não posso falar que eu era ruim materialmente dizendo não, glória a Deus, porque a parte material, ela não traz a paz no nosso coração. Então eu tinha uma vida triste, vazia, sem Deus. Eu, para caçar uma alegria, eu ia na droga, para caçar uma alegria, ia na bebida alcoólica, mas não se encontrava. Usava maconha por 5 anos nas drogas, e a bebida alcoólica foi por mais tempo que eu comecei pelo cigarro e depois e pela bebida alcoólica junto. Mas eu confesso para os ouvintes que eu era uma pessoa que não tinha alegria, não tinha paz. Eu fazia um passeio, não tinha alegria, mas a minha alegria foi a partir do dia que eu encontrei Jesus na igreja pentecostal Deus e Amor. Eu chegando na igreja pentecostal Deus e Amor, na cidade de Jaraguá, qual é a nossa sede hoje, sucursal, né? Ali tinha um servo de Deus, um jovem, pregando a palavra de Deus. Eu achei muito lindo, como era jovem, né? Tinha um jovem lá pregando a palavra de Deus também. E eu estava uma pessoa, né? Estava no mundo, estava até sujo com as coisas do mundo, barbudo. Estava aquele jovem assim, que só Deus sabe. Então, meus irmãos, que eu quero dizer aos irmãos que quando eu olhava para o altar, porque eu tinha um orgulho dentro de mim, uma soberba dentro de mim, que isso não me deixava eu chorar, eu sentia vergonha de chorar. Mas quando eu olhei para o altar, dentro da igreja pentecostal Deus e Amor, ali eu não resisti à glória de Deus. Ali, glória a Deus, eu tive um encontro muito grande com Deus. Ali eu abaixava a cabeça para não olhar para o altar, porque dentro de mim estava chorando como uma criança, glória a Deus, aleluia. E aquele dia, glória a Deus, quando eu vi, já tinha erguido a minha mão, eu havia aceitado Jesus como salvador da minha alma, e hoje eu confesso que eu vivo, e Deus me levantou na sua obra, glória a Deus, hoje eu faço parte até do obreiros da obra do Senhor Jesus, e amo esse ministério, que é um ministério que eu nasci nele, eu vivo nele. Sim, eu tive um encontro com Deus nesta igreja pentecostal Deus Amor, e prometo diante de Deus viver nela até o fim da minha vida, judando os zelados da doutrina e ganhar almas. E eu tenho certeza que você, meu irmão, você drogado, você que usa droga, que não tem prazer, que pensa, que já tentou, talvez até já tentou, já procurou recurso em vários lugares e não encontrou, eu quero dizer para você que a partir do dia que você procurar uma igreja pentecostal Deus e Amor, glória a Deus, e abrir o coração para Deus, você vai ter um encontro com Deus e a sua vida vai ser mudada como Deus mudou também a minha vida. Lindomar Rosa de Oliveira. Eu moro na cidade de Jaraguá, Goiás.
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9: 3 horas e 1 minuto.
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11: Na minha aflição clamei ao Senhor, gritei por socorro ao meu Deus. Do seu templo, ele ouviu a minha voz. Meu grito chegou à sua presença, aos seus ouvidos. Salmos capítulo 18, versículo 6.
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0: Paz do Senhor São Paulo, a paz do Senhor Brasil. Prepara o seu coração para orar conosco. Eu tenho absoluta certeza que se você orar com fé, tudo lhe será possível pelo mover, acima de tudo, da misericórdia do nosso Deus.
1: Com dor no coração.
0: Senhor Deus poderoso, Deus da nossa vida, mais uma vez estamos diante do Senhor, ó Pai, apresentando ao Senhor esse povo, essa gente que tem fé no Senhor, que acredita no mover do Senhor. Muito obrigado a Deus pelo privilégio de estarmos orando, não só com essa gente, mas também em favor dessa gente, e essa gente também orando em favor da gente. É tão bom, ó Deus, saber que nós estamos sendo colocados na oração de tantas pessoas nesse momento, e que nós estamos orando com o mundo inteiro, pessoas que oram conosco através das redes sociais, da internet, das emissoras de rádio. Eu sei que nesse momento, ó Deus, uma grande concentração de fé está acontecendo. Sei, Senhor meu Deus, que neste momento coisas tremendas já estão acontecendo, porque não é só a minha fé, meu Deus, eu creio que a fé desse povo está se juntando à minha. E nós estamos, ó Deus, neste momento, alcançando do Senhor a misericórdia. E coisas grandes estão acontecendo. Coisas lindas estão acontecendo. Obrigado, Senhor meu Deus, pelo privilégio. Obrigado por essas pessoas, ó Deus, que estão cheias de força, cheias de fé. Essas pessoas que estão clamando, mesmo sabendo que elas mesmas, neste momento, não tem nada de tão imediato assim para clamar, mas preocupadas com a vida de tantas outras pessoas, nesse movimento extremamente altruísta, Senhor, essas pessoas estão orando comigo em favor de tantas outras pessoas carentes, pessoas que estão neste momento no vale das lágrimas, pessoas que estão no deserto das dores, pessoas que estão numa posição, Senhor meu Deus, tão ruim que elas não sabem nem o que fazer nesse momento. Eu sei, ó Pai, que tem gente que está sem chão, gente que perdeu completamente o rumo. A gente sempre fala, Senhor, alguns que levaram algum baque na vida. Pessoas, ó Pai, que vieram a atravessar ou vieram, infelizmente, a entrar numa coisa tão inesperada, uma coisa, ó Deus, que essas pessoas jamais pensariam, não, comigo isso não vai acontecer, mas está acontecendo. Senhor, eu tenho certeza que o Senhor está vendo o sofrimento dessas pessoas, que já não tem mais forças de lutar por elas mesmas. Algumas delas desistiram de lutar, algumas delas resolveram entregar nas tuas mãos, algumas entenderam que as coisas transcendem apenas o que é natural, mas já estão num campo, num âmbito espiritual tão grande, que se a oração não for feita, a vitória não virá. Senhor meu Deus, Senhor meu Pai, obrigado por estar agindo, meu Deus, nessas situações que impossibilitam pessoas de viver. Pessoas, ó Deus, que não têm mais forças para dar um passo sequer. Algumas no extremo da miséria, algumas no extremo da dor. Não faz, meu Deus, muito tempo nós estávamos ouvindo o testemunho do Senhor que dizia que para aliviar a dor de cabeça, ele dava cabeçada na parede. Meu Deus, isso é profundo. Isso é dolorido, Senhor. E eu sei que tem pessoas que a dor lhes atravessa o coração como se uma espada estivesse, Senhor, transpassando esse coração. Senhor, nós queremos ver o Senhor agindo em favor do seu povo. Nós somos o povo do Senhor. Nós somos as pessoas que esperam no Senhor. Nós somos as pessoas, ó Deus, que o Senhor tem trabalhado em favor. Somos nós, porque nós esperamos no Senhor. Nós esperamos na sua misericórdia. O nome do Senhor é glorificado, é exaltado. Te glorifico, ó Pai. Eu te exalto, Senhor, pelas coisas que nós aprendemos que o Senhor fez, pelas coisas que nós sabemos que o Senhor tem feito, pelas coisas que nós sabemos que o Senhor está fazendo e pelas coisas que nós sabemos que o Senhor fará ainda. Tudo quanto o Senhor fez, faz e fará, que seja, Senhor meu Deus, tributado exatamente ao Senhor, e que toda glória seja dada a Ti. O nome do Senhor é glorificado, o nome do Senhor é exaltado. Senhor meu Deus, em nome de Jesus Cristo, em nome de Jesus Cristo, atua na nossa vida, Senhor. Atua na vida dessa pessoa que está clamando a Ti juntamente comigo. Atua agora, meu Deus, com o atuar das Tuas mãos, fazendo maravilhas, fazendo coisas tremendas acontecerem, coisas que serão testemunhos ou testemunho vivo, para que tantas outras pessoas creiam na Tua palavra, creiam que o Senhor é Deus poderoso, Deus que tem agido, atendendo o clamor do Seu povo, atendendo o clamor da Sua igreja. Senhor, eu sei que nesse momento muita gente está sendo severamente injustiçada. Sei, Senhor meu Deus, que nem sempre buscar a justiça traz justiça. Porque às vezes, Senhor meu Deus, os próprios agentes da justiça agem com aparente injustiça, trazendo mais dor ainda, Senhor, a esse que já tinha uma dor quase que impossível de ser suportada. Senhor meu Deus, Senhor meu Pai, aqueles que estão buscando, Senhor, uma situação melhor de vida, doentes, aflitos, infelizmente as perícias, ó Deus, que são feitas, são perícias fraudulentas, que não visam, Senhor, o bem-estar do trabalhador, mas visam o bem-estar do empregador, que às vezes é corrupto, às vezes tem corrompido pessoas, tem corrompido órgãos, para que a sua empresa se dê bem, em detrimento do sofrimento do pobre. Senhor meu Deus, Senhor meu Pai, o que eu estou dizendo ao Senhor é oração. O Senhor sabe que pode configurar-se numa verdade num país onde parece, Senhor, imperar a corrupção. Num país, Senhor meu Deus, onde nós temos, ó Pai, todos os dias de manhã, aquela sensação que as pessoas têm como parte da sua vida, o escândalo nosso de cada dia. Senhor meu Deus, Senhor meu Pai, o Senhor é Deus poderoso para tomar aí, Senhor, a questão daquele que está sendo injustiçado. O Senhor é poderoso para julgar e agir na causa do necessitado, do aflito e do pobre, fazendo com que a justiça, Senhor meu Deus, seja feita, Senhor meu Pai, a justiça mesmo, Senhor, onde quer que haja a razão, que o Senhor coloque essa razão em favor daquele que tem a razão. Senhor, nós sabemos que nós não podemos nos dirigir ao Senhor, trazendo ao Senhor uma causa injusta, para que o Senhor a julgue em nosso favor, porque o Senhor não fará isso. Mas sabemos, ó Deus, que nós podemos trazer as nossas causas, que nós sabemos que são causas que o Senhor deve agir, porque estamos sendo injustiçados e a verdade está do nosso lado. Aí, Senhor meu Deus, eu sei que o Senhor age. Eu sei que o Senhor vai, Senhor meu Deus, tomar a atitude que é preciso tomar, porque não pode triunfar a injustiça sobre o justo, não pode triunfar o mal sobre as pessoas de bem, não pode triunfar Satanás sobre o Cristo verdadeiro, sobre o Senhor. Então, Senhor meu Deus, em nome de Jesus, age em nosso favor, age em favor do necessitado, age em favor do injustiçado, que haja justiça, Senhor, que haja, Senhor meu Deus, do Senhor o agir, para que o pobre não seja tão massacrado como já tem sido. Senhor meu Deus, Senhor meu Pai, eu apresento ao Senhor a nossa juventude. Senhor, nós não queremos que a nossa juventude seja uma juventude transviada, uma juventude mundana. Nós não queremos que a nossa juventude se deixe levar, ó Deus, pelo conselho do ímpio. Nós não queremos que a nossa juventude se deixe levar, Senhor meu Deus, pelo espírito do homem ou pelo espírito do mundo, pelo conhecimento apenas e tão somente científico, mas sem embasamento na sua palavra. Mas queremos que a nossa juventude se deixe pautar pelas verdades que são espirituais, com discernimento do Espírito Santo, para que seja uma juventude poderosa, abençoada, mas acima de tudo uma juventude salva, uma juventude que entendeu a missão, uma juventude que desvendou a visão. Nós queremos, ó Deus, que o Senhor venha agir na vida dos nossos jovens, dos nossos adolescentes, para que sejam, Senhor meu Pai, não só o futuro da igreja, mas que já sejam o presente da igreja, mas que já sejam um presente para a igreja, que já sejam, Senhor meu Deus, pessoas úteis à sua obra, disseminando a sua palavra com o testemunho, Senhor, àqueles que são da sua mesma faixa etária. Senhor meu Deus, Senhor meu Pai, agradecemos o Senhor e louvamos o Senhor. O nome do Senhor é glorificado pela proteção, Senhor, que o Senhor tem dado a todos nós. Nós sabemos, ó Deus, que se o Senhor não agir, se o Senhor não guardar, em tantos casos nós estamos mais que perdidos mesmo, Senhor. O Senhor precisa agir na nossa vida para que nós tenhamos paz, para que nós sejamos grandes vencedores, E nós sabemos que o Senhor é poderoso, Senhor, para fazer com que as nossas vidas sejam vidas que realmente tragam um testemunho de vitória. Guarda-nos, ó Deus. Nós sabemos que o nosso país, ó Deus, conforme anunciado pelas próprias autoridades, tem 7 pessoas que desaparecem a cada instante assim. Somem, ó Deus, por hora, só neste país. Senhor, que coisa horrorosa, Senhor. São os perigos que nós estamos vivendo. Nós tivemos, Senhor meu Deus, em um ano, Senhor meu Pai, pessoas que morreram como a explosão da bomba em Nagasaki. Ah, meu Deus, é terrível a situação do nosso país. Nós temos visto, ó Deus, pessoas morrendo a cada dia, as autoridades sendo sufocadas, policiais sendo assassinados, às vezes, ó Deus, os bandidos tomando, eu diria, Senhor, conta, fazendo com que esse país viva num estado de medo, de horror. Senhor, o Senhor é Deus para nos dar a proteção e nos dar o livramento. Satanás tem agido de uma forma, ó Deus, em que as drogas têm sido disseminadas nas escolas, nas entidades, em alguns casos até nas igrejas, Senhor. O Senhor é Deus poderoso para dar a vitória àqueles que buscam a vitória, proteger o seu povo, livrar do mal. Se o Senhor não nos guardar, ó Pai, a quem pediremos socorro? A quem pediremos ajuda? Senhor, que os anjos do Senhor estejam acampados ao redor de nós, tementes ao Senhor. Que o Senhor dê ordens aos teus anjos para que nos guardem nos nossos caminhos. Que o Senhor guarde a nossa família. Que o Senhor guarde os seus pastores, que passam tantos perigos também, ó Deus, pregando a sua palavra, viajando, Senhor. Quantos que entram em locais tão perigosos para falar do seu amor, para falar, Senhor meu Deus, da salvação que há em ti. Que o Senhor esteja com esses pastores, com essas pessoas que levam, Senhor meu Deus, a sua palavra aos rincões mais distantes dessa nação. Seja, ó Deus, com aqueles que são contigo. Que o Senhor coloque uma palavra de sabedoria na boca de cada um deles. Que eles saibam, ó Deus, se pronunciar diante dos perigos que envolvem o trabalho que eles estão realizando. Senhor meu Deus, Senhor meu Pai, eu creio que o Senhor é Deus que tem guardado e vai continuar guardando, porque a palavra do Senhor precisa alcançar corações, precisa alcançar vidas, precisa, Senhor meu Deus, entrar em todos os recintos, em nome de Jesus Cristo. Que haja proteção do Altíssimo em favor dos pastores, diáconos, evangelistas, colaboradores, missionários, Senhor meu Deus, todos aqueles que com a sinceridade que o Senhor tem colocado no coração deles, têm feito um excelente trabalho em prol da sua obra. Meu Deus, nós sabemos que temos também, ó Deus, as nossas igrejas nos presídios. Senhor, ali vidas estão sendo alcançadas também. São vidas valiosas, ó Deus, como todas as outras. Senhor, meu Deus, Senhor, meu Pai, eu creio que o Senhor é Deus que tem guardado e vai continuar guardando, porque a palavra do Senhor precisa alcançar corações, precisa alcançar vidas, precisa, Senhor, meu Deus, entrar em todos os recintos. Em nome de Jesus Cristo, que haja proteção do Altíssimo em favor dos pastores, diáconos, evangelistas, colaboradores, missionários. Senhor meu Deus, todos aqueles que com a sinceridade que o Senhor tem colocado no coração deles, têm feito um excelente trabalho em prol da sua obra. Meu Deus, nós sabemos que temos também, ó Deus, as nossas igrejas nos presídios. Senhor, ali vidas estão sendo alcançadas também. São vidas valiosas, ó Deus, como todas as ouvindo a sua pena e em pouco tempo estarão livres, ó Deus, tendo já pago tudo que causaram de ruim para com a sociedade, e estarão prontos para serem reintegrados. E enquanto estão ali, ó Deus, o Senhor preparou homens e mulheres para estarem pregando a sua palavra ali, para estarem levando a palavra de salvação e de conforto. Alguns pensam que não tem esperança para mim, porque o meu crime foi por demais grande, eu acho que Deus não vai me perdoar. Que o Senhor faça entender esse coração, ó Pai, que o Senhor ama essa vida, que o Senhor é poderoso para perdoar, sim, onde há arrependimento verdadeiro e sincero. Senhor, essas pessoas que se arrependem dos males causados, essa pessoa que talvez, ó Deus, tenha até tirado a vida de outro, estarão livres, ó Deus, tendo já pago tudo que causaram de ruim para com a sociedade, e estarão prontos para serem reintegrados. E enquanto estão ali, ó Deus, o Senhor preparou homens e mulheres para estarem pregando a sua palavra ali, para estarem levando a palavra de salvação sensação de conforto. Alguns pensam que não tem esperança para mim, porque o meu crime foi por demais grande. Eu acho que Deus não vai me perdoar. Que o Senhor faça entender esse coração, ó Pai, que o Senhor ama essa vida, que o Senhor é poderoso para perdoar, sim, onde há arrependimento verdadeiro e sincero. Senhor, essas pessoas que se arrependem dos males causados, essa pessoa que talvez, ó Deus, tenha até tirado a vida de outro, tem esperança para mim, porque o meu crime foi por demais grande. Eu acho que Deus não vai me perdoar. Que o Senhor faça entender esse coração, ó Pai, que o Senhor ama essa vida, que o Senhor é poderoso para perdoar, sim, onde há arrependimento verdadeiro e sincero. Senhor, essas pessoas que se arrependem dos males causados, essa pessoa que talvez, ó Deus, tenha até tirado a vida de outro, dos males causados, essa pessoa que talvez, ó Deus, tenha até tirado a vida de outro, está elevando esse ânimo, esse espírito. Eu sei que o Senhor já está dando a essa pessoa o consolo e arrancando dessa pessoa o peso que ela traz na sua consciência pelos males causados no passado. Sei que o Senhor está arrancando agora, tirando agora dessa vida arrependida, Senhor, esse peso que ela não pode mais continuar levando. Senhor, trago alívio, Senhor. Corações arrependidos e convertidos, a sua palavra diz que o Senhor mesmo produz um vento de refrigério. Trago refrigério a essa vida e que essa pessoa possa levantar a cabeça e dar esperança, que essa pessoa possa dar oportunidade a um novo amanhecer, a um renascer, Senhor. Meu Deus, o Senhor é poderoso para salvar este coração que se sente tão ruim, esse coração que se sente tão sem esperança e chega a dizer que é tão sem salvação. Senhor, é poderoso para salvar, salva, ó Deus, toca nessa vida agora. Eu repreendo esse espírito maligno que tem colocado essa barreira de impedimento, que tem falado a esse coração que não há esperança, enquanto há sim esperança no Senhor. Meu Deus, meu Pai, em nome de Jesus, quantas pessoas, ó Deus, estão pregando a sua palavra depois de terem vivido uma vida tão desastrosa nos tempos mundanos e profanos. Por isso, ó Deus, nós podemos dizer que o Senhor estende sim a todos os nossos ouvintes que oram comigo e pensavam não haver esperança. O Senhor estende a esperança que há em ti, a esse coração, em nome de Jesus Cristo. Senhor meu Deus, Senhor meu Pai, o Senhor é poderoso para curar essa criancinha. Essa criancinha chora, essa criancinha está aos prantos, aos berros, sem poder dizer o que está sofrendo, mas está sofrendo. São os males do intestino, são os males do esôfago, os males estomacais, as enfermidades que causam dores desse corpo ainda infantil, Senhor. O Senhor é poderoso para curar essa criancinha. O Senhor é poderoso para curar esse adolescente. O Senhor é poderoso para libertar essa pessoa, Senhor meu Pai, que está sofrendo tanto devido ter passado por enfermidades que deixaram sequelas que a medicina não sabe o que fazer para exterminá-las. Crianças, ó Deus, que tiveram poliomielite, paralisia infantil, essas crianças que estão, ó Deus, vivendo, ó Pai, quase que imobilizadas, essas crianças, ó Pai, que tem qualquer tipo de coisa física, coisa, ó Deus, que traz transtornos, que tira dessa criança a autoestima, que tira até o desejo da vida. O Senhor é poderoso, levanta essa criança agora, meu Pai. Essa família que tem orado, essa família que tem gastado o possível e o impossível para ver esse ente querido bem. Meu Deus, eu clamo ao Senhor em favor dessa criança. Eu clamo ao Senhor em favor dessa família. Senhor, o Senhor pode, Pai. Onde há fé, o Senhor pode. Onde há fé, o Senhor age. Em nome de Jesus Cristo, Senhor, meu Deus, toma nas tuas mãos essa criança. Toma nas tuas mãos essa família. Senhor, haja agora, meu Deus, curando, libertando, fazendo milagre, fazendo maravilha acontecer nessa vida. Essa vida, ó Deus, que ainda não tem um entendimento como nós temos, mas sabe que alguma coisa não está bem. Cura agora, Senhor, meu Pai. Cura, Senhor, essa paralisia. Cura essa enfermidade que leva essa família ao desespero, sabendo ela que resta a essa criança nada mais do que a morte. O Senhor é Deus da vida. O Senhor é a vida. Senhor, meu Deus, em nome de Jesus Cristo, cura agora, meu Pai. Faça um milagre acontecer agora, meu Deus, dessa família, nesse lar. Faça, meu Deus, essa criança ser tocada pelo poder das Tuas mãos e se levantar. Essa criança, meu Deus, se desvencilhar desse mal que certamente a acompanharia. Estou dizendo, meu Deus, já na possibilidade do milagre. Por toda a vida. Essa criança tetraplégica. Essa criança, Senhor, meu Deus, que é uma bênção nessa casa. Mas sim, traz sofrimento aos pais. Como não dizer isso? Sim, Senhor, meu Deus. A família tem sofrido, a família tem buscado. Meu Deus, haja, Senhor, meu Deus, com o poder do Senhor, com a misericórdia do Senhor, curando, levantando, fazendo com que essa família possa regozijar-se no agir do Senhor agora. Meu Deus, meu Pai, eu apresento ao Senhor também essas pessoas que estão hospitalizadas na ânsia da morte, essas pessoas que estão já no estado, ó Deus, que para a medicina não existe como voltar atrás. Esse estado terminal que traz o sofrimento, que traz a dor, Senhor, não só para o que está nesse estado, mas é evidente que a família sofre. Pai de amor, em nome de Jesus, o Senhor é Deus que cura câncer, o Senhor é Deus que cura enfermidades do coração, o Senhor é Deus que cura esse cérebro abatido por essa dor, o Senhor é Deus poderoso para fazer maravilhas, Pai, maravilhas onde somente as maravilhas tem lugar, porque se não for maravilha, se não for milagre, a morte é certa, a sequela é certa, a dor é certa. Faça maravilhas, meu Pai, faça sinais. Eu te glorifico, Senhor, e sei que as pessoas que oram comigo também glorificam o nome do Senhor. Quantas portas fechadas, ó Deus, que precisam ser abertas. Quanta gente no vale do desespero, porque estão desempregadas essas pessoas. O Senhor é poderoso para trazer de volta o emprego a essa pessoa. O Senhor é poderoso, meu Deus, para abrir uma porta, para que muitos venham se sentir dignos, por terem a oportunidade de trabalhar e com o esforço das próprias mãos e com o suor do próprio rosto, que essas pessoas possam se sentir dignas por estarem sustentando a família. Senhor, meu Deus, abra a porta do emprego. Senhor, o Senhor pode levantar essa nação. O Senhor pode usar as autoridades. O Senhor pode dar sabedoria, Senhor, àqueles que trabalham no planejamento, na economia. O Senhor pode, meu Deus, dar sabedoria a todos aqueles que trabalham, Senhor, meu Deus, no trabalho público, para que essa nação possa ser reconstituída, para que essa nação possa crescer, para que empregos venham a ser produzidos, para que a nossa indústria tenha lucro, para que, Senhor, meu Deus, as pessoas possam trabalhar. Senhor, usa as autoridades, usa aqueles que o Senhor colocou, Senhor, para que as diretrizes dessa nação sejam tomadas através daquilo que eles arquitetam. Senhor, meu Deus, que as autoridades sejam abençoadas e que nós tenhamos paz. O Senhor é Deus poderoso, o Senhor é Deus tremendo. Abençoa o nosso querido Brasil, meu Pai. Abençoa, Senhor, meu Deus, aqueles que sabem, ó Deus, os rumos que essa nação tem de tomar, a presidência, enfim, ó Deus, todos aqueles que trabalham em qualquer tipo de escala dentro dessa nação, porque, ó Deus, eu sei que o Senhor abençoando essa nação, a igreja será abençoada, os teus servos e servas que estão desempregados, estarão empregados, e a obra do Senhor alcançará tantas pessoas mais, pelo mantimento, ó Deus, que será trazido à obra do Senhor. Senhor, meu Pai, aqueles que são mantenedores da sua obra, que venham a ter um emprego lucrativo, com um excelente salário, para a glória do teu santo nome. Senhor, meu Deus, Senhor, meu Pai, em nome de Jesus Cristo, visita, Senhor, a nossa juventude, os nossos adolescentes, os nossos pastores, adultos, velhinhos. Visita, Senhor, meu Deus, todas as pessoas que nesse momento precisam do Senhor, de algum socorro, meu Pai. Precisam de alguma ajuda, Senhor, meu Deus. Que o nome do Senhor seja glorificado, seja exaltado, Senhor, por todas as coisas que o Senhor está fazendo agora, Pai. Eu repreendo, Senhor, meu Deus, essa enxaqueca. Eu repreendo os males estomacais. Eu repreendo toda a virose. Repreendo todas as bactérias que estão infectando esses corpos, que estão infectando essa vida. Senhor, meu Deus, em nome de Jesus, que a bênção do Senhor venha, ó Pai, agora. Não importa o mal que essa pessoa esteja sofrendo, que a mão do Senhor, ó Pai, venha operando tremendamente agora. Meu Deus, quanta gente ora comigo e fez com o Senhor um voto. fez o voto do testemunho. Alguns fizeram o voto da gratidão. Alguns se comprometeram a ajudar a obra do Senhor. Mas alguns, ó Deus, também fizeram o voto de testificar. Estarão testificando, Senhor, porque eu sei que o Senhor está operando maravilhas. Eu sei que o Senhor está entrando nessa casa, nessa família. Onde Satanás colocou das suas mãos sujas, as suas mãos de destruição, para trazer o mal, para separar o lar, a família, o casal. Está repreendido, Satanás. Quanta gente, Senhor meu Deus, está vivendo momentos de desespero. Estão vivendo essas pessoas, Senhor meu Deus, momentos de dor, de depressão, de ansiedade, de loucura, momentos de psiquiatria total. E Satanás age ali, ó Deus, e não há um discernimento, um diagnóstico, porque Satanás está agindo, trazendo transtorno, trazendo a dor. Eu creio, Senhor meu Pai, no Seu poder. Eu creio, Senhor meu Deus, no agir do Senhor nesse momento. Vai embora dessa casa, Satanás. Vai embora dessa família. Tem Deus vivo conosco, ouvindo a nossa oração em nome de Jesus. Eu repreendo todo o mal. Eu repreendo toda a dor. Eu repreendo toda a infestação diabólica e satânica enganosa do inferno. Vai embora agora. Sai dessa casa. Sai desse corpo, sai dessa vida obra má, satânica, diabólica. Eu te repreendo, espírito das trevas. Você que é o ladrão que não vem senão a roubar, matar e destruir, eu te repreendo. Em nome daquele que veio para dar vida e dá-la em abundância. Eu creio no Senhor, eu creio na Tua resposta. Guarda a mim também, ó Deus, a minha esposa, meus filhos, a minha família, meus pais, meus familiares, meus irmãos, meus amigos, meus inimigos. Guarde, Senhor. Eu sei que diante do guardar do Senhor, haverá abundância de alegria, haverá abundância do testemunho. Senhor, prospera-nos a todos nós. Ajuda-nos, ó Deus, nós cremos no Senhor. Que o amor do Senhor esteja conosco sobre a nossa vida, de hoje para todos sempre. Amém, Senhor. Amém.

0: Muito bem, prezados ouvintes, que Deus abençoe vocês. Eu sou o pastor Lourival de Almeida, nós somos da Igreja Deus e Amor. A nossa sede mundial está na Avenida do Estado, 4568, no bairro da Liberdade. Mas aí na sua cidade também tem uma Igreja Deus e Amor e tem homem de Deus aí orando por você. Vai lá, tem oportunidade de Deus, tem homem de Deus, tem bênção de Deus, tem louvor, tem adoração, tem tudo. Na Igreja Deus e Amor aí da sua cidade. A Igreja Deus e Amor é muito mais que uma igreja, é uma família. Uma igreja de todos e para todos. Fiquem todos com Deus, até a próxima oportunidade, em nome de Jesus Cristo.
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2: E não nos cansemos de fazer o bem, pois no tempo próprio colheremos, se não desanimarmos. Gálatas capítulo 6, versículo 9.
3: 3 horas e 31 minutos.

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2: Luciana Ferreira dos Santos, sou de Vila Conceição de Adema, São Paulo, e conheci a IPDA daqui perto de casa mesmo, que tem uma IPDA Jardim de Adema, e aos poucos eu ia, em vez de quando eu ia, e hoje, para honra e glória do Senhor, estou na presença dele, estou na IPDA aqui do Jardim de Adema, e o Senhor me libertou dos vícios, drogas, da prostituição, me livrou de tudo. E para honra e glória do Senhor, estou na presença dele. Paz do Senhor.
3: Meu nome é Sueli Rodrigues, eu sou aqui da região de Campinas. Eu conheci o Senhor Jesus através do programa Voz da Libertação. O Senhor transformou a minha vida, a qual eu era uma pessoa infeliz, depressiva, cheia de vícios, muito enferma. E através de ouvir o programa Voz da Libertação, eu conheci o Senhor Jesus e recebi a minha cura. E eu agradeço muito esta igreja, Pentecostal Deus e Amor. Eu agradeço as orações dos irmãos pelo programa Voz da Libertação. Hoje faz 24 anos que estou na presença do Senhor Jesus, nesse ministério que eu amo tanto. Amém?
4: Eu me chamo Marta. Sou da Zona Leste. Eu conheci a sede Deus e Amor do Parque Dom Pedro através da minha cunhada. Foi quando eu estava passando uma luta muito grande no meu relacionamento e ela falou para mim: vai na sede. E eu fui e comecei a participar da campanha das quarta-feiras. E foi uma bênção na minha vida. Eu escuto a Voz da Libertação. Conheci a rádio também, a Voz da Libertação, através dela. Eu não deixo de ouvir, eu não deixo de acompanhar. Eu sempre acompanho as orações, eu peço oração e eu agradeço muito a Deus por ter colocado vocês na minha vida. E que Deus abençoe a todos. Eu agradeço a oportunidade.
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5: Lembre-se do seu Criador enquanto você ainda é jovem, antes que venham os dias maus e cheguem os anos em que você dirá: não tenho mais prazer na vida. Lembre-se dele antes que chegue o tempo em que você achará que a luz do sol, da lua e das estrelas perdeu o seu brilho e que as nuvens de chuva nunca vão embora. Então os seus braços, que sempre o defenderam, começarão a tremer, e as suas pernas, que agora são fortes, ficarão fracas, e os seus dentes cairão, e sobrarão tão poucos que você não conseguirá mastigar a sua comida. A sua vista ficará tão fraca que você não poderá mais ver as coisas claramente. Você ficará surdo e não poderá ouvir o barulho da rua. Você quase não conseguirá ouvir o moinho moendo ou a música tocando, e levantará cedo quando os passarinhos começam a cantar. Então você terá medo de lugares altos, e até caminhar será perigoso. Os seus cabelos ficarão brancos, e você perderá o gosto pelas coisas. Nós estaremos caminhando para o nosso último descanso, e quando isso acontecer, haverá gente chorando por nossa causa nas ruas. A vida vai acabar como a lamparina de ouro cai e quebra quando a sua corrente de prata se arrebenta, ou como um pote de barro se despedaça quando a corda do poço se parte. Então o nosso corpo voltará para o pó da terra de onde veio, e o nosso espírito voltará para Deus que o deu. O fim de todas as coisas é: teme a Deus e obedeça a sua palavra, porque este é o dever de todo ser humano. Enquanto você tem oportunidade, compareça na Igreja Pentecostal Deus de Amor e entregue a sua vida ao Senhor Jesus, e passe a andar na presença de Deus.

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Senhor Jesus, quero contar uma experiência que eu tive com Deus quando eu estava procurando uma igreja que eu já sentia no meu coração de servir a Deus. Eu andei em algumas igrejas, em vários ministérios, porque eu queria uma igreja que eu pudesse me encontrar com o Senhor. E visitei alguns ministérios, mas nenhum deles me tocou. Certo dia, eu entrei na sede mundial e lá eu sentei e fiquei observando o culto. E ver as irmãs cooperadoras, obreiras, e me chamou, né, para ir na frente aceitar Jesus na hora que o missionário estava pregando. Lembro eu que era um dia de quarta-feira, mas eu não quis ir, estava sozinha. Aí no outro, quando foi no domingo, eu voltei para a igreja novamente. Eu sentia o Espírito Santo de Deus falando comigo no meu coração: vai ser aqui que eu tenho grande obra para fazer em sua vida através do Espírito Santo. E ali, irmão, eu sentei. Aí as irmãs, na hora do apelo, elas vieram me chamar. Eu estava toda cheia de pintura, eu estava com cheias de bijuterias, pulseiras, de calça comprida. E ela falou: vamos lá na frente, vamos aceitar Jesus. E eu fui. Missionário estava pregando, era na época da sede mundial, né? Na igreja antiga. E eu fui, irmão. Aceitei Jesus. E aí, quando eu cheguei em casa, eu já fui tirando as coisas que não era do agrado de Deus na minha vida. O Espírito Santo de Deus já foi fazendo uma obra na minha vida.

0: começou a anunciar o batismo. E um dia o missionário falou assim, que as pessoas que estivessem já se preparando para o batismo, se quisesse entrar na fila para ser batizada com o Espírito Santo, ele ia descer do púlpito e ia colocar as mãos sobre as nossas cabeças. Irmãos, eu senti uma vontade muito grande de entrar na fila, mas nesse dia eu estava com meu filho de 8 anos e a minha filha de 6 meses no colo. Mas mesmo na oração eu senti uma graça de Deus sobre a minha vida. Eu falei, mas eu não vou na fila, vou esperar para o próximo domingo. E quando terminou o culto, eu vim embora, cheguei em casa, falei para o meu esposo, falei, olha bem, eu queria que você fosse comigo na igreja, porque ele não ia. Eu queria que você fosse comigo no culto, porque o missionário está fazendo, mandando ficar na fila, que é o batismo com o Espírito Santo. E ele desce do púlpito e põe a mão na cabeça das pessoas. E eu queria ir para a fila, mas com as crianças não dá. E ele foi, irmãos. Quando foi no próximo domingo, ele foi comigo. E assim começou a oração, né? Eu falei para ele ficar com as crianças e entrei na fila. Quando eu entrei na fila, eu fui sentindo um poder muito grande do Espírito Santo sobre minha vida. Mas eu não estava batizada ainda, mas eu sentia que eu ia ser batizada naquele dia. E assim foi, irmãos. E eu vi o missionário descendo do púlpito e colocando as mãos sobre as cabeças das irmãs e as irmãs cheias do Espírito Santo. E eu estava orando, orando, e eu comecei a sentir algo diferente sobre o meu corpo, sobre a minha vida naquele momento. Mas ali eu estava assim, quando o missionário foi chegando perto de mim, eu parecia que algo estava impedindo, porque parecia que eu estava me sentindo acanhada naquele momento. E eu não me soltava para ser batizada. Aí o servo de Deus, missionário Davi Miranda, ele se aproximou de mim, colocou a mão na minha cabeça e falou assim, minha serva, você já está batizada com o Espírito Santo. Naquele momento, eu comecei a sentir um poder tão grande de Deus sobre a minha vida, que eu sei que dali me tiraram, levaram lá para o púlpito. Eu fiquei lá, irmão, cheio do Espírito Santo, falando em línguas estranhas. E quando foi naquele momento, o culto foi, chamaram todo mundo para ir para frente receber oração, e eu ali já estava ajoelhado no púlpito. Eu sei que terminou o culto, irmãos. Chegou meu filho e falou, mãe, o culto já terminou, já acabou, já está na hora de ir embora, já deu paz do Senhor. Irmãos, eu não vi, eu estava tão cheio do Espírito Santo e Deus, que eu nem vi o culto terminar. Eu ali de joelho, dobrado ali na beira do púlpito, só recebendo o poder do Espírito Santo de Deus. E essa é uma experiência que eu tive. Então eu agradeço a Deus por esse ministério e que Deus abençoe e todos aqueles que estão na frente desse trabalho. Deus abençoe a todo mundo e que aquele irmão que tem um chamado do Senhor e que abra seu coração e faça a obra do Senhor. Deus abençoe por essa oportunidade em nome de Jesus Cristo.
1: Quanto sofrimento, desilusão, tristeza e angústia na sua vida, caro amigo ouvinte. 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Morreu pelos teus pecados em uma cruz de dor, sofrimento e angústia, para te dar a paz e a tranquilidade. Ele mesmo disse bem claro, eu sou o bom pastor e o bom pastor dá vida pelas suas ovelhas. Ele chegou a dizer mais ainda, vinde a mim todos que estão cansados e oprimidos e eu vos aliviarei. 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
2: 4 horas e 1 minuto.
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0: 4:02. Bom dia São Paulo, bom dia Brasil, Deus abençoe a todos, sejam muito bem-vindos a esta programação. 4:02, horário oficial de Brasília. Vamos agora para o bloco de notícias e já voltamos com vocês.
1: Momento de informação aqui na Rádio Deus é Amor. Transtorno bipolar. Especialistas explicam por que diagnóstico demora. O diagnóstico do transtorno bipolar pode levar entre 6 e 10 anos para ser confirmado, segundo os especialistas. Essa demora acontece por vários fatores que dificultam a identificação precisa da condição, principalmente porque os primeiros sintomas costumam ser confundidos com outros transtornos mentais. De acordo com os especialistas, uma das principais razões para o atraso no diagnóstico é que o transtorno bipolar frequentemente se manifesta inicialmente como um episódio depressivo. Essa situação resulta em um tratamento inadequado porque a abordagem terapêutica para a depressão bipolar difere da depressão comum. Um outro fator relevante que contribui para o atraso no diagnóstico é a semelhança dos sintomas com outros quadros psiquiátricos, especialmente os transtornos de ansiedade. Para os especialistas, uma meta-análise recente que demonstra que nos países desenvolvidos, a demora entre o aparecimento do primeiro sintoma e o diagnóstico definitivo de transtorno bipolar é de 6 a 10 anos. Isso quer dizer, a pessoa fica esses anos todos sofrendo com os episódios sem saber exatamente qual é o tratamento apropriado. Saúde mental no ambiente de trabalho. Crescimento acelerado e pressão. A saúde mental no ambiente corporativo tem se consolidado como um dos principais desafios estruturais da economia brasileira, com efeitos particularmente intensos entre micro e pequenas empresas. Pressionadas por estruturas enxutas e menor capacidade de absorver crises internas, elas enfrentam um cenário de crescimento acelerado e muita pressão. Isso pode levar os empreendedores e seus poucos colaboradores a serem mais suscetíveis a transtornos como ansiedade, depressão e, sobretudo, síndrome de burnout. Já dados do Panorama do Bem-Estar Corporativo desse ano mostram que 86% dos trabalhadores brasileiros consideram bem-estar e salário igualmente importantes. 81% afirmam que o empregador tem, sim, responsabilidade direta nesse cuidado. E 90% já apresentaram sintomas de burnout no último ano. Em pequenas e médias empresas, a saúde mental é diretamente impactada pela própria estrutura do negócio. Foram entrevistados centenas de micro e pequenos empreendedores. Apesar das limitações, cresce a percepção de que o tema deixou de ser apenas uma questão de bem-estar individual e passou a ocupar espaço estratégico.
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0: É isso aí, 4:06, que Deus abençoe. Você que chegou agora, está acompanhando esta programação, estamos ao vivo aqui na Central de Produção Internacional. E este, quem comunica com todos vocês, Diácono Lindenberg Araújo. Vamos agora para os canais de comunicação da nossa Igreja Pentecostal Deus e Amor. O WhatsApp, DDD 11982923392. 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
0: É isso aí, ouvintes da Rádio Deus é Amor. Agenda do dia, daqui a pouquinho nós teremos aí projeto Eu e Mais Um, mas a princípio eu quero já anunciar e convidá-los para esta quinta-feira. Quinta-feira de muitas bênçãos, quinta-feira de muitas vitórias. Quando nós falamos de quinta-feira, nós lembramos do culto beneficente da nossa sede mundial, no que diz respeito à Fundação Reviver, sim, braço assistencial da nossa Igreja Pentecostal Deus e Amor. E eu já quero convidar aqui a todos vocês, sim, a participarem desta grande campanha que acontecerá logo mais às 15 horas, às 3 horas da tarde, aqui na sede mundial, no Templo da Glória de Deus. Não percam esta grande concentração, uma tarde de muitas bênçãos e muitos milagres. Nossa irmã Antônia Bochar, ela estará ministrando a Palavra de Deus. A Fundação Reviver, ela é um braço assistencial da nossa Igreja Pentecostal Deus e Amor. Então, se você ainda não contribuiu, não ajudou, venha fazer parte destes projetos, contribua, seja um mantenedor desta obra, porque nós estamos alavancando, a obra de Deus está crescendo, está progredindo dia após dia para a glória de Deus. E isto é com as nossas contribuições. E o braço assistencial, Fundação Reviver e a Associação Reviver Help Deus e Amor, esta é o braço assistencial da Igreja Deus e Amor, que tem trazido benefícios para muitas pessoas que estão em meu Deus do céu, fugiu aqui da minha mente agora, mas que estão carentes, não é? E que estão ali no Nordeste, no Norte, mas o braço assistencial da Igreja Deus e Amor, estes projetos, Águas para o Sertão, estes projetos ali no Piauí, em Paulistana, têm alcançado inúmeras, centenas de vidas, pessoas carentes e que estão sendo abraçados para a glória de Deus. E esta quinta-feira é um culto beneficente, direcionado aí à Fundação Reviver. Venham fazer parte desta grande campanha, é a quinta-feira da multiplicação. É a quinta-feira onde Deus multiplicará e também restaurará a nossa fé e as nossas vidas. Eu quero convidar a você também que está abatido, está fraco, está desanimado, venham participar desta grande concentração. Inclusive, nós já estamos nos preparativos para o aniversário da Fundação Reviver, 32 anos, dia 22 de agosto, às 14 horas, aqui na Sede Mundial, um culto especial com o tema O Dia de Semear. Pastor Jerry Bochara, ele estará ministrando a Palavra de Deus e teremos muitas participações especiais, inclusive a nossa presidente Irene Miranda, Débora Miranda, nossa cantora Débora Miranda, nossa irmã Eliana Miranda, evangelista Maria Lorena, diretoria, todos estarão presentes em uma só fé neste Agosto Verde, é o mês da beneficência cristã. Então vocês não poderão perder, não pode ficar de fora. Nosso estacionamento aqui está aberto, é gratuito. Nós temos aqui uma escolta armada que estará guardando, protegendo com toda a segurança o teu carro, a sua moto. E você poderá vir adorar a Deus tranquilamente, glorificando o nome do Senhor e Salvador Jesus Cristo. A nossa sede mundial, ela está localizada na Avenida do Estado, 4568 aqui na Liberdade, e a entrada principal é Avenida Prefeito Passos, número 10. Vem pra cá, vem adorar a Deus aqui conosco, na Igreja Pentecostal Deus e Amor.
4: Seu nome, minha irmã?
5: Elza.
4: Oi, irmã Elza, o que a senhora recebeu de Jesus na Igreja Deus e Amor?
5: Olha, irmão, eu tava ali meditando o que eu vou contar de tantas bênçãos, irmão, mas são muitas, muitas mesmo. E o Senhor me tocou para eu contar, assim, de algo muito lindo que o Senhor fez na vida do meu filho.
4: Como ele se chama?
5: Adriano.
4: Adriano.
5: Hoje, nos dias que nós estamos vivendo, são poucos que não se envolvem, né, irmãos, com droga, sim, em vender também, né? O meu filho se envolveu e, né, ele no começo ele começou a negar, mas, né, Deus, ele não deixa nada escondido, irmãos. Irmãos que nos ouvem, as mães, os pais, Deus, ele é fiel, ele não deixa a gente enganado. E aí, um dia eu encontrei, né? Mas, né, não é isso o importante não, né, irmãos? O importante é o que o Senhor fez através de votos de ajudar a Fundação Reviver, do cofrinho, irmão, fiz um voto, eu encho um cofrinho, entrego aquele, pego outro, e foi através desse voto de ajudar a Fundação Reviver que o Senhor libertou meu filho de algo muito terrível, que era um trenzinho lá, uma pedra, sabe, irmão? Veio também a notícia que ele usava uma droga horrível, irmão, que era uma pedra misturada com outra coisa, que era terrível, irmão.
4: Com que idade a senhora descobriu que ele estava nas drogas?
5: Acho que tinha uns 20 por aí.
4: 20 e poucos anos, né? E através da senhora fazer votos com o Senhor em ajudar a Fundação Reviver, o Senhor Jesus libertou o seu filho.
5: Isso mesmo, irmão. Fazer voto com a Fundação Reviver. E tantas bênçãos, irmão, que eu tenho recebido através de fazer voto com a Fundação Reviver.
4: Seu filho hoje está liberto.
5: Meu filho hoje, irmão, ele está uma bênção. Ele não parava no emprego, irmão. Eu creio que já era proveniente do vício, né, irmão?
4: Sim.
5: Não parava emprego, não, irmão, ele não pegava férias e 13º.
4: Não conseguia.
5: A porta abria, mas logo rápido ele perdia o emprego, ele era mandado embora, ele pedia conta.
4: Agora ele para do emprego, está lá na mesma empresa.
5: Glória e honra do Senhor Jesus, através de um voto também de ajudar a Fundação Reviver, né, ele se estabilizou, irmão, na empresa grande, sabe, mais uma empresa multinacional muito grande. Então, irmão, até nessa área, né, de trabalho, uhum, né, de emprego profissional, o Senhor agiu na vida do meu filho.
4: Depois, já está trabalhando.
5: Já está trabalhando e para no emprego, irmão.
4: Está feliz.
5: Amém.
4: Seu nome?
5: Elza.
4: Você mora onde lá em Curitiba?
5: Eu moro no Sítio Cercado, rua Professora Luísa Borges Fanini, número 82.
4: Seu nome, minha irmã?
6: Geni.
4: Ô, irmã Geni, o que Jesus fez na sua vida?
6: Uns 5 meses atrás eu vim aqui porque tinha um inventário na família para ser feito e tinha discordância entre os familiares. E estava muito difícil. Então, eu ouvindo rádio, no programa Fundação Reviver, ali eu vi alguns testemunhos, pessoas que tinham conquistado coisas impossíveis, e muitos testemunhos contavam, inclusive um caso semelhante a esse. Então, eu voltei ali com o Senhor, e após esse voto, passaram 2 meses, foi feito o inventário. Por glória do Senhor, dentro do que deveria ser a justiça, né, da terra, dos céus e da terra, porque realmente eu tinha uma grande parte nesse imóvel.
4: Deus te deu vitória.
6: Me concedeu vitória, então assim que eu recebi, assinei o inventário no cartório, eu vim até aqui, contei o testemunho e abençoei a obra. Aí fomos para a segunda etapa, que era vender o imóvel. Então alguns diziam, bem, assinei o inventário, mas não vou assinar a venda, exceto que seja partilhado igual. O inventário já estava feito, me concedendo os devidos poderes, mas ele falou que nós deveríamos concordar entre nós. Enfim, teve 2 discordâncias entre a família, que não assinava de jeito nenhum, e eu novamente voltei ao Senhor. Sim. Falei, Senhor, se realmente essa venda for feita, meus irmãos assinarem, o Senhor preparar um comprador numa época dessa difícil, nós sabemos, aos olhos naturais, porque o céu não tem dificuldade, Enfim, eu vou abençoar a obra, a Fundação Viver. E aí, passaram 5 meses, Deus preparou o comprador numa crise dessa, vendemos um imóvel e eu recebi o que me cabia.
7: Glória a Deus.
6: Pela bondade e graça do Senhor.
7: Glória
6: então, eu vim aqui há 2 meses atrás, levei 2 cofrinhos, né, para a Fundação Reviver. Da outra vez também eu trouxe os cofrinhos. E já está aqui os cofrinhos que eu vou entregar hoje.
4: Hoje Deus preparou a oportunidade, né, irmã?
6: É, Deus preparou, eu vou abençoar em gratidão a Deus, sabendo que esse ministério é um ministério santo. Eu me sinto feliz em poder compartilhar, abençoar nesta obra, né, dos velhinhos, das crianças, dos necessitados, podendo repartir daquilo que Deus tem me concedido. E é com muita satisfação que hoje vou entregar esses cofrinhos. Não limito a isso, vou levar a conta do banco, da Fundação Reviver, e no momento oportuno, eu estarei aí fazendo também alguns depósitos para abençoar, porque a bênção de Deus é todo dia em nossas vidas, né?
4: A irmã congrega num outro ministério.
6: É, eu sou de outro ministério. Amém. E frequento, assim, mas eu fui tocada naquele dia para fazer esse voto. Acredito que Deus queria que eu abençoasse esse ministério. Sim. Também, porque a obra é uma só, irmã, é obra do Senhor. Eu sei que muitas vitórias terei que contar, haverá muitas batalhas, muita dificuldade, mas já me sinto vencedora em Cristo Jesus.
4: Glória a Deus. O seu nome completo?
6: Geni Maria.
4: Você mora onde, Geni?
6: Tá bom, da senhora.
4: Seu nome, minha irmã?
8: Gilca do Nascimento Oliveira.
4: O que a senhora recebeu de Jesus?
8: Eu recebi uma grande bênção, irmão.
4: Conta.
8: É do meu filho, que ele tinha, assim, aquela enfermidade estomacal, sabe? Que eu nem sabia dessa enfermidade.
4: Ele tinha uma enfermidade no estômago.
8: Estomacal, que fala. Então, ele, qualquer coisa que ele comia, assim,
4: passava mal.
8: É, passava
4: tudo
8: mal.
4: Tudo fazia mal pra ele.
8: Tudo fazia mal. E então ele vinha logo com aquela ânsia de vômito, sabe, irmão? Ia pro banheiro e lá ele vomitava e chegava a desmaiar.
4: Meu Deus!
8: É, eu fiz, irmão, assim, um propósito com Deus. Se Deus curasse ele daquele negócio, aquela enfermidade, que eu começava assim, pegava o cofinho da Fundação Reviver e dava para ele também encher comigo, pegava um para mim e um para ele, né?
4: A senhora fez um voto com o Senhor, né?
8: Fiz. E aí, se ele não desse mais aquilo, se ele não sentisse aquele mal terrível, eu vinha testemunhar, contar a benção, e ele vinha comigo, que ele está ali sentado, e ele ficava toda naquela aflição, sabe, irmão? E eu assustada. Aí Deus deu a benção.
4: Deus o curou.
8: Curou.
4: Ele não tem mais aquela enfermidade.
8: Não, não. Já tem um ano, irmão.
4: Um ano?
8: É.
4: Prova que está realmente curado, né, irmão?
8: Curado.
4: Quando Jesus toca, o milagre acontece, né, minha irmã?
8: Glória de Deus, aleluia. Glória a Deus. É com muita alegria que eu dou esse testemunho.
4: Glória a Deus.
8: Porque os filhos da gente é um pedaço da nossa carne.
4: Verdade,
8: né? Então, me acompanha para aqui, toda vez que eu venho, ele vem comigo,
4: glória,
8: porque eu já estou maior de idade, então ele fala, mãe, não vai sozinha, eu vou com a senhora.
4: E ele vem com a senhora, mas, né?
8: E ele lê a
4: palavra. A senhora recebe a bênção, ele recebe também.
8: Recebe, recebe. E não é só isso, viu, irmão? E tem mais bênção, que eu já recebi.
4: Deus tem cuidado da senhora e da sua família, né, meu irmão?
8: Toda a minha família.
4: Vale a pena servir a esse Deus.
8: Vale, vale, como vale, graças a Deus.
4: Ser fiel ao Senhor, né, minha irmã?
8: Vale, sim, irmão.
4: Mas a senhora está feliz.
8: Glória a Deus, estou muito feliz com meu Jesus.
4: Amém. A senhora mora onde?
8: Deus é tudo na minha vida.
4: Na nossa, irmão. Né? Na a senhora nossa, mora onde?
8: Eu moro em Parada de Taipas.
4: Esqueceu.
8: Agora,
4: seu nome completo?
8: Número, meu nome é Gilca do Nascimento
4: Gilca.
8: Oliveira. É. E eu já recebo muita vitória. Já
4: amém.
8: Recebi,
4: que idade a senhora tem, irmã Gilca?
8: Eu tenho 74.
4: Firme com Jesus.
8: Graças a Deus.
4: Amém. E o senhor como se chama?
9: José Cordeiro do Nascimento.
4: Conte a bênção, meu irmão.
9: É que eu tive uma doença aí muito, muito rara, né? Que só passou Jesus. O homem da terra não tem cura, pro médico da terra não tem cura, mas pro senhor Jesus tem, que é câncer na próstata, né?
4: O senhor tinha câncer na próstata, comprovado pelos médicos.
9: Pelos médicos, aí, né? Aí eu me internei ali no hospital Cachoeirinha, aí eu vi um propósito com Deus, né, para me operar, né? Falou, senhor, se o senhor me operar e não me deixar sem nenhuma sequela, eu sentei ali na cama e pedi para Deus, não, se o senhor me operar e não me deixar nenhuma sequela no corpo, vou ajudar a igreja de reviver com os cofins, que tá até aqui.
4: O senhor fez voto com Deus, né? estava lá internado. Aí o senhor falou, se o senhor me curar, eu vou ajudar a Fundação Reviver. É isso, meu irmão?
9: Eu falei, se o senhor me curar, eu vou ajudar na Fundação Reviver. Aí o senhor me operou dia 16, que foi dia 17, que a minha esposa foi me visitar. Aí eu já estava de alta, aí ela me trouxe para casa, em nome do Senhor Jesus. Aí Deus me curou, mas o médico falou, o senhor vai ficar com sequela. Aí eu falei, ô meu Jesus, como é que eu vou fazer agora? Aí eu fiz os cofins para me ajudar na reviver. Aí a minha mulher falou também, ó, porque a minha mulher estava ruim das vistas também. Ela falou, se Deus me curar, vai ficar nós dois ajudando a igreja. Aí, em nome de Jesus, a minha mulher já está boa das vistas e eu tô...
4: O senhor não ficou com sequela nenhuma?
9: Aí eu fiquei sem nenhuma sequela. Já tá com 4 meses que eu fui operado. Parece que nem fui operado. Em nome de Jesus.
4: Deus te deu vitória, né, meu irmão?
9: Deu vitória, em nome de Jesus.
4: Vale a pena confiar em Jesus.
9: Vale a pena. Esse Deus que nós serve é um Deus vivo, é um Deus todo poderoso, é um Deus da cura, é um Deus que abre porta onde não tem porta, graças a Deus.
4: Aleluia. Gente, ele tinha câncer na próstata, comprovado pelos médicos. E ele falou, se o Senhor me curar e se eu ficar sem nenhuma sequela, eu vou trazer os cofrinhos para ajudar a Fundação Reviver. E ele está dizendo que o Senhor Jesus o curou. O médico falou para ele, você vai ficar com sequelas. Mas ele não ficou com sequela nenhuma, porque o Senhor fez um milagre na vida dele. É isso mesmo, meu irmão?
9: É isso aí mesmo.
4: Feliz com Jesus.
9: Estou muito feliz com esse Jesus.
4: O seu nome?
9: José Cordeiro do Nascimento.
4: José Cordeiro. Mora onde, José Cordeiro?
9: Cajamar, Santa Olaria.
4: Cajamar. Amém. Quem fez esse milagre na sua vida?
9: Foi Jesus.
4: Quem fez o milagre na vida da sua esposa?
9: Foi Jesus também.
4: Amém. Que Deus te abençoe, meu querido irmão. Muito obrigado pelo seu testemunho, viu? Aqui no programa Voz da Libertação, da Igreja Pentecostal Deus é Amor.
7: De que adianta, meus irmãos, alguém dizer que tem fé se não tem obras? Acaso a fé pode salvá-lo? Se um irmão ou irmã estiver necessitando de roupas e do alimento de cada dia, e um de vocês lhe disser, vá em paz, aqueça-se e alimente-se até satisfazer-se, sem porém lhe dar nada, de que adianta isso? Assim também a fé, por si só, se não for acompanhada de obras, está morta. Tiago, capítulo 2, versículo 14 ao 17.
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Que Deus nos abençoe hoje e sempre. Nunca desista de Deus na sua vida. Sou Lutério da Cachoeirinha.

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2: Bom dia! 4 horas e 29 minutos, queridos e amados ouvintes do programa Voz da Libertação. Bom, temos muitas pessoas aqui, graças a Deus, interagindo, enviando a sua mensagem. Uma mensagem que achei muito interessante, nossa irmã Thália, ela está dizendo: bom dia, aqui quem fala é Thália, eu moro nos Estados Unidos, gostaria de pedir oração para minha mãe. Glória a Deus, olha aí, que bênção, hein? Onde a nossa programação está chegando? Estados Unidos. Então, ela está nos ouvindo, está nos acompanhando, está pedindo oração pela mãe, pela avó, também irmã, toda a família Martins necessita de milagres. E já está aqui anotado o pedido de oração. Nós estaremos em oração, clamando por ela, pela família. Temos aqui nosso irmão Miguel, pedindo a Deus por livramento. A gente vai orar, vai clamar a Deus, tá bom? Daqui a pouquinho, lembrando que daqui a pouco nós vamos fazer aquela oração, clamor por portas abertas, é isso aí. Temos também o nosso irmão aqui também, Marco Aurélio, de Taubaté, São Paulo. Ele está ligado 24 horas na rádio 100,5 FM. Deus abençoe, servo de Deus. Povo de Deus de Taubaté, São Paulo, que Deus em Cristo abençoe a todos. Grandemente obrigado pelas suas audiências aqui conosco nesta manhã de quinta-feira. Temos aqui nosso irmão Solismar dos Santos. Bom dia, a paz do Senhor. Sou da IPDA do Rio de Janeiro. Que bênção, hein? Glória a Deus. E está pedindo oração por ele, pela família também, para a família. E nós estaremos orando também, tá? Isso é muito importante, vocês enviar as suas mensagens informando de onde vocês estão nos ouvindo, porque isto é muito bom, é interação, né? Nós vamos orar por todos vocês e apresentar também a cidade, o bairro, amém? Temos também nosso irmão, a paz do Senhor, Deus abençoe. Falo de Pedra de Águas de Lindóia, glória a Deus. Que bênção, que Deus abençoe a todos vocês, queridos e amados ouvintes aí desta região. Muitas pessoas, queridos ouvintes, muitas pessoas, muita gente, graças a Deus, aqui enviando a sua mensagem. Nossa irmã lá de São Bernardo do Campo, a nossa irmã Sueli, bom dia, a paz do Senhor. Bom, sim, com toda certeza, vamos fazer aquela oração por portas abertas e Deus vai abrir a porta para o Samuel também, tá bom, minha irmã? Deus abrirá a porta para ele e a senhora contará o testemunho da bênção que Deus concedeu para o Samuel. Nós vamos orar por ele, oraremos também todos nossos irmãos que estão conosco sintonizados, não só aqui da Grande São Paulo, mas também em todo o Brasil, não é? Nós vamos orar, vamos buscar a Deus e Deus abençoará esta nação brasileira. Bom, 4 horas e 32 minutos, vamos agora para uma palavra de Deus também com a nossa irmã Débora Miranda. Projeto Eu e Mais Um com o tema A Doutrina do Espírito Santo.
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4: Está no ar mais um espaço, Eu e Mais Um. Vos saúda na paz do Senhor, Débora Miranda. Mais um dia o Senhor nos dá e nós estamos alegres por isso. Nós vamos começar nesta semana uma nova série de estudos. Nós vamos falar sobre a doutrina do Espírito Santo. Porque a gente tem ouvido muito falar sobre o Espírito Santo, não é? O que é o Espírito Santo? Quem é ele, na verdade? O que ele faz, né? E eu creio que você, novo convertido, já tem ouvido falar sobre Pai, Filho e Espírito Santo, não é? Então, nestas lições que vamos estudar nos próximos dias, começando hoje, você vai conhecer mais a respeito do Espírito Santo, a personalidade dele, a sua operação, as suas manifestações. E quanto mais conhecermos o Espírito Santo, com temor de Deus e santidade, mais íntimos nos tornaremos dele e melhor compreenderemos a obra realizada pelo próprio Espírito Santo. Existem teólogos

0: crentes que menosprezam o Espírito Santo. Eles afirmam que o Espírito Santo é tão somente uma força, uma energia ou poder que vem de Deus. Mas o Consolador é a terceira pessoa da Trindade, pois a primeira é Pai, a segunda pessoa Filho, e o Espírito Santo é a terceira pessoa desta Trindade. Sim, ele é uma pessoa, em toda a sua plenitude. Por quê? Porque a Bíblia diz que o Espírito Santo ensina, o Espírito Santo guia, consola, ele fala. É algo maravilhoso a gente saber disso, né? E o Espírito Santo tem personalidade. Você sabe o que é personalidade? Vamos dizer que são várias qualidades, é um conjunto de atributos de várias categorias que caracterizam uma pessoa. Então, o Espírito Santo, ele tem personalidade por quê? Porque o Espírito Santo, ele tem emoções. O Espírito Santo é uma pessoa porque fala. O Espírito Santo, ele ensina, ele testifica, ele guia, ele intercede por nós junto a Deus. E ele possui qualidades intelectivas. Eu vou ler aqui em 1 Coríntios 2, versículos 10 e 11, que diz: Mas Deus não as revelou pelo seu Espírito, porque o Espírito penetra todas as coisas, ainda as profundezas de Deus. Então, nós vemos que o Espírito Santo é realmente uma pessoa, porque ele revela, ele é também, vamos dizer assim, onipresente, ele está em todos os lugares, penetra todas as coisas. Então, isso nos mostra que o Espírito Santo sabe os pensamentos de Deus, ele é onisciente também. E ele tem emoções. Olha que versículo tão lindo e tão explícito sobre isso. Está em Efésios 4, 30, que eu leio para vocês. E não entristeçais o Espírito Santo de Deus, no qual estáis selados para o dia da redenção. Vocês estão vendo? O Espírito Santo se entristece ante a desobediência consciente, crescente e contínua do homem para com Deus. Quer ler isso em Isaías 63, 10. E a tristeza, ouvinte, é algo que somente uma pessoa pode sentir. Uma pessoa pode experimentar. Quando nós pecamos, nós entristecemos o Espírito Santo, que habita em nós. E isso nos mostra neste versículo que lemos para vocês. O Espírito Santo é uma pessoa porque ele também tem vontade. É. 1 Coríntios 12, versículo 11 diz: Mas um só, e o mesmo Espírito opera todas estas coisas, repartindo particularmente a cada um como quer. Vocês podem ver que nesse versículo mostra a vontade e a soberania do Espírito Santo. Então, isso é algo que denota que o Espírito Santo não é uma energia, não é um poder, mas sim uma pessoa. É claro que essa pessoa do Espírito Santo tem poder, mas o Espírito Santo é uma pessoa. Nós vamos prosseguir falando sobre a doutrina do Espírito Santo nas próximas programações. Fiquem ligados, não percam. E você que tiver dúvidas sobre este tema que começamos hoje, mande-nos a sua dúvida para este WhatsApp, 119-8292-3392. Fiquem na paz do Senhor e até a próxima edição.
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1: Quatro horas e 43 minutos na capital paulista. Vamos fazer aquele momento de oração, clamor por portas abertas. Talvez você está pedindo a Deus providência, uma porta aberta. Vamos clamar. A Bíblia Sagrada nos diz que a oração no justo pode muito em seus efeitos. Imagina uma igreja reunida nesta mesma fé, neste mesmo propósito. Deus abençoará grandemente a sua vida e honrará a sua fé. Portanto, ouvintes, vamos orar, vamos falar com Deus, o clamor por portas abertas. Poderoso Deus, maravilhoso e eterno Pai, meu Deus poderoso, clamamos pelo teu nome, ó Deus, nesta manhã de quinta-feira. Abençoa, meu Pai, cada ouvinte, cada irmão, cada irmã agora, Senhor, que está conosco em oração, clamando por portas abertas. Pai, vai abrindo as portas, porta de emprego. Pai, para esta pessoa que está desempregado, Senhor, nós cremos na porta aberta, na multiplicação. Senhor, eu creio, ó Pai, que o Senhor está ouvindo a oração e o clamor do teu filho, da tua filha, que te adora, que te suplica. Ó Pai, vai confirmando a tua grande vitória. Senhor, abre portas, ó Pai, e dai a saúde para esta pessoa que estava enferma. Meu Deus, vai abençoando, vai dando graça, dando força, fortalecimento espiritual, para que esta pessoa, Pai, ela venha desfrutar das tuas bênçãos. Abençoa nossa irmã Maria, lá de Rondônia. Senhor, abençoa a sua vida financeira, a sua área financeira. Deus, vai abençoando, sim, ó Pai, os projetos, os negócios, os propósitos. Vai confirmando a vitória, vai confirmando a tua bênção na vida da nossa irmã Sueli. Abençoa ela, Senhor, visita o Samuel, abre portas para ele, para a glória do teu nome, ó Deus. Confirma a tua bênção sobre o teu servo, sobre o teu servo, a tua serva, que está clamando agora. Deus tremendo, o Senhor deu graças quando o Senhor enviou a multiplicação daqueles pães e peixes. Nós também te damos graças, Pai da glória. Damos graças porque é o Senhor que provê. O Senhor, meu Pai, proveu quando Isaac perguntou para o seu pai Abraão: Pai, onde está o cordeiro para o holocausto? E Abraão, tendo fé, confiança, ele disse: Deus proverá para si o cordeiro. Pai, provê nesta casa, provê o mantimento, provê, Pai, nesta casa, nesta família, em nome de Jesus Cristo. Abençoa nossa irmã Beatriz, Pai, ela que está conosco na escuta desta programação, lá no estado da Bahia. Vai abençoando a família, vai abençoando também, ó Deus, a cada um que está nesta sintonia, nesta manhã, ó Pai, que está angustiado, que está triste. Visita, meu Deus, visita, meu Pai. Eu creio na vitória, meu Pai da glória, na providência, que esta pessoa receberá a resposta, receberá o milagre, receberá o telefonema de que recebeu, ó Pai, esta oportunidade de emprego, que recebeu, ó Deus, esta aprovação na aposentadoria. Abre, meu Pai, as portas para esta irmã, nossa irmã Isaura. Deus, vai alcançando, vai confirmando a vitória, vai confirmando o milagre, o grande livramento para o nosso irmão Francisco Aparecido. Sim, meu Deus, confirma a resposta, a vitória para esta aposentadoria. Deus, é para a glória do Teu nome, Senhor. É para a glória do Teu nome, ó Pai, que nós oramos com fé nesta manhã. É manhã, é quinta-feira da multiplicação. É a quinta-feira, ó Deus, da beneficência cristã. Nós cremos na vitória, nós cremos, ó Pai, que o Senhor já entrou com providência nesta causa. Joga por terra, meu Pai, todos os demônios que lutam contra esta família, contra este homem, contra esta mulher, contra os filhos. Joga por terra, meu Pai, todas as obras diabólicas. Para a Tua glória, meu Pai, nós queremos Te exaltar, nós queremos Te glorificar, e que expulsamos agora todo o mal, todo desânimo, toda frieza, amargura no coração e na alma. Sai agora, em nome de Jesus Cristo Salvador. Confirma a vitória, meu Pai, para as crianças, adolescentes, para os jovens e para os adultos. A grande providência, a porta de escape, a porta de livramento. Senhor, este é o clamor que nós fazemos na Tua presença. Recebe, Senhor, para o Teu grande amor, no nome de Jesus Cristo, é o que Te pedimos, em nome de Jesus. Quatro horas e 49 minutos. Bom, já quero já convidá-los para esta quinta-feira, a quinta-feira desta grande campanha, a quinta-feira da multiplicação, e vocês, ouvintes, os nossos convidados especiais para estarem aqui conosco nessa tarde, às 15 horas. Culto beneficente em prol das instituições Reviver, Fundação Reviver e Associação Reviver Help. Deus é amor. Nós estaremos aqui às 3 horas da tarde e aguardamos por todos vocês no Templo da Glória de Deus. Avenida do Estado, 4568, na Liberdade, São Paulo, capital. 4 horas e 50 minutos, vamos para o bloco de notícias.
2: 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Desenvolvimento infantil, alimentação, atividade física e sono de qualidade fazem a diferença. Garantir que as crianças cresçam de forma saudável envolve a atenção a diversos fatores, como alimentação, atividade física, controle de peso, qualidade de sono e acompanhamento médico. Os pais desempenham um papel que é fundamental nesse processo, pois as crianças tendem a seguir exemplos observados em casa. É essencial que as rotinas familiares, especialmente no que diz respeito à alimentação, seja saudável e estruturada, proporcionando benefícios duradouros para a saúde dos filhos. A orientação médica é fundamental para acompanhar o crescimento infantil. O pediatra deve realizar exames regulares para verificar se a estatura da criança está dentro da faixa recomendada para a idade. Caso haja preocupações sobre o crescimento, o pediatra pode encaminhar a criança para o endocrinologista. A endocrinologista doutora Lorena Lima Amato destaca diversos fatores que influenciam o crescimento das crianças. A alimentação de qualidade é fundamental, pois a desnutrição pode levar a uma estatura abaixo do esperado. A prática regular de atividades físicas também é fundamental, estimulando o crescimento ósseo e muscular. E, por fim, o sono adequado é crucial para o desenvolvimento, pois é durante a noite que acontece a maior produção do hormônio do crescimento e a privação de sono pode prejudicar esse processo. Demência precoce. Atenção aos fatores de risco que vão além da genética. Entenda mais. Uma pesquisa publicada no Jornal de Neurologia revelou fatores de risco associados à demência precoce e destacou práticas que podem ajudar a reduzir as chances de desenvolver essa condição. Realizada por pesquisadores americanos, a investigação analisou fatores não hereditários que contribuem para o surgimento da doença, usando dados que reúne informações de mais de 500 mil residentes do Reino Unido. O estudo focou em pacientes com idades entre 37 e 73 anos, especialmente aqueles com até 65 anos, considerados como tendo demência precoce. A análise revelou que diversos fatores estão fortemente associados à demência precoce, independentemente da genética. Entre os principais fatores identificados estão o baixo nível educacional, deficiência de vitamina D, diabetes, doenças cardíacas, depressão e isolamento social. Importante destacar que o estudo, ele não diferenciou os tipos específicos de demência, como Alzheimer, mas considerou todas as formas da doença, inclusive aquelas diagnosticadas anos após a coleta de dados. Compreender esses fatores de risco e adotar medidas para evitá-los pode reduzir significativamente as chances de desenvolver demência precoce. Algumas práticas recomendadas incluem manter a educação contínua ao longo da vida, o que estimula o cérebro, praticar atividade física regularmente, manter um estilo de vida saudável e controlar o diabetes.
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5: Eu me chamo Iraides, moro na cidade de Magda, interior de São Paulo. Sou ouvinte da Deus é Amor e eu amo a cada um que se faz presente. Muito obrigada.
6: A paz do Senhor, quem vos fala é sua irmã em Cristo, João Batista. Estou falando aqui do estado do Ceará, na cidade de Beberibe. E sempre estou ouvindo este programa, sempre estou sendo beneficiado por as informações. Por isso quero agradecer em nome de Jesus. A paz do Senhor, fique com Deus para a glória do Senhor Jesus. Amém?
7: Eu sou Maria do Carmo, de Belo Horizonte. Onde eu vou, levo meu rádio no trabalho. Por onde eu vou, eu estou com ele ligadinho no programa. É muito edificante. É um culto no meu lar. Amém.
8: A paz do Senhor, aqui é o David, do Vale do Ribeira. Gostaria de dizer que o programa é uma bênção e é uma edificação espiritual muito boa para nós. A paz do Senhor.
9: A paz do Senhor, meu nome é Alpídio. Todos os dias eu me assento de junto do rádio para ouvir o seu programa. Muito maravilhoso. Muitas bênçãos. Esse programa tem conseguido aqueles que ouvem. Meu nome é Alpídio, moro na cidade de Quiriçá, Bahia. A paz do Senhor Jesus.
1: 4 horas e 55 minutos. Bom dia, São Paulo. Bom dia, Brasil. Que Deus abençoe a todos. Vocês que estiveram conosco durante esta madrugada, pois é a madrugada do socorro de Deus, e eu creio que nós saímos revestidos, fortalecidos pela graça do Senhor. Lembrando, bem rápido, quero anunciar que dia 25 de julho, às 15 horas, EBF de férias. Já convide seu filho, sua filha, seus sobrinhos, netos para participarem. Será às 15 horas aqui na sede mundial. Tia Débora Miranda terá uma ministração, também teremos o Pequeno Galileu, Coral Kids e muito mais. Dia 25 de julho, hein? Tá chegando, não venham sozinhos, traz seus filhos, netos, para participarem, desfrutarem das bênçãos de Deus. E também, dia 26 deste mês de julho, nós teremos o culto de missões em especial, tema África. Teremos a presença confirmada da banda Nhelete, Vozes da África, vindo diretamente de Moçambique, sim, país do continente africano, e estarão aqui presentes, trazendo a sua alegria, contagiantes, eles que estiveram aqui ano passado, no mês de outubro, e estarão conosco novamente neste mês, trazendo aí canções, louvores, para a glória de Deus, e também o presbítero Fabrício Beata pregando a palavra do Senhor. Tudo isto aqui na sede mundial, no Templo da Glória de Deus. Amém? Após a identificação das emissoras, nós ficaremos também com culto no lar com o pastor Lourival de Almeida. Que Deus em Cristo abençoe. Eu quero agradecer, externando aqui a minha alegria, minha gratidão, todos vocês que estiveram conosco. Quem comunicou com todos vocês Diácono Lindenberg Araújo na mesa, nosso querido irmão Hamilton. Que Deus em Cristo abençoe a todos, tenham um ótimo dia, uma ótima quinta-feira. Fiquem com Deus e a paz do Senhor Jesus.
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12: Livro das Crônicas, capítulo 26.
13: Second Chronicles, chapter 26.
12: Nós vamos acompanhar vários versículos. Nós vamos do versículo 1 até o 23. Capítulo 26, segundo livro das Crônicas. Uzias reina e prospera.
13: Chapter 26 of the Second Chronicles, Uzziah king of Judah.
12: Então todo o povo tomou a Uzias.
13: Then all of the people of Judah took Uzziah,
12: que era da idade de 16 anos,
13: who was 16 years old,
12: e o fizeram rei em lugar de Amazias,
13: and made him king in the place of his father Amaziah,
12: seu pai,
13: his father.
12: Versículo 4, eu disse que eu não vou ler todos.
13: Verse 4.
12: E fez o que era reto aos olhos do Senhor.
13: He did what was right in the eyes of the Lord.
12: Conforme a tudo que fizera Amazias, seu pai.
13: Just as his father Amaziah had done.
12: Porque Deus se abuscara a Deus nos dias de Zacarias.
13: He sought God during the days of Zechariah.
12: Entendido nas visões.
13: Who instructed him in the fear.
12: E nos dias em que buscou ao Senhor.
13: As long as he sought the Lord.
12: Deus o fez prosperar.
13: God gave him success.
12: Tome os seus lugares, meus irmãos. Tome os seus lugares.
13: Please have a seat, dear brothers.
12: Quem está ouvindo bem, diga amém. A Bíblia Sagrada é clara.
13: The Holy Bible is clear.
12: Quando ela diz ser fiel até a morte.
13: When it teaches us to be faithful until death.
12: E dar-te-ei a coroa da vida.
13: And you will receive the crown of victory.
12: E eu comecei, meus irmãos, a ver.
13: And I started to see, dear brothers.
12: Que muitas pessoas já estiveram conosco.
13: That many people were with us.
12: Mas de repente essas pessoas desaparecem.
13: And all of a sudden these people vanish.
12: Talvez no momento de uma luta.
13: Perhaps in a time of struggle.
12: Talvez no momento em que veio uma tristeza.
13: Perhaps when they are very sad.
12: Uma provação.
13: Or in tribulations.
12: Às vezes as pessoas realmente foram maltratadas aqui ou ali.
13: Sometimes people were mistreated here or there.
12: Mas de qualquer maneira.
13: In any way.
12: Sair da presença de Deus para mim significa derrota.
13: But to leave the presence of the Lord means defeat.
12: Uma vez que nós conhecemos a Deus,
13: once we get to know God,
12: nós não podemos deixar a presença de Deus.
13: We can never leave his presence.
12: Não há nada que justifique deixar a presença de Deus.
13: There's nothing that justifies leaving the presence of God.
12: Quando nós passamos lutas,
13: when we go through struggles,
12: as lutas são para nos fortalecer.
13: The struggles are to strengthen us.
12: Ontem à noite nós falávamos com os irmãos no culto à noite.
13: Last night we spoke about in the service.
12: Quando Jesus foi levado para o deserto,
13: when Jesus was taken to the desert,
12: ele foi levado pelo Espírito Santo.
13: He was taken by the Holy Spirit of God.
12: Quando o povo hebreu foi levado ao deserto depois de deixar o Egito,
13: when the Jewish people were taken to the desert after leaving Egypt,
12: A Bíblia Sagrada diz que Deus levou o povo para o deserto.
13: The Bible tells us that God himself led the people to the desert.
12: Para o provar e para conhecer as suas verdadeiras intenções.
13: To try them and show their true intentions.
12: A partir do momento que uma pessoa deixa a presença de Deus,
13: from the moment that a person leaves the presence of God,
12: essa pessoa deixa o caminho da vitória,
13: this person leaves the way of victory,
12: e passa a andar no caminho da derrota,
13: and starts to go into defeat.
12: Essa pessoa deixa de andar no caminho da vida,
13: this person leaves the path of life,
12: e passa a andar no caminho da morte,
13: and starts to go to the path of death.
12: Essa pessoa deixa de trilhar o caminho da salvação,
13: she leaves the path of salvation,
12: e passa a andar no caminho da perdição,
13: and goes into the path of perdition.
12: Por isso hoje eu quero dizer a vocês,
13: this is why I'd like to say to you today,
12: que Deus tem princípios que regem a vida dos vencedores.
13: That God has principles that leads the path of the winners.
12: E só recebe o troféu o vencedor.
13: And only those who win will receive their trophy.
12: Só recebe a vitória.
13: Only victory is given.
12: Aquele que não desiste.
13: To those who do not give up.
12: Aquele que permanece.
13: To those who remain.
12: Aquele que não abandona o caminho do Senhor.
13: To those who don't abandon the path of the Lord.
12: Só esses recebem a vitória.
13: Only these receive victory.
12: Só esses receberão a coroa da vida.
13: Only these will receive the crown of life.
12: E usando a vida do rei Uzias.
13: And using the life of the king Uzziah.
12: Uzias foi um dos quatro reis.
13: He was one of the four kings.
12: Que reinou no período profético do profeta Isaías.
13: That reigned during the life of the prophet Isaiah.
12: E a Bíblia Sagrada nos diz que aos 16 anos,
13: the Bible tells us that when he was 16 years old,
12: ele foi levado para reinar no lugar do seu pai Amazias.
13: He was taken to be king in the place of his father Amaziah.
12: E a Bíblia Sagrada nos diz,
13: and the Bible tells us as well,
12: que 55 anos ele reinou em Jerusalém.
13: That he reigned for 52 years in Jerusalem.
12: E observem vocês, meus irmãos,
13: please observe, dear brothers,
12: que a Bíblia Sagrada nos faz entender algumas coisas.
13: The Bible tells us two things.
12: Alguns personagens bíblicos,
13: some biblical characters,
12: se moveram diante de Deus e foram grandes vencedores.
13: They moved with the presence of God and were great victors.
12: E para que fossem grandes vencedores, eles certamente se utilizaram,
13: and to be great winners, they certainly used,
12: e aplicaram princípios que os levaram,
13: and applied principles that took them,
12: a serem vencedores,
13: to be winners,
12: a serem vencedores sobre as dificuldades,
13: to be victors over their difficulties,
12: a serem vencedores sobre os desertos,
13: to be victors over their deserts,
12: sobre as tribulações,
13: over tribulations.
12: Foram homens que transcenderam as suas gerações.
13: They were men that transcended their generations.
12: E nós vamos, meus irmãos, usar a palavra que Deus nos fala a respeito desse vencedor.
13: And we're going to use the word that God gives us regarding
12: o rei Uzias,
13: King Uzziah,
12: para que nós possamos descobrir princípios para a vitória.
13: So that we can perceive principles to victory.
12: E também para que nós possamos descobrir o que é que pode nos tirar do caminho da vitória.
13: And also to find out the things that take us away from the path of victory.
12: O vencedor, meus irmãos,
13: the winners, dear brothers,
12: no versículo 4 e no versículo 5,
13: in verse 4 and 5,
12: nós estamos no segundo livro das Crônicas, capítulo 22.
13: We're in 2 Chronicles, chapter 26.
12: O vencedor é o homem que depende de Deus em primeiro lugar.
13: The winner is the one that depends on God in the first place.
12: Ele não se acha independente.
13: He does not think he is completely independent.
12: Ele não se acha suficientemente poderoso.
13: He doesn't find himself enough powerful.
12: Preste atenção nisso.
13: And pay attention to this.
12: Mesmo que ele seja rei.
13: Even if he is a king.
12: Quem está ouvindo bem o que Deus está falando?
13: Who can hear what God is telling us today?
12: Eu estou perguntando, irmãos e ouvintes, porque a chuva está fazendo um barulho forte aqui.
13: I ask you because of the noise of the rain.
12: O vencedor,
13: the winner,
12: é alguém que depende inteiramente de Deus,
13: someone who depends completely on God,
12: mesmo que ele seja rei.
13: Regardless if he is king.
12: Nós estamos falando de rei.
13: We are talking about a king.
12: O rei Uzias,
13: King Uzziah,
12: com todo o poderio que se atribui a rei,
13: with all the power that a king has.
12: A Bíblia Sagrada nos diz que ele fez o que era reto aos olhos do Senhor.
13: The Bible tells us he did what was right in the eyes of the Lord.
12: Ou seja, ele adotou princípios traçados por Deus.
13: He adopted principles sought out by God.
12: E esses princípios vieram à sua vida pelo exemplo dos seus pais.
13: And these principles came through the example of his father's life.
12: Ele fez o que era reto aos olhos do Senhor.
13: He did what was correct in the eyes of the Lord.
12: Conforme fizera Amazias, o seu pai.
13: Just as his father Amaziah had done.
14: Deixa eu fazer uma pergunta pertinente.
13: Let me ask you an appropriate question.
14: Que tipo de exemplo nós damos para os nossos filhos?
13: What type of examples are we leaving for our kids?
14: Que tipo de exemplo nós pastores damos para as nossas igrejas?
13: What type of examples are we giving to our churches?
14: Porque existem pessoas que estão olhando para nós.
13: Because there are people who are looking at us.
14: Sabemos que na igreja podemos fingir exemplos.
13: We know that we can pretend some examples.
14: Sabemos que na igreja podemos fingir ser o que não somos.
13: We can pretend to be what we are not.
14: Mas dentro de casa é muito difícil fingir porque a nossa família nos conhece.
13: But it is very hard to pretend to our family because they know us completely.
14: Amazias, o pai do rei Uzias.
13: Amaziah, father of King Uzziah.
14: O rei Uzias olhava para ele e dizia: "Que bom é o exemplo do meu pai."
13: His son looked at his father and saw a good example.
14: Quando eu crescer, eu quero ser igual ao meu pai.
13: When I grow up, I want to be just like my father.
14: Eu fico feliz, meus irmãos, ao ver muitos irmãos que às vezes se dirigem a bons pastores.
13: I am joyful to see some people that go to pastors.
14: E dizem a eles: "Quando eu chegar no meu ponto de desenvolvimento ministerial,"
13: and tell them that once they are ministerially developed,
14: "eu quero ser um servo de Deus igual o pastor fulano, o pastor Ciclano, o pastor Almeida, o pastor Joaquim."
13: I want to be an example just like my pastor.
14: Pessoas olham a nossa vida e às vezes tomam a nossa vida como exemplo.
13: People look into our lives and take our lives as examples.
14: E o rei Uzias foi um homem vencedor.
13: And the king Uzziah was a victor man.
14: Porque aprendeu do seu pai, e o seu pai era um homem de Deus.
13: Because he learned from his father, a man of God.
14: Ele fez o que era agradável, o que era reto aos olhos do Senhor.
13: He did what was right in the eyes of the Lord.
14: Isso nos leva a entender que ele adotou o que Deus ensinava e o que Deus orientava, a proposta de Deus.
13: This leads us to believe that he did what was right in the eyes of the Lord.
14: E a Bíblia Sagrada nos diz,
13: and the Bible tells us,
14: que não somente ele era um homem vencedor porque dependia de Deus,
13: that not only was he a winner because he depended on God,
14: e observava os bons exemplos com os homens de Deus,
13: and observed the good examples of the men of God.
14: Mas no versículo 5 a Bíblia fala que ele era um grande vencedor porque também era um homem que buscava a Deus.
13: But verse 5 tells us he was a winner because he also sought the presence of the Lord.
14: Igreja, buscai ao Senhor enquanto se pode encontrar.
13: Seek the Lord while you can find him.
14: Busque a Deus enquanto você o pode sentir.
13: Seek the Lord while you can still feel him.
14: Busca o Senhor enquanto o Senhor está próximo, está perto de você.
13: Seek the Lord as long as the Lord is close by.
14: Vencedores sempre foram homens que buscaram a Deus, e vencedores sempre serão pessoas que não deixam de buscar a Deus.
13: Winners are always the people who never cease to seek the presence of the Lord.
14: Quando se busca a Deus, os nossos princípios de vida se mudam completamente.
13: When we seek God, our principles of life are completely changed.
14: Quando nós buscamos a Deus, a nossa vida se transforma completamente.
13: When we seek God, our lives are completely changed.
14: Quando nós buscamos a Deus, nós vemos a prosperidade de Deus acontecer na nossa vida imediatamente.
13: When we seek God, we see God's prosperity on our lives immediately.
14: Não há como ser vencedor se não se buscar a Deus.
13: There is no way to be a winner without seeking God.
14: Com que frequência você tem buscado a Deus?
13: With what frequency have you sought God's presence?
14: Será que você só tem feito aquela oração da hora do almoço? Meu Deus, abençoa esse feijãozinho, esse arrozinho. Será que é assim?
13: Have you only prayed before your meals?
14: Será que você só tem buscado a Deus no momento em que a enfermidade bate na sua vida?
13: Have you only sought the Lord when you are sick?
14: Será que você só tem buscado a Deus no momento que o desemprego bate na porta da sua casa?
13: Have you only sought the Lord when you are unemployed?
14: Ou será que você é uma pessoa que está dentro do buscar ao Senhor enquanto se pode achar, orar e sem cessar? Você gosta de estar na casa de Deus porque sabe que é bom estar aqui aprendendo na presença de Deus e contemplando a formosura do Senhor?
13: Or are you seeking the Lord while you still can find him praying incessantly in the house of the Lord?
14: Será que você é crente domingueiro? Será que você é crente que só vem à igreja sábado à noite, segunda de manhã? Só parece que só tem um compromisso de dedicar um momentinho da sua vida ao Senhor.
13: Or are you only coming to church on Sundays, dedicating the few things in life?
14: Eu sei, meus irmãos, que parece estranho dizer isso.
13: I know that may seem weird to say this.
14: Às vezes nós estamos preparados para buscar a Deus.
13: Sometimes we are prepared to seek the Lord.
14: E cai uma chuvinha de nada.
13: And there comes a rain.
12: A gente logo acha nisso uma desculpa para não se buscar a Deus.
13: We find an excuse in that not to seek the Lord.
12: Aí no outro dia você vai ter que levantar 5 da manhã para trabalhar.
13: And the next day you have to wake up very early in the morning to work.
12: E a chuva está muito mais forte do que a chuvinha daquele dia que você ia ao culto e não foi por causa da chuvinha.
13: And the rain is much harder than it was when you stopped seeking the Lord.
12: Você veste uma roupa adequada.
13: You get dressed adequately.
12: Você coloca uma roupa de plástico.
13: You put on a clothes for with rain.
12: Você põe boné.
13: You put on a hat.
12: Você pega guarda-chuva.
13: You get your umbrella.
12: Você sai pisando em poça d'água.
13: You go stepping on puddles.
12: Porque você tem de trabalhar.
13: Because you have to go to work.
12: Tá certo?
13: And this is correct.
12: Não está errado não.
13: This is not wrong to do this.
12: Mas não se esqueça que na noite anterior.
13: But do not forget that in the previous day.
12: Caiu uma garoazinha que nem chegou a molhar o asfalto.
13: A little rain came down from heaven.
12: E você já deu a desculpa, Senhor, tá chovendo.
13: And you already used that as an excuse to the Lord.
12: Perceba o quanto você tem secundarizado buscar ao Senhor.
13: Perceive that seeking the Lord has become in second place in your heart.
12: Deus se agrada de pessoas que o buscam em primeiro lugar.
13: God is pleased to those who seek him in the first place.
12: Deus se agrada de pessoas que o têm como ser prioritário nas suas vidas.
13: God is pleased to those who put him as the first place in their hearts.
12: Deus tem que estar como a prioridade máxima na sua vida.
13: God has to be the maximum priority in your life.
12: Se você quer buscar a Deus requer esforço.
13: If you want to seek God, seeking God requires effort.
12: Tem irmãos que vão orar.
13: Some people go to pray.
12: Oram 5 minutos.
13: They pray 5 minutes.
12: Ai, tô cansado.
13: Oh, and feel tired.
12: É, orar cansa às vezes.
13: Yeah, sometimes you get tired from praying.
12: Trabalhar também cansa.
13: And so does getting work.
12: Você cumpre as suas 44 horas semanais.
13: You complete your hours of work.
12: E está certo.
13: And this is correct to do so.
12: Porque você tem que se alimentar.
13: Because you need to feed.
12: O dinheiro do seu trabalho.
13: With the money from your work.
12: Mas às vezes 5 minutos na presença de Deus se fazem cansar.
13: But sometimes 5 minutes in the presence of God get you tired.
12: Às vezes o pregador prega uma mensagem de 40 minutos, você dorme.
13: Sometimes the preacher extends his message and you fall asleep.
12: Mas esse pregador prega uma mensagem muito longa.
13: Oh, but his message is too long.
12: Mas você às vezes faz as suas 8 horas e mais 4 horas de hora extra e você não dorme.
13: But sometimes you go overtime on your work and you don't fall asleep.
12: Está certo trabalhar?
13: It is correct. To go to work.
12: Que Deus te dê forças para fazer hora extra.
13: May God give you strength to go over hours.
12: Mas a Bíblia Sagrada nos fala da diferença entre o alimento que perece e o alimento que permanece.
13: The Bible tells us of the nourishment that remains against the ones that fail.
12: E você tem buscado muito mais o que perece do que o que permanece.
13: You have sought the nourishment that falls away instead of the one that remains completely.
12: O vencedor é o homem que busca Deus.
13: The winner are those who seek God.
12: Porque Deus se a buscar a Deus nos dias de Zacarias.
13: Because Uzziah sought the Lord in the days of Zechariah.
12: Essa expressão Deus se a buscar a Deus.
13: You need to seek God.
12: É uma expressão que mostra um ato contínuo.
13: It is an expression that shows a continuous act.
12: Não é que ele marcava um horário, eu vou orar amanhã das 5 às 6, não.
13: He did not arrange a time to seek God.
12: Ele ia buscar a Deus.
13: He was going to seek God.
12: E buscar a Deus.
13: To seek God.
12: E buscar a Deus.
13: And continue to seek God.
12: Na presença de servos de Deus entendidos nas visões.
13: In the presence of servants of God.
12: E a Bíblia Sagrada nos diz que nos dias em que buscou ao Senhor, Deus o fez prosperar.
13: And the Bible tells us that when he continued to seek the Lord God.
12: Aleluia, louvado seja Deus. Aleluia.
13: Hallelujah, glory to God.
12: Ele tinha o respaldo de Deus.
13: We have the support of the Lord.
12: Mas eu quero que vocês observem, meus irmãos.
13: But I'd like for you to observe, dear brothers.
12: Nos dias em que buscou ao Senhor.
13: In the days that he continued to seek the Lord.
12: Aqui a gente já começa a ter uma certa preocupação.
13: Here we start to see a certain concern.
12: Quantos pregadores?
13: How many preachers?
12: Quantos evangelistas?
13: How many evangelists?
12: Cooperadores?
13: Workers?
12: Quanta gente já passou por aqui?
13: How many people have been here where I am?
12: Que era gente que orava.
13: People that used to pray.
12: Buscava Deus.
13: That sought the Lord.
12: Estudava a Bíblia.
13: That read the Bible.
12: Mas eram pessoas que de repente não tinham um senso de continuidade.
13: But some people did not know how to continue this.
12: Nós não podemos hoje estarmos, meus irmãos, lá em cima.
13: We cannot stay today very up high.
15: E amanhã de repente estamos desistindo da fé.
13: And tomorrow give up on our faith.
15: A Bíblia Sagrada nos fala de uma carreira.
13: The Bible tells us of a career.
15: Nós temos de deixar para trás as coisas que para trás ficaram.
13: We must leave behind those things that remain behind.
15: E temos que continuar a nossa carreira.
13: And we must continue our career.
15: Sem olhar para trás.
13: Without looking back.
15: Olhando para Jesus, autor e consumador da nossa fé.
13: Looking unto Jesus, the finisher of our faith.
15: Jesus sempre estará na nossa frente.
13: Jesus will always be ahead of us.
15: E se nós olharmos para Ele, nós nunca pararemos.
13: If you look unto Him, we will never stop.
15: Você não pode parar.
13: You cannot stop.
15: Essa vida é uma carreira.
13: This life is a career.
15: Se você está buscando a Deus,
13: if you seek the Lord,
15: não deixe de buscar a Deus.
13: Do not seek to seek His presence.
15: Não desista de buscar a Deus.
13: Do not give up on seeking the Lord.
15: Não ceda espaço para o adversário.
13: Do not give space to your enemy.
15: Não dê brecha para a derrota.
13: Do not give room to defeat.
15: Se você começou bem a carreira,
13: if you started your career well,
15: termine bem a carreira.
13: Finish it well as well.
15: O apóstolo São Paulo dizia aos Gálatas.
13: The apostle Paul said to the Galatians.
15: Insensatos Gálatas.
13: Foolish of you.
15: Começastes no espírito e terminastes na carne.
13: You started in the spirit but finished in the flesh.
15: Esse não é vencedor.
13: This one is not a winner.
15: Você tem que começar no espírito.
13: You must stay in the spirit.
15: E terminar no espírito.
13: Also finish in the spirit.
15: No dia em que Jesus arrebatar a igreja,
13: the day that Jesus comes for His church,
15: o Espírito Santo é quem conduzirá a igreja ao encontro do noivo.
13: The Holy Spirit will take
15: Começa
13: the church.
15: Começa no espírito.
13: Start in the Holy Spirit.
15: E termina no espírito.
13: But also finish in the spirit.
15: Corra sua carreira.
13: Run your career.
15: Receba o seu troféu.
13: Receive your trophy.
15: Ao vencedor, diz a Bíblia.
13: To the winner, says the Bible.
15: Ser fiel até a morte, diz a Bíblia.
13: Be faithful unto death, says the Bible.
15: Não para a igreja.
13: Do not stop your
15: Não
13: church.
15: Não desista a igreja.
13: Do not give up your church.
15: Princípio que rege a vida do vencedor.
13: The principle that leads the life
15: o
13: of the winner.
15: O segundo princípio é: vencedor é quem busca a Deus, é quem busca a vitória.
13: The second principle is the winners that are those who seek the Lord.
15: Aleluia, louvado seja Deus.
13: Hallelujah, glories to God.
15: Mas ficou a preocupação.
13: But the concern remains.
15: E nos dias em que buscou o Senhor, Deus o fez prosperar.
13: And in the days that he sought the Lord, God made him prosper.
15: Quando se fala prosperar, não necessariamente é financeiramente, meus irmãos.
13: And we don't only mean prosper financially, saying.
15: Prospera-se em tantas direções.
13: You can prosper in so many directions.
15: A sua família prospera.
13: Your family prospers.
15: A sua saúde prospera.
13: Your health prospers.
15: A sua mente prospera.
13: Your mind also prospers.
15: A sua alma prospera.
13: And so does your soul.
15: O seu espírito prospera.
13: Your spirit also prospers.
15: O poder de Deus na sua vida prospera.
13: The power of God in your life prospers.
15: Você cresce em todas as direções.
13: You grow in all directions.
15: Mas não pode ser só por período de tempo.
13: But it cannot be only for a period of time.
15: Eu entendo quem está doente vem buscar a Deus.
13: I understand those who are sick and come to seek the Lord.
15: Eu entendo.
13: I understand.
15: Eu entendo quem está desenganado pela medicina vir buscar a Deus. Eu entendo.
13: I understand those who have no hopes in medicine to come to seek the Lord.
15: Mas meus irmãos, quando Deus opera num doente,
13: but when God works on a sick person,
15: quando Deus opera numa pessoa oprimida,
13: when God delivers a oppressed person,
15: isso cria uma responsabilidade.
13: This creates a responsibility.
15: Não dá para voltar atrás mais.
13: You cannot return back.
15: Se você recebe um milagre de Deus e volta atrás, Deus não tem prazer em você.
13: If you receive a miracle from God and return to your back origins, God is not pleasurable in you.
15: Você buscou o milagre, Deus te prosperou.
13: You have sought the miracle and God has prospered you.
15: Você buscou a cura, Deus prosperou.
13: You have sought the cure and God prospered you.
15: E prosperou em todas as direções.
13: And prospered you in all directions.
15: Mas a responsabilidade foi criada.
13: But the responsibility was created.
15: O entendimento lhe foi trazido.
13: The understanding was brought to you.
15: A sua mente foi aberta.
13: Your mind was opened.
15: Não tem lugar para derrota.
13: There's no place for defeat.
15: Não tem lugar para voltar atrás.
13: There's no place to return back.
15: Você agora tem que seguir adiante.
13: You must follow on.
15: Porque enquanto você estiver buscando Deus, o fará prosperar.
13: Because meanwhile you seek the Lord, God will prosper.
15: Mas se você deixar de buscar, Deus deixará de fazer prosperar a sua vida.
13: But if you stop seeking God, God will stop prospering
15: Não
13: your life.
15: Não tem como voltar atrás.
13: There's no returning back.
15: Não tem como voltar atrás.
13: There's no turning back.
16: Começou a buscar.
13: Once you have started seeking.
16: Começou a receber.
13: Once you started receiving.
16: Não dá para voltar mais atrás.
13: You cannot look back any longer.
16: Porque quando você volta.
13: Because once you return.
12: Você está sendo derrotado.
13: You are being defeated.
12: O derrotado, Deus não tem prazer nele.
13: God has no pleasure in those who are defeated.
12: O derrotado não alcança a promessa da vida eterna.
13: The defeated do not reach the promise of eternal life.
12: Enquanto o rei Uzias estava buscando ao Senhor,
13: while the king Uzziah sought the Lord,
12: ele traçou metas para a sua vida.
13: He put up objectives for his life.
12: Mas um princípio que rege a vida do vencedor.
13: But a principle that leads the life of a winner.
12: O vencedor traça metas para a sua vida.
13: A winner sets up goals for his life.
12: Ele traça metas na sua vida.
13: He sets up goals for his life.
12: Porque vencedor não fica estancado e não fica empacado na vida.
13: Because winners do not remain still in their life.
12: Vencedor necessariamente tem de prosperar em tudo quanto põe a mão para fazer.
13: Winners must prosper in everything they start to do.
12: O rei Uzias no versículo 6.
13: King Uzziah on verse 6.
12: Guerreou contra os filisteus e venceu.
13: He defeated the Philistines on war.
12: Versículo 9.
13: Verse 9.
12: Edificou torres em Jerusalém.
13: He built towers in Jerusalem.
12: Versículo 10. Edificou torres no deserto.
13: He built towers in the desert on verse 10.
12: Cavou muitos poços.
13: He dug many wells.
12: Também criou um exército de homens destros nas armas.
13: He created a well-trained army.
12: Criou chefes dos valentes.
13: He created chiefs of valiant people.
12: No versículo 14.
13: On verse 14.
12: Uzias preparou o seu exército com escudos, lanças e capacetes e couraças e arcos.
13: Uzziah provided shields, spears, helmets and coats for his army.
12: E fundas para tirar pedras.
13: And also bows to sling stones.
12: E também fez em Jerusalém máquinas da invenção de engenheiros.
13: In Jerusalem he made devices invented by people.
12: Para que fossem colocadas nas torres que edificou na cidade de Jerusalém.
13: To put on the corner defenses of the city of Jerusalem.
12: E essa invenção era para atacar não somente flechas, mas também pedras.
13: And this also shot arrows and huge stones from the walls.
12: E ficou famoso.
13: And he became famous.
12: Porque foi maravilhosamente ajudado.
13: Because he was truly helped.
12: Até que se tornou forte.
13: Until he became truly powerful.
12: Ele foi pouco a pouco.
13: And he went little by little.
12: Ajudando um pouquinho aqui.
13: Helping a little here.
12: Fazendo uma guerrazinha ali.
13: Declaring war over there.
12: Ajeitando a defesa da cidade ali.
13: Preparing the city's defense over here.
12: Deus foi dando a ele gado.
13: And God gave him the flocks.
12: E ele foi cavando poços pro gado, porque tinha muito gado.
13: And he dug wells for his cattle.
12: E foi crescendo a sua lavoura, as suas vinhas.
13: And his crops grew.
12: E ele tinha que defender os seus interesses e o interesse do povo de Deus.
13: He had to defend his interests in the interest of the people of God.
12: Ele preparou exércitos.
13: He prepared armies.
12: Ele fez máquinas de guerra.
13: He made engineering tools.
12: Ele preparou o seu exército com defesa, com armamento.
13: He prepared his entire army with shields.
12: Ele foi maravilhosamente ajudado em tudo.
13: He was completely helped in everything he did.
12: Ele estava bem politicamente.
13: He was well politically.
12: Ele estava bem na sua defesa com o seu exército.
13: He was well in his defense with his army.
12: Tinha comida para dar e vender.
13: He had food for his people.
12: Tinha todo tipo de servo.
13: He had all types of servants.
12: Ele estava como os americanos estão hoje, adiantado em tecnologia.
13: He was advanced in technology.
12: Porque foi maravilhosamente ajudado.
13: Because he was completely helped.
12: Porque era um homem que buscava Deus.
13: He was a man that sought God.
12: Porque era um homem que dependia de Deus.
13: He was a man that depended on God.
12: Porque era um homem que não era desorganizado, mas traçava metas para a sua vida e para o seu povo.
13: Because he was organized and set up goals for his people.
12: Não era do tipo de gente que empurrava as coisas com a barriga.
13: He didn't do anything without planning.
12: Não era do tipo de gente que ficava, deixa lá, não, não, não, não, não, não, não, não, não, não, não, não, não, não, não, não, não, não, não, não, não, não, não, não, não, não, não, não, não, não, 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
14: eu não quero mais saber. Não.
13: He wasn't resting, no.
14: Organize sua vida, igreja.
13: Organize your life, dear church.
14: Trace metas para sua vida, igreja.
13: Set up goals for your life.
14: Esse negócio, ah, Deus sabe o que eu quero. Deus conhece a minha necessidade. Claro que Deus sabe o que você quer.
13: Of course that God knows what you want.
14: É claro que Deus conhece a sua necessidade.
13: Of course God knows your needs.
14: Mas é claro que Deus quer que você se esforce.
13: But of course God wants you to an effort.
14: É claro que Deus quer que você o busque.
13: God wants you to seek him.
14: É claro que Deus quer ver você traçando as suas metas, porque as suas metas, elas estipulam o tamanho da sua fé.
13: God wants you to set up goals because they determine the size of your faith.
14: Enquanto você ficar pensando pequeno,
13: while you still think small,
14: você vai ser pequeno.
13: You will continue to be small.
14: Enquanto você continuar nessa de, vai lá do jeito que a vida levar,
13: if you continue to be led by your life,
14: você vai ser pequeno.
13: You will continue to be small.
14: Mas se você traçar metas,
13: if you set up goals,
14: colocar a sua fé em Deus,
13: put your faith on the Lord,
14: chamar Deus e falar, Senhor meu Deus, vem aqui, fica do meu lado.
13: Call God and put him in your side.
14: Vamos ver se tá bem a minha meta, tá bom? A senhora concorda, meu Deus? A sua vontade tem que ser feita, mas eu tenho os meus projetos.
13: And confirm your goals with God.
14: Você vai ver que Deus vai te abençoar maravilhosamente.
13: You will see that God will bless you marvelously.
14: Você vai ver que você vai se tornar forte.
13: You will become strong.
14: As pessoas vão olhar para você e não vão entender o que aconteceu na sua vida.
13: People will look at you and be confused by your life.
14: A glória de Deus será tamanha na sua vida que você mesmo se espantará do poder de Deus.
13: The glory of God will be so great that it will frighten everyone.
14: Trace metas para a sua vida.
13: Set up goals for your life.
14: Não fique parado.
13: Do not remain still.
14: Busca Deus.
13: Seek God.
14: Dependa de Deus.
13: Depend upon God.
14: Acredite em Deus.
13: Believe in God.
14: Coloque os seus planos, as suas metas nas mãos de Deus.
13: Put your plans on the hands of God.
14: E deixa Deus agir na sua vida.
13: And allow God to work in your life.
14: Até que se tornou forte.
13: Until he became completely powerful.
14: Forte.
13: Powerful.
14: Eu disse a vocês, meus irmãos,
13: I told you, dear brothers,
14: a gente começa no Espírito e a gente termina no Espírito.
13: We must start in the Spirit and finish in the Spirit.
14: A gente tem que correr a carreira.
13: We must run our career.
14: A gente tem de vencer os obstáculos da carreira.
13: We must defeat the obstacles of our career.
14: E a gente tem que finalizar a carreira.
13: And we must finish our career.
14: Tendo guardado a fé.
13: Having kept our faith.
14: Não desistido em momento algum da vida.
13: Not giving up in any moment of our lives.
14: São princípios que regem a vida dos vencedores.
13: These are principles that lead the life of the winner.
14: Quando você olha uma pessoa, meus irmãos, que de repente está no chão depois de ter conhecido a Deus.
13: Sometimes we see people that fall to the ground after having met God.
14: Eu quero que vocês entendam, tanto vocês que estão no chão.
13: I would like for you to understand.
14: Como vocês que estão de pé.
13: That those who are standing are those who are falling down.
14: Nós ficamos no chão quando nós queremos estar no chão.
13: We only remain falling down when we want to remain down.
14: Quando nós não observamos o que Deus quer fazer na nossa vida para nos manter de pé.
13: When we don't observe what God wants for our lives to remain as strong.
14: Deus não tem prazer na queda de ninguém.
13: God has no pleasure on the fall of any man.
14: Deus não tem prazer que você carregue nenhuma doença que está te condenando à morte.
13: He has no pleasure for you to be sick that defeats you to death.
14: Deus não tem prazer na sua família completamente destruída.
13: God has no pleasure in your destroyed families.
14: Deus não tem prazer na sua dor.
13: God has no pleasure in your pain.
14: Pelo contrário.
13: Quite the contrary.
14: Deus tem prazer na sua vitória.
13: God has pleasure in your victory.
14: Deus tem prazer na sua vida abundante.
13: God has pleasure in your abundant life.
14: Deus tem prazer na sua permanência na presença dele.
13: God has pleasure in your remaining in his presence.
14: Então, meus irmãos, tudo isso eu estou falando por quê?
13: So I tell you all this.
14: Porque infelizmente,
13: because unfortunately,
14: o rei Uzias nos traz vários princípios que regem a vida de vencedores.
13: King Uzziah brings us many principles that lead the life of the winners.
14: Mas ele não nos traz o princípio.
13: But he does not bring us the principle.
17: que nos faz permanecermos vencedores até o fim.
13: That makes us remain winners until the end.
17: Mas ele nos mostra exatamente o que nos conduz à queda.
13: But he shows us exactly what leads us to our downfall.
17: Enquanto buscou o Senhor o fez prosperar.
13: While he sought the Lord, God prospered him.
17: No versículo 15, lá no finalzinho, se tornou forte.
13: On verse 15, we see that he became powerful.
17: Mas no versículo 16, vocês estão acompanhando comigo, estão?
13: But on verse 16, are you following along with
17: me? Esse alimento está muito bom, meus irmãos.
13: This food is very great from the Lord.
17: Essa mesa está muito farta.
13: This table is full of food for us to feed.
17: Quem tem ouvidos para ouvir, ouça o que Deus fala à igreja.
13: Those who have ears, listen to what God is telling this church.
17: Essa palavra é a palavra de vida eterna. Essa palavra é a palavra de poder.
13: This word is a word of power, a word of eternal life.
17: Mas, diz a Bíblia.
13: But, says the Bible.
17: Versículo 16.
13: Verse 16.
17: Havendo-se já fortificado.
13: After Uzziah became powerful.
17: Exaltou-se o seu coração até se corromper.
13: His pride led him to his downfall.
17: E transgrediu contra o Senhor.
13: He was unfaithful to the Lord his God.
17: Porque entrou no templo para queimar incenso no altar do incenso.
13: And entered the temple of the Lord to burn incense on the altar of incense.
17: Versículo 19.
13: Verse 19.
17: Uzias se indignou.
13: Uzziah had a censer in his hand.
17: E tinha incensário na sua mão para queimar incenso.
13: Ready to burn incense.
17: E se indignou contra os sacerdotes.
13: He became angry against his censer.
17: Por que é que Deus fortalece você?
13: Why does God give you power?
17: Um dos maiores princípios que regem a vida dos vencedores se chama humildade.
13: One of the greatest principles that lead the life of the winners is humbleness.
17: A Bíblia diz, meus irmãos, que Deus resiste ao soberbo.
13: The Bible tells us that God resists the proud.
17: Mas Deus dá graça aos humildes.
13: He gives grace to the humble people.
17: A Bíblia Sagrada nos fala que a soberba,
13: the Bible tells us that pride,
17: ela precede a ruína.
13: It precedes downfall.
17: Deus faz você forte.
13: God makes you strong.
17: Para que você fortaleça os outros.
13: So that you may strengthen the other.
17: Para que você glorifique o nome do Senhor.
13: So that you may glorify the name of the Lord.
17: Para que você testifique da grandeza do teu Deus.
13: So that you may testify the greatness of your God.
17: Que te tirou da miséria e te colocou numa posição de destaque.
13: He took you from misery and put you in a position of
17: glory. Que operou maravilhas na sua vida.
13: That worked wonders in your life.
17: Que curou aquela sua enfermidade que fatalmente o levaria à morte.
13: That cured you that disease that was taking you to death.
17: E que fez você prosperar em todas as direções da sua vida.
13: And that made you prosper in all directions of your life.
17: Muita gente vem à igreja, recebe a cura.
13: Many people come to church, receive their cure.
17: E pensa assim,
13: and they think to themselves,
17: já tô curado.
13: I'm already cured.
17: Deixo uma oferta aqui.
13: They leave their offerings in their plates.
17: E volto pro lugar de onde vim.
13: And return to where they were.
17: Ao invés de ficarem glorificando a Deus,
13: instead of remaining and glorifying the Lord,
17: acham que glorificar a Deus ou ser servo de Deus,
13: they think that being a servant of God,
17: é coisa de gente fraca.
13: It's things of weak people.
17: É coisa de gente pobre.
13: Things of poor people.
17: Deixa uma oferta e pensa assim, está pago.
13: They leave an offering and think they have paid for their cure.
17: E voltam para servir o mundo.
13: And return to serve this world.
17: Para servir a carne.
13: To serve their flesh.
17: Para servir o adversário.
13: To serve their enemies.
17: Não testificam.
13: They do not testify.
17: Não ajudam outras pessoas que precisam de ajuda.
13: They don't help out other people that need help.
17: E acabam sendo derrotadas.
13: And they end up being defeated.
17: Se Deus fez uma grande obra e fortaleceu,
13: if God has worked greatly and strengthened you,
17: é para que você negue a você mesmo.
13: It's for you to deny yourself.
17: É para que

0: this world.
1: E para que você continue buscando a Deus quando você buscou no seu momento de mais profunda necessidade.
0: And for you to continue to seek the Lord when you mostly needed Him.
2: Muitas pessoas chegam na igreja.
0: Many people come to church.
2: Não tem nem onde cair mortas.
0: They don't even have a place to fall dead.
2: Chegam na igreja, elas mesmas testificam.
0: They reach the church and they testify for themselves.
2: Eu não tinha nada.
0: I had nothing.
2: Eu era doente.
0: I was sick.
2: Eu era pobre.
0: I was poor.
2: Andava de chinelo furado.
0: I walked on my bare feet.
2: Ah, não, agora Deus me deu tudo.
0: But now God has given me everything.
2: Agora eu tenho empresas.
0: Now I have companies.
2: Agora eu tenho carros.
0: Now I have cars.
2: Agora eu tenho apartamentos.
0: Now I have apartments.
2: Eu fui para a faculdade, agora eu sou doutor.
0: Now I am a doctor.
2: Eu tenho bens em todas as direções.
0: Now I have actives in all directions.
2: Só falta um bem naquela direção lá, ó.
0: But they only need goods in one direction.
2: Porque se exalta o coração.
0: Because their hearts are full of pride.
2: E as pessoas viram as costas para Deus.
0: So turn their back on the Lord.
2: Orgulho.
0: This is pride.
2: Deus não faz você poderoso.
0: God does not make you powerful.
2: Deus não fortalece você.
0: He does not strengthen you.
2: Deus não cura a sua enfermidade.
0: He does not cure your infirmities.
2: Para você voltar atrás.
0: So that you may go back.
2: Para você voltar as costas para Deus.
0: So that you may turn your back on God.
2: Não.
0: No.
2: Deus faz todas as coisas grandes na sua vida.
0: God does great things in your life.
2: Para você perseverar até o fim.
0: So that you may persevere until the end.
2: Para você ser fiel até a morte.
0: So that you may be faithful till death.
2: Para você glorificar a Deus com a sua vida e com as suas coisas.
0: So that you may glorify God with your life and your things.
2: Para você falar da grandeza desse Deus que te fez grande e te fortaleceu.
0: So that you may speak of the great things that God has strengthened you with.
2: Mas o rei Uzias nos dá um exemplo.
0: But King Uzziah gives us this negative example.
2: Exaltou-se o seu coração.
0: Pride led him to his downfall.
2: Corrompeu-se o seu coração.
0: His heart was full of pride.
2: Quanta gente?
0: How many people?
2: Começa a pregar para meia dúzia de pessoas.
0: Start to preach to six people.
2: E logo acham que são doutores.
0: And soon think they are doctors.
2: Começa a se revoltar com todo tipo de autoridade que está acima dele na sua igreja.
0: They start to revolt against all types of authority above them in their church.
2: Se julgam grande coisa.
0: And they think themselves greatly.
2: Formam depois as suas próprias igrejas.
0: Some even start their own churches.
2: Se julgam melhores que os demais.
0: Think they are better than others.
2: Se esquecem de onde vieram.
0: They forget where they came from.
2: Se esquecem de onde passaram.
0: And they forget where they've been.
2: Porque exaltou-se o seu coração até se corromper.
0: Because pride came into their hearts.
2: Querem fazer coisas?
0: They want to do things.
2: Que não compete a eles fazerem.
0: That are not up to them to do.
2: O rei Uzias queria queimar incenso.
0: The king Uzziah wanted to burn incense.
2: No altar do incenso.
0: And the altar of incense.
2: Mas não lhe competia fazer isso.
0: But this was not his job to do.
2: Porque a Bíblia diz que tinha o sacerdote Azarias.
0: Because there was a prophet Azariah.
2: E ele veio com 80 outros sacerdotes do Senhor, varões valentes.
0: And he came with 80 other priests along with him.
2: E quando o varão é valente, o varão é valente.
0: And when they are strong, they are strong.
2: Nós vemos pela Bíblia alguns varões valentes que se levantaram contra reis.
0: And we see so many people that stand up to kings.
2: Um foi o profeta Natan.
0: One was the prophet Nathan.
2: Enquanto todo mundo ficava, vou usar um termo chulo.
0: While everyone remained.
2: Enquanto todo mundo ficava puxando meu Deus, paparicando o rei Davi.
0: While everyone was preaching up to David.
2: E Davi havia pecado.
0: And King David had sinned.
2: Bíblia diz que Deus levantou o profeta Natan.
0: The Bible tells us that Nathan was raised up.
2: E o profeta Natan foi lá.
0: And he went to King David.
2: E falou pro rei, o senhor está em pecado, rei.
0: And he told the king that the king was on sin.
2: O que você fez foi errado.
0: What you did was wrong.
2: E Deus me mandou aqui, o que Deus mandou falar, eu falo, tá errado.
0: And God sent me to say this and you're wrong.
2: Tem muita gente que fica paparicando pessoas porque algumas pessoas parecem reis.
0: Many people do not say anything wrong to people.
2: Alguns são ricos.
0: Some people are rich.
2: Alguns são conhecidos.
0: Some are even famous.
2: Alguns se julgam poderosos.
0: Some are powerful.
2: E gostam de se cercar de paparicadores.
0: They like to surround themselves with people.
2: E vou falar, puxadores de saco.
0: With people who flatter them.
2: Mas é tão bom saber que homens de Deus existem.

0: to know that people of God exist.
1: O rei Uzias tinha exércitos.
0: King Uzziah had armies.
1: O rei Uzias tinha máquinas de guerra.
0: He had wars, machines.
1: Mas Deus tinha os seus servos valorosos e valentes, diz a Bíblia.
0: But God had his valiant servants.
1: E levantou os seus servos para irem falar ao coração corrompido e orgulhoso, dizendo.
0: And his priest came up into Uzziah.
1: Não compete a você, rei Uzias.
0: It is not your job, King Uzziah.
1: Queimar incenso no altar do incenso.
0: To burn incense in the altar of incense.
1: E falaram com autoridade, resistindo ao rei, no versículo 18.
0: And they spoke with authority, confronting King Uzziah.
1: A ti, Uzias.
0: It is not right for you, Uzziah.
1: Nem chamaram ele de rei.
0: They didn't even call him king.
1: A ti, Uzias.
0: It is not right for you, Uzziah.
1: Não compete queimar incenso perante o Senhor.
0: To burn incense to the Lord.
1: Isso é papel dos sacerdotes, filhos de Arão.
0: That is for the priests, the descendants.
1: Esses sim são consagrados para queimar incenso.
0: Who have been consecrated to burn incense.
1: E falaram para o rei.
0: And they told the king.
1: Saia fora do santuário, saia agora.
0: Leave the sanctuary right
1: saia
0: now.
1: Saia fora, saia agora.
0: Leave the sanctuary right
1: porque
0: now.
1: Porque transgrediste.
0: For you have been unfaithful.
1: E não será isso para a honra tua da parte do Senhor Deus.
0: And you will not be honored by the Lord God.
1: Infelizmente o orgulho cega.
0: Unfortunately, pride had blinded him.
1: Infelizmente o orgulho corrompe o coração.
0: Pride corrupts the heart.
1: Princípios que regem a vida de vencedor.
0: Principles that lead the life of a winner.
1: Não seja orgulhoso nunca na sua vida.
0: Never be proud in your life.
1: Não seja presunçoso.
0: Never be presumptuous.
1: Não seja ardiloso.
0: Never be thinking.
1: Não seja mentiroso.
0: Never be a liar.
1: Seja servo de Deus até o fim da sua vida e Deus permanecerá abençoando a sua vida até o fim.
0: Be a servant of God until the end of your life, and you will be prospered until the end of your life.
1: Joga fora esse orgulho que corrompe o seu coração.
0: Throw away this pride that corrupts your heart.
1: Deixa Deus continuar usando você.
0: Allow God to continue to use you.
1: Deixa Deus continuar fortalecendo você.
0: Allow God to continue to strengthen you.
1: E deixa o orgulho para Satanás que caiu por causa do orgulho.
0: And leave pride to Satan that fell because of his pride.
1: Seja humilde e manso de coração.
0: And be humble and meek of heart.
1: Princípios que regem a vida de vencedor.
0: Principles that lead the life of a winner.
1: O rei Uzias, meus irmãos,
0: King Uzziah, dear brothers,
1: se indignou contra os sacerdotes.
0: He was upraged against the priests.
1: E a Bíblia diz que uma lepra.
0: And the Bible tells us that a leprosy.
1: Lhe saiu bem na testa.
0: Came right into his forehead.
1: O que quer dizer isso?
0: What does this mean?
1: A testa, a fronte.
0: His forehead.
1: É o sinal da inteligência.
0: It is the sign of intelligence.
1: E Deus o feriu bem no lugar da sua inteligência.
0: And God hurt him right where his intelligence was represented.
1: O temor do Senhor é o princípio da sabedoria.
0: The fear of the Lord is the beginning of wisdom.
1: Sirva a Deus e você estará sendo inteligente.
0: Serve God and you will be intelligent.
1: Não tente quebrar coisas que Deus estabeleceu.
0: Do not try to break down things that were established by God.
1: Não tente ser o que Deus não mandou você ser.
0: Do not try to be that which God did not tell you to be.
1: Mas seja uma pessoa que atua dentro dos princípios dos vencedores.
0: But be working in the principles of the winners.
1: Dependa de Deus.
0: Depend upon God.
1: Busque a Deus com toda a sua alma e todo o seu coração.
0: Seek God with all your soul and your heart.
1: Trace as metas para a sua vida. Traga Deus para perto de você e diga, Senhor, essa é a sua vontade.
0: Set up goals according to the will of God.
1: E mantenha-se fiel e humilde na presença de Deus.
0: And be faithful and humble in the presence of God.
1: E Deus será contigo até o fim.
0: And God will be with you until the end.
1: Não fique indignado com a verdade.
0: Do not be marveled by the truth.
1: Tem muita gente que fica indignada com a verdade.
0: So many people are marveled by the truth.
1: Não fique indignado com a verdade.
0: Do not be marveled by the truth.
1: Aceite a verdade porque a verdade liberta.
0: Accept the truth for the truth will set you free.
1: Quer ser vencedor?
0: You want to be a winner.
1: Assuma os princípios.
0: Take up the principles.
1: Que regem a vida de vencedor.
0: That lead the life of a winner.
1: Com os velhos esquemas.
0: Destroy the old habits.
1: Rompa com o passado.
0: Destroy your past.
1: Rompa com o orgulho.
0: Take away the pride in your heart.
1: E seja servo fiel a Deus.
0: And be a servant who is faithful to God.
1: Deus vai ser fiel a você até o fim da sua vida.
0: And God will be faithful unto you until the end of your life.
1: Quem diria, meus irmãos?
0: Who would say, dear brothers?
1: Rei Uzias.
0: The King Uzziah.
2: Edificou torres.
0: He built up towers.
2: Construiu exército tremendo.
0: He built a huge army.
2: Aceitou as máquinas da invenção de engenheiros.
0: He accepted war machines.
2: E a Bíblia diz que por ser leproso.
0: And the Bible tells us for his leprosy.
2: Por causa do seu coração exaltado.
0: Because of the pride in his heart.
2: Ele morou.
0: He went to live.
2: Por ser leproso.
0: For being a leper.
2: Numa casa separada.
0: In a house that was separated.
2: Porque foi excluído da casa do Senhor.
0: Because he was excluded from the house of the Lord.
2: Porque foi excluído da casa da própria família.
0: He was banned from his own family's house.
2: E a Bíblia Sagrada nos diz que dessa forma ele morreu.
0: And the Bible tells us that he died in his leprosy.
2: E Jotão, o seu filho.
0: And Jotham, his son.
2: Assumiu no seu lugar.
0: Took over his place.
2: Leproso.
0: A leper.
2: Porque corrompeu-se o seu coração e transgrediu contra o Senhor.
0: Because pride came over his heart.
2: Não se manteve.
0: And he could not remain.
2: É importante a maneira que nós começamos alguma coisa, meus irmãos.
0: It is important the way we start some things.
2: Mas o mais importante é a forma que nós conduzimos as coisas que começamos.
0: But most importantly is how we end the things that we have started.
2: Para nós terminarmos bem o que nós começamos.
0: For us to end well that which we have started.
2: Termine bem, Deus quer ver você vencedor.
0: God wants to see you a winner.
2: Termine bem, Deus quer ver você vitorioso em tudo.
0: God wants to see victorious in everything.
2: Deus vai fortalecer você.
0: He will strengthen you.
2: Deus vai fazer você forte.
0: He will make you strong.
2: A Bíblia fala que Deus maravilhosamente ajudou o rei Uzias.
0: God helped the king Uzziah so well.
2: E Deus maravilhosamente vai ajudar você também.
0: And he marvelously will help you as well.
2: Mas mantenha a sua integridade.
0: But remain with integrity.
2: Mantenha a tua humildade.
0: Remain humble.
2: Continua buscando a Deus.
0: Continue to seek God's presence.
2: Continua dependendo de Deus.
0: Continue to depend on God.
2: E continua no teu projeto que você estabeleceu diante do teu Deus.
0: And continue on the project that you established before the Lord.
2: Que Deus abençoe você.
0: May God bless you all.
2: Deus fez você para ser um vencedor.
0: God made you to be a winner.
2: E você será um vencedor.
0: And you will be a winner.
2: Se você permanecer até o fim.
0: If you remain until the
2: end. Ser fiel até a morte, dar-te a coroa da vida.
0: Be faithful until death and you will receive the crown
2: Receba
0: of life.
2: Receba essa palavra.
0: Receive this word.
2: Coloca-te de pé, igreja do Senhor.
0: Please stand up, dear church of the Lord.
2: Diga a Deus que você quer ser fiel a Ele até a morte.
0: Tell God that you want to be faithful until the end.
2: Ah, meu Deus, nós queremos ser fiéis ao Senhor até a morte.
0: Tell him you want to be faithful until death.
2: Senhor, meu Deus, nós não queremos abandonar a humildade.
0: You don't want to abandon your humbleness.
2: Nós queremos ser fiéis ao Senhor, viver os princípios que regem a vida dos vencedores.
0: We want to be faithful and lead the life that leads the life of winners.
2: Nós queremos alcançar a coroa que nos está preparada desde a fundação do mundo.
0: We want to reach the crown that was prepared from the foundation.
2: Ajuda-nos, ó Deus.
0: Help us, dear Lord.
2: Ajuda-nos, Senhor.
0: Help us, dear Lord.
2: Nós pecamos contra ti.
0: We have sinned against you.
2: Senhor, às vezes nós nos exaltamos, sim.
0: Sometimes we are proudful.
2: Às vezes, Senhor, meu Deus, nós fazemos tanta coisa errada.
0: Sometimes we do so many wrong things.
2: Perdoa-nos, ó Deus, e nos ajuda a sermos humildes.
0: Forgive us and help us be humble.
2: Nos ajuda a sermos servos de verdade.
0: Help us be true servants.
2: Nos ajuda, ó Deus.
0: Help us, dear Lord.
2: Para que sejamos exemplos.
0: So that we may be example.
2: Para que as pessoas possam olhar para nós e ver em nós exemplos.
0: So people may see example in us.
2: E que as pessoas sejam abençoadas.
0: And people are being blessed.
2: Através das nossas vidas.
0: Through our own lives.
2: Em nome de Jesus, ó Deus.
0: In the name of Jesus.
2: Perdoa os nossos pecados.
0: Forgive us our sins.
2: Perdoa-nos, ó Deus.
0: Forgive us, dear Lord.
2: E nos ajuda, Senhor.
0: And help us, God.
2: Nas tuas mãos.
0: In your hands.
2: Em nome de Jesus.
0: In the name of Jesus.
2: Amém, Senhor.
0: Amen.
2: Amém. Ainda de pé, meus irmãos, ainda de pé.
0: Please still remain.
2: Eu quero chamar aqui à frente.
0: I'd like to call forward.
2: Todos vocês que querem ser vencedores.
0: All those who want to be true winners.
2: Mas ainda não entregaram as suas vidas para Deus.
0: But haven't delivered your life to God.
2: Quando nós entregamos a nossa vida para Deus.
0: When we deliver our lives to God.
2: Nós estamos dizendo para Deus.
0: We are telling God.
2: Senhor meu Deus.
0: Dear Lord.
2: Eu quero depender do Senhor.
0: I want to depend on you, Lord.
2: Eu quero buscar o Senhor.
0: I want to seek you.
2: Eu quero permanecer no Senhor.
0: I want to remain in you, God.
2: Eu quero que os meus sonhos sejam realidade.
0: I want my dreams to come true.
2: Mas eu quero que o Senhor,
0: but I want you, Lord,
2: esteja vivendo na minha vida,
0: to live in my life,
2: sendo o meu Senhor,
0: being my Lord,
2: o Senhor da minha vida,
0: the Lord of my life.
2: Então vou dizer a você,
0: so I will tell you now,
2: quer ser um vencedor?
0: If you want to be a winner,
2: então você vai dar o primeiro passo hoje.
0: So you take your first step today.
2: Você vai sair do seu lugar.
0: You will leave your place.
2: E você vai vir aqui à frente entregar a sua vida para Deus.
0: And you will come forward to rendering your life to God.
2: Eu fiz isso um dia.
0: I did this one day.
2: Esses obreiros fizeram isso um dia.
0: These workers around me did this one day.
2: Essa igreja vencedora já fez isso um dia.
0: This church also did this one day.
2: E ali vem o jovem, já vem chorando na presença de Deus.
0: And this young man comes crying to the presence of God.
2: Sai do seu lugar e vem entregar a sua vida para Deus.
0: Leave your place and come and deliver your life to God.
2: É o primeiro passo para viver uma vida de vitórias.
0: It is the first step to live a life of victory.
2: Chega dessa vida de depressão e mais depressão.
0: Enough of this life of depression.
2: Chega dessa vida que você não tem nada.
0: Enough of this life where you have nothing.
2: Não tem nenhuma certeza.
0: You don't even have any certainty.
2: Não tem nenhuma esperança.
0: You don't have no hope.
2: Deus está esperando você.
0: God will wait for you.
2: Sai do seu lugar.
0: Leave your place.
2: Entrega-te para Deus.
0: Deliver yourself to God.
2: Esse é o primeiro passo.
0: This is the first step.
2: É o primeiro princípio.
0: It's the first principle.
2: Que rege a vida dos vencedores.
0: That leads the life of the winners.
2: Se você quer ser um vencedor,
0: if you want to be a winner,
2: você só pode vencer se você tiver Deus.
0: You can only win if you have God.
2: Isso, venham, saiam dos seus lugares, venham, isso, venham aqui à frente, venham.
0: Leave your places, come forward.
2: Deus está chamando vocês.
0: God is calling you today.
2: Você que um dia se afastou dos caminhos do Senhor,
0: those who one day left the presence of the Lord,
2: vem.
0: Come.
2: Tudo que Deus fez de bom é para você.
0: Everything that God did that's good is for you.
2: O que o pai faz é pro filho.
0: What the fathers do are for their sons.
2: Pros filhos desfrutarem.
0: For their sons to enjoy.
2: As coisas boas desse mundo.
0: The good things of this world.
2: Não é para os filhos das trevas.
0: Are not for the sons of darkness.
2: É para os filhos da luz.
0: Are for the sons of light.
2: E se você quer ser filho da luz,
0: and if you want to be a son of light,
2: você precisa aceitar a luz.
0: You need to accept this light.
2: E a Bíblia fala,
0: and the Bible tells us,
2: e é para o povo que estava sentado,
0: for the people who were waiting,
2: na região do vale da sombra da morte,
0: in the shadow of the shallow of death,
2: brilhou uma luz.
0: A light came upon them.
2: Essa luz se chama Jesus Cristo.
0: This light is called Jesus Christ.
2: Deixa essa luz brilhar em você.
0: Allow this light to shine in you.
2: Para que você seja filho da luz.
0: So that you may be the son of light.
2: Para que você seja luz.
0: So that you may be light.
2: E para que você possa desfrutar o que Deus tem para os filhos.
0: And for you to enjoy the things that God has for his sons.
2: Todas as coisas boas e gostosas da vida,
0: all good things in this life,
2: são para vocês, filhos de Deus.
0: Are for you, sons of God.
2: Deus fez para vocês vencedores.
0: God did for you, the winners.
2: Sai do seu lugar, chega dessa vida de derrota.
0: Leave your place, leave this life of defeat.
2: Sai do seu lugar, sai dessa vida de derrota agora.
0: Leave this life of defeat right now.
2: Jesus está chamando você para mudar de vida, sim.
0: Jesus is calling you to change your life.
2: Ele quer abençoar você.
0: He wants to bless you.
2: Ele quer curar a sua enfermidade.
0: He wants to cure your infirmity.
2: Ele quer prosperar a sua vida.
0: He wants to prosper your life.
2: Mas o que mais ele quer?
0: But what he wants, most wants,
2: é escrever o seu nome,
0: is to write your name,
2: no livro da vida,
0: in the book of life.
2: Venha aqui à frente, venha, Jesus está te chamando.
0: Jesus is calling you today.
2: Que Deus abençoe vocês, meus irmãos.
0: May God bless you, dear brothers.
2: Nós vamos orar por vocês que estão aqui.
0: We're going to pray for all of those here.
2: Maravilhoso Deus, poderoso Pai. Olha, Senhor meu Deus, essa multidão que está se entregando ao Senhor. Pessoas que estão aqui, pessoas que estão em casa. A sua palavra foi pregada, Senhor meu Deus. O evangelho foi anunciado. E essas vidas se entregaram ao Senhor ouvindo a sua palavra. Eu quero crer, ó Deus, que não é questão de mera emoção. Eu quero crer, ó Deus, que não é uma questão de oportunismo ou de mera necessidade. Mas eu creio, ó Deus, que eles entenderam a sua palavra. E que eles querem ser vencedores. Entenderam que só os vencedores levarão o troféu. Senhor meu Deus, perdoai os pecados dessas pessoas. Lava essas pessoas na sua palavra. Purifica essas pessoas no sangue de Jesus Cristo. Lava, ó Deus, lava. esse fardo pesado, esse fardo horrível. Senhor, que o Senhor arranque esse fardo agora, que o Senhor coloque nesse coração agora os seus preceitos, os seus princípios, e que o Senhor transforme essas vidas em vidas salvas, que essas pessoas venham receber e assimilar os ensinamentos do Senhor, que permaneçam, que desçam as águas e permaneçam fiéis até a morte, e assim recebam a coroa da vitória, a coroa da vida. Senhor Jesus, vem agora e entra nesse coração, Senhor, entra nesse coração, Senhor Jesus, entra nessa vida, entra nesse coração, entra nessa vida. Eu creio, Senhor Jesus, que o Senhor está entrando nessa vida. Eu creio que o Senhor está fazendo morada nessa vida. Eu creio que essas pessoas nunca mais olharão para trás, porque eu repreendo todo espírito de derrota, eu repreendo toda a força do inferno, do diabo, eu repreendo. Tem Deus aqui, você nunca mais vai entrar nessa casa, nesse coração, espírito imundo, porque agora entrou o Rei dos Reis e Senhor dos Senhores, agora entrou o Deus que faz de perdedores vencedores, e assim será até o fim, em nome de Jesus Cristo. Ó Deus, escreva o nome dessas pessoas no livro da vida, preserva essas pessoas na sua presença, em nome de Jesus Cristo. Amém, Senhor, amém, Senhor, amém. Ó,
0: amém.
2: Pode bater as palmas para Jesus, meus irmãos. Eu quero agradecer a presença de vocês, quero pedir aos nossos irmãos obreiros se prepararem para nós ungirmos todo esse povo. Digam comigo assim, meus irmãos: a paz do Senhor Jesus, que maravilha. Digam mais uma vez: a paz do Senhor Jesus. Digam mais uma vez: a paz do Senhor Jesus. Vão com Deus, meus irmãos, que Deus os abençoe. Agradeço a presença de vocês, ouvintes. É uma multidão realmente presente aqui, e o nosso Deus abençoando todo mundo. Nosso endereço é Avenida do Estado, 4568, na Baixada do Glicério. E eu agradeço a presença de vocês, recebo o nosso abraço em nome de Jesus. Sejam bem-vindos sempre, vocês que são da nossa igreja, vocês que são de outras igrejas, bem-vindos sempre à casa do Senhor. O nosso Deus tem para vocês todas as bênçãos que vocês precisam. O nosso Deus está conosco aqui na Igreja Pentecostal Deus e Amor. Muito obrigado, São Paulo, muito obrigado, Brasil. Nós vamos encerrando mais uma transmissão diretamente da sede mundial, que está na Avenida do Estado, 4568, na Baixada do Glicério. Eu sou seu irmão Lourival de Almeida, fique com Deus.
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1: Seis da manhã em São Paulo, capital, Brasil. Hoje, quinta-feira. Quinta-feira abençoado. Isso mesmo, meu povo. Fazem 10 graus aqui em São Paulo. Hoje, 16 de julho, é uma oportunidade onde Deus preparou para você, para mais um dia, para você regozijar, adorar a Ele que merece a honra, o louvor e toda a adoração. E você que está pelo rádio Deus e Amor, ó, pelo YouTube, Facebook, Instagram, pelo canal Direto com Deus, tanto em português quanto YouTube, sejam todos bem-vindos ao programa Sertão Evangélico. Este programa que é o melhor programa caipira, ó, o melhor programa caipira do Brasil, é o Sertão Evangélico. Todos os dias, de 6 da manhã às 7h30, aqui dentro da grade da programação Sertão Evangélico, no rádio Deus é Amor. E sem muita conversa, vamos agora buscar ele, ele que merece a honra, o louvor e toda a adoração. Você que está nesse exato momento no campo, na cidade, na estrada, no trabalho, você que está passando esse momento difícil da sua vida, vamos orar, vamos interceder. Ore pelo seu filho, pelo seu esposo, pela sua esposa, pelo aquele parente que está precisa da libertação. É agora que nós vamos orar por ele, interceder e repreender todo o mal em nome do Senhor Jesus. Busquemos a face do Senhor Jesus. Senhor, aqui estamos mais uma vez na tua presença, te buscando, te adorando e rendendo graças a ti. Pai, oh, meu Deus, pedimos a ti perdão pelos nossos pecados, pelas nossas iniquidades e por tudo, meu Deus, que temos feito, falado, agido, pensado, que não te agradou. Senhor, nós reconhecemos que somos falhos, pecadores e necessitamos da tua misericórdia. Assim como também neste exato momento, oh, Pai, existem centenas de pessoas que estão pedindo perdão pelos seus pecados, pelas iniquidades, sim, estão reconhecendo que necessita da tua misericórdia. Pai das luzes, aqui estamos neste novo dia, aqui neste amanhecer, orando juntamente com toda essa multidão de pessoas que acompanham pelo rádio Deus e Amor. Muitos estão lá no interior, no sítio, lá no campo, sim, papai, na fazenda, mas todos eles estão agora sintonizados contigo, meu Deus. Pai amado, aqueles que precisam e necessitam de uma bênção urgente, que as tuas mãos de misericórdia possa se estender, ó Deus eterno, sobre todos eles, sobre a nossa vida, Pai. Meu Papai do Céu, eu só tenho que te agradecer. Meu Deus, eu te agradeço, eu te louvo pela vida de cada um que tem, ó Deus, sintonizado nesta programação. Eu te louvo pela família, sim, Senhor, de cada um dos meus irmãos que agora oram conosco. Meu Papai, quantos deles estão agora clamando a ti por misericórdia? Papai, esse filho que cada dia tem a rebeldia, tem tomado conta dele. Esta pessoa que tem sofrido tanto, meu Pai amado, com essa desobediência, com a rebeldia, até mesmo com as mal companhias, mas esta mãe, mas esse pai continua orando, continua intercedendo pelo seu filho, pela sua filha. Meu Papai amado, quantos filhos que saíram no final de semana e ainda não retornou para a sua casa. Quantos deles, quantos netos, quantas pessoas que saíram no final de semana ainda não retornaram à sua casa, e esta mãe, este pai, esta família se encontra ali preocupados, se encontra o meu papai amado totalmente despedaçados, preocupados porque não tem notícias, meu Deus. Pai, mas é o Senhor que cuida, mas é o Senhor que protege. Mas é o Senhor que conhece todas as coisas. Por isso eu te peço, neste exato momento agora, Pai, de oração, que o Senhor venha interceder, que o Senhor venha, meu Pai amado, sim, Senhor, estas lágrimas, olha para aí, este homem, esta mulher, este pai, esta mãe, em lágrimas, meu Deus. A tua palavra nos diz que o Senhor consegue sim converter essas lágrimas, esses gemidos, meu Deus, e levar até o trono do nosso Deus. Oh, aleluias! Quantas pessoas estão em lágrimas, quantas pessoas agora se encontram já totalmente com o seu coração voltado a Ti, com o seu coração totalmente derramado a Ti, meu Deus, porque eles sabem que o socorro, que o nosso socorro vem do Senhor, que fez os céus e a terra. Eles sabem, meu Deus, que quando elevam os olhos para os montes, porque é de lá de onde vem o nosso socorro. Oh, papai, o nosso socorro, socorro vem dele, do Senhor, ele que fez os céus, fez a terra, ele que governa o mundo, ele que sustenta, ele que mantém. Sim, Senhor, não existe outro que tem esse atributo, só o Senhor tem. Meu papai, tenha misericórdia, Pai, tenha misericórdia daqueles que sofrem tanto na rua. Quantas pessoas que estão agora em uma situação de vulnerabilidade social, quantas pessoas agora eles vivem vagando, ó papai, em calçadas, em ruas, era uma pessoa que tinha uma vida social tão bem, era uma pessoa que tinha um futuro tão brilhante, mas uma situação o colocou agora de uma forma tão precária, de uma forma tão humilhante. Quantos deles estão agora sintonizados, sim, ouvindo a oração, pedindo ao Senhor que o Senhor resgate, que o Senhor resgate, sim, resgate dessa casa abandonada, resgate essa pessoa que vive nessas praças, resgate, Senhor, essas pessoas que estão em uma situação tão preocupante, tão ali de vulnerabilidade, mas as tuas mãos de misericórdia têm o poder de ter misericórdia ao Pai e estender e mudar e transformar estas vidas, meu Deus. Meu papai, que o Senhor nesta manhã, o Senhor venha enviar os teus anjos, sim, meu Deus, a estas casas que estão precisando agora de libertação. Quantas pessoas que agora, ó Deus, estão orando conosco, e elas estão ali necessitando, pedindo a Ti, ó Papai amado, que o Senhor venha libertar este filho, esta filha. Olha para este casamento que vive em uma situação, esta família, uma situação totalmente precária. É a bebida, é jogos, é a prostituição, é o adultério, é a contenda, é as brigas, é tantas coisas ruins que acontecem nesta casa, nesta família. É o vizinho, oh meu Deus, é, oh papai, que o Senhor sim pode, tem o poder, oh Deus, de mudar esta situação, que este esposo que vive totalmente, vive uma vida desregrada. Olha para esta pessoa que vive uma vida como se não houvesse o amanhã. Olha para esta mulher que tem orado pela salvação do seu esposo, do seu parente, ó Pai. O Senhor sim tem o poder de transformar, de mudar e de quebrar todos estes grilhões. O Senhor tem o poder sim de quebrar todas as correntes que tem ali, ó Deus, estagnado a vida deste homem, desta mulher. O Senhor tem o poder sim de libertar de todos os vícios, tudo aquilo que levado essa pessoa a uma decadência, papai amado. É em teu nome santo, É em teu nome, Santo, que nós repreendemos. É em teu nome, Senhor Jesus, que nós repreendemos todo o mal, que nós repreendemos todos os vícios, que nós repreendemos todos os espíritos que levam ao adultério, à prostituição, que levam essa família, meu Deus, à destruição, ter levado este casamento à falência, ó Pai, mas é em nome do Senhor Jesus Cristo que nós dizemos: esta família não vai fracassar, esta família, ela vai ser edificada, sim, Senhor, vai ser restaurado, vai sim, Senhor, vai ser uma família que na qual irão adorar a Ti, Senhor, oh, aleluias, meu papai amado. Quantos agora estão orando conosco, mas estão dentro de um hospital? Olha para aí, esta pessoa que está com essas enfermidades que o médico não consegue diagnosticar, essa pessoa que está passando por tratamentos tão fortes, usando medicamentos tão fortíssimos, meu Deus, oh, aleluias, tenha de misericórdia agora, oh Pai, misericórdia dessa família que tem orado em favor do seu parente, o médico já desenganou, mas esta família agora se encontra em oração, esta família se encontra, meu Deus, pedindo a Ti um milagre, pedindo a Ti um milagre urgente, este homem, esta mulher que precisa de um milagre agora, meu Deus, visita agora esta UTI, visita agora este quarto de hospital, esta enfermaria, é agora, meu Deus, que o Senhor venha restaurar a saúde desta pessoa, restaura, repreenda, meu Deus, todo câncer maligno, repreenda, Senhor, todo aquilo, espírito de morte, que está tentando, meu Deus, destruir esta família, enfermidade, nós te repreendemos. Nós te repreendemos em nome do Senhor Jesus Cristo, que do alto da cabeça, as plantas do pé, ó Deus, que o Senhor venha restaurar agora, que o Senhor venha repreender enfermidade. Enfermidade tem destruído essas células, enfermidade tem destruído, ó meu Deus, esse corpo, é tanta enfermidade, ó Deus, é câncer, é tumor, é hérnia, é diabetes, é colesterol alto, meu Deus, olha para o fígado dessa pessoa, olha para esse coração, oh meu Deus, olha o aparelho digestivo desta pessoa que clama aqui agora, Pai, repreende, meu Deus, todo câncer, toda enfermidade, toda AIDS, todo HIV, toda sífilis, todos os espíritos malignos, levado doenças, é, meu Deus, é parasitas, é tanta enfermidade, bactérias, vírus, protozoários, mas em nome do Senhor Jesus Cristo, a igreja clama, a igreja suplica, a igreja te pede, meu Deus, e juntamente nós repreendemos, meu Deus, a igreja reunida, sim, Senhor, nós repreendemos esses espíritos que levam essa pessoa, ó Deus, a ficar toda atrofiada nessa cadeira de rodas. Quantas pessoas agora estão com sequela pós-cirúrgica, sim, Senhor, mas em teu nome santo tem poder, é por isso que nós repreendemos, sim, Senhor, oh, aleluias, que esta pessoa que se encontra agora, com os nervos todos atrofiados, oh meu Deus, que o Senhor venha restaurar agora, restaura, meu Deus, essa pessoa que está acamada, que está em uma cadeira de roda, que está, oh Deus, até mesmo com uma sequela pós-cirúrgica, ou pós-pandemia, mas há poder no nome do Senhor Jesus Cristo, para curar, sim, Senhor, oh, aleluias, meu Deus, nós oramos também, em favor aqueles que trabalham, sim, Senhor, que trabalham em lugares tão perigosos, em lugares tão remotos, aqueles que trabalham na estrada, aqueles que trabalham no mar, que trabalham, sim, Senhor, pilotando aviões, aeronaves, nós pedimos a Ti, meu Deus eterno, que o Senhor venha salvar, que o Senhor venha libertar, e que o Senhor venha proteger e livrar de todo mal, livra, Senhor, oh, meu Deus, eu oro oro também neste exato momento pelo, em favor daqueles que estão clamando, fazendo os seus afazeres na sua casa. É, papai, quantos deles já estão ali trabalhando desde a madrugada, mas estão com rádio sintonizados, aqueles que estão na roça, aqueles que estão na chácara, no sítio, na fazenda, quantos deles agora estão até mesmo tomando café em família, outros se preparando para ir para o trabalho, mas estão agora sintonizados, estão agora orando conosco e pedindo a Ti, meu Deus, que o Senhor venha proteger, que o Senhor venha guardar, que o Senhor venha livrar, que o Senhor venha, que venha ter um dia de produção, meu Deus, que venha ser um dia de bênçãos e de vitórias. Oh, aleluia, meu Deus. Olha aí, contempla esta família que está orando juntamente, todos em reunião, meu Deus. Eles já têm esse hábito de orar juntos, meu papai amado, entregando o seu dia. Quantos deles estão agora entregando o seu dia, entregando os seus afazeres, que o Senhor venha prosperar, que venha ter uma boa produção. Oh, aleluias, papai eterno, honra, honra a fé deste irmão, honra a fé desta irmã, honra a fé desta pessoa que está agora convicto da vitória, convicto da salvação, convicto da libertação. Estão, tem a certeza, sim, que estão clamando ao Deus certo, estão clamando ao Deus verdadeiro. É, pra, é Senhor, não tem outro, não tem outro, somente o Senhor é um Deus verdadeiro, é um Deus que salva, é um Deus que cura, é um Deus que transforma, é um Deus que está bem presente na hora da angústia. O Senhor não nos deixa, o Senhor não nos abandona, o Senhor está juntinho de nós. É, papai, quantos destes agora que estão orando, estão ali, Senhor, fraquinho espiritualmente, estão pedindo ao Senhor que o Senhor não deixe ele cair, que o Senhor não deixe eles falharem, que o Senhor não se custa, sustente, segure em suas mãos. Oh, maravilhas, papai. Essa pessoa que se encontra já sem forças para orar, sem forças para jejuar, sem forças para dobrar os joelhos na madrugada. É, meu Deus, quantos deles já pararam de orar faz meses, dias, Senhor, ou até mesmo anos. Já não consegue, não tem mais forças, já não tem mais vigor, já não tem mais nenhum tipo de, eu posso dizer, vínculo com o Senhor, mas essa pessoa já está ali, acreditando: Senhor, restaura, restaura as forças, restaura, papai amado, renova esta pessoa que antes te buscava, antes este homem, esta mulher, ela te adorava, chorava na tua presença, falava em línguas estranhas, essa pessoa que antes eles tinham uma intimidade contigo, mas agora está aí essa situação, sem ânimo para nada, sem ânimo para te adorar, sem ânimo para ir para a igreja, está sem ânimo, pai, para dobrar o joelho e te buscar. Que essa pessoa venha agora receber a restauração, que eles venham receber ali o vigor espiritual, venham receber uma injeção de ânimos para prosseguirem, para andarem na tua presença e saberem que o Senhor, sim, ainda tem muito trabalho, o Senhor, sim, ainda tem projeto, ainda o Senhor tem, sim, algo a fazer com estas vidas, meu Deus. Oh, aleluia, contempla, contempla agora, pai, essa pessoa que é coluna nessa casa, é o homem, é a mulher, é esta, esse jovem, meu papai, que é a coluna dentro da sua casa, é somente ele, é somente ela que continua ali ainda no fervor espiritual, é eles que continuam ali, meu Deus, sendo a última coluna, meu Deus, ele que clama pela família, ela que clama pelos seus parentes, mas o Senhor tem sustentado, mas o Senhor tem dado forças, mas o Senhor tem dado ânimo para que ele consiga, que ela consiga, ó Pai, sustentar a sua casa, ser coluna na sua casa. Meu Deus, honra a fé desta pessoa. Talvez é somente ela que é crente nesta casa. Talvez, meu Deus, a luta é tão grande na vida deste homem. A luta é tão pesada. É pessoas que, ó Deus, faz até mesmo brincadeiras ali pelo fato dele ser um crente. É pessoas que falam mal pelo fato dele servir a ti. Oh, meu Deus, quantas pessoas têm sofrido com isso, sofrido por amor ao Evangelho, sofrido, meu Deus, sido motivos de riso na faculdade, na escola, na rua, no trabalho. Mas o sangue do meu Jesus repreende-se todo levante, mas o sangue do meu Jesus tem poder para repreender tudo aquilo, Pai amado, que tem feito esta pessoa pensar em recuar, pensando em desistir. Oh, meu Deus, sustenta, Pai, sustenta, sim, honra a fé deste homem, desta mulher na faculdade, na universidade, lá no trabalho. Meu Deus, que toda vacilada, que todos levantes do inimigo para fazer essa mulher, este homem perder a fé, fazer eles até mesmo esfriarem na fé, que eles possam, meu Deus, todos os dias ter a convicção que o inimigo se levanta, a peleja é grande, mas vale a pena sim, porque esquecendo das coisas que para trás ficaram, nós prossigamos, ó Pai, e prossigamos adiante, ó Deus, e que nós entendamos, ó Pai, que o nosso alvo é Cristo. Oh, aleluias. Meu papai, olha para esse pastor que se encontra em outros países. Olha para esse missionário que deixou a sua pátria, o seu estado, a sua cidade, e agora está tão longe, longe dos seus parentes, longe dos seus amigos, mas está lá pregando o Evangelho. Está lá, meu pai, mesmo tendo dificuldade no alimento, ali, meu pai amado, já aprenderam o idioma do país, em se adaptar ali ao clima, mas lá está ele pregando o Evangelho. Oh, aleluias! Dá sabedoria aos missionários. Dá sabedoria aos missionários que estão em outros países, em outros estados, em outras cidades. Quantos deles largaram tudo, deixaram o emprego, deixaram ali os seus parentes e junto com a sua família foram fazer missões, se entregaram, papai amado, sim, assim como Isaías falou, envia-me a mim. Ele disse, ó Senhor, estou à tua disposição. E hoje ele está longe da sua casa, mesmo sofrendo ali levantes, mesmo sofrendo perseguições, mesmo sofrendo difamações, calúnias, mesmo pessoas falando mal, lá está ele pregando junto com a sua família, alguns com a saúde debilitada, alguns passando prova na sua saúde financeira, mas estão eles pregando a palavra de Deus. Honra a fé destes homens e mulheres de Deus. Oh, aleluia! Meu Deus, que o Senhor venha honrar, é, papai, que esta enfermidade não venha fazer estes homens de Deus, essas mulheres de Deus recuar, que o inimigo não venha ganhar, ó Pai, eles no, ali na tentação, que o inimigo não venha ganhar eles no cansaço, que o inimigo não venha, Pai amado, é, meu Deus, vencê-los, mas pelo contrário, que o Senhor venha ajudá-los e eles possam passar por cima das circunstâncias, que eles possam vencer e entender que todo momento o Senhor sustentava ele na maior prova, meu Deus. Oh, aleluia! Quantos deles já perderam os seus familiares? Quantos deles já perderam até mesmo parente próximo ali, meu Deus, até mesmo a sua família, fazendo missões, mas mesmo assim eles continuam, mesmo assim eles prevalecem, permanecem, mesmo assim eles continuam dizendo, eu vou pregar o Evangelho fora de tempo e dentro de tempo, com chuva, com sol, no calor, no frio, eles estão já ali convictos da missão e sabe muito bem quem o chamou. Oh, aleluias, meu Deus, contempla agora esta pessoa que já está com o coração totalmente voltado a Ti. É, Pai, arrependido dos seus pecados, arrependido do que praticou, arrependido do que ele falou, do que ele pensou. Olha para essa pessoa que agora ouve a programação e se encontra, meu Deus, fazendo coisas tão erradas, passaram a noite toda armado ali, segundo eles, protegendo alguém, segundo eles, ó Pai, sendo ali o representante de tal grupo, meu Deus, mas o Senhor tem um chamado muito grande. Quantas mães oram agora em favor do seu filho que vive, meu Deus, uma situação tão caótica, preocupante. Oh, meu Deus, quantos deles vivem armados em vielas, em becos, em cidades ali, ó Deus, mas o Senhor pode resgatar. O Senhor pode resgatar, sim, Senhor, essa pessoa que vive vendendo, ó Pai, tudo aquilo que é ilícito, mas o Senhor pode ir lá restaurar, resgatar, sim, Senhor, e fazer uma mulher, um homem de Deus, ou para a Tua glória, Papai. É o Senhor que tem cuidado de nós, é o Senhor que tem zelado pela nossa vida, é o Senhor que tem cuidado de cada detalhe, sim, Papai. Honra a fé de cada um deles, assim eu te peço e te agradeço, meu Deus, em nome do Senhor Jesus Cristo. Amém e amém, Senhor Jesus. Amém e amém, Senhor Jesus Cristo. Queridos, você que orou conosco agora e sentiu no seu coração de você até mesmo fazer um conserto com o Senhor, né? Quantas pessoas necessitam, sim, de Senhor, ó, eu falhei, eu errei, mas eu tenho uma certeza que o Senhor, neste exato momento, Ele pode te renovar, te restaurar. E você que quer aceitar Jesus ou se reconciliar, o momento é agora. E ora assim comigo: Senhor Jesus, perdoa os meus pecados, as minhas falhas, aquilo que eu falei, que eu pratiquei. Meu Deus, escreve o meu nome lá no céu, no livro da vida, e sela com teu sangue. Amém e amém, Senhor Jesus. Ó, você que tomou esta decisão de fé e de coragem, entre em contato conosco agora. E-mail: queraceitarjesus@ipda.com.br, e o nosso WhatsApp: 11 9 5094 4645. Eu disse 11 9 5094 4645. Este é o número de WhatsApp. Manda mensagem de texto, de áudio, dizendo: ó, eu aceitei a Jesus na oração do amanhecer e um pastor que agora está de plantão vai te retornar a mensagem e te direcionar para o pastor mais próximo da sua cidade. Isso mesmo, Igreja Deus e Amor, de portas abertas para te receber, porque aqui é mais do que uma igreja. Somos uma família, a família que vai morar no céu. Isso mesmo, Galdeiro, aumenta o som, ó. Já está no ar, meu povo, pro Brasil e o mundo, o melhor programa, ó. O melhor programa caipira, não tem outro. O melhor programa caipira da manhã é só o Sertão Evangelho. Pode procurar aí, não tem outro. É nós, é a Igreja Pentecostal Deus e Amor, trazendo o Evangelho, trazendo a alegria do Espírito Santo, que invade, inunda a sua casa, o seu lar. É, você que está triste agora, se alegra no Senhor Jesus, porque o Espírito Santo está agora te contemplando. Oh, aleluia! Vamos que vamos, meu povo. Você que está acompanhando a programação pelo canal Direto com Deus, pelo YouTube aí, do Direto com Deus, português e espanhol, você quer continuar aqui no Sertão Evangélico? Pesquisa aí no YouTube, Igreja Pentecostal Deus e Amor Oficial, ou Sertão Evangélico, você vai continuar conosco aqui na programação. E você, rádio ouvinte, quer acompanhar por áudio e vídeo também? YouTube, estamos agora pelo YouTube, Facebook, Instagram. Vamos que vamos, 11 98292 3392, eu disse 11 98292 3392. Este é o WhatsApp para você mandar sua mensagem de texto, de áudio, fotos, vídeos. Talvez você é a primeira vez que está aqui agora pelo Rádio Deus e Amor ou pelo YouTube. Manda a foto aí, ó. Você que está já tomando café, o que está fazendo agora? Está indo trabalhar? Está indo para onde? Conta para a gente agora, que daqui a pouquinho faremos menção dos seus comentários. E tá chegando um louvor abençoado, um louvor para alegrar o nosso dia na presença do Senhor, ele que é paraibano. Ivan Luiz, chama meu povo.

4, meu povo! Vamos que vamos, já acordar, despertar. Ontem na mola inchada, mas hoje fica molar. Vamos à mola inchada. Agora, eu faço uma pergunta. Você que trabalha no comércio, né? Hoje é o dia do comerciante. E aí? Vai à mola inchada ou vai ficar em casa? Hein, ô Valdir? Quem trabalha no comércio hoje? E aí? Feliz dia do comerciante. Você que tem, né, a sua quitandinha, você tem o seu comércio. Os ambulantes também, todos vocês que trabalham no comércio, né? Parabéns pelo seu dia. E em algumas cidades também é feriados municipais, né? Você que tá aí na sua cidade, conta pra nós aí. Aí é feriado ou não? É, porque eu tô vendo aqui que pelo menos umas 15 cidades já tá de folga hoje, é. Vamos que vamos, Ana Lúcia de Ananindeua, lá no Pará. Rapaz, Zaqueu, ó, Marcelo e Ana, aqui tomando cafezinho com cuscuz, pão com queijo e bolinho de milho. Manda pra cá só a metade, pra me distribuir pra...

0: Quixadá, no estado do Ceará. Bom dia na Santa Paz. Ó, o dia já começou com muito trabalho na roça. Agora eu vou alimentar as galinhas. Solta o galo mecânico para acordar todos os ouvintes. Não é possível que tem gente dormindo ainda. Não, né? Será? Será possível, rapaz? Antônio Carlos, de Araripina, lá no estado do Pernambuco, divisa com o meu estado do Piauí. A paz do Senhor, já estou em cima da carroça, viu? Rumo à empreitada de hoje. Vamos trabalhar, povo de Deus, que Deus abençoe a nossa quinta-feira. Um abraço, irmão Antônio Carlos, aí de Pernambuco, José Faria, Josefa Maria. Ela é lá da cidade de Souza, da Paraíba. Estou regando as plantas do quintal e já está começando a amanhecer o sol por aqui, viu? Joga água no meu marido Fábio para ele levantar e ir caçar rumo do trabalho, rapaz. Não é possível, viu? Deus abençoe essa programação. Um abraço também, né? A Vitória Mendes com seu filho, que são lá com o Jorge, né? Que é lá de Souza também, da Paraíba. Paraibana arretado os dois, viu? Deus abençoe a todos os irmãos da cidade de Souza, da Paraíba. E tem gente com o Galdério lá na radiola. Galdério, solta o disco aí, ó. Dá o play, na verdade, né?
1: Bom dia, paz do Senhor Jesus, teu irmão Brás de Uberlândia, todo jejum até 11 horas da manhã.
0: Ô, glória!
1: Parando pra noite e pra igreja, tu ao Senhor, em nome de Jesus. Bom dia, meu querido, que Deus abençoe vocês.
0: Amém, Deus abençoe, amado.
2: Bom dia, bom dia a todos, componentes do programa Sertão Evangélico, que Deus continue abençoando todos vocês, né, e todos nós. Aqui quem fala é irmã Adriana, da Fazenda do Brejo. Que Deus abençoe a todos vocês.
0: Alô, Fazenda Brejo!
3: Bom dia para vocês. Sou a Cristina Dantas de Guerra, sul do Tietê. Estamos sempre ligadinha, ouvindo as bênçãos do programa dos irmãos, viu? E a doce paz do Senhor Jesus para toda a Irmandade.
0: Oh, aleluia!
4: Paz do Senhor, na graça do nosso Senhor Jesus Cristo. Para o povo que está deitado. Vamos acordar. Este dia lindo e maravilhoso que Deus nos deu. Aqui é o irmão Rodrigo, em Cristo Jesus. Sou do Rio Grande do Sul, sou caminhoneiro, estou passando a capital do nosso estado, Porto Alegre. Que Deus abençoe a vida de cada um, sempre na audiência.
0: Um abraço aos caminhoneiros, né? Vocês que levam ouro, que levam a riqueza do nosso país, né? Deus abençoe os caminhoneiros aqui, são o caminhão, a carreta, os boiadeiros, aqueles que trabalham, né? Também, né? Nos municípios, entre municípios. Deus abençoe todos os irmãos que estão na estrada neste exato momento. E agora está chegando um grande louvor, um louvor abençoado. Elas, Ereni e Débora, conversão.

0: 6h42 em São Paulo, capital, Brasil, e 7h42 lá no, na cidade de Fernando de Noronha, 5h42 lá em Mato Grosso, e Mato Grosso do Sul, 4h43 no Acre, em algumas cidades do Amazonas, viu? Vamos acordar, meu povo, que tá chegando quem? Nosso irmão João Gabriel, para contar o que Deus fez na sua vida. Irmão João Gabriel, oportunidade aberta para você.
1: Eu era um jovem que vivia na prática do pecado, na vida do mundanismo, numa vida que não agrada a Deus, né? E quando foi um belo dia, a minha mãe, cristã da IPDA, ela me convidou para poder visitar um culto. E eu não gostava muito de crente, não gostava da Igreja Deus e Amor, e aí nós podemos ver o trabalhar de Deus. Visitei ao culto na Igreja Pentecostal Deus e Amor, e ali sentei e comecei a escutar a pregação do irmão. Aonde ali, intermédio daquela pregação, o irmão começou a cantar um hino. Aquele hino assim: desde o dia em que aceitei ao meu Jesus, minha vida. E ali eu comecei a refletir, comecei a pensar: essa vida que eu estou vivendo, eu não tenho a verdadeira paz, eu não tenho a verdadeira felicidade, eu ainda não encontrei a felicidade. Foi ali naquele momento que eu ergui as minhas mãos no final do culto e aceitei o Senhor Jesus como o único e suficiente Salvador da minha vida. E a partir dali, a minha vida foi transformada. Aonde eu vivi uma vida de tristeza, muitas das vezes angústia, a partir dali, a minha vida foi transformada, a minha vida foi restaurada pela palavra de Deus, pela presença de Deus, que começou a partir dali transbordar em minha vida.
0: Vivia uma vida que não parecia vida. Ele cita com suas próprias palavras, dizendo: ó, vivi uma vida de angústias, de decepções, de ilusões, de falsas amizades, de falsos sentimentos. Mas no momento em que ele entregou a sua vida a Jesus, ele cita: ó, tudo agora mudou. Tudo agora, o que era trevas virou luz, e o que era angústia agora tornou-se em alegria. Eu quero convidar você que está passando uma situação semelhante a essa, ou igual ou pior, pois é, de hoje, quinta-feira, participar conosco em um de nossos cultos aqui na Igreja Pentecostal Deus e Amor. Nós temos 5 cultos para você, 7, 9, 11, 15 e às 19 horas aqui na Avenida do Estado, 4568 Liberdade, São Paulo. Entrada principal pela Avenida Prefeito Passos, número 10. E você que se encontra em outras cidades, em outros estados, você pode procurar uma Igreja Deus e Amor mais próxima de você no ipda.com.br. Procure ali a parte de endereços, coloca o seu CEP ou o seu endereço ali, vai encontrar a IPDA mais próximo de você. Igreja Deus e Amor, aqui é mais do que uma igreja, somos uma família. Esta família que vai morar no céu. Vamos que vamos, meu povo. Sertão Evangélico no ar para o Brasil inteiro. E daqui a pouquinho nós temos uma convidada toda especial aqui no Sertão Evangélico. Rose Santana, rapaz, a mulher de oração, viu? Todo sábado está aqui na sede mundial clamando por essa igreja, clamando por mim, por você, é isso mesmo. Ela vai estar conosco aqui tomando esse café que derruba macaco do galho. Será que ela vai tomar café sem açúcar ou toma café com açúcar? Pois é. Daqui a pouquinho, então, aproveita este momento para você, ó, compartilhar a programação. Compartilha no grupo aí do condomínio, nos grupos de faculdade, nos grupos de venda. Compartilha no seu status para mais pessoas serem alcançadas por Deus nosso Pai. Galdério, dá o play na radiola que tem gente contigo aí, Galdério.
2: Bom dia, paz do Senhor, irmão Zaqueu. Paz. Estamos aqui na audiência, irmã Paola, do estado do Paraná. Estamos todos os dias na audiência, mas nem sempre conseguimos mandar áudio para o irmão. Estou aqui já acordada desde as 4:30 da manhã. Cedo, e agora, hein? Vamos fazer aquele pão caseiro gostoso para a glória de Deus. Tenha um dia abençoado.
0: Nós todos, Deus abençoe.
3: A paz do Senhor Jesus, que é Edivaldo de Santa Isabel do Pará. Já estou aqui limpando aqui as baias dos boicos e a dona Eliana ainda não chegou com café ainda.
0: Ah, não é possível.
3: Põe esse poiquinho aí pra dar um gritozinho aí. Pra
0: sem tomar café ainda, homem? Ah, mas segura esse povo, homem.
3: Guarda todo, em nome de Jesus.
0: Tem gente que tem medo, viu? É. Deus abençoe, meu amado.
4: Paz do Senhor Jesus, aqui é Marcelo de Araguá Paz, do sítio El Shaddai. Mande um abraço para todos vocês aí. E nós estamos aqui tomando um cafezinho daquele especial.
0: Qual?
4: Venha tomar um café conosco aqui. Joga água na minha esposa, Márcia Borges do Carmo, pra ela acordar.
0: Acorda, irmã Carmo! É só mandar endereço que a produção, todo mundo aqui vai tomar café aí na sua
5: paz
0: casa.
5: Paz do Senhor, irmão da Deus de Amor, de Deus da Igreja. É o Gilmar João de Goiânia. Manda um abraço aí pro meu filho Arthur lá em Morros, Goiás. O Arthur Gabriel, minha filha aqui em Goiânia, Isabela Vieira.
0: Deus abençoe os irmãos de Goiás. Um grande abraço para vocês todos.
6: Moro aqui no sítio Paraíso, aqui no Rio Itapicuru. No estado do Pará. Manda um alô pra todos nós que nós estamos...
0: Você tá dormindo, viu, irmã? Você tá debaixo da coberta, a voz não engana não. Tá aquele água, Aldero. Vamos despertar, que tá chegando agora Elias Fraga cantando Chuva de Poder. Chuva de Poder.

0: 11h52 em São Paulo, capital Brasil, e chegou o momento, meu povo. É, chegou o momento onde você vai compartilhar a programação, sabia? Chegou o momento onde você vai pegar esse seu celular, ó, vai mandar o link do programa para o maior número de pessoas que você puder. E você que está pelo rádio Deus e Amor, eu te convido, ó, pra você acompanhar em áudio e vídeo, pra você vir migrar pro YouTube, isso mesmo! Você tá pelo rádio Deus e Amor, você quer do Norte, Nordeste, do Sul, do Centro-Oeste, vamos agora pro YouTube, vamos bater 1.000 pessoas simultâneas na live, e lembrando os irmãos que daqui a pouquinho, nossa irmã Rose Santana, você conhece a irmã Rose Santana? Pois é, né? Tem um, ó, Santana. Decora esse nome, Santana. Daqui a pouquinho, nós estará conosco aqui no Sertão Evangélico, tomando esse café abençoado. E agora chegou o momento da palavra de Deus, onde nós iremos refletir sobre a palavra que edifica e que dá-nos alimento. Vamos que vamos! Gênesis, hoje é Gênesis, viu? Gênesis, capítulo de número 28 e verso de número 15. É um texto que muita gente já conhece, né? A visão da escada de Jacó. Olha para aí, olha para esse texto, que você vai aprender um pouco da palavra do Senhor, que diz: E eis que estou contigo, e te guardarei por onde quer que fores, e te farei tornar a esta terra, porque não te deixarei até que haja feito o que tenho dito. Escuta essa parte aqui, ó. Porque não te deixarei até que haja feito o que tenho dito. Eita, glórias! Né? Quantas pessoas estão vivendo esse momento da promessa de Deus? Jacó, todos nós conhecemos este homem, né? Que no verso 11 cita: chegou a um lugar onde passou a noite, porque já o sol era posto. Entenda só. E tomou uma das pedras daquele lugar e a pôs por sua cabeceira e deitou-se naquele lugar. E Jacó sonhou, e eis que era posta na terra uma escada cujo topo tocava nos céus. Ó, e anjos de Deus subiam e desciam por esta escada. Jacó, caminhando cansado, chega ao momento onde ele decide descansar, deitar, pega umas pedras, coloca como hoje, na nossa língua de hoje, um travesseiro, e lá está ele. E Deus concede a ele uma das visões mais lindas e belas. Ele contempla anjos de Deus subindo e descendo sobre esta escada. E eis que o Senhor estava em cima dela e disse: eu sou o Senhor, Deus de Abraão, teu pai, e o Deus de Isaac. Esta terra em que está deitado te darei a ti e a tua semente. E ele faz novamente a promessa: e a tua semente será como o pó da terra. Olha só, e estender-se ao ocidente e ao oriente e ao norte e ao sul, e a tua semente serão benditas todas as famílias da terra. Quantas pessoas que fizeram igual Jacó, né? Você que saiu às vezes da sua terra, da sua cidade, você que às vezes está até mesmo na sua cidade e está ali entregando a Deus a sua vida, a sua família, a sua casa, os seus bens, e o Senhor fez a promessa a você e você hoje está preocupado: Senhor, já passaram-se anos, já passaram-se dias e até agora nada aconteceu. Está na hora de você colocar a sua fé em ação e saber que o Senhor, Ele é contigo, e saber-se de que o Senhor, Ele vai te guardar os teus caminhos, os teus passos, aonde tu passares. Eita, glórias! E o Senhor, Ele vai honrar o seu nome, sim. O Senhor, Ele não deixará acontecer de tu se envergonhar. Pois é, isso mesmo. E aqui diz mais, ó, e porque não te deixarei até que haja feito o que tenho dito, que o Senhor prometeu a você, meu amigo, minha amiga, o Senhor vai cumprir na sua vida. Não desista. Não olhe para o retrovisor do passado com o intuito de você dizer, ah, eu prefiro estar lá. Não. Confiança no Senhor, que o Senhor lhe fará, cumprirá as promessas deles na sua vida. Isso mesmo, Avenida do Estado, 4568 Liberdade, São Paulo, este é o endereço onde você vai vir hoje aqui cultuar conosco, 7, 9, 11, especialmente às 15 horas e também às 19 horas, aqui na Avenida do Estado, 4568 Liberdade, São Paulo, e entrada principal pela Avenida Prefeito Passos, número 10. Venha para cá, traga a sua família e com certeza o Senhor tem uma palavra de edificação para você e para a sua casa. Vamos que vamos, Galdério, tem gente lá, é com Galdério, é com Caliel, Manuel Messias de Floriano, lá do Piauí. Bom dia, presbítero Zaqueu. Estou de pé desde as 5 da manhã, indo rumo ao trabalho na feira da cidade, me dê minhas verduras. Um abraço a todos os comerciantes, viu? E toca o som da trombeta pra gente. Alô, Floriano, alô, você que é aí de Angical do Piauí, Água Branca, Amarante, Regeneração, um grande abraço, você que também que é de São Raimundo Donato do Piauí, Rita de Cássia, de Garanhuns, lá do Pernambuco, bom dia, paz a todos, o Floriano, aquele café abençoado, estou aqui fora, respirando o ar puro da manhã e apreciando a vista, solta o som do sabiá laranjeira. Garanhuns é uma cidade bonita, irmãos, e lá é pouco frio sim, viu? Lá é frio, rapaz, meu Deus. Também tem Caetés, grande abraço aos irmãos do Pernambuco. E chegou o momento do nosso break, do nosso intervalo, e já já a gente volta com você.
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0: Estamos de volta, meu povo, para você que está agora sintonizado no Rádio Deus e Amor. Eu quero te convidar você agora a migrar pro YouTube, porque temos hoje uma convidada especial. Ela, ó, ela que tem atribuições, meu Deus, muito, é até difícil falar, de uma lista de um caderno de 48 folhas. Gente, Rose Santana, Deus abençoe, irmão Santana, Paz Senhor Jesus Cristo, seja bem-vindo ao programa Sertão Evangélico.
5: Paz Senhor, irmão Zaqueu, paz Senhor a todos os nossos queridos ouvintes, é um prazer, um privilégio grande estar aqui nesta manhã com vocês, para expressar tudo aquilo que Deus tem feito em nossas vidas, né? Estou muito feliz, muito alegre de estar aqui com vocês.
0: Oh, maravilha de Deus! A irmã Rose Santana, gente, ela que atua aqui na nossa sede mundial. E algo que sempre a gente fala é que ela é, ó, muita gente não sabe, ela é responsável do ciclo de oração da nossa sede mundial. É isso mesmo, irmã Rose?
5: Isso mesmo. Todos os sábados eu estou aqui com um grupo de mulheres e homens de fé, clamando a Deus pelas almas, pela igreja, pelas missões. E aí estamos nesse propósito, né, para que o Senhor salve vidas. Tem sido assim, cada sábado, uma nova experiência com Deus.
0: Pois é, e você que está sintonizado no Rádio Deus e Amor, está pelo YouTube, Facebook, Instagram, você quer mandar para a irmã Rose perguntas, tirar algumas dúvidas, você não conhecia ou não conhecia, você que acompanha ela, né, às vezes nas lives aí, pois é, né, manda para cá, ó, 11982923392, 11982923392, ou então manda aí no YouTube, que daqui a pouquinho nós responderemos as suas perguntas. Irmã Rose, enquanto a gente prepara o cafezinho aqui, nós iremos chamar quem? A Cristine, para trazer a notícia do dia. Cristine, conta aí a novidade do dia.
6: Campo Digital. Tecnologia amplia controle e muda decisões na produção. O levantamento de tendências para esse ano destacou a tecnologia de dados, inteligência artificial e sustentabilidade no agro. Esse cenário mostra que o campo está cada vez mais ligado à informação e à gestão precisa. Na prática, ferramentas digitais podem ajudar a reduzir desperdício de tempo, água e insumos. Também colaboram para encontrar falhas mais cedo e usar melhor a área produtiva. Além disso, tecnologia no campo não serve apenas para propriedades grandes. Com o planejamento, ela também pode apoiar decisões simples e úteis no dia a dia. Portanto, a inovação deixou de ser assunto distante e passou a ser ferramenta de produção. Assim, quem usa melhor a informação ganha mais controle e menos improviso. E por isso, tecnologia e gestão caminham juntas na nova rotina do agro.
0: 7:05 em São Paulo, horário oficial de Brasília. Irmã Rose Santana conosco aqui hoje na programação do Sertão Evangélico. Irmã Rose Santana, eu vou lhe fazer uma pergunta. E só que você vai responder, sim, depois da notícia, depois das minhas palavras benditas. Irmã Rose,
5: sim.
0: Você é responsável pelo tipo de oração aqui na sede mundial. Eu lhe faço a pergunta, mas se vai segurar a resposta, segura a resposta. Quantas vidas que você já viu chegando aqui no ciclo de oração, arrasada, despedaçadas e totalmente oprimida, entendeu? E eu sei que você já viu milhares de vidas. Agora você vai citar para nós um que marcou a sua vida. Teve alguma que você olhou, essa vida aqui marcou minha vida, a situação? Porque nós sabemos que a Igreja do Amor é igreja de oração. E o inimigo, quando chega aqui, ele tem que sim, sair em retirada. Então, eu acompanho bastante aqui, pessoas vêm amarradas, pessoas vêm para cá totalmente possessas e saem daqui regozijando. Você vai contar para nós esta experiência dentro aqui da nossa sede mundial, no ciclo de oração. Combinado?
5: Combinado.
0: Pronto. Chega agora minhas palavras benditas com a professora Fabiana Barretos.
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8: Olá, pessoal. Eu sou a professora Fabiana, professora de português, e hoje vamos falar sobre alguns erros comuns. Menas e meia. Estranho, não é? A estranheza é porque o advérbio não se flexiona em gênero nem em número. No entanto, o que mais vemos por aí no dia a dia são as pessoas falando e escrevendo, por exemplo, a professora está meia cansada hoje. Porém, o correto nesses casos é a professora está meio cansada hoje. Menas simplesmente não existe. Mesmo referindo-se a palavras femininas, usa-se sempre menos. Havia menos pessoas naquele departamento. Havia menos pessoas naquele departamento. Quem nunca ouviu por aí, seja feliz? Ou ainda, espero que esteja bem. O subjuntivo de ser e estar é seja e esteja. Portanto, o correto é que seja feliz. Que esteja bem. Nada de escrever, por exemplo, espero que esteja bem. Agora vamos falar sobre mas e mais. Mas é conjunção adversativa e significa porém. Veja esse exemplo. Gostaria de ter viajado, mas tive um imprevisto. Errado. O correto é, gostaria de ter viajado, mas tive um imprevisto. Gostaria de ter viajado, porém tive um imprevisto. Mas, com I, é um advérbio de intensidade, também indica quantidade. Vamos a um exemplo. Adicione mais açúcar. E quanto a obrigado e obrigada? Nunca é demais dizer... Homens dizem obrigado, mulheres dizem obrigada. Muito obrigada, disse a recepcionista. Um outro exemplo. Muito obrigado, disse o homem ao sair. Bom, pessoal, por hoje é só. E lembrem-se, nossas palavras são poderosas. Imagine-se benditas. Até a próxima.
0: Sete e dez em São Paulo, capital, Brasil. Deus abençoe os irmãos que estão agora sintonizados pelo YouTube. Vamos aumentar a audiência, deixar o seu like para mais vidas serem edificadas e receber uma bênção do Senhor Jesus. Irmã Rose, agora conte para nós. Conte tudo, não esconda nada. Conte para mim, para nós agora, que qual foi a experiência... que você viu ali, que você disse, ó, esse aqui marcou minha vida aqui no ciclo de oração.
9: Olha, Zaqueu, nós no ciclo de oração recebemos assim muitos pedidos de oração, né? E me acompanha muitas mães. Inclusive, nós temos muitas irmãs de outros ministérios. E uma das vezes, né, a irmã chegou a mim e falou, irmã Rose, o meu filho tocava na igreja, participava... não na nossa igreja, mas em outra igreja, mas meu filho agora está numa banda, está tão estranho em casa, irmã, eu estou muito desesperada e eu preciso, irmã, que a irmã me apoie, me ajude em oração. E eu orei por ela, que termina o culto, eles gostam muito de vir conversar com a gente, né? E eu, passivamente, eu gosto de atender um por um, oro por eles, escuto, né, o que eles querem dizer. E acabamos sendo assim bastante amigos, né? Tem essa comunhão. E passou alguns dias, não sei falar o tempo entre esse pedido de oração, ela veio, irmã Rose, eu quero, como o culto de manhã não tem aquela oportunidade de contar a bênção, ela me buscou. Olha, o meu filho voltou para a igreja, saiu daquela banda que já estava levando ele para um mundo assim... totalmente oposto ao que nós ensinamos, e eu estou muito feliz, quero agradecer a Deus e a oração, não é minha, né? A oração do povo de Deus, porque nós nos reunimos e juntos nós fazemos o propósito de interceder pelas mães, pelas vidas, né? E ali ela veio, nossa, com muita alegria contar esta vitória.
0: Joy, né? O trabalho é essencial, né?
9: É. Aí, passado também outro tempo, outra mãe também veio pedir oração. Então, assim, todos os pedidos que nós recebemos, nós oramos com a igreja. Nós temos um momento ali que nós levantamos os pedidos. Elas escrevem papel e traz o nome. E ali, não somente eu, mas junto com toda a igreja, nós oramos por esses pedidos de oração. Então, são pessoas curadas. Uma irmã do câncer, ela falou, olha, irmã Rose, eu venho aqui aos sábados de manhã, o médico já tinha me desenganado. Mas, à medida que eu vim fazer a campanha aqui com vocês de oração aos sábados pela manhã, eu estou muito grata, eu não sou membro desta igreja, mas o Senhor me curou, o médico disse que eu já não tenho mais nada e vou continuar vindo aqui, apesar de ser membro de outra igreja, mas a vitória eu alcancei de Jesus através da campanha de oração. São vários relatos, às vezes eu não consigo lembrar todos, mas são vários relatos que dia a dia nós vamos acompanhando e glorificando a Deus, né? Eu me sinto muito feliz por fazer parte dessa obra e estar orando ali com os irmãos, e a oração, eu sempre digo que é o combustível do cristão, não somente para cura, né, mas para nos dar uma direção. A oração é maravilhosa.
10: Gente, ciclo de oração, ó, todos os sábados, em horário, irmã Rose?
9: Das 9 até as 11.
10: Ó, aqui na sede mundial. Então, você já se programe aí. Você quer ter de outras cidades, pode vir para cá, entendeu? A irmã Rose Santana está lá, o firme, valente, orando por vocês e repreendendo todo o mal. Gente, ó, pra quem não sabe, a irmã Rose, ela é baiana, gente, ó. Foca, dá um close aqui.
9: Eu nasci na Bahia.
10: Nasceu na Bahia.
9: Porém, fui criada em São Paulo.
10: Mas nunca foi na Bahia.
9: Oh, meu Deus.
10: Depois que cresceu.
9: Me casei, né, com o pastor Kleber, pra quem não conhecia, sou esposa do pastor Kleber, nós tivemos uma vida de missões.
10: Sim.
9: Há 10 anos nós viajamos para vários estados do Brasil, moramos fora e também no exterior. Mas Jesus nunca me levou para Bahia, mas eu sou baiana.
10: Oh, ela é esposa do pastor Kleber de Oliveira, para quem não conhece, aquele que fala, isto não é um milagre, isto é um milagraço, gente. Ele criou essa frase de onde?
9: Não sei.
10: Mas, então, Kleber de Oliveira, um grande abraço. Eu creio que está ouvindo a programação agora, tá?
9: Olha,
10: acordou, será?
9: Eu não sei se ele acordou, eu deixei ele descansando, mas acredito que ele já tenha levantado, sim.
10: Acorda, pastor Kleber de Oliveira, rapaz! Irmã Rose, você que falou que nunca pregou, nunca visitou a Bahia, né?
9: Não, depois que eu nasci e vim para São Paulo, eu tinha 1 ano e 6 meses,
10: sim.
9: Minha mãe disse, né? E nunca tive a oportunidade de voltar.
10: Ó, tá vendo aí, ó. Então, meu Rose Santana, viu, gente? Ó, você que tá aí, que é baiano, Bahia, ó, irmão Santana tá aqui, ó, viu? Gente, tá chegando agora um grande louvor abençoado pra animar a nossa manhã, pra alegrar a nossa manhã. Mas antes, irmã Rose, ó, tem uma missão aqui, ó. Nós temos aqui a nossa mesa, farta,
9: ai,
10: né?
9: Ai, meu Deus, eu sou tão devagar pra comer, meu
10: ali,
9: pai.
10: Ó, milho cozido. E aí, isso aqui é o quê, irmã Rose?
9: Esse aqui?
10: É.
9: Parece uma tapioca, mas acho que é uma crepioca,
10: crepioca,
9: né?
10: Crepioca, rapaz.
9: É que é diferente da que eu faço, mas é uma crepioca recheada ainda.
10: Nosso muguzá, né? Em alguns...
9: Eu conheço isso aqui como grão de bico.
10: Grão de bico. É cultura diferente,
9: grão de bico, não. Acho que...
10: Ela é igual eu, gente.
9: Ai, gente, eu não sei o nome das coisas.
10: Bolo de laranja.
9: Canjica, não é canjica?
10: Não, canjica
9: parece arroz doce, mas não é arroz doce, é com milho.
10: É com milho.
9: Isso.
10: É, tá vendo? Ela conhece como grão de bico, viu, gente?
9: Não é grão de bico? Não, acho que grão de bico é outra coisa. Peraí. Não, não, não.
10: Burgou apaga. Tudo aqui.
9: Apaga.
10: Travou tudo.
9: Vou falar a verdade. Certo. Eu faço muita comida em casa, mas esse aqui eu nunca fiz.
10: Nunca fez. Tá bom. Não. Então, vamos. Temos grão de bico da nossa irmã Rose Santana.
9: Não é grão de bico, é feijão?
10: É feijão. É tipo feijão.
9: Então, não. Não é grão de bico. Isso aqui é outro nome que eu não sei. Alguém escreve aí.
10: Alguém escreve aí, gente. Ajuda a nossa irmã Rose Santana pra saber o nome que ela quer falar. Nós temos aqui nosso bolo de laranja.
9: É canjica de milho. Pronto. Canjica de milho. É isso aí.
10: Canjica de milho. E também nosso pão caseiro recheado.
9: Tá recheado. Ai, tá lindaço.
10: Presunto e queijo.
9: Olha, eu gosto muito de pão.
10: Pão?
9: Pão é uma tentação pra mim.
10: Você gosta de pão recheado?
9: Gosto.
10: Pronto. Daqui a pouquinho tem um pão pra você, então.
9: Eita.
10: Lucas, aí você tem que procurar esse pão em algum lugar. Anda pra dar um pão de presente do sertão.
9: Eu gosto de pão. Não tenho tempo muito pra fazer, mas eu gosto de fazer pão. Gosto de comer pão, ai.
10: Delícia demais, hein? Gostou demais.
9: Meu regime com pão é difícil. Meu Deus do céu.
10: Eu acho que todo mundo sofre com isso, viu?
9: Acho nossa cultura, né?
10: Pois é, viu?
9: E quando eu viajo a um outro país, como eu viajei no tempo passado, que agora a gente está mais fixo aqui na sede, a primeira coisa que eu, quando não me identifico com a comida, né, do lugar, do país, né, que é diferente, aí a única coisa que eu procuro é se tem pão. Aí tem um pãozinho, eu não vou passar fome, até que eu vou me adequando àquela comida daquele lugar.
10: Ei, rapaz, posso até imaginar, viu?
9: Quando a gente sai a missões, a gente tem esse desafio, né, na culinária, né, que o nosso básico aqui é diferente. Muitos lugares não comem feijão, né?
10: Eita.
9: Hoje eu já me adequei a não comer muito feijão, mas chegava nos lugares e não tinha feijão. Ai, meu Deus, para mim era tão difícil. E aí você vai aprendendo a comer o que tem, né, e aprendendo, trabalhando o paladar, e até que foi bem, mas o pãozinho não pode faltar.
10: Pãozinho é essencial, viu? Chega agora a nossa irmã Ereni Miranda cantando Grande Julgamento.

0: 7h21 em São Paulo, vamos prosseguindo aqui, segura esse relógio, o relógio não para, o relógio tá de... Meu Deus, esse relógio aí tem que segurar ele, rapaz, não é possível que... Galdero, segura esse relógio, pausa esse tempo aí, irmã Rose, porque a irmã Rose tá aqui já, experimentando o grão de bico...
1: De bico não.
0: Ah, é canjica?
1: É canjica.
0: Canjica. Experimentou, lembrou qual que é o paladar dela. Ativou
1: muito
0: o paladar.
1: Muito bom, muito bom.
0: Muito bom.
1: E esse aqui tá com paçoca.
0: Com paçoca?
1: Meu Deus, tá uma delícia.
0: Oh, você me... eu tô no milho.
1: Muito bom.
0: Irmã, irmã Rosa.
1: Oi.
0: É, sabemos que as instituições Reviver, em geral, todas, estão todos elas em um propósito que tá chegando o agosto verde. Eu lhe falo. Como que está os preparativos, como que está a fé, a animação, como que está, como que se pode dar-nos uma novidade agora sobre isso?
1: Novidade?
0: Novidade. Eu falo novidade assim, em relação a, ó, estamos empenhados, estamos...
1: Olha, eu, na verdade, apoio, sou colaboradora da Associação Help Deus e Amor.
0: Sim.
1: Só que a Help, aí muitos perguntam, mas Rose, por que Help e por que a Fundação são, como a gente vinha sempre ouvindo... São irmãzinhas, são dois braços assistenciais da nossa igreja. O foco é sempre ajudar ao mais necessitado. Nós apoiamos membros da nossa igreja, pessoas não crentes. Nós apoiamos a vasta, como que eu possa dizer, a necessidade da nossa, da população é muito grande.
0: Sim.
1: Tanto membros da igreja como não membros. Então, os dois braços assistenciais estão aí para abraçar, ajudar financeiramente, com medicamentos, cirurgias até, nós já aportamos, ajudamos muitas pessoas que precisavam de um apoio e tem sido, assim, muito gratificante. É, eu vejo você falar muito do Piauí, né?
0: Sim.
1: E lá eu fui à Paulistana. Aí você vê que ali, em determinados lugares, é uma seca tão
0: Sim.
1: grande. E Deus já nos abençoou na Fundação Reviver, tanto as duas, né? A Fundação Reviver e a Associação Help pôde cavar poços para que aquele povo pudesse receber água, água limpa, água potável, para beber. Você imagina você ir num lugar, pedir um copo de água e a água vir amarelona, marrom,
0: e
1: sabe?
0: Salubra, né?
1: Saluba.
0: Saluba.
1: Então, e uma, andar tantos metros, sei lá, não sei, quantos quilômetros, na verdade, para pegar água, para fazer uma comida em casa, lavar uma roupa. E ali, né, em Paulistana, nós temos também Afonso, eu não sei muito bem os nomes, mas a gente já tem mais de 7 poços cavados e aquela região ali, todos podem se beneficiar da água. É um dos trabalhos que nós já fizemos pela Associação Help, juntamente com a Fundação Reviver. Nós temos casas abertas que atendem aos moradores de rua. Ali eles trocam de roupa, tomam um café da manhã bem servido também. Tomam um banho, trocam de roupa, ouve a palavra. É passado por um psicólogo, né? Então, nós temos parceria com o pastor Gessé Ávila. Então, são vidas que estão sendo abraçadas. Saem muitos que querem. Porque quem não quer, a gente não pode insistir. Mas muitos já retornaram ao lar, à família. E são pessoas, alguns deles, estudados, formados, que se decepcionaram com a vida e começaram a andar. Entende? Então, quando você vê aquela vida restaurada e de volta à sociedade, ai, olha, não tem preço. Eu já chorei muito com eles, porque você começa a ouvir o testemunho de própria voz deles e ver o quanto Deus tem feito através dos braços assistenciais da igreja. Sim. Tem sido muito forte. E para você que queira conhecer um pouquinho mais do nosso trabalho, acesse no Instagram, Associação Help Deus é Amor. Lá nós temos muitos vídeos, testemunhos das pessoas que realmente foram encontraram Jesus através da casa aberta. Nós também temos um trabalho muito lindo, 60 mais, para as pessoas acima dos 60 mais, 60 anos de idade, que às vezes se sentem desprezado pela família, rejeitado. E aqui, pelo menos, nós temos o ateliê. As irmãs vêm, fazem trabalhos.
0: Lá.
1: Tem sido, assim, muito maravilhoso o que Deus tem proporcionado através da Associação Help e também da Fundação.
0: Você vê aí a vasta gama de projetos.
1: São projetos.
0: Que a Igreja Deus e Amor ela tem trabalhado arduamente, né? Arduamente. É, se nós pararmos para falar, todos os trabalhos da Igreja Deus e Amor, gente, é mais de quase três. São três décadas já de trabalho, gente. É, são três décadas do Senhor mostrando que o Senhor está nesse negócio. Então você que tem ajudado, tem contribuído, continue. Tenha certeza que quem vai te recompensar é Ele que fez os céus e fez a terra. Irmã Rose, já não voltamos para o assunto, só que eu vi que tem pessoas acompanhando a programação que são... Irmã Rose, estou aqui ligadinha na programação.
1: É, eu tenho uma tia muito querida, minha tia Erotildes, inclusive há um pouquinho de tempo atrás, ela... não teve muito bem de saúde, mas nós oramos e Deus trouxe a saúde de volta a ela. Ela está nos ouvindo. Ela realmente ela não é membro da Deus e Amor, ela é membro da Igreja Tempo de Deus. Mas sabe aquela ouvinte assídua?
0: Sim.
1: O radinho dela, ela fala, Rose, eu não desligo. Eu acompanho as orações, a programação. Eu amo. Um beijo, tia. Deus te abençoe. Nós estamos aqui também intercedendo pela senhora, assim como a senhora sempre também intercede por nós. Oh. Ela é um membro, Deus é amor, mas... e outra igreja, mas estamos juntos no mesmo propósito, que é servir ao Senhor. E um abraço a todos os nossos ouvintes, né, que estão aí fielmente também todas as manhãs, né? É. Eu escuto sempre, eu acompanho bastante o programa Sertão Evangélico, me divirto, dou risada, e vejo os irmãos tão distantes aí, sempre... mandando um bom dia, felizes, né? Parabéns para os irmãos estarem nos acompanhando.
0: É
1: eu acompanho e gosto muito de acompanhar o Sertão e ouvir as novidades dos irmãos que estão tão distante, que a gente tem uma vida diferente aqui na cidade,
0: muito,
1: né?
0: Muito diferente, né?
1: E o povo lá, tranquilo, né, no campo.
0: Tirando leite, no curral.
1: Tão cedinho, mas eu acredito que eles também, para acordar tão cedo, eles deitam cedo, né?
0: Pois é, né?
1: Nós aqui temos uma vida que se deixar, vamos dormir muito tarde.
0: Verdade. E outra coisa, domingo tem festa na sua casa, parece?
1: Então, domingo, para a glória de Deus, a minha filha, a Isabelle, tem até um testemunho muito bonito no Instagram das Mulheres de Fé, do que Deus fez na vida da Isabelle através da oração. É por isso que eu participo muito da oração, porque o que Deus já fez na minha vida através da oração, eu não posso deixar de orar. E a Isabelle, hoje, domingo, ela completa 19 anos e eu estou grata a Deus.
0: Revelou
1: porque...
0: a idade, viu, Isabela?
1: A Isabelle de pequena... ela foi diagnosticada com... Na verdade, eu estava no estado, fui transferida, não deu tempo para concluir o exame. Mas ela tinha uma especialidade assim, muito difícil, ela não falava, ela não interagia. E através da oração, Deus fez uma obra tão grande. A Isabelle é muito inteligente, ela já está fazendo faculdade. Ela não interagia com as crianças, hoje ela é uma líder nata de Pequeno Galileu. Eu também fui professora do Galileu, tá?
0: Oh.
1: Há uns bons anos atrás.
0: É que
1: mas,
0: tia.
1: É, aí quando eu estava pregando com o Kleber nas igrejas, eu sempre segurava as crianças, né? E fazia ali a escolinha e meus filhos foram crescendo junto comigo. Eu tenho a Isabelle e eu, o Gabriel, são dois filhos que Deus nos deu. E essa menina, para a glória de Deus, está aí completando 19 anos domingo e vai ter bolo, sim.
0: Vai ter bolo, Isabelle. Ó, já falo, Isabelle, feliz aniversário para você já adiantado, tá bom? Que Deus possa multiplicar os seus anos de vida e te dar sabedoria, conhecimento, tá
1: Amém,
0: bom?
1: Amém, obrigada.
0: E também, uma novidade que tinha, você foi professora do nosso operador de áudio, do Galdério, rapaz, do Jonathan.
1: Meu
0: Ele
1: Deus tá
0: falando agora, foi minha professora,
1: céu.
0: Viu?
1: Eu fui professora de vários adultos hoje, né? Graças a Deus. Pode deixar a sementinha da palavra de Deus no coração de cada criança.
0: Isso é bom demais.
1: Naquela época, né, que hoje cresceu na presença do Senhor.
0: É verdade. Isso é bom demais, gente. Irmã Rosa, as suas considerações finais. Estamos chegando já no final do programa.
1: Meu Deus, passou rápido,
0: passou,
1: né?
0: Passou rápido demais.
1: Misericórdia. Olha, muito obrigada, né, pelo convite. Estamos aqui sempre na sede mundial. Convido vocês para estarem conosco no Círculo de Oração, sempre que houver essa oportunidade. Deus abençoe a todos, em nome de Jesus.
0: E o Instagram da nossa... tem um Instagram da Mulheres de Fé, ou Círculo de Oração, como é que é?
1: Olha, tem sim das Mulheres de Fé, né, que é liderado ali pela irmã Débora, sim, pela equipe, assessoria que ela possui. O círculo de oração, no caso, que é um culto de oração, na verdade, eu não tenho a parte.
0: Ó, tá vendo? Vamos que vamos montar um Instagram pro ciclo de oração da nossa sede mundial. Pra, é, você acha que não vamos pegar no Instagram, não, é? Estão todo mundo lá no Instagram,
1: oh,
0: viu?
1: Meu Deus. Eu não sou muito de mídia, não, mas eu vou me esforçar.
0: Gente, muito obrigado pela sua participação. Quem participou, muito obrigado. Você que comentou, muito obrigado. Você que está pelo rádio Deus e Amor, também já agradeço você que estava, está sintonizado pelo YouTube, Facebook, rádio Deus e Amor. O Sertão Evangélico vai voltar amanhã, às 6 da manhã, aqui na Igreja Deus e Amor, diretamente para o Brasil e para o mundo. Isso mesmo, Rose. Uma oração para todo mundo que está agora acompanhando.
1: Amém. Oremos ao nosso Deus. Pai, em nome de Jesus, nós te agradecemos por este momento tão precioso de podermos nos prostrar diante da tua presença. Senhor, este irmão que está no campo, esta irmã que está na sua casa, está aí dedicando um tempinho para nos ouvir, venha abençoar. Permita termos um dia de glória, um dia abençoado, que mesmo que tenhamos desafios, possamos te glorificar, porque acima de tudo, o Senhor é Deus presente. Abençoe todos os nossos ouvintes, aqueles que estão enfermos, sintam-se tocados e curados pela tua poderosa mão. Aqueles que estão com problemas, Senhor, que para eles são insolúveis, que o Senhor possa trazer a solução deste problema. Pai, alcança a todos, para a tua glória, nós te louvamos e que a palavra do Senhor que foi lida, ministrada nesta manhã, possa estar firme em cada coração. Nós somos gratos pelos grandes feitos das tuas mãos. Fique conosco, em nome de Jesus.
0: Amém. Oh, aleluia. Então vamos fazer um combinado. Bom, eu, você, você e eu. E o combinado é o seguinte: se Jesus não voltar, amanhã a gente volta com vocês aqui no programa Sertão Evangélico. Um abraço para você, para todo o Brasil. Deus o abençoe.

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1: A paz do Senhor. Meu nome é Cláudia. Eu moro em Minas Gerais, Contagem. Eu queria contar um testemunho do meu filho, que uma certa vez ele foi ao médico para tratar uma gripe que ele estava, e o médico falou que estava achando ele muito pequeno para a idade dele. Só que assim, como na minha casa a gente não é muito alto, né, eu achei que era normal. Aí ele pediu para levar um endocrinologista, pediu para levar para fazer uns exames. E aí eu e meu esposo, a gente começou, né, a tratar. Aí fez exame, tudo, e deu que ele estava com deficiência no hormônio de crescimento. Aí, até então, nem nunca tinha ouvido falar sobre isso, assim, a fundo. E aí, a gente fazendo exame e tal, e no meio desses exames, assim, encontrando com outras pessoas que estavam tratando o mesmo caso, eu conversei com um pai de um garoto que ele falou: olha, esse hormônio a gente só consegue ele se entrando na justiça, porque ele é muito caro. Ele é mais de 4 mil reais e, assim, o tratamento é até onde precisar, então você não sabe quanto que você vai gastar. Aí eu já assustei, né? Aí depois ele ainda completou, ele falou: olha, e ainda eles começam a dar, depois para, aí você tem que entrar na justiça de novo. Aí eu falei com Deus, falei: Senhor, como que eu vou fazer? Porque é muito caro, eu não tenho condições de comprar esse remédio. E aí dobrei meu joelho e fiz um propósito com Deus, que se ele abençoasse que meu filho conseguisse o hormônio, esse medicamento, eu ia ajudar na Fundação Reviver. Aí eu fiz vários cofrinhos, era assim, era 2 cofrinhos por mês. Num ano eu fiz 6 cofrinhos e peguei o carnê e ajudava assim também, né? Igual quando os irmãos pediam no rádio, água, cesta básica, eu sempre tava ajudando. E aí um certo dia, a sobrinha do meu patrão, eu conversando com ela, ela falou comigo que ela tinha uma prima que era endocrinologista e que era muito boa. Era referência, né, aqui em Belo Horizonte. Aí ela me deu o contato dela e falou: pode marcar e você não vai pagar nada consulta, porque a consulta com o endocrinologista, essa mulher, era muito cara. Era mais de 300 reais, uma consulta só. Aí eu fui, levei meu filho, ela olhou os exames e pediu para repetir. Aí eu repeti todos os exames que ela pediu e tal, aí a gente levou lá para ela, ela foi e olhou, examinou meu filho todo e falou assim: olha, não tem deficiência nenhuma de hormônio. Ele tá normal, tá tudo normal, assim, dentro do padrão, ele tá normal, não tem nada de errado aqui. Então, assim, eu agradeci muito a Deus, porque eu pedi pelo medicamento e o Senhor deu a cura, assim, não tinha nada mais no exame. Então, assim, através de ajudar a Fundação Reviver, né, do voto que eu fiz, não só a Fundação Reviver, mas a igreja em todo, o Senhor me deu uma bênção, assim, grandiosa, porque eu não ia ter condições.

0: condições de pagar por essa medicação e Deus curou meu filho. E eu sou eternamente grata ao meu Deus.
1: Quanto sofrimento, desilusão.
0: Ele está normal, não tem nada de errado aqui. Então, assim, eu agradeci muito a Deus porque eu pedi pelo medicamento. E o Senhor deu a cura, assim, não tinha nada mais no exame. Então, assim, através de ajudar a Fundação Reviver, né, do voto que eu fiz, não só a Fundação Reviver, mas a igreja em todo, o Senhor me deu uma bênção, assim, grandiosa, porque eu não ia ter condições de pagar por essa medicação e Deus curou meu filho. E eu sou eternamente grata ao meu Deus.
1: Quanto sofrimento, desilusão.
0: Todo, o Senhor me deu uma
1: pena. Jesus, ele morreu. Morreu pelos teus pecados em uma cruz de dor, sofrimento e angústia, para te dar a paz e a tranquilidade. Ele mesmo disse bem claro: eu sou o bom pastor e o bom pastor dá vida pelas suas ovelhas. Ele chegou a dizer mais ainda: vinde a mim todos que estão cansados e oprimidos e eu vos aliviarei. Caro amigo ouvinte, lembre-se de uma coisa: Deus nunca vai te desamparar. Esforça-te, tem bom ânimo e venha participar de uma concentração na Igreja Pentecostal. Deus é amor e a sua vida não será mais a mesma. 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

0: Profetiza Ângela Gonçalves, aqui na Rádio Deus e Amor, agora em São Paulo, 7 horas e 46 minutos.
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0: 7 horas e 47 minutos. Que Deus abençoe você, ouvinte da Rádio Deus é Amor. Muito bom dia a você que está ligado aqui no programa A Voz da Libertação, a paz do Senhor Jesus, a você, ouvinte, que está iniciando o seu dia conosco nesta manhã especial, manhã desta quinta-feira, hoje 16 de julho de 2026, e somos gratos ao Senhor por tudo que Deus tem feito em nosso meio. Você acompanhou aí o Sertão Evangélico ao vivo, aqui diretamente dos nossos estúdios, aqui da nossa sede mundial, e agora nós prosseguiremos nesta manhã maravilhosa. Eu sou seu irmão em Cristo, cooperador Gustavo Ferreira, na mesa de áudio nosso querido irmão Jonatas, e juntos nós teremos uma manhã maravilhosa. É isso aí, manhã maravilhosa na presença de Deus. Manhã de muita interação, muito louvor, palavra, informação também, tudo isso para edificar e abençoar o seu dia. Bom, então junte-se a nós e inicie agora Manhã com Deus na Rádio Deus é Amor.
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0: E vamos lá, aquela programação abençoada para a sua vida. Daqui a pouquinho nós já vamos ao momento de informação. É, falar um pouquinho sobre alimentação, um tema muito importante na nossa atualidade. Logo após as 8 horas, teremos um momento de oração, um clamor a Deus. Eu quero orar por você. Hoje nós cremos e estaremos no propósito do recomeço. Hoje é um novo dia, tem uma nova chance, tem uma nova oportunidade. Logo após eu quero falaremos sobre os cultos de hoje e também um pouquinho sobre os endereços de algumas igrejas para você cultuar, se for próximo da sua cidade ou do seu estado. Débora Miranda, às 8h20, falando sobre espaço, eu e mais um, a doutrina do Espírito Santo. 8h30, Bíblia em Foco, é a palavra de Deus. As notícias do dia, 8h45, às 9h, mais um momento para o culto no lar. Programação abençoada, conteúdo de Deus para abençoar o seu dia, é aqui no meu e o seu programa A Voz da Libertação.
3: E olha que acontece uma festa linda, vem chegando aí! Grupo Inhelete da África! Que maravilha, mais uma vez o Grupo Inhelete no Brasil! E aqui na nossa sede mundial, dia 26 deste mês, último domingo deste mês. Eu quero estar aqui. E você? Vamos lá, louvar ao Senhor. Dia 26, último domingo, anote aí, na agenda do crente, dia 26, último domingo do mês, estaremos louvando ao Senhor. Olha que alegria genuína, louvor genuíno.
0: Aí foi, irmã Débora Miranda, cantora Débora, aqui trazendo essa informação. É dia 26 aqui na sede mundial, celebra na culto especial de missões. Olha lá, o locutor já se adiantando, não pode. Culto de missões, tema África, presença da banda Inhelete de Moçambique, o famoso Vozes da África, que esteve no último Celebra Nações. Eles estarão conosco neste mês, último domingo. Atenção São Paulo, atenção Brasil, para esse culto de missões, dia 26, às 15 horas, na sede mundial, Avenida do Estado, 4568. É palavra de Deus, oração, louvor e informação na Rádio Deus e Amor. Vamos a um bloco de notícias falando um pouco sobre alimentação. Acompanhe e já voltamos.
2: Obrigada pela sua audiência. A gente vai para mais informações aqui. Alimentação e saúde mental. Alto nível de açúcar no sangue pode elevar risco de depressão e ansiedade. Um estudo conduzido por pesquisadores dos Estados Unidos revelou uma ligação preocupante entre altos níveis de açúcar no sangue e o risco aumentado de desenvolver depressão e ansiedade. A pesquisa analisou dados de milhares de participantes ao longo de vários anos. Os resultados mostraram que pessoas com níveis mais elevados de glicose no sangue têm maior probabilidade de desenvolver sintomas depressivos e ansiedade em comparação com aqueles com níveis normais. Os cientistas sugerem que a relação entre açúcar no sangue e saúde mental pode ser complexa. Altos níveis de açúcar no sangue podem desencadear uma cascata de eventos no corpo, incluindo inflamação crônica e disfunção metabólica, que, por sua vez, afetam negativamente o funcionamento do cérebro e o equilíbrio emocional. Além disso, os picos de açúcar no sangue podem levar a flutuações de humor e energia, contribuindo para o desenvolvimento de sintomas depressivos e ansiedade ao longo do tempo. Essas descobertas destacam a importância de adotar hábitos de vida saudáveis para promover tanto a saúde física quanto mental. Controlar os níveis de açúcar no sangue através de uma dieta equilibrada, rica em alimentos integrais e pobre em açúcares refinados, e manter um estilo de vida ativo podem não apenas reduzir o risco de doenças metabólicas, mas também proteger contra problemas de saúde mental. Saúde da mulher. Como a sua alimentação pode amenizar os sintomas da menopausa? Entenda. Com a chegada da menopausa, muitas mulheres enfrentam uma série de sintomas desconfortáveis, como ondas de calor, alterações de humor e dificuldade para dormir. No entanto, uma alimentação balanceada pode desempenhar aí um papel importante na redução desses sintomas e na promoção do bem-estar durante essa mudança. Em primeiro lugar, alimentos ricos em cálcio, como laticínios, folhas verdes, escúrias e sardinha, podem ajudar a fortalecer os ossos e reduzir o risco de osteoporose, uma preocupação bem comum durante a menopausa. Além disso, alimentos como soja, linhaça, lentilhas, eles podem aliviar os sintomas da menopausa, uma vez que essas substâncias possuem propriedades semelhantes ao estrogênio, hormônio cujos níveis diminuem durante essa fase da vida. Por outro lado, evitar alimentos ricos em gorduras saturadas e açúcares adicionados também pode ajudar a controlar o ganho de peso e reduzir o risco de doenças cardiovasculares, que também podem se tornar preocupações durante a menopausa. Além de fazer escolhas alimentares saudáveis, manter-se hidratada é fundamental durante a menopausa. Beber bastante água pode ajudar a minimizar os sintomas, como ondas de calor, irritabilidade, e incorporar uma variedade de alimentos nutritivos na dieta e manter, claro, um estilo de vida ativo e equilibrado também podem fazer aí uma grande diferença na gestão dos sintomas da menopausa.
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0: Sete horas e 57 minutos, muito bom dia, bora acordar São Paulo, bora acordar Brasil, 7h57 na capital paulista e eu quero conhecer você que está ligadinho agora conosco nesta manhã especial, você que já levantou, tomou aquele café, você que já fez a primeira oração do dia agradecendo ao Senhor. Entre agora, mande a sua mensagem, vamos encher esse programa de bom dia com os nossos ouvintes. Prefixo 11 98292 3392. DDD 11 98292 3392. Bom dia para você que está aí ligadinho conosco do seu carro, está indo ao trabalho ou chegando do trabalho, está nessa rodovia. Muito bom dia, Deus abençoe a sua vida. Mande um alô pra gente para o nosso WhatsApp, prefixo 11 98292 3392. Você pode fazer igual fez nosso querido irmão Marco Aurélio. A paz do Senhor, meu amigo, muito bom dia, muito obrigado pela sua mensagem. Deus abençoe seu dia será uma bênção, meu querido. A nossa ouvinte Sara Clara, ela está ligadinha aqui conosco na Rádio Deus e Amor. Deus abençoe, irmã Sara, está indo ao trabalho ou chegando do trabalho, está nessa rodovia. Muito bom dia, Deus abençoe a sua vida. Mande um alô pra gente para o nosso WhatsApp, prefixo 11 98292 3392. Você pode fazer igual fez nosso querido irmão Marco Aurélio. A paz do Senhor, meu amigo, muito bom dia. Muito obrigado pela sua mensagem. Deus abençoe seu dia será uma bênção, meu querido. A nossa ouvinte Sara Clara, ela está ligadinha aqui. Tá aí o tempo aí na cidade de vocês. Manda aqui no nosso WhatsApp, DDD 11 98292 3392. Você que está tomando aquele café, tem que ter, né, Jonas? O Jonas tem que ter aquele café, aquele chá quente e bora pra cima. Hoje quinta-feira, olha aí o nosso querido irmão Valdemir, muito bom dia, meu amigo, Deus abençoe o senhor. Nosso querido irmão Valdemir de Diadema, São Paulo, oraremos pelo senhor, sim, Deus concederá grande vitória. Deus abençoe também a esposa, nossa irmã Zilmar, Deus abençoe também grandemente a sua vida. DDD 11 98292 3392.
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1: A paz do Senhor Jesus, ouvintes do programa A Voz da Libertação. Quem vos saúda, seu irmão em Cristo, presbítero Joel Batista, ao vivo com vocês, nesta manhã de quinta-feira, dia 16 de julho. Estamos ao vivo com o programa local A Voz da Libertação. Programa local A Voz da Libertação, ao vivo, nós vamos dar prosseguimento da grande campanha de oração, a revelação com promessa. Clamamos a Deus neste momento, faz o seu pedido de oração, ouvinte. Nos envia e nos encaminha agora aqui no WhatsApp da Rádio Deus de Amor.

maravilhoso Deus, soberano e eterno Pai, nesta hora de oração, meu Deus, nós te colocamos em tua presença para clamar, para orar e buscar a tua face em oração, juntamente com os milhares e milhares de ouvintes que estão sintonizados com a Rádio Deus de Amor, nesta hora, na campanha Revelação com Promessa. Senhor, aqui estamos orando, clamando, buscando a tua face, em oração, juntamente com nossos ouvintes que estão conectados conosco na primeira hora da oração, da revelação com promessa, na manhã de oração, manhã com Deus. Meu Deus, contempla agora, nesse 16º dia da campanha, os ouvintes que estão, meu Deus, já de joelhos dobrados, clamando, orando, porque estavam já aguardando esse momento glorioso, o momento da oração das 8 às 9. Olha aí, meu Deus, quantos ouvintes, que eu não sei nem o nome, mas o Senhor sabe, conhece, e está ali, meu Deus, aguardando o momento das 8 horas, para dobrar o joelho e orar junto. Meu Deus, atende o clamor deste irmão, o clamor deste ouvinte, Pai, que está a clamar, a buscar a tua face, em oração, meu Deus. Peleja, Senhor, peleja, Senhor, visita o teu povo, visita a tua igreja, Senhor, visita agora este amado e dileto ouvinte, que necessita da cura, da libertação, do milagre. Senhor, visita agora, repreende todo o mal, Senhor, repreende, meu Deus, toda a enfermidade, toda a obra maligna, meu Deus, peleja agora, vai pelejando pelas causas impossíveis, Senhor, vem abençoar, venha salvar, meu Deus, Deus poderoso, garante a vitória neste momento de oração, Pai. Nós oramos pela igreja, oramos pelos ouvintes, oramos pelas famílias, oramos, meu Deus, por todo o povo que está sintonizado com o programa de rádio A Voz da Libertação. Visita agora esta família, visita agora este ouvinte, Senhor, venha repreender o mal, venha repreender a enfermidade, venha dar saúde, meu Deus, visita mesmo, em nome de Jesus Cristo, Senhor, glória a Deus, glória a Deus, glória a Deus, aleluia, aleluia, glórias a Deus, confirma, Senhor, a vitória completa, em nome de Jesus, meu Deus, faz a obra, meu Deus, acontecer, faz o milagre acontecer, repreendendo, Senhor, glória a Deus, aleluia, Senhor. Meu Deus, visita o teu povo, visita a tua igreja, Senhor, visita todos que estão clamando, estão buscando agora, em oração, meu Deus, nós oramos e clamamos, meu Deus, nesta hora de oração, em favor, meu Deus, do Davi, visita agora o Davi que se encontra na UTI, Senhor, nós oramos e apresentamos ele em oração, visita agora os sobrinho da Stephanie Nunes, visita agora o seu sobrinho Davi, repreendendo esta enfermidade, esta infecção, esta obra do inimigo, ó Deus, visita agora o pequeno Davi, livra ele do mal, livra ele da morte, livra ele, Senhor, de toda infecção hospitalar, venha recuperar a vida do Davi, venha tirar ele da UTI, venha trazer ele de volta para casa, curado, recuperado para a glória de Deus, visita agora e garante a vitória na vida do Davi, Senhor, lá na UTI, envia o teu anjo agora ali, naquela maca, naquele, meu Deus, daquela cama, venha, meu Deus, trazer ele, venha curar ele, venha recuperar a vida do Davi, em nome de Jesus, nós cremos, ó Pai.
Venha fazer o grande milagre acontecer, Senhor. Visita agora também o Marcos Aurélio Coelho. Visita agora, meu Deus, a vida também da Marilene. Visita agora o José Coelho. Visita Maria Coelho e toda a família. Vai alcançando, vai livrando, guardando, salvando, dando vitória em nome de Jesus. Meu Deus, visita também nesta oração também, ó Pai. Nós oramos e pedimos, Senhor, a Tua providência divina venha operar, venha salvar as almas, venha, meu Deus, confirmar a vitória.

Senhor meu Deus e meu Pai, prosseguimos orando, clamando nesta manhã de oração, ó Pai. Ó Deus, eu creio na providência divina. Visita, meu Deus, nesta oração a vida da irmã Rosalina, do bairro Serraria, a qual pede oração em favor, meu Deus, também do Daniel, Andriele e todas as crianças que estão internadas no hospital infantil. Visita agora, Senhor, as criancinhas. Venha curar, venha sarar, venha libertar, meu Deus, venha dar saúde para a vida do Daniel e também da Andriele, ali no hospital, a qual está internado no hospital infantil. Visita agora, meu Deus, e cura, trazendo a cura, trazendo a solução, em nome de Jesus. Visita, meu Deus, agora o Bruno de Campos, visita ele, toda a família, venha, meu Deus, operar o grande milagre. Nós oramos, meu Deus, neste momento também, pela vida da Hilda. Visita agora, Senhor, a Hilda, venha, meu Deus, alcançar a sua vida com grande milagre, com a providência divina, Senhor, meu Deus, garante agora a vitória completa, Senhor, na sua saúde, na sua vida, Senhor, em nome de Jesus Cristo, Senhor, visita agora, garante a vitória completa, em nome de Jesus, nós te pedimos, ó Pai, toca agora, vai tocando, vai dando vitória para a vida, meu Deus, da Jailé, visita agora, meu Deus, a vida, Senhor. Visita neste momento, meu Deus, a vida desta jovem, a Jairlen. Visita agora, abrindo as portas, dando vitória, abençoando. Meu Deus, visita agora, repreendendo toda a fúria do inimigo contra a sua vida. Ó Deus, peleja por ela, abençoando o seu projeto, a sua vida, a sua casa. Ó Deus, consagra mesmo, preparando o melhor e dando direção em nome de Jesus. Meu Deus, visita agora em oração a todo o povo que está, meu Deus, conectado com o programa de rádio A Voz da Libertação nesta manhã, meu Deus, a qual estão orando, clamando comigo, meu Deus, visita neste momento, meu Deus, o pastor Dalmir, visita o teu servo, o trabalho dele, a sua esposa, filhos, abençoa o seu ministério, abençoa a sua saúde, abençoa o trabalho das suas mãos ali, meu Deus, como caminhoneiro, venha dar direção, livramento, abençoa o projeto dele, em nome de Jesus, ó Pai, visita agora também o nosso irmão Carlinho, lá do bairro 13 Acho, que está de joelho orando comigo, visita o irmão Carlinho, ali do bairro Saudade 13 Acho, que ora comigo, lá no seu sítio, está clamando agora, visita ele neste momento, Senhor, e dá vitória para o irmão Carlinho, para o Pedro Paulo Ferreira também, que estão sempre orando, clamando em oração, meu Deus, estão, meu Deus, neste momento, buscando a tua face, aleluia, ó glória a Deus, aleluia, meu Deus, aleluia, ó glória a Jesus, ó glória a Deus.

visita, meu Deus, neste momento de oração. Nós oramos pela vida, meu Deus, do Augusto Simeone de Lima. Nós oramos pela intercessão, meu Deus, na área espiritual. Visita ele agora. Visita, meu Deus, o Augusto. Ó Deus, visita ele neste momento, a qual precisa do milagre urgente. Venha, meu Deus, visitar a vida do Augusto, dando vitória, repreendendo toda a potestade, todo o ataque do maligno. Meu Deus, peleja por ele, peleja pela saúde, peleja pela vida, peleja pelo projeto, pelo trabalho das suas mãos, abençoando, prosperando, dando vitória, dando saída, em nome de Jesus. Visita agora também a vida da Maria Helene Simone de Lima. Visita, meu Deus, agora a Maria Helene, dando vitória para ela, para sua família, sua casa, seu projeto. Visita mesmo, Senhor, em nome de Jesus, ó Pai. Sim, meu Deus, vai visitando o teu povo que está orando comigo agora, Senhor. Visita todos que estão conectados com o programa de rádio A Voz da Libertação, meu Pai. Visita mesmo, Senhor, este amado e dileto ouvinte. Nós oramos, meu Deus, nós oramos agora em favor do teu servo, Pastor Cláudio, o paulista. Visita ele agora, nesta manhã. Ó Deus, abençoa sua casa, sua família, seu projeto, abrindo as portas, prosperando, abençoando cada vez mais, meu Deus, dando vitória para o teu servo. Nesta manhã de quinta-feira, nós oramos por ele e também pela sua irmã. Ó Deus, visita a tua serva, dando vitória para ela nos projetos do evangelismo, em nome de Jesus. Ó, meu Deus, confirma mesmo a vitória completa nesta manhã, meu Deus, em nome de Jesus. Nós oramos, nós pedimos, ó Pai. Ó, meu Deus, garante a vitória. Garante a vitória, garante a bênção, meu Deus. Vai visitando agora, vai visitando, meu Deus, a vida da tua serva, a Maria Helene. Visita, meu Deus, e garante a vitória, Senhor, naquilo que é impossível, Senhor. Abre as portas e dá vitória completa, em nome de Jesus Cristo, meu Deus. É no nome de Jesus, nós pedimos, meu Deus, visita agora e garante a bênção, Senhor, o livramento, Senhor, em nome de Jesus, ó Pai. Ó, glória, glória, glória a Deus, meu Deus, alcança, alcança, alcança o milagre, alcança a bênção, meu Deus, para toda a família, a todos que estão ligados no programa de rádio A Voz da Libertação, meu Pai. Nós oramos agora pela Ivanilda, da cidade de Itapema, que pede oração, meu Deus, em favor da sua filha, que hoje precisa, Senhor. Ó, meu Deus, venha abrir as portas, venha dar vitória, Senhor, nesta situação da autoescola. Venha, meu Deus, abençoar ela. Visita, meu Deus, a sua filha. Visita agora, meu Deus, também a sua saúde. Venha repreender toda alergia. Venha, meu Deus, repreender toda enfermidade. Venha dar vitória, Senhor. Venha repreender, meu Deus, todo colesterol, a tireoide. Venha repreender, meu Deus, toda enfermidade no sangue, na pele, nos ossos. Meu Deus, visita agora a sua casa, a sua família, em nome de Jesus, ó Pai. Nós oramos e apresentamos também a vida, Senhor, do irmão Flávio. Visita, Senhor, o teu servo, Pastor Flávio de Porto Belo. Visita agora o seu filho, o Daniel, que está, meu Deus, com febre alta. Visita agora o Daniel, Senhor. Venha curar ele, venha dar livramento para ele, venha fazer um milagre na vida do Daniel, Senhor, repreendendo toda a febre alta. Visita o Pastor Flávio, ali da Central de Tijuca. Visita sua esposa Michele, visita também a sua filha, a Sara. Dá vitória a toda a família do teu servo, meu Pai, em nome de Jesus Cristo. Nós cremos na vitória, no projeto, no propósito, Senhor. Meu Deus, alcança agora o grande milagre. É no sangue de Jesus nós pedimos, nós clamamos, meu Pai, também em favor da irmã Rúbia. Visita, meu Deus,
esposa Rúbia, visita agora, abençoando a sua vida, Senhor. Vem abençoar mesmo, vem abençoar a vida da Rúbia Maria Pereira Viana da Silva. Visita, meu Deus, também Andréia, a nossa irmã Andréia, Senhor, a Cristina da Cunha, que pede oração, meu Deus, em favor, meu Deus, do seu filho Davi. Vem abrir as portas de emprego para o Davi, Senhor. Olha aí, meu Deus, a irmã Andréia Cristina da Cunha, que mandou uma oferta especial para ajudar a manter a obra de Deus. Visita agora o irmão Egídio de Indaial também, que fez o seu voto revelação com promessa e também, meu Deus, está pedindo aqui para o Senhor abrir as portas, repreender o espírito de inveja na família, no casamento, meu Deus, dai a vitória para o irmão Egídio da cidade de Indaial, que está nesse propósito, Senhor, alcança ele, alcança, meu Deus, dando vitória completa no nome de Jesus Cristo, ó Pai. Meu Deus, visita agora o irmão Odair José, visita ele, Senhor, o irmão Odair José da Silva, que também fez um voto para ajudar a tua obra, Senhor. Visita neste momento também a Cíntia dos Santos Oliveira, que também devolveu o seu dízimo, abençoa ela, abençoa também, meu Deus, nesta oração, a vida, Senhor, também, Senhor, nós oramos pela Kênia Gonçalves Charles da Silva, visita ela também, visita, Senhor, também a Taciane, olha aí, meu Deus, a Taciane Aline de Oliveira de Souza, da cidade de Itajaí, que também tem sido uma fiel dizimista, ofertante, ajudando a manter a obra do Senhor, abençoa seu trabalho, sua família, abençoa o David da Silva, lá do sertão do Maruim, São José, abençoa também, meu Deus, a vida, Senhor, do João Pedro Cardoso Leão, visita também a Vivi, visita, meu Deus, agora a Vivi, abençoa o seu trabalho, a sua vida, abençoa também nesta oração, meu Deus, o grande propósito que o teu servo enviou para nós aqui, Senhor, o teu servo presbítero Rodrigo José Coelho, visita sua esposa, visita também os seus filhos, Senhor, olha aí, meu Deus, o propósito que ele fez, revelação com promessa pela família, visita agora a sua família, Senhor, o seu projeto vai consagrando, vai abençoando, meu Pai, visita agora também o nosso irmão Reginaldo, visita o Reginaldo de Souza, que também está ofertando na obra do Senhor, recompensa ele, prospera a sua vida, visita, meu Deus, nesta oração também, a vida da tua serva, a nossa irmã Elaine Cristine Andrade, que também ofertou na obra do Senhor. Visita, meu Pai, agora. Visita, meu Deus, também o Lucas, presbítero Lucas de Lima Pereira, abençoa o trabalho dele, a família dele, abençoa também nesta oração, a irmã Sofia, a irmã, meu Deus, Sofia, que está ajudando a manter a obra do Senhor, visita o seu esposo, o Valdir Skins, abençoa ele, o seu trabalho, a sua vida, visita também, meu Deus, a Kátia Alves Vitorino, abençoa a tua serva, abençoa também, meu Deus, a Sandra Fonseca de Itapema, Meia Praia, que também está ajudando a obra do Senhor com seu dízimo, com a sua oferta, abençoa também, meu Deus, a vida do Darlan Costa, que também, meu Deus, está depositando um propósito aqui, Senhor, da revelação com promessa, olha aí, meu Deus, visita o irmão Darlan Vieira da Costa, que enviou para nós aqui, Senhor, o comprovante através do Pix, meu Deus, que ele está entrando na campanha revelação com promessa, meu Deus, visita nesta oração o seu propósito e confirma, Senhor, a vitória nesta situação que para ele pode ser impossível, mas ele pede oração pela sua vida material, visita ele na área material, Senhor. Visita, meu Deus, também, nesta oração, a vida do irmão Ageu dos Santos, lá de Tijuca, que pede oração pelo Igor Vicente, que está em coma na UTI e precisa de um milagre de Deus. Visita ele agora, Senhora. Visita também o Marcos. Visita agora a vida do Marcos.
Marco Antônio Gracel, que também ofertou na casa do Senhor. Abençoa ele, abençoa o seu propósito, dando vitória completa na sua vida, na sua casa, na sua família, Senhor. Venha operar, venha salvar, meu Pai, venha dar vitória completa. É no nome de Jesus Cristo, Senhor, que nós oramos, nós apresentamos, ó Pai, a vida deste amado e dileto ouvinte, Senhor. Venha abençoar, meu Deus, venha salvar, venha curar, meu Pai, venha dar vitória completa para a tua igreja, para o teu povo que está clamando, orando, buscando a tua face em oração nesta manhã, meu Pai. Alcança mesmo a vida deste amado e dileto ouvinte que está, meu Deus, orando com fé, clamando, chorando, buscando a tua face na manhã de quinta-feira, na presença do Pai, do Filho e do Espírito Santo de Deus. Aleluia! Oh, glórias a Deus! Visita mesmo, Pai, visita mesmo este ouvinte, esta família. Visita mesmo, Senhor, a todos que estão clamando, orando, buscando a tua presença nesta manhã, em oração, neste grande propósito da intercessão. Meu Deus, visita agora e garante a vitória, garante a bênção nos projetos, no propósito, Senhor. Abra a porta, meu Deus, abra as portas, Senhor. Vai abrindo esta porta que está fechada financeiramente, espiritualmente. Olha aí, meu Deus, quantas pessoas que estão clamando agora em busca do milagre, em busca, meu Deus, da solução. Visita, Senhor, visita mesmo este propósito que este ouvinte fez. Venha, meu Deus, operar, venha, meu Deus, abençoar, venha, meu Deus, dar vitória. Glória ao Pai, glória ao Filho, glória ao Espírito Santo de Deus. Aleluia, Senhor, opera maravilha, Senhor, opera maravilhas, meu Pai, em nome de Jesus. Entra com providência agora, entra com providência agora, Senhor, entra com providência agora, meu Pai, joga por terra toda macumba, toda inveja, todo atrapalho, toda potestade, toda inveja, meu Deus, joga por terra todo mal e garante a vitória sobre a vida deste ouvinte, Senhor. É no nome de Jesus que nós oramos e apresentamos a tua igreja. Glória ao Pai, glória ao Filho, glória ao Espírito Santo de Deus. Meu Deus, visita agora a todo o povo, meu Deus, que estão orando comigo em oração neste grande propósito, Senhor. Vai alcançando agora, vai alcançando esta família, vai alcançando este ouvinte, Senhor. Alcança agora, dando saúde, dando livramento, salvando, curando, abençoando, o Pai. Peleja mesmo, peleja por esta casa, peleja por este ouvinte, Senhor, peleja por esta família. Dai vitória agora. Dai vitória agora, Senhor. Vitória, vitória, livramento, Senhor. Entra com providência, Pai. Entra com providência agora. Oh, glória ao Pai, glória ao Filho, glória ao Espírito Santo de Deus. Vai pelejando, Senhor, a vida da irmã Juscelia de São João Batista. Visita ela agora. Ela pede oração por em favor de uma ação judicial em favor, meu Deus, do seu filho Edson. Visita agora, meu Pai. Visita o seu filho, que ele venha ganhar esta ação judicial do trabalho dele. Ó Deus, visita agora o jovem de São João Batista, em favor dos líderes ali de São João Batista, em favor da irmã, meu Deus, Juscelia, de São João Batista. Visita ela, visita agora, meu Deus, também a Cindy, que pede oração em favor, meu Deus, do seu propósito, campanha, revelação com promessa, a qual ela pede, meu Deus, por seu entrar com providência, no propósito, com urgência, que o Senhor venha fazer um milagre, porque ela quer, meu Deus, que o milagre vai virar notícia. Meu Deus, visita agora, ó Deus, o seu trabalho, venha visitar o seu projeto, venha, meu Deus, abençoar a sua vida financeira, porque ela quer testemunhar, meu Deus, este grande milagre, porque ela quer pagar o seu propósito. Visita agora a sua marmitaria, marmitas, meu Deus, que ela venha prosperar ali.
ali e venha ter, meu Deus, novos contratos, venha fechar, meu Deus, com novos contratos, ó Deus, venha abençoar, que ela venha, meu Deus, ó Senhor, fechar parceria com mais pessoas, em nome de Jesus, ó Pai, visita agora o Rogério, abençoa ele, Senhor. Abençoa a vida do Rogério, venha fazer um milagre na sua vida, Senhor. Nós oramos pela vida do Luciano, abençoa o trabalho dele. Ah, meu Deus, abençoa a empresa, prospera a vida do seu trabalho, repreendendo a inveja, prosperando, repreendendo, Senhor, impedimento, embaraço, dando vitória nos contratos, abençoando as vendas, abençoando o serviço, abençoando os funcionários, abençoando a empresa, o trabalho, consagrando, Senhor, dando vitória completa, em nome de Jesus, nós te pedimos, ó Pai, peleja por ele, peleja pela sua vida, em nome de Jesus, vai dando vitória, Senhor, nas causas impossíveis, meu Pai, peleja agora pela nossa irmã Janete, do bairro Barra do Aririú, que está em oração comigo agora, visita agora, Senhor, visita agora a irmã Janete, que está no propósito também, Senhor, revelação com promessa, garante a vitória para ela e para sua família, em nome de Jesus Cristo, venha curar, venha sarar a tua serva, venha dar vitória completa, Senhor. Meu Deus, eu oro neste momento, Pai, em favor da Elisete Maria Paulino, que também entrou no grande propósito, o desafio, a revelação com promessa no mês de julho. Olha aí a tua serva, meu Deus, a qual entrou nesse propósito e ela pede oração para nós orar em favor, meu Deus, da situação, meu Deus. Ela pede, Senhor, a cura de todas as doenças do corpo, visita agora, meu Deus, e repreende todas as doenças no corpo, meu Deus, do alto da cabeça, a planta dos pés, visita agora a sua filha Renata, Aparecida Paulino, visita, meu Deus, todas as famílias Paulino e a família, meu Deus, a Herbin, visita também, meu Deus, toda a família ali de Itapema, visita o seu cunhado no hospital, Marieta de Itajaí, o nome dele é Irineu Nadim, visita agora, visita mesmo, Senhor, venha curar, venha sarar, venha dar vitória à família, nesta manhã, neste propósito de oração, garante a bênção, garante a vitória, venha abençoar, meu Deus, a vida, Senhor, a vida também da Jéssica, peleja por ela, Senhor, peleja pela sua família, peleja pelo seu propósito, dando vitória completa, em nome de Jesus. Jesus, ó Pai, abençoa, abençoa todos os pedidos de oração, Senhor, garante a vitória, garante a bênção, Senhor, em nome de Jesus Cristo, meu Pai, venha operar, venha salvar, venha curar, venha dar vitória completa, no nome de Jesus Cristo, nós oramos e apresentamos, meu Pai, a vida da Zenilda, que pede oração, meu Deus, em favor da sua família. Visita agora toda a família, Senhor, visita agora, Senhor, com livramento, visita agora a Fabiana, Senhor, a Fabiana, meu Deus, Cristina da Silva, Florencio Berkin, ela pede oração pela saúde, venha dar vitória para ela, venha dar saúde, em nome de Jesus, venha dar o livramento, Senhor, venha abençoar, venha salvar, venha curar, venha pelejar, meu Deus, pela vida, Senhor, da sua família, em nome de Jesus Cristo, Senhor, é no nome de Jesus que nós oramos e apresentamos este pedido de oração que aqui chegou para nós nesta manhã, Senhor, glória a Deus, glória a Deus, glória a Deus, visita a irmã Marlene, visita o irmão Adir, visita os seus filhos, visita o irmão Valdívia, irmão Valmira, presbítero Valdir, visita agora, meu Pai, também a vida do irmão Juvenal, a irmã Ana,
visita o Manuel, a Rose, visita o Milton, a irmã Maria, visita todos os obreiros, membros ali do bairro Ponta das Canas, a todos que estão clamando, orando comigo nesta manhã, em nome de Jesus. Visita agora a todo o povo em geral, Senhor, dando vitória. Visita nossa irmã Fernanda Maciel, que está em oração conosco aqui no interior da Igreja Pentecostal Deus de Amor. Visita a tua serva, Pai, abençoando o seu trabalho, a sua família. Abençoa também a irmã Vera, abençoa a irmã Vera Rosa, abençoa a sua vida, sua casa, seu projeto. Abençoa nosso irmão Jairo Paiano, que vai pregar a tua palavra nesta manhã. Visita, meu Deus, também a sua esposa, a irmã Giovana. Visita, meu Deus, o Juninho. Visita também o Douglas. Visita a família do teu servo, nosso irmão Jairo Paiano. Visita, meu Pai, toda a equipe de obreiros, nosso irmão Joacir Gonçalves, a sua esposa Marcele. Visita também, meu Pai, cooperador Romildo, toda a família, presbítero Jessé da Glória, família. Visita agora, meu nosso irmão Jacir Canabarro e a família. Visita, meu Pai, em oração agora, nosso irmão Eliseu Franco. Visita sua esposa. Visita agora, Senhor, o pastor Samuel Dolora e a sua esposa Letícia, também.

Oliveira, pastor Maico Oliveira, e também a sua esposa, meu Deus, Luanara, e também o seu filho, Manuel. Visita, meu Deus, o presbítero, pastor Telmo de Lima, a sua esposa, meu Deus, a nossa irmã, meu Deus. Visita agora a tua serva, Senhor. Visita mesmo, Senhor, a irmã Neide. Visita o seu filho Lucas, o Felipe, o Jonas. Dá vitória a toda a família, os netos, e também, Senhor, as nora. Abençoa a família da tua serva, a nossa irmã, meu Deus. Visita, Senhor, visita a irmã Neide, dá saúde ao corpo físico dela. Visita agora, Senhor, a todos os obreiros, membros. Abençoa nosso irmão Lucas Fabiano de Jesus, na recepção da igreja, ali na garagem. Visita, meu Deus, ó Senhor, a montagem do elevador. Venha preparar tudo, Senhor. Venha abençoar aqueles que ajudam a manter esta obra com o seu dízimo, com as suas ofertas. Deus abençoe e recompensa cada um, prosperando, multiplicando tudo em suas vidas. Em nome de Jesus Cristo, ó Pai, nós oramos na certeza do grande agir, mover das tuas mãos, ó Pai. Opera mesmo o grande milagre nesta manhã, Senhor.

Meu Deus, eu creio na vitória, Senhor. Visita, meu Deus, a Tatiane, abençoa sua vida, seu projeto, abençoa a ida e a volta, dá vitória para ela, meu Deus, nesta manhã, em nome de Jesus. Senhor, visita agora a irmã Inadir Soares, visita agora, meu Deus, a irmã Josimara, lá de Balneário Camboriú, dá vitória para sua família, sua casa. Visita, meu Deus, nesta oração, a todos que estão ligadinhos com rádio, a voz da libertação, vai visitando, Senhor, vai operando o grande milagre, abrindo porta, abençoando, pelejando, Senhor, por cada um, em nome de Jesus, ó Pai. Jesus, visita agora o pastor da igreja, visita agora os membros, visita agora todo o povo em geral, Senhor, dando vitória, livramento, Senhor. Visita agora a nossa irmã Nilza, do bairro da Praça, município de Tijuca. Visita, meu Deus, agora a todo o povo aqui da grande Florianópolis, São José, Palhoça, Biguaçu, a todos que clamam conosco, que ora conosco, através do rádio receptor, Senhor. Visita mesmo, Senhor, visita mesmo, Pai, dando vitória, livramento, Senhor, abençoa, abençoe e guarda, Senhor, abençoe e guarda, meu Pai, em nome de Jesus Cristo, Senhor, aleluia, oh glória, glória, glória, glória a Deus, aleluia, oh glória a Deus, aleluia, aleluia, Senhor. Aleluia, Jesus. Aleluia. Meu Deus, confirma a vitória, confirma a bênção, Senhor, confirma, meu Deus, o livramento, vem abrir as portas, venha salvar, venha curar, venha repreender a inveja, venha abrir os caminhos, Senhor, venha socorrer a tua igreja nesta manhã, Pai, dando vitória, Senhor, dando saúde, dando livramento para nós, Pai, visita mesmo o teu povo, visita mesmo a tua igreja, dá saúde, meu Pai, livramento para as crianças da escola, Senhor, livra nossas criancinhas, meu Deus, do acidente, do vírus, da enfermidade, dá livramento para as crianças, meu Deus, ali na escola do pré, no pré 1, pré 2, o pré 3, visita as crianças, meu Deus, do ensino fundamental, as crianças, meu Deus, do ensino superior, dá vitória para os alunos, para o jovem, adolescente, meu Deus, guarda a escola, os diretores, os professores, guarda, meu Deus, a vida dos auxiliares de sala, dos monitores, visita, meu Deus, todos os colégios, repreende todo ataque do inimigo contra a vida dos professores, contra a vida das crianças, Pai, dá livramento, Senhor, visita mesmo, Senhor, visita.

mesmo agora. A toda a igreja, Senhor, vai visitando agora, Senhor, nesta oração, meu Deus, nesta manhã. Nós oramos pela irmã Castorina, lá no estado do Paraná. Venha dar saúde para a tua serva, que ela venha, meu Deus, ser curada neste momento de oração, ó Pai. Visita a tua filha, curando, sarando, dando vida, dando saúde ao seu corpo físico, repreendendo toda a dor de cabeça, toda a febre, toda a gripe, toda a enfermidade no pulmão. Meu Deus, visita o pulmão da tua serva, venha limpar os seus pulmões, venha limpar, meu Deus, os brônquios, venha dar saúde para a vida da irmã Castorina no Paraná. Em nome de Jesus, visita sua filho, seus netos, livra eles, guarda eles, salva eles em nome de Jesus, ó Pai. Venha operar, venha salvar, meu Deus, venha dar vitória completa neste momento de oração. Pai, nós colocamos tudo em tuas mãos, Senhor. Nós colocamos.

Visita o teu povo, Senhor. Visita a tua igreja, Senhor. Visita, meu Deus, os membros. Visita, meu Deus, agora a todos que estão ligadinhos com o programa A Voz da Libertação. Visita agora, Senhor, a nossa irmã Irma do bairro Capoeiras, Pai. Visita, Senhor. Visita agora a vida da tua serva, Senhor, dando vitória, livramento, Senhor, dando saúde, Senhor. Glória a Deus, glória ao Pai, ao Filho, ao Espírito Santo de Deus. Louvado, Senhor, seja o nome do Senhor. Visita mesmo, Senhor, a tua igreja. Visita agora nossos irmãos, meu Deus, da equipe Heróis da Fé, nosso irmão Rony, também a equipe do Heróis da Fé, nosso irmão Tales, presbítero Rodrigo Coelho, nosso irmão, meu Deus, Alcione, nosso irmão Silvio do Amaral, também, meu Deus, irmã Lenir. Visita agora toda a equipe Heróis da Fé, abençoando o projeto e mensageiro nas prisões, nos presídios. Visita, meu Deus, o grupo da madrugada. Confirma a vitória, confirma a bênção, Senhor, em nome de Jesus Cristo. Venha operar, venha salvar. Visita, meu Deus, agora a todo o povo que está, meu Deus, ouvindo o programa Voz da Libertação nesta manhã, ligadinho conosco, Pai. Dá a vitória para eles, saúde, livramento, Papai. Vai alcançando, vai libertando, Senhor. Vai dando saúde completa, Senhor. Livramento, Senhor. Oh glória a Deus. Visita, Pai, visita a campanha nesta manhã. Vem operar maravilhas nesta campanha. Meu Deus, na quinta-feira, a campanha Eu Sou o Senhor que te sara. Venha sarar mesmo, Senhor. Venha libertar. Venha dar saúde, venha pelejar pelo teu povo, Senhor. Glória a Deus, glória ao Pai, ao Filho, Espírito Santo de Deus. Garante mesmo, Pai, ah, meu Deus, o livramento. Oh, glória a Jesus, louvado seja o nome do Senhor, louvado seja o nome do Senhor Jesus. Eu creio, Senhor, na grande vitória, no grande milagre, Senhor, na nossa vida, Senhor. Toca mesmo, Senhor, toca. Toca na saúde, toca na família, Pai. Repreende toda tranqueira, repreende todo embaraço, todo mal, Senhor. Visita agora, meu Pai, nosso irmão Adelar. Visita o diácono Adelar, meu Deus. Visita o teu servo, dando vitória, livramento, Pai. Visita agora, meu Pai, a igreja, aos ouvintes que estão ligados conosco. Visita agora também a vida, Senhor, do teu servo, nosso irmão cooperador Tiago Castorino. Visita sua esposa Priscila e também a sua filha Lara, seu filho Henrique. Visita também a sua mãe, a Valmira. Visita também o seu pai Joaquim, Senhor. Garante a vitória completa, Senhor, nesta manhã, meu Deus, na vida do teu servo, dando vitória pela sua mãe Valmira e também o seu pai Joaquim, sua família. Visita agora, Senhor, a todo o povo em geral, dando saúde, livramento. Visita nossa irmã Marli, do bairro Canas Vieira, dá vitória para tua serva na ida e na volta. Abençoa a viagem, abençoa, meu Deus, dando livramento, abençoando a ida e a volta também, guardando a tua serva e toda a família, em nome de Jesus. Dá livramento, Pai. Visita mesmo aos ouvintes que ora conosco na grande Florianópolis, São José, Palhoça, Biguaçu. Nós oramos, meu Deus, pela irmã Maria Rosa, pelo irmão Taurino, Pai. Eu oro agora em favor do irmão Taurino, que precisa muito do milagre. Na vista dele está bastante irritada, mas nós cremos que o Senhor vai curar e vai fazer o grande milagre na vida do Taurino, que precisa do milagre na sua visão, nos seus olhos. Opera ele agora, Senhor, dando vitória em nome de Jesus. Visita agora, Senhor.
Visita agora, meu Deus, a nossa irmã Irma do bairro Capoeiras, que está ali orando comigo agora, Pai. Visita ela, dando saúde, dando livramento, Senhor. Alcança a vida, meu Deus, da irmã Irma do bairro Capoeiras. Visita mesmo, Senhor. Alcança mesmo, Pai, dando vitória, dando livramento, Senhor. Em nome de Jesus, nós entregamos em Tuas mãos este clamor, esta oração, certo da vitória, certo do milagre, para a glória do Pai, do Filho e do Espírito Santo de Deus. Recebe agora, meu Pai, e dá vitória completa. Em nome de Jesus Cristo, obrigado, Senhor. Obrigado, meu Deus, por tudo. Em nome de Jesus. Amém.

8:51, Deus abençoe a todo o povo de Deus. Você está ouvindo este louvor, a história de Jesus, a história, o Jesus da história. Já volto com vocês, já.

0: Escrito está na palavra de Deus:
1: Bendito seja o teu nome glorioso. A tua grandeza está acima de toda expressão de louvor. Só tu és o Senhor. Fizeste os céus e os mais altos céus, e tudo o que neles há, a terra e tudo o que nela existe, os mares e tudo o que neles existe. Tu deste vida a todos os seres, e os exércitos dos céus te adoram com louvor e ações de graças, cantaram ao Senhor. Ele é bom, seu amor a Israel dura para sempre. E todo o povo louvou ao Senhor em alta voz, pois haviam sido lançados os alicerces do templo do Senhor. Esdras 3:11.
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2: Queridos, amados irmãos ouvintes, Deus está neste momento falando contigo através desta campanha. Deus está falando contigo, ouvinte, que é para entrar no propósito, revelação com promessa. São 31 dias de oração, de lágrima, de jejum, de voto e propósito na intercessão ao teu favor. São 4 horas de oração, das 8 às 9, das 13 às 14, das 17 às 18, das 22 às 23 horas. São 4 horas de oração. Eu quero te convidar, eu quero te convocar, ouvinte, porque a revelação vem direto do céu. Deus está mostrando aqui que tem 280 pessoas, que é para você entrar no propósito, revelação com promessa, e você vai fazer uma oferta com Deus, um voto com Deus, nesta campanha de levantar uma oferta de 100 reais. 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A revelação de Deus é para você, ouvinte. Deus vai alavancar tua empresa, vai abençoar o teu projeto, vai consagrar, vai prosperar, vai abrir as portas, vai dar tudo certo, porque o Senhor está te revelando na grande campanha Revelação com Promessa. 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Nós estaremos orando por você, ouvinte, 4 horas de oração, e você vai testemunhar, porque Deus, ele já está revelando, e você faz parte dessas pessoas que Deus revelou aqui na oração da grande campanha Revelação com Promessa. Recebe aí, ouvinte. Deus está falando contigo. Faça o teu propósito, envie o comprovante, porque o Senhor garante a tua vitória neste grande propósito no mês de julho, o mês profético. Deus abençoe a todos. Se despede o seu irmão em Cristo, presbítero Joel Batista. Fique na paz do Senhor Jesus.
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1: Eu quero chamar a sua atenção porque o Espírito Santo está falando forte ao meu coração, que tem 15 pessoas que estão acompanhando a larga distância o rádio, que estão aí preocupadas. Vocês estão preocupados com a economia, com a política, estão preocupados com a crise que você está enfrentando nos seus negócios. Mas o Senhor me deu uma palavra para o seu coração em Gálatas 6, versículo 9. Não nos cansemos de fazer o bem, porque no tempo certo colheremos se não desanimarmos. Grava essa palavra, ouvintes. O tempo de Deus nunca chega atrasado. Cada oração, cada lágrima, cada voto, cada propósito, cada passo de obediência são contemplados por Deus. Mesmo quando você está enfrentando luta e não enxerga resultados, Deus está trabalhando em silêncio nos bastidores. Não permita que o desânimo, não permita que a luta faça você desistir daquilo que Deus mandou continuar. Jesus está mandando você perseverar em Cristo. Jesus está mandando você acreditar na vitória, porque a vitória não pertence ao mais forte, mas a vitória pertence àquele que permanece fiel até o fim. Por isso eu quero convidar essas 15 pessoas agora, que vão agora dar um passo de fé, porque o Senhor vai mudar a tua história. 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Nós vamos ouvir um belo louvor na voz da cantora Ângela Gonçalves, A Promessa Não Morreu.
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0: nesta quinta-feira, no horário das 9 horas da manhã, na sede estadual da Igreja Pentecostal Deus e Amor, aqui de Florianópolis, nesta quinta-feira, presença confirmada do cooperador Jairo Paiano, pregando a palavra de Deus, na quinta-feira, no horário das 9 horas da manhã, no prosseguimento da campanha Eu Sou o Senhor que te Sara. Convidamos você, amado e dileto ouvinte, a participar do culto nas quinta-feira pela manhã, na sede estadual de Florianópolis, na campanha Eu Sou o Senhor que te Sara. Vamos aí à confirmação do homem de Deus, nosso irmão cooperador Jairo Paiano, convidando os ouvintes e falando com todo o povo de Deus aqui no programa A Voz da Libertação, nesta grande expectativa para nesta quinta-feira às 9 horas da manhã.
1: Meus cumprimentos, seu irmão em Cristo, Jairo Paiano, convidando os irmãos, livre pensador de outros credos religiosos para estar conosco, às quinta-feira às 9 horas da manhã, estar conosco para buscar a benção. Estamos numa poderosa campanha no tema Passagem de Êxito, capítulo 15, versículo 26. Eu sou o Senhor que te sara. Você enfermo, problemático, vem estar conosco, que estaremos no propósito com Deus para que possas receber a tua bênção. Na Igreja Pentecostal Deus e Amor, centro de Florianópolis, Avenida Mauro Ramos, 184, o endereço da vossa bênção.
0: É nesta quinta-feira, 9 da manhã, a presença confirmada do homem de Deus, cooperador Jairo Paiano, que estará em oração em jejum, pregando a palavra de Deus, orando pelos dons do Espírito Santo, orando pelos enfermos, na quinta-feira da campanha Eu Sou o Senhor que te Sara. Anote o endereço, a Igreja Pentecostal Deus e Amor, localizada na Avenida Mauro Ramos, 184, Centro, Florianópolis. Nesta quinta-feira, 9 da manhã, aguardamos por todos, em nome do nosso Senhor e Salvador Jesus Cristo.
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Thank you.

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2: 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A Fundação Reviver realiza um trabalho social levando esperança a famílias que enfrentam dias difíceis, infelizmente. 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Talvez para você é uma cesta básica seja apenas uma doação. Mas para quem está passando necessidade, ouvinte, ela representa alimento, dignidade, esperança e a certeza de que Deus não esqueceu deles. Hoje fazemos um apelo. Se Deus colocou em seu coração o desejo de ajudar, doe uma cesta básica ou contribua com qualquer valor, a sua oferta pode transformar a realidade de uma família inteira, ouvinte. A palavra de Deus nos ensina que em Provérbios, capítulo 19, versículo 17, quem compadece de um pobre, empresta ao Senhor, e ele contribuirá o seu benefício. 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Juntos podemos levar alimento, esperança e o amor de Cristo a quem mais precisa. Que Deus abençoe você, amado ouvinte, grandemente a sua vida, a sua casa, e multiplique tudo aquilo que você fazer em favor do próximo. Muito obrigado pela sua dignidade, você ser generosidade nessa obra do Senhor, na obra social da Fundação Reviver.

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2: A paz do Senhor Jesus, ouvinte do programa Voz da Libertação. Quem vos cumprimenta é o seu irmão em Cristo, presbítero Benedito João. Venho aqui fazer um convite especial a você e também a sua querida família para vir adorar a Deus conosco na campanha Libertação Total, todas as sextas-feiras no horário das 14 horas, onde eu mesmo, presbítero Benedito, estarei pregando a palavra de Deus, orando por todos pela cura divina e libertação, e ungindo a todos que ali comparecerem. Venha e traga os doentes oprimidos, você mesmo que não consegue dormir à noite, você que precisa de uma libertação das mãos do Senhor Jesus, venha na Igreja Pentecostal Postal Deus e Amor, Avenida Mauro Ramos, 184, no centro de Florianópolis. Venha receber a tua vitória. Fique todos na paz do Senhor Jesus.
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3: E eu quero chamar a atenção do povo de Deus, atenção, atenção, povo de Deus, porque o programa está recheado com muita novidade, com muita bênção, com muita coisa boa, e nós teremos Pastor Maicon de Oliveira nessa sexta-feira, muito especialmente às 19 horas, uma grande concentração com o tema Revelação com promessa. É sexta-feira, dia 17 de julho, no horário das 19 horas, presença confirmada do pastor Lindomar Candinho, diretamente da cidade de Criciúma, pregando a palavra de Deus. Eu tenho certeza que será um dia marcado pelo poder de Deus. Vamos acompanhar a maneira que o Senhor usa o homem de Deus.
4: Deus te capacitou para algo mais. Deus te chamou aqui porque Ele tem algo mais para você. Não, não, essa porta fechada não vai continuar. Essa barreira na tua casa, casamento, filho, família, não vai prosseguir. Sabe por quê? Porque o céu nesta noite está trazendo resposta da tua oração. Não tem só anjo aqui, não. Tem anjos, arcanjos, tem serafins, tem a presença do próprio Deus através do Espírito Santo para dizer que a mão de Deus não está encolhida, para que não possa te abençoar. Só quem crê, levanta a tua mão, vai dando glória para Deus aí. Tem poder e autoridade de Deus estabelecida pela palavra de Deus colocada dentro de você. E se o diabo tentar se levantar, e se você invocar o nome de Jesus Cristo, vai ter uma explosão no mundo espiritual. E o diabo vai cair por terra, o nome do Senhor vai ser glorificado. Só quem crê recebe. Levanta a mão, dá um glória para Deus, glorifica e exalta o nome do Senhor. Dá glória para Jesus. Eu quero orar aqui por uma pessoa e o Espírito Deus está dizendo para mim que você está esperando uma resposta de Deus. E o Senhor está me dizendo que a tua causa, opa, tá lá, irmão, já foi julgada, vai chegar. A hora que chegar, pode colocar no altar aquilo que é de Deus, porque o nome do Senhor está sendo glorificado. Bate palma para Jesus. E tem uma pessoa aqui que você estava com medo de passar por uma cirurgia. Você estava com medo, você estava dizendo, Deus, faz a obra, tomara que eu não precise ir para o médico, que eu não precise operar. Deus vai dar vitória para a irmã também, mas ainda não é a pessoa. Ah, tá aqui, ó. Isso, minha irmã. Qual é o problema da senhora? Nódulo? É? Já foi no médico? Já? Disse que tinha que cortar e operar? Não vai ter mais, que Jesus já tirou. Bate palma e dá glória para Jesus. Tem uma pessoa aqui que o Espírito de Deus está me dizendo que essa pessoa você pediu a Deus que Deus te abrisse uma porta. Você disse, eu abro essa porta. E eu vou ser fiel. Mas antes de você ser fiel, Deus é fiel. E a porta, o que, que você falou pra Deus, irmã?
5: Eu vou ser fiel no meu...
4: Eu vou ser fiel, ela tá dizendo. Sabe por que, que ela vai ser fiel? Porque o Deus que ela buscou é um Deus fiel. Toma posse da vitória. Bate palma, irmão. Bate palma pra Jesus. Tem uma pessoa aqui, ó, em nosso meio, que o Espírito de Deus está dizendo para mim que você, às vezes, tem pensamento de morte. Você tem pensamentos de morte. Ai, eu não aguento mais. Às vezes dá vontade de morrer porque tem um espírito lutando contigo. Você tem pensamentos de morte. Opa. Esse espírito vai desaparecer. Você não foi chamado para morrer. Você foi chamado para viver. E Jesus disse que ele veio para dar vida e vida com abundância. Como é que é teu nome, irmão?
6: Anderson.
4: Bate palma para Jesus. Tem uma pessoa aqui que o Espírito de Deus está me dizendo que você está orando por alguém da tua família que tem um problema sério, uma enfermidade. E você está dizendo, Jesus, cura. Porque você está com medo que esse problema de saúde tire a vida dessa pessoa.
6: 50%.
4: 50% do coração. Ainda bem que o homem sem coração vive, mas sem Deus não. Mas quando Deus quer que o homem viva, é por um propósito, para glorificar o seu nome. Então, receba a vida e receba um coração novo. Bate palma para Jesus. Tem uma pessoa aqui, ó, e o Espírito de Deus está me dizendo para mim que Deus está resolvendo algo, um problema familiar. Porque está envolvendo família. É um problema que só Deus para resolver. Na família. Tá lá, Ramboreira. Isso. Dá glória para Jesus aí, igreja. Aqui tem uma pessoa que o Espírito de Deus está dizendo para mim que você não está aguentando mais carregar o peso do teu corpo. Porque você tem um problema nas pernas. Parece que as pernas não conseguem carregar o teu corpo. Porque está se manifestando um problema nos teus nervos e nos teus ossos. As pernas. E às vezes ela incha. E Jesus está te dizendo que Deus vai fortalecer os artelhos, os nervos, os ossos. É a perna? O que, que tem aí?
7: Andar direito. Sim, já fiz duas cirurgias.
4: Não resolveu?
7: Não resolveu. Aí o médico me deu o papel para levar no SUS para esperar a prótese.
4: Irmão, Jesus ainda opera maravilha. O nosso Deus é um Deus que cura ainda. Eu quero dizer aqui, ó, pra esse moço que tá aqui, ó. Isso. Quer dizer pra você que os teus projetos, os planos que vocês fizeram, ou estavam fazendo, agora não vai ficar mais parado. Agora Deus vai desenrolar esse manto. Porque tava difícil, tava travado, as coisas não vai. Pra quem que eu peço ajuda? Buscou a ajuda certa. Falou com Deus. Deus tá te dizendo que tá te dando vitória. Dá glória a Deus aí! Vai dando glória, vai dando glória!
8: A paz do Senhor a todos os ouvintes dessa programação. Quem vos cumprimenta é o seu irmão em Cristo, diácono Lindomar Candinho, passando por aqui para deixar o convite para todos os irmãos simpatizantes da Igreja Pentecostal Deus e Amor, a todos os obreiros, obreiras, membros, maravilhoso convite para estar conosco nesse próximo dia 17 de julho, sexta-feira, horário das 19 horas, Avenida Mauro Ramos, 184, de Florianópolis, na Igreja Pentecostal Deus Amor, sede estadual, na cidade de Florianópolis, na responsabilidade, homem de Deus, pastor Samuel Dolor, e nós vamos estar juntamente com todos os irmãos, neste dia 17, no horário das 19 horas, da grande e poderosa a campanha Revelação com Promessa. Eu quero determinar na tua vida o milagre, a vitória que você necessita. Em jejum e oração, nós vamos estar no Santo Altar de Deus, na sede estadual, na Avenida Mauro Ramos, 184, centro de Florianópolis. Eu quero determinar e profetizar a vitória de Deus que você necessita. E também ministrar a Santa Palavra de Deus e orar pelos mais excelentes dons do Espírito Santo de Deus. Eu tenho certeza que Deus vai confirmar o milagre e a vitória na tua vida, na tua casa e na tua família. Você não pode ficar de fora. Vem estar conosco, vem estar conosco nesta noite, e esta noite será marcada na tua vida. Que Deus te abençoe, e eu te aguardo e te espero lá, em nome de Jesus Cristo.
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2: Eu quero chamar a sua atenção porque o Espírito Santo está falando forte ao meu coração, que tem 15 pessoas que estão acompanhando a larga distância o rádio, que estão aí preocupadas. Vocês estão preocupados com a economia, com a política, estão preocupados com a crise que você está enfrentando nos seus negócios. Mas o Senhor me deu uma palavra para o seu coração em Gálatas 6, versículo 9. Não nos cansemos de fazer o bem, porque no tempo certo colheremos se não desanimarmos. Grava essa palavra, ouvintes. O tempo de Deus nunca chega atrasado. Cada oração, cada lágrima, cada voto, cada propósito, cada passo de obediência são contemplados por Deus. Mesmo quando você está enfrentando luta e não enxerga resultados, Deus está trabalhando em silêncio nos bastidores. Não permita que o desânimo, não permita que a luta faça você desistir daquilo que Deus mandou continuar. Jesus está mandando você perseverar em Cristo. Jesus está mandando você acreditar na vitória, porque a vitória não pertence ao mais forte, mas a vitória pertence àquele que permanece fiel até o fim. Por isso eu quero convidar essas 15 pessoas agora, que vão agora dar um passo de fé, porque o Senhor vai mudar a tua história. 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Deus vai mudar, pastor Michael, a sua história, ouvinte, em nome de Jesus. 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Nós vamos ouvir um belo louvor na voz da cantora Ângela Gonçalves, A Promessa Não Morreu.
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2: E atenção, atenção, Florianópolis. Atenção, atenção, povo de Deus, pastor Michael. Porque...

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1: Isso mesmo, Pastor Samuel, nós temos este culto especial. Preletor Daniel Silva estará no altar de Deus, louvando, adorando, trazendo a mensagem de Deus. O culto é coordenado pela WikTeams. Nós temos a certeza que a sua vida vai ser impactada. Sábado, dia 18, a partir das 19 horas, na Avenida Mauro Ramos, número 184, no centro de Florianópolis. Preletor Daniel Silva. Veja aí a forma que Deus fala através do seu filho.

Aí você acompanha um pouco da maneira como o Senhor usa no louvor nosso querido irmão Daniel. É, o homem de Deus, nosso irmão Daniel Silva, estará pregando a palavra de Deus sábado no culto do Auequitins e louvando ao Senhor, orando, como Deus usa ele na palavra, como Deus usa ele no louvor. Nós seremos edificados pelo louvor, pela palavra, aqui na Avenida Mauro Ramos, número 184, em Florianópolis. Vem para cá receber o milagre de Deus. Vamos ouvir mais um louvor na voz do cantor Daniel Silva.

É nesse dia 18, meus amados, você tem este convite especial a estar juntamente conosco, aonde estará aqui adorando ao Senhor e louvando a Deus, Daniel Silva. Você é convidado especial a partir das 19 horas. Deus tem este convite para você.

É isso, eu quero chamar a sua atenção porque a expectativa é grande por onde a gente passa. O povo está comentando nesta data do dia 22/7, isso mesmo, 22/7, numa quarta-feira, especial para a sua vida, aonde vai ser a noite da profecia. Isso mesmo, por onde a gente passa, pela igreja, pelas ruas, aonde a gente encontra o povo, Florianópolis está comentando neste dia, a noite da profecia, no dia 22, estará no Santo Altar de Deus, vários homens de Deus sendo usado pelos excelentes dons do Espírito Santo. Uma mensagem poderosa para a sua vida, também uma dupla de louvor, a dupla Eu Só Quero Adorar, vai ser completo nesse dia 22, a partir das 19 horas, a noite da profecia. Todos os caminhos trazem você à Igreja Pentecostal Deus e Amor, na Avenida Mauro Ramos, número 184, centro de Florianópolis, e você vai ser edificado e alcançado pelo poder de Deus.

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1: Pastor Maico, será a noite da profecia, a noite da revelação. 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
2: O Senhor falou para mim, hoje eu purifico ela desse mal, sai do estômago dela agora toda obra maligna em nome de Jesus, pelo poder do Espírito Santo, seja livre dessa enfermidade agora. Jesus falou para mim, diga para ela que eu estou cessando de uma vez por toda esse mal que estava tentando contra a saúde dela, eu restauro e arranco essa dor maligna do estômago dela, receba a cura agora, procura sua enfermidade, aperta. Apertava, doía?
3: Sim.
2: Aperta agora.
3: Não tem nada.
2: Cadê?
3: Não tem.
2: Quem te curou?
3: Jesus.
2: Jesus da Igreja Deus Amor não mente, não lenca, não erra e não se engana.
4: Tem uma pessoa que você também, você fez um propósito com Deus há praticamente uma semana atrás. Deus disse, falta 10 dias e Ele vai te honrar. Cadê você? Não seria? Cadê a pessoa? Isso, receba em nome de Jesus Cristo e a igreja pode glorificar Deus, porque o poder de Deus, Ele é notório nessa noite. Tem uma pessoa aqui, ó. Tem uma pessoa aqui que você tem estado com teu coração aflito, pensamento aflito. Você já pensou em não querer mais sair do teu quarto, mas Deus tem saúde e vitória sobre a tua vida. Cadê você? Não seria mais receba pela fé. Não seria mais receba pela fé. Cadê a pessoa? Isso, minha irmã, receba em nome de Jesus Cristo.
5: Tem duas pessoas aqui entre nós que tá batendo em algumas portas aí e nada tá acontecendo. Você quer algo melhor e o Senhor tem algo melhor para você. Quer a vitória da parte de Deus? Dá lá, sobreiro. Bate palma e dá glória a Deus, igreja.
6: Que maravilha, Senhor da glória. Deus me revela aqui entre nós que tem uma pessoa, tem alguém na sua família que você intercede constantemente em favor desta pessoa. Esta pessoa precisa muito de um milagre das mãos de Deus. Lá está, recebe a vitória. Toma posse da bênção. Leva esta bênção aí. Aleluia. É de Deus para esta família.
7: Esta irmã de roupa marrom, levante a mão, irmã. Jesus está dando vitória para ti hoje, viu? E ele disse que hoje está botando este mal contra a tua vida por terra. Essa obra do diabo está saindo e tu está recebendo o refrigério de Deus. Está recebendo o renovo e a vitória hoje. Bate palma e dá glória a Deus.
1: Que Deus abençoe, ouvinte. 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
2: Está curando aqui agora. Onde tiver alguém remanescente aqui nesta noite, aonde tiver alguém aqui, o Senhor vai tocar agora, agora, agora, agora, agora. Decalamassuri candalabassura, ricalabassuri mandaraia, ripalabacalamassuri mandarabacharabacalamassura mandacaia, ricalamanturi malabassuri calamandarabassura balabagar. Alabassuria, vai descer uma glória aqui agora, vai descer uma glória aqui agora, vai descer uma glória aqui agora. Aonde existia um rabisco da terra aqui agora, com um pouquinho de glória, um pavio fumegando. Anchonde manchonde caia, lasuinde calamanchura maia, ripalabassurianda. A cura está descendo, a cura, a cura, a cura, a cura, a cura, a cura, a cura. Jesus está curando aqui. Jesus está curando. Jesus está curando. Jesus está curando. Jesus está curando. Jesus está curando. Curando. Curando. Em nome de Jesus.
3: Olha pra pessoa, tu tá preocupada com a tua carteira, não vai precisar de carteira porque tu vai ser empresário. Tu tá preocupada com a porta, não vai precisar porta porque Deus vai abrir uma empresa pra você. O que que você tá... Ah, eu tô preocupada.

0: Jesus te trouxe aqui hoje. E você disse: hoje é meu último dia, Senhor, não aguento mais. E quando você estava aqui, você falou assim: o Senhor me ama. O Senhor vai usar alguém que vai vir falar comigo. Porque se o Senhor não falar comigo, eu não sei o que será da minha vida a partir de hoje. O silêncio, o diabo tem feito de tudo para te destruir. Arrancou tudo, tirou tudo que você tinha e te deixou sozinha. E você veio aqui hoje em busca de uma resposta. Jeito que está, eu estou escancarando a porta, e você veio aqui hoje dizendo: Senhor, eu quero uma resposta, ou vai acontecer ou não vai. Eu vejo Deus colocando a mão em algo, e você vai se surpreender com o que Deus vai fazer, e o Senhor manda te dizer para você: eu estou resolvendo tudo. E nesta noite eu coloco por terra uma obra de inveja gigante, que tem dia que está tudo certo, está tudo bem, a angústia tem tomado conta do coração e você tem dito: Deus, eu não aguento mais. O Senhor te trouxe aqui hoje para dizer: receba a tua vitória, tome posse, levante a mão e dá glória, levante a mão e dá glória, levante a mão e dá glória, levante a mão e dá glória, levante a mão e dá glória, levante a mão e dá glória. Oh, glória a Deus, que maravilha. 1.000 cairão ao teu lado, 10.000 à tua direita, mas tu não será atingido. Ah, pastor, o senhor tem que entender, pastor. Escute. O senhor tem que entender que eu estou sozinho, mas a Bíblia diz: o Senhor é o meu pastor e nada me faltará. Deitar-me faz em verdes pasto, guie-me mansamente às águas tranquila. Ah, pastor, o senhor precisa entender uma coisa. Eu abri uma empresa nova e não está dando muito certo. Salmo 1 diz: bem-aventurado é o varão que não anda segundo o conselho dos ímpios, não se detém no caminho dos pecadores, não se assenta na roda dos escarnecedores, mas tem o seu prazer na lei do Senhor e nela medita de dia e de noite. E agora ele começa a dizer: ele será como a árvore plantada junto ao ribeiro de água, a qual as folhas não murcham e dá o seu fruto na estação própria. E tem mais uma coisa: e tudo que ele fizer prosperará.
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3: 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Deus abençoe a todos, se despede o seu irmão em Cristo, presbítero Joel Batista, fique na paz do Senhor Jesus.
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2: Cumprimento, amada igreja, com a paz de nosso Senhor e Salvador Jesus, amém? Só aqueles que têm essa paz podem bater mais palmas. Dá glória a Deus. Pode sentar um pouquinho. Eu queria trazer um recado da presidente mundial, a nossa irmã Eleni Miranda, de toda a diretoria deliberativa, a nossa irmã Débora Miranda, pastor Lorival e também o Davi Neto. Né? Eles mandaram a paz do Senhor, né? E também parabenizaram a igreja, né? Por estes 50 anos. Então podem receber, receba o abraço da diretoria, tanto deliberativa quanto executiva. Amém? Deus abençoe. Salmos 126, e eu quero ler versículo 1, 2 e 3. 3 é o tema da festa, não é isso? Mas eu quero ler os três versículos. Quem tem a Bíblia, diga amém. Amém. Que bom, né? Eu ia perguntar se tinha visitante, mas o pastor já fez esta pergunta. Que Deus abençoe os nossos visitantes, irmãos de outros ministérios, católicos, livres pensadores. Deus abençoe a vida de vocês por participarem conosco aqui desta festa, né? Tão abençoada aí de 50 anos. 50 anos de existência da Igreja Deus é Amor aqui em Florianópolis. Deus abençoe. Salmo 126, versículo 1, ou seja, verso, né? Verso 1, diz assim o texto: quando o Senhor trouxe do cativeiro os que voltaram a Sião, estávamos como os que sonham. Então a nossa boca se encheu de riso e a nossa língua de cânticos. Então se dizia entre as nações: grandes coisas fez o Senhor a estes. Versículo, verso 3. Grandes coisas fez o Senhor por nós, e por isso estamos... Tem alguém alegre aqui nesta noite? Oh, glória a Deus. Então fecha os seus olhos. Quem veio adorar a Deus? Quem veio adorar a Deus? Quem veio adorar? Quem veio glorificar, agradecer a Deus? Fecha os seus olhos. Nós vamos fazer um minuto de oração, mas canta esse corinho bem simplesinho, mas que fala profundamente ao nosso coração. Cante assim: vamos.

0: diz, começa dando glória, glória a Deus, Senhor eterno Pai, aqui estamos, Senhor, na Tua presença, Jesus querido, já meditamos na Tua palavra, Senhor, que eu diminua e que o Senhor venha ser exaltado, que o Senhor venha ser glorificado nesta noite. Nós estamos, ó Senhor, meu Deus, em um culto celebrativo, Senhor, meu Deus, que o Senhor possa receber, sim, ó Pai, a nossa gratidão, o nosso culto racional nesta noite. Ó Deus Santo, receba de cada um que aqui está, meu Deus, demonstrando a sua gratidão, expressando por intermédio da palavra, por intermédio de louvores, por intermédio, ó Pai, da intercessão, da oração. Senhor, ó Senhor, eu creio que o Senhor está presente e que o Senhor está recebendo como aroma suave, Senhor. Sim, meu Deus, nosso culto nesta noite. Pai, me usa segundo a Tua vontade, para a glória e para louvor do Teu santo nome. É o que nós Te pedimos, Te agradecemos em o nome de Jesus. Quem pode dizer amém? Amém. Podeis assentar, assentando aquelas palmas bem bonitas para Jesus. Palmas que glorifica a Deus. Palma daqueles que realmente estão felizes com este Deus maravilhoso. Louvado seja Deus. Meus irmãos, como eu disse, eu vou tentar ser breve. Eu quero expressar um pouquinho dentro destes três versículos. E nós sabemos que o Salmos de número 126, ele é um cântico de celebração, de gratidão e também de esperança. E esse Salmo, ele fala sobre um povo que experimentou uma grande restauração da parte de Deus. E ao mesmo tempo, continua clamando, por quê? Por novas bênçãos. Eu achei interessante esse Salmo, porque nós somos assim. Hoje nós estamos aqui celebrando. Nós estamos demonstrando a nossa gratidão. Irmãos, o que seria de nós se o Senhor Deus não nos sustentasse? Eu tenho certeza que se nós entrevistássemos cada irmão, cada irmã que aqui está, e pudesse contar um pouquinho do seu testemunho, nós teríamos belíssimos testemunhos de pessoas que passaram lutas, provas, tribulações, privações, momentos de dificuldades, e que em dado momento até pensaram em desistir, mas a graça, a misericórdia de Deus os sustentaram. E hoje estamos aqui com esse espírito festivo para glorificar, exaltar, engrandecer este Deus maravilhoso, porque foi Ele. É uma forma de reconhecer que foi Ele, Ele, somente Ele, exatamente Ele, só Ele poderia fazer o que fez em nossa vida, manter esta chama acesa para estarmos na Sua presença. Eu confesso, irmãos, eu mesmo passei por situações difíceis na minha vida, que em dado momento eu pensei em desistir. Quantas vezes? E quantas pessoas que aqui estão desta mesma forma, né? Que a luta foi tão travada e você disse, não vai dar certo, eu vou ter que parar, eu vou desistir disso aqui. Parece que servir Jesus é complicado. Eu me lembro de um membro que tinha se batizado há pouco tempo, e um dia ele chegou no meu gabinete pastoral e ele falou, pastor, eu não estou aguentando mais. Parece que agora que eu aceitei Jesus, o inferno em peso se levantou contra a minha vida. E aí a gente orientava, calma, é assim mesmo. Há uma fúria do inferno contra a sua vida, porque você foi resgatado. As correntes que te aprisionavam, elas foram esmiuçadas. E agora você está livre. Existe toda essa artimanha de Satanás para tentar te parar, mas existe um maior que está na sua vida. É este Deus que você o aceitou, foi Ele que te libertou e Ele vai te sustentar até o último dia. E é o que Deus fez com esta igreja, é o que Deus fez na sua vida, na minha vida. Por isso nós estamos aqui hoje agradecendo a Deus por tudo que Ele realizou. Quem é grato a Deus, joga a mão para cima e dá glória. Pode glorificar o Senhor.
1: Salmo 126, no versículo 2, diz assim: então entre as nações se dizia, grandes coisas o Senhor tem feito por eles. E aqui tem uma coisa interessante. Israel não apenas viveu um milagre, mas tem uma coisa interessante. As nações perceberam o milagre. E essa palavra fala conosco. Você consegue relembrar o dia em que você aceitou Jesus? Quando você ouviu a palavra de Deus, a palavra de Deus, ela te chacoalhou e você começou a repensar a sua vida. E você sentiu um desejo de se entregar a Cristo. E a partir daquele momento, o Espírito Santo encontrou a oportunidade para trabalhar na sua vida. E as pessoas começaram a notar, alguma coisa aconteceu, ele já não é mais daquela forma, ela mudou, tem algo diferente. O povo, as nações perceberam que houve um milagre no meio de Israel. Muitos perceberam também o milagre que aconteceu na sua vida. E por intermédio da sua vida, o nome do Senhor foi glorificado. Diariamente, por onde você tem andado, muitas vezes você não tem expressado nenhuma palavra, mas no seu andar, no seu testemunho, você tem glorificado o nome do Senhor. Isto agrada a Deus. Louvado seja Deus. A sinceridade, a fidelidade, o compromisso de estar na presença deste Deus Todo-Poderoso. Aleluia! Quando Deus, meus irmãos, Ele age na vida de uma pessoa, porque quando nós falamos de igreja, podemos falar de coletivo, aqui, todos nós, mas também posso falar de uma pessoa, de uma forma individual. Eu sou igreja, você é igreja, não o templo. Isso aqui é uma construção onde nós nos reunimos. Igreja é você. Igreja sou eu. E quando Deus Ele age, o testemunho Ele ultrapassa paredes. Uma igreja, ela não é medida, meus irmãos, apenas pelo templo, pela a quantidade de membros, pelo o tempo de sua existência. Nós estamos falando de 50 anos, é muito tempo. Mas, sabe como é que ela é medida? Por vidas transformadas. Por famílias restauradas, por almas salvas, por discípulos formados, por pessoas alcançadas. Eu tenho certeza que tem pessoas aqui que, se não participaram do primeiro batismo, mas que já estão há muito tempo aqui. E essas pessoas que estão há mais tempo aqui, elas participaram do mover do Espírito Santo. Elas são testemunhas oculares dos milagres que aconteceram no meio desse povo. Do poder de Deus sendo manifestado no meio do seu povo. Chamando a atenção das pessoas que estavam à volta. Isso me faz refletir. A igreja, ela tem história. Recentemente nós estávamos sentados na mesa da diretoria e relembrando pessoas que foram ressuscitadas. A minha mãe, eu era muito pequeno, a minha mãe participou da concentração em Vitória do Espírito Santo quando aquele jovem foi ressuscitado. Quantas pessoas que estavam na cadeira de rodas, paralíticas, a medicina já tinha desenganado, mas Deus manifestou a sua glória, porque não existe nada que Deus não possa realizar, que Deus não possa fazer. Ele é o Deus dos impossíveis. E essa igreja foi o palco de tantos milagres, de tantas maravilhas, de transformação de vidas. Eu sou um milagre. Eu sou um milagre. se hoje eu estou aqui, porque o milagre de Deus aconteceu na minha vida. Recentemente nós tivemos a festa em São Paulo, eu fui entrevistado, e a pessoa que me entrevistou disse: diga uma palavra, resuma tudo em uma palavra. Eu disse: esta igreja é poderosa, essa igreja é de poder, não somente pelos milagres que aconteceram, mas pela transformação, como Deus tem operado, porque eu fui resgatado do lamaçal de pecado. Hoje eu estaria morto, já não estaria nesta terra, mas fui alcançado pelo poder de Deus, por intermédio dessa igreja, e eu louvo a Deus. Hoje eu tenho uma família, hoje eu tenho um filho, hoje eu tenho uma posição, tudo foi Deus, por intermédio de conhecer uma igreja compromissada. Irmãos, nós temos que ter orgulho de sermos a igreja de Deus e amor. Fale o que quiser, ninguém é perfeito, nenhum ministério é perfeito, ninguém é perfeito, mas essa igreja é de Deus, como as outras também são, mas é de Deus, e Deus tem confirmado isso. Essa igreja, ela foi o abrigo de pessoas feridas, um hospital para vidas quebrantadas. Ela tem se tornado a escola de muitos discípulos e tem formado muitos discípulos. Esta igreja, ela se tornou o farol dos perdidos. Eu sinto orgulho de ser desse ministério, irmãos. Louvo a Deus por um dia ter tido esta oportunidade. Agora, o mais importante aqui nesse texto é que as nações, elas não disseram: olha, esse povo é extraordinário. Pensa no povo abençoado. E tudo isso acontece porque esse povo é demais. Não, não, nós não somos demais. Nós somos pó e cinza. Eles disseram assim, ó: grandes coisas o Senhor tem feito por eles. Eles reconheceram as mãos de Deus. Eles reconheceram o poder de Deus. Aleluia. O poder de Deus se manifestando em nossa vida, em cada culto, em cada momento, no momento da oração, no momento do jejum, no momento da reunião, do ciclo de oração, dos jovens. Deus se manifestando. Ou seja, toda glória pertence a este Deus, que nós não temos a condição de vê-lo, mas podemos sentir. Muitos de nós que aqui estamos já sentimos a real presença deste Deus. Eu sentei naquela cadeira ali, ou seja, eu dobrei meus joelhos, já comecei a sentir o poder. Eu senti algo diferente, uma leveza, algo gostoso aqui dentro deste lugar. Eu tenho certeza que tem muitas pessoas que também já sentiram nesta noite uma presença maravilhosa. Isso que você sentiu é a presença dele, é a presença do Espírito dele, é a presença deste Deus maravilhoso que nos concedeu esta vitória. 50 anos firmes, firmados na rocha. Então, uma igreja, meus irmãos, saudável, ela tem esse entendimento. Ela não aponta para si mesma. Não foi a nossa expertise, não foi o nosso conhecimento, não foi a nossa força, a nossa condição, não. Ela aponta para Cristo, para este Deus. Toda honra, toda glória é dele. Ele não divide a sua glória com ninguém. E nós estamos aqui nesse culto celebrativo justamente para fazer isso, transferir a glória para ele. Toda toda glória. O que Deus fez na sua vida, se Ele conseguiu te abençoar no casamento, na sua empresa, se Ele te curou, se Ele te libertou, ei, glória é dEle. A glória é dEle. E nós estamos aqui hoje reunidos para glorificar, para exaltar, para reconhecer a sua soberania, reconhecer o seu poder, reconhecer que Ele verdadeiramente é Deus. E declama alabaia. Aleluia. Grandes coisas fez o Senhor por nós, pelas quais estamos alegres. O salmista, ele olha para trás, mas ele olha não para viver a saudade. Não. Ele olha para trás para reconhecer a fidelidade de Deus. Deus fez uma promessa e Ele não é homem para que minta. Ele fez a promessa, Ele cumpre. Aquilo que Ele prometeu para você, Ele cumpriu. Aquilo que Ele prometeu para você, se ainda porventura não cumpriu, vai se cumprir. Porque Ele é o homem, é o Deus da verdade, o Todo-Poderoso, aleluia. Se Ele disse, pode ter certeza que vai acontecer. Então existe uma diferença aqui entre celebrar a história e viver preso à história. Celebrar é o que nós estamos fazendo aqui hoje. Celebrar fortalece. Fortalece. Hoje eu posso sentir a liberdade do Espírito Santo pairando sobre este lugar. O Espírito Santo está pairando em nosso meio. Corações agradecidos, corações contritos, corações alegres, corações derramando-se na presença de Deus por tudo que Ele fez, por tudo que Ele realizou. Tem pessoas aqui hoje que você levantou desta maneira, grato a Deus, com aquele sentimento de gratidão. Você disse, eu vou lá hoje, eu vou participar daquele culto, porque eu vou agradecer a Deus por tudo que Ele fez na minha vida, por tudo que Ele fez na vida da minha família, e eu vou lá para isso. E o Senhor contemplou, e Ele hoje está recebendo. Alamaia, Shonaha, Dekalabastéria. Aleluia, chorando ela vai. Uma coisa que nós precisamos entender, meus queridos irmãos, nós temos que recordar do passado. Sim, quantas coisas que o Senhor fez. Quantas coisas. Só que o passado, ele é referência, mas ele não pode ser residência. Não. Hoje nós estamos aqui honrando, quem sabe pioneiros, não sei se temos, não tem, se tem alguma programação, não sei, mas eu tenho certeza que temos pioneiros. Nós estamos honrando pastores aqui, que estão desde o início desta obra. Estamos honrando líderes que não mediram esforços para contribuir na obra de Deus. Estamos honrando obreiros que estão no campo, muitas vezes voluntários, conciliando o seu trabalho secular com a obra de Deus e com a família, mas não tem medido esforços para tal. Estamos honrando os intercessores, que muitas vezes não estão nos altares, mas estão lá de joelho, clamando, buscando a presença de Deus, pedindo ao Senhor, tem misericórdia, guarda, guarda a sua igreja, livra a sua igreja, Senhor, tem misericórdia. Nós estamos aqui para honrar também essas pessoas. As colunas. Alabaia. Mas o legado que nós recebemos, ele também gera responsabilidade. Nós não sabemos o dia, nós não sabemos a hora, quando o Senhor virá para buscar o seu povo. Enquanto Jesus não volta, nós precisamos dar andamento à obra dEle. Precisamos prosseguir. Precisamos prosseguir. Precisamos levantar novos obreiros. Precisamos levantar novos líderes. Precisamos levantar novos pastores. E talvez uma pergunta que surge agora na nossa mente, mas como? Como faremos com aquilo que nós recebemos? Como? Pense. Cada um de nós temos a responsabilidade de granjear pelo menos aquele um talento que recebemos. Cada um de vocês que aqui estão, no mínimo, receberam um talento de Deus. No mínimo, um talento. E esse talento não pode ser escondido. Não pode ser enterrado. Esse talento tem que ser granjeado. Porque Deus vai chegar o dia que Ele vai cobrar. Ele vai cobrar. Aleluia. Então, o que faremos? Ainda existem, irmãos, famílias que precisam ser restauradas. Nós falamos do passado, nós falamos de famílias que foram restauradas. Tem muitas famílias que aqui estão que foram restauradas. Que vieram de grande tribulação. Uma certa feita eu ouvi uma pessoa dizer, esse povo da Deus é amor, a maioria vem de grande tribulação. Eu falei, a grande tribulação não aconteceu ainda, mas eu estou entendendo o que você está falando. Cada um tem uma história. Mas só que não para por aqui. Não termina aqui. Ainda existem famílias que precisam ser restauradas. Ainda existem jovens que precisam ser discipulados. Ainda existem almas que precisam ser alcançadas. Ainda existem cidades que precisam ser impactadas pelo Evangelho de Jesus. E o Senhor está falando conosco que aqui estão aqueles que vão impactar essas cidades. Aqui estão aqueles que vão evangelizar os jovens. Aqui estão aqueles que vão restaurar vidas, porque eles serão cheios do Espírito Santo e estarão prontos para fazer a vontade de Deus da forma que Ele quer. Alabaia, Surianda, alabaia. Ou seja, a missão continua. A missão continua. Talvez os maiores milagres que a igreja ela viveu não sejam os maiores que o Senhor quer manifestar em nosso meio. Quem sabe no plano de Deus, no projeto de Deus, há milagres maiores do que aconteceram. O que poderia ser maior, pastor? Eu não sei. Eu só sei que o poder de Deus é ilimitado. E Ele ainda usa os seus. Ele ainda deseja usar você, meu irmão. Ele ainda deseja usar você, minha irmã. Não paramos por aqui. Nós temos que continuar trilhando pelo caminho até o dia da nossa redenção. Enquanto Jesus não vem, nós precisamos continuar fazendo a obra do Senhor. E Deus quer te usar da mesma forma. Eu ouvi pessoas dizerem assim, o tempo dos milagres cessou. Nós estamos vivendo outro tempo, não existe isso. Porque Deus não mudou. Deus ainda quer curar. Deus ainda quer libertar. Deus ainda quer transformar. Para que isso aconteça, eu e você precisamos nos dispor, nos colocar na posição a qual Ele quer, para que Ele possa manifestar o Seu poder. E Ele pode sim manifestar o Seu poder aqui nesta noite. Ele pode curar aqui nesta noite. Ele pode libertar aqui nesta noite. Ele pode usar você em uma profecia e você profetizar para o seu irmão que está do seu lado e esta pessoa receber o milagre instantaneamente, porque Deus não mudou. Às vezes batemos no peito que ganhamos muitas almas. E realmente a Deus é Amor é uma igreja captadora de almas. Mas talvez a maior colheita ainda esteja por vir. Quem sabe? Porque o mesmo Deus que faz e que fez grandes coisas, Ele pode fazer coisas maiores ainda. Você crê nisso? Ele pode realizar grandes milagres, grandes maravilhas. Então hoje nós estamos aqui, meus irmãos, para celebrar, para glorificá-lo, para exaltá-lo. E dentre esta celebração existem três verdades que nós não podemos deixar de admitir. fidelidade de Deus. Deus é fiel. A fidelidade de Deus nos trouxe até aqui. Até aqui. Ele é fiel. Tem pessoas aqui que têm promessa. E talvez você diga, ah, mas será? Foi ele que falou. Continue crendo. A fidelidade de Deus. Um dia uma pessoa falou para mim, você vai ser pastor. Eu disse, é ruim. Eu, pastor? Nunca. Passado alguns 6 meses, o outro chegou e falou, você vai ser pastor. Eu falei, tá amarrado. Nem sabia o que era amarrado, está amarrado. Quero saber de ser pastor, coisa nenhuma. Passou mais uns 7 meses, veio outra pessoa que eu não sei nem de onde. Falou, você tem chamado e você vai ser pastor. Eu falei, misericórdia. Só que a promessa do Senhor se cumpriu. E o que eu achei mais lindo foi o dia que a minha mãe ficou um pouquinho bravinha comigo, porque eu era muito incrédulo. E ela disse, e você vai ser da Deus e amor? Eu falei, nunca! Desculpe, irmãos, mas eu vou confessar meu pecado. Eu chamava, era um bando de louco. Vou nunca para aquele bando de louco. Aí ela bateu na mesa com toda a força, assim. Nunca vi a minha mãe tão bravinha. Pá! Pois é para lá que você vai! Eita dia! Quando pensou que não, olha só, eu de joelhos, chorando, me derramando a

tal Deus é amor. Aleluia! Este é o Deus que eu sirvo, este é o Deus que você serve. Louve a Ele, glorifique a Ele, porque Ele é poderoso. Oh, maravilha! E o Senhor quer fazer muito mais testemunhos. Nós estamos aqui hoje celebrando tudo que Deus fez, honrando o passado, mas precisamos avançar para o futuro. Precisamos continuar crendo. Este aniversário não marca o fim de uma jornada, muito pelo contrário, marca o início de um novo ciclo. De um novo ciclo. Por isso, nós declaramos hoje, Senhor, somos gratos por tudo que o Senhor fez. Mas somos responsáveis também no presente. E estamos disponíveis para o futuro. Quem está disponível para o futuro? Quem está disponível para o futuro? Deus ainda quer te usar. Deus ainda quer te usar. Deus quer te usar de uma forma tremenda. E o Senhor te trouxe aqui hoje para que você não somente viesse celebrar, mas que você pudesse ouvir esta palavra, porque há uma responsabilidade. A obra de Deus, ela continua, e Deus conta com cada um de nós. Tem muitas almas nessa cidade que nós precisamos ganhar para Jesus. E Deus quer usar vocês. Não é os anjos que vão descer aqui e se manifestar, não. Mas Deus vai usar cada um dos irmãos e irmãs para chegar até as pessoas e resgatá-las do inferno. Quem crê assim diz amém. Amém. Aleluia. E já vou encerrar por causa do horário. Louvado seja Deus. Nós estamos então, meus irmãos, hoje, nesse dia festivo. Sabemos que a nossa igreja tem uma história linda, aleluia. E esta história, nós sabemos que ela não, nós não alcançamos, né, essa vitória, e não temos essa história tão maravilhosa de qualquer forma, de qualquer maneira. Não pense que foi fácil. Talvez há pessoas aqui que você está cabisbaixo diante da luta, da prova que você está passando. Não foi fácil. Quando olhamos para os pioneiros, quando olhamos para as pessoas que iniciaram esse trabalho, foi muita perseguição, foi muita luta, foi muito trabalho, foi muito suor escorrendo, foi muitas lágrimas sendo derramadas, mas eles não desistiram. Eles permaneceram firmes nos seus propósitos e Deus os ajudava dia após dia. Assim como Deus ajudou a Davi quando estava levando a arca para Jerusalém. E o Senhor está falando que se você se colocar na posição a qual Ele quer, você vai ser ajudada por Ele. Você vai ser ajudado e você vai alcançar o objetivo. Chegar neste objetivo para que o nome do Senhor venha a ser glorificado por intermédio da sua vida. Aleluia, receba esta palavra, receba esta palavra, toma em posse. Deus quer te usar, minha irmã, Deus quer te usar. Louvado seja Deus. Enquanto Ele não voltar, nós precisamos continuar batalhando. É a nossa responsabilidade. Quem pode dizer amém? Fica de pé, fica de pé. Meu Deus, é 10 horas hoje. Jesus, tem de misericórdia. Fecha os olhos. Fecha os olhos.

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0: Continua baixinho aí. Presta atenção. 15 pessoas, e nós vamos orar agora. Eu vou passar para o pastor, para o presbítero Fernando. Mas 15 pessoas que estão aqui. Deus falou para o teu coração, porque você veio aqui hoje. Mas você estava angustiado e angustiado diante de problemas que você tem enfrentado. E o Senhor está dizendo nesta noite que Ele está segurando nas suas mãos. E olha, uma luz, ela brilha sobre a sua vida. E você, a partir de hoje, você vai ver o que Deus vai realizar na sua vida. Eu quero essas 15 pessoas. Ei, cadê as 15? Venha, venha, irmã de azul. As 15 pessoas, rapidamente. Pode ir, canta, canta. Deixa o Espírito Santo trabalhar.
1: Posso crer no ar.
0: Duas pessoas vieram. Tem mais pessoas aqui, ó. Levanta sua mão e receba a bênção. Toma posse, vem. Três. Rapidinho. Aquele irmão lá, quatro. Venha. Tem alguém aqui no meio. Vem.
1: Mas eu pensei, eu sei.
0: Vem, meu irmão. Oito pessoas, cadê as demais? Vem, minha irmã. Lá atrás, vem. É hoje, não é amanhã, é hoje. Faltam seis pessoas, eu quero as seis pessoas aqui. Seis pessoas, vem. E aquela irmã lá, vem, minha irmã. Faltam quatro. Pode vir, meu irmão, lá atrás, o último lá. Faltam três. Faltam três. Eu quero essas três pessoas aqui. Aqui tem mais. Isso, venha. Falta duas. Aí no meio tem uma pessoa. Levanta sua mão e tome posse. Vem. Falta uma pessoa. Vem. Vem. Vem. Vem.

0: Cadê a primeira pessoa para aceitar Jesus ou reconciliar? Tem alguém? Levanta a sua mão. Pode ficar aqui, irmã. Quero que ela fique aqui. Pode ficar, porque eu quero orar por vocês. Fica aqui. Vocês é a revelação. Agora eu pergunto se tem alguém para aceitar Jesus. Ou para reconciliar hoje. Jesus quer segurar nas suas mãos hoje. Cadê a primeira pessoa que quer aceitar ou reconciliar? Levanta a mão. Faz assim. Eu já vou passar para o presbítero Fernando orar. Cadê? Rapidinho. Eu não tenho mais tempo. Eu vi agora, irmãos, a visão, o coração assim, ó. Cadê? Jesus vai segurar nas suas mãos hoje. Cadê? Meu Deus, vem correndo. Palmas. Ixi, alama, calamasturiana, rabai.
1: Glória a Deus. Levanta a tua mão para o céu. Levanta a tua mão para o céu. Cumprimento a todos com a paz do Senhor Jesus. Vamos orar um pouquinho. Fecha seus olhos. Fecha seus olhos. Fecha seus olhos. O que você veio buscar do Senhor? O Senhor já está revelando. Urianda, Labastéria. Fecha teus olhos. Fecha teus olhos. Liga os pensamentos lá no céu. Nós vamos orar. Entrega os teus problemas nas mãos do Senhor. Você veio aqui nessa noite. O Senhor já está realizando milagres. Orianda, Labas. Soberano, eterno Deus, maravilhoso Pai. Aqui nos colocamos diante da Tua presença mais uma vez, Senhor. Nessa noite de sexta-feira em Florianópolis. Onde o Senhor já operou sinais, maravilhas e prodígios. Onde o Senhor já derramou de uma unção, de uma graça, uma alegria aos corações. Orianda, Labaste, Kamanai. Orianda, Labastéria. Ó Deus, vai tocando nessa vida, Senhor. Repreenda esse espírito da morte. Satanás, enxu caveira, enxu da morte. Pega toda a tua bagagem, sai dessa vida, sai dessa mente. Sai desse coração, sai desses planos. Em nome do Senhor Jesus, em nome do Senhor Jesus. Levanta a tua voz, igreja. Levanta a tua voz aí ao Senhor. Levanta a tua voz, repreenda. Repreenda, é sexta-feira. Esta é sexta-feira de milagres. É sexta-feira de bênção. É sexta-feira de renovo. É sexta-feira de milagres na casa. Casa de Deus,
2: Espírito,
1: Orianda, Labasterianda, Labacharamanaias. Sim, meu Deus, vai tocando nos corações, Senhor. Aviva essa obra, Senhor. Que possamos falar como Abacuque, ó Deus. Ouvi a tua voz, temi. Sim, Senhor, que possamos falar, Senhor, como Abacuque nessa noite. Aviva essa obra, Senhor, no meio dos dias, no meio dos meses, no meio dos anos, Senhor. Repreenda todas as forças malignas, ó Pai. E o Seu nome seja glorificado neste momento. Aleluia! Sinta a presença de Deus, hein, minha irmã. Sinta a presença de Deus, meu irmão. Estamos na casa do Pai. Alegre o teu coração. Alegre o teu coração nessa noite de sexta-feira. O Senhor está libertando vidas. Libertando dos vícios. Libertando dos males malignos que estão sobre a

0: glórias, aleluias. Santo, santo, santo, santo é o teu nome. Aleluias, aleluias, aleluias. Oh, glórias. Me mostra o Senhor aqui nessa noite. 70 pessoas que vocês estão feridos pelo processo. Vocês estão passando por dificuldades. Mas manda o Senhor, manda o Senhor para a sua vida. Manda o Senhor para que você possa entender o que você tem passado, as dificuldades, os problemas. Você está ferido. Mas o propósito de Deus é a cicatriz para a tua ferida. 70 pessoas, o Senhor hoje diz que Ele está te curando por causa do propósito. Ele tem propósito na tua vida e hoje Ele está te curando. Levanta tuas mãos, receba a cura do Espírito Santo. O processo está doído, o processo tem ferido, mas hoje o propósito de Deus está te curando. Orianda a lavastéria, levanta a tua mão, receba, receba, receba a cura do Espírito Santo sobre a tua vida. Orianda a lavasteca manaias, meu Deus, aleluias, amém. Jesus, santo é o nome do Senhor. Me faz saber o Senhor que tem uma pessoa aqui que você está pensando em tirar a sua vida. Vai ser rápido minha participação, meus irmãos, devido ao horário. Aleluias. Eu estava sentado ali, o Senhor me mostrava setas malignas sendo lançadas sobre a sua mente. Mas você está aqui hoje. E o Senhor quer te dar vida e vida com abundância. Cadê essa pessoa? Nós vamos orar por você. Você tem planejado em tirar sua própria vida. Setas malignas têm sido lançadas na tua mente. Mas Jesus tem segurado nas tuas mãos. Eu quero orar por você. Que é do Senhor. Eu dou uma oportunidade em nome do Pai. Podia dizer que era a senhora, mas não me confirma o Espírito Santo de Deus. Orianda labastecamanaia. Orianda labastéria. Grande é a tua fé, meu irmão. Tem que ser a pessoa revelada que o Senhor tem me estar mostrando. Que é de Deus? Pai, Filho, Espírito Santo de Deus. Não. Bate palma e glorifica o Senhor Espírito Santo. Aleluias. Não adianta eu agradar os irmãos, eu tenho que agradar o Senhor Espírito Santo. Quando o pastor Jerry chamava as pessoas, o Senhor já tinha me revelado essas pessoas. E o Senhor falava bem forte ao meu coração sobre essas pessoas a qual receberam oração. O meu socorro vem do Senhor. E eu quero chamar aqui, quero só que você levante as tuas mãos. 5 pessoas, a hora que você recebia a oração, a hora que você fazia um voto com Deus, não é o valor, não é o dinheiro, mas é o propósito do teu coração com Deus. O Senhor me mostrava a unção do Espírito Santo seja derramado, o azeite sobre a tua vida. Quando o pastor colocava o dedo no óleo aqui, ele trazia até a tua cabeça, a unção derramava sobre a sua vida. E são 5 pessoas que o Senhor fala o meu coração. Eu sei que muitos fizeram um propósito, mas o propósito qual você colocou no teu coração na hora do voto, o Senhor se agradou, diz ele. 5 pessoas, cadê essas pessoas? Levante a mão bem alto. Eu não vi ainda a confirmação do Espírito Santo. Não. Foram muitas pessoas que fizeram o voto. O Senhor é um, receba. Aleluia, não. Glória a Deus, receba. 2. Falta 3, que é do Senhor? Não. Não. Não quer de Deus? Não. Bate palmas para Jesus. A bênção é de graça. Eu já vou encerrar minha participação devido ao horário. Que Deus abençoe a todos, meus irmãos. Vamos receber o servo de Deus com palmas bem alegres para Jesus.
1: Glória a Deus. Irmãos, se coloca de pé. Eu vou passar para o pastor da igreja. Quero já agradecer a todos os irmãos. Que Deus abençoe, meus irmãos. Vamos receber o pastor com palmas bem fortes.
2: Quem pode aplaudir o Senhor Jesus, ó glória! Palmas e glória a Deus! Diga comigo, nós estamos alegres. Deus abençoe o pastor Jerry. Deus abençoe o pastor Fernando. Levante as mãos. Que a graça, o amor de Deus e a comunhão do Espírito Santo esteja com todos, não só agora, mas para todos sempre. Com muita alegria, três vezes. Ah! Ia! Ia! Até aqui nos ajudou o Senhor.
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0: A paz do Senhor Jesus, ouvinte do programa Voz da Libertação. Quem vos cumprimenta é o seu irmão em Cristo, presbítero Benedito João. Venho aqui fazer um convite especial a você e também a sua querida família para vir adorar a Deus conosco na campanha Libertação Total, todas as sextas-feiras no horário das 14 horas, onde eu mesmo, presbítero Benedito, estarei pregando a palavra de Deus, orando por todos pela cura divina e libertação, e ungindo a todos que ali comparecerem. Venha e traga os doentes oprimidos, você mesmo que não consegue dormir à noite, você que precisa de uma libertação das mãos do Senhor Jesus, venha na Igreja Pentecostal Postal Deus e Amor, Avenida Mauro Ramos, 184, no centro de Florianópolis. Venha receber a tua vitória. Fique todos na paz do Senhor Jesus.
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Grupo Paz, o amor é tudo. Canção muito linda para nós terminar a nossa programação aqui nesse clima, nesse ritmo de amor. Que o amor de Deus venha transbordar teu coração. Que o amor de Deus venha lhe envolver. Que o amor do nosso Pai, perfeito e abundante, venha lhe alcançar nessa manhã de quinta-feira. E que você tenha uma quinta de primeira. Se Jesus não voltar, a gente volta na próxima quinta com mais uma edição da nossa programação especial para o dia 25 de julho, EBF de férias. E aí, Rebeca, vai ter o Galileu Festa aqui? O que vai ter aqui na sede mundial? Não quer falar? Ah, então deixa. Pessoal, na próxima quinta-feira, toda a equipe do Pequeno Galileu estará conosco aqui na nossa programação para falar sobre a EBF de férias. Deus abençoe. Fiquem todos na paz do Senhor Jesus.

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4: 11 horas e 3 minutos.
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6: A paz do Senhor Jesus, meus irmãos. Quando falamos sobre os fundamentos de fé da nossa igreja, muitas pessoas imaginam que estamos tratando apenas de um conjunto de regras ou de um documento oficial. Mas, na verdade, os fundamentos de fé são as convicções que sustentam tudo aquilo em que nós cremos. Eles representam os princípios essenciais da nossa fé. São verdades que também orientam a nossa maneira de pensar, de viver, de nos relacionarmos com Deus e com o próximo. Portanto, a Igreja Pentecostal Deus e Amor declara, por meio do seu conselho deliberativo e de sua diretoria executiva, que crê na Bíblia Sagrada, a Palavra de Deus, como única regra de fé e prática. Isto significa que tudo aquilo que cremos, ensinamos e vivemos deve estar fundamentado nas Escrituras. A Bíblia não é apenas um livro para ser consultado em momentos difíceis. Ela é a nossa referência diária. É nela que encontramos direção, correção, sabedoria, esperança para enfrentar os desafios da vida. Utilizar os fundamentos de fé no cotidiano é permitir que aquilo em que cremos transforme a maneira como trabalhamos, tratamos a nossa família, nos relacionamos com as pessoas e enfrentamos cada situação da vida. Porque a verdadeira fé não se limita ao templo, ela se revela nas atitudes, nas escolhas e no testemunho diário. Por isso, mais do que conhecer os fundamentos de fé, somos chamados a vivê-los. 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Que Deus abençoe a todos.
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0: 11 horas e 9 minutos, horário oficial de Brasília. Muito obrigado a você que está ligado conosco. Este é o seu programa Voz da Libertação. Que Deus abençoe você que está no rádio, você que está através do site, aplicativo. Seja bem-vindo. É Manhã com Deus aqui na Rádio Deus e Amor. Estamos ao vivo com toda a rede do Brasil e o mundo aqui no programa Voz da Libertação. Gessé Ávila falou com todos vocês e a programação segue. Eu não estou sozinho aqui, mas estamos com a participação especial. Nosso querido pastor Milton de Almeida. Pastor Milton, a paz do Senhor Jesus.
1: Paz do Senhor, irmão Gustavo. A paz do Senhor a todos vocês do programa Voz da Libertação. Estamos aqui ao vivo e direto aqui da Central de Produção Internacional, aqui da nossa Igreja Pentecostal Deus e Amor. Você é o nosso convidado para compartilhar também através das nossas redes sociais. Irmão Gustavo, com certeza temos aí também a nossa programação online, né?
0: Exatamente. Você pode acompanhar e já seguir as nossas redes sociais: Instagram, Igreja Deus e Amor Oficial, YouTube, Igreja Deus e Amor Oficial, e Facebook, Igreja Pentecostal Deus e Amor.
1: Estou feliz porque estou vendo o Márcio Luiz hoje aqui, Gustavo. Quanto tempo!
0: Meu Deus!
1: Ele estava de férias?
0: Tá, estava. Estava
1: de meio férias. Sumido. De
0: férias. Olha só.
1: Ele falou, Vince, que ele ama trabalhar aqui. Olha, Vince, vocês precisam conhecer o Márcio Luiz. Ele é um menino bom. Mas estamos aí no programa Voz da Libertação, e a Igreja Deus e Amor em Festa, a Igreja Deus e Amor sempre aí um palco de milagres. Temos acompanhado os cultos, as concentrações e a mensagem, cada mensagem que a gente acompanha dos nossos irmãos compartilhando de tantas bênçãos que receberam. Também não é por pouco, né, irmão Gustavo? São 64 anos da Igreja Pentecostal Deus e Amor.
0: 64 anos, pastor Milton, 64 anos, queridos ouvintes, e o Senhor tem realizado coisas extraordinárias. Nós temos vivenciado o mover de Deus em nossas vidas. Tantas pessoas, pastor Milton, tocadas, curadas, alcançadas, vidas sendo alcançadas pelo poder de Deus através da palavra, e nós estamos felizes por tudo aquilo que o Senhor fez e também vai realizar em nosso meio.
1: Hoje é quinta-feira, dia 16 de quê? De julho. Meu Deus, como passou rápido. Praticamente aí, Gustavo, já se foi o primeiro semestre de 2026. E o que nós temos para hoje? Hoje é quinta-feira, né?
0: Quinta-feira da multiplicação e portas abertas. Hoje, pastor Milton, nós temos um grande culto em prol às instituições Reviver às 14 horas aqui na sede mundial.
1: O que é a Fundação Reviver, meu Gustavo? Tem muitos ouvintes que estão nos acompanhando hoje pela primeira vez. Eu sei, mas eu gostaria que você comentasse um pouquinho. O que é a Fundação Reviver? O que a Fundação Reviver faz? Quem são os patrocinadores desta obra social? Por favor, fale para nós.
0: Você, ouvinte que está aqui nos acompanhando, o que é a Fundação Reviver, ou tanto a Associação Reviver Help, Deus e Amor? São os braços assistenciais da Igreja Pentecostal Deus e Amor. Através da Fundação Reviver, hoje a Igreja Deus e Amor, através da Fundação Reviver, ela faz uma grande obra social, com muitos trabalhos que hoje alcançam cidades, alcançam idosos, crianças, jovens, todas as faixas etárias, projetos lindos e maravilhosos, sociais. E esse trabalho só acontece porque tem eu e você que contribui e ajuda esse trabalho social e avançar. Você conhece também, pastor Milton, os ouvintes que estão acompanhando, tão famoso, a Casa Aberta Reviver, que o pessoal conhece, o projeto Água para o Nordeste, são trabalhos sociais dos braços assistenciais da Igreja
1: Deus. Mas espera um pouquinho, Gustavo, quem é que patrocina esta obra? Porque a obra da Fundação Reviver é uma obra gigantesca. Temos aí, mês que vem, o Agosto Verde, que vai ser um mês todinho de arrecadação de alimentos não perecíveis, o Brasil, e vai ter também aquele culto tão especial no final do mês de agosto, o culto oficial, onde estaremos ali relatando e contabilizando as toneladas que foram arrecadadas através da Fundação Reviver. Mas o que me chama, o que me traz aqui para eu insistir um pouquinho contigo é: quem são os mantenedores desta obra?
0: Somos nós, os ouvintes, todos nós que estamos aqui prontos para ajudar e contribuir com essa obra.
1: Então esse povo é abençoado, né? Porque o nosso povo frequentantes, simpatizantes, membros da nossa igreja Deus de Amor, que são os patrocinadores, que são os mantenedores da obra de Deus, da igreja Deus e Amor, que não é pouca coisa, e temos também a Fundação Reviver, a obra social da nossa igreja Deus e Amor, também Reviver Help Deus e Amor, que também são os nossos membros, simpatizantes, frequentadores que apoiam, e tem muitas pessoas que têm um poder aquisitivo muito bom, que são empresários, sim, que eles não se manifestam, mas também são patrocinadores dessa, amam esta obra, conhece a obra da Fundação Reviver, que é o braço assistencial da Igreja Deus e Amor, e a igreja está aí dando todo o apoio, todo o suporte à Fundação Reviver, que hoje à tarde, a partir das 3, teremos aí o culto beneficente da Igreja Deus e Amor, Fundação Reviver. É isso mesmo?
0: Isso mesmo, pastor Milton, nossa querida irmã Patrícia Januário pregando a palavra de Deus, e nesse culto nós teremos vídeos especiais, você ouvinte que quiser conhecer, venha buscar ao Senhor, receber a bênção de Deus e conhecer mais desse trabalho tão lindo, esse trabalho social que é feito através dos braços assistenciais da Igreja Deus e Amor. Avenida do Estado, 4568 Liberdade,
1: São Paulo. Márcio, tem milagre, tem evento, tem manifestação de Deus nas quintas-feiras também? Vamos lá.
2: Eu saúdo a todos com a paz do Senhor Jesus. Sou a irmã Sueli, de Diadema, São Paulo. Quero contar a bênção que o Senhor me deu. No começo do mês de julho deste ano, comecei a sentir meu olho esquerdo meio ardendo, meio estranho. Quando foi no outro dia, comecei a enxergar com o olho esquerdo tudo duplo, meus irmãos. Uma experiência muito ruim. Onde eu olhasse era dessa maneira. Para caminhar estava ficando difícil, pois eu tinha medo de tropeçar e cair. E para atravessar a rua sozinha, então nem pensar, eu tinha muito medo. Pensei que fossem meus óculos. Fui no oculista e ele disse que o problema estava no meu olho. Aí eu fiquei muito preocupada. O inimigo querendo que eu ficasse desanimada, mas meu esposo me disse, não fique assim. Nós servimos um Deus que tudo pode. É verdade, meus irmãos, na hora da angústia, o inimigo quer nos jogar para baixo, mas o Senhor é maravilhoso. Então eu fiz um voto com o Senhor de dar uma oferta para ajudar a Fundação Reviver e enviei um Pix no mesmo mês de julho sem meu olho estar curado. Fui fazendo campanhas na igreja que eu congrego e hoje muito contente estou testemunhando que meu olho está completamente normal. Pois eu disse ao Senhor que eu daria este testemunho no ar, que assim estou fazendo com muita alegria. Quero dizer a todos que me escutam, não desespere, seja o que for que você tenha, creia em Jesus Cristo, pois Ele pode curar qualquer coisa, porque foi Ele quem nos fez.
1: Aí está, Gustavo, que tremendo o testemunho da nossa irmã. Eu, pelo que entendi um testemunho da nossa irmã, ela estava com um problema ocular na visão. Sim. E ela fez um propósito com Deus. E ela fez um propósito e pagou o seu, cumpriu o seu propósito antes de receber o milagre.
0: Sim, ela colocou a fé em ação, né, pastor?
1: Isso mostra uma fé na perspectiva cristã. Um milagre é uma intervenção extraordinária de Deus. E eu acredito nisso. Em uma situação que humanamente, Gustavo, é impossível.
0: Sim.
1: Porque quando a medicina dá um basta, olha, meu limite é isto. A ciência tem as suas limitações e chega a dizer, não dá mais.
0: Aí entra...
1: Está desenganado.
0: Aí entra o poder de Deus, né, pastor?
1: Mas além dos há muitas pessoas que ao receber um diagnóstico ou uma palavra do profissional da área da saúde, elas entram em desespero.
0: Sim.
1: Muitas delas até tentam cometer o suicídio, né?
0: Se entrego, acho que ali não tem mais jeito, não tem saída, não tem
1: mais
0: solução.
1: Eu não estou menosprezando a ciência, não, olha, não estou de maneira alguma. Mas é muito importante frisar isto, porque nós, como somos limitados, nós chegamos até um determinado momento. E quando não vemos mais situações que dê para resolver um problema irreversível, o que acontece? A gente passa... ser desenganado, a pessoa perde a esperança, pessoas tentam suicídio, porque ela acredita que a última palavra é do homem, ou é de um ser humano. Não, a última palavra é do nosso Deus. E a nossa irmã acreditou nisto, confiou nisto. E ela cumpriu o seu voto antes de receber o milagre e alcançou o milagre, e agora ela está testemunhando para a glória de Deus. Então, milagres é isso, ouvintes. Se você fala, não, eu acredito em milagre, mas eu nunca recebi. Já tem pessoas que a gente faz essas perguntas, que eu já fiz no culto, e quando a gente pergunta, você já recebeu algum milagre? A pessoa fala, não, eu nunca recebi um milagre. Mas só de você estar me vendo, ouvindo, sim, sentindo, caminhando, estando aqui na casa de Deus, isso já é um milagre, mas muitas pessoas não colocam isso em pauta. E não, isso aqui não é milagre, isso aqui é um natural do natural, e não. O que nós estamos aqui querendo passar para vocês, se você não agradeceu a Deus aí hoje, por mais adversos que sejam os seus problemas, chegou o momento de você agradecer a Deus e fazer como a irmã fez. Eu vou cumprir com o meu voto, vou dar o meu testemunho, mesmo que a bênção chegue depois. Aí eu me recordo, irmão Gustavo, o leproso.
0: Sim.
1: Quando Jesus chega, o leproso vai até Jesus, rompe todas as barreiras, Jesus quebra um protocolo, porque um leproso não poderia estar junto na sociedade, era excluído da sociedade, da família, dos familiares, e nesse dia ele chegou até Jesus, dobrou o joelho e adorou ao Senhor e disse, Senhor, se tu queres, pode limpar-me. E Jesus estendeu a mão, tocou a mão no leproso e ficou curado na mesma hora.
0: Que maravilha! Você que está acompanhando, você que está ligado agora, você está diante de tantos problemas, e até mesmo, quem sabe, você ouviu o pastor Milton falando, você se identificou. Está pensando em tirar a própria vida porque você acha que não tem mais solução para você? Você que recebeu um diagnóstico médico e está em desespero, você não dormiu à noite, mas o próprio Deus preparou essa programação para a sua vida. Ainda tem uma saída, e essa saída é Jesus de Nazaré. Hoje, às 14 horas, nós temos esse grande culto e Jesus está esperando você. Jesus te dá essa oportunidade. Pastor Milton, nós falamos que é uma oportunidade de Deus hoje para nós buscarmos ao Senhor, se esse ouvinte compreender. Muitas pessoas, elas tentam ali sair daquele problema, das situações, buscando recursos que de fato não vão resolver o problema. Mas quando nós buscamos a Jesus, quando nós colocamos a nossa fé em Cristo, abrimos o nosso coração para a palavra de Deus, certamente o Senhor Deus, ele faz maravilhas em nossas vidas.
1: Um dos pontos que vale a pena eu ressaltar aqui, Gustavo, isso vai ser muito importante para muitas pessoas que hoje estão fazendo seus questionamentos, suas perguntas a Deus nas suas orações. Por que que Deus não resolve meu problema de vez? Por que que Deus não soluciona essa causa que eu tenho como perdido? Veja bem, algo importante a frisar a vocês, preste bastante atenção. Milagre não significa que Deus sempre fará exatamente aquilo que esperamos. Meu Deus. E muitas vezes a gente quer traçar no rascunho a forma exata que Deus tem que fazer na nossa vida. E o nosso Deus não age dessa forma. Primeiro, os nossos projetos, os nossos pensamentos, a maneira de nós entender é totalmente a maneira do nosso Deus entender o ser humano. O nosso Deus está muito mais além do que você. Antes de você existir, Deus já te conhecia muito bem e saberia que hoje você estaria aqui hoje ouvindo o programa Voz da Libertação e justamente nesse tema tão importante. Milagres acontecem. O que cabe a nós como crentes? Aguardar no Senhor, esperar no Senhor, não perder a nossa esperança, confiar inteiramente que Deus, segundo a sua perfeita vontade, fará, e a forma que Deus irá fazer será a melhor forma, muito mais além do que nós desejamos, porque o nosso Deus, ele deu do seu melhor para nós, que é enviando o seu Filho único para morrer por nós na cruz do Calvário.
0: Exatamente, que coisa tremenda, pastor Milton, querido ouvinte, e olha, uma palavra tão especial é, Deus, ele vai operar um milagre, nós cremos nisso, só que aprendamos também, pastor Milton, a enxergar Deus nos mínimos detalhes, como Deus usou o senhor agora, porque tem pessoas que estão, olha, mas eu preciso do milagre, a porta ainda não se abriu, a providência ainda não chegou, Deus ainda, o milagre que eu preciso ainda não aconteceu, mas olha você de pé, olha a sua família, veja que em tantos momentos de angústias, em tantos momentos de dificuldades, se fosse por você próprio, ouvinte, quem sabe você já tinha desistido, já tinha parado. Mas se nós chegamos até aqui, foi porque Deus te sustentou, foi porque Deus te levantou. Então, seja grato a Deus. Entenda que viver sob o cuidado de Deus é entender que quando faltar forças, quando faltar vigor, a presença de Deus irá te sustentar até que Deus opere o milagre.
1: Bom, Gustavo, Deus nos deu todas as ferramentas, todos os meios para que nós possamos entender a boa vontade do Senhor. Entenda isso. Deus deixou para todos nós recursos. Temos aí internet hoje, temos aí a Bíblia Sagrada, que temos que encarar ela como regra da nossa fé. Se eu tenho a palavra de Deus como regra da minha fé, eu não posso comparar a Bíblia Sagrada como um livro qualquer. Sim. Como um simples livro que está contando história, mas não fala nada com nada. A Bíblia Sagrada é diferente. A Bíblia Sagrada, ela conta as histórias que nos enriquece e nos aproxima de Deus. Então a recomendação é esta: não deixe a Bíblia empoeirada em cima do roupeiro aí não, meu irmão. Não deixe a Bíblia somente aí no Salmo 91, Salmos 40, mas examine a palavra do Senhor, que você vai aprender muito do nosso Deus e você vai entender quão bom é aguardar na vontade do Senhor. E também sexta-feira nós temos aí o culto de libertação, não é, irmão Gustavo?
0: Com certeza, pastor Milton, é a sexta-feira da libertação em nossa sede mundial, onde Deus tem realizado tantas coisas, tantos milagres, libertações. O Senhor tem realizado grandes coisas em nosso meio, às 9 horas, presbítero River Silva, e às 15 horas, presbítero Kleber de Oliveira, pregando a palavra de Deus e Deus operando coisas extraordinárias em nosso
1: meio.
0: Vamos lá,
1: libertação, o que acontece em nossa igreja pentecostal, Deus e amor. Vamos lá, compartilharemos com vocês.
3: A dor aqui, a dor na coluna. Aí eu não conseguia orar, dor de cabeça. Aí conforme o irmão mandou vir aqui na frente, nós orarmos, aí eu comecei a sentir meu fogo, sabe? Um fogo me queimando assim. Aleluia. E eu comecei a sentir aquele alívio, eu respirei fundo. Aí foi embora, eu não senti mais nada. Por isso quando o irmão revelou, logo levantei minha mão, porque eu senti a libertação e a cura do Senhor Jesus na minha vida.
4: Hoje aqui na sexta-feira da guerra contra o mal, a irmã sentiu o milagre e foi curada de toda a cisma.
3: Foi, irmão, porque esses dias todos eu não estava levantando da cama, eu estava me sentindo mal. Eu não podia subir escada, eu não podia subir rampa, aquela canseira que eu não sei de onde vinha.

0: sentimento que eu ia ter um infarto, um derrame, porque é, a ansiedade, né? A ansiedade do ser humano é aquela correria e o diabo também, né? Que as coisas fazem, que eles fazem. É,
1: a... Tormenta, mas ela estava sentindo mal.
0: Não tinha paz, né, irmão? Porque eu queria vir para a igreja, mas era impedimento, impedimento, subescada, essas coisas, a canseira. Aí eu fiquei no cantinho, porque eu não conseguia orar. Eu não conseguia, você estava bambejando que nem Ana mesmo. Eu e o irmão orando, aquilo foi saindo, eu senti a libertação do Senhor na minha vida. Aleluia.
2: É a emoção que a pessoa recebe também, irmão Gustavo, a emoção da nossa irmã contagia não somente os irmãos que estavam naquele momento, mas até hoje, ouvindo esses relatos, testemunho como da irmã e de muitos que a gente acompanha dentro do programa Voz da Libertação, a gente se emociona, porque os milagres, ela traz para nós a comprovação que o nosso Deus, ele não nos deixou só. Ele cumpre com a sua palavra. O Senhor promete estar conosco todos os dias até a consumação dos séculos. E aí está uma resposta. Igreja, Deus e amor. E reitero a vocês, irmãos. Talvez você está ouvindo o programa, talvez você já tenha as suas opiniões formadas. E talvez você esteja até achando. Não, isso aí é sensacionalismo. Olha, primeiro, não concordo porque... não há sensacionalismo nesses milagres. Segundo, se alguém usa de sensacionalismo, não seria tão perfeito como ou nós acabamos de ouvir aqui. A irmã recebeu o milagre, falando do que aconteceu com todas as suas palavras, com muita propriedade, ao ponto de trazer alegria e lágrimas rolando no rosto dela, trazendo impacto também aos corações dos presentes. Então a gente não está aqui para mexer com a emoção de ninguém. A gente está aqui para explicar a vocês que o nosso Deus continua operando. Aleluia. Através da palavra, através de uma mensagem, através de um testemunho, através de um louvor. Basta estar atento à voz de Deus e pedir para o Senhor tirar do nosso coração o orgulho, tirar de nosso coração o ego, achando que eu tenho a razão, a minha palavra é a certa, a palavra de Deus não está tão correta assim. A palavra do Senhor, ela vem se cumprindo dia após dia e nós somos testemunhas ocular. Somos testemunhas do que Jesus está realizando na Igreja Pentecostal Deus e Amor. E esses milagres não acontecem somente aqui na sede mundial. Aí na sua cidade, no seu bairro, tem uma Igreja Deus e Amor. Vai lá para o culto, vai congregar, vai cultuar, vai buscar... mas eu tenho que ir aceitar Cristo. Não, você não precisa aceitar Jesus no primeiro dia. Você não precisa entregar sua vida no primeiro dia. Participa nos cultos. Vai ouvindo, vai acompanhando os cultos, a palavra. E você vai receber o milagre. E no momento certo, você tomará uma decisão consciente, e acrescento, uma decisão que é individual. Você toma a sua decisão, e eu não posso tomar essa decisão por você, de se declarar para todo mundo que Jesus é o Salvador da sua vida.
3: Jesus é o Salvador, a Igreja Pentecostal Deus e Amor é muito mais do que uma igreja, ela é uma família. E você não pode perder tempo. Nós temos uma equipe especial em nossas igrejas Pentecostal Deus e Amor, onde irá receber você, a sua família, os seus amigos, todas as pessoas que você levar a uma de nossas igrejas, uma equipe especial que vai receber vocês com muito amor e com muita alegria. Então procure a igreja mais próxima da sua casa, você que mora próximo aqui à sede mundial, você que mora aqui na região central de São Paulo, temos a nossa sede mundial pronta, toda a equipe preparada para receber você aqui no centro de São Paulo, nossa sede mundial São Paulo, localizada aqui na Avenida do Estado 4568, entrada principal pela Avenida Prefeito Passos, número 10.
2: Quinta-feira, 16 de julho de 2026, 11 da manhã com 31 minutos, é o programa Voz da Libertação.
4: Seu nome?
5: Margarida.
4: Conte a bênção.
5: Ah, irmão, eu a dor no braço, né? Já faz um mês que eu tava com a dor terrível aqui no braço, tomando remédio, passando pomada, sabe? Passa o efeito do comprimido e da pomada, a dor vem e eu cheguei com muita dor no braço. Hoje, até pra pôr a brusa, a hora que eu tava me aprontando pra vir, não tava aguentando nem erguer o braço. Agora, terminou o culto, não tô sentindo mais nada.
6: Tenho bênção para contar, fui curada agora de manhã nesse culto glorioso. Agora fui na hora da oração, que o irmão falou, levanta as mãos para cima para a gente orar a Deus. Eu fui curada, estava com muito dor nos meus braços. Fiz o teste, levantei os braços para cima, não estou sentindo nenhuma dor. Muita dor nos ombros, nos braços, que eu trabalho, né? Arrancou a dor da enfermidade que eu tinha.
7: Eu sentia antes muita dor na minha coluna. Eu não conseguia fazer os afazeres da minha casa. Se eu ficasse muito tempo sentada ou em pé, ou até mesmo lavando a louça, eu tinha que parar e mudar a posição, né, a qual eu estava, porque eu sentia muitas dores. Aí uma certa feita, eu na minha casa, aí eu perguntei para o Senhor, eu falei, Senhor, será que eu estou com algum problema em minha coluna? Quando eu vim na igreja, o Senhor usou o servo dele, dizendo que o Senhor estava me curando de um disco de hérnia na minha coluna. E para a honra e a glória do Senhor, após a revelação do Espírito Santo de Deus, hoje eu não sinto mais nada.
8: A bênção que eu quero contar, meia tantas as bênçãos, eu vou contar a primeira bênção que Deus fez na minha vida, quando eu conheci Jesus. Antes de conhecer, eu tinha problema de coração. Fazia tratamento no HC, aí conhecendo Jesus, aqui eles falaram que eu estava com angina, mas depois eu fui revelado que eu estava com a obra de macumbaria que fez para matar, e isso já faz 35 anos, estou aqui para a glória de Deus. Eles tinham dado para mim 45 dias, no máximo 50, e faz 35 anos que estou aqui na presença do Deus vivo, aquele Deus que todo faz, tudo que nós põe na mão dele, ele faz por nós, em nome do Senhor Jesus.
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0: 11:35, que Deus abençoe você, ouvinte da rádio Deus e Amor, Deus abençoe você que está ligadinho conosco, agora em São Paulo, 11:35, hoje 16 de julho, quinta-feira, abençoada. E nós estamos aqui nesta programação especial para te passar todos os cultos e as novidades que estão chegando aqui da Igreja Pentecostal Deus é Amor. Falamos de quinta, sexta, e eu quero chamar a sua atenção, você que está no trânsito, você que está em casa, no trabalho, atenção, neste domingo nós teremos um grande culto especial, é isso mesmo, a partir das 14 horas nós estamos no prosseguimento de uma grande campanha, Domingo dos Milagres, no tema A Unção sobre a Nova Geração. Querido pastor Milton, o que Deus tem realizado aos domingos tem sido algo extraordinário. Nós estamos aqui acompanhando Deus operando maravilhas, um culto marcado pelo poder de Deus, momento da oração, adoração, palavra de Deus, também a oração em prol das crianças também no culto, e o Senhor tem abençoado tantas pessoas através da fé. Eu creio que neste domingo Deus também realizará coisas extraordinárias que este ouvinte que está acompanhando não pode ficar de fora. Você que está ligadinho agora conosco, você não pode perder a oportunidade. Domingo, Márcio, vamos falar sobre domingo, a unção sobre a nova geração. Esse ouvinte não pode ficar de fora o que Deus tem realizado. Vamos ver o que Deus tem realizado. Daqui a pouquinho nós vamos falar sobre a EBF também que está chegando. Mas nós vamos falar a unção sobre a nova geração domingo às 14 horas.
1: Muito bem, não podemos esquecer, Gustavo, que vamos ter IBF dia 25, mas domingo também teremos aí a Escolinha do Pequeno Galileu também, os papais trazendo seus filhos para participar da Escolinha do Pequeno Galileu. E eu vou estar com vocês neste domingo a partir das 15h, estarei com todos vocês nessa campanha a unção sobre esta geração. Eu acho, Gustavo, que é um assunto, é um tema que nós precisamos nos atentar com muito cuidado, porque os anos estão passando rápido, o tempo está passando tão rápido. A gente vê aí crianças que ontem eram recém-nascidas já estão aí com seus 5, 6 anos, daqui a pouco estão na adolescente. Já estão falando que eu sou avô também, meu Deus do céu, olha que situação. Não precisa revelar não, Márcio. Então, netos, meu Deus, já tô com uma neta de 18 anos.
0: Olha só.
1: Então, olhando para isto, a unção sobre a nova geração fala muito sobre presença de Deus, a graça.

0: não se preocupando tanto com seus filhos, mas é muito importante porque a igreja Deus e Amor está investindo pesado nesta área, incluindo o Pequeno Galileu, depois incluindo Ministério Regenera, Expansão, incluindo todo esse trabalho para que as próximas, futuras gerações... Gustavo, daqui 20 anos você vai estar onde?
1: Em nome de Jesus, aqui, trabalhando em prol do reino de Deus.
0: Mas você vai estar com quantos anos?
1: Ih, rapaz, 24 anos? 48.
0: Então, eu nem vou estar aqui, talvez. Talvez, não, nem, estará, talvez estará. Nem estarei aqui. Mas se eu estiver, já não vou estar com tanta força que nem nós hoje. Mas pensa você daqui a 24, a 30 anos. Ih. Ele vai vir fazer programa de rádio com a ajuda de uma bengalinha. Essa é a realidade. E as novas gerações, cabe a nós entregarmos a ela... futuramente o bastão para eles dar continuidade a esse trabalho da evangelização, da proclamação do evangelho. E é muito importante, igreja, irmãos dirigentes das nossas igrejas Deus e Amor a nível Brasil e todos que estão nos ouvindo agora, parar e pensar um pouquinho: onde estão as nossas crianças? Onde estão os nossos jovens? Onde é que eles estão? A igreja está se envelhecendo, nós estamos já passando dos 40, alguns anos já, então temos que olhar para isso, porque a gente não veio aqui para ficar para semente ou ficar aqui nessa terra eternamente. Um dia a gente vai partir. E aí? Como ficará esta igreja, sendo que se nós não fizermos o nosso papel, ou aquele provérbio muito conhecido, fazer a nossa lição de casa, ensinar o menino o caminho que deve andar, incentivá-los à igreja, incentivá-los a conhecer a palavra de Deus, incentivar a todos os nossos jovens a ser pessoas de bem e ser pessoas cheias do Espírito Santo. Então, nesta campanha Unção sobre a Nova Geração, neste domingo estarei com vocês e Deus trará uma palavra. E nada disso vai fazer sentido neste culto de domingo se a presença de Jesus estiver conosco.
1: Aleluia.
0: Então Ele vai estar conosco, aleluias. Jesus estará conosco neste domingo e Ele trará para nós, aos nossos corações, uma palavra que vai fazer diferença para esta geração.
1: Nós te esperamos, nós esperamos você, minha irmã, você, meu irmão. E lembrando que a sua missão, traga o seu filho, o seu neto, porque esse culto, ele foi já organizado de uma maneira intencionada. Então, como que nós vamos fazer? Temos aqui a equipe do Pequeno Galileu. Quando você chegar, você vai levar a criança, o seu filho, o seu neto, até a escolinha do Pequeno Galileu ali, Pastor Milton. As crianças ouvirão uma pregação na linguagem delas, elas vão entender. No momento final do culto, todas as crianças virão para receber a unção, a oração da Igreja do Senhor. E enquanto as crianças aprendem ali na escola do Pequeno Galileu, o povo de Deus é alimentado pelo poder,
0: amém,
1: da palavra.
0: Agora sim, Gustavo, agora a gente vai no IBF de férias, as criançadas, gente. As criançadas tá naquela ânsia...
1: Tem expectativa total.
0: Tem criança de 30 anos aí falando: não vou perder essa festa.
1: De jeito nenhum.
0: Então vai ser uma benção. Dia 25 de julho, a partir das 15. Vai ser no sábado. Pedrinhas do Reino.
1: Pedrinhas do Reino, dia 25. E você que está ligado agora, Pastor Milton, papais, mamães que estão nos acompanhando, já convidar todas as crianças ali e trazer aí neste sábado.
0: Campinas, já temos aí a presença de crianças confirmado para estar aqui.
1: Sim.
0: Grande São Paulo, não percam esta oportunidade. É um sábado, está de férias nossas crianças.
1: Sim.
0: Todo mundo, até você, Gustavo, está de férias.
1: Graças a Deus, estaremos aqui.
0: Tá vendo só? Até o Gustavo está de férias. Férias de faculdade.
1: Exatamente.
0: Você vai se vestir de Galileu?
1: Vão tentar, né?
0: Então vai ser uma bênção dos céus. Então convido vocês, irmãos, olha, traga os seus filhos, vai ser... Dá esse presente para as crianças. Os papais, dê os seus presentes, dê um presente para os seus filhos. Tragam, mas venham preparar também, porque vocês vão ter que correr também bastante aqui, viu? Cuidar dos filhos, correr atrás, vai ser uma bênção do céu. Então, 25 de julho, às 15 horas, aqui na nossa sede mundial, Pedrinhas do Reino.
2: Para sempre, fique de pé, louve ao Senhor nosso Deus desde agora.
1: Você que está ligadinho conosco, está no trânsito, está no trabalho, está acompanhando, aonde que será? 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

0: Avenida do Estado, 4568, entrada principal, anote aí, entrada principal pela Avenida Prefeito Passos, número 10.
1: Todos nós estamos muito felizes, então vamos
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0: Está chegando dia 26, domingo, culto de missões, tema África. Presença confirmada da banda Nelete, Voz da África. Pastor Fabrício Beato está pregando a palavra de Deus nesse dia. E você que está aí do outro lado, não pode perder a oportunidade. Porque não é todos os domingos, não é sempre que eles estão aqui conosco. Não é, meu Gustavo?
1: Exatamente. Então eles retornarão, estarão conosco. Eles que estiveram no último Celebra Nações estarão agora neste último domingo do mês, dia 26 às 15 horas. Será um culto maravilhoso. Vozes da África aqui, com aquela alegria, pastor. Aquela alegria que eles têm ali no louvor, na adoração, será algo maravilhoso na presença
0: alegria,
1: de Deus.
0: Alegria contagiante, né? Contagia todo mundo. Até nós que é meio difícil aí, até o Márcio ele dança.
1: Meu Deus,
0: esse aí pode.
1: Jesus.
0: Então vamos lá, meus irmãos. Olha, eu quero ver aqui na sede mundial no dia 26, a Zona Leste, a Zona Norte, a Zona Sul, o ABCDMR, a Zona Oeste, Grande São Paulo, interior de São Paulo, aqui conosco na sede mundial, nossos irmãos dirigentes de estaduais, setoriais, congregação central, todas as nossas igrejas Deus e Amor, já anuncia aí para que os nossos irmãos venham estar conosco aqui na sede mundial, neste dia 26 de julho, às 3 da tarde, no culto de missões. E eu quero chamar eu quero fazer um apelo aqui ao dirigente da igreja, aos membros, que eles possam trazer uma pessoa com eles para esse evento. E me parece que nós teremos aí, domingo também, transporte gratuito, né?
1: Sim, teremos o transfer na estação mais próxima aqui da sede mundial, estação Dom Pedro II, para você que virá de transporte público, você pode procurar aqui o transfer na estação Dom Pedro, gratuito, já para facilitar o seu acesso aqui na Igreja Deus e Amor, em nossa sede mundial. Teremos também comidas típicas também, pastor Milton?
0: Sim, vamos ter a comida típica, mas eu queria ser mais enfático aqui, Gustavo, sobre a tarifa zero. Vamos ter tarifa zero também. Tarifa zero. Que é tarifa zero? Que é tarifa? Você já pegou tarifa zero já, Gustavo?
1: Já, com certeza.
0: Como é que funciona? Porque eu não peguei hoje.
1: Todo domingo você não paga, você não tem custo.
0: Espera um pouquinho. Eu estou lá no Santo Amaro, posso pegar um ônibus e não vou pagar nada?
1: Não, não vai pagar nada, não vai ter custo nenhum.
0: Se eu estiver lá no extremo Zona Leste?
1: Não, não vai ter. Só vim.
0: Que coisa, hein?
1: De graça, não vai pagar nada. Isso.
0: Ida e volta, gratuito. Irmãos dirigentes, pelo amor de Deus, irmãos dirigentes, por favor, aqui da Grande São Paulo, vocês são privilegiados. Vocês têm o privilégio de anunciar na igreja, irmãos, amanhã, domingo, dia 26 de julho. Vocês já vão anunciando. Dia 26 de julho teremos o culto de missões na sede mundial. Vocês podem pegar o ônibus, é gratuito, tarifa zero para ir e volta. Então, não tem desculpa. Queremos ver aqui nossos irmãos pastores, presbíteros, diáconos, dirigentes. Não faltem, porque nesse dia a presença de Deus será manifesta. Vamos lotar essa sede mundial dia 26? Vamos lá, irmãos. Irmãos, Zona Sul, Zona Leste, Zona Oeste, ABCDMR, região central de São Paulo, é um domingo abençoado, um domingo que você não vai encontrar trânsito aqui para trafegar na cidade. Você pode trazer as pessoas do seu carro, estacionamento amplo, gratuito também. Ah, pastor, eu não quero ir de ônibus, eu tenho um carro. Vem de carro, então, traz as pessoas que precisam de Jesus nesse dia 26. Presença confirmada, Vozes da África.
1: Vozes da África, e é nessa alegria, é nessa expectativa que estamos. Você que está ligadinho agora, você dirigente que talvez está acompanhando, você da Grande São Paulo, deixe a sua mensagem agora no nosso WhatsApp, DDD 11 98292 3392. Está chegando, pastor Milton, o Brasil, São Paulo, todos nós reunidos nesse dia 26, que será um dia muito especial.
0: E lembrando que a Voz da África, eles são de Moçambique, né?
1: Isso
0: mesmo. Eles estarão aqui representando todo o continente africano.
1: Olha só.
0: todo o continente africano será representada por esta banda, pelos nossos irmãos que compõem a banda, e também o Brasil e o mundo estará fazendo esse culto especial em favor da África, culto de missões. Como a Igreja Deus e Amor chegou na África, como a Igreja chegou nos lugares mais difíceis de chegar lá no continente africano, cidades difíceis de chegar até lá, você caminha, viaja horas e horas e você encontra a Igreja Pentecostal Deus e Amor lá numa região tão distante da capital. Tudo isso, meus irmãos, é o resultado das suas orações, resultado dos seus jejuns, resultado das suas ofertas, resultado das suas contribuições. Então venha conhecer um pouquinho mais Igreja Deus e Amor num trabalho missionário. E neste domingo, dia 26, teremos este culto especial em favor de todo o continente africano.
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1: 11 horas 52 minutos, horário oficial de Brasília. Este é o meu e o seu programa A Voz da Libertação. Deus abençoe você que está ligadinho conosco, está nos acompanhando, você que está tendo e conosco, ligadinhos nessa manhã especial. Continue. Pastor Milton, que manhã maravilhosa, passou rápido demais. E você ouvinte que está acompanhando, não se esqueça. Essa é a agenda de cultos, todas as atividades aqui da Sede Mundial nesse mês de julho. Então, olha, irmão Gustavo, eu ouvi aqui, fiquei com dúvida, eu preciso, quero uma informação. Mande aqui a sua mensagem, DDD 11 98292-3392. A nossa equipe vai te atender, vai dar todas as informações e você estará conosco em nossa sede mundial ou também na Igreja Deus e Amor mais próxima da sua casa. Que maravilha! 11h53 na capital paulista. Lembrando uma informação, hoje culto, quinta da multiplicação, culto em prol às instituições Reviver, às 14 horas, na Sede Mundial, Avenida do Estado, 4568, Liberdade, São Paulo. Pastor Milton, que manhã maravilhosa na presença de Deus.
0: Muito bem, são 11 da manhã com 53 minutos, e queria falar um pouquinho, Gustavo, você sabe o porquê, como que a Igreja do Amor chegou na África?
1: Olha, eu creio, eu tenho umas informações, mas eu ainda estou inseguro aqui, pastor, de falar.
0: Não, pode falar com a sua insegurança, que se estiver errado, eu tento corrigir aqui.
1: O senhor, de certo o senhor.
0: Tá vendo? Eu acho, não, eu tenho certeza. Irmãos, a obra missionária aconteceu, você sabe que a Deus e Amor nasceu em 62, não é? Através de lutas, grandes conquistas. De início, o nosso saudoso missionário da Miranda, ele estava somente focado no Brasil e não tinha planos para expansão da igreja em outros países. Aí temos aí o Paraguai, que tivemos aí esse primeiro contato do exterior. E Deus foi abençoado de uma forma tremenda nos 80, 90, avivamento, graça, presença de Deus, multidão chegando, o povo de Deus recebendo poder, graça, unção do Espírito Santo. E Deus incendiou o coração do nosso querido, saudoso missionário Davi Miranda para enviar evangelistas, missionários, obreiros para os continentes. Uma delas foi contemplada o continente africano. E os nossos irmãos enfrentaram grandes dificuldades, mas os irmãos lá receberam, abraçaram esta fé, conhecendo a Igreja Deus de Amor, foram abertos os primeiros trabalhos na África, ao ponto de trazer aí a manifestação de Deus, e a gente se regozijava de ver o povo sedento, louvando, glorificando a Deus, e esta família Deus de Amor se estendeu, não somente em todos os estados do Brasil, mas se estendeu a nível mundial. Então teve aí uma contribuição gigantesca dos nossos irmãos obreiros, que muitos deles já estão dormindo no Senhor, já partiram para a eternidade, mas deixaram aí um legado, e que hoje vemos aí a África. Jovens, nós vemos aí os componentes da banda, são jovens.
1: Olha só.
0: São jovens que são frutos do trabalho do evangelismo da Igreja Deus de Amor na África. Tem crianças, tem cidades lá, Gustavo, que tem crianças, centenas e centenas de crianças, já crescendo nesse ambiente do Pentecostal, crescendo nesse ambiente de família Deus de Amor. Então eu quero convidar vocês, incentivar nesse convite para o dia 26. Venha conhecer um pouquinho mais sobre a África, é muito importante você fazer parte, você que faz parte da família, não fica de fora. Não seja como aquele filho que não valoriza, que não agradece, que seja ingrato ao pai. Venha conhecer o que Deus tem feito na vida dos nossos irmãos, não somente no continente africano, mas em todo o mundo.
1: Exatamente. Se você ficar aqui igual o irmão Gustavo, meio inseguro, porque quer conhecer mais um pouco, aqui no culto nós teremos um vídeo muito especial, será muito emocionante, que vai mostrar exatamente essa história que o pastor Milton deu, essa introdução, e você vai compreender, será uma bênção. Nós te esperamos dia 26 às 15 horas aqui na sede mundial, Avenida do Estado, 4568, Liberdade de São Paulo.
0: É, Gustavo, tá chegando pro finalzinho.
1: Oh, meu Deus.
0: Passou tão rápido. Meu Deus. Mas não sai daí, porque tem a oração do meio-dia, né?
1: Oração do meio-dia aqui na Rádio Deus e Amor e em todas as redes sociais da Igreja Deus e Amor. Você pode acompanhar e orar conosco.
0: Muito bem, eu quero agradecer ao Márcio, Gustavo, quero agradecer a todos vocês, ouvintes do programa Voz da Libertação. Aqui estamos sempre carentes das vossas orações ao nosso favor, em favor da presidente, nossa irmã Irene Miranda, do pastor Lourival de Almeida, irmã Débora, o presbítero Davi Miranda Neto, toda a diretoria executiva. Aqui estamos para servir e também em oração por todos vocês. Deus abençoe, fiquem todos na paz de Jesus e até a próxima oportunidade.

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2: 11 horas e 59 minutos.
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5: Especial, concentrações, você que é um inscrito é notificado e automaticamente não perde nada do que está acontecendo no Brasil e no mundo todo. Então, se você não é um inscrito também em nossa página, você deve e pode fazê-lo através do YouTube, Facebook, Instagram, enfim, e compartilhar esta programação especial. Para aqueles que estão chegando agora pelas emissoras, Deus abençoe a vossa vida. Estamos em uma cobertura completa hoje, um dia especial da assistência social da Igreja Deus é Amor em todas as IPDAs do Brasil e do mundo todo. E agora eu quero te convidar, vamos a Deus em oração, vamos a Deus buscar revestimento, conforto, poder e unção. Olha o que diz a Bíblia no livro do profeta Isaías, capítulo de número 40, diz assim: consolai, consolai o meu povo, diz o vosso Deus, falai benignamente a Jerusalém e bradilhai-lhe que já sua servidão, ou anunciai, é acabada, que a sua iniquidade está expiada, e que já recebeu em dobro da mão do Senhor por todos os seus pecados. Sabe o que é isso? Quando Deus pede ao profeta para bradilhar, levantar a voz, anunciar, Ele está dizendo: houve um tempo de angústia, houve um tempo de perdas, houve um tempo de faltas e falhas, o pecado reinou, mas o Senhor há de retribuir e restituir a todos e consolá-los de sua aflição. E nesta palavra, nós vamos entrar em oração na presença do poderoso Deus. Rei da glória, Pai de amor, obrigado, meu Pai, pelo consolo divino bendito do Teu Espírito Santo. Obrigado por ter nos ajudado nas lutas e batalhas do dia. Senhor, Pai eterno, Rei de amor, nós clamamos, porque diz a Tua palavra, Pai, que do lado dos opressores e daqueles que têm a força, não está o Consolador. Porque disse o sábio escritor: olhei e vi que o oprimido, ainda que sendo resistido, tinha com ele o Consolador. Obrigado pelo teu Consolador, ó Pai. Obrigado pela obra gloriosa que o Senhor nos tem dado. Obrigado pelo atuar do teu Espírito Santo. Obrigado pelos livramentos que estão agora acontecendo e chegando. E sobretudo, Pai, queremos te louvar, queremos te agradecer pelo perdão dos nossos muitos pecados. Pelo perdão, Pai. Ó Deus, que sem Ele a nossa alma se enferma. Sem o Teu perdão não há renovo de comunhão e graça. Sem o Teu perdão não há força para avançar. Meu Deus e meu Pai, obrigado por ter nos perdoado em Jesus Cristo. Obrigado por ter lavado, Pai de amor, os nossos muitos pecados. Naquele sangue glorioso, naquele sangue poderoso que fala muito mais, meu Pai, do que o sangue de Abel, aquele sangue que foi derramado para nos lavar do alto da cabeça até a planta dos pés, para nos purificar por inteiro. Meu Deus e meu Pai, nós oramos a Ti, Senhor, nós clamamos a Calamasturianda, nós invocamos o Teu nome santo, porque já sabemos que é o Senhor que está dominando sobre as vidas, sobre corações. Meu Deus, aqueles que estão em tormentos, em aflições nesta hora, nós pedimos sobre eles a graça, o poder, a misericórdia. Nós pedimos a Tua unção, Pai. Obrigado pelo Teu perdão. Obrigado, ó Deus, por apagar as manchas, por ter alcançado nosso ser com o Teu poder, meu Deus, e purificado na unção divina do Teu fogo santo. Pai de amor, eu apresento aqueles que agora estão orando dentro dos seus automóveis, aqueles que estão dentro de casa, na varanda daquele apartamento, aqueles que estão sofrendo, Pai, perseguições no seu local, ó Deus, de atuação, aonde ele exerce a função no trabalho, aquele, Senhor, que está agora de joelhos dobrado e chorando, porque tudo está dando errado, tudo orimicanda la maia. Ele me calama surianda, ó Rei de Glória, ó Pai de Amor. Obrigado, obrigado, Pai Santo. Necessitamos, precisamos do Teu socorro, auxílio e ajuda. Precisamos da sabedoria divina dada por Ti para não perder, ó Deus, a graça, a comunhão, para não jogarmos fora o chamado tão precioso para o arrependimento, para o perdão, para a salvação. Pai, quantos que deixaram passar, Senhor, a sua juventude, adolescência, a sua meia-idade, e agora, Senhor, já estão ancião e perderam tempo precioso, perderam oportunidades preciosas, Pai, de viver para Ti, de buscar ao Senhor. Alamante orimi clama alabaia, e nós nos lançamos agora, porque reconhecemos, Pai, que a verdadeira legítima resposta e vitória está em buscar a Tua face, está em clamar a Ti todos os dias, porque diz, ó Pai, as Escrituras, que todos os dias Daniel trazia as suas batalhas e conflitos para o Senhor e colocava manhã, tarde e noite, meu Salvador, o seu povo, a sua cidade, Jerusalém, em Tuas mãos. E todo dia ele cumpria o livro do profeta Isaías, capítulo 40. Ele falava benignamente a Jerusalém, ele intercedia pelo pecado do povo, ele clamava por restituição do cativeiro. Oh, meu Pai, e agora, Senhor, nós tomamos esta oportunidade confiando nas Tuas muitas misericórdias, apegados, ó Pai, à Tua muita grande bondade, à Tua grande fidelidade, para intercedermos não só por Jerusalém, mas interceder pela nossa nação, intercedermos pelo nosso país, intercedermos pela nossa cidade. Olha o nível de corrupção alastrado, olha o nível, meu Pai, de pecados ocultos, escondidos, sendo alimentados. Olha o nível, Senhor, de prostituição espiritual. Olha o nível, Senhor, de maldade física, mental. Ó Deus da nação brasileira, Oricanda Lamaia. Olha o nível de escravidão social, de escravidão financeira, material. Olha o nível, meu Pai, é de escravidão, Senhor, é da humanidade. Tenha de misericórdia, Deus Santo, Deus de bondade, aqueles que já foram sequestrados, ó Deus, na sua vã maneira de pensar, aqueles que já se tornaram escravos do inimigo, porque só conseguem atuar, ó Pai, segundo a sugestão destes espíritos caídos das trevas, Pai Santo, mas nós a Te clamamos, mas nós a Te oramos, mas nós agora, Pai, colocamos as causas, aquelas que parecem impossíveis, aquelas que parecem, ó Deus, Senhor, não ter mais o que fazer. Senhor, coloque as Tuas mãos sobre todas as autoridades desta nação e trata com eles, ó Pai. É o Senhor que sabe, ó Deus, fazer, diz a Tua palavra, com que até o coração do homem lhe ensine. Está escrito que o Senhor experimenta os rins. Está escrito que o Senhor dá uma noite para declarar sabedoria para outra noite. E que o Senhor dá um dia para declarar sabedoria para o outro dia. Meu Deus, e até sem linguagem, sem fala, o Senhor sabe ensinar. Ensina, Senhor, a nossa nação o caminho de volta para o altar. Ensina a nossa nação o caminho de volta para a reconciliação. Ensina, Lamai, decanta, Lamaia, como o Senhor tocou no coração de Abel e lhe ensinou o que Te agradava. Ó Pai, e toda aquela nação de Adão estava desviada, longe, distante, corrompida, caída no seu pecado original. Meu Pai, na transgressão de Adão, mas diz a Tua palavra que veio o Senhor Abel, e Ele, Senhor, tomou do melhor das gorduras, Senhor, e tirou as gorduras que estavam entre as fissuras daquele cordeiro e apresentou a Ti, ó Pai, e queimou como um incenso agradável. E diz a Tua palavra que aquela fumaça subiu às suas narinas e o Senhor atentou desde os céus. Oh, glória! Oh, meu Pai, aqueles que já não conseguem mais se oferecer a Ti em cultos, aqueles que já não conseguem mais se render a Ti em obediência, aqueles que já pensam que não tem nada para oferecer e nem para ofertar ao Senhor. Espírito Santo de amor, agora oramos sobre a vida deles, Pai, para que eles possam receber do Teu poder a graça e a força e vir

porque ele amava, Senhor, a Isaac mais do que tudo. Mas naquele dia que o Senhor pediu Isaac sobre o altar, o Senhor não estava prendendo Isaac usando Abraão, não. O Senhor estava libertando seu coração. O Senhor estava revelando amor e obediência, Senhor, porque tu bradastes dos céus dizendo: Abraão, não faças tal, porque agora sei que temes ao Senhor. Oh, Pai de amor, mostra a nossa nação o caminho do altar do temor, o caminho, Senhor, do altar da libertação, da transformação. Ó Pai, eu quero orar a Ti para que nesta sexta-feira, manhã, tarde, noite, haja libertações reais, hajam transformações sobrenaturais na vida dos presentes, na vida dos que virão para receber aquela unção da libertação total sobre as suas cabeças. Pai, eu já oro antecipado pelo milagre, eu já agradeço antecipado pelos sinais que serão confirmados, eu já quero Te louvar pela vida e das famílias que serão restituídas, dos matrimônios que irão se consolidar, dos livramentos, que o Senhor já está dando. Pai, vai tocando naqueles corações que não conhecem o caminho, porque não estão em Ti, não sabem o que fazer, como proceder, porque não estão na Tua presença. Pai, eu oro por eles, eu clamo por eles, mostra o caminho da reconciliação, mostra, Pai, clara, a revelação de 2 Coríntios 5, que diz: a Tua palavra, que é o verdadeiro Deus por nós, clamando, gritando, instando sobre as almas, dizendo: reconciliai-vos com Deus, reconciliai-vos com os céus. Oh, meu Pai, mostra a esta nação o caminho da reconciliação, mostra, Pai, esta nação o caminho genuíno do verdadeiro arrependimento. Oh, Pai Santo, trazemos as vidas que estão sendo, ó Pai, feridas, estão bombardeadas, aturdidas debaixo das setas malignas, debaixo das setas do inferno. Elas não conseguem se reabilitar, ele já não tem mais saúde e força. Pai, agora esta pessoa está sendo devorada por dentro, devorada, Pai, pela enfermidade que está lastrada no corpo, pela enfermidade que já tomou o seu ser. Deus eterno, Deus de poder, meu Deus e meu Pai, operai, Senhor, a Tua obra, operai, Senhor, a Tua resposta, operai, Senhor, o Teu milagre, operai, operai, oh, meu Pai, obrigado. O Senhor já está mostrando caminhos, o Senhor já está abrindo caminhos, o Senhor já está dando direção ao coração desta humanidade, o Senhor já está mostrando o lugar, ó Pai, que eles devem estar, que é debaixo da sombra do Onipotente, porque diz a Tua palavra que aquele que habita no esconderijo do Altíssimo, a sombra do Onipotente descansará. Direi do Senhor, Ele é o meu Deus, o meu refúgio, a minha fortaleza, e nele eu confiarei, porque ele te livrará do laço do passarinheiro e da peste perniciosa. Ele te cobrirá com as suas penas, e debaixo das tuas asas estarás seguro. A sua verdade é escudo e broquel. Não temerás espanto noturno, nem seta que voe de dia, nem peste
que ande na escuridão, nem mortandade que assola ao meio-dia. 1000 cairão ao teu lado, 10000 à tua direita, mas tu não serás atingido. Somente com os teus olhos olharás e verás a recompensa dos ímpios, porque tu, ó Senhor, és o meu refúgio. O Altíssimo é a tua habitação, nenhum mal te sucederá, nenhum mal te sucederá, nem praga alguma chegará à tua tenda, porque aos teus anjos dará ordem ao teu respeito para te guardar em todos os teus caminhos. Eles te sustentarão nas tuas mãos, para que não tropeces com os teus pés em pedras. Pisarás o leão e o áspide, e calcarás aos pés o filho do leão e a serpente, porque tão encarecidamente me amou, também eu livrarei, poluei no alto retiro, porque conheceu o meu nome, ele me invocará e eu lhe responderei, estarei com ele na angústia, ele me invocará e eu lhe responderei, estarei com ele na angústia, livrá-lo-ei, glorificarei, dar-lhe-ei abundância de dias e lhe mostrarei a minha salvação. Mostra, Pai, o teu livramento, a tua proteção, a tua salvação, te calamasturianda, para que as vidas sejam livres, para que as almas possam encontrar debaixo das tuas asas a sombra, Pai, ó Deus do teu trono, venha refletir, ó Pai, sobre ele, sobre ela, e destruir todo o mal. Orimicandalamasturianda, obrigado pela operação celestial, obrigado, Pai, por ter agora preparado este teu filho, que está sendo, Pai, ó Deus, agora abençoado, está sendo tocado. Meu Deus, eu peço pela diretoria da nossa igreja, livra, Pai, do ajuntamento dos perversos, livra a nossa diretoria das setas do mal, livra da Baidecanda Labassúria, livra a nossa diretoria do assolador, do destruidor, livra a nossa diretoria, Pai, a presidente, a irmã Débora, o pastor Lorival, Pai, o presbítero Davi Neto, vai operando, Pai Santo, vai confirmando e consolidando a tua vitória, Rei da Glória. Agora nós entregamos aquela multidão que está em oração ali no espaço jovem, Pai, eles estão em oração pela diretoria executiva, e ali está também a diretoria, Pai, recebendo da tua graça, do poder e da unção. Ô Espírito Santo, nós colocamos, ó Pai eterno, nas tuas mãos aqueles que estão orando no santuário, estão buscando a tua face, ou Espírito Santo de amor, confirma, meu Salvador, a vitória, Rei da Glória. Agora eu apresento aqueles que hão, ó Pai, de receber a bênção, a cura, a resposta do milagre para o físico, para o corpo, porque até agora, Senhor, clamamos pela vida espiritual, pela operação celestial, mas agora entregamos nas tuas mãos, Rei da Glória. Glória, Pai eterno, Deus de compaixão, eu entrego nas tuas mãos, Pai Santo, eu consagro a ti. Sim, Senhor, aquelas vidas, Pai de amor, que estão orando, pedindo a cura do câncer, a cura do mioma, a cura, Senhor, daquela infecção, daquela agressiva, a inflamação, meu Deus, vai queimando, Senhor, esta infecção nas amígdalas, na garganta, Senhor, esta infecção maligna, que já se tornou, Senhor, um câncer. Ah, Pai, eu quero apresentar, livra esta pessoa, Senhor, deste bronquite asmático, desta renite, livra, Senhor, livra desta sinusite que faz doer esta cabeça 24 horas, Pai. Pedro, Senhor, eu quero trazer a ti, Deus de amor, aqueles que já não respiram mais, o pulmão, Senhor, já está todo atascado, o pulmão está, Senhor, inundado pelas águas, neste enfisema pulmonar, nestas infecções que não deixa ele respirar,
Pai, queima. Queima, Senhor, estas fleumas, queima estas infecções, queima, Pai, estas sujeiras que estão nos pulmões, Senhor, desta mulher, desta criança, deste homem, vai queimando, Jesus, vai passando as tuas mãos ensanguentada, agora, Senhor, nos nossos pulmões, abre os nossos brônquios, queima as interrupções, eleba calamaia da garganta, Pai, esta pessoa que está já há semanas com esta tosse alérgica, meu Deus, com esta friagem que entrou e tomou o seu corpo e já está, meu Pai, se transformando, Senhor, nesta pneumonia, já está se formando, já está se gerando, Pai, esta infecção generalizada. Sai, sai, enfermidade satânica, sai, enfermidade maligna, benigna, postiça, sai em nome de Jesus, enfermidade adquirida, enfermidade construída pelo mau uso do corpo, enfermidade adquirida pela má alimentação, pelo contexto, pelo ambiente, pela região, Pai, nós expulsamos esta pessoa que a medicina está dando como desenganada, porque foi exposta todos os dias a este calor excessivo, a este frio agressivo, e agora esta pessoa está, ó Pai, para perder a dicção do corpo, ó Pai, os ossos estão oxidados, e agora, Senhor, esta tendinite maligna, esta osteoporose, esta artrite, Senhor, em nome de Jesus Cristo, vai queimando na estrutura óssea tudo que estava gerando esta descalcificação, estas dores, esta destruição dos nervos e das juntas. Sai, sai, enfermidade degenerativa dos ossos, sai, enfermidade, em nome de Jesus, sai das mãos, sai agora, aonde você está nas juntas das mãos, dos ossos, do corpo, aonde você está atrofiando, Pai, vai queimando esta úlcera varicose, Senhor, nas pernas, esta trombose, nos braços, nas pernas, que está, Senhor, levando a medicina a diagnosticar a amputação desta perna, este tétano, ó Pai, que se alastrou, Senhor, devido à infecção, alebacanda, alamaia, ó Pai, deste corte, desta perfuração, deste acidente, vai queimando, Pai Santo, vai dando o teu livramento, aqueles que estão perdendo, Senhor, a visão, a diabetes está comendo, Pai, a saúde ocular, Pai, esta pessoa que não consegue mais enxergar e está neste transplante de córneas, e agora, Pai, entendeu que o problema, Senhor, não era nas córneas, era nos olhos, Senhor, esta miopia, esta catarata, este glaucoma, este mioma, Senhor, nos olhos, sai em nome de Jesus agora, sai em nome de Jesus, enfermidade nos olhos, vai queimando, Senhor, vai queimando esta alergia maligna que faz, ó Pai, este corpo se encher de feridas. Senhor, tenha de misericórdia, já está como uma lepra avançada, estas cascas de feridas cheias de pus, tenha de compaixão, queima, Jesus, não há remédio, não há antibiótico, não há o que possa parar e neutralizar a agressividade, ó Pai, desta enfermidade, mas o Senhor paralisa. Mandakaya Masuri Mikandaya, está escrito que o Senhor estendeu as mãos e tocou naquele leproso e ordenou dizendo: eu quero ser limpo, e limpou o Senhor, e limpou a ele. Limpa, Senhor, limpa agora, Senhor, limpa este organismo, este intestino que está cheio de pólipos, limpa, lavará, surimi, calabacanda, alabaia, limpa, Senhor, agora, limpa dos cálculos renais, dos cálculos biliares, limpa, labaicante, oremás, teria, oh Deus, limpa desta gordura maligna no pâncreas, limpa, Senhor, todos os órgãos hepáticos, limpa, Senhor, agora, todos os órgãos ligados, ó Pai, a esta função cardíaca, limpa, limpa, limpa, limpa, Senhor, no poder do teu sangue de amor, no poder do teu fogo poderoso, vai limpando, Pai, vai limpando agora todas as articulações, as veias, ó Pai, vai limpando estas correntes sanguíneas, do alto da cabeça até a planta dos pés, não deixa este coágulo sanguíneo se gerar, Pai, se este coágulo sanguíneo aumentar no cérebro, ó Pai, nesta parte frontal, lateral,
Ó Deus, se este coágulo se agigantar, esta pessoa está morta, Senhor. Tenha de misericórdia. Não deixe este neurisma lá baicante oremás. Não deixe este neurisma se transformar neste tumor canceroso. Vai queimando, Deus glorioso. Vai queimando a progressão deste câncer na medula. Vai queimando, Senhor, esta progressão do câncer nas células. Vai queimando, alamai, decanda, alamaia. E vai libertando este corpo da escravidão, da doença, da enfermidade. Oh, Pai Santo, eu sei que o Senhor agora está tocando no nosso corpo, no nosso ser, na nossa saúde, para nos socorrer. Socorre agora aqueles que estão dentro dos presídios enfermos com AIDS. Ó Deus, estão com venérias agressivas sendo usadas. Ah, Senhor, as partes íntimas estão sendo destruídas pelas enfermidades infecciosas. Pai, aquela pessoa que está morrendo com aquela tuberculose atrás das grades e não tem atendimento. Aqueles que estão morrendo, Pai, alamai decanda alabassúria, pelo efeito daninho que as drogas deixaram. Ó Pai de amor, ah, Senhor, salva. Senhor, livra estas vidas que agora irão se reconciliar. Eles estão prometendo usar a sua vida para te adorar. Eles estão prometendo usar as suas vidas para te servir. Espírito Santo, vem alcançar aqueles que estão voltando, porque o Senhor acabou de mostrar o caminho de volta. Senhor, revela neste coração salvação, revela nesta alma o poder do teu querer. E agora, Pai, vem resplandecer, calamastur e alamaia, a tua obra, e que agora o teu Espírito Santo, que é capaz, meu Pai, de nos dar aquilo que nem tivemos condição de pedir em oração, de entender em clamor, o Senhor é poderoso para nos dar. Muito obrigado, Divino Espírito Santo, por nos ajudar. Muito obrigado, Espírito Santo, por nos direcionar de como devemos clamar. Te louvamos, te agradecemos, te adoramos, em nome de Jesus. Aleluia. O glória. Oh, presença tremenda, presença gloriosa de Deus. 12:29. Agora, o que te impede da vitória é só esta entrega, querido ouvinte. Levante as tuas mãos, sem medo, sem reserva, sem resenha. Você já fez tudo que foi errado, sem temor. Você já praticou tudo que arruinou a sua vida, sem nenhuma observação. E a decisão que vai te mudar para a glória de Deus, você está com medo de tomar? Levante as tuas mãos, diga: perdoa, Senhor, meu Salvador, Jesus amado. Eu te confesso como único e suficiente Salvador da minha alma. Recebe, aceita o meu viver, o meu ser nas tuas mãos. E agora me cobre com teu sangue e confirma o perdão e me resgata todos os dias para viver o poder deste ministério da reconciliação que se chama Jesus. Aleluia! Bem-vindo à vida, Brasil! Bem-vindo à vida, moradores da terra! Bem-vindo à vida, você que está na sintonia desta programação, 12:30. O Quero Aceitar Jesus está na tela. O número é 950-94-46-45. 50-94-46-45. Deus abençoe a sua vida, casa, o lar, a família. Deus abençoe o seu futuro na presença dele. Eu sou o seu irmão em Cristo, Kleber de Oliveira. Eu vou ficando por aqui. Pelas emissoras, agora mesmo, Mensagens Cantadas, Débora Miranda, pastor Lorival de Almeida. Pelo Santuário da Oração, a intercessão não para, 24 horas de clamor. Deus abençoe São Paulo, Deus abençoe Brasil.

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2: Você já está em sintonia com o programa Mensagens Cantadas. A paz do Senhor a todos vocês, que tenham uma ótima recepção deste programa, um ótimo dia, que você consiga fazer aí os seus afazeres no seu dia, aí no seu trabalho, aí na sua casa. Vos saúda na paz de Cristo, Débora Miranda de Almeida. Tenham todos uma ótima recepção e esteja conosco até o final dele. A paz do Senhor, Lourival.
3: Pai do Senhor Débora, Pai do Senhor ouvintes, que Deus abençoe todos vocês e que você esteja bem aqui. Nós vamos estar trazendo tanta coisa boa para vocês, que vocês estejam edificados, abençoados. Muito obrigado pela audiência de todos vocês. A gente, Débora, pode começar tocando o hino, é isso?
2: Sim, nós vamos abrir nosso programa já com o primeiro hino, Eu Sou de Deus, hino bonito do álbum É Assim Que Adoro, na voz de Débora Miranda. Ouçamos. Música.

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1: Hoje nós vamos falar uma coisinha até interessante, tem um trocadilhozinho. Quem morre de raio não ouve trovão. Você sabe, né, Débora, que quando dá o barulho do trovão, o raio já foi, né?
2: Uhum. A luz é mais rápida, né?
1: A luz,
2: né,
1: é mais rápida do que o som.
2: Do que o som.
1: Né? Então, depois que o trovão, ou seja, depois que o raio bateu, se bateu e matou, pode ter certeza que quem morreu não chegou nem a ouvir o estrondo, não é verdade?
2: Então, o estrondo veio depois da morte.
1: Exatamente,
2: né?
1: O barulho já foi anunciando, alguém morreu.
2: Podia
1: alguém
2: ser
1: morreu.
2: Ao contrário, né? Podia ser o som primeiro, porque assim a gente já se precavia.
1: Poderia,
2: né,
1: ser. Pois é, se o som fosse primeiro, gente, é uma pula aqui. E tem muita gente que, não entendendo essa questão de velocidade, Débora, muita gente que quando dá o trovão, elas põem a mão na cabeça, né? É. Na verdade, o raio já caiu, né?
2: Intuitivo, né?
1: E você sabia também, Débora, que o Brasil é um dos países que mais recebe raios no planeta?
2: Eu fiquei sabendo disso, lendo sobre isso, né?
1: Uhum.
2: E até tinha aquela pergunta, será que um raio cai no mesmo lugar duas vezes?
1: Cai, viu?
2: E cai, cai, né? E como sim. Cai?
1: Quando falarem pra você, o raio não cai duas vezes no mesmo lugar. Pode ter certeza que cai. Bom, mas de qualquer forma, quem é que não tenha, sei lá, eu ouço um trovão, é evidente que eu não fico, oxe, que maravilha esse trovão, manda mais um, não. Todo mundo acho que sente uma certa apreensão, eu diria assim, né? E em alguns momentos até susto, né? Quando esses estampidos fortes, eles acontecem, né? Mas quando eles acontecem, como nós já acabamos de falar, o raio já caiu. Eu tenho a minha cachorra lá em casa, a Nádia, e ela é bastante, eu diria, pelo seu ouvido e tal, ela tem uma sensibilidade muito grande com essa questão de raios e trovões. Quando ela começa a entrar em casa, abaixa a orelha, não quer entrar em casa, a gente acaba deixando ela entrar num local onde ela possa ficar, pode ter certeza que está caindo raio e trovões em algum lugar. Talvez a gente não esteja nem ouvindo ainda, mas pode ter certeza que sim. É a sensibilidade animal, não é? Mas a verdade, ouvinte, é que nós nunca queremos ser atingidos por um raio, mas se acontecer de sermos atingidos, quer dizer que o trovão, ele já aconteceu. O raio, ele vem e mata tanta gente, né? E depois que ele mata, é claro, é que acontece o barulho do trovão. E nós queremos, ouvintes, hoje ilustrar com o terror de raios, né? O terror dos raios, a vida de algumas pessoas que geram para si tempestades que matam e não ouvem os avisos que procedem de várias fontes promotoras da paz e do bem. Quando olhamos para os meios de comunicação, o que a gente vê? Tantas notícias estarrecedoras, na verdade, algumas tratam assuntos como questão de usuários de drogas, que pela dependência tornam-se cruéis e nocivos. Quem nunca viu falar que um drogado matou para comprar droga?

0: a vida de uma forma tão ruim. Alguns não são alcoólatras, mas tomam aí se alcoolizam pelo menos, e saem sem noção, às vezes não tendo naquele momento a exata dimensão do mal que podem causar a outras pessoas. Algumas sobre bandidos que causam pânico à sociedade, sem falar de a infidelidade conjugal, que acaba se transformando num crime passional e coisas dessa natureza. Mas vamos mudar para as notícias que são boas, que falam de alegria, são instrutivas, que procedem, às vezes, de Deus e não causam nenhum pânico, né? Mateus registra que no batismo de Jesus, veio uma voz do céu e anunciou que Jesus era o Filho amado de Deus. Mateus 3. Uma grande voz do céu que dizia: "Esse é o meu Filho amado, em quem me comprazo." Essa voz não trouxe medo aos que estariam servindo o Senhor, seguindo o Nazareno, mas trouxe confiança, segurança, esperança. As pessoas que tinham, né, em Cristo algum tipo de esperança viram se concretizar aí, enfim, aquilo que eles realmente esperavam que o Cristo fosse. A manifestação de Deus trouxe a eles essa segurança. Não, é realmente o Messias, podemos confiar que está se cumprindo a profecia, não é verdade? E Jesus Cristo, então, cumprindo o seu ministério, nós vemos aí um ministério marcado, né, por oração, e, enfim, a Bíblia fala em Mateus 17, tomou Jesus consigo a Pedro e aos seus irmãos, Tiago, e levou, em particular, para um alto monte, e ali foi transfigurado diante deles, e o seu rosto resplandecia como o sol, e as suas vestes tornaram-se brancas como a luz, e eis que apareceram Moisés e Elias falando com ele. Então disse Pedro a Jesus: "Senhor, bom estarmos aqui, se queres farei tendas, né, uma será tu, outra Moisés, outra para Elias." Falava ainda quando uma nuvem luminosa os envolveu, e eis que, vindo essa nuvem, uma voz dizia no meio da nuvem: "Esse é meu Filho amado, em quem me compraz de novo." Aí ele ouvi. Então, das nuvens, geralmente, nós esperamos o quê? Raios, trovões, relâmpagos, que amedrontam, mas dessa vez não, veio uma voz que recomendava: "Olha, ouçam, esse aí é o meu Filho, Jesus Cristo." Então, esse é o ponto. A voz que veio do alto direciona os ouvidos da humanidade para escutar o Senhor, embora nem todas as pessoas o ouçam. Não é necessariamente agora um raio, um trovão, ou raios que o partam ou que me partam, não, enfim. Aqui agora é a voz que aparece do meio das nuvens, que está dirigindo você, ouvinte: "Olha, acreditar, esse é o meu Filho amado", está dizendo. "Eu me comprazo, ouçam o que ele está dizendo." Aí ele ouvi, diz a Bíblia. Então não é necessariamente mais aquele aquele estrondo de um trovão que nos amedronta, anunciando que um raio caiu. Não é o, entre aspas, né, o raio que me parta ou que te parta, não, mas é a voz meiga do Senhor. Não é mais a nuvem negra trazendo para nós a preocupação de que a qualquer momento podemos ser afetados por um raio, ou por uma chuva, ou por uma enchente, enfim. É a voz de Deus dizendo no meio das nuvens: "Ouçam o que meu Filho está falando." O homem pode ouvir a voz de Jesus e desfrutar a paz que ele dá, ou o homem também pode ignorar essa voz. E pode ouvir milhares de vozes diabólicas, malignas, satânicas, que aliciam, matam, como o raio que não deixa tempo para se ouvir o trovão. A morte vem antes que se ouça. Seria tão bom que se ouvisse antes que pudesse acontecer a morte. Nesse caso, se tomaria a devida providência. E nesse exato momento, o que nós estamos dizendo é que Deus, no seu infinito amor, está permitindo a você ouvir primeiro antes que você morra. Vejam vocês a inversão da situação, que poderíamos colocar meramente uma voz natural, mas nós passamos essa voz para um contexto totalmente espiritual. Ouça a voz de Deus para não ser morto. Muita gente só ouve a voz da sedução, a voz do mal, a voz da morte, e perde a paz, a alegria, a esperança. O pior é que, sem ouvir a voz de Cristo, fica descartada a possibilidade de morar no céu depois que aconteceu o raio da morte. Não é verdade? Então, ouvintes, antes das turbulências, Jesus convida para que você tenha o amparo. Ele convida oferecendo para você o cuidado, o conforto, a esperança. "Vinde a mim, cansados e oprimidos", está dizendo ele. Em alguns momentos lemos em algumas Bíblias: "sobrecarregados, e eu vos aliviarei. Tomai sobre vós o meu jugo e aprendei de mim. Sou manso e humilde de coração. E então achareis descanso para as vossas almas." Nada de receber o raio se você pode ouvir a voz. O MC meditando com você hoje. Quem morre de raio não ouve o trovão.
1: É, que bonito, né?
0: E quem Deus ouve falando... a Deus não morre do raio que o parta, no caso, é o raio maligno.
1: É verdade. A mensagem do Senhor continua chegando.

Sendo forte, firme aos corações daqueles que estão, né, aptos para recebê-la. Nome precioso é o hino que a gente ouve com Débora e Leia do CD 20 Anos de Louvor. Ouçamos este louvor.

0: Precioso, sim, tudo para mim é o nome do Senhor Jesus. Imagine a gente sem o Senhor Jesus, o que seria de nós, não é verdade? Estamos aí trazendo essa mensagem da importância, do valor que tem o nome do Senhor Jesus. Esse CD tem o título 20 anos de louvor, cantaram Débora e Leia.
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0: Existem muitas ameaças silenciosas em nosso corpo e uma delas é o câncer de pele. Mas então, como evitar os riscos de câncer de pele? Primeiro, é preciso reconhecer que a gente está diante de um problema. Segundo, das formas de câncer, o de pele é o mais frequente. Olha só, sabe por que isso? Porque nós estamos expostos a um fator de risco inevitável, que é a luz do sol. E os raios do sol ultravioleta podem lesar as nossas células. E existem principalmente três tipos de câncer. Dois são os carcinomas, e felizmente pode ser curados na maioria dos casos. Mas o terceiro é o câncer melanoma, que é o mais perigoso. Ele tem esse nome porque é formado por células que produzem melanina, que é aquela cor que todos temos em grau maior ou menor na nossa pele. E o melanoma pode surgir na pele sadia ou em sinais escuros. Então é preciso prestar atenção aos sinais, às manchas, às pintas, né? Às pintas escuras. É preciso prestar atenção seguindo a regra do ABCD. Explico. A, de assimetria. Então é preciso ver se uma metade do sinal é diferente da outra, ou seja, se a marca, a mancha ali da pele, um lado é diferente do outro. B, a borda, se for irregular ou pouco nítida, atenção. Fator C, a cor. O alerta surge quando o sinal, a marca ou a manchinha tem diferentes tonalidades de preto e marrom e às vezes com manchas vermelhas ou azuladas. E o D, que é o de diâmetro, que é maior do que 6 milímetros ou aumento de diâmetro significa um perigo. Se aquele sinal, aquela marquinha, aquela manchinha está aumentando cada dia mais o seu tamanho, o seu diâmetro, é bom consultar um dermatologista. Falamos um pouquinho sobre câncer de pele.
2: Então é importante falar sobre isso hoje, né? Com tanta radiação, uhum. Né?
0: Você imagina aquelas pessoas que moram na roça.
2: É verdade.
0: Imagine, porque os raios do sol, eles têm efeitos cumulativos no nosso organismo. Desde que a gente nasceu, aquele primeiro raio de sol que a gente recebeu na nossa infância, quando brincávamos no quintal, ele está ali dentro da pele já arquivado, naquele como um efeito, né? Então você coloca um pouquinho mais com 15 anos, depois com 20 anos, vai acumulando, né?
2: Verdade.
0: E isso, na idade madura da gente, já está essa mancha, esse sinal, a marca, talvez até é diferente, e você tem que prestar atenção no sinal, como eu falei, do ABCD.
2: Verdade. É, e como eu estava dizendo, ouvintes, nós estamos vivendo um tempo que parece que nós estamos sem proteção nenhuma, parece que o sol bate na gente como se tivesse, assim, tipo, espalhando câncer meu, na nossa pele, né? Tomar cuidado dos horários de andar a pé.
0: E a gente nem falou de protetor solar, né, Luiz?
2: Exatamente. Eu não saio de casa sem protetor solar.
0: É bom falar.
2: E às vezes eu passo demais com aquela cara branca. Eu falo, irmão, tá branco hoje? Eu falo, protetor solar, deixa eu dar uma esparramada melhor. A gente tem que usar protetor solar, tomar cuidado no horário que vai fazer a sua caminhada e coisas assim, para que não aconteça.
0: Na parte externa, Luizão.
2: Exatamente, então, é complicado, então aí não pode faltar manga comprida, não pode faltar protetor solar, chapéu, né?
0: Um boné.
2: Você vai se proteger o máximo possível,
0: é,
2: tá? Para você não ficar aí à mercê do câncer de pele, né?
0: É verdade, que é uma coisa silenciosa, mas pode ser observada em tempo para uma cura, não é verdade?
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3: Colorido é o título que vem cantando Daniela Balabem.

0: E, Débora, mais uma vez eu vou trazer também, né? Uhum. Nós já trouxemos esse caso uma vez aqui, e nós já tínhamos falado sobre isso algum tempo atrás, a questão das igrejas, né? Nós já falamos aqui sobre praia nudista, praia evangélica e tal, e falamos também das igrejas, onde algumas pessoas estavam achando que poderiam fazer cultos nuas, né? A primeira pergunta é, por que que você vai à igreja para tirar a roupa? Pelo amor de Deus, né? Aí também é demais, mas a igreja para nudistas continua causando polêmicas por conta de cultos com pastor e fiéis peladões. E tem, inclusive, um vídeo, né, de pastores, de pastor e a igreja ali, o pessoal, não é, nu, dentro da igreja. Bom, se a gente já não acha nada interessante uma igreja nudista para evangélicos, você imagina, então, a questão de uma igreja de pessoas nuas ali. Então, depois de praias de nudismos, a mais recente invenção dos adeptos de pouca ou nenhuma roupa são os cultos nudistas.
1: Meu Deus, chegamos a esse ponto, né?
0: E alguns chegam a justificar a atitude se utilizando de alguns versículos bíblicos, né? De Adão e Eva antes do pecado e coisas assim, mas não adianta, não vai funcionar de jeito nenhum. E o que eu achei interessante também, Débora, quem sabe, quem conhece inglês sabe, né? Que é bastante interessante essa colocação. Os fiéis da igreja Whitetail. Ai, meu Deus do céu. Whitetail traduzido por uma tradução livre. Eu nem tenho coragem de falar aqui, mas de qualquer maneira, essa igreja está em Southampton. Eles ficam nus durante os cultos e acompanham meu atentamente o sermão do pastor Alan Parker, que também prega a palavra nu.
1: Meu Deus, eu estou estarrecida de ouvir essa notícia e que isso é verdadeiro, está acontecendo, né?
0: Eu estou trazendo isso aqui, Débora, porque as pessoas têm que abrir os olhos, né? Porque
1: é uma alerta,
0: a gente,
1: né,
0: já vê a igreja de hoje muito libertina. Daqui a pouco chega aqui e todo mundo acha normal, não é?
1: É verdade.
0: Os frequentadores da igreja vão ali à igreja e alguns se assustam, né? Mas todos os frequentadores da igreja, diz o pastor, são seres humanos, sem riqueza pessoal, aparência glamourosa. Todos são iguais, justifica o pastor. Se todos são iguais, por que não ficar nu?
1: Meu Deus.
0: Quer dizer que se todo mundo é igual, todo mundo pode ficar nu, então.
1: Tá
0: todo mundo
1: falando nu fisicamente?
0: Fisicamente. De acordo, então, com a informação que chega através do site do G1, a igreja não obriga que os frequentadores fiquem nus. E alguns fiéis optam, então, por não tirar a roupa. Alguns optam por, não, eu não tirei a roupa toda, só a metade, fico só sem camisa e tal, não sei o quê. No entanto, boa parte dos fiéis dessa pequena igreja aproveita a oportunidade de ficar à vontade enquanto ouvem o sermão. Aí eles deixam. Eu vou dizer a vocês, ouvintes, que essas pessoas realmente, sinceramente, perderam a vergonha na cara. O que você acha, Débora?
1: Não. Não, isso aí não. Olha, é uma coisa. Eu tô assustada. Eu não tô conseguindo nem falar de tão.
0: Para onde
1: indignada.
0: Caminhamos?
1: Meu Deus, que tristeza, né?
0: Quer ficar nu? Sinceramente, vai ficar nu em outro lugar, mas na igreja.
1: Acho que nunca leram que Deus se preocupou com a nudez do homem, que fez para ele roupas, porque Adão havia feito roupa para eles de folhas. E Deus não ficou satisfeito com isso e fez ele mesmo a roupa para Adão e Eva, né?
0: Olha, ouvintes, é estarrecedora a informação. Já tínhamos comentado sobre isso. E a gente deixa para você abrir os olhos aí. Abre os olhos, porque você vê que hoje em dia as pessoas querem justificar o mundo dentro da igreja já de todas as maneiras,
1: é,
0: né?
1: Verdade.
0: Imagine você se não houver compreensão, se não houver o Espírito de Deus nas pessoas, daqui a pouquinho vai ter igreja dos peladões aqui também, né? Na rua já tem muita gente pelada, só faltava essa, vim para a igreja também.
1: Que triste.
0: Abrindo espaço para os nossos prefixos, o MC volta já já.
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3: 13 horas.

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0: dia 25 de julho, das 3 às 5, aqui na nossa sede mundial, vai ter um espaço totalmente para a criança aprender do Senhor. Cheguem cedo, porque cada momento foi preparado com muita dedicação, com muito carinho. Ninguém vai querer perder nenhuma surpresa. Traga seus filhos, seus netos, seus sobrinhos e as crianças, traga os seus amigos lá da escola. É, porque Deus vai trabalhar no coração das crianças. E o que é mais interessante, tudo baseado na palavra de Deus, nas brincadeiras, nos versículos, nas músicas, na história. A criança vai ter um ambiente super seguro, de aprendizado, lúdico, debaixo da palavra de Deus. É o que é mais importante. Elas vão ter momentos de alegria, elas vão brincar, ouvir histórias. E depois da história, depois de estarmos ali na igreja, nós vamos descer até o estacionamento. Lá nós temos bastante brinquedos, tobogã de ar, teremos pula-pula, teremos lanches, tudo. Nada será cobrado, tudo de graça para a criançada crescer no conhecimento de Deus e sentir o amor de Deus e saber que a igreja é um lugar gostoso. Porque isso é a intenção, trazer a criança para a igreja e ali ela se sentir amada, acolhida, sentir que realmente Deus a ama. Nós queremos que você nos ajude, colabore trazendo o seu filho. Ah, mas hoje eu trabalho, nesse dia eu trabalho, não vai dar. Alguém pode trazê-lo, com certeza. Pense aí, quem que pode trazê-lo? Faz alguma coisa, se esforce pelo seu filho, para alimentar a alma dele, para ele aprender do Senhor. Dia 25 de julho, das 3 às 5 da tarde. Mas é claro que, quando eles descerem para brincar, eles ficam aí até 10 da noite. Vai ser maravilhoso e eu quero receber todas as crianças e o Senhor Jesus abraçando a cada uma delas. E olha que quando o Galileu chega, aí a festa é completa. Meu Deus, como as crianças gostam do Galileu. Eu nunca vi coisa linda. E vai ser um ambiente muito acolhedor, com muitos abraços, com muitos beijos. E Jesus abraçando todas elas, né? Imagine a alegria de Jesus. Deixai vir a mim os pequeninos, porque das tais é do reino do Senhor. Dia 25 de julho, das 3 às 5, na sede mundial, formem caravanas. Mamãe, papai, formem as caravanas. Pegue o seu carro, enche de crianças aí. E os pais também venham com as crianças. Por que não? Tragam, os pais podem entrar, qualquer igreja, qualquer religião, todos serão muito bem-vindos à nossa Escola Bíblica de Férias com o tema As Pedrinhas do Reino.
1: Crianças, todos vocês agora de pé, para louvarmos juntos ao nosso Deus, pois Ele merece, Ele é muito maravilhoso. Fique de pé, louve ao Senhor nosso Deus desde agora.
0: E olha que acontece uma festa linda, vem chegando aí. Grupo Inhelete da África. Que maravilha, mais uma vez o Grupo Inhelete no Brasil. E aqui na nossa sede mundial, dia 26 deste mês, último domingo deste mês. Eu quero estar aqui. E você? Vamos lá, louvar ao Senhor. Dia 26, último domingo, anote aí, na agenda do crente, dia 26, último domingo do mês, estaremos louvando ao Senhor. Olha que alegria genuína, louvor genuíno. Dia 26, anote aí, 26, domingo 26, último domingo de julho, dia 26 a 1 da, ou seja, às 15 horas, melhor dizendo. 15 horas, aqui na sede mundial. Eu vou vir, e você? Mande aí sua mensagem nos comentários do YouTube, canal YouTube. Eu vou, hashtag, eu vou. Eu quero ver você. Traga alguém com você. Não venha sozinho, tá bom? Vamos combinar assim? Você traz alguém com você. Aquela pessoa que sempre está falando, ah, eu vou, mas deixa lá uma oportunidade, ela, essa pessoa que você vai trazer. Dia 26, Grupo Inhelete da Angola, lá de Angola, África, dia 26, aqui na sede mundial. Vamos adorar ao Senhor, vamos levantar as nossas mãos. Verdadeira adoração vem do povo da África, não é, gente? Dançam, levantam as mãos, cantam com alegria, todo o corpo em adoração, a voz, tudo, pensamento, coração. Em adoração ao Senhor, dia 26 de julho, aqui na sede mundial. Dia 26 de julho, aqui na sede mundial, às 15h. Corra, corra, chega cedo para você reservar o seu lugarzinho na, pelo menos no estacionamento, né, gente? Estacionamento da sede mundial tá ficando pequeno, né, gente? Concorda comigo? Nós vamos ter que aumentar esse estacionamento aqui, que todo mundo quer vir de carro. E tem que vir de carro mesmo. Vem mais cedo, vem mais cedo. Dia 26 de julho, 15h, aqui na sede mundial, Grupo Inhelete de Angola, África, no culto de missões.
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0: Do CD Oração no Santuário, nós vamos ouvir Davi e Leia com este lindo louvor. Esta página musical que traz uma mensagem genuína da palavra de Deus. Ouçamos! Música.

0: E assim nós vamos seguindo, trazendo o melhor de Deus para você, a melhor música, a melhor mensagem de Deus para o seu coração. Mais leves que um sopro, é o que diz em Salmos 62, versículo 9. Diz assim: os homens de origem humilde não passam de um sopro. Os de origem importante não passam de mentira. Pesados na balança, juntos não chegam ao peso de um sopro. Começamos meditando, e o que pesa menos neste mundo? Neste mundo de Deus, um grão de arroz? Um dedo de algodão doce? Uma folha seca? Um pingo d'água? Uma única partícula de pó da terra? Um sopro, isto é, aquela reduzíssima quantidade de ar que se põe para fora com a boca? É curioso, e para o salmista o que pesa menos neste mundo de Deus é a soma do peso do homem de origem humilde com o peso do homem de origem importante. A Bíblia diz: pesados na balança, juntos não chegam ao peso de um sopro. O pé descalço e o colarinho branco, pesados na balança, juntos não chegam ao peso de um sopro. O rico, por exemplo, que se vestia de púrpura e de linho branco e vivia no luxo todos os dias, e o mendigo, que se vestia de chagas e comia da lata do lixo do rico, pesados na balança, juntos não chegam ao peso de um sopro. Ouvinte, além de surpreendente essa descoberta do salmista, ela é esmagadora. Não dá nenhum valor nem à elite, nem aos ricos, nem também aos pobres, aos marginalizados, nem à riqueza e nem à miséria. Ora, a sociedade sempre valorizou o acúmulo de bens e a religião costuma valorizar o voto da pobreza. Agora, para entender o não exagero do salmista, é preciso prestar atenção na palavra balança. Pesados na balança, juntos, este e aquele não chegam ao peso de um sopro. Não é a balança dos mercados, é a balança de Deus que o salmista se refere. A mesma na qual o rei Belsazar foi pesado e achado em falta. Para você meditar, mais leves que um sopro.
1: Muito bem, mais leve que um sopro, e agora nós vamos ouvir Cristina Santana, que vai cantar para nós do CD Vaso Restaurado o hino Deus Te Levanta.

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1: E a gente vai prosseguindo. Nós temos o momento da família, Débora, daqui a pouquinho, né?
2: Sim, daqui a pouquinho a gente vai falar sobre... Não, vamos deixar no momento, né? Vamos falar no momento, assim o vídeo fica atento, né?
1: É verdade. Você às vezes está, esqueceu do... Não, não esquecemos não, temos o momento da família. Tremer de frio ajuda a perder peso. E agora?
2: Então todo mundo vai para o Alasca.
1: Eu estou tremendo agora aqui de frio, né? Está gelado aqui dentro, né? Pois é. Acontece o seguinte, pessoas friorentas têm um consolo para enfrentar as baixas temperaturas. Tremer de frio pode queimar tanto gordura quanto fazer exercício moderado, segundo um estudo conduzido por cientistas da Austrália e Estados Unidos. Eu não conheço ninguém assim, friorento, né?
2: O Lorival é muito friorento. É. Ele está pedindo para eu falar que ele é friorento, né? Mas morre de frio, meu Deus.
1: Às vezes eu recebo convites assim, tipo, em família, né? Vamos para tal lugar, vai nevar não sei aonde. Eu falo, pode ir. Eu vou exatamente para a direção contrária, né? Porque assim, tem ouvinte que acha, Débora, que, por exemplo, nós já tivemos a oportunidade de morar em local onde, de repente, ficava frio mesmo, né? E às vezes tinha que andar na neve, coisa assim. Neve, essas coisas, minha gente, só é bom para ver quando os outros estão lá. Deixa eu dizer para você a verdade.
2: Né? Cartão postal.
1: É, você que fica com essa inveja, olha lá na neve. Olha, eu vou dizer, tem gente que gosta, claro, não vou dizer que não.
2: E tem uma coisa, né, Lourival, você ir lá visitar, ficar 2, 3 dias na neve, é uma coisa. E você morar lá é osso duro, né?
1: Pois é, não dá não, viu, gente? Não dá. Mas a gente já vê que tem aqui uma coisa que é boa. Por exemplo, você que é friorento como eu sou, né? Então, esse tremer de frio ajuda a perder peso. Essa atividade converte o tecido adiposo branco, aquela gordura indesejada, amarela, né? Que fica lá armazenado. Ela transforma isso aí, ou seja, isso é queimado, não é verdade? Porque você vai ali batendo o queixo, tremendo e tal, então vai gerando calor e isso vai queimando essa gordura aí. Então vai deixando de ser aquela gordura branca e vai transformando aquele tecido adiposo marrom, né? Que ao contrário, queima energia para gerar calor. É um estudo que foi feito.
2: É uma proteção, né, para o corpo.
1: Não é? Então na pesquisa, indivíduos que tremeram de 10 a 15 minutos, só isso, eu tremo muito mais do que isso aqui, numa sala refrigerada e depois fizeram uma hora de bicicleta a um ritmo moderado, produziram a mesma quantidade de hormônio que estimula essa conversão. Pra que correr uma hora? Eu vou entrar na geladeira.
2: Fica dentro de um frigorífico, né?
1: Não é? De qualquer forma, o estudo foi coordenado pelo cientista australiano Paul Lee. Ele é do Instituto de Pesquisas Médicas em Sydney. E ele deixou isso aí pra nós, né? Essa informação. Tremer por 15 minutos é a mesma coisa que andar uma hora de bicicleta.
2: Olha só.
1: Quer mais? Se você tremer meia hora, é a mesma coisa que andar 2 horas de bicicleta.
2: Muito tempo de frio, né?
1: Pois é.
2: Tremer meia hora é muita coisa.
1: De qualquer maneira, eu acredito assim, né? Pelo menos eu acho. Ninguém vai chegar também, olha, eu quero tremer 15 minutos. É claro, se a gente tem a oportunidade de tremer de frio, a gente fica sabendo que isso vai queimar a caloria aí o suficiente, como se nós estivéssemos andando uma hora de bicicleta. A informação é boa, né, Débora? Pelo menos serve para alguma coisa.
2: É aquele negócio, né? O corpo tem que produzir calor para manter o corpo naquela temperatura que ele tem, né? 36,6. Então, ele começa a produzir calor, né? Queimando.
1: Exatamente.
2: As células, né?
1: Na questão perder peso, né? Perder caloria, eu fico com o andar de bicicleta.
2: É melhor, né?
3: Nós vamos ouvir, ouvintes amados, mais um lançamento da gravadora MC Music. Nós vamos ouvir do CD Mil Motivos com o Grupo Paz. Louvado seja! Vamos ouvir esse bonito hino e a gente já volta com vocês.

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1: No Momento da Família de hoje, eu queria falar sobre o casamento misto. Ou seja, é aquela união na qual um dos cônjuges ainda não é crente, não serve a Deus. Um é crente e o outro não, né? E pelo fato de muitas mulheres que amam a Deus viverem esta situação, a Bíblia nos dá, ela nos oferece versículos interessantes que realmente trazem uma palavra de ânimo, um direcionamento a esta situação. Em primeiro lugar, nós queremos que vocês meditem, assim que vocês tiverem condições, você que é cônjuge de uma pessoa que não é cristã, que vocês possam ler em 1 Coríntios, capítulo 7. São tantos versículos que eu gostaria que vocês lessem e mais tarde aí nas suas casas, né? Versículo 10 até o 16. A parte disso, eu gostaria de começar aqui a meditar, que o primeiro ponto que vocês devem saber é que mesmo que vocês tenham um cônjuge não crente, a Bíblia quer que você não se separe dele, desse cônjuge, né? Deus não quer que você se separe dele porque você é serva de Deus e ele não. A primeira palavra de Deus a uma mulher que se casou ou que está com um homem incrédulo é se empenhar ao máximo para preservar seu casamento. Mas por quê? Porque o marido incrédulo é santificado pela mulher que é serva de Deus. Isso está em 1 Coríntios 7, lê no versículo 14. Em outras palavras, o marido é escolhido para ser abençoado por Deus por causa da sua esposa que serve a Deus. A presença de uma esposa crente no lar, ela põe todas as pessoas desta casa debaixo da graça de Deus. E todas as pessoas passam a fazer parte do povo escolhido de Deus. Então, primeiro ponto, não é pecado você estar juntamente com a pessoa não crente. Você aceitou Jesus, ele não. Vamos esperar o seu tempo, né, de ele entender a palavra. E você não tem que se separar porque agora ele não é crente e você serve a Deus, certo? Segundo ponto, confie no Senhor. Deus nos prometeu que estaria presente conosco. E ele nos ajudaria nos momentos de provação. E a promessa do Senhor se estende ao casamento. Mesmo que esse casamento seja problemático. O nosso Deus também nos assegurou um meio de não sermos tentados a pecar em meio às dificuldades. É o que está dizendo 1 Coríntios 10, versículo 13. Ainda nesse mesmo versículos que eu estou passando para vocês. Deus nos capacita a permanecer firmes diante de qualquer provação. Inclusive aquelas que surgem no decorrer do seu casamento com a pessoa não crente. Terceiro ponto, olha que interessante. Planeje as suas táticas, você que tem um marido incrédulo. Porque a mulher sábia, ela faz planos para viver melhor em momentos de crise conjugal. Ela tem que ser sábia, ela não pode ser tola, senão o casamento vai por água abaixo. O planejamento da mulher sábia deve incluir: primeiro lugar, viver de acordo com a palavra de Deus. Segundo, não ter amargura, nem raiva, e contar com as orações de outras pessoas para ajudarem a ela para se comportar como uma mulher piedosa, diz a palavra de Deus. Agora, se o seu marido não é crente, é claro que sem dúvida você tem muitas oportunidades de ficar com raiva, ter ódio e querer ir embora, momentos de desânimo, isso é natural do ser humano. A gente só não pode pecar nesses momentos, né? Mas você também tem oportunidade de crescer na graça de Deus se seu marido não é crente. Mas, irmã Débora, como é isso? Preste atenção. Se você preservar seu casamento, seguindo a palavra, confiar no Senhor e planejar viver à semelhança de Cristo, tendo o coração de Cristo, certamente você vai colher muitos frutos bons em sua vida. Tem que esperar. E nós não temos, o ser humano não tem essa paciência. Não, chega, acho que não dá mais, eu estou indo embora. Isso acontece. Mas tenha calma. Calma, meu irmão, calma, minha irmã. Deus está falando com vocês. Não se separem. Olhe para o Senhor neste momento e fale: Senhor, eu quero que o Senhor caminhe comigo. Neste momento de escuridão aqui no meu casamento, neste momento de crise aqui no meu casamento, segure a minha mão enquanto eu caminho, meu Deus. E apegue-se à palavra de Deus. Tenha momentos de oração. Como já disse uma certa irmã que estava vivendo uma crise no seu casamento, ela me disse: irmã Débora, eu nem oro, eu só choro. Mas as lágrimas são palavras. São palavras que não podemos ouvir, mas podemos ver, que caem juntamente com as lágrimas. Não é verdade? As lágrimas estão contidas nelas, palavras de dor, de tristeza, de desespero, mas Deus enxuga as tuas lágrimas. Tenha um pouquinho de paciência, Deus está polindo a sua fé, lhe dando maturidade. E tenha muita sabedoria para lidar com as situações, as mais adversas que possam surgir no seu casamento. E que Deus o abençoe. Busque a Deus, tenha fé, espere nele, confie nele, porque com certeza a seu tempo virá a resposta certa para você.
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1: Mais uma mensagem chega, amiga fiel, cantando Ângela, do CD Holocausto Vivo. Mais uma mensagem. Receba de Deus para você. Música.

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1: E assim aqui estamos, dileto ouvinte, para a leitura de mais uma carta de um ouvinte que conta a sua história, a sua vida no passado. Grande é a minha alegria em participar deste amado programa. Me chamo Ederson Ribeiro Mariano e resido aqui no Jardim Chaparral, na cidade de Mogi Guaçu, São Paulo. E quero contar a minha história ainda criança. Lembro-me muito bem de que minha família seguia um ritmo normal de vida como uma outra qualquer família brasileira. Até que as coisas começaram a tomar outro ritmo. A minha avó, ela começou a frequentar uma igreja cristã. E logo ficamos sabendo que vovó agora era crente. Ah, e como se tornou cristã! Fervorosa! Pregava para a família e para todas as pessoas da sua vizinhança. Ela pregava mesmo, não tinha vergonha. Tempo e em fora de tempo. E diante dessas pregações, o Espírito Santo começou a realizar uma obra de convencimento no coração do meu tio. Ele também começou a frequentar a igreja em que vovó frequentava. E logo em seu interior, o seu coração foi quebrantado e ele recebeu a Jesus Cristo como seu único e suficiente salvador de sua alma. Parecia que a minha avó resolveu aplicar de forma literal a exortação do apóstolo Paulo quando ele disse a Timóteo: que pregues a palavra, instes a tempo e fora de tempo. Então, a pregação da minha avó era onde ela estava, no mercado, na farmácia, na rua, em casa. Irmã Débora, com o coração quebrantado, minha mãe começou a ir à igreja. De tanto que vovó falava, de tanto que vovó convidava a mamãe. E ela continuou frequentando a igreja. E a obra de Deus, do Espírito Santo, foi grande na vida de mamãe. E ela acabou aceitando Jesus também como seu salvador em sua vida. Eu era pequeno e eu comecei a presenciar cultos na minha casa, sempre ouvindo falar que Jesus Cristo salva, liberta, cura e batiza com o Espírito Santo. Eu me lembro, eu tinha 8 anos de idade na época, e isso ficou tão fortemente gravado em mim que eu me lembro como se fosse hoje. Chegou em casa uma serva de Deus e ela falou que eu e meus irmãos seríamos obreiros na casa de Deus. Naquela época, mamãe explicou pra gente. E eu me lembro que eu fiquei muito feliz. E a partir daquele

que Ele revelasse o Seu Evangelho a nós, para que se cumprissem as bênçãos do Senhor em nossas vidas, ou seja, na minha vida e na vida de meus irmãos. De repente, estávamos adolescentes. E vocês sabem como é. A criança que nasce no Evangelho, não que obrigatoriamente isso vá acontecer, mas genericamente isso acontece. Tem aquela curiosidade de conhecer o mundo. E não foi diferente para mim e para os meus irmãos. Eles eram mais velhos, eles começaram a se aprofundar no mundão. Mas só que de repente eles começaram a se aprofundar no vício das drogas. E mamãe ficou muito abatida, sofria, porque parece que aquilo, que tudo que ela tinha ouvido, não iria se cumprir. Mas como verdadeira serva de Deus, ela não vacilava, perseverava em oração em favor da salvação dos filhos, para que Deus os libertasse do mundo, das drogas, do pecado e da perdição. Nesta época adolescente, eu já estava trabalhando. E de repente, assim do nada, eu me vi desempregado. Mas como pode? Estava tudo bem no nosso emprego. E me mandaram embora sem motivo? Por quê? Ah, irmã Débora, aquilo me abateu demais. Já não era mais uma simples tristeza. Era uma tristeza tão profunda que eu já não queria sair do meu quarto. Já que eu não iria trabalhar mesmo, eu vou ficar aqui trancado no meu quarto, chorando e pensando em morrer. Irmã Débora, a notícia correu na vizinhança e os meus amigos, ao invés de me visitarem, não, se afastaram de mim. E aqueles que eu encontrava algumas vezes usavam aquelas palavras de desânimo, de fracasso. E muitos diziam, acho que não tem mais solução para o seu caso porque você está depressivo. Ao contrário deles, a minha mãe sempre tinha uma palavra de fé, uma palavra de esperança da parte de Deus. E ela dizia, meu filho, não desista, volte-se para Deus, Deus é o caminho, Deus é o que vai realmente abrir as portas para você, Deus é a solução para a sua vida. E considerando que o verdadeiro servo de Deus pode até se entristecer, mas não desistir, consegue extrair forças até de onde não existe. A minha mãe iniciou uma campanha de 7 terças-feiras na Igreja Deus de Amor do Jardim Fantinato, em Mogi Guaçu, em meu favor. E ela tinha certeza que Deus iria me tirar daquela situação. Ela não sabia como Deus iria agir, mas que Deus iria agir. Ele iria agir em meu favor. E no último dia daquela campanha de oração, o pastor da igreja, usado pelos dons do Espírito Santo, olhou para minha mãe e disse, Deus está abrindo uma grande porta em favor de alguém da sua família. Naquele momento, mamãe levantou a sua voz, a sua mão e glorificou a Deus, confiante que Deus estava entrando com a providência na nossa casa. E ela chegou em casa, já abriu a porta do meu quarto e disse, querido, Deus estará agindo em seu favor. Se levante agora. Você que está aí, meu filho, prostrado nesta cama, levanta-te e glorifica o teu Deus. Volte-te para Deus agora, porque Deus está agindo em seu favor pela fé que eu depositei nele.

ele: meu filho, levanta-te agora, venha para Deus. Realmente, irmã Débora, Deus atendeu e ouviu o clamor de minha mãe. Deus viu a fé que ela tinha e moveu a mão de Deus. Naquele instante, eu mesmo sem entender muito o que estava acontecendo, arrumei minha cama, arrumei o meu quarto, abri as janelas e comecei a ter uma vida normal. Mamãe continuou com a sua fé firme no Senhor. Naquele momento que eu tomei o meu banho, ela disse: meu filho, volte-se para Deus. Vá hoje à igreja, meu filho, para agradecer a bênção recebida. Ah, ouvinte, naquele momento eu fiquei entusiasmado de ver a fé de minha mãe. Sabe, eu estava com vontade de ir à igreja agradecer, sim, mas eu não queria ser crente. Sim, mãe, eu vou na igreja, sim, mas dentro do meu coração, só eu podia saber o que eu estava sentindo. Somente eu poderia saber o que eu estava sentindo. Meu coração estava fechado para servir a Deus. Eu queria somente as bênçãos, somente as promessas para a minha vida, mas não estava interessado em Jesus, no doador da vida e de todas as bênçãos que eu poderia receber no meu futuro. Que coisa interessante. A Bíblia diz no livro de Lamentações, capítulo 3, versículo 22, que a misericórdia do Senhor é a razão, é a causa de nós não sermos consumidos. E aí está uma grande verdade, ouvintes. Eu confesso que eu procurei resistir à minha mãe, mas eu tinha de agradecer a Deus que a bênção estava chegando para mim. Mas a minha mãe era daquelas que não desistem. E de tanto ela insistir comigo durante todo aquele dia, à noite então, eu fui à Igreja Deus é Amor. Para minha surpresa, ao chegar na igreja, eu senti algo diferente. Ah, que coisa gloriosa! Louvado seja o nome do Senhor! Ali estava um pedacinho do céu. A paz inundou o meu coração. A pregação da palavra de Deus falou comigo. Tudo parecia direcionar-se a mim. Naquele momento, eu perdi a minha vergonha e comecei a chorar, pois tudo naquele lugar, naquele salãozinho, era diferente da minha concepção, do que eu pensava de uma igreja. E isso me fez mudar o conceito pré-concebido e resultou em um quebrantamento interior. Aquele foi um dia glorioso, aleluias! A palavra de Deus falou ao meu coração e eu não resisti à voz forte, à voz que inundou a minha alma

assim que o pregador fez o convite para as pessoas que desejavam ter um real, um verdadeiro encontro com Deus, a fim de andarem com o Senhor em novidade de vida, eu prontamente estava ali de joelhos, aceitando a Jesus como meu Salvador e o meu Senhor para toda a minha vida.

partir daquele dia, a minha vida mudou. Comecei a pensar diferente, a agir diferente, a falar diferente. Continuei firme na presença do Senhor. Agora, me preparando para o batismo, comecei a frequentar as aulas de preparação para conhecimento da palavra de Deus. E logo desci as águas batismais e eu comecei a bendizer o Senhor. Ter uma vida diferente na presença dos homens e na presença de Deus. E as bênçãos de Deus são para os seus filhos. Irmã Débora, tudo começou a correr bem na minha vida financeira. Pois naquele dia em que fui à igreja agradecer a Deus pela bênção, naquela mesma semana, as portas do emprego se abriram para mim. Não somente isso, mas naquela mesma semana, eu conheci uma jovem que veio a ser a minha esposa. Hoje eu sou obreiro da casa de Deus. Atuo na obra do Senhor com ela, levando a preciosa semente e ganhando almas para o reino de Deus. Ah, que coisa linda! Eu queria compartilhar isso aos ouvintes. Eu quero dizer que a obra do Espírito de Deus é contagiante. E assim como aquele dia minha mãe recebeu a mensagem de Deus, que eu e meus irmãos serviriam como obreiros na casa de Deus, isso aconteceu. Porque a palavra de Deus, ela é fiel e verdadeira. A obra do Espírito Santo contagiou os meus irmãos. Eles que estavam nas drogas se renderam ao poder de Deus, aceitaram a Jesus e hoje também estão como obreiros na casa de Deus. Aleluias, eu glorifico ao Senhor pela fé que minha mãe teve. Ela foi honrada por Deus, pois ela nunca considerou que os seus filhos estariam perdidos para sempre. Não, ela sempre diz, os que confiam no Senhor serão como o monte de Sião que não se abala, mas permanece para sempre.

Ouvintes, na época, parecia difícil, mas a minha mãe continuou com a sua fé viva de que Jesus iria salvar os seus filhos e que todos iriam trabalhar na obra de Deus. Irmã Débora e ouvintes, realmente, aquela palavra se cumpriu na vida de minha mãe. E ela pôde glorificar a Deus ao contemplar todos os seus filhos, do caçula ao primogênito, trabalhando na seara do Senhor. Hoje, congrego na Igreja Deus de Amor, Jardim Fantinato, em Mogi Guaçu. E eu posso afirmar que eu e a minha casa servimos ao Senhor. E como Deus é galardeador dos que o buscam, Ele me presenteou com um casamento maravilhoso e uma linda filha. O Senhor é bom, e Ele serve de fortaleza no dia da angústia, e conhece os que confiam nele. Sou grato a Deus que não desistiu de mim, apesar da minha resistência ao Evangelho de Cristo. Em receber as boas novas, o Senhor teve pena de mim, me resgatou das trevas, sendo alcançado pela bendita graça de Jesus. E eu quero aqui no final da minha carta aconselhar aos jovens que, a exemplo de mim, são conhecedores da Bíblia Sagrada, conhecedores da verdade, e que preferem usufruir dos prazeres do mundo. Eu quero dizer que tudo isso vai passar. Tudo isso é vaidade. Tudo isso é fútil. Os prazeres do mundo, tudo são coisas efêmeras e fugazes. Mas que vocês corram para os caminhos do Senhor, enquanto vocês têm vida. Porque eu poderia ter partido para a eternidade sem salvação e consumido pela opressão diabólica e pela depressão. E também que vocês meditem em Romanos capítulo 8, no versículo 6, que diz...

porque a inclinação da carne é morte, mas a inclinação do Espírito é vida e paz. Isso quer dizer que a nossa vontade é fazer coisas que desagradam a Deus, e isso traz a morte. Mas quando nós nos inclinamos para a vontade da nossa alma, do nosso espírito, ela traz vida e ela traz paz. Quero agradecer a Débora e também ao pastor Lorival por lerem a minha carta e também pelos ouvintes sentarem-se diante do rádio e ouvirem a minha história. Me despeço desejando a todos a paz gloriosa de Jesus Cristo, que nos amou, e que ela esteja com todos, e em graça o Senhor nos deu uma eterna consolação e boa esperança. Quem escreve é seu ouvinte, Ederson Ribeiro Mariano, de Mogi Guaçu, São Paulo. Esta foi a minha história, a minha vida no passado.

0: Senhor meu Deus, ao final deste programa, eu quero te louvar e eu quero dizer que o Senhor é bom. Que a sua misericórdia permaneça para sempre, Senhor. E eu sei que ela permanecerá, pois assim diz a sua palavra. Meu Deus, eu quero interceder agora pelos ouvintes que estão neste momento ouvindo o nosso programa. Aqueles talvez impossibilitados, talvez num hospital. Meu Deus, que o Senhor possa agora completar a sua obra. Que a sua vontade seja realizada na vida desses ouvintes, ó Deus. Senhor, meu Pai, eu também estendo a minha oração aos presidiários, aqueles que estão viajando, aqueles que estão trabalhando. Senhor, que o Senhor... Meu Deus, glorifica-te agora na solução deste problema, talvez impossível, insolúvel. Glorifique-te, Senhor, na salvação destas vidas, desta família. Senhor, esta pessoa que está agora no momento de angústia e aflição, venha ao socorro dela agora, meu Pai, para que também o seu nome seja honrado mais uma vez. Senhor, obrigado por este programa, pelos quadros que aqui são feitos, pelas cartas que são lidas, pois são testemunhos que são tocantes nos corações e nas vidas. Senhor, eu te peço, fica conosco, nos guardando, nos livrando de todo mal. Esta é a nossa oração, feita em teu nome, e já te agradecemos, em nome de Jesus. Muito obrigado a Deus. Amém, Senhor Jesus. E já vamos agradecendo a sua sintonia. Você que nos ouviu pela primeira vez hoje, pode nos ouvir amanhã, às 12h30, nesta mesma emissora. Você pode nos ouvir também baixando o seu aplicativo Rádio Deus é Amor, ou então pelo site ipda.com.br, ou então pela emissora que você nos sintoniza agora. Amanhã estaremos com todos vocês com mais um programa Mensagens Cantadas. Se despede Débora Miranda e também pastor Lourival de Almeida, na paz do Senhor Jesus. Até amanhã, se Deus quiser.
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6: Está no ar mais um espaço, Eu e Mais Um. Vos saúda na paz o Senhor, Débora Miranda. Mais um dia o Senhor nos dá e nós estamos alegres por isso. Nós vamos começar, nesta semana, uma nova série de estudos. Nós vamos falar sobre a doutrina do Espírito Santo. Porque a gente tem ouvido muito falar sobre o Espírito Santo, não é? O que é o Espírito Santo? Quem é ele, na verdade? O que ele faz, né? E eu creio que você, novo convertido, já tem ouvido falar sobre Pai, Filho e Espírito Santo, não é? Então, nestas lições que vamos estudar nos próximos dias, começando hoje, você vai conhecer mais a respeito do Espírito Santo, a personalidade dele, a sua operação, as suas manifestações. E quanto mais conhecermos o Espírito Santo, com temor de Deus e santidade, mais íntimos nos tornaremos dele e melhor compreenderemos a obra realizada pelo próprio Espírito Santo. Existem teólogos frios na fé, modernistas, irreverentes, que menosprezam o Espírito Santo. Eles afirmam que o Espírito Santo é tão somente uma força, uma energia ou poder que vem de Deus. Mas o Consolador é a terceira pessoa da Trindade, pois a primeira é Pai, a segunda pessoa Filho, e o Espírito Santo é a terceira pessoa desta Trindade. Sim, ele é uma pessoa, em toda a sua plenitude. Por quê? Porque a Bíblia diz que o Espírito Santo ensina, o Espírito Santo guia, consola, ele fala. É algo maravilhoso a gente saber disso, né? E o Espírito Santo tem personalidade. Você sabe o que é personalidade? Vamos dizer que são várias qualidades, é um conjunto de atributos de várias categorias que caracterizam uma pessoa. Então, o Espírito Santo, ele tem personalidade por quê? Porque o Espírito Santo, ele tem emoções. O Espírito Santo é uma pessoa porque fala. O Espírito Santo, ele ensina, ele testifica, ele guia, ele intercede por nós junto a Deus. E ele possui qualidades intelectivas. Eu vou ler aqui em 1 Coríntios 2, versículos 10 e 11, que diz: Mas Deus não as revelou pelo seu Espírito, porque o Espírito penetra todas as coisas, ainda as profundezas de Deus. Então, nós vemos que o Espírito Santo é realmente uma pessoa, porque ele revela, ele é também, vamos dizer assim, onipresente, ele está em todos os lugares, penetra todas as coisas. Então, isso nos mostra que o Espírito Santo sabe os pensamentos de Deus, ele é onisciente também. E ele tem emoções. Olha que versículo tão lindo e tão explícito sobre isso. Está em Efésios 4, 30, que eu leio para vocês. E não entristeçais o Espírito Santo de Deus, no qual estáis selados para o dia da redenção. Vocês estão vendo? O Espírito Santo se entristece ante a desobediência consciente, crescente e contínua do homem para com Deus. Quer ler isso em Isaías 63, 10. E a tristeza, ouvinte, é algo que somente uma pessoa pode sentir. Uma pessoa pode experimentar. Quando nós pecamos, nós entristecemos o Espírito Santo, que habita em nós. E isso nos mostra neste versículo que lemos para vocês. O Espírito Santo é uma pessoa porque ele também tem vontade. É. 1 Coríntios 12, versículo 11 diz: Mas um só, e o mesmo Espírito opera todas estas coisas, repartindo particularmente a cada um como quer. Vocês podem ver que nesse versículo mostra a vontade e a soberania do Espírito Santo. Então, isso é algo que denota que o Espírito Santo não é uma energia. Não é um poder, mas sim uma pessoa. É claro que essa pessoa do Espírito Santo tem poder, mas o Espírito Santo é uma pessoa. Nós vamos prosseguir falando sobre a doutrina do Espírito Santo nas próximas programações. Fiquem ligados, não percam. E você que tiver dúvidas sobre este tema que começamos hoje, mande-nos a sua dúvida para este WhatsApp, 119-8292-3392. Fiquem na paz do Senhor e até a próxima edição.
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sobe ao céu do Brasil e desce até o seu rádio receptor, mais uma edição do programa A Voz da Libertação. Programa este, órgão oficial informativo da Igreja Pentecostal Deus e Amor, com a sede mundial em São Paulo, na Avenida do Estado 4568, na Baixada do Glicério, São Paulo, capital. Tendo por direção geral a serva de Deus, irmã Irini Oliveira de Miranda, presidente mundial da Igreja Pentecostal Deus e Amor, Santo Galileu, e também do programa A Voz da Libertação. E nesta tarde de quinta-feira, dia 16 de julho, quem vos saúda, presbítero Joel Batista, direto e ao vivo, aqui dos estúdios da nossa sede estadual da Igreja Pentecostal Deus e Amor. Estamos na grande total expectativa, porque hoje é quinta-feira, a nossa sede está localizada aqui na Avenida Mauro Ramos, de número 184, bem no centro de Florianópolis, sob a responsabilidade do homem de Deus, pastor Samuel Dolor, responsável estadual da Igreja Pentecostal Deus e Amor.

Vamos seguindo com o programa local A Voz da Libertação, quem vos saúda, presbítero João Batista, direto ao vivo, com o programa local A Voz da Libertação. Estamos ao vivo, ouvintes, trazendo a vocês a expectativa do povo de Deus para nesta tarde de quinta-feira, culto da Fundação Reviver. Nessa tarde, quem prega a palavra de Deus, nosso irmão presbítero Lucas de Lima Pereira, que já está conosco nessa tarde para trazer a palavra de Deus e também orar por todos na tarde do culto da Fundação Reviver.

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Thank you.

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A Fundação Reviver realiza um trabalho social levando esperança a famílias que enfrentam dias difíceis, infelizmente. Muitos lares estão sem alimento básico para colocar na mesa. Talvez para você uma cesta básica seja apenas uma doação. Mas para quem está passando necessidade, ouvinte, ela representa alimento, dignidade, esperança e a certeza de que Deus não esqueceu deles. Hoje fazemos um apelo. Se Deus colocou em seu coração o desejo de ajudar, doe uma cesta básica ou contribua com qualquer valor. A sua oferta pode transformar a realidade de uma família inteira, ouvinte. A palavra de Deus nos ensina que em Provérbios, capítulo 19, versículo 17, quem compadece de um pobre empresta ao Senhor e ele contribuirá o seu benefício. Seja um instrumento nas mãos de Deus, ouvinte. 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
1: A presença de Deus faz o paralítico andar, faz o cego enxergar, faz o surdo ouvir, faz o mudo falar. A presença de Deus faz a causa na justiça ser ganha. A presença de Deus faz o médico se assustar com novos exames, dizendo: não tem mais nada, a senhora está curada. Esta oferenda vai ser destruída. Levante a mão, igreja. Sai, Satanás. Não adianta se esconder. Tu quer matar ela, mas o Senhor te repreende você agora. Dá o teu grito de derrota, Satanás.
2: Eu vou levar a filha dela.
1: Não vai. Levante a mão, diga: queima ele. Grita: queima ele. Não resista, Satanás. Em nome de Jesus. Vai ter que sair em nome de Jesus. Não adianta resistir. Levante a mão, griga: queima ele. Em nome de Jesus, Satanás, eu te ordeno. De uma vez por todas, saia. Sai da mente dela. Em nome de Jesus, saia. Sai em nome de Jesus. Está liberta. Aqui entre nós tem 6 pessoas. Que me revela o Espírito Santo de Deus. Está chegando saúde para dentro da sua casa, na vida de um familiar teu. Essa pessoa não está bem do coração. Essa pessoa tem sofrido para respirar. Tem tido sufoco. Tem essa pessoa, muitas vezes, para dormir é difícil. Tem 6 pessoas aqui que Deus está dando saúde para o teu familiar hoje. Recebe. Onde estão as outras 5 pessoas? Aqui, irmã. Onde está? Vem cá, senhora. Falta 3 pessoas. Não me confirma? Onde está? Aqui, outra. A de trás também. Falta 2 pessoas. A bênção chegou. A moça aqui. Isso. Falta mais uma. Aqui, recebe saúde. Aqui tem 6 pessoas que Deus vai abençoar esse projeto que tem no teu coração. Deus mostra que 6 pessoas, que esse propósito, esse projeto do negócio próprio vai sair do papel e vai tornar realidade. E ainda neste ano 2026, preste muita atenção. Deus disse que vai fazer milagre na tua vida. São 6 pessoas. Cadê? Ali? Ali? Falta ainda 4 pessoas. Onde está? 4 pessoas. Não. Isso, irmã. Vem. Falta ainda 3 pessoas. Ainda neste ano. O negócio próprio. Você tem esse desejo, almeja. Senhor, eu quero ser independente. Você vai ter. Vem cá. Deus vai honrar o teu propósito. Falta ainda 2 pessoas que não levantou a mão. Para você é impossível. É impossível, mas Deus está agindo. Ainda falta. Cadê essas 2 pessoas? Lá, moça. Do lado do irmão, lá. Isso. Falta mais 1 pessoa revelada. Recebe, Priscila. Deus está dando vitória nessa situação. E tem mais. Vai fechar contrato que vai alavancar através desse contrato. Recebe, em nome de Jesus. Bate pau.
0: É a grande campanha Revelação com Promessa. Você que não entrou ainda na campanha, venha conosco na sexta-feira pela manhã, no horário das 9 da manhã. Eu mesmo, presbítero Joel Batista, estarei pregando a palavra de Deus, orando pelos dons do Espírito Santo, e você é o nosso convidado especial. Participe conosco, venha conosco receber a bênção de Deus, nesta sexta-feira, no horário das 9 da manhã, aqui na sede estadual da Igreja Pentecostal Deus de Amor, onde o milagre de Deus espera por você e também por toda a sua família. Avenida Mauro Ramos, 184, Centro de Florianópolis. Aguardamos você e toda a sua família. para receber a bênção de Deus, o milagre de Deus, na sua vida, na sua casa. Jesus garante a bênção. Jesus garante a vitória, ouvinte, para você e sua família. Avenida Mauro Ramos, 184, bem no centro de Florianópolis, está localizado a Igreja Pentecostal Deus e Amor. Você que não fez o voto, revelação com promessa, dá tempo de você fazer o voto e mandar para nós aqui o comprovante. Você vai entrar nesse propósito que Deus está revelando, o mês de julho, o mês profético. Você vai anotar agora a chave Pix e vai fazer este propósito. São 280 pessoas que Deus revelou, que vão estar dentro do propósito, revelação com promessa. Pastor Samuel já está aqui falando com os ouvintes. E ele tem a revelação de Deus para entregar para você, ouvinte. Pastor Samuel Dolor já está aqui no rádio e ele vai entregar para ti a revelação desta campanha, a revelação com promessa.
3: Eu quero chamar a sua atenção porque o Espírito Santo está falando forte ao meu coração, que tem 15 pessoas que estão acompanhando a larga distância o rádio, que estão aí preocupadas. Vocês estão preocupados com a economia, com a política, estão preocupados com a crise que você está enfrentando nos seus negócios. Mas o Senhor me deu uma palavra para o seu coração em Gálatas 6, versículo 9. Não nos cansemos de fazer o bem, porque no tempo certo colheremos se não desanimarmos. Grava essa palavra, ouvintes. O tempo de Deus nunca chega atrasado. Cada oração, cada lágrima, cada voto, cada propósito, cada passo de obediência são contemplados por Deus. Mesmo quando você está enfrentando luta e não enxerga resultados, Deus está trabalhando em silêncio nos bastidores. Não permita que o desânimo, não permita que a luta faça você desistir daquilo que Deus mandou continuar. Jesus está mandando você perseverar em Cristo. Jesus está mandando você acreditar na vitória, porque a vitória não pertence ao mais forte, mas a vitória pertence àquele que permanece fiel até o fim. Por isso eu quero convidar essas 15 pessoas agora, que vão agora dar um passo de fé, porque o Senhor vai mudar a tua história. Você vai abrir o aplicativo do seu banco agora e você vai honrar a obra de Deus, ô glória, com uma oferta de R$180. 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Deus vai mudar, Pastor Maico, a sua história, ouvinte, em nome de Jesus. Enquanto você se prepara aí, você abre aí o aplicativo do seu banco para honrar a obra de Deus. Nós vamos ouvir um belo louvor na voz da cantora Ângela Gonçalves, A Promessa Não Morreu. A promessa não morreu.

0: Atenção do povo de Deus, atenção, atenção, povo de Deus, porque o programa está recheado com muita novidade, com muita bênção, com muita coisa boa, e nós teremos pastor Michael de Oliveira nessa sexta-feira, muito especialmente às 19 horas, uma grande concentração com o tema Revelação com Promessa. É, sexta-feira, dia 17 de julho, no horário das 19 horas, presença confirmada do pastor Lindomar Candinho, diretamente da cidade de Criciúma, pregando a palavra de Deus. Eu tenho certeza que será um dia marcado pelo poder de Deus. Vamos acompanhar a maneira que o Senhor usa o homem de Deus.
1: Deus te capacitou para algo mais. Deus te chamou aqui porque Ele tem algo mais para você. Não, não, essa porta fechada não vai continuar. Essa barreira na tua casa, casamento, filho, família, não vai prosseguir. Sabe por quê? Porque o céu nesta noite está trazendo resposta da tua oração. Não tem só anjo aqui, não. Tem anjos, arcanjos, tem serafins, tem a presença do próprio Deus através do Espírito Santo para dizer que a mão de Deus não está encolhida para que não possa te abençoar. Só quem crê, levanta a tua mão, vai dando glória para Deus aí. Tem poder e autoridade de Deus estabelecida pela palavra de Deus colocada dentro de você. E se o diabo tentar se levantar, e se você invocar o nome de Jesus Cristo, vai ter uma explosão no mundo espiritual. E o diabo vai cair por terra, o nome do Senhor vai ser glorificado. Só quem crê recebe. Levanta a mão, dá um glória para Deus, glorifica e exalta o nome do Senhor. Dá glória para Jesus. Eu quero orar aqui por uma pessoa e o Espírito de Deus está dizendo para mim que você está esperando uma resposta de Deus. E o Senhor está me dizendo que a tua causa, opa, tá lá, irmão. Já foi julgada, vai chegar. A hora que chegar, pode colocar no altar aquilo que é de Deus, porque o nome do Senhor está sendo glorificado. Bate palma para Jesus. E tem uma pessoa aqui que você estava com medo de passar por uma cirurgia. Você estava com medo, você estava dizendo, Deus, faz a obra. Tomara que eu não precise ir para o médico, que eu não precise operar. Deus vai dar vitória para a irmã também. Mas ainda não é a pessoa. Ah, tá aqui, ó. Isso, minha irmã. Qual é o problema da senhora? Nódulo? É? Já foi no médico? Já? Disse que tinha que cortar e operar? Não vai ter mais, que Jesus já tirou. Bate palma e dá glória para Jesus. Tem uma pessoa aqui que o Espírito de Deus está me dizendo que essa pessoa, você pediu a Deus que Deus te abrisse uma porta. Você disse, eu abro essa porta e eu vou ser fiel. Mas antes de você ser fiel, Deus é fiel. E a porta, o que, que você falou para Deus, irmã?
2: Eu vou ser fiel no meu...
1: Eu vou ser fiel, ela está dizendo. Sabe por que, que ela vai ser fiel? Porque o Deus que ela buscou é um Deus fiel. Toma posse da vitória. Bate palma, irmão. Bate palma para Jesus. Tem uma pessoa aqui, ó, em nosso meio, que o Espírito de Deus está dizendo para mim que você, às vezes, tem pensamento de morte. Você tem pensamentos de morte. Ai, eu não aguento mais. Às vezes dá vontade de morrer porque tem um espírito lutando contigo. Você tem pensamentos de morte. Opa. Esse espírito vai desaparecer. Você não foi chamado para morrer. Você foi chamado para viver. E Jesus disse que ele veio para dar vida e vida com abundância. Como é que é o teu nome, irmão?
3: Anderson.
1: Bate palma para Jesus. Tem uma pessoa aqui que o Espírito de Deus está me dizendo que você está orando por alguém da tua família que tem um problema sério, uma enfermidade. E você está dizendo, Jesus, cura. Porque você está com medo que esse problema de saúde tire a vida dessa pessoa.
3: 50%.
1: 50% do coração? Ainda bem que o homem sem coração vive, mas sem Deus não. Mas quando Deus quer que o homem viva, é por um propósito, para glorificar o seu nome. Então, receba a vida e receba um coração novo. Bate palma para Jesus. Tem uma pessoa aqui, ó, e o Espírito de Deus está me dizendo para mim que Deus está resolvendo algo, um problema familiar. Porque está envolvendo família. É um problema que só Deus para resolver. Na família. Tá lá, Ramboreira. Isso. Dá glória para Jesus aí, igreja. Aqui tem uma pessoa que o Espírito de Deus está dizendo para mim que você não está aguentando mais carregar o peso do teu corpo, porque você tem um problema nas pernas. Parece que as pernas não conseguem carregar o teu corpo, porque está se manifestando um problema nos teus nervos e nos teus ossos das pernas. E às vezes ela enche. E Jesus está te dizendo que Deus vai fortalecer os artelhos, os nervos, os ossos. É a perna? O que, que tem aí?
4: Andar direito. Sim, já fiz 2 cirurgias.
1: Não resolveu?
4: Não resolveu. Aí o médico me deu o papel para levar no SUS para esperar a prótese.
1: Irmão, Jesus ainda opera maravilha. O nosso Deus é um Deus que cura ainda. Eu quero dizer aqui, ó, pra esse moço que tá aqui, ó. Isso. Quer dizer pra você que os teus projetos, os planos que vocês fizeram, ou estavam fazendo, agora não vai ficar mais parado. Agora Deus vai desenrolar esse manto. Porque tava difícil, tava travado, as coisas não vai. Pra quem que eu peço ajuda? Buscou a ajuda certa. Falou com Deus. Deus tá te dizendo que tá te dando vitória. Dá glória a Deus aí! Vai dando glória, vai dando glória!
5: A paz do Senhor a todos os ouvintes dessa programação.

0: deixar o convite para todos os irmãos simpatizantes da Igreja Pentecostal Deus e Amor, a todos os obreiros, obreiras, membros, maravilhoso convite para estar conosco nesse próximo dia 17 de julho, sexta-feira, horário das 19 horas, Avenida Mauro Ramos, 184, centro de Florianópolis, na Igreja Pentecostal Deus e Amor, sede estadual, na cidade de Florianópolis, na responsabilidade, homem de Deus, pastor Samuel Dolor, e nós vamos estar juntamente com todos os irmãos neste dia 17, no horário das 19 horas, esta grande e poderosa a campanha Revelação com Promessa. Eu quero determinar na tua vida o milagre, a vitória que você necessita. Em jejum e oração, nós vamos estar no Santo Altar de Deus, na sede estadual, na Avenida Mauro Ramos, 184, centro de Florianópolis. Eu quero determinar e profetizar a vitória de Deus que você necessita. E também ministrar a santa palavra de Deus e orar pelos mais excelentes dons do Espírito Santo de Deus. Eu tenho certeza que Deus vai confirmar o milagre e a vitória na tua vida, na tua casa e na tua família. Você não pode ficar de fora. Vem estar conosco nesta noite, e esta noite será marcada na tua vida. Que Deus te abençoe, e eu te aguardo e te espero lá, em nome de Jesus Cristo.
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2: Isso mesmo, pastor Samuel, nós temos este culto especial. 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O culto é coordenado pela Wikitins. Nós temos a certeza que a sua vida vai ser impactada. Sábado, dia 18, a partir das 19 horas, na Avenida Mauro Ramos, número 184, no centro de Florianópolis. 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Veja aí a forma que Deus fala através do seu filho.

Aí você acompanha um pouco da maneira como o Senhor usa no louvor nosso querido irmão Daniel. É, o homem de Deus, nosso irmão Daniel Silva, estará pregando a palavra de Deus sábado no culto do Auequitins e louvando ao Senhor, orando, como Deus usa ele na palavra, como Deus usa ele no louvor. Nós seremos edificados pelo louvor, pela palavra, aqui na Avenida Mauro Ramos, número 184, em Florianópolis. Vem para cá receber o milagre de Deus. Vamos ouvir mais um louvor na voz do cantor Daniel Silva.

É isso, eu quero chamar a sua atenção porque a expectativa é grande. Por onde a gente passa, o povo está comentando nesta data do dia 22/7, isso mesmo, 22/7, numa quarta-feira especial para a sua vida, aonde vai ser a noite da profecia, isso mesmo, por onde a gente passa, pela igreja, pelas ruas, aonde a gente encontra o povo, Florianópolis está comentando neste dia, a noite da profecia, no dia 22, estará no Santo Altar de Deus, vários homens de Deus sendo usado pelos excelentes dons do Espírito Santo, uma mensagem poderosa para a sua vida, também uma dupla de louvor, a dupla Eu Só Quero Adorar, vai ser completo nesse dia 22, a partir das 19 horas, a noite da profecia. Todos os caminhos trazem você à Igreja Pentecostal Deus e Amor, na Avenida Mauro Ramos, número 184, centro de Florianópolis, e você vai ser edificado e alcançado pelo poder de Deus. Salve.

É nesse dia 18, meus amados, você tem este convite especial a estar juntamente conosco, aonde estará aqui adorando ao Senhor e louvando a Deus, Daniel Silva. Você é convidado especial a partir das 19 horas. Deus tem este convite para você.

0: nesse dia 22, você tem este convite especial. Não marque mais nada. Venha para cá, para a Igreja Deus e Amor, e você vai ser impactado. Serão 5 homens de Deus sendo usados pelos excelentes dons e a mensagem poderosa de Deus para a sua vida.
1: Pastor Maico, será a noite da profecia, a noite da revelação. Vamos acompanhar um pouco aí como Deus vai usar essa equipe poderosamente nas revelações.
2: O Senhor falou para mim, hoje eu purifico ela desse mal. Sai do estômago dela agora toda obra maligna em nome de Jesus. Pelo poder do Espírito Santo, seja livre dessa enfermidade agora. Jesus falou para mim, diga para ela que eu estou cessando de uma vez por toda esse mal que estava tentando contra a saúde dela. Eu restauro e arranco essa dor maligna do estômago dela. Receba a cura agora. Procura sua enfermidade, aperta. Apertava, doía?
3: Sim.
2: Hã? Aperta agora.
3: Não tem nada.
2: Cadê?
3: Não tem.
2: Quem te curou?
3: Jesus.
2: Jesus da Igreja de Deus Amor não mente, não lenca, não erra e não se engana.
4: Tem uma pessoa que você também, você fez um propósito com Deus há praticamente uma semana atrás. Deus disse, falta 10 dias e Ele vai te honrar. Cadê você? Não seria? Cadê a pessoa? Isso, receba em nome de Jesus Cristo e a igreja pode glorificar Deus, porque o poder de Deus, Ele é notório nessa noite. Tem uma pessoa aqui, ó. Tem uma pessoa aqui que você tem estado com o teu coração aflito, pensamento aflito. Você já pensou em não querer mais sair do teu quarto, mas Deus tem saúde e vitória sobre a tua vida. Cadê você? Não seria mais receba pela fé. Não seria mais receba pela fé. Cadê a pessoa? Isso, minha irmã, receba em nome de Jesus Cristo.
5: Tem duas pessoas aqui entre nós que tá batendo em algumas portas aí e nada tá acontecendo. Você quer algo melhor e o Senhor tem algo melhor para você. Quer a vitória da parte de Deus? Dá lá, sobreiro. Bate palma e dá glória a Deus, igreja.
6: Que maravilha, Senhor da glória. Deus me revela aqui entre nós que tem uma pessoa, tem alguém na sua família que você intercede constantemente em favor desta pessoa. Esta pessoa precisa muito de um milagre das mãos de Deus. Lá está, recebe a vitória. Toma posse da bênção. Leva esta bênção aí. Aleluia. É de Deus para esta família.
7: Esta irmã de roupa marrom, levante a mão, irmã. Jesus está dando vitória para ti hoje, viu? E ele diz que hoje está botando este mal contra a tua vida por terra. Essa obra do diabo está saindo e tu está recebendo o refrigério de Deus. Está recebendo o renovo e a vitória hoje. Bate palma e dá glória a Deus.
1: Que Deus abençoe, ouvinte. Será uma noite marcada pela revelação. Dia 22 de julho, quarta-feira, milagres na Igreja Deus e Amor. E atenção, atenção, Florianópolis, porque é dia 25 de julho, sábado. Nós teremos Pastor Maico, Presbítero Joel Batista, irmãos ouvintes, a grande concentração com o tema O Dia do Grande Livramento. Presença marcante do pastor Edson Silva, pregando a palavra de Deus e orando pelos excelentes dons do Espírito Santo. Atenção, norte da ilha, sul da ilha. Atenção, povo de Deus, vem para cá, porque Deus vai operar maravilhas, pastor Maicon.
0: Isso mesmo, pastor Samuel e amados ouvintes. Tenha certeza que neste dia 25, o dia do grande livramento de Deus, que me chama a atenção, pastor Samuel, é Provérbios, capítulo 18, versículo 10, que diz, torre forte é o nome do Senhor. Para ele correrá o justo e estará em alto refúgio. Então você tem esse convite para o dia 25, a partir das 18 horas, Deus já tem esse encontro marcado com você. Deus está te chamando para você vir para cá. Pastor Edson Silva vai estar trazendo a mensagem de Deus e você vai ser impactado pela glória de Jesus.
3: Deus está curando aqui agora. Onde tiver alguém remanescente aqui nesta noite, aonde tiver alguém aqui, o Senhor vai tocar agora, agora, agora, agora, agora. Decalamassuri candalabassura, ricalabassuri mandaraia, ripalabacalamassuri mandarabacharabacalamassura mandacaia, ricalamanturi malabassuri calamandarabassura malabaga. Alabassuria, vai descer uma glória aqui agora, vai descer uma glória aqui agora, vai descer uma glória aqui agora, aonde existia um rabisco da terra aqui agora, com um pouquinho de glória, um pavio fumegando, anchon de manchon de caia, lasuim de calamanchura maia, ripa la basurianda, a cura está descendo, a cura, Jesus está curando aqui, Jesus está curando, em nome de Jesus. Olha pra pessoa, tu tá preocupado com a tua carteira, não vai precisar de carteira porque tu vai ser empresário. Tu tá preocupado com a porta, não vai precisar porta porque Deus vai abrir uma empresa pra você. O que que você tá? Ah, eu tô preocupado com o Brasil. Não precisa de Brasil pra você

0: Jesus te trouxe aqui hoje. E você disse: hoje é meu último dia, Senhor, não aguento mais. E quando você estava aqui, você falou assim: o Senhor me ama. O Senhor vai usar alguém que vai vir falar comigo. Porque se o Senhor não falar comigo, eu não sei o que será da minha vida a partir de hoje. O silêncio, o diabo tem feito de tudo para te destruir. Arrancou tudo, tirou tudo que você tinha e te deixou sozinha. E você veio aqui hoje em busca de uma resposta. Não vai ficar do jeito que está. Eu estou escancarando a porta. E você veio aqui hoje dizendo: Senhor, eu quero uma resposta. Ou vai acontecer ou não vai. Eu vejo Deus colocando a mão em algo. E você vai se surpreender com o que Deus vai fazer. E o Senhor manda te dizer para você: eu estou resolvendo tudo. E nesta noite eu coloco por terra uma obra de inveja gigante. Que tem dia que está tudo certo, está tudo bem. A angústia tem tomado conta do coração e você tem dito: Deus, eu não aguento mais. O Senhor te trouxe aqui hoje para dizer: receba a tua vitória. Tome posse, levante a mão e dá glória. Levante a mão e dá glória. Levante a mão e dá glória. Levante a mão e dá glória. Levante a mão e dá glória. Levante a mão e dá glória. Oh, glória a Deus. Que maravilha. 1.000 cairão ao teu lado, 10.000 à tua direita, mas tu não será atingido. Ah, pastor, o senhor tem que entender, pastor. Escute. O senhor tem que entender que eu estou sozinho, mas a Bíblia diz: o Senhor é o meu pastor e nada me faltará. Deitar-me faz em verdes pasto, guie-me mansamente às águas tranquila. Ah, pastor, o senhor precisa entender uma coisa. Eu abri uma empresa nova e não está dando muito certo. Salmo 1 diz: bem-aventurado é o varão que não anda segundo o conselho dos ímpios, não se detém no caminho dos pecadores, não se assenta na roda dos escarnecedores, mas tem o seu prazer na lei do Senhor e nela medita de dia e de noite. E agora ele começa a dizer: ele será como a árvore plantada junto ao ribeiro de água, a qual as folhas não murcham e dá o seu fruto na estação própria. E tem mais uma coisa: e tudo que ele fizer, olhe bem para mim, e tudo que ele fizer prosperará.
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4: 15 horas e 1 minuto.
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2: Uma boa tarde a todos que estão aí sintonizados na Rádio Deus e Amor. Quem vos saúda em Cristo Jesus, seu irmão presbítero Nelson Santos, juntamente com nosso irmão Armando Medina aqui na técnica. E estamos agora para fazer o Espaço Reviver, programação essa destinada a falarmos da obra assistencial da Igreja Pentecostal Deus e Amor, que são realizados aí pela Fundação Reviver e a Associação Reviver Help Deus e Amor. E toda a programação essa, todos esses projetos sobre a liderança da nossa irmã, líder mundial, Ereni Miranda. Música.

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3: E já iniciamos com essa vinheta da nossa líder mundial, nossa irmã Irene Miranda, onde ela sempre declara ali como que nasceu esse desejo, né, de ajudar as pessoas. Esse é o propósito das instituições Reviver, praticar o mandamento de Deus, que é estender a mão aos necessitados, né? A viúva, o pobre, o estrangeiro, o necessitado, todos aqueles que estão em situação de vulnerabilidade, porque o próprio Senhor diz, né, de que tudo vai passar, mas o que vai ficar é o amor. E já aproveitando a nossa líder mundial, nossa irmã Irene, contando ali um pouquinho como começou, e hoje, irmão Armando, tão grande está essa obra por todo o Brasil e o mundo, e a Fundação Reviver, celebrando 32 anos no Agosto Verde, o Agosto Verde que é o mês da Beneficência Cristã, onde nós celebraremos, e mais este ano 2026, 32 anos da Fundação Reviver. Vamos ouvir um pouquinho sobre esse Agosto Verde.
4: Agosto Verde é o mês da Beneficência Cristã e no dia 22 de agosto vamos juntos celebrar o 32º aniversário da Fundação Reviver, um culto especial às 14h com o tema O Dia de Semear. 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
3: E aí está, dia 22 de agosto, estamos aí para fazer este culto, né? O culto do aniversário de 32 anos da Igreja Pentecostal Deus e Amor, onde nós teremos ali o culto, né? Com o tema O Dia de Semear, participação de toda a diretoria da IPDA, toda a diretoria da Associação Viver Help Deus e Amor, da Fundação, ali todos, né? Nossa evangelista irmã Maria Lorene participando. Será uma grande festa, será uma grande festa. Nós só temos que estar ali e darmos graças a Deus, glorificar ao nome do Senhor. Por quê? 32 anos desta grande obra, como vocês ouviram a nossa irmã Irene Miranda falando, que nasceu no coração o desejo de ajudar, de estender a mão. Olha, você que talvez é um pouquinho mais novo, não conhece toda a história da Fundação Reviver, deixa eu só contar um pouquinho para você como que foi que começou essa obra. Como a irmã Irene falou ali de que havia no coração essa vontade de ajudar as pessoas, aqui em São Paulo, em torno da sede mundial, normalmente nós temos muitas pessoas em situação de vulnerabilidade que ficam na rua. E na época muitas pessoas vinham procurar ajuda na igreja. E as irmãs então começaram a se reunir. E ali o que elas faziam? Preparavam um sopão. E como que vinha isso? De doações dos irmãos ou próprio do mercado municipal que é próximo aqui da sede mundial. Muitos comerciantes ali descartavam alimentos, porque estava um pouco ali batido, não era comercializado, e isso então era ali colhido, vinha, e as irmãs se reuniam para preparar aquele alimento, aquele sopão. E vocês acham que tinha muito recurso para entregar para as pessoas necessitadas? Não. Sabe o que se utilizava? Garrafas PET. Pegava a garrafa PET, cortava pelo meio e utilizava essas garrafas PET para ali começar a servir este sopão. Começou assim. Um trabalho pequenininho, mas o propósito de Deus era imenso. E nesses 32 anos, quantos projetos das instituições Reviver, ali que Deus tem permitido, com a ajuda de todos, aquele que tem um amor no coração, aquele que olha para o necessitado, aquele que tem a empatia, aquele que verdadeiramente reconhece a prosperidade que Deus lhe dá, e ele não retém só para ele, e ele divide com aquele que tem necessidade. É isso, nesses 32 anos, mais uma vez, nós vamos ali falar ao nosso Deus, vamos agradecer, vamos orar, teremos também a palavra de Deus, orações. Você que virá, nós teremos aqui também, normalmente aqueles que vêm aqui na sede mundial, você tem ali os estandes, onde tem os alimentos, onde as próprias igrejas voluntárias normalmente traz um tipo de alimento, ali é comercializado e todo o recurso que ali é arrecadado, mais uma vez, retorna em prol das instituições Reviver. Então a Fundação Reviver, veja, começou lá 32 anos atrás com isso, uma união de irmãs que tiveram fé, prevaleceram, né, persistiram, e hoje a Fundação está deste tamanho, muito projetos por todo o Brasil, a Associação River Help também, aí cada vez mais os projetos expandindo. E isso, por quê? Porque todos aqueles que nos acompanham, independente se são membros da Igreja Pentecostal Deus e Amor, quantos irmãos, e aqui nós agradecemos a tantos irmãos de outros ministérios que sempre também ajudam, obra assistencial, vocês que não professam fé nenhuma, mas ouvem, se simpatizam com esse trabalho e sempre estão nos ajudando. Nosso muito obrigado, que Deus sempre os retribua e prospere cada vez mais para que vocês continuem ajudando as instituições Reviver para cada vez mais e mais nós podermos fazer obras e visitar essas pessoas necessitadas. Não só para levar a comida, não só para levar a vestimenta, não só para levar o calçado, mas principalmente levar a palavra de Deus, levar uma palavra de esperança, ajudar essas pessoas a saírem de uma situação de vulnerabilidade, para que elas voltem a ver que a vida delas é importante, de que há uma esperança, e a esperança é Jesus, porque Ele é o nosso provedor. Então será, hein? Não esqueça, anote aí, dia 22 de agosto, a partir das 14 horas, aqui na sede mundial. Ah, você não está próximo da sede mundial, não tem condições de vir? Você vai poder ver ao vivo pelo YouTube, o IPDA Play estará ali transmitindo, fazendo essa transmissão para que você possa participar desta linda festa. Olha, o ano passado foi maravilhoso, a cada ano tem crescido, a cada ano o número de pessoas que vêm aqui na sede mundial, uma festa maravilhosa, né? Então nós estamos nos reunindo e agora não está sendo diferente. Já estamos em todos os preparativos, em todas as nossas igrejas, em todo o Brasil, todos se envolvendo para este Agosto Verde. É o mês onde da Beneficência Cristã, como nós colocamos, onde nós fazemos, acolhemos doações o ano todo, mas no mês de agosto principalmente, há um grande empenho de todos. Para quê? Para que a gente tenha ali, todos semeiem. Nós temos ali muitas arrecadações e podemos ajudar muitas e muitas vidas. Pastor Paulo chegando aqui no estúdio, Pastor Paulo muito corrido, graças a Deus, muitos projetos, muita coisa. E o Pastor Paulo também vai poder participar e falar um pouco mais de tudo isso que é o que nós estamos nos preparando para o Agosto Verde.
5: A paz do Senhor, queridos irmãos, a paz do Senhor Diácono Armando, a todos os irmãos que estão na sintonia, irmão Nelson, Deus abençoe grandemente. É um prazer muito grande estar mais uma vez com vocês e falando de uma data especial, Agosto Verde, o mês da Beneficência Cristã, onde estamos aí todos empenhados, o Brasil todo voltado para arrecadações.
3: E é isto, Pastor Paulo, né? O dia de semear. E aquele que semeia, aquele que planta, colhe,
5: exatamente.
3: Só que quem faz isso é o homem que retribui? Não. Isto é o próprio Senhor na palavra dele, de que ele diz que aquele que ajuda o necessitado empresta a ele.
5: Exatamente. Então você, tudo que fizer para ajudar o seu próximo, com certeza bênçãos de Deus virá sobre a sua vida, sobre a sua família. A mão do Senhor estará sobre você. Vamos todos nos empenhar nesse grande trabalho e o povo de Deus com certeza colherá grandes resultados.
3: Então não se esqueça, hein? Já praticamente há um mês teremos esta grande festa, 22 de agosto, a partir das 14 horas, né? O dia de semear culto em prol à obra, né? O culto ali celebrativo de 32 anos da Fundação Reviver. E nós estamos em julho, época do frio, época do inverno. Principalmente aqui em São Paulo hoje, começamos o dia com praticamente 9, 10 graus, a região de centro-oeste para baixo, sempre ali com temperaturas muito baixas nessa época do ano, e todos os anos, já em todos, nesses 32 anos, a Fundação Reviver nunca deixou de fazer uma campanha que também é em prol de alcançar os necessitados, a campanha do agasalho.

0: Fundação Reviver, braço assistencial da IPDA, permanece firme na obra assistencial. 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Você pode fazer sua doação presencialmente em todos os nossos templos, em todas as nossas igrejas Deus é Amor do Brasil. Na sede mundial, nosso posto de arrecadação está localizado aqui em nosso estacionamento. 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
1: E é isto, recuperando vidas com amor. Todas as nossas igrejas empenhadas nesta campanha anual que é o Agosto Verde. Ah, já ouvimos o Santos que quer participar, Campinas, Goiânia, Brasília, Belém, Teresina, todas as igrejas, graças a Deus, todos ali. E em todas as nossas igrejas, como você ouviu, você pode ali entregar a sua doação, que pode ser um agasalho, um cobertor, um calçado, um alimento não perecível. Em qualquer igreja pentecostal Deus e Amor, você pode ali procurar o pastor, os irmãos cooperadores, aqueles voluntários, e você será ali atendido e poderá nos ajudar. E em, pelo menos uma vez na semana, nós temos um culto em prol à obra assistencial nas igrejas pentecostal Deus e Amor. E hoje, pastor Paulo, quinta-feira é dia que nós temos o culto aqui na sede mundial.
2: Exatamente, o culto já está em andamento aqui na nossa sede mundial, no salão de número 2. E hoje prega a palavra de Deus a nossa irmã Patrícia Januário, ela que faz parte aí das frentes ministeriais, está aí à frente dos projetos 60+, da Associação Reviver Help, Deus é Amor, e ela estará conosco hoje na campanha da multiplicação, quinta da multiplicação, com a serva de Deus, Patrícia Januário, pregando a palavra de Deus. Avenida do Estado, 4568, aqui na Liberdade, com a entrada de veículos e pedestres pela Prefeito Passos, número 10.
1: E é isto, já já você vai poder acompanhar também ao vivo ali pelo YouTube, pelo rádio, o nosso culto. Assim que nós terminarmos aqui a programação do Espaço Reviver, você vai poder acompanhar aí e participar ouvindo a palavra de Deus, apresentando as suas orações, os seus familiares, a sua vida. E nós temos certeza, o Senhor falará grandemente a você através da palavra de Deus e grandes coisas o Senhor fará na sua vida. E nós queremos continuar falando da obra assistencial que a Igreja Pentecostal Deus e Amor faz por todo o Brasil. E nós temos mais um projeto da Associação Reviver Help Deus e Amor, que graças ao bom Deus, pastor Paulo, tem sido um sucesso e efetivamente tem ajudado muitas jovens ali, principalmente, que é um projeto chamado Amparo à Mãe Reviver. Você vai ouvir agora aí do que se trata este projeto e já já nós comentamos.
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1: Seja parte você também, né, desta grande causa, você aí, Amparo à Mãe Reviver, este projeto que a Associação Reviver Help Deus e Amor começou alguns meses atrás, onde o objetivo é principalmente ali na região da Ilha do Marajó. Nós compramos, né, uma casa, efetivamente nós temos uma sede na cidade de Breves, onde essas meninas, né, essas jovens, essas adolescentes que foram ali, né, estão ali gestantes de uma forma precoce e que não tem a menor condição da família cuidá-las, não tem a vestimenta, não tem condição de um acompanhamento médico, nem sequer uma alimentação adequada. Nesta casa elas são ali acolhidas e onde são acolhidas recebem toda uma ajuda, inclusive o próprio Estado ali, reconhecendo esse trabalho da Associação Reviver Help Deus e Amor, apoia ali com a própria promotoria, a própria questão ali de que eles enviam profissionais para auxiliar estas jovens. Ali elas recebem vestimentas, são alimentadas, são treinadas, são acompanhadas. E se você acessar o Instagram da Associação Reviver Help Deus e Amor, você vai ver imagens ali. Eu recordo bem, pastor Paulo, que tem até a primeira criança que nasceu ali, com acompanhamento, a mãe teve acompanhamento, que é a pequena Eloá. E aí ela recebeu todo o enxoval dela, a mãe também recebeu ali vestimentas. Então, aqueles que nos acompanham, pastor Paulo, podem acessar o Instagram da Associação Reviver Help Deus e Amor e ver imagens, né?
2: Exatamente. Pelo Instagram você vai acompanhar os nossos projetos, inclusive o Amparo à Mãe Reviver, nossos últimos eventos realizados pelo Brasil. E nós temos também nos status, todos os dias, nós temos fotos, trabalhos. Nos status de hoje da Associação Reviver Help, você pode acompanhar um dia do nosso trabalho da Casa Aberta Reviver em Teresina, no Piauí. Um atendimento personalizado, pastor Rondinelli junto com a equipe foram lá buscar as pessoas, corte de cabelo, roupas que receberam. Então é uma bênção de Deus. Você não pode perder, conhecendo as nossas redes sociais, visitando as nossas redes sociais com amor, com alegria. Você vai conhecer os nossos trabalhos. Também da Fundação Reviver, nós temos um último post agora lá na página. São os nossos idosos de Sarutaiá. Irmãos, é uma foto mais linda que a outra. Temos aqui várias fotos desse trabalho. Eles recebendo as crianças da cidade, fazendo uma visita lá na nossa unidade. E eles também foram levados para uma visita num sítio. Colheram milho. Vocês vão ver as fotos aqui, não vou falar para não estragar. Para você ver como é o trabalho da Fundação Reviver, o cuidado com os nossos idosos. É maravilhoso, tá bom? Então temos aí muito mais publicações da creche Doutora Rosa Tenório, entrega de cestas básicas pelo Brasil. Estamos entregando cestas básicas aí no Brasil inteiro. Então nós temos tudo esse trabalho, esse levantamento, esse trabalho que você vai conhecer através do Instagram da Fundação Reviver e da Associação Reviver Help.
1: E é isso, pastor Paulo, graças a Deus tem muitas pessoas que estendem a mão, nos ajudam todos os meses a nós mantermos esses projetos que efetivamente têm ali um custo, mas é um trabalho que o Senhor pediu para que nós fizéssemos e estender a mão e ajudar as pessoas. E você eventualmente está nos ouvindo, está passando por um momento, e eu creio, né, em nome do Senhor Jesus é breve, onde financeiramente você não tem condição de nos ajudar. Mas você pode fazer um trabalho muito importante. O pastor Paulo estava contando um pouquinho aqui, ele está ao meu lado aqui, já estava aqui acessando o Instagram da Help e o Instagram da Fundação Reviver, e ali vendo e comentando com vocês, e você pode fazer a mesma coisa. Você que está habituado aí a nos ouvir, acesse o Instagram oficial da Associação Reviver Help Deus e Amor e da Fundação Reviver. E mesmo que você não tenha condição financeira, você pode fazer o quê? Você pode compartilhar, ajudar a divulgar. Hoje você não tem, com certeza o Senhor está preparando para amanhã você ter, mas você já pode nos ajudar divulgando os projetos. Divulgue para os seus familiares, ali quem está tá trabalhando no seu trabalho, na faculdade, na vizinhança, para todos. É um trabalho de amor. Pastor Paulo, com quanto temos que contribuir? A palavra de Deus diz para nós contribuirmos com aquilo que nós temos condição e livre no coração.
2: Exatamente, nós ajudamos com alegria, dentro das nossas possibilidades, com aquilo que podemos ajudar, que Deus tocar no nosso coração, abençoar nossas vidas, porque o Senhor abençoa nossas vidas para que possamos aplicar esses recursos em pessoas necessitadas. É Deus quer ver o nosso coração, nosso intuito de ajudar essas vidas. E nós temos aí muitas pessoas sendo acolhidas pelas instituições Reviver, acolhidas por nossos projetos, que não teria condição em lugar nenhum de receber um apoio, uma ajuda. Mas através das instituições Reviver, nós temos aí condições de ajudar. Nós estávamos, irmãos, hoje, ou nós estamos em julho, né? Estamos já no segundo semestre, estamos caminhando aí para essa fase já, indo lá para o final do ano, mas hoje a nossa preocupação, já tivemos reuniões hoje, e já estamos consultando fornecedores, pensando no quê? Pensando no quê? Já no kit escolar para 2027, meus irmãos. Nós trabalhamos com antecedência, planejamento, para termos os menores custos de todos os nossos projetos, nossos auxílios às pessoas necessitadas. Então, olha aí, acaba uma coisa e já tem outra. Passou o agosto verde, vocês vão ouvir nós falar de novo aqui do kit escolar. Por quê? Porque o ano de 2027 será um ano que nós vamos ampliar a quantidade de alunos atendidos. Nós atendemos no Maranhão, atendemos no Piauí, na Bahia, nós temos também no Pernambuco, e agora a nossa presidente nos deu autorização para nós ajudarmos também na região ribeirinha, próximo a Belém. Então nós estaremos fazendo também essa ajuda ali na região ribeirinha, próximo a Belém, e estaremos ajudando muitas crianças. Tivemos lá, eu fiz uma visita lá um mês retrasado, e reconhecemos ali a região realmente carente. Nós estaremos ajudando nas regiões ribeirinhas com o kit escolar. É um outro desafio, né, irmão Nelson? Nós compramos no Piauí, é longe, lá no sertão não tem, nós compramos na capital, a levar, a transporte. Deus abençoe, esse ano tivemos uma bênção que ganhamos o transporte, né? Uma pessoa doou. E agora lá em Belém, temos que comprar em Belém, levar de barco nas regiões, nas ilhas, vai ser um desafio. 2027 é o ano do desafio. Nós vamos entrar com o kit escolar nas regiões ribeirinhas. Ore por nós, irmãos. Não vai ser fácil, mas a vida é feita de desafios. E quem vai na frente? O nosso Deus. Deus prepara tudo. E nós teremos recursos, teremos condições e vamos ajudar as crianças nas regiões ribeirinhas. Eles se esforçam tanto, saem de barco de manhã, vão para a escola, passam um período na escola, muitas vezes com dificuldade em tudo, voltam para sua casa e precisam do nosso apoio. Então, 2027, vamos entrar nas regiões ribeirinhas com o kit escolar.
1: Pastor Paulo, o irmão falou que as crianças vão como para a escola?
2: De barco.
1: De barco?
2: Barco.
1: É logo ali?
2: É ali. É uma horinha, uma hora e meia de barco. É assim, irmão.
1: A ida.
2: A ida, depois a volta. E eles passam lá de ilha em ilha, deixando as crianças. E eu achei interessante, às vezes as pessoas não entendem, né? Ouvem nós falar. Quem é da região norte, quem viveu lá, sabe. Eu estava acompanhando. Para nós implantar um projeto, a gente não implanta o projeto de qualquer maneira. Nós estávamos acompanhando, as crianças saem das ilhas e algumas vêm para o continente, vêm para Belém, outras vão para outras cidades para estudar. O barco sai da escola com essas crianças e leva até uma determinada ilha. Naquela ilha, as crianças desembarcam e dali eles saem em outros barcos para suas casas. Então, irmãos, é um trajeto realmente grande, trajeto perigoso, mas é a vida que eles estão lá. E eu conversei com a coordenadora da Ilha do Cacau, estávamos conversando com ela sobre a parte de material escolar, e ela disse a grande necessidade. São muitas crianças que precisam do material escolar, que os pais não têm condições. As crianças, muitas vezes, têm um aprendizado difícil, precisando do nosso apoio. Então, 2027, contamos com vocês, hein, meus irmãos? Kit escolar chegando nas regiões ribeirinhas da Amazônia, em nome de Jesus.
1: Nos ajude, hein? Porque só agora, aqui em 2026, foram mais de 4 mil kits escolares. E contamos com vocês, como o pastor Paulo está dizendo, para cada vez mais alcançarmos muito mais pessoas em situação de vulnerabilidade.
2: Deus abençoe poderosamente você que está nos ouvindo nessa programação. Meus irmãos, nesse momento nós vamos ler o nome das pessoas que têm ajudado a obra social, que têm apoiado os nossos projetos, que têm ajudado a nossa igreja, as nossas instituições. E nesse momento eu quero agradecer aqui a irmã Maria Dalva, de Riachão do Jacuípe, na Bahia. A Jacimar Pereira dos Santos, DDD 12, Fábio Rodrigues de Oliveira, de Minas Gerais, José Antônio de Oliveira, aqui de Cerquilho, São Paulo, Marcos Carneiro de Oliveira, da Bahia, Josué Pereira dos Santos, também da Bahia, Cirlei de Assis Fernandes Carvalho, DDD 17, José Maria Gomes, de Minas Gerais, Luzia de Oliveira Abe, daqui de São Paulo, Edivan Santos Silva, lá de Imperatriz, Olavo Reis Barbosa, do estado do Espírito Santo. Essas são algumas pessoas que têm apoiado os nossos projetos, e que Deus abençoe a sua vida grandemente.
1: Então está aí, como eu falei, nos ajude. Vamos usar a tecnologia, o conhecimento que Deus deu ao homem, e o homem ali desenvolveu essa tecnologia. Vamos usar essa tecnologia para o bem. Você que tem condição, compartilhe, acesse ali o Instagram da Associação Reviver Help Deus e Amor, da Fundação Reviver. Você vai poder ali ver também, e é uma forma de que nós estamos ali prestando conta de onde vão os recursos, mas você também pode ajudar, para que mais uma pessoa também possa ajudar, e depois essa outra pessoa também, mais uma vez, ajudar. E como nós vamos celebrar 32 anos, como eu aqui falei, aquela obra que começou ali, entre só as irmãs, fazendo aquele sopão, cortando garrafa pet para servir aquele sopão, hoje, graças ao bom Deus, por toda esta corrente de amor, todos aqueles que têm a sensibilidade para ajudar o necessitado, nós estamos podendo alcançar cada vez mais e mais muitas vidas. Pastor Paulo, 15 horas e 32 minutos, olha o nosso irmão Armando ali. Não vou nem olhar direito.
2: Já
1: não,
2: deu
1: o
2: sinal.
1: Não vou nem olhar direito. Ó, e ele cruzou a mão ali, ó.
2: Vamos então orar em nome de Jesus. Vamos clamar a Deus, encerrando a nossa programação no dia de hoje. E orem, meus irmãos, porque semana que vem estaremos no sertão. Temos trabalhos da obra de Deus. Né, irmão Nelson? Semana que vem teremos muitas novidades lá da Vila Reviver, né?
1: Sim, vou só deixar os irmãos curiosos, porque aí voltando nós podemos falar, e cremos que mais uma vez muita coisa maravilhosa vai acontecer ali, pastor Paulo.
2: Glória a Deus. Então tá bom, aguardem, estaremos atualizando os irmãos de nossos trabalhos lá no sertão, em nome de Jesus. Vamos falar com Deus.

0: uma vez, Senhor, queremos agradecer a Ti pelo Teu amor, pela Tua misericórdia, pela Tua bondade. Principalmente, ó Pai, pelo sacrifício do Teu Filho Jesus, Senhor, derramando aquele sangue carmesim para a remissão dos nossos pecados, nos dando a possibilidade de termos a vida eterna. Pai, nós aproveitamos esta programação agora e graças damos a Ti porque o Senhor preparou esse espaço onde podemos falar cada vez mais e mais de como a grande obra que o Senhor tem permitido tem alcançado muitas vidas. E nós cremos, Pai, e queremos agradecer a todo aquele que tem estendido a mão e que venham ser as Tuas bênçãos sobre estas vidas. Mas neste momento, Pai querido e Pai amado, muitos estão sintonizados, muitos colocando ali, Senhor meu Deus, o Seu pedido de oração, o Seu clamor. E hoje nós temos certeza, Pai, nesta quinta-feira, logo mais aqui, encerrando esta programação através deste culto, onde a Tua Santa e Divina Palavra vai ser ali, Senhor, proclamada, que o Teu Espírito Santo venha ser derramado de uma forma gloriosa sobre a vida de todos aqueles que estão acompanhando, que vão dar continuidade. Muito obrigado, ó Pai, por mais esta oportunidade. Venha em socorro de cada um que estão clamando ali agora, Senhor, e realiza a Tua Santa e Divina obra. Nós Te pedimos em nome de Jesus.
1: Sim, meu Deus. Em concordância, continuamos em oração, clamando, pedindo a Tua vitória e a Tua misericórdia. Senhor, eu quero apresentar todos os nomes que estão aqui na Central Reviver, na Central de Produção Internacional, aqui, Senhor, no Templo da Glória de Deus. Eu quero apresentar também os irmãos que têm apoiado os nossos projetos, que estão conosco, Senhor, nos projetos que temos esse ano, para o próximo ano. Senhor, abençoe grandemente. Senhor, abençoa nossa viagem para o sertão, a Vila Reviver, os projetos, ó Deus, que estão crescendo. Abençoe que possamos adquirir tudo aquilo que precisamos para ali desenvolver, ó Deus, um projeto maravilhoso. Eu apresento a Tua serva, a irmã Irene Miranda. Eu apresento a diretoria da igreja, da associação, da fundação. Abençoe todos agora. Aquele que está orando conosco, enfermo, seja curado. Que precisa de vitória, solução dos problemas. Visite a casa onde tem luto, onde a tristeza está tomando conta. Mas conforte esse coração. Dê ânimo, vitória, Senhor, para prosseguir aguardando a tão bem-aventurada vinda do Senhor Jesus. Graças te damos, ó Deus, em nome de Jesus. Amém.
0: Amém.
1: Chegamos ao final da programação nessa tarde. Olha, daqui a pouco estaremos transmitindo aqui pelo rádio o culto dessa tarde, a quinta da multiplicação com a irmã Patrícia Januário. Mas você pode assistir pelo YouTube nosso culto ao vivo aqui da Sede Mundial. Que Deus abençoe, fique na paz do Senhor Jesus. Despede-se aqui na locução, seus irmãos em Cristo.
0: Presbítero Nelson Santos. Lembrando, hein? Às 18h30 também nossa irmã evangelista Eliana Miranda, ali com o informativo Reviver.
1: Que Deus abençoe, despede-se também pastor Paulo Martins, e na técnica de som, diácono Armando Medina. Deus abençoe.
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10: 15 horas e 40 minutos.
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0: Quem veio para tocar com fé no Senhor, quem tem fé de tocar no Senhor e sabe que o milagre vai acontecer, então já se coloque de pé nesta tarde, porque com fé nós iremos clamar para receber a serva do Senhor que trará a palavra. Quem veio ouvir a voz de Deus? Quem já está naquela expectativa por receber a palavra nesta tarde? Então vamos clamar a Deus, pedir que Ele venha manifestar sobre nós nesta tarde e também apresentar a vida da irmã Patrícia Januário, que irá trazer esta mensagem nesta poderosa campanha da multiplicação e das portas abertas. Tenda as suas mãos para cá. Vamos orar, vamos apresentar a vida da serva do Senhor e também este culto para que o Senhor continue operando. Soberano Deus, eterno Pai, Deus de poder, graça, misericórdia, aqui estamos, Senhor. Apresentamos a Ti, Pai, as nossas vidas. O nosso culto que é direcionado ao Senhor, Pai. Manifesta sobre nós. Fala conosco como o Senhor já tem falado. Meu Deus, através da Tua serva, usa a vida dela poderosamente. Porque nós temos a certeza que o Senhor é um Deus que manifesta em meio ao Seu povo. E o Senhor sabe, Pai, aquilo que nós necessitamos, queremos receber da Sua presença, da Sua graça sobre nós, do Seu mover, das maravilhas do Teu Espírito Santo. Pai, aqui estamos, Senhor. Utiliza com poder e autoridade a vida da Tua filha, pois eis-nos aqui, Senhor, estamos aqui dispostos. Faz a Sua vontade em nosso meio, em nome de Jesus Cristo. Amém, amém. Vamos receber a serva do Senhor com alegria, com palmas para Jesus, mais alegre as palmas.
1: Glória a Deus. Eu quero cumprimentar a amada igreja com a paz do Senhor Jesus. Amém? Quantos recebem a paz do Senhor, bate palma mais forte. Misturado com glória, misturado com aleluia. Louvado seja o nome santo do Senhor. Quero também cumprimentar os nossos queridos irmãos internautas que nos acompanham com a paz do Senhor Jesus. A paz do Senhor alcance a tua vida, a tua casa, também a tua família. Os nossos queridos irmãos que estão também acompanhando por meio da rádio. Que a paz do Senhor alcance a tua vida nesta tarde, em nome de Jesus. Queridos, você já cumprimentou essa pessoa linda que está ao seu lado? Se não cumprimentou ainda, eu dou um minuto para você cumprimentar, abrir um sorriso lindo para ele e para ela, dizer que bom que você está aqui, dizer para ele seja bem-vindo.

Estamos na casa do nosso Deus, estamos na casa do nosso Pai, e é a quinta da multiplicação e portas abertas. Quem crê que Deus vai multiplicar? Quem crê que Deus vai abrir as portas? Está muito fraco para quem acredita. Quem acredita na multiplicação de Deus, abre a boca e dá glória a Deus. Quem acredita que Deus vai abrir as portas que estão fechadas, mistura glória com aleluia e palmas para adorar ao nome do Senhor. Aleluias! Oh, glórias a Deus! Que Deus abençoe cada um dos nossos queridos e amados irmãos. Já pega a sua Bíblia, pega a Bíblia, glória a Deus. Quem trouxe a Bíblia diz glória. Quem esqueceu em casa não vai dar tempo de buscar, né? Aleluia. Pega e abra comigo no livro de 2 Reis. 2 Reis, capítulo de número 4, glória a Deus. Vai procurando e dando glória, vai procurando e dando aleluia. A nossa amada e querida irmã Antônia não foi possível estar conosco hoje, mas na próxima quinta-feira ela estará presente, dando continuidade a esta poderosa campanha. Quantos estão orando pela serva do Senhor? Quantos estão orando? Aleluia. Então, na próxima quinta-feira, ela estará presente com todos os irmãos, dando continuidade a esta poderosa campanha. 2 Reis, capítulo de número 4, quantos encontraram, diz amém. Alguém ainda procurando, diz, espera por mim. Glória a Deus. Vamos aguardar alguns irmãos encontrarem. Os nossos queridos irmãos internautas que puderam acompanhar conosco também. Livro de 2 Reis, capítulo de número 4. Faremos a leitura a partir do versículo 1, a partir do versículo 1, glórias a Deus, do capítulo 4, amém? Lemos, diz assim: e uma mulher, das mulheres dos filhos dos profetas, clamou a Eliseu, dizendo: meu marido, teu servo, morreu, e tu sabes que o teu servo temia ao Senhor. E veio o credor a levar-me os meus dois filhos para serem servos. E Eliseu lhe disse: que te hei de eu fazer? Declara-me, que é que tens em casa? E ela disse: tua serva não tem nada em casa, senão uma botija de azeite. Então disse ele: vai, pede para ti vasos emprestados a todos os teus vizinhos, vasos vazios, não poucos. Então, entra e fecha a porta sobre ti e sobre teus filhos, e deita o azeite em todos aqueles vasos, e põe à parte o que estiver cheio. E partiu, pois, dele, e fechou a porta sobre si e sobre seus filhos, e eles lhes traziam os vasos, e ela os enchia. E sucedeu que, cheios que foram os vasos, disse a seu filho: traze-me ainda um vaso. Porém ele lhe disse: não há mais vaso nenhum. Então o azeite parou. Então veio ela e o fez saber ao homem de Deus, e disse-lhe: vai, vem. E disse ele: vai, vende o azeite, paga tua dívida, e tu e teus filhos vivei do resto. Meu Deus, é forte. Levanta tuas mãos ao alto, levanta. Feche os olhos. Nesse momento de oração, nós vamos clamar, pedindo para o Senhor revelar a tua palavra. Clame a Ele, abre o teu coração. Abre o teu coração e comece dando glória, glória, glória a Deus. Vai dando glória, glória a Deus.

0: Jesus, em o nome de, em o nome de, então bem forte, bem alegre, senta-se batendo palma e dando glória a Deus, batendo palma e dando glória a Deus, aleluia, louvado seja o nome santo do Senhor. Meus amados e queridos irmãos, Eliseu, sabemos que foi sucessor do maior profeta que existiu, que foi o profeta Elias, o maior daqueles que fizeram tantos prodígios e sinais quanto Elias. Irmãos, Elias era um homem a qual Deus respondia com fogo. Deus respondia com grandes prodígios e sinais. E a Bíblia nos revela que Eliseu, acompanhando Elias, quando Elias iria ser tomado por Deus, Eliseu não o deixa, mas Eliseu o acompanha. Eliseu começa a perceber tudo quanto Elias fazia, como Elias vivia, do que Elias praticava diante da presença do Senhor, para que, irmã Patrícia, para que ele também pudesse compartilhar e vivenciar algo extraordinário que Elias vivia, e o que era? Presença de Deus. Presença de Deus. E nesta tarde eu já quero vos abrir um parente aqui e dizer que eu e você precisamos anseiar como Eliseu anseava. Pelo que, irmã Patrícia? Pela presença de Deus. E você que anseia pela presença de Deus aqui nesta tarde, levanta a tua mão, porque nesta tarde tem presença de Deus neste lugar. Querido ouvinte, você que anseia pela presença de Deus, a presença de Deus vai te alcançar, a presença de Deus vai ao teu encontro nesta tarde. A Bíblia nos diz que Elias fala a Eliseu: o que tu queres? E Eliseu vai dizer algo extraordinário, irmãos, que até o próprio Elias ficou maravilhado. O próprio Elias não esperava que Eliseu fosse pedir o que ele pediu. E o que que Eliseu pediu? Eliseu pediu, irmã Patrícia, portas abertas. Sim, mas não a porta terrena. Ele pediu a portas dos céus abertas. Eliseu pediu, irmã Patrícia, riqueza. Sim, mas não a riqueza terrena. Ele pediu a riqueza celestial. Aleluia. Eliseu pediu, irmã Patrícia, a multiplicação. Sim, mas não era multiplicação nem de alimento, nem de água, mas era multiplicação da presença de Deus. Oh, glória. E eu já te pergunto nesta tarde, qual tipo de multiplicação que você veio buscar? Porque a mais importante é a presença de Deus. A mais importante é ser cheio da presença do Espírito Santo de Deus. Aleluia. Oh, glória. E a Bíblia diz então que Eliseu responde a Elias dizendo: eu quero porção dobrada do Espírito Santo que está sobre a tua vida. Traduzindo para esta campanha, Ju, Eliseu estava dizendo, Vanessa: Elias, eu quero a multiplicação do Espírito Santo de Deus que está sobre ti, eu também quero sobre a minha vida. Eu quero, Elias, que as portas do céu, assim como estão abertas sobre ti, também estejam abertas sobre mim. E quem também deseja isso? Quem também deseja? Quem também espera? Querido internauta, assim como Eliseu, precisa. Precisamos ter esta ousadia. O próprio Elias vai dizer: coisa dura me pediste. Porque Eliseu estava pedindo aquilo que Elias não poderia lhe dar. Só tinha alguém que poderia dar o que Eliseu estava pedindo. E quem é ele? Quem é ele? Quem é ele? Ele está aqui. Deixa eu dizer de novo, ele está aqui. Então se você pedir, Ele também vai te dar aqui nesta tarde. Então se você almeja, Ele também vai derramar sobre a tua vida. Então Elias vai responder a Eliseu dizendo: olha Eliseu, se tu me vires subir, assim será feito. Se não vires, não será feito. Irmãos, eu imagino que a partir daquele momento, Eliseu não mais piscava os olhos. Eliseu não ficava desapercebido. Tem gente que vem para o culto e para uma campanha como esta, mas mesmo estando aqui está desapercebido, está preocupado com as coisas que ficaram em casa, está preocupado com os problemas. Mas se você quer receber de Deus, faça como Eliseu. Elias disse: se tu vires eu subir, assim será feito, se não vires não será. Então Eliseu estava atento, Eliseu estava percebido. Esteja atento ao que Deus tem para fazer aqui nesta tarde. Esteja percebido, querido internauta, porque enquanto você está com teu coração atento ao que Deus está falando, Deus está operando um milagre na tua vida. Querido ouvinte, esteja atento, porque enquanto a palavra está sendo ministrada, o milagre está acontecendo nesta tarde. A Bíblia diz, irmãos, que eles andando junto, um carro de fogo separa um do outro, uma carruagem de fogo, e Elias sobe em um redemoinho. Eu imagino que Eliseu ficou agora olhando para o alto, esperando receber o que tinha pedido, e de repente desce a capa de Elias. Quando Eliseu toma a capa de Elias, ele estava entendendo: Deus respondeu a minha petição. Deus levanta a mão, levanta. Ora, mande carai ondarai. Deus responde a tua oração, querida irmã. Deus responde a tua oração, querido irmão que está aqui. Ei, esposa que está aqui, levanta a mão, porque Deus já está respondendo a tua oração. Ei, querido esposo que está aqui, querido filho, Deus está.
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0: Mas a Bíblia diz que Eliseu levanta a capa e toca Querone. Ele toca nas águas do Jordão, e o que acontece? O Jordão se abre. E ele toca dizendo: aonde está o Deus de Elias? Aonde está o Deus de Elias? E sobre a pergunta de Eliseu, Deus responde: eu estou aqui. E o mar se abre, o Jordão se abre. Ei, a pergunta nesta noite, nesta tarde, não é aonde está o Deus de Elias. A pergunta nesta tarde é esta: aonde está os Elias de Deus? Será que tem Elias de Deus aqui? Será que tem Elias de Deus nos acompanhando? Será que tem Elias de Deus nos ouvindo? Porque aonde tem os Elias de Deus, tem um Deus que responde com fogo. Aonde estão os Elias de Deus, tem um Deus que abre o Jordão. Aonde estão os Elias de Deus, tem um Deus pelejando pela tua vida. Aleluia! Queridos, todos agora começam a observar e declarar: o Deus e o Espírito que estava sobre Elias, agora repousa, Bianca, sobre Eliseu. Repousa sobre Eliseu. E o que nos ensina aqui? Que a obra de Deus não pode parar. Que a obra de Deus não vai parar. a obra de Deus vai continuar, porque ainda tem homens e mulheres de Deus, ainda tem homens e mulheres de Deus que Deus vai usar, e estes homens e mulheres de Deus estão aqui, estes homens e mulheres de Deus estão nos acompanhando pelas redes sociais, estes homens e mulheres de Deus estão nos ouvindo através desta rádio. Deus vai usar a tua vida, Deus vai te usar. Quem acredita, dá glória a Deus. Quem acredita, dá aleluia. Eliseu pediu porção dobrada. Irmãos, Deus confirmou o pedido de Eliseu, porque enquanto Elias operou 7 milagres, quantos? Não ouvi. Quantos? 7. Quantos Eliseu operou? Hã? Eliseu operou 13 milagres. Oh, irmã Patrícia, mas então, se é multiplicação, está faltando um. É. A Bíblia diz que quando ele morreu, ao ser sepultado, foi jogado um defunto. Quando tocou nos ossos de Eliseu, ressuscitou. Ressuscitou. Porque a promessa de Deus não cai por terra. Levanta a tua mão. O que Deus prometeu não cai por terra. Ele é fiel para cumprir. E ele vai cumprir sobre a tua vida. Ele vai cumprir sobre a tua casa. Ele vai cumprir sobre a tua família. Ele vai cumprir lá no teu trabalho. Ele vai cumprir na tua saúde. Você que acredita, dá glórias a Deus. Ele vai cumprir. Ele há de cumprir. E meus amados, a fama de Eliseu começou a percorrer. E Eliseu era conhecido não como fofoqueiro. Eliseu não era conhecido como contendeiro. Eliseu não era conhecido como falso profeta. Eliseu era conhecido como homem de Deus. Alguém olhava para Eliseu e dizia: é homem de Deus. O que as pessoas ao olhar para você diz? Até diminuiu glória. Ei, querido ouvinte, o que os teus vizinhos dizem ao teu respeito? Ei, querido internauta que está nos acompanhando, o que as pessoas olhando para você dizem sobre você? Será que a tua fama é um homem de Deus, uma mulher de Deus? Começa a refletir aí. Começa a pensar aí. Porque enquanto olhavam para Eliseu, não viam outra coisa a não ser: é homem de Deus. É mulher de Deus. Deus está na vida dele. Deus é com ele. É Deus que usa ele. É isso que eu e você precisamos desejar. Que alguém olhe para nós e possa reconhecer que Deus está conosco. Que Deus está em nossa vida. Por isso precisamos ter toda a cautela. Por isso precisamos ter todo o cuidado em tudo, no jeito de ser, de falar, de vestir, de andar, de proceder, para que não venhamos escandalizar o nome de quem? Não é o nosso, não, mas é o nome que nós carregamos, que é santo, que é santo. Que é santo. Aleluia! Irmãos, esse capítulo que lemos vai nos mostrar que o Deus Yahvé, o Senhor Jeová, ele tem poder sobre a área financeira, sobre a morte e sobre a seca. Você não entendeu? Vou deixar para a lição de casa esse capítulo 4 de 2 Reis para você meditar. Porque nesse capítulo vamos conhecer que o nosso Deus tem poder sobre a área financeira. Por quê? Porque ele é o Deus que multiplica. Porque ele é o Deus que abre porta. Ele tem poder sobre a morte, porque Ele é a própria vida. E Ele tem poder sobre a seca, porque é Ele quem manda a chuva. Oh, glória! Levanta a mão, você que acredita. Eu não sei em qual parte você está, querido internauta. Quem sabe você está em uma crise financeira. Quem sabe você está sobre um decreto de morte. Ou quem sabe você está enfrentando seca. Mas o Deus que nós estamos pregando aqui é o Deus que tem poder para multiplicar. É o Deus que tem poder para arrancar a morte e trazer a vida. E é o Deus que tem poder para fazer chover. Adore a esse Deus nesta tarde. É Ele. Irmãos, esta mulher, da qual é anônima, não falo o nome dela, é uma das esposas dos filhos dos profetas, ou seja, daqueles que foram discipulados por Eliseu, como também por Elias. Talvez este homem possa ter sido um daqueles a qual Deus falou para Elias. Enquanto Elias dizia: Senhor, só eu fiquei. O que Deus disse para ele? Ainda tem 7 mil. Ainda tem 7 mil que não se venderam, que não se prostraram, que não se renderam. Talvez eu estou falando com um desses aqui hoje. Talvez eu estou falando com alguns desses aqui hoje. Aleluia! Quem sabe este homem foi um daqueles que foi alimentado enquanto Acabe estava matando os homens de Deus. Quem sabe ele foi um daqueles que foi escondido e alimentado, porque Deus ainda guarda os teus. Porque Deus ainda protege os teus. Não se preocupa com a perseguição, não. Não se preocupa com o levante, não. Não se preocupa com a fúria do adversário, não. Porque Deus te guarda. Deus te guarda. Deus está falando com alguém aqui nesta tarde. Deus te guarda. Ei, querido internauta, Deus, Ele te guarda onde quer que você esteja. Este homem tinha deixado um legado. Qual era o legado? A sua esposa, como também os seus filhos, sabiam que ele tinha servido ao Senhor com temor. Ou seja, ele era um servo de Deus íntegro, sincero a Deus, obediente a Deus e temente a Deus. Mas mesmo sendo um servo de Deus temente a Deus, os sofrimentos, os dramas da vida não respeitam, irmãos. O que quer dizer isso, irmã Patrícia? Eu quero vos dizer o seguinte: que por nós sermos cristãos, não significa que nós estaremos poupados dos dramas da vida, dos sofrimentos. Não estaremos livres, porque não estamos blindados, não estamos em uma estufa espiritual guardados, não. Nós vamos enfrentar adversidades, enfermidades, vamos enfrentar luto, vamos enfrentar choro, vamos enfrentar até a morte. Mas uma coisa nós temos certeza, e qual coisa é? Que o Senhor não nos abandonará em momento algum. Isso joga por terra a falsa teologia que se pregam por aí, que crente não tem que enfrentar enfermidade, que crente não enfrenta dificuldade, que crente não enfrenta porta fechada, que crente não enfrenta lutas, guerras. Mentira! O próprio Jesus disse: no mundo tereis aflições, mas tende bom ânimo. Tende bom ânimo! A Bíblia nos dá vários exemplos de homens tementes a Deus, fiéis, de mulheres que serviam a Deus com sinceridade. Mesmo assim, enfrentaram adversidades. Mas as adversidades não o venceram. Porque o povo de Deus é mais do que vitorioso. E a adversidade chegou para esta mulher. A adversidade, o dia mau chegou na vida desta mulher e na sua família. Quem sabe enquanto seu esposo estava vivo, essa mulher vivia uma vida abençoada, vivia uma vida de grandes manifestações de Deus. Mas ao falecer o seu esposo, esta mulher se viu em grande aperto, em grande dor e em grande sofrimento e em grande crise. Quem sabe eu estou falando com pessoas que estão como essa mulher, enfrentando dificuldades. O mal alcançou a tua vida. O dia mau chegou para você. O que você não esperava aconteceu. Mas eu quero te dar uma notícia nesta tarde. Não se desespere. Ainda existe um Deus que age. Ainda existe um Deus que peleja e que trabalha. Aleluia. Oh, glórias. E esta mulher não vai insurgir a Deus, ela não vai reclamar com Deus, ela não vai culpar a Deus. Tem quantos que no momento das suas adversidades, no momento da sua dificuldade, o que ele faz é murmurar, o que ele faz é reclamar, o que ele faz é culpar a Deus. Mas essa mulher vai nos dar uma lição. Que lição, irmã Patrícia? No momento da provação e adversidade, não adianta murmurar. Não vai resolver reclamar. Não vai resolver questionar. É necessário tomar uma atitude. Veja que esta mulher, ela não vai se trancar, querido internauta, dentro de um quarto escuro, entrar em uma depressão, enfrentando luto pelo seu esposo. Não! Não é isso que ela vai fazer. Quem sabe estamos falando com alguém que se encontra neste exato momento trancado em um quarto, porque a porta se fechou, porque o médico diagnosticou que a enfermidade não tem cura. Ou até porque está enfrentando uma crise financeira ou na família. Eu quero te dizer nesta tarde, ouça a voz de Deus dentro desse quarto. Abre esta janela, ainda tem esperança. Aleluia. Tem esperança para a tua vida, querido ouvinte. Tem esperança para você, querido internauta. Tem esperança para você que está aqui nesta tarde, querido irmão. Ao ver a situação que estava, aquela mulher em luto, os filhos chorando, ainda o pior chega aos credores. Chegam aqueles que vão cobrar aquela mulher. Quem sabe, Ju, aquela mulher nem tinha noção da dívida. Quem sabe aquela mulher nem sabia. Mas chegou aos credores. Além dela estar enfrentando luto pelo seu esposo. E uma mulher agora considerada viúva. Naquela época, era uma mulher considerada desamparada, sem recursos, porque o recurso vinha por meio do esposo, do marido, e agora o marido faleceu. De onde virá o seu recurso? De onde virá o seu sustento? Ela está desesperada. E chega à sua porta os credores. Que vem para quê? Para consolá-la. Que vem para enxugar a lágrima, trazer uma palavra de consolo, de conforto para ela. Não. Que vem para dizer para ela, pague a dívida. O teu esposo deixou uma dívida altíssima. Quem sabe ela disse, tem misericórdia, eu não tenho com o que pagar. Quem sabe ela disse, olha, eu não tenho condições para quitar esta dívida. Mas eles disseram, se você não pagar, vamos levar os teus dois filhos para serem servos, para serem escravos. A única coisa que lhe restava agora eram os seus filhos. Irmãos, o inimigo, ele não tem compaixão de ninguém. O inimigo não respeita a sua dor. O inimigo não respeita o seu sofrimento. Enquanto você está sofrendo, o que o inimigo quer é também trazer morte e destruição. Mas não se desespera, porque ainda existe uma esperança. Oh, glória! Quem sabe você está sofrendo pela situação que se encontra o teu filho. Quem sabe você está sofrendo pela situação que se encontra o teu esposo. Quem sabe pela situação que se encontra a tua saúde. E o inimigo está batendo na porta dizendo, eu vou destruir, eu vou levar à morte, eu vou ceifar. Mas nesta tarde, meu Deus, nesta tarde, o Senhor há de pelejar pela tua vida. Deus vai pelejar por ti. Deus vai pelejar pela tua vida. Você que acredita, Deus vai pelejar por ti, querido ouvinte, querido internauta. Deus vai agir. Irmãos, tinha lei em Levítico de que se alguém devesse, poderia ser levado para pagar a dívida por meio do seu serviço. E esta mulher agora está mais aflita ainda, mais desesperada ainda. Mas a Bíblia vai dizer que esta mulher toma uma atitude. Que atitude esta mulher vai tomar, irmã Patrícia? A de fugir daquela cidade? Não! Mudar de endereço? Não! De entregar seus filhos? Não! Que atitude ela vai tomar? A de clamar. O versículo primeiro diz, ela clamou a Eliseu. Esse clamor significa o seguinte, grito de socorro. Esse clamor significa o seguinte, pedido de ajuda, um clamor de desespero. E o que você quer dizer com isso, irmã Patrícia? Eu quero te dizer nesta tarde, levanta a tua voz e clame aquele que pode te responder, aquele que pode mudar esta situação, aquele que pode reverter este quadro de sofrimento. Levanta a tua voz e clame por ele, clame por socorro, peça por misericórdia, grite por ajuda do alto. Aleluia! Querido internauta, clame a Deus. Querido ouvinte, clame a Deus. Esta mulher vai ao encontro de Eliseu porque conhecia que ele era um homem de Deus, e ela vai em busca de uma direção, em busca de uma palavra. É o mesmo que você veio fazer aqui nesta tarde. É o mesmo que você está fazendo aqui nesta tarde, querido internauta que nos acompanha. Aleluia, Deus tem uma palavra para a tua vida. Deus tem uma direção para você. Deus tem escape para ti. Deus tem solução para a tua causa nesta tarde. Esta mulher vai até Eliseu e vai declarar a ele toda a situação. Vai dizer que o seu esposo morreu, deixou-lhe uma grande dívida e os credores querem levar seus dois filhos. E Eliseu vai dizer a ela, mulher, o que posso fazer? É como se Eliseu estivesse dizendo, eu não tenho o que fazer. Porque os profetas também eram pessoas carentes, dependia da ajuda voluntária do povo, irmãos. Ele não tinha recurso para ajudar aquela mulher, mas o que ele tinha, o que eu e você também temos. O que ele tinha, o que Pedro e João também tinha quando estava indo para o templo. Tinha moeda, tinha esmola, tinha ouro, tinha prata, não. Tem Jesus. E você que tem Jesus, levanta a tua mão. E você, querido internauta, querido ouvinte, que tem Jesus, aleluia. Abra a tua boca e dai glória a Deus, porque Jesus é a solução para este problema. Jesus é a resposta para esta dificuldade. Jesus é, aleluia, o recurso que você precisa. Eliseu disse para ela: o que tu tens em casa? Veja aqui, Eliseu não vai perguntar o que te falta, com o que eu posso te ajudar. Ele vai perguntar: o que você tem em casa? Qual é a lição? A lição é esta: Deus não está à procura do que te falta. Deus quer saber o que você tem. Porque por meio do que você tem, Deus vai multiplicar. Tem gente que já entendeu. Tem gente que já está compreendendo. Ei, querido internauta, você está entendendo? Por meio daquilo que você tem, Deus vai multiplicar. Deus vai multiplicar, querido ouvinte. Aquela mulher primeiramente respondeu assim: a tua serva não tem nada em casa. Porque esta mulher, assim como nós sempre olhamos aquilo que nos falta. Sim ou não? Sim ou não? A gente pensa: ah, se eu tivesse isso. Ah, se eu tivesse essa oportunidade. Ah, se eu estivesse nesse emprego. Ah, se a minha família fosse desse jeito. Ao invés de nós olharmos para aquilo que Deus já nos deu. Ao invés de nós olharmos para aquilo que já está em nossas mãos. E então aquela mulher vai se recordar e dizer: eu tenho uma botija de azeite. Talvez para você o que você tem é insignificante, mas para Deus o que você tem é o que Ele vai operar um milagre. Talvez você olhe e diz: isto que eu tenho não serve, mas é isso que você tem que Deus vai usar. Deus perguntou para Moisés: Moisés, o que tu tem nas tuas mãos? Eu tenho um cajado. Ele tinha uma simples vara, um pedaço de madeira, mas quando Deus tocou, meu Deus do céu, quando Deus tocou naquele pedaço de madeira, quando Deus tocou naquela vara, aquela vara foi instrumento de Deus para trazer água para o povo no deserto. Quando tocada na rocha, foi instrumento de Deus para abrir o mar. Deus vai usar o que você tem, levanta a tua mão. Eu estou falando com homens e mulheres nesta tarde, que Deus vai usar o que tu tens nas tuas mãos. O que é que você tem? Sansão tinha apenas uma queixada de jumentos. Alguém olhava e dizia: para que serve isso a não ser para enterrar? Mas quando Deus olhou, disse: Sansão, é com isso mesmo que eu vou ferir os filisteus. O que que Davi tinha? As armaduras de Saul? Não! O que que Davi tinha? Uma funda. E Deus disse para Davi: é com esta funda, Davi, que o gigante vai cair. É com esta funda, Davi, que o gigante vai cair. Eu vou profetizar até você da glória. É com esta funda que o gigante vai cair. Vai cair, vai cair, vai cair. Abadarai, Ondarabia. Abra tua boca, vai cair. Vai cair contra a tua família. Vai cair contra o teu casamento. Vai cair contra a tua saúde. É com isso. as mãos. Deus vai usar o que você tem. O que tinha Pedro, Tiago e João? Tinha redes. Estavam lavando elas. Mas quando Jesus chegou, as redes que estavam vazias, o que aconteceu? Olha aqui, ó. O que aconteceu? Talvez você está olhando, está vazio, irmã Patrícia. Irmã Patrícia, não tem nada. Mas o Deus que faz do nada tudo está aqui. Oh, aleluias. André, no meio daquela multidão de aproximadamente 20 a 25 mil pessoas, encontrou um rapazinho, Ju. Um rapazinho que não tinha quase nada a não ser 5 pães de cevada e 2 peixinhos. André disse, o que é isso para tantos? Ou seja, André estava dizendo, não serve para nada. Mas quando colocou na mão de Jesus, quando colocou nas mãos de Jesus, aleluia, o segredo está aqui. Para nós é pouco, mas quando colocado nas mãos de Jesus, o milagre acontece.

você tem. Deus te deu uma família. Deus te deu filhos. Deus te deu um lar. Deus vai te usar. Aleluia. Eliseu disse para aquela mulher. Mulher, vai. Ele disse o quê? O quê? O que significa? Sai da inércia. Dizem, cruza as mãos. Para quem está prostrado, se levanta. Para quem está parado, toma uma posição. Para quem está pensando em parar, não é hora de parar. Para quem está pensando em desistir, é para marchar. Vai, mulher. E o Senhor está falando mesmo para mim e para você hoje. O Senhor está falando mesmo para ti nesta tarde, querido ouvinte, querido internauta. É vai, a ordem é vai. A ordem não é ficar parada, a ordem não é ficar chorando. A ordem não é desespero, a ordem é se levanta e vai. Vai fazer o que, irmã Patrícia? Vai começar propósito de oração. Vai começar a clamar pelas madrugadas. Levanta, aleluia, propósito em jejum. Faça alguma coisa, vai! Não fique parado. E ele vai dar ordem. Vai a todos os teus vizinhos. A quantos vizinhos? Agora o negócio pegou. Não é só para os vizinhos que eu gosto, não. Não é só para os vizinhos bonzinhos que me dá bom dia, boa tarde, boa noite. Não, é para todos. Aqui vai acontecer algo. O quê? Primeiro, vai ter que ter obediência. O caminho do milagre não é outro. O caminho para multiplicação e para porta aberta sempre foi o mesmo. Sabe qual é o nome dele? Tem gente esperta aqui hoje. Qual é o nome dele? Obediência. E a pergunta é esta, você quer milagre? Vou perguntar de novo. Vocês querem milagre? Mas estão obedecendo? Diminuiu, né? Vamos de novo? Vocês querem milagre? Mas estão obedecendo? Ah, tem certeza? Ei, querido internauta, quer milagre? E a obediência, como está? Ei, querido ouvinte, quer porta aberta? Mas e a obediência, como está? Sem obediência não tem milagre. Sem obediência não tem multiplicação. Sem obediência não tem porta aberta. Sem obediência não tem cura, não tem provisão, não tem resposta. Só tem milagre quem obedece. Não adianta colocar desculpa, não adianta questionar, não adianta querer fugir. A ordem já está dada a todos os vizinhos. Irmãos, segunda coisa, essa mulher agora tinha que quebrar o orgulho. Tem gente orgulhoso, tem ou não tem? E Deus não se agrada. Vai ter que quebrar o orgulho. Vai bater de porta em porta. De porta em porta. E vai pedir vasilhas emprestadas. E as vasilhas têm que ser vazias. E as vasilhas não são poucas, têm que ser muitas. Porque conforme as vasilhas vai ser o tamanho do milagre. Por meio da fé. Quem tem fé vai colher muitas vasilhas. Quem tem pouca fé vai colher poucas. Mas quem colher poucas é pouco milagre. Quem colher muito é muitos milagres. Esta mulher ela vai, irmãos. Sem questionar, sem perguntar. Ela vai obedecer. Ela está ali disposta. Disposta a quê?
disposta a não ver sua família perecer, disposta a não ver os seus filhos serem levados como servos. E eu te faço outra pergunta aqui nesta tarde. Você está disposta, você está disposto a tomar uma atitude em prol da tua família? A se posicionar no lugar do teu filho, do marido, no lugar, aleluia, do teu ente querido, no lugar do teu familiar? Você está disposto, está disposta? Aquela mulher estava disposta a enfrentar o que fosse necessário para não deixar os teus filhos perecerem. E o que aconteceu? Eliseu lhe deu a ordem: quando tomar as vasilhas, você vai entrar na tua casa, fechar tua porta entre ti e os teus filhos, e então o milagre da multiplicação vai acontecer. Essa mulher não esperou nenhum, nem dois, nem três dias. Essa mulher não esperou uma semana, não esperou um mês, não esperou um ano. Tem gente que quer milagre, mas não toma posição. Tem gente que quer milagre, mas não toma atitude. Ele continua esperando o milagre de braços cruzados. Ele continua pensando: ah, se Deus vai multiplicar, então Deus tem que preparar as vasilhas. Deus vai multiplicar, mas as vasilhas é você que tem que buscar. Deus vai multiplicar e há milagre na nossa vida que vai depender das nossas atitudes. O que é para mim, para você fazer, Deus não vai fazer por nós. Nós precisamos tomar atitude. Deus disse para Noé: vou mandar o dilúvio. Quer livramento, Noé? Quero. Então faz a arca. Não entendeu? Eu vou mandar o dilúvio, mas só vou dar livramento para quem entrar na arca. A arca precisa estar pronta, Noé. A arca precisa estar preparada. Ei, Josué, eu vou derrubar as muralhas, mas o povo tem que rodear. O povo tem que marchar. Aleluia. Ei, Marta e Maria, eu vou ressuscitar Lázaro, porque eu sou a ressurreição e a vida. Mas tem que tirar a pedra. Tem que remover a pedra. Você quer milagre? Faz sua parte. Você quer milagre? Faz a sua parte. Você quer milagre de multiplicação de porta aberta? Querido internauta, querido irmão que nos acompanha, faz a tua parte. A parte de Deus está garantida, e a tua? Ele só está esperando a sua. Ele só está esperando a... Sabe por que o milagre não aconteceu ainda? Porque está faltando a tua parte. A mulher foi, irmãos, buscou vasilhas e muitas vasilhas. Entrou dentro da casa, fechou a porta. Ela cumpriu assim como Eliseu tinha lhe dito. Não adianta cumprir pela metade. Não adianta obedecer o que te é fácil. É necessário obedecer completamente. Ela fecha a porta. E Jesus ensinou o quê? Quando fores orar, entra no teu quarto. Fecha a tua porta. Porque o teu Pai que te vê em secreto te recompensará publicamente. Ô, irmã Patrícia, mas a campanha não é portas abertas, e comum esse negócio de fechar a porta. Porque nós temos que fechar a brecha para Deus abrir as portas. Porta fechada fala de intimidade, é intimidade com Deus. Todas as vezes que Jesus operaria milagres, ele mandou o quê? Fechar as portas. Lembra lá na casa de Jairo? Ele colocou para fora todos os espectadores e deixou só os discípulos e os pais da menina, e o milagre aconteceu com a porta fechada. Porque onde tem porta fechada não vai ter murmuração, não vai ter questionamento. Sabe o que vai ter? Fé. Oh, aleluia. E outra lição: união. Não foi a mulher que trabalhou sozinha, foi a mulher junto com os filhos. Deus quer união dentro da família.
Estamos vivendo um tempo tão crítico, irmãos, que está faltando união dentro dos lares. É um marido que já não tem mais aquela união com a esposa, é a esposa que também não tem a união com o marido, os filhos que já não tem união com os pais. E deste jeito, aleluia, está impedindo o milagre acontecer. Mas nesta tarde Deus vai, aleluia, oh glória, Deus vai trazer união para dentro da tua casa. Você acredita? Você acredita, hein, querido internauta? Você acredita? Vai cair por terra essa contenda. Vai cair por terra essa desunião. Vai cair por terra nesta tarde. Quem crê, levanta a mão e dá glória a Deus. Já está caindo por terra. É interessante que ela enchia os vasos enquanto os filhos traziam. Olha só, presta atenção. Eu imagino, imagino que aquela mulher pega a botija, olha para ela, só tem um pouquinho de azeite. Mas quando ela vira a botija, o azeite vai derramando até encher o vaso. Quem sabe ela para, olha de novo, tem o mesmo pouco azeite. Mas quando ela vira a botija, vai enchendo os vasos. Até o ponto dela dizer, traz mais vasos. E o filho dizer, não tem mais vaso. Então o azeite parou. Enquanto tem alguém disponível, Deus vai abençoar. Enquanto tem alguém disposto, Deus vai multiplicar. Deus vai trazer, e não é pouco, é em abundância. É em abundância que Deus vai derramar. As bênçãos de Deus, irmãos, aleluia, são derramadas de forma abundante para quem se dispõe. O azeite foi multiplicado. Podemos nos lembrar também da viúva de Sarepta. Tinha um pouquinho de farinha, um pouquinho de azeite. Não acabou enquanto Deus não mandou provisão. Esse é o mesmo Deus que está aqui nesta tarde. É o Deus que ainda multiplica. Quem sabe na tua vida, lá na tua vida financeira, as coisas estão, irmãos, aleluia, por um fio, uma grande crise. Mas não se preocupa, nesta tarde Deus vai entrar com a providência. Deus vai entrar, Deus vai abrir a porta que está

tão homem de Deus. E sabe o que ele disse? Ele disse mais uma vez: vai. Não é para esconder o que Deus fez, mulher. Agora testemunha o que Deus tem feito. Vou repetir: não é para esconder o que Deus fez, é para testemunhar o que Deus tem feito. Vai, vende tudo o que tem, paga a dívida e vive do... Ou seja, Deus é Deus de multiplicação para um momento de urgência e para a necessidade futura. Você não entendeu nada, né? Vou repetir, Deus não vai agir apenas para suprir tua necessidade presente. Deus vai agir para suprir toda a tua necessidade. A futura também já está nas mãos de Deus. E para a gente finalizar, o que o homem de Deus disse para a mulher? Vai, vende e paga a dívida. Porque negócio de crente caloteiro está errado. De crente passar a perna nos outros está errado. Tem que se converter. Tem que tomar vergonha na cara. Eliseu disse para a mulher: vai lá, vende e paga a dívida. Não fica em dívida. Não fica devendo. Se tem alguém aqui nesta tarde, ou nos acompanhando pela rádio, ou nos acompanhando também pelas redes sociais, paga a tua dívida. Para de desculpinha fiada. Veja que Deus trouxe providência para quê? Para que a mulher quitasse a dívida. E se você está em dívida, Deus vai trazer providência para você quitá-la também. E o que é mais interessante é isso: vai viver do resto. Por acaso, alguém sabe quanto tempo vai viver? Hã? Mas olha como esse Deus é tão poderoso, que o que ele faz é para garantir toda a nossa necessidade. E você que está nos ouvindo aqui nesta tarde, você que está nos acompanhando também, Deus vai suprir toda a tua necessidade. Vai ter multiplicação de Deus chegando para você. Vai ter multiplicação de Deus chegando para tua casa, lá para tua família, para o teu salário. Vai ter multiplicação de Deus. Quem acredita nisso? Quem acredita? Então levanta a mão que eu vou profetizar. Que multiplicação, irmã Patrícia? Deus vai multiplicar a tua saúde. Vai curar as enfermidades nesta tarde. Vai. Aleluia. Deus vai multiplicar o teu ganho. Deus vai abençoar o teu salário. Para quem está desempregado, Deus vai abrir as portas. As portas serão abertas. Escuta, foi preciso ela fechar a porta, mas agora é preciso ela abrir. E que porta Deus vai abrir? A porta da liberdade. Os seus filhos não vão ser escravos. Pode abrir a porta, não precisa ter medo dos credores, porque eles não vão levar teus filhos. Deus não deu tua família pro diabo destruir, não. Deus não deu teu casamento pro diabo destruir, não. Deus não deu tua saúde pra enfermidade destruir, não. Levanta a tua mão porque é profético, querido. É o poder da palavra. O diabo vai ter que bater em retirada. Os credores vão ter, aleluia, que mudar de opinião. Porque não vai levar teus filhos. Não vai levar. A porta da liberdade foi aberta. E a porta da liberdade também está sendo aberta aqui nessa tarde. Deus vai libertar filhos de irmãs que estão aqui. Vai, Deus vai arrancar das drogas, vai arrancar do álcool. Deus vai libertar a vida de esposos. Oh, aleluia, isso é profético, é só para quem acredita. É o poder da palavra nesta tarde.

internauta, Deus vai operar sobre a tua vida e o inimigo vai ficar frustrado. Irmãos, imagina agora os credores chegando, dizendo: hoje a gente leva os filhos dela. Eu não sei qual foi o tempo que ele deu, quem sabe deu 15 dias, quem sabe deu uma semana, dizendo: ó, tal dia eu vou buscar. Mas quando chegaram lá, batendo na porta, o semblante da mulher já não era mais de tristeza, pegou? Você não entendeu, né? Vou repetir. O semblante da mulher já não era mais de tristeza. Já tinha um sorriso, tá? Tá entendendo, querido internauta? Começa a colocar um sorriso nesse teu rosto, levanta a cabeça. Tira a preocupação, tira a ansiedade, tira. Tira da tua mente, do teu coração, porque Deus já está trabalhando, Deus já está agindo. Quando abre a porta aquela mulher com um semblante diferente, os credores disseram: viemos cobrar a dívida, vamos levar os teus filhos. Ela diz: não, tá aqui, ó. Tá aqui. Eu imagino eles dizendo: mas como? O meu Deus é o Deus da multiplicação e da porta aberta. O meu Deus é o Deus da multiplicação e das portas abertas. Se coloca de pé. Se coloca de pé. Aleluia. Nós vamos declarar. Nós vamos declarar aqui nesta tarde. O meu Deus é o Deus da multiplicação e das portas abertas. Vamos? Eu vou contar Pai, Filho e Espírito Santo e todos nós vamos dizer em uma só voz. Vamos lá? Eu conto Pai, Filho e Espírito Santo. Meu Deus é o Deus da multiplicação e das portas abertas. Tá muito fraco. Novamente, o meu Deus é o Deus da multiplicação e das portas abertas. Então bate palma e dá glória a Deus. Se continue de pé. Mas eu quero chamar aqui à frente você, que assim como aquela mulher, continua de pé, não senta não, que assim como aquela mulher está enfrentando uma grande crise, não apenas financeira, mas familiar, na saúde, eu quero te dizer, você vai continuar de braço cruzado ou vai tomar uma atitude? Que atitude, irmã Patrícia? A atitude que aquela mulher tomou. Qual foi? De ir até o profeta. Você hoje vai tomar a atitude de vir até a Deus. Chega de sofrer. Chega de desespero. O Senhor é o teu socorro. Ele é o recurso que você necessita. Cadê você? Sai do teu lugar e vem. Pode vir. Sai do teu lugar e vem. Oh glória. Sai do teu lugar e vem. Oh glória a Deus. Oh glória a Deus. Chega de continuar sofrendo. Chega de continuar, aleluia, lutando com as suas forças, com o seu próprio recurso. Aleluia, reconheça que você não tem a capacidade de sair desta situação, que você precisa de Deus. Reconheça que só Ele pode mudar a situação que você está vivendo e toma uma atitude, a atitude de vir até a Cristo nesta tarde. Saia do teu lugar e vem, saia do teu lugar e vem. Oh, glórias a Deus, você querido internauta, chega de ficar trancado nesse quarto escuro, orando, chega de ficar murmurando, chega de ficar questionando, é hora de você tomar a atitude correta, e a atitude correta é esta, é correr para os braços de Cristo Jesus. A atitude correta é esta, querido ouvinte, é se voltar para Deus nesta tarde. Cadê você que quer?
Oh, glória. Cadê você que quer sair desta situação? Não apenas uma situação, irmãos, financeira ou física, mas a condição espiritual em que você está. Só Jesus pode perdoar os teus pecados. Só Jesus pode, aleluia, salvar a tua alma da condenação eterna. Mas para isso você precisa se voltar para Ele. Cadê você que quer entregar tua vida para Cristo Jesus? Reconciliar com Ele, aceitá-Lo como teu suficiente Salvador. Ainda dá tempo de você vir, ainda dá tempo de você se aproximar desse altar. Não adianta ficar de braço cruzado esperando o milagre. O milagre vai acontecer conforme a tua atitude, conforme a tua posição. E a posição, ninguém vai poder tomar por você. É você que decide, é você que toma a escolha e a decisão certa. E o momento não é amanhã, o momento é hoje, o momento é agora. Cadê você? Tem mais alguém? Oh, glória a Deus, tem mais alguém? Você, querido internauta, já está na tua tela. Você vai entrar em contato conosco agora, pelo número do WhatsApp, pelo e-mail. Você, querido ouvinte, também vai entrar em contato conosco agora, dizendo: eu quero sair desta situação, eu quero Jesus na minha vida. Oh, glória, oh, aleluia. Então, vocês que estão aqui tomando esta decisão, levanta a mão para o alto, levanta. Tem pessoas chorando aqui diante do altar, oh, glória a Deus. Tem pessoas chorando aí dentro de casa, tem pessoas chorando aí, aleluia, no trabalho. Ah, nesta tarde, abra o teu coração, diga comigo: Senhor Jesus, Senhor Jesus, Senhor Jesus, eu reconheço que somente o Senhor pode mudar a situação em que me encontro, e nesta tarde eu me rendo ao Senhor. Perdoa os meus pecados, escreve o meu nome no livro da vida e me ajuda a permanecer firme nos teus caminhos até o dia da tua vinda. Senhor Jesus, cumpre na minha vida, na minha família, esta palavra, porque o Senhor é o Deus da multiplicação e da porta aberta. O Senhor é o Deus que perdoa todos os meus pecados e muda a minha vida. Creia que nesta tarde, oh, glória, o teu nome está

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3: 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Corra, chega cedo para você reservar o seu lugarzinho na, pelo menos, estacionamento, né, gente? Estacionamento da sede mundial está ficando pequeno, né, gente? Concorda comigo? Nós vamos ter que aumentar esse estacionamento aqui, que todo mundo quer vir de carro. E tem que vir de carro mesmo. 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
5: Santo nome, Senhor, por isso nós clamamos, Senhor, por isso nós clamamos, ó Pai, Deus de poder, Deus de misericórdia, vai operando, e me clama lá, Pai, vai operando, Senhor, na vida desse amado ouvinte, sim,

Ah, Pai, aleluia, pelas ondas sonoras do rádio, a voz da libertação, ó Pai. Nós estamos aqui clamando, ó Pai, diante da Tua presença no altar santo, meu Pai. E estamos clamando, Senhor, orando, pedindo, meu Pai.

Deus de poder, Deus de maravilha, Tu és santo e maravilhoso, ó Pai. Nós estamos aqui clamando, Senhor. Vai operando, meu Deus, vai operando, Senhor. Ó Deus, nós cremos, ó Pai, na providência divina das Tuas mãos, Senhor. Visita, Pai, os irmãos de perto, de longe, meu Deus. Visita, Pai, o povo que está conosco, ó Pai, nesse momento da oração. Visita, Pai, o Armando, meu Deus, com a Tua mão poderosa.

Letícia Moura, meu Pai. Visita os seus filhos, meu Pai. Ah, Senhor, vai tocando com a tua mão, Jesus poderoso. Vai tocando com a tua mão de glória, Pai de

vida do teu povo, meu Pai, opera no povo do Senhor, na tua igreja amada, Senhor, ó Deus, ele já está, Deus de poder, Deus de maravilha, Deus de maravilha, vai operando, Deus, entrega a bênção, meu Pai, entrega o milagre, Senhor, entrega a providência, meu Deus, ó.

Ah, Senhor, ó Pai, nós clamamos na Tua presença, meu Deus. Clamamos pelo Teu agir, meu Pai. Clamamos pela Tua misericórdia, meu Pai, nessa tarde. E nós cremos que só o Senhor é Deus. O Deus, ó Pai, de milagre. O Deus de resposta. O Deus de providência. O Deus que opera, que realiza o milagre.

Pai, sim, meu Pai, arrancando toda a enfermidade, repreendendo todo o mal, colocando por terra, meu Deus, tudo aquilo que está programado, meu Pai, para trazer sobre esse lar, esse, meu Pai, casamento, a destruição. Queima, Jesus, nessa tarde, queima, meu Pai, o projeto que foi lançado para destruir, ó Pai, as finanças dessa pessoa, para trazer angústia no coração dessa pessoa. Olha aí, meu Deus, vai queimando, vai tocando, meu Pai, com a tua mão poderosa de milagre, a vida, Senhor, do teu povo. A vida, Pai, dos irmãos que estão nos ouvindo, vai tocando, meu Deus.

Visita José, visita Maria, visita, meu Deus, toda a família. Meu Deus, vai tocando na vida desse irmão internauta, desse amado ouvinte. Meu Deus, olha o teu povo, meu Deus, olha o teu povo, meu Deus, entrega a vitória, meu Pai, entrega a vitória nessa tarde, meu Deus.

essa potestade maligna, queima Jesus, queima, queima, queima, queima, queima, queima, queima todo mal, meu Deus, vai entregando a vitória nesse lar, nessa família, vai entregando a vitória, Jesus, no comércio, meu Pai, dessa pessoa, nos negócios, meu Pai, nos projetos, meu Deus, queima, queima Jesus, todo atrapalho, queima Jesus, queima, queima, queima nessa tarde, tudo aquilo que foi projetado, meu Deus, contra esse lar, essa família, meu Pai, vai tocando agora, vai tocando Jesus com a tua mão de poder. Meu Deus, nós estamos clamando e estamos certo, ó Pai, da resposta, estamos certo do milagre, estamos certo, ó Pai, da providência divina, porque ela vem no poder do teu nome. Opera, Jesus, opera, Deus. Deus de poder, Deus de maravilha, opera mesmo, Jesus, opera, opera nessa tarde, Pai, com a tua mão poderosa de milagre, vai repreendendo o mal, Senhor, vai repreendendo as enfermidades, ó Pai, entrega a vitória mesmo, Jesus, entrega, porque nós somos dependentes, vai tocando, meu Pai, na vida dessa pessoa, vai entregando a vitória mesmo, meu Pai, na petição desse irmão, dessa irmã, olha, Deus, é sim, meu Pai, querido Deus, é a campanha, ó Pai, aleluia, meu Deus, do mês de julho, meu Deus, ah, Pai, revelação com promessa, vai tocando, meu Pai, a promessa divina sobre a vida desse povo, na vida, Pai, desse irmão, vai operando, opera, meu Deus, opera, opera grandemente, opera com a tua mão de poder, opera, Deus, ô glorioso Pai, de poder, de misericórdia, vai operando, meu Pai, nesta tarde, enquanto nós clamamos, Senhor, vai operando com a tua mão de poder, vai tocando agora, Senhor, vai tocando, Pai, aleluia, vai repreendendo essa angústia, essa aflição, vai repreendendo esse pensamento de desânimo, queima, Jesus, nesta tarde, tudo aquilo que foi projetado, meu Pai, contra a vida espiritual dessa pessoa, contra a vida sentimental, conjugal, material e financeira, meu Deus, vai repreendendo da vida espiritual, Pai, todo ataque maligno contra a vida espiritual dessa pessoa, tudo aquilo, ó Pai, que está trazendo angústia, opressão, dores, tudo aquilo que está trazendo, meu Pai, essa aflição.

Xandri, Andalabai, Rebai, Xandri, Clamalabai, vai tocando, Jesus mesmo. Olha essa vida, Pai, que está angustiada. Olha essa pessoa que se deparou no momento da oração, meu Pai, em um momento de tanta aflição, meu Pai, em um momento de angústia, Pai, aleluia. Queima, queima, queima, Pai, isso que está aprisionando essa vida. Queima, Pai, essa angústia. Dá renovo para ela prosseguir nos processos da sua vida, na sua jornada, meu Pai, no casamento, no lar, na família, no trabalho. Meu Deus, dá renovo, renovo, renovo da tua presença, renovo do teu Espírito Santo. Meu Deus, a tua palavra diz no livro de Isaías que o Senhor dá vigor ao que não tem. Renova, Pai, pelo poder da oração do justo que clama agora. Vai renovando, vai renovando. Vai tocando, ó Pai, enquanto nós estamos aqui orando, ó Pai, pela vida dos irmãos, das irmãs, ó Pai, em concordância pela tua palavra, Pai, que diz para orar uns pelos outros que estamos aqui clamando. É a campanha, Pai, do mês de julho, meu Deus, sim, meu Pai, revelação com promessa, a qual o teu povo está crendo no milagre, a qual o teu povo, meu Pai, está buscando a tua presença nessa hora, entregando a ti, meu Pai, aleluia, a sua vida, os seus projetos, seus sonhos, apresentando os seus lares, as suas famílias. Vai operando, meu Pai, com a tua mão de poder, vai operando com a tua mão de livramento, vai guardando, vai livrando, vai protegendo, vai quebrando todas as amarras, todas as potestades, vai quebrando, meu Deus, vai entregando a vitória, meu Deus e Pai, nós clamamos no poder do nome de Jesus Cristo, nós clamamos, ó Pai, aleluia, no teu santo nome, Jesus, aleluia, pela luz da tua palavra, Pai, nós oramos, pela luz da tua palavra, nós clamamos, pela luz da tua palavra, Senhor, nós estamos aqui, ó Pai, buscando a tua presença. Pela luz da tua palavra, Pai, que nos ensina, nós estamos aqui orando pela vida desse irmão ouvinte, Pai, que tem ajudado a tua obra, meu Deus, o teu povo que tem deparado no momento da oração, o teu povo que está nessa campanha.

vai tocando, Pai, nos projetos, nos sonhos, na parentela, meu Deus, sim, ó Pai, vai tocando com a tua mão de glória, a tua mão de poder, a tua mão de misericórdia. Visita o teu povo, ó Pai, visita, visita, Pai, respondendo o clamor, repreende o mal da vitória. Olha quantas causas, meu Pai, sendo apresentada, olha quantos motivos, meu Pai, que este povo está pedindo, Pai, a resposta das tuas mãos. É manduri, decanturião da Labai, rebada surião da Labachando, reclama Labai, vai tocando, vai queimando o mal, Pai, que atormenta, vai queimando, ó Pai, o impedimento, vai queimando, ó Pai, essa força que está lutando, meu Pai, no casamento, que está lutando, ó Pai, na empresa, nos negócios, que está lutando, ó Pai, na finança. Queima, Jesus, queima, queima, queima esse atrapalho. O povo, meu Pai, aleluia, tem desejo de ajudar a tua obra, meu Pai, mas olha quantos impedimentos. Ajuda o teu povo, entrega a vitória, Pai, durante essa campanha, entrega a prosperidade de vida, meu Pai, na vida dessa pessoa, entrega o renovo espiritual, entrega o renovo sentimental, entrega, Pai, o renovo, Pai, no lar, na família, a união, Pai querido, Deus poderoso, renova, renova, renova, emanduri, decanturi, andala, baixanduri, andala, Pai, vai tocando, meu Deus, com a tua mão de poder, eriandala, basuri, andala, Vai, ó Deus, vai tocando. Nós cremos no poder divino do teu nome agora, que alcança os que estão aqui, que alcança os que estão a larga distância, aqueles que estão no trânsito nos ouvindo, aqueles que estão no trabalho, Pai, nos ouvindo, aqueles que estão no lar nos ouvindo. Nós cremos que a tua mão poderosa alcança agora, a tua mão repreende o mal, a tua mão arranca, Pai, esse projeto maligno, a tua mão arranca, Pai, esse atrapalho na vida financeira, a tua mão arranca esse atrapalho, meu Pai, Pai, aleluia, na vida sentimental, meu Deus, na vida, Pai querido, desse irmão, dessa irmã, dessa pessoa. Nós cremos, ó Pai, que no poder da oração do justo, a qual diz a tua palavra, que pode muito ter seus efeitos. Nós cremos que o efeito, Pai, está suando, está alcançando vida, está alcançando, Pai, pessoa, está alcançando, ó Pai, portas, está alcançando, meu Pai, projetos, está alcançando, meu Pai, aleluia, essa pessoa que se deparou no momento da oração, está alcançando essa vida que está clamando conosco, essa pessoa que entrou no projeto, no propósito, Pai, da campanha, meu Deus, da revelação com promessa do mês de julho, meu Deus, vai tocando agora, vai tocando, meu Pai, se for enfermidade, arranca agora, Jesus, arranca, pelo poder da oração que oramos no teu nome, meu Pai, essa enfermidade vai tocando agora, meu Pai, que estava trazendo gasto lá na farmácia, lá na medicina, meu Deus, sim, meu Pai, arranca, arranca.

gastos, meu Pai, lá na medicina. Sai enfermidade agora, em nome de Jesus Cristo. Sai enfermidade que está alojada no sangue dessa pessoa, pelo poder do nome de Jesus Cristo. Não resista ao poder da oração, no nome de Jesus Cristo agora. Nós oramos, ó Pai, oramos, oramos, Pai, visita o Josias, meu Pai, entrega a vitória, entrega o milagre. Olha aí, Pai, o teu povo clamando, olha o teu povo, Jesus, buscando. Visita, meu Pai, a Antônia também, Pereira Nunes, meu Deus, vai visitando, vai tocando com a tua mão poderosa, Jesus, de milagre.

gente, toca, meu Pai, no lar, na família, meu Pai, visita a Fabiana Nunes, meu Pai, visita o Josia Nunes, meu Pai, todo lar, toda a família dos teus filhos, visita a Renata, meu Deus, Vieira, com a tua mão poderosa, Pai, e o seu lar, a sua família, meu Deus, entregando o milagre, entregando a providência, visita a Antônia, meu Pai, e o Geraldo, meu Pai, toda a família, entrega milagre, Jesus, nessa tarde, entrega a providência nessa tarde, visita o Wesley, meu Pai, a Viana, meu Deus, sim, e toda a família, e todo o seu lar, meu Pai querido, todos os seus projetos, entrega milagre, meu Pai, nessa tarde, visita, Pai, o André, e toda a família, meu Pai, entrega milagre, meu Pai, nessa tarde, na vida do teu povo, visita a Vânia Nunes, Pai, meu Deus, sim, toda a família, meu Pai, entregando milagres, entregando resposta, livramento, bênçãos do alto céu, providência, meu Deus, a qual nós clamamos, clamamos no poder do teu nome, Jesus, porque cremos, ó Pai, que só o Senhor é Deus, só Deus é o Senhor, ó Pai, nós cremos, ó Pai, que se o Senhor agir, conforme diz a tua palavra, ninguém pode impedir, ninguém pode impedir, Jesus, por isso vai agindo, meu Pai, na vida do Patrick também, com libertação total, toda a opressão maligna, sai em nome de Jesus, todo laço e potestade que luta, sai em nome de Jesus Cristo agora, visita também, ó Pai, porque agindo o Senhor, ninguém pode impedir, vai agindo também, meu Pai, na vida, meu Deus, do Vanilson, meu Deus, Rodrigues e família, ó Deus, visita, visita, Pai, visita também, ó Robério, meu Deus, sim, meu Pai, ah, Senhor, a Noemi, meu Deus, também, toda a sua família, visita também a Renata, meu Deus, Vieira dos Santos, e toda a sua família, vai queimando o mal, meu Deus, entrega a vitória, entrega o milagre nessa tarde, visita também a Jaqueline Silva, meu Pai, ó Deus, e todo o seu lar e a sua família, vai entregando a vitória nessa tarde, meu Deus, porque nós cremos, visita também a Sandra Regina, Pai Silva, meu Deus, e todo o seu lar e a sua família, vai tocando agora, Pai, vai queimando todo o mal, quando esse lar e essa família, olha aí, meu Deus, vai tocando agora, olha essa pessoa, meu Deus, que está angustiada, está aflita, meu Deus, em meio a essa luta, essa peleja, meu Deus, da vitória, Senhor, da vitória, meu Pai. Da vitória, Senhor, porque nós cremos, ó Pai, e nós oramos, não é no nome qualquer não, Jesus, é no teu nome que é soberano, o teu nome, ó Pai, ao qual nós cremos, que essa enfermidade que está atormentando essa pessoa, ela não vai resistir mais, o poder da tua glória agora, nós cremos, ó Pai, no poder soberano do teu nome, que vai em encontro, meu Pai, a vida dessa pessoa, meu Pai, e vai tirando, Pai, esse desânimo, que vai

0: Pai que está desanimada, meu Deus e meu Pai, vai operando, Senhor, vai operando com as tuas poderosas mãos, Pai de milagre. Visita também, ó Pai, a Nilza, meu Pai, a Isabel da Silva, meu Deus, vai tocando com a tua mão de poder, meu Deus, vai tocando, Jesus, vai tocando, porque nós cremos. Visita também o Kelvin, meu Pai, ó Deus, e toda a sua família, visita o teu povo, Jesus, visita, Senhor, a tua mão é poderosa, Pai, nós cremos que o Senhor dá vitória. Visita a Larissa Nunes também, meu Pai, o seu lar, a sua família, meu Deus de poder, Deus de graça, Deus de maravilha, tu és santo e poderoso, meu Pai, para realizar o milagre, para realizar a bênção, para realizar os prodígios, ó Deus, vai operando na vida do teu povo. Olha aí, Jesus, visita essa causa, a justiça, meu Pai, a causa, meu Pai, no casamento, a causa, meu Pai, aleluia, ó Deus poderoso, aleluia, ó Deus de poder, Deus de maravilha, sim, ó Pai, nós cremos, Jesus, nós cremos, sim, ó Deus, sim, ó Pai. Sim, ó Deus de glória, nós cremos na providência, nós cremos no milagre, nós cremos na providência, ó Jesus poderoso, ó Jesus eterno, Deus amado, Deus de maravilha, sim, Jesus, sim, ó Pai, vai entregando a vitória, meu Deus, o milagre, ó Deus de poder e graça, entrega o milagre, meu Pai, nessa tarde, em nome de Jesus Cristo, em nome de Jesus Cristo, ó Pai.
1: Deus maravilhoso, graças damos, Senhor, pela vida do teu servo, nosso irmão cooperador Jacir, na oração, no clamor, meu Deus, por vidas, por almas, Senhor, meu Deus, que estão aqui, Senhor, pelo YouTube, Senhor, meu Deus, vai visitando, vai dando vitória, Senhor, meu Deus, no programa de rádio, a voz da libertação, os teus filhos, Senhor, meu Deus, que estão na oração, que estão clamando, juntamente conosco, meu Deus, confirma, Senhor, meu Deus, a vitória, confirma a bênção, milagre, meu Deus, na vida dos nossos irmãos, na vida das nossas irmãs, ó Deus maravilhoso, Senhor, vai de encontro, meu Deus, vai de encontro, Senhor, aos nossos irmãos do WhatsApp, Senhor, meu Pai, a nossa irmã Marlene, Senhor, meu Deus, a irmã Aparecida Costa, Senhor, meu Pai, visita agora nesse instante, visita nesse momento, meu Deus, a irmã Edinalva, visita o Leandro Marques, Senhor, meu Deus, visita, meu Deus, a presença na vida de cada ouvinte, Senhor, de cada irmão, de cada irmã, Senhor, meu Deus, que está juntamente no propósito, Senhor, em revelação com promessa, meu Deus, derrama das tuas bênçãos, derrama dos teus milagres, Senhor, meu Pai, na vida, Senhor, meu Deus, na família, honra, meu Deus, a fé, honra, meu Deus, o compromisso, Senhor, que cada um, meu Pai, tem honrado, tem estado, Senhor, meu Deus, debruçado na tua presença, na oração das 17, Senhor, pelo programa de rádio, a voz da libertação, meu Deus e meu Pai, ajuda, Senhor, meu Deus, a cada irmão, a cada irmã, Senhor, meu Pai amado, Deus maravilhoso, Senhor, meu Deus, vai de encontro a corações, vai de encontro a vidas, meu Pai, em nome de Jesus, meu Deus, em nome do Salvador, Jesus Cristo, Senhor, visita o meu amigo, irmão Heraldo, Senhor, meu Deus, os seus planos, seus projetos, meu Deus e meu Pai, Pai, envia sobre a vida dele, meu Deus, a grande prosperidade, Senhor, os clientes, meu Deus, multiplica, Senhor, meu Deus, na vida dele, triplica na vida dele, Senhor, meu Deus, ô Jesus amado, surpreende o teu filho, Senhor, meu Deus, surpreende, meu Pai, naqueles propósitos que ele tem feito, Senhor, meu Deus, o Senhor vinha surpreender a sua vida, o Senhor venha, Senhor meu Deus, multiplicar cada vez mais, Senhor, o nosso irmão André, Senhor meu Deus, visita ele agora nesse instante, dá vitória, Senhor meu Deus, nas causas dele, Senhor meu Deus, dá vitória, Senhor meu Deus, na família, ajuda o teu servo, Senhor meu Pai, ajuda, meu Deus, a cada irmão, a cada irmã, Senhor, que está no propósito dos R$180 de voto, Senhor meu Deus, no meu Pai amado, no voto da revelação com promessa, meu Deus, Deus poderoso, abençoa o nosso culto, Senhor meu Deus, dia 22, meu Pai, em nome de Jesus, meu Deus, a poder no teu nome, Senhor meu Deus, visita, meu Deus, os nossos irmãos, ó Pai, que vão estar conosco, Senhor meu Deus, neste próximo dia 22, meu Deus, 22 às 19 horas, Senhor, meu Deus, dá bem misericórdia, Jesus, abençoa, meu Deus, confirma a vitória, Jesus, maravilhoso, há poder no teu sangue, Senhor, meu Deus, confirma a vitória, meu Deus, o milagre, Senhor, meu Deus, ajuda, meu Pai, a cada irmão, meu Deus, que está enviando a sua mensagem, Senhor, aqui pelo YouTube, Senhor, meu Deus, oh Deus, maravilhoso, maravilhoso. Confirma, Senhor, confirma a bênção, meu Deus, o milagre do alto, Senhor, meu Deus, visita o Josias, meu Deus, o Senhor amado, ele tem um problema na justiça, Senhor, um inventário, meu Deus, entra com a tua providência, entra com o teu milagre, Senhor, meu Deus, nesta noite, meu Deus, esta pessoa que se encontra cansada, aflita, meu Deus, derrama da tua graça, derrama da tua bênção, meu Deus, esta pessoa que se encontra, meu Deus, Pai amado, Deus poderoso, com dificuldade, dorme à noite, Senhor meu Deus, que se encontra com dificuldade, Senhor meu Deus, com a sua saúde debilitada, enfraquecida, meu Jesus amado, Deus maravilhoso, visita agora, Senhor, visita com a tua mão de poder, Senhor meu Deus, repreende, Senhor, esta enfermidade maligna, Senhor meu Pai, em nome de Jesus, meu Pai, entra com a tua providência, entra, meu Deus, com teu milagre, o milagre da cura, Senhor meu Deus, o milagre da vida, Senhor meu Pai, na vida deste homem, na vida desta mulher, visita o nosso irmão Eliseu Franco, a sua esposa, a sua família, meu Jesus amado, Deus maravilhoso, tende a tua graça e misericórdia voltada para com teu servo, abre, meu Deus, a porta do emprego, abre a porta do bom salário, Senhor, do salário compensador na vida do teu servo, Senhor meu Deus, naquilo que ele tem pedido, Senhor, naquilo que ele tem buscado das tuas mãos, Senhor meu Deus, vem ajudar o teu filho, Senhor meu Pai, vem dar vitória, Senhor, naquilo que ele pede, naquilo que ele busca, Senhor meu Pai, em nome de Jesus, meu Deus, confirma a vitória, Senhor, o milagre, meu Deus, nesta noite, meu Jesus amado, derrama da tua unção, nos usa, Senhor, poderosamente, também na oração, meu Pai, Jesus, na oração, Senhor, do canal Direto com Deus oficial, Senhor, meu Deus, ali, Senhor, meu Deus, pelo YouTube, às 19 horas, Senhor, meu Deus, a vida do nosso irmão Romildo, a vida do nosso irmão Jacir, a minha vida também, meu Deus, conforta, meu Pai, a minha família, Senhor meu Deus, conforta o coração da minha esposa, Senhor meu Deus, oh Jesus amado, dá vitória para ela, Senhor meu Deus, confirma a vitória na vida da nossa irmã Vilma Soares, também meu Pai, visita, Senhor meu Deus, o meu filhinho, visita, Senhor, dá saúde, meu Deus, alcança a graça, o livramento, meu Deus, visita o pastor Samuel Dolor, Senhor meu Deus, visita a irmã Letícia, sua esposo, seu filhinho Brian, Senhor meu Deus, visita, Senhor, alegra o coração da vitória, alcança a bênção, milagre, meu Deus, a nossa irmã Zulemir, Senhor meu Deus, ajuda a tua serva, Senhor, em meias lutas, aflições, meu Pai, nós cremos no milagre sobre a vida da tua serva, meu Pai amado, visita, Senhor, os ouvintes do programa de rádio, a Voz da Libertação, a nossa irmã Vilma, a nossa irmã Dulce, Senhor meu Deus, a nossa irmã Dulcineia, Senhor meu Pai, a nossa irmã Rosimere, Senhor meu Deus, a nossa irmã também Ana Maria, Senhor, o seu filho Sandro, meu Deus de misericórdia e graça, visita a tua serva nesta tarde, meu Deus que está conosco, ligadinha pela Sara Brasil, meu Deus, meu Pai amado, Deus maravilhoso, os nossos irmãos ali do Bom Viver, Senhor, meu Deus da Igreja Pentecostal, Deus de amor do Bom Viver, visita agora, Senhor, nesse instante, nesse momento de oração, meu Pai, alcança, meu Deus, as tuas mãos poderosas sobre a vida daquele povo, Senhor, que ora juntamente conosco, os nossos irmãos da Palhoça, Senhor, meu Deus, ali da Igreja Central, das regionais, das locais, Senhor, os nossos pastores, Senhor, meu Deus, Pastor Elcio, Senhor, ajuda teu servo, Senhor, meu Pai, dá vitória na vida do teu filho, Senhor, meu Deus, visita, Senhor, meu Deus e meu Pai, agora, os nossos irmãos presbíteros, Senhor, meu Pai, presbítero Ivan Nardes, presbítero Ivan Medeiros, ô Jesus amado, presbítero Miqueia, Senhor, meu Deus, a sua esposa, irmã Fernanda, meu Pai, a esposa do nosso irmão, presbítero Ivan Nardes, irmã Cláudia, meu Deus, todos os nossos irmãos presbíteros, Senhor, aqui do campo de Florianópolis, Senhor meu Deus, presbítero Claudinei, presbítero Jócio, Senhor meu Deus, presbítero Valmor, Senhor meu Pai, presbítero Moacir, Senhor, meu Deus, vai dando vitória, Senhor meu Deus, presbítero Antônio, Senhor meu Deus, Fernandes, meu Pai, a sua família, o seu lar, a família do teu servo, meu Deus, que oram conosco, que estão nos cultos, Senhor meu Deus, diariamente, ó Pai, fortalece, meu Deus, a vida deles, fortalece o coração, a saúde, meu Deus, meu Jesus amado, nosso irmão, Senhor meu Pai, o sogro, Senhor meu Deus, do nosso irmão, cooperador Jacir, meu Deus, abençoa, restabelece a saúde, a sua esposa, os seus filhos, Senhor, meu Deus, alcança a tua misericórdia, a tua graça, meu Deus, a tua infinita misericórdia, meu Deus, para com a vida do teu servo, meu Deus, a nossa irmã Fernanda, Senhor, a nossa irmã Vera, Senhor, meu Deus, ô Jesus maravilhoso, nosso irmão presbítero Joel Batista, o nosso irmão cooperador, Senhor, meu Deus, Romildo Alves, Senhor, meu Pai, o nosso irmão Lucas, meu Deus, o nosso irmão Ailton, Senhor, meu Pai, também o nosso irmão Leandro, Jesus, visita, meu Deus, os obreiros, os irmãos cooperadores da tua obra, os irmãos CLT, Senhor meu Deus, os voluntários, meu Deus, visita o Guilherme, Senhor, dá vitória na vida do teu filho, Senhor meu Pai, honra, meu Deus, a sua fé, honra, meu Deus, o compromisso que ele tem com a tua obra, Jesus maravilhoso, nosso irmão pastor Maico Oliveira, Senhor meu Pai, a sua esposa, a irmã Luanara, o seu filhinho, meu Jesus amado, Deus poderoso, meu Deus, visita, Senhor, a nossa irmã Inadi, Senhor, meu Deus, visita, Senhor, meu Pai, os irmãos que vão na caravana, Senhor, meu Deus, ô Jesus, nos 32 anos da Fundação Reviver, meu Deus e meu Pai, opera, opera grande maravilha, Senhor meu Deus, nesta noite, no culto, Senhor meu Pai, de homens e mulheres de fé, Senhor meu Deus, Jesus maravilhoso, Deus forte, abençoa os mantenedores do rádio, Senhor meu Pai, os dizimistas, Senhor, os mantenedores, os evangelistas do ar, Senhor meu Deus, ô Senhor amado, que cada um, meu Pai, possa contribuir com com a tua obra, Senhor da glória, Deus poderoso, que eles possam também, meu Deus, ofertar, Senhor meu Deus, ser um dizimista fiel, verdadeiro, Senhor, os irmãos, meu Pai, dizimista da tua casa, meu Jesus amado, Deus maravilhoso, opera, meu Deus, nesta noite, opera, Senhor meu Pai, nesta sexta-feira, Senhor, usa seu filho, Senhor, teu servo, o nosso irmão Lindomar Candinho, meu Jesus amado, Deus poderoso, ali de Criciúma, Senhor meu Deus, vem dar vitória, meu Pai, para o teu servo, vem dar vitória, Senhor, para o teu servo, Senhor meu Pai, traz ele em segurança, meu Jesus, meu Deus maravilhoso, Deus de amor, Deus de bondade, Deus de infinita misericórdia, meu Deus, há poder no teu sangue, para desfazer, meu Pai, toda obra, Senhor meu Deus, obra contrária, obra essa que o inimigo, Senhor, tem se levantado, tem afrontado o seu povo, meu Deus, nesta tarde de oração, meu Deus, a qual clamamos, a qual intercedemos, buscamos a tua face, meu Pai, meu Deus, derrama da tua graça, da tua unção, da tua misericórdia, da tua bênção, meu Jesus, na vida deste obreiro que se encontra enfraquecido na fé, que se encontra, meu Deus, até mesmo desfalido na fé, Senhor, renunciando, Senhor, meu Deus, a sua, ô meu Pai, a sua jornada, meu Deus, renova as forças deste homem, renova as forças, meu Pai, meu Deus, desta família, Senhor.

Senhor, meu Deus, da vitória, dá o livramento, Jesus, livra, Senhor, da queda, livra, Senhor, meu Deus, do acidente, meu Deus, este irmão que está voltando para casa, ouvindo a oração, clamando em espírito, meu Deus, oh Jesus, em pensamento, está, Senhor, debruçado na Tua presença, meu Pai, meu Deus de maravilha, Deus poderoso, nós cremos, Senhor, nós cremos no grande milagre, meu Deus, eu creio no grande milagre, no grande mover das Tuas mãos, eu creio nas grandes revelações com promessa, meu Deus, sobre a nossa vida, sobre a vida da nossa família, Jesus, meu Deus e meu Pai, opera, meu Deus, nesta noite, na minha família, opera na família dos nossos irmãos ouvintes do programa de rádio, a voz da libertação, Senhor, meu Deus, vai de encontro, Senhor, meu Pai, vai de encontro a estas vidas, Senhor, meu Deus, vai de encontro, meu Pai, a estes corações, meu Pai aflito, meu Deus, desejoso, Senhor, de uma bênção, meu Pai, desejoso, Senhor, meu Deus, de uma vitória, meu Deus, confirma, Jesus, a Tua vitória, meu Deus, confirma, Jesus, o Teu milagre, Senhor, o milagre esse, que vem da Tua parte, meu Deus, que vem da Tua presença, Senhor, porque eu creio, Senhor, meu Deus, no grande milagre, na grande vitória, Senhor, meu Pai, meu Deus, ajuda nós a vencer, meu Deus, estas lutas diárias, Senhor, meu Pai, estas perseguições, meu Deus, a qual, Senhor, meu Deus, em nome de Jesus, meu Pai, o Teu nome sempre é glorificado, o Teu nome sempre é exaltado, meu Jesus amado, meu Deus maravilhoso, Senhor de misericórdia, Deus poderoso, confirma, Jesus, confirma a bênção do alto, Senhor, meu Deus, a bênção milagrosa, Senhor, meu Pai, meu Deus, derrama a Tua graça, a Tua misericórdia santa sobre a nossa vida, meu Deus, sobre a vida da nossa família, dos nossos irmãos, Senhor, meu Pai, daqueles, meu Deus, que estão conosco, Senhor, meu Deus, diariamente, oh, meu Deus e meu Pai, em nome de Jesus, meu Deus, daqueles que estão servindo juntamente conosco, meu Deus, confirma, Deus, a vitória, confirma, Jesus, o milagre esse, meu Deus, da porta aberta, meu Deus, do milagre concreto em nossa vida, alcança, meu Deus, a nossa irmã, Senhor, meu Pai, Giovana, toda a sua família, o seu lar, as suas filhinhas, meu Deus, o seu esposo, alcança, meu Deus, alcança, Senhor, meu Pai, a este ouvinte do programa de rádio, a voz da libertação, meu Deus, a voz da libertação que vai ao ar, meu Pai, todo tempo, todo momento, Senhor, meu Deus, estamos ali, meu Deus, o Jesus na programação ao vivo, Senhor, meu Deus, colocando ali, meu Pai, os anúncios da Tua obra, Senhor, meu Deus, Senhor da glória, tem misericórdia, me ajuda a vencer, Senhor, as lutas diárias, Senhor, meu Pai, as perseguições diárias, meu Deus, o nosso trabalho, Senhor, meu Deus, que o Senhor venha estar sempre, Senhor, meu Pai, Jesus, conosco, em todo momento, Senhor, meu Pai, para Te servir, para Te adorar, meu Pai, para Te exaltar, meu Deus, dando vitória, meu Deus, no nosso ir, no nosso voltar, meu Deus, estende, meu Deus, a Tua mão de vitória, Senhor, meu Deus, a Tua mão de poder, Jesus, meu Deus, confirma, Senhor, o livramento, meu Deus, confirma a cura, meu Pai, o milagre, Senhor, nesta tarde, na vida deste ouvinte, meu Pai,
que se encontra aflito, meu Deus, aflito, Senhor, meu Deus e meu Pai, vai dando vitória, vai confirmando, Senhor, meu Deus, meu Jesus amado, meu Deus, a poder sim, meu Pai, Jesus, visita agora, neste momento, a nossa irmã, Senhor, meu Deus e meu Pai, a nossa irmã Vilma, que se encontra, meu Pai, ô Jesus, com a sua saúde enferma, Senhor, meu Pai, ô Jesus amado, toca do alto da cabeça, Senhor, a planta dos pés da tua serva, Senhor, meu Pai, restaura a saúde dela, meu Deus, repreende esse espírito de gripe, esse espírito de resfriado, esse espírito, Senhor, meu Pai, em nome de Jesus, contaminante, que vem pelo ar, meu Pai amado, e causa, Senhor, meu Deus, ô Jesus, esta enfermidade no organismo desta pessoa, meu Jesus amado, toca grande, toca maravilhoso na vida desta pessoa, meu Deus, livra agora, ô Jesus poderoso, Deus maravilhoso, intercedemos por aqueles, meu Pai, ô Senhor, que estão

0: enfermos na UTI, Senhor meu Pai, enfermos, Senhor meu Deus, Jesus amado, estão ali já sem esperança, a medicina, Senhor, meu Deus, os médicos já, Senhor meu Pai, nesse instante, comunicaram, meu Deus, a família, meu Pai, chamaram todos os familiares, já, Senhor meu Deus, liberaram a visita, Senhor meu Pai, meu Deus, Senhor da glória, Deus poderoso, a visita, meu Pai, no, naquela UTI, a visita, meu Deus, naquele local, meu Pai, já foi liberada, meu Deus, porque aquele familiar, meu Deus, não tem mais solução à condição que ele se encontra, e a família, meu Pai amado, está colocando o seu nome em todas as orações, meu Deus, ouve a nossa oração, meu Pai, ouve, meu Deus, a nossa oração, faz um milagre, Senhor, faz um milagre, Senhor, meu Deus, grande, faz um milagre na vida deste ouvinte, Senhor, meu Pai, do nosso irmão Natanael, Senhor meu Deus, em Biguaçu, Senhor, meu Jesus amado, Deus maravilhoso, oh Jesus, Deus de poder, Senhor meu Pai, faz um milagre, usa, Senhor, os teus servos, Senhor meu Deus, ali em Biguaçu, Senhor, meu Deus, neste próximo domingo, no culto, Senhor meu Pai, a dupla eu só quero adorar, Senhor meu Deus, que vai estar ali, meu Deus, usa teu servo na pregação da tua palavra, o nosso irmão Jacir Canabarro, Senhor, usa, Senhor, o teu servo, meu Deus e meu Pai, usa com autoridade, usa na sabedoria da tua palavra santa, da tua palavra, Senhor, em nome de Jesus, meu Deus, os pedidos de oração que se encontram, meu Deus, aqui no livro, Senhor, que estão ali, meu Pai amado, os pedidos, Senhor, meu Deus, em trazer vitória, vem trazer milagre, Senhor, oh meu Pai, visita agora, meu Deus, este ouvinte, visita este irmão, esta irmã, meu Deus, derrama, Senhor, derrama a tua graça, meu Deus, a tua misericórdia, Jesus, a tua bênção, meu Pai, o milagre do alto, Senhor, meu Deus, estende, meu Deus, a tua mão santa, a tua mão poderosa, Senhor, meu Deus, confirma, Jesus, confirma, meu Deus, o milagre, esse milagre do alto, Senhor, meu Deus e meu Pai, em nome de Jesus, meu Deus, confirma, Senhor, meu Pai, confirma, Jesus, o milagre nesta tarde, meu Deus, na vida deste ouvinte, na vida desta mulher, na vida deste homem, Senhor, meu Pai, meu Jesus, meu Deus maravilhoso, estende, meu Pai, a tua mão santa de poder, meu Deus, confirma, Senhor, o livramento, confirma, Jesus, o livramento deste este homem, desta mulher que está voltando para casa, meu Deus, abençoa teu servo, nosso irmão, cooperador Romildo Alves, meu Pai, que vai, Senhor, meu Deus, orar mais um instante com toda a amada audiência, Senhor, com todos os amados ouvintes do programa de rádio, a voz da libertação, Senhor, meu Deus, usa teu servo, usa, Senhor meu Deus, poderosamente, meu Pai, grandiosamente, gloriosamente, Senhor meu Deus, manifesta o seu poder.
1: Graças a Deus, meu Deus, em concordância com teu filho, presbítero Jessé, prosseguimos aqui na oração, meu Deus. Ah, Senhor, que maravilha é estar na oração. E já é o terceiro período da oração deste dia de quinta-feira. Que maravilha, meu Pai, é clamar, aleluia, e saber que uma multidão está conosco aqui na oração, aqui no propósito. Deus de glória, Deus de poder, Deus santo, santo, santo é o Senhor. É Júlio profético, revelação com promessa, aleluia, meu Deus, visita agora, visita cada departamento da tua obra, Senhor, meu Deus, vem abençoar o pastorado, presbitério, diaconado, visita, Senhor, o hall de membro, aleluia, Deus

glória vem confirmar milagres pelo sangue de Jesus Cristo. Visita os enfermos, meu Deus. Muita gente hospitalizada, aleluia. Olha esta pessoa internada aí na UTI, meu Deus, no isolamento, lá na Colônia Santana, lá no HU, meu Deus, lá no CEPOM. Deus de glória, socorre essas vidas. Ali também no hospital infantil, meu Deus, quantas crianças, adolescentes. Deus de glória, Deus santo, os hospitais superlotados, meu Deus. Aleluia, aleluia, tem misericórdia, UPA. Meu Deus, tantos problemas de saúde. E este povo está crendo, aleluia. Uma multidão confiando, Senhor, e estão aqui conosco no propósito da oração. Poderosa campanha esta, aleluia, aleluia. E o teu povo está no propósito, meu Deus. Faz o milagre acontecer, o milagre vem do Senhor. Resposta que vem de Deus, nosso Senhor. Garante o milagre, ó Pai querido. Vai curando os enfermos. Usa a medicina, usa os médicos. Usa, Senhor, os agentes da saúde. Deus de glória, e garante o milagre das causas impossíveis. Deus, o Senhor tem poder para dar o grande livramento, Senhor. É muita gente, aleluia, no propósito, na oração, aleluia, crendo no milagre de tuas mãos, meu Pai. Confirma a bênção agora, aleluia. Confirma a bênção agora, aleluia. Glória a Deus, aleluia. Olha a fé desta pessoa que está no propósito, meu Deus. Aleluia, pelo sangue de Jesus. Bastante oração é bastante bênção, aleluia. Aleluia, e nós temos certeza que o Senhor já está ouvindo e respondendo a oração, Senhor. Aleluia, a oração vai subindo como um incenso suave perante a tua presença, meu Pai. Passa o teu bálsamo sobre esta ferida, meu Deus. Olha esta pessoa que está ferido na alma. Aleluia, meu Deus. Está aí hospitalizado e a família está preocupada. Deus de glória, Deus eterno, confirma o milagre do impossível. Aleluia, abençoa os teus filhos, Senhor. Já vai terminando o dia, entrando para a noite, e é daqui a pouquinho, às 19 horas, culto de homens e mulheres de fé, aqui neste endereço, Avenida Mauro Ramos, 184, o endereço de Deus, a Igreja Deus e Amor. Atenção Florianópolis, atenção povo de Deus, sexta-feira da libertação total já está chegando, junto da poderosa campanha Julho Profético, revelação com promessa. Aleluia, Deus vai abençoar a sua vida, Deus vai prosperar os seus negócios. Aleluia, Senhor, faz maravilha acontecer, Deus soberano, poderoso, príncipe da paz, raiz de Davi, leão da tribo de Judá. O Senhor é o meu pastor e nada me faltará, glória a Deus, aleluia. O salmista Davi alega, aleluia, o Senhor é o meu pastor e nada me faltará. O Salmo 23 está na tua vida, a Bíblia Sagrada tem se cumprido na sua vida, aleluia, é a prosperidade de Deus, aleluia. Aleluia, Deus é com o seu povo, que maravilha, e uma multidão está junto do rádio, do iPhone, do seu celular, seu computador, e está agora clamando porque tem certeza da vitória, sabe discernir que o milagre vem de Deus, que maravilhas, sexta-feira,
Aleluia, amanhã, portanto, aleluia, vai acontecer aqui na Igreja Deus e Amor uma verdadeira explosão de milagres. Aleluia, 9 horas da manhã, presbítero Joel, aleluia. Oh, meu Deus, meio-dia vamos estar, aleluia, na incumbência da tua palavra no culto Implou ao Trabalhador. Às 15 horas, presbítero Benedito, aleluia, usa, Senhor, usa o presbítero Benedito, equipe de apoio estarão aqui, uma multidão, vão entrar debaixo da unção do nosso Deus, aleluia, no horário das 19 horas, diácono Lindomar Candinho e equipe de apoio, Deus vai fazer maravilha. Aleluia, Senhor, vai derramando poder. Aleluia, uma multidão vai estar conosco amanhã, Senhor. O Senhor tem esta oportunidade para o povo de Florianópolis. Aleluia, aleluia, Florianópolis está revivendo os grandes milagres de Deus. São campanhas poderosas de oração. Aleluia, Senhor. Aleluia, meu Deus, terminou a campanha do desafio de Elias, já veio a poderosa campanha Julho Profético Revelação com promessa. Aleluia, Deus de glória, creia nos seus profetas e prosperarei, diz o Senhor. Aleluia, Espírito de Deus, Deus de glória, aleluia, tem muita gente já no milagrão das portas abertas, aleluia, visita conta salário, conta bancária, aleluia, meu Deus, a conta empresarial, Deus de glória, aleluia, visita os empreendedores, os CLTs, os que trabalham por aplicativo, taxista, caminhoneiro, a vida no campo, aleluia, o homem do campo que semeia em abundância, aleluia, glória a Deus, todos aqueles que semear em abundância na obra de Deus, vai colher 1000 vezes mais, aleluia, pelo sangue de Jesus, pelo sangue de Jesus, pelo sangue de Jesus Cristo Salvador. Amém, Senhor, amém, Senhor Jesus, graças a Deus. Queridos e diletos e ouvintes do programa A Voz da Libertação, tenha certeza que o milagre de Deus já está na tua vida. Deus já ouviu a oração, Deus já respondeu o propósito, tenha certeza de vitória. 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Disse Deus, minha é a prata, meu é o ouro. Significa que nós somos filhos de Deus, herdeiro de Deus. Você vai herdar tudo isso, tudo que é de Deus. Ele disse, minha é a prata, meu é o ouro. Então, se somos filhos, somos logo herdeiro. Aleluia, Deus vai prosperar a tua vida. Prepara para contar a benção. Glória a Deus. 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
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Orou com todos vocês, seus irmãos em Cristo, nosso irmão cooperador Jacir, e o presbítero Jessé da Glória despede de todos vocês, seu irmão em Cristo, Romildo Alves. Aguardamos todos vocês, queridos ouvintes, aqui amanhã na sexta-feira da libertação total. Vem para cá, Florianópolis, vem para cá, povo de Deus, porque Deus tem milagres para a sua vida.

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3: Sabendo da nossa pequenez, da nossa insignificância, sabendo que somente o sangue de Jesus Cristo pode nos purificar todo o pecado. Por isso agora, Deus, nós te pedimos, venha perdoar os nossos pecados, nossos erros, para que as nossas orações não sejam impedidas, para que o nosso clamor possa chegar até os céus, até a tua presença, e o Senhor lá do céu possa responder o nosso pedido de ajuda, o nosso pedido de socorro, o nosso pedido de livramento. Se tu observares a iniquidade, quem subsistirá? Mas contigo está o perdão para que sejas temido. Por isso, Pai, através do poderoso sangue de Cristo, todos os nossos pecados sejam perdoados. É o pedido que fazemos, para que as nossas orações não sejam impedidas, como está escrito na tua palavra: eis que a mão do Senhor não está encolhida para que não possa salvar, nem os seus ouvidos estão agravados para não poder ouvir. Mas as vossas iniquidades e os vossos pecados fazem divisão entre vós e o vosso Deus, e dão para que sejas temido. Por isso, Pai, através do poderoso sangue de Cristo, todos os nossos pecados sejam perdoados. É o pedido que fazemos, para que as nossas orações não sejam impedidas, como está escrito na tua palavra: eis que a mão do Senhor não está encolhida para que não possa salvar, nem os seus ouvidos estão agravados para não poder ouvir. Mas as vossas iniquidades e os vossos pecados fazem divisão entre vós e o vosso Deus, para não poder ouvir. Mas as vossas iniquidades e os vossos pecados fazem divisão entre vós e o vosso Deus, e encobre o seu rosto de vós, para que vos não ouça. Por isso, Pai, venha perdoar agora todos os meus pecados, todos os pecados de todos os irmãos, irmãs, pessoas que estão orando, que estão clamando, que estão pedindo, que estão rogando, que estão implorando, que estão suplicando uma ajuda, um socorro, um livramento, um auxílio do céu, uma bênção do Deus Todo-Poderoso. O Deus que tem prazer em abençoar, prazer em perdoar, fazem divisão entre vós e o vosso Deus, e encobre o seu rosto de vós, para que vos não ouça. Por isso, Pai, venha perdoar agora todos os meus pecados, todos os pecados de todos os irmãos, irmãs, pessoas que estão orando, que estão clamando, que estão pedindo, que estão rogando, que estão implorando, que estão suplicando uma ajuda, um socorro, um livramento, um auxílio do céu, uma bênção do Deus Todo-Poderoso. O Deus que tem prazer em abençoar, prazer em perdoar, uma ajuda, um socorro, um livramento, um auxílio do céu, uma bênção do Deus Todo-Poderoso, o Deus que tem prazer em abençoar, prazer em perdoar, prazer em ajudar, prazer em socorrer, prazer em auxiliar, prazer em dar livramento. O Senhor é o Deus que nunca chega tarde e não desampara os que te buscam. Por isso, ó grande Deus, nós estamos implorando o teu auxílio nessa tarde. Meu Deus, está escrito na tua palavra que o choro pode durar uma noite, mas a alegria vem pela manhã, porque ao seu favor está a vida. Humilhai-vos perante o Senhor e Ele vos exaltará. Chegai-vos a Deus e Ele se chegará a vós. Nós estamos chegando a ti, ó Deus, nesta oração. Quantas pessoas em todo o Brasil, em todo o mundo, agora estão clamando, estão orando, estão suplicando a tua ajuda. São milhares e milhares de orações, dezenas de milhares de orações, de pessoas que clamam e que suplicam o teu auxílio, o teu socorro, o teu livramento. Nós reconhecemos, ó Deus, que nós somos totalmente dependentes do Senhor. Sem a sua ajuda, sem o seu auxílio, nós não iremos a lugar algum. Nós nada podemos fazer se o Senhor não lutar por nós. Deus é o nosso refúgio e fortaleza, socorro bem presente na hora da angústia, pelo que não temeremos, ainda que a terra se mude, ainda que os montes se transportem para os meios dos mares. Há um rio que alegra a cidade de Deus, o santuário das moradas do Altíssimo. Deus está no meio dela e Ele se levantará ao romper da manhã. Ainda que um exército me cercasse, o meu coração não temeria. Ainda que a guerra se levantasse contra mim, no Senhor confiaria. O Senhor é o meu ajudador, o meu auxílio. E os que confiam no Senhor serão como o monte de Sião, que não se abala, mas permanece para sempre. Vem agora, meu Deus, repreender todos os dardos inflamados do maligno, toda seta contrária, toda nuvem negra, todas as muralhas do inferno, toda a barreira do diabo. Está escrito, meu Pai, que as portas do inferno não prevalecerão contra a sua igreja. A sua igreja sempre vencerá, sempre triunfará, sempre levantará o estandarte da vitória. A sua igreja sempre será vencedora. Temos certeza, meu Deus, que o mar vai se abrir, a vitória vai chegar. O Senhor diz em sua palavra: eis que diante de ti pus uma porta aberta. Que o Senhor possa colocar diante desse irmão, diante dessa pessoa que está orando, uma porta de escape aberta, uma porta de livramento aberta, uma porta do milagre aberto para esta vida que tanto pede, tanto suplica, tanto implora o teu auxílio, a tua ajuda, o teu livramento. Os que esperam no Senhor renovarão as suas forças. Subirão com asas como águia, correrão e não se cansarão. Caminharão e não se fatigarão. Meu Deus e meu Pai, vem tocar em nossos corpos, vem tocar em nossas vidas, vem renovar as nossas forças. Foi o Senhor que tocou nos ombros de Pedro. Venha tocar em nós agora, meu Deus, para que sejamos renovados, fortalecidos e abençoados pelo poder do Pai, pelo poder do Filho e pelo poder do Espírito Santo. Ah, meu Deus e meu Pai, vem enxugar as nossas lágrimas. Vem atender o nosso pedido de auxílio, o nosso pedido de socorro, o nosso pedido de livramento. O Senhor é o Deus que nunca chega tarde. O Senhor sempre chega na hora certa, no momento exato. Por isso, Pai, vem nos auxiliar, vem nos socorrer, vem afastar todo o mal que está tentando destruir essa pessoa, destruir essa vida. Que o Teu Espírito Santo possa se apoderar de nós. Que o Teu Espírito Santo possa inundar o nosso ser, a nossa alma. Que a Tua presença augusta e soberana possa encher o nosso ser. Nós precisamos da Tua presença. Sem a Tua presença nós não iremos a lugar algum. Sem a Tua presença nós não poderemos mover um só passo sem a Tua ajuda. Porque é o Senhor que segura em nossas mãos e que confirma ao Teu povo o livramento e a vitória. Meu Deus e meu Pai, mil cairão ao Teu lado, 10.000 à Tua direita, mas Tu não serás atingido, porque o Senhor é quem nos guarda, o Senhor é quem nos livra. Meu Pai, nós imploramos, abençoa essa pessoa que está vivendo uma situação difícil, desesperadora, angustiante, desalentadora, desanimadora, desesperadora. Essa pessoa que não sabe mais o que fazer da sua vida. Ela olha para todos os lados, não consegue ver uma porta de livramento, uma porta de escape. A luta está pesada, a prova está doendo, mas a vitória vai chegar. Está escrito que o Senhor não deixa nós sermos provados acima das nossas forças, e com a própria provação o Senhor dá o escape. Dê o escape a esse irmão, essa irmã, que eles possam levantar a bandeira da vitória, que eles possam, meu Deus, cantar o hino do livramento, o hino do milagre. Meu Pai, e esse problema tão difícil, tão desesperador que essa pessoa tem em sua vida, o Senhor é poderoso para resolver da melhor maneira. E para o Senhor é tão facinho, meu Deus, resolver qualquer problema, resolver qualquer situação. Para o Senhor é muito fácil. Por isso, meu Deus, resolve agora, nós te pedimos. Ajuda esse irmão, ajuda essa irmã. Segura firme nas mãos dessa pessoa. Pedro estava afundando nas águas do mar da Galileia, e o Senhor estendeu as mãos e segurou nas mãos de Pedro. Segura agora nas mãos dessa pessoa que está passando pelo vale da sombra da morte, vivendo uma situação angustiante e desesperadora. Mas o Senhor é o nosso auxílio, socorro bem presente na hora da angústia. Socorre essa pessoa, meu Deus. Segura firme nas mãos dessa pessoa, para que ela não venha se abalar, para que ela não venha se abater na fé, para que ela não venha desistir, meu Deus, dessa carreira, dessa luta, dessa peleja. O diabo veio para roubar, matar e destruir, mas o Senhor veio para dar vida e vida com abundância. O Senhor é o Deus da vida, o autor da vida, e aquele que crê em Ti, ainda que esteja morto, viverá. Meu Deus e meu Pai, dê vida a essa pessoa, dê livramento a essa pessoa, que o Teu Espírito possa se apoderar dessa pessoa e que todos os males sejam afastados agora pelo sangue do Cordeiro. Eles venceram pelo sangue do Cordeiro, é o que diz a Tua palavra. Nós vencemos e venceremos pelo sangue de Jesus, porque é o sangue de Jesus que garante o milagre, a vitória ao Teu povo e à Tua igreja. Meu Deus e meu Pai, e esse problema tão difícil, tão insolúvel para os olhos humanos, para o ser humano, mas tão facinho, tão solúvel para o grande Deus, resolve esse problema agora com a Sua mão forte, com o Seu braço poderoso, como está escrito. Nós oramos, nós jejuamos, nós pedimos isso ao nosso Deus, e Ele se moveu pelas nossas orações. Que o Senhor se mova agora, que o Senhor levante-se no seu trono agora, tire a sua espada da bainha, meu Deus, e venha guerrear as nossas guerras, lutar as nossas lutas e dar um grande livramento. Ah, meu Deus e meu Pai, nós já estamos vendo pelos olhos da fé o milagre acontecendo, a vitória chegando, a bênção sendo manifesta na vida dessa pessoa agora que tinha esse problema tão difícil, tão insolúvel, mas agora se tornou facinho, que para o Senhor tudo é fácil, para o Senhor tudo é tranquilo. Sim, meu Pai, atende o nosso clamor. Atende a nosso clamor, a nossa oração, e vem nos ajudar, e vem nos auxiliar, Espírito de Deus, Paráclito Divino, Consolador Celestial, se apodera da vida de cada irmão, de cada irmã, dando o teu livramento, dando a tua vitória, dando o teu milagre. Temos certeza, meu Pai, que o Senhor está abrindo os céus, descortinando os céus agora, e estendendo a sua mão bendita e poderosa, para alcançar todos que estão orando, que estão clamando, que estão pedindo, que estão implorando, que estão suplicando. Ele sabe, ele tem certeza que a vitória vai chegar, que o milagre vai acontecer e que o Senhor não decepciona ninguém. Sim, meu Deus, os que confiam no Senhor sempre serão vitoriosos e abençoados. Por isso, meu Pai, responde a nossa oração e afasta todos os males das nossas vidas, dando ao teu povo e à tua igreja o milagre tão aguardado, tão esperado, pelo poder do Pai, pelo poder do Filho, pelo poder do Espírito Santo. Ah, meu Deus e meu Pai, nós queremos orar agora também, ó Deus, em favor da diretoria da Igreja Deus de Amor, da diretoria deliberativa, diretoria executiva, em favor dos pastores, presbíteros, diáconos, cooperadores, membros, frequentadores, simpatizantes, frequentantes, novos convertidos, vem ajudar a todos, vem abençoar a todos, venha dar vitória a todos, aquelas pessoas que te aceitaram como Salvador, que o Senhor possa, meu Deus, Senhor da Glória, libertá-los e transformá-los e prepará-los, Senhor, para descer as águas batismais e cumprir a justiça de Deus, sendo batizados por imersão, em nome do Pai, do Filho e do Espírito Santo, totalmente libertos e transformados, que eles possam descer as águas batismais e cumprir a justiça de Deus. Abençoa a diretoria deliberativa, nossa irmã Eleni, nossa irmã Débora, pastor Lorival, presbítero Davi Miranda Neto. Abençoa também, ó Pai, toda a diretoria executiva, Senhor. Abençoai também, ó Deus, a diretoria da Fundação Reviver, da Reviver Help, meu Pai, tenha misericórdia. Atendei o clamor do seu povo, atendei o clamor da sua igreja. O Senhor sabe como abençoar, como dar vitória, como abrir portas, como usar poderosamente os teus obreiros, as tuas obreiras, homens e mulheres valorosos que têm lutado pela tua igreja e pela tua obra, Senhor. Por favor, por favor, por favor, venha responder a nossa oração. Quantas pessoas, Senhor, não têm medido esforços, têm trabalhado dia e noite, noite e dia, para cumprir o ide de Jesus Cristo, para cumprir a tua vontade, para obedecer a tua palavra, para seguir os teus ensinamentos, para seguir a ordem do Senhor Jesus, que é ide por todo o mundo, pregai o evangelho a toda criatura, quem crer e for batizado será salvo, e quem não crer será condenado. Esses missionários valorosos, ah, meu Deus, que estão em outros países, em outras nações, deixaram a sua cultura, a sua pátria, deixaram a sua língua, deixaram muitas vezes a família, os familiares, deixaram os compromissos em sua pátria e foram para outras nações, meu Deus, para pregar a tua palavra, para cumprir o teu ensinamento, para cumprir a tua mensagem, para obedecer a tua ordem. Meu Deus e meu Pai, responde a nossa oração, tenha piedade e compaixão. Nós queremos orar também, meu Deus, em favor daquelas pessoas que estão enfermas, doentes, Senhor, com doenças patológicas, doenças congênitas, hereditárias, doenças espirituais, síndrome do pânico, esquizofrenia, surto psicótico, doenças emocionais, meu Deus e meu Pai, ânsia, desespero, aflição, medo, insônia, pesadelo, angústia, pessoas que estão deprimidas, oprimidas, ó Senhor de toda glória, que não conseguem dormir à noite, que tem insônia, pesadelo, mas o Senhor é aquele Deus maravilhoso, poderoso, que pode curar essa pessoa milagrosamente, poderosamente. Seja doença patológica ou espiritual, não importa, para o Senhor é muito fácil resolver qualquer situação. E essa pessoa, meu Deus, que passa as noites as claras, não consegue dormir, que a partir de hoje possa dormir tranquilamente, com o sono tranquilo e reparador dado pelo Senhor, como diz a tua palavra: deitei, dormi e acordei, porque o Senhor me sustentou. Em paz me deitarei e dormirei, porque só o Senhor me faz habitar em segurança. Meu Deus e meu Pai, tenha misericórdia e piedade, que a paz de Deus, que excede todo entendimento, possa entrar nesse lar, nessa casa, nessa família, e que o sono reparador entre nessa vida. Sim, meu Deus, atende a nossa oração. Aquelas pessoas, meu Pai, que têm doenças patológicas, Senhor, doença no cérebro, nos ouvidos, na boca, na garganta, no nariz, doença na tireoide, doença na vesícula, na gengiva, doença no cérebro, doença no couro cabeludo, doença no paladar, no olfato, na visão, na audição, enfermidade no aparelho respiratório, enfermidade na laringe, na faringe, enfermidade nos pulmões, no coração, pessoas que têm os corações comprometidos, Senhor, com as artérias entupidas, obstruídas, desobstrui essa veia agora, faz essa safena ser totalmente desobstruída, as carótidas, meu Deus, essas veias, Senhor da glória, sejam totalmente limpas agora, pelo seu poder, pela sua graça. Essa pessoa que tem partes do seu coração comprometido, dai um coração novo a essa pessoa. O Senhor é o Deus que tudo pode fazer. Essa pessoa que tem pressão alta, pressão baixa, diabetes, colesterol, ácido úrico, triglicérides alto, Senhor de toda a glória, normaliza o sangue dessa pessoa que tem hipoglicemia, que tem leucemia, que tem anemia. Meu Pai, são tantas enfermidades do sangue que o Senhor pode curar agora, milagrosamente, poderosamente. Aumenta os glóbulos vermelhos dessa pessoa. Essa pessoa que tem falta de vitamina D, vitamina B12, vitamina C, Senhor de toda glória, entra com providência, fortalece o organismo dessa pessoa, recupera o organismo dessa pessoa, meu Pai. Essa pessoa que tem enfermidade no estômago, no intestino, no fígado, na bile, no baço, na bexiga, no pâncreas, no estômago, na uretra, meu Deus, na próstata, no ovário, no duodeno, no baço, na bexiga, não importa onde seja o estômago, não importa que seja a enfermidade interna, externa, o Senhor é poderoso para curar agora, milagrosamente, poderosamente. É enfermidade na coluna lombar, na coluna cervical, nos ossos, nas mãos, nos dedos, nos pés, no joelho, nas pernas, nos ombros, na coluna lombar, na coluna cervical, é enfermidade nos quadris, é enfermidade, meu Pai, em todos os órgãos do corpo. Essa pessoa receba agora o toque das tuas mãos, doença na pele, doença interna e externa. O Senhor é poderoso para curar essa pessoa, poderosamente, gloriosamente, maravilhosamente. Ah, está escrito, verdadeiramente Ele tomou sobre si todas as nossas dores, todas as nossas enfermidades. Ele levou sobre si o castigo que nos traz a paz, estava sobre Ele, e pelas suas pisaduras nós fomos sarados. Por aquelas feridas que o Senhor teve em suas mãos, nos seus pés, no seu peito, ah, meu Deus, a coroa de espinho causou em sua cabeça, por aquelas feridas do seu corpo, nós fomos sarados. É o sangue de Jesus que garante o milagre, a vitória, porque o menino nos nasceu, um filho se nos deu, e o principado está sobre os seus ombros, e o seu nome será Maravilhoso Conselheiro, Deus Forte, Pai da Eternidade, Príncipe da Paz. Meu Deus, entre os muitos nomes que o profeta Isaías deu ao Senhor, ele disse: maravilhoso, verdadeiramente o Senhor é maravilhoso, porque o Senhor opera maravilhas, sinais, prodígios do meu povo, do meio do seu povo. Eu creio que agora, neste momento de oração, o Senhor está manifestando os dons do Teu Espírito Santo em minha vida, para que todos os ouvintes sejam alcançados com o toque das Tuas mãos, para que o milagre aconteça, para que a vitória chegue, para que a doença desapareça, esse nódulo, esse vulto, esse caroço que essa pessoa tem no seu corpo, desapareça agora. Essa pessoa, meu Pai, que tem uma enfermidade que anda, que se move, que é maligna, os médicos não conseguem diagnosticar, não conseguem atestar o que essa pessoa tem, porque é espiritual, e se é espiritual, somente o Senhor pode curar e libertar. Por isso agora, meu Deus, cura essa pessoa milagrosamente, através dos maravilhosos dons do Espírito Santo, e essa obra maligna seja expulsa, banida e queimada pelo sangue do Cordeiro. Ah, meu Deus, está escrito, eu irei e lhe darei saúde. Está escrito que o Senhor colocou as suas mãos na cabeça daquela mulher paralítica que estava 18 anos enferma. Vem colocar as suas mãos benditas sobre a nossa cabeça, sobre o nosso lar, sobre a nossa casa, sobre a nossa família, para que o milagre aconteça, para que a vitória chegue. Aonde o Senhor está, aonde o Senhor coloca as suas mãos, nem o mal pode persistir, nem o mal pode resistir, nenhuma doença pode permanecer, nenhuma obra maligna pode continuar. E essa pessoa que tem doenças espirituais, de bruxaria, feitiçaria, magia negra, seja o mal que for, seja a doença que for, seja a origem que for, agora, meu Deus, nesse momento de oração, o teu povo está orando em toda a pátria brasileira, de norte a sul, de leste a oeste, existe um povo clamando, suplicando, implorando, pedindo a tua misericórdia, e o Senhor, mais uma vez, através da sua bondade infinita, irá alcançar a todos que estão ajoelhados, assentados, deitados, em pé, orando, clamando, suplicando. Muitos estão chorando, mas agora o milagre está acontecendo, a vitória está chegando, a porta está se abrindo, o diabo está caindo por terra, e a paz de Deus, que excede todo entendimento, vai alcançar a todos agora, em nome de Jesus Cristo, e para a glória do Deus Pai, Deus Filho e Deus Espírito Santo. Amém e amém, Senhor Jesus. Nós queremos, neste momento, fazer um convite às pessoas que ainda não aceitaram Cristo como Salvador, que possa fazê-lo agora. E aqueles que estão afastados do Evangelho, possa voltar para a presença de Deus agora e reconciliar com o Senhor Jesus, orando juntamente comigo. Ore dessa maneira: Senhor Jesus, eu creio que o Senhor morreu na cruz para me salvar, e eu te aceito como meu Salvador. Senhor Jesus, escreve o meu nome lá no céu, no livro da vida e sela com teu sangue, e eu prometo ser fiel até a morte. Você quer reconciliar? Ore comigo assim: Senhor, estou voltando para a tua casa, para a tua presença, para os teus braços, para o teu evangelho, para os teus caminhos. Torna a escrever o meu nome lá no céu, no livro da vida, e sela com teu sangue, e eu prometo nunca mais sair da tua presença todos os dias da minha vida. Você que aceitou Jesus, o reconciliou, compareça na Igreja Deus de Amor mais próxima da sua casa e diga ao pastor que você aceitou a Cristo através do programa. Ou então entre em contato conosco através do e-mail queroaceitarjesus@ipda.com.br ou do WhatsApp 950-944-645. 24 horas por dia, uma pessoa pronta para atender você. E assim estamos chegando ao final de mais esse dia de oração do entardecer, nessa quinta-feira, no dia 16 de julho, quando nós estamos com 20 graus na capital paulista e estamos vivendo o inverno brasileiro. Essa programação pertence à Igreja Pentecostal Deus e Amor e está sob a tutela da nossa irmã Eleni Miranda, quem teve o prazer de orar com todos vocês, foi seu irmão em Cristo, pastor Luiz Rúbio. Dizemos a todos que o Senhor te abençoe e te guarde, que o Senhor resplandeça o seu rosto sobre ti, que o Senhor tenha misericórdia de ti, que o Senhor sobre ti levante seu rosto e te dê a paz.
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0: sorrindo aqui, gente. Tô sorrindo. Um sorriso de gratidão. Muita gratidão. Obrigado, Papai do Céu. Obrigado, maravilhoso, por me permitir mais uma vez estar aqui juntinho de vocês. Desejando de todo meu coração, de toda minha alma, que a paz do Espírito Santo de Deus invada a sua vida. Encha a tua casa da presença dele. Ó, se sentir, pode dar um glória aí. Pode ou não pode, Cido?
1: Glória a Deus, na hora. Glória a Deus e Deus continue abençoando. Muito obrigado pelo carinho, pelo espaço. Obrigado pela essa companhia agradabilíssima que você faz pra gente. Que o Senhor Jesus continue te abençoando, dando livramento. E sinta, assim, a doce presença do Espírito Santo que melhora já o seu início de noite. Né, Eliana?
0: Exatamente. É tão bom estar aqui juntamente com vocês, que se me deixar eu fico aqui no rádio 24 horas.
1: É verdade, né?
0: Ainda bem que não deixam. Ainda bem que tem a Lari aqui para dizer, olha, nós temos horário,
1: exatamente,
0: viu?
1: Exatamente, você tem que ir embora.
0: Sem a Lari aqui nós estaria perdido.
1: Mas
0: viu,
1: imagina, né? Tipo, uma semana depois, né? Tem até uma voz
0: assunto
1: de desenho que fala assim,
0: não,
1: ó,
0: gente.
1: 4 horas depois, né? Fala, tá lá os dois. Coisa boa, viu?
0: Assunto não fala, não. Não falta. Sabe por quê? Porque esse é um programa que fala de coisas boas.
1: É claro, e coisas boas é o que tem mais nesse ambiente. A Igreja Pentecostal Deus em Amor prega o amor, prega coisas boas, faz mudança, resultados bons. O informativo Reviver, com toda a história, são 32 anos de luta, de vitórias, de coisas boas.
0: 32 anos, e vou dizer para vocês, assim, eu me lembro dos acontecimentos, de quando começamos. Meu Deus, hoje a nossa igreja, graças a Deus, fica aqui, né, um pouco mais acima. Então, quando tem enchente aqui, não enche tudo de água. Mas lá no passado, nós passamos por 2 enchentes grandiosas. Uma delas, inclusive, eu estava grávida da Thalita e a água vinha, assim, até pouco acima do meu joelho.
1: Olha,
0: foi
1: só, hein?
0: Foi bastante difícil. O meu carro encheu de água. Foi uma luta o que aconteceu aqui. E aí, naquela época, nós tínhamos os cofrinhos e os cofrões. Ainda temos os nossos cofrinhos, que as pessoas... agora está diminuindo um pouco, mas sabe que nós temos uns cofrinhos que as pessoas levam para casa e enche de moedinhas. Agora, com essa era, né, do digital, então não temos tantos cofrinhos. Mas, na época, os irmãos levavam, distribuíam nas igrejas, e tinha os cofrões grandes mesmo que ia para as igrejas e ficava lá no altar, e as pessoas iam colocando ali, ou na livraria, e as pessoas iam colocando. E aí trazia-se tudo aqui para a nossa sede mundial. Esses cofrinhos eram abertos aqui e eram contados, separadas as moedinhas. Nós tínhamos, ainda temos, na verdade, uma máquina de contar moedas. E essa máquina é uma máquina que você coloca as moedas tudo ali num compartimento, e ela automaticamente, ela vai separando moeda por moeda.
1: Aí, de acordo com o valor,
0: de acordo com o valor da moeda, o tamanho da moeda.
1: Olha que interessante.
0: Ela vai separando as moedas. E aí nós fazíamos isso. Só que com a enchente, o que aconteceu? Os cofrinhos de papelão, e esses cofrinhos molharam tudo.
1: Meu Deus.
0: E aí nós tivemos que abrir todos os cofrinhos, e tinha aqueles baldes, sabe, os baldes grandes que se usam para como lixeira?
1: Sim.
0: Compramos aqueles baldes, enchíamos ali os baldes de moedinhas e teve que lavar todas as moedas.
1: É o que eu ia falar, porque a água é suja, né? A água barrenta do rio, né?
0: Sim, sim. E aí lavou tudo e nós... Era assim, era um verdadeiro equipamento, sabe? Para imunizar, para nos imunizar ali enquanto nós estávamos fazendo tudo isso, contando as moedas. Então eram luvas, avental, óculos, máscara, tudo, porque estava tudo contaminado.
1: Então, exatamente. Gente... Para quem está ouvindo e não entende assim, só para ter uma ideia, porque a gente gosta de ilustrar, que é importante, né? A nossa sede mundial, ela fica às margens de um rio importante do estado de São Paulo, da cidade de São Paulo, que é o Rio tamanduateí.
0: Exatamente.
1: E hoje tem um negócio chamado, em muitas cidades, muita gente nem sabe o que é, piscinão. É, a prefeitura de São Paulo montou piscinões, que é como se fosse uma caixa de água de acoplagem gigante, onde o excesso enche esse piscinão. Ali. E aí dá
0: é
1: menos vazão.
0: É uma caixa de vazão, né?
1: Exatamente.
0: Naquele tempo...
1: Naquele tempo não tinha, né?
0: Não tinha, mas você sabe que ainda alaga essa região.
1: Ainda alaga.
0: Porém, a nossa sede nova, ela foi construída mais elevada, que chega até os nossos portões, mas não entra mais.
1: Ah, já houve uma estratégia na construção.
0: Exatamente, exatamente. Então, assim, na época, foi terrível, porque não foi de madrugada, foi tipo 7 horas, começou a chover, e eu saí daqui da igreja, eram 11 horas. E assim, como tem esse rio tem esgoto aqui, gente, foi terrível.
1: Foi terrível,
0: hein? Via tudo enquanto era coisa boiando.
1: Exatamente. Mas que trabalho. Então, isso é uma das histórias,
0: isso
1: né?
0: Isso é uma das histórias. E aí nós demoramos muito mais do que pretendíamos para poder limpar. E quando nós, depois de lavado, de seco, de tudo certinho...
1: Higienizado.
0: Aí colocava na máquina, a máquina não reconhecia. Mesmo assim, ela não reconhecia, porque alguma coisinha tinha sobrado. Então, nós precisamos fazer o quê? A máquina parava, porque sempre que acontecia alguma coisa, ela parava de funcionar. E toda hora que tinha que ficar lá destravando, decidimos contar tudo na mão, que era mais rápido.
1: Ô, louco!
0: E contamos. Foram, olha, eu não sei dizer quantos baldes desses gigantes de moeda que nós contamos... Tudo na mão. Eu e as irmãs que eram voluntárias vinham me ajudar aqui. E realmente, assim, olha, foi um trabalho difícil, mas necessário, porque não poderíamos desperdiçar sequer uma moedinha daquela.
1: Exatamente, que é pelo respeito também, sim, né? Que cada moedinha tem uma história.
0: Era um propósito.
1: Era um propósito.
0: Os irmãos levam o cofrinho para casa, né? Eu hoje não levo mais o cofrinho, porque eu já faço oferta direto, né? No Pix, nas contas da instituição.
1: Aproveita a internet, né?
0: Exatamente. Mas, na época, toda vez enchia um, eu devolvia, já pegava outro. E as moedinhas ia colocando ali. Então, os irmãos faziam votos com Deus, votos de cura, votos de libertação, votos de para aposentadoria, faziam vários propósitos. Então, a gente tinha que levar isso em conta e a necessidade daquele que estava esperando por um prato de comida na sua mesa.
1: Também. Então, verdade,
0: não podíamos...
1: porque era dinheiro direcionado, já era um dinheiro assim, tinha o voto tudo, pelo respeito, mas era um dinheiro já comprometido.
0: Comprometido.
1: Por quê? Porque aliás, não tinha quanto tem hoje, aumentou demais a carência.
0: Sim, sim.
1: Mas Deus também honrou e aumentou o potencial,
0: assim,
1: como tem acontecido.
0: Ciro, a carência sempre foi muito grande, é que de acordo, nós fazemos tudo de acordo com o que nós podemos.
1: Exatamente.
0: Né? Então existe assim um planejamento anual. Esse planejamento que é feito anual, inclusive, passa pela conferência do Ministério Público, se o Ministério Público aprova ou não, porque se não aprova também, eles vão dizer, não, tem muito gasto aqui, tem muito gasto ali, a gente tem que tirar, tem que economizar o máximo. Então, existe sim aí, né, nós temos um caixa para trabalhar o ano. E é claro que, de acordo com situações esporádicas que vão surgindo, outras coisas que vão surgindo, aí vamos solicitando mais orçamento, mas nós temos um orçamento, uma programação. Então, nós não podemos, por exemplo, dar início a uma nova obra, um novo projeto, um novo plano, se antes de separar o dinheiro de pagar as contas que já temos.
1: Porque todos os compromissos.
0: Dos outros projetos que já estão em andamento.
1: Uhum.
0: Então, nós precisamos, aí, no que sobra ali, né, das contas anuais que nós temos, o que sobra ali, nós vamos investir em outros projetos, em outras coisas que vão surgindo. Graças a Deus, Deus tem sido maravilhoso para conosco e nós temos conseguido pagar todas as contas, tudo em dia, tudo certinho, e estamos investindo sempre em novos projetos e projetos da Fundação Reviver ou da Associação Reviver Help. Deus é amor. Então, assim, o tempo todo nós estamos trabalhando e não estamos estagnados. Ah, já fizemos a nossa parte com os idosinhos, com as crianças, com a cesta básica, tá bom? Não, não tá bom.
1: Não, não
0: porque
1: tá bom.
0: Porque cada vez mais nós descobrimos outras necessidades. Por exemplo, agora esse grande projeto lá, né? Assistência à Mãe Reviver, lá no Marajó. Isso é algo que alguns anos atrás, olhando aí os 32 anos da fundação, era impensável para nós. Mas hoje nós conseguimos chegar até lá, conseguimos fazer esse trabalho que elas recebem ali, toda a assistência, tem uma casa onde elas passam o dia e ali, inclusive, tem piscina para elas fazerem hidroterapia durante a gestação, preparar o corpo para o parto. Elas recebem o enxoval, porque tem o enxoval da mãe, tem o enxoval da criança, elas recebem todo o acolhimento, tem o acompanhamento pré-natal, tem todo um trabalho que é realizado ali. E isso, essa intenção, começou lá esse projeto, dado a necessidade grandiosa de mães adolescentes. Ou pré-adolescentes, porque uma menina de 13 anos, ela ainda não é uma adolescente, ela é uma pré-adolescente.
1: É uma pré-adolescente.
0: É uma menina,
1: é,
0: né?
1: Uma criança, né? Ainda.
0: Muito criança. E lá tem essa necessidade, então, esse trabalho lindo, maravilhoso que está sendo feito lá, é algo, assim, realmente que me dá uma satisfação. Sabe aquela satisfação de falar, meu Deus, começamos tão pequenininhos, contando ali, às vezes tinha, assim, que contar os cofrinhos, contava os cofrinhos de manhã para pagar a conta tarde. E hoje saber que nós estamos aí pelo Brasil afora, fazendo tantos trabalhos lindos, maravilhosos como esse trabalho lá do Marajó, então é algo que eu falo assim, como o Senhor é bom, como
1: é bom.
0: O Senhor é maravilhoso.
1: Verdade.
0: Viu?
1: A gente olha e fala assim, valeu cada dia.
0: Meu Deus, e como valeu. Valeu cada moedinha lavada
1: cada
0: depois
1: moedinha.
0: Da enchente.
1: E às vezes a gente não entende, mas às vezes Deus ali...

0: frustração. Exato. Às vezes eu falo assim, vamos testar.
1: Sim.
0: Vamos olhar tudo aí para ver como eles vão reagir.
1: Exatamente.
0: Né? E aí, claro, conhecendo o nosso coração, mas às vezes...
1: E nós sabemos, Cido, que a nossa igreja, graças a Deus, os nossos irmãos têm sido bastante abençoados. Mas as nossas igrejas lá no interior, nas cidades pequenininhas, eu ainda conheço muitos irmãos que trabalham na roça, de sol a sol, e ali do seu trabalho suado, das dificuldades que enfrentam ali, né? Outras irmãs trabalham, né, em casas de famílias, aguentando situações, tendo que trabalhar às vezes doente, para quê? Para honrar o seu compromisso com Deus, o seu compromisso no voto que faz, no propósito que faz. Então, nós não menosprezamos o esforço de ninguém, porque sim, assim como tem aquele que pode vir, né, e ofertar uma quantia aí, né, uma quantia abundante, também tem aqueles que é moedinha por moedinha, mas é a moedinha da viúva.
0: É moedinha da viúva.
1: Então, nós não menosprezamos, recebemos com todo amor, com todo carinho, e temos a nossa história pautada nisso, de moedinha em moedinha, que nós construímos tudo que nós temos hoje das instituições reviventes.
0: Glória a Deus. E a gente vê resultados em todas as áreas. Quando você estava falando ali sobre mudança, né, eu estava lembrando na nossa visita no Casa Aberta.
1: Sim.
0: Que pessoas que estavam ali no fundo do poço. Ó, não é o fundo, acho que é para baixo do fundo, já estava com terra em cima.
1: É quando
0: quase
1: o fundo do poço já passa a ser vergonha, passa
0: vergonha,
1: a ser...
0: Vergonha, né? Sabe...
1: Não tem mais...
0: Era a pessoa que fala, não, esse não tem mais jeito, é só o tempo, só Deus levando embora e não. Aí você se depara com uma pessoa...
1: Você disse muito bem, pessoas condenadas à morte.
0: É... Então, eu não queria ter direcionado assim forte, mas é a verdade,
1: é assim,
0: a gente tem que falar, né?
1: Estavam morando na rua, entregues aos vícios. Na rua nós sabemos que tem todo tipo de perigo, né? Não é só ali uma overdose, o excesso de álcool, o excesso de drogas, não. Mas também eles convivem com todo tipo de pessoas e afrontas ali.
0: Exatamente, correndo risco dia e noite. Tanto risco moral, risco sexual, riscos na saúde, porque toma aquele choque de um frio intenso, como para quem conhece São Paulo, sabe que São Paulo tem um clima bem variado, né? Uma hora está muito calor, outra hora está muito frio. É, uma coisa, falando uma vez
1: e
0: com...
1: E essas chuvas, quando enche tudo...
0: Exatamente.
1: Né, alaga, leva todas as coisinhas que eles têm, não tem lugar para dormir, vai dormir onde? Vai dormir nos lugares molhados mesmo.
0: É, às vezes ganha um cobertor, chove, dorme molhado. Quem passa frio sabe muito bem o que é isso, mas a diferença de quem está passando frio ou de repente ficou com fome um dia, fala, você sabe que vai voltar para casa, vai ter o que comer, vai ter uma cama quente, mas essas pessoas não. Esses homens e mulheres, eles estão ali e falam, para onde ir?
1: E crianças,
0: aí, crianças também,
1: crianças,
0: né? Então, e aí o Casa Aberta vai lá, retira da rua, fala, vem cá. E muitas vezes há um processo de rejeição, mas eu não quero nem falar do processo de rejeição, porque tem pessoas que estão realmente doentes ali. Mas o resultado que é criado, que nem muitos se batizaram,
1: sim,
0: conheceram a palavra, ou seja, ó,
1: tem cinco
0: alimenta
1: deles que estão se preparando para o próximo batismo.
0: Glória a Deus, glória a Deus. Isso é maravilhoso, sabe? Isso me emociona, para ser sincero. Vai ter alimento, vai ser tratado com... Vai recuperar a dignidade, que isso é tão difícil. Tem que ter um preparo psicológico. Lá o pastor administra... Estou usando a Casa Aberta como referência, mas o pastor administra muito bem isso. Por quê? Vai entregar a dignidade e falar, ó, existe esse caminho. Vai alimentar e vai falar da palavra.
1: Você falando aí, eu estou me lembrando da última vez que eu estive lá, porque depois que eu estive com você e com a Lari, aí eu voltei lá sozinha, né, para estar gravando para o Agosto Verde.
0: É.
1: E ali eu tive a oportunidade de sentar à mesa com eles, de conversar com eles, e a palavra que eu ouvia, que eles se sentiam como a escória.
0: A escória.
1: A escória da humanidade.
0: Da humanidade.
1: E
0: olha que ponto
1: escória,
0: chega, né?
1: A escória, para quem não sabe, é uma palavra mais bonitinha para poder dizer o lixo.
0: O lixo.
1: O lixo. Então, eles se sentiam a escória. E hoje, eles veem que... Porque as pessoas olhavam para eles com nojo, olhavam com aquele olhar
0: condenatório.

0: sabe? Aquele, ah, esse é um vagabundo, né? Essa é uma vagabunda, esse tipo, usando. E eu estou falando isso porque eram os termos que eles ouviam na rua. E hoje as pessoas olham para eles ali limpinhos, tomado de banho, cabelo cortado, barba feita. Então, quando olha para essas pessoas, eles conseguem não sentir mais esse desprezo que a humanidade colocou sobre eles, dado a situação em que eles estavam.
1: Verdade. Uma mudança significativa, né?
0: Meu Deus, não sei nem mensurar.
1: Então, e se não é um trabalho assim, claro, há vários lugares que fazem esse trabalho, mas a nossa referência é a Casa Aberta. E a gente vê o resultado. E vê agora como cinco que estão se preparando. Quando tem, fala cinco se preparando para o batismo...
0: Mas tem dia que lá no local chega a ter mais de 100 pessoas.
1: Mais de 100. Então, e isso é o resultado de um trabalho árduo. Porque não é fácil. Não é fácil.
0: Por aí se vê. Porque num trabalho onde diariamente, né, eles estão ali abrigando, diariamente, é o mínimo de pessoas que eles recebem diariamente é 20 pessoas.
1: Então...
0: O mínimo. Mas aí você pensa, estamos há 2 anos lá. Então, já me parece que não sei se foram 8 pessoas que já se batizaram e agora tem mais 5. Mas tem dias que chegamos a ter mais de 100 pessoas. E aí precisa se fazer até 2 turnos para comer, sabe? Essa dinâmica
1: porque
0: toda.
1: Porque todos
0: ali
1: vão tomar banho, todos vão ser alimentados, todos vão ouvir uma palavra.
0: Exatamente.
1: É todo um conjunto,
0: todo
1: não é?
0: Um conjunto.
1: Ah, vai chegar lá, se alimenta. Ah, chega lá, não é uma casa de banho, não é uma fonte aleatória de alimento. Sim. Ah, eu vou passar lá para pegar um lanche. Não é assim que funciona.
0: Não. Você vai ouvir a palavra de Deus e o pastor que está ali é um pastor que já viveu tudo isso.
1: Que já
0: na
1: viveu.
0: Pele.
1: Ele tem propriedade,
0: exatamente,
1: né?
0: Exatamente. Então, eu ouvi deles mesmo, eles dizendo, olha, ouvir o pastor, assim, porque é muito fácil alguém chegar e falar, você precisa mudar de vida. Mas quando você ouve alguém que já esteve lá, conhece a situação e hoje tem um outro tipo de vida, uma ressignificância na vida, então aí você pensa, se ele conseguiu, eu também consigo.
1: Exatamente. Eles veem que tem um norte, tem uma referência,
0: exato,
1: né? Uma referência forte de uma pessoa que passou por tudo. E ele passou por situações.
0: Passou.
1: O testemunho, a gente vai trazer. Você falou que a gente
0: vamos
1: vai trazer.
0: Vamos trazer ele. Vamos trazer ele na última semana do mês de agosto. Vamos trazer ele aqui para
1: trazê-lo, para esse testemunho. Você que está ouvindo aí, se prepara. A gente vai avisar com antecedência. Mas é um testemunho muito forte.
0: Muito forte.
1: E o que me faz feliz é que já é um testemunho de vitória.
0: Exato.
1: Glória a Deus.
0: Olha, a Bíblia diz, mais vale uma alma salva do que o mundo inteiro perdido.
1: Amém.
0: Então, ainda que de 100 conseguimos, vamos pôr, né, 8 mais 5, mas isso é tão grande, é tão tremendo, né? Ganhar essas vidas para o Senhor Jesus, tirar desta vergonha de vida que eles estavam vivendo, dessa vida de realmente, como se diz, do pé na cova mesmo.
1: Exatamente.
0: Né? Tirarmos ali e essas pessoas voltarem a ter ânimo para viver. Meu Deus do céu, isso é algo assim que não tem preço.
1: Não tem preço. E falando nisso, vou até criar uma analogia para você que está ouvindo, assim, entender a proporção. Quando a gente fala que não tem preço, suponhamos que você tivesse uma data, você fala, Deus chegasse para você e fala, olha, dia 30 de julho agora, você vai morrer. Mas eu vou te dar uma liberdade de pagar mais alguns anos de vida. O que você daria para ter mais anos, talvez mais um ano de vida? Fala, tudo que eu tenho. Porque por mais que você tivesse, olha, a pessoa precisa ser bilionária, trilionária, fala, não, eu entrego tudo por mais um pouco de vida, para desfrutar com a minha família, que eu trabalhei demais e não vivi, que eu viajei demais e não prestei atenção nos grandes amores da minha vida, que são meus filhos, meus pais, etc. Então, para você ter uma ideia, quando a gente fala isso não tem preço, está fora de cogitação. Está fora de cogitação. Então é muito valioso.
0: Mas sabe de uma coisa, Cida? Isso não tem preço. Porém, cada moedinha, ela conta.
1: E vale
0: muito. Para conquistar esta preciosidade. Este algo que não tem preço. E é por isso que todos os dias eu venho aqui de segunda a sexta-feira dizer para vocês: não perca as oportunidades que Deus prepara para podermos ajudar a quem precisa. E esta oportunidade está com você agora. Você pode fazer uma doação para uma das instituições Reviver de onde quer que você esteja. É bem facinho, é bem simples. Então, preste atenção como você faz agora.
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0: Estamos de volta com o nosso tempinho apertado, só para variar, né? Mas falar de instituições Reviver, eu vou falar para vocês, é um prazer, é uma alegria. E a minha Bíblia já se encontra aberta no livro de Jó, lá no Velho Testamento, no capítulo 14, versículo 7, que diz o seguinte: porque há esperança para a árvore que, se for cortada, ainda se renovará, e não cessarão os seus renovos. Se envelhecer na terra a sua raiz e o seu tronco morrer no pó, ao cheiro das águas brotará e dará ramos como uma planta. Porém, morto o homem é consumido sim, rendendo o homem o espírito. E então, onde está ele? Essa palavra é uma palavra bastante reflexiva, porque está lá no livro de Jó. Para quem não conhece a história de Jó, Jó, um homem fiel, temente a Deus, justo, de coração, que agradava a Deus sobre todas as coisas, e ele passa por uma grande provação, e essa provação é perder todos os seus bens, perder tudo que ele possuía, inclusive os seus filhos. Também seus 7 filhos morreram. Ele perdeu tudo. E para complicar a situação, ele ainda fica enfermo. O desespero da sua alma era tão grande que certa vez a sua mulher chega para ele, que já não aguentava mais vê-lo sofrer como ele sofria, e dizia para ele: Jó, abençoa o teu Deus e morre, porque o seu estado é lastimável demais. Não há mais esperança para você. Não há mais chance de vida para você. E é por isso que entra esta palavra. Porque para a árvore, ainda que cortada, sobrando ali a sua raiz, a raiz voltará a brotar. Ela reviverá, ela terá um novo recomeço. Mas para o homem, para o ser humano, para a mulher que vive neste mundo, chegando o tempo determinado por Deus, só renasceremos em Cristo, na salvação em Jesus Cristo. Uma vez que consumado o nosso tempo aqui, cumprido o nosso tempo aqui, não voltaremos a viver mais nesta vida, neste corpo, mas voltaremos a viver em Cristo num corpo glorificado. O nosso espírito vivificará em Cristo. E é por isso que Jó deixa expresso aqui na sua palavra, dizendo: se você acredita que você pode deixar para se reconciliar com Deus, para fazer boas obras depois do seu prazo permitido aqui, você não conseguirá fazê-lo. Por quê? Porque não haverá tempo. O tempo de servir a Deus em obediência, em amor ao próximo, em compaixão, em entrega, é agora. Porque para o homem, depois que o seu espírito deixa o seu corpo, não há mais o que fazer. O seu corpo não voltará a viver. Por isso, aproveite o seu tempo hoje. Diga para quem você ama, eu te amo. Diga para as pessoas que você está distanciado quanto elas são importantes. E para aquelas pessoas, aquelas que estão ofendidas com você, então você diga para elas que elas te perdoam e você as perdoe também. Porque desta maneira, então, não haverá contas deixadas para trás depois que o nosso corpo partir deste mundo. Chegamos ao final de mais um informativo Reviver, lembrando sempre que vocês são a nossa prioridade, exatamente o necessitado, aquele que precisa da nossa oração, precisa do nosso carinho, do nosso conforto. É por isso que nós fazemos esse programa com tanto amor, com tanta dedicação. Deus abençoe você. Cadê nossa musiquinha, Ciro?
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0: doe alimentos, faça o bem, venha juntar-se a nós, porque juntos nós somos mais fortes, podemos mais, muito mais, e vamos além, fazendo sempre o quê? O bem. Deus abençoe vocês e até a próxima, se Deus quiser.
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2: Surgiu após a divulgação de nova taxação imposta pelos Estados Unidos aos produtos brasileiros.
3: A nova tarifa de 25% será cobrada a partir da próxima semana a produtos que são importados pelos Estados Unidos do Brasil, como açúcar, etanol, tabaco, madeira e calçados.
2: A medida foi tomada após investigação feita pelo escritório do representante do comércio dos Estados Unidos.
3: Para o Brasil, as justificativas para um novo tarifaço não têm embasamento.
2: A repórter Graziele Bezerra acompanhou os desdobramentos e tem mais informações. Boa noite, Graziele.
4: Boa noite para você também, Luciano. Boa noite para Mariana e boa noite para o ouvinte da Voz do Brasil. A primeira reação do governo brasileiro foi uma nota da Secretaria de Comunicação Social da Presidência da República, e nela o governo diz que, segundo estatísticas do próprio governo norte-americano, os Estados Unidos acumularam nos últimos 15 anos mais de US$ 424 bilhões em superávit de bens e serviços com o Brasil. E essa nota diz ainda que todas as alegações dos Estados Unidos foram refutadas pelo Brasil e que vai levar o caso à Organização Mundial do Comércio.
3: Agora, Grazi, o que os Estados Unidos alegaram para impor essas tarifas?
4: Bom, eles fizeram uma investigação que foi iniciada em julho de 2025 pelo escritório do representante comercial dos Estados Unidos, e esse escritório acusa o Brasil de adotar práticas consideradas aí prejudiciais ao comércio norte-americano em áreas como o mercado digital, PIX, regulação de plataformas digitais, propriedade também intelectual, acesso ao mercado do etanol, combate à corrupção e desmatamento. Bom, o ministro das Relações Exteriores, Mauro Vieira, falou hoje com a imprensa e informou que desde março de 2025 o governo brasileiro manteve mais de 30 reuniões presenciais, virtuais também ou por telefone, aí nos níveis presidencial, ministerial, técnico também, com autoridades norte-americanas. E citou o exemplo, segundo ele, o PIX é uma infraestrutura política, pública, na verdade, de pagamentos, que foi criada pelo Banco Central e está disponível a todas as instituições financeiras que atuam no Brasil e que não há competição desleal.
5: Não é sério falar em competição desleal gerada pelo PIX. As acusações sobre desmatamento também são absurdas. Desde 2022, reduzimos significativamente o desmatamento na Amazônia e no Cerrado. Estes são apenas dois exemplos. Todas as alegações dos norte-americanos para justificar a aplicação de tarifas não têm lastro na realidade.
2: Grazi, as exportações brasileiras para os Estados Unidos terão que impacto?
4: Bom, vamos lá, Luciano. O ministro do Desenvolvimento, Comércio, Indústria e Serviços, Márcio Elias, disse que 2.100 produtos ficaram de fora dessa nova lista, né, de taxação, produtos aí como café, suco de laranja, carne, fertilizantes e aeronaves, mas o impacto do novo tarifaço já foi calculado pelo governo.
6: Com essa nova tarifa que foi decidida ontem, nós vamos ter cerca de 18% das nossas exportações para os Estados Unidos atingida, que corresponde a US$ 7,4 bilhões. Isso levando em conta o ano de 2024, antes, portanto, do início do tarifaço. Mas elas estão diversificando o mercado e nós vamos continuar nesse processo de diversificação do mercado. A participação dos Estados Unidos nas exportações brasileiras, que era de 12,1%, já caiu para 9,4%.
3: Bom, Grazielli, o governo detalhou as medidas que vão ser adotadas para socorrer esses setores afetados?
4: Já começou a falar, sim, como é que vai ser esse socorro. O ministro da Fazenda, Dario Durigan, explicou que o plano Brasil Soberano, que foi criado durante o primeiro tarifaço anunciado pelos Estados Unidos, vai ser ampliado, mas as novas medidas ainda vão ser detalhadas e dependem das conversas com os setores afetados.
7: nós já temos prontos os mecanismos de proteção das nossas empresas e dos nossos empregos. Os setores afetados serão mais uma vez chamados ao diálogo e nós ampliaremos e reforçaremos o Plano Brasil Soberano, que dá apoio a quem foi injustamente afetado pelo tarifaço dos Estados Unidos. Seguiremos abertos à diplomacia e à negociação, seja com os Estados Unidos, seja com qualquer outro país.
4: E, além disso, o ministro da Fazenda disse também que o governo vai estudar se aplica a lei da reciprocidade nesse caso. Essa norma autoriza que o governo, a aplicar restrições equivalentes, e aí, no caso, equivalentes aos Estados Unidos. Segue com vocês, Mariana, Luciano.
2: Obrigado, Graziele Bezerra, pelas informações ao vivo aqui na Voz do Brasil.
3: Pois é, e onde estão as principais oportunidades de exportação dos produtos brasileiros?
2: Informações como essa constam no painel Acordo Mercosul-União Europeia, lançado pela Apex Brasil.
8: A biodiversidade amazônica está ganhando espaço no mercado internacional por meio de itens como a castanha do Brasil e o açaí. Na Cooperativa Central de Comercialização Extrativista do Estado do Acre, por exemplo, 50% da produção é vendida para fora. Segundo Cássio Almada, gerente de vendas da cooperativa, os produtos já alcançam 17 países e a ideia é seguir conquistando novos mercados.
9: A gente vem buscando novas alternativas de mercado, verticalizando também a nossa produção para atender com subprodutos aí, tanto para castanha, principalmente agora para fruta, que nós vamos ingressar no mercado para exportação e atuar em todos os continentes.
8: Uma nova plataforma digital foi criada para apoiar as exportações do país. É o painel Acordo Mercosul-União Europeia, que permite identificar produtos com maior potencial de exportação e os benefícios tarifários previstos no acordo entre os dois grupos econômicos, como explica Laudemir Miller, presidente da Apex Brasil.
10: Todas as empresas, os produtores rurais, as cooperativas podem entender a realidade do Acordo Mercosul-União Europeia e aplicar a seu caso concreto, principalmente para planejar o aumento dessa exportação.
8: Em vigor desde maio deste ano, o acordo entre Mercosul e União Europeia prevê a redução e a eliminação gradual de tarifas para mais de 9 mil produtos exportados pelo Brasil. É possível acompanhar a situação de produto a produto por meio da nova ferramenta que está disponível no site www.apexbrasil.com.br. Reportagem Gabriela Noronha.
3: Pois é, a gente segue falando de vendas ao exterior, mas agora de frutas. Entre as principais que agradam os fornecedores estrangeiros estão a manga, o melão, o limão e a melancia.
2: Em 2025, foram mais de 1 milhão de toneladas exportadas para os mercados internacionais.
11: Ricas em sabor e em nutrientes, as frutas estão entre os 13 produtos brasileiros mais exportados para o exterior. E o país figura entre os principais exportadores internacionais. Os produtores brasileiros vendem frutas secas e frescas, como manga, melão, limão e lima, uva, melancia, mamão, abacate e banana. Os principais destinos são a União Europeia e os Estados Unidos. Em 2025, foram exportadas 1 milhão e 300 mil toneladas de frutas, que renderam em vendas 1 bilhão e 570 milhões de dólares. O secretário de Comércio e Relações Internacionais do Ministério da Agricultura e Pecuária, Luiz Rua, comenta os dados das exportações brasileiras de frutas.
12: O Brasil, a despeito de ser um grande produtor de frutas, tem uma posição no ranking mundial dos exportadores acima da 20ª colocação. E nós temos, entre as principais frutas exportadas pelo Brasil, as mangas com 340 milhões no ano passado, depois o melão com 230, o limão com 200 milhões de dólares exportados.
11: O produtor e exportador Celso Zancan trabalha com a produção de uvas e principalmente de maçãs, o carro-chefe das vendas. Para este ano, a expectativa da empresa é vender 10 mil toneladas da fruta para os mercados internacionais. Ele costuma vender os produtos para países como Índia, Rússia, Portugal, Bangladesh, Irlanda e Arábia Saudita. Celso conta que para isso há um trabalho trabalho contínuo para que a produção atenda às exigências dos potenciais compradores mundiais.
13: A qualidade, ela é a mesma no mundo inteiro. A maçã, você tem que entregar uma maçã apresentável, sem danos mecânicos, sem defeitos aparentes, assim, com uma boa coloração e uma boa crocância. E a questão sanitária, a questão de segurança alimentar. Cada país tem uma exigência um pouco diferente sobre algumas moléculas, permitem no Brasil, não permitem na Europa. Então isso você tem que atender, porque chegou num país e a NASE, ela acusar que está fora desses limites ou está com uma substância não permitida naquele país, a carga vem de volta, né?
11: Até maio deste ano, as exportações de frutas já somavam US$ 663 milhões. Segundo dados da Organização das Nações Unidas para Alimentação e Agricultura, em 2024, o Brasil foi o quarto maior produtor de mamão do mundo e o quinto maior exportador mundial de manga, melão, melancia e banana. Reportagem Márcia Fernandes.
3: Produtores rurais que perderam pelo menos 30% da produção em duas safras podem renegociar dívidas com prazo de até 8 anos.
2: Uma medida provisória assinada nesta quarta-feira, 15 de julho, também dá suporte a agricultores afetados por eventos climáticos, como no Rio Grande do Sul.
3: Saiba como vai funcionar a renegociação.
14: De acordo com a medida, produtores que registraram perdas de ao menos 30% em duas ou mais safras poderão renegociar débitos com prazo de 8 anos, incluindo 2 anos de carência, sem a necessidade de pagamento de entrada. Além disso, segundo o ministro da Fazenda, Dario Durigan, a medida provisória prevê condições para a renegociação de dívidas de produtores rurais afetados por eventos climáticos, incluindo os casos registrados no Rio Grande do Sul.
15: Em especial, olhando para o Rio Grande do Sul, para quem teve mais perda em razão de mudança climática, nós estamos reconhecendo que se tiver 3 perdas, o prazo vai para 10 anos.
14: A medida provisória prevê ainda a criação de um fundo garantidor de crédito, com aporte de até R$ 2 bilhões, para dar suporte às operações de renegociação. Segundo o ministro da Fazenda, Dario Durigan, o fundo poderá contar com a participação de estados e municípios na sua estruturação.
15: Também vamos convocar os estados e municípios que queiram contribuir com o fundo garantidor para que, de alguma maneira, a gente tenha mais proteção com redução de spread, redução de juros.
14: A medida provisória determina que as taxas de juros sejam definidas de acordo com o porte do produtor e a origem das perdas. Nos casos relacionados a eventos climáticos, os juros serão de 5% ao ano para beneficiários do Programa Nacional de Fortalecimento da Agricultura Familiar, o PRONAF. 8% para produtores enquadrados no Programa Nacional de Apoio ao Médio Produtor Rural, o PRONAMP, e 11% para os produtores de maior porte. A MP terá validade imediata de 120 dias após a publicação, mas precisará ser aprovada pelo Congresso para não perder a vigência. Com locução de Thaís de Araújo, reportagem Gabriela Noronha.
2: Uma ferramenta que auxilia produtores rurais e cooperativas a consultar crédito.
3: É o simulador do Programa Nacional de Fortalecimento da Agricultura Familiar, o PRONAF.
2: A plataforma online informa condições de financiamento compatíveis com o perfil do produtor e as instituições financeiras que operam na região.
16: A plataforma disponível online é voltada para agricultores familiares e cooperativas no âmbito do Programa Nacional de Fortalecimento da Agricultura Familiar, o PRONAF. A ferramenta pode ser utilizada também por técnicos de assistência técnica e extensão rural, agentes financeiros, sindicatos e outras organizações que orientam agricultores familiares sobre o acesso ao crédito rural. O produtor Natanael Dalbianco tem uma propriedade de 10 hectares no município de Jaboticaba, no Rio Grande do Sul, onde investe no plantio de milho e trigo. Ele também é técnico agrícola e trabalha com outros produtores da região. Natanael conta que já utilizou o simulador de crédito do PRONAF para saber as linhas de créditos disponíveis.
17: Já fiz a utilização do navegador do computador, traz todas as linhas de crédito, então fazer a pesquisa de saber qual que é a linha de crédito ideal, inclusive taxa de juros e condição de pagamento. Né?
16: Para acessar as informações, é preciso responder algumas perguntas sobre a situação do agricultor, como renda familiar e localidade. O mais importante é responder o que pretende financiar. Se o objetivo é, por exemplo, a compra de maquinário, reformas na propriedade rural ou projetos de energia solar. Em seguida, são informadas as linhas de crédito e as condições de financiamento compatíveis com o perfil e quais as instituições financeiras que operam em cada região. A ferramenta ferramenta reúne todas as informações sobre o PRONAF, como explica a ministra do Desenvolvimento Agrário e Agricultura Familiar, Fernanda Machiavelli.
18: Ele responde algumas perguntas simples e já fica sabendo quais são as linhas de crédito que são adequadas ao perfil, quais são as taxas de juros e as condições de pagamento. Porque a gente tem taxas de juros que variam de acordo com a renda da família. Depois que você faz a simulação, aí sim você pode se dirigir a uma das instituições bancárias que operam o PRONAF. Todos os bancos públicos, bancos cooperados, o banco vai analisar a sua capacidade de pagamento de acordo com sua renda e com seu histórico.
16: Seu Natanael, que já acessou o simulador diversas vezes, explica como vai planejar os investimentos da próxima safra.
17: Custeio de milho agora, safra de verão, e depois custeio de trigo, safra de inverno. Tem os demais investimentos para maquinários.
16: Vale lembrar que a plataforma não substitui a análise realizada pelas instituições financeiras, nem garante a contratação do crédito. Para conhecer a ferramenta, acesse simulador.pronaf.mda.gov.br. Reportagem Edinaldo Júnior.
3: Pois é, e a projeção econômica para o setor agropecuário no mês de junho deve chegar em R$1,4 trilhão.
2: O levantamento mensal divulgado pelo Ministério da Agricultura e Pecuária é calculado com base no desempenho das lavouras e no faturamento dos produtos rurais.
3: Em junho, o produto com maior participação na estimativa foi a soja, que representa cerca de 24% do valor total estimado.
19: O levantamento de junho do valor bruto da produção agropecuária, divulgado pelo Ministério da Agricultura e Pecuária, estima que o faturamento da produção dentro dos estabelecimentos rurais alcance R$1,4 trilhão. Desse total, 64% correspondem ao faturamento da lavoura, o que representa R$893 bilhões. A soja lidera com o valor estimado de R$335 bilhões. Na sequência, estão bovinos, milho, cana-de-açúcar e frangos. Juntos, esses segmentos representam 68,3% do valor bruto da produção agropecuária nacional. Na análise por unidades da Federação, Mato Grosso registra o maior valor estimado, seguido por Minas Gerais e São Paulo. O valor bruto da produção agropecuária é calculado mensalmente com base nas estimativas de produção e nos preços recebidos pelos produtores rurais. Thaisa Vitória para a Voz do Brasil.
2: Crianças, adolescentes e idosos com diabetes vão ter acesso à insulina glargina pelo SUS.
3: Esse medicamento possui uma resposta mais prolongada no organismo e permite um controle mais estável da glicemia.
2: Todos os estados devem receber o insumo até o final do mês, segundo estimativa do Ministério da Saúde.
20: A insulina glargina ofertada pelo SUS tem ação prolongada e, na maioria dos casos, permite apenas uma aplicação diária. Outros tratamentos podem exigir até 3 aplicações no mesmo período. Além disso, permite um controle mais estável da glicemia, como destacou a secretária de Ciência, Tecnologia e Inovação em Saúde, Fernanda Denegri.
21: Ela é mais estável porque ela é de longa duração, então ela permanece no corpo por 24 horas, então ela reduz as chances de hipoglicemia ao longo do dia, reduz o risco daquela hipoglicemia noturna, que quem usa a insulina às vezes se preocupa.
20: O público-alvo são pacientes de 2 a 18 anos incompletos com diabetes tipo 1 e pessoas com 70 anos ou mais com diabetes tipo 1 ou 2. O paciente Ubiratã Geraldo Pinto Ribeiro, de 80 anos, já começou a fazer uso do novo medicamento.
22: Comecei a aplicar esse remédio uma vez por dia, pego no posto de saúde com receita médica, o enfermeiro me explicou como se deve aplicar, eu aplico. E estou com a diabetes controlada.
20: Mais de 250 mil tubetes de insulina glargina foram encaminhadas a 16 estados. Também foram distribuídas 52 mil canetas reutilizáveis para aplicação do medicamento. O Ministério da Saúde estima que todos os estados recebam os insumos até o fim de julho. De acordo com a secretária Fernanda Denegri, de Ciência, Tecnologia e Inovação em Saúde, a transição para o novo tratamento será feita de forma gradual.
21: São cerca de 2 milhões de pacientes que usam insulina no SUS. Então, a ideia é que, neste ano, 30% das pessoas já possam migrar para essa insulina mais moderna. No ano que vem, seria 60%. E, ao longo de 3 anos, a gente completaria para chegar até 80% dos pacientes.
20: Para ter acesso ao medicamento, o cidadão deve procurar a unidade básica de saúde mais próxima de sua residência, com a receita médica carimbada. Pais, responsáveis ou cuidadores também podem solicitar a substituição pela nova insulina. Junto ao medicamento, será entregue uma caneta reutilizável para aplicação, com validade de 3 anos, além das agulhas necessárias para administração correta. Reportagem Natália Koslick.
3: Se você é motociclista e pensa em comprar um capacete novo, atenção.
2: Uma mudança na fiscalização promete dar mais segurança na hora da compra.
3: Desde o início do mês, todas as lojas e fabricantes só podem vender capacetes com um novo selo do Inmetro.
2: A novidade é a presença de um QR Code que permite checar a autenticidade do equipamento usando o celular.
0: Muito além de um acessório obrigatório, o capacete pode ser a diferença entre a vida e a morte. E os números mostram por quê. Em 2024, mais de 37 mil pessoas morreram no trânsito brasileiro. Quase 42% dessas vítimas eram motociclistas. Em Brasília, o aposentado e motociclista Getúlio Hahnemann viveu na prática a importância de um capacete certificado. Após um acidente de moto, ele escapou de sequelas graves graças ao equipamento de segurança.
1: O carro na minha lateral deu uma freada e apareceu um camarada que estava atravessando. O carro não atropelou ele e sobrou para mim. Não tive mais nada grave porque eu estava usando capacete.
0: Histórias como a do Getúlio reforçam a importância de escolher um produto certificado. Desde 1º de julho, fabricantes, distribuidores e lojas só podem vender capacetes com o novo selo de conformidade do Inmetro. A principal novidade é um QR Code que permite ao consumidor verificar na hora da compra se o produto é autêntico. O chefe da divisão de regulamentação e qualidade regulatória do Inmetro, Hércules Antônio da Silva Souza, explica a mudança.
5: A gente identificou uma série de fraudes nos selos da conformidade ao selo do Inmetro que eram usados até então, que vai levar o consumidor a ter uma informação falsa. O segundo é que a gente está criando uma ferramenta que agora permite uma informação muito mais qualificada. Ele agora pode se utilizar de um QR Code que vem no selo, único, inviolável, que não pode ser falsificado. Ele, ao utilizar essa leitura do QR Code, ele passa a ter informações muito mais qualificadas.
0: Quem já possui um capacete certificado com o selo antigo pode continuar usando normalmente. A mudança vale apenas para a comercialização de novos produtos. Capacetes vendidos sem o novo selo e sem o QR Code passaram a ser considerados irregulares. Alerta Hércules Antônio do Inmetro.
5: Um capacete sem selo é, na verdade, uma compra inadequada, porque você está se colocando numa condição de risco, acreditando que o capacete vai te proteger, mas na hora que você mais precisar dele, ele vai falhar, porque ele não passou pelos ensaios de avaliação.
0: O empresário Iago Dias, dono de uma loja de capacetes em Brasília, defende a mudança e fala o que é preciso ficar atento na escolha de um capacete.
23: Verificar o selo do Inmetro, se realmente é legítimo, saber o tamanho certo. E o terceiro, que eu falo muito para meus clientes, é não economizar onde há segurança. Então, prezar sempre pela qualidade.
0: Na dúvida, a recomendação é simples. Comprar sempre em estabelecimentos confiáveis, conferir o novo selo do Inmetro e verificar a autenticidade pelo QR Code. Afinal, quando o assunto é capacete, economia nunca pode custar segurança. Reportagem Pablo Mundim.
3: As inscrições para o processo seletivo do FIES, o Fundo de Financiamento Estudantil, para o segundo semestre do ano, acabam amanhã.
2: O FIES oferece financiamento a estudantes matriculados em cursos superiores de instituições privadas.
3: As inscrições devem ser feitas no Portal Único de Acesso ao Ensino Superior.
2: E essas foram as notícias do Governo Federal.
3: Uma realização da Secretaria de Comunicação Social da Presidência da República.
2: Com produção da empresa Brasil de Comunicação.
3: Fique agora com as notícias do Poder Judiciário e do Congresso Nacional. Boa noite.
2: Boa noite para você e até amanhã.
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25: Você.
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6: Supremo Tribunal Federal divulga notas sobre manifestações do governo dos Estados Unidos.
7: Eleições 2026. TSE já pode divulgar boletins e orientações ao eleitorado.
6: Para o STJ, direito de retenção por benfeitorias em imóvel não se aplica a inquilino inadimplente.
7: Boa noite, eu sou Marcela Luiza.
6: E eu sou Walter Lima.
7: O Supremo divulgou uma nota nesta quinta-feira em resposta às manifestações do governo dos Estados Unidos sobre decisões da justiça brasileira.
6: O STF afirma que atua exclusivamente por força da Constituição Federal, reforçando que as decisões tomadas são públicas e fundamentadas na Constituição e nas leis do Brasil.
7: O Supremo destaca que a independência do Poder Judiciário é um princípio essencial do Estado Democrático de Direito e defende que as relações entre países devem respeitar a soberania e a autonomia das instituições.
6: Também afirma que eventuais divergências entre Estados devem ser tratadas por vias diplomáticas e pelo direito internacional, e não por ações que possam pressionar o judiciário. Por fim, o tribunal reafirma que continuará a trabalhar com independência em defesa da Constituição, da democracia, da separação dos estados e do Estado de Direito.
7: Em regra, inquilino que fez benfeitorias tem direito de permanecer no imóvel alugado até ser indenizado.
6: Só que para o STJ, se ele for inadimplente, não pode usufruir do direito de retenção. Fátima Uchoa.
9: A locadora ajuizou ação de despejo com pedido de rescisão contratual, retomada do imóvel e pagamento dos aluguéis e encargos em atraso. O juízo de primeiro grau decretou o despejo e condenou a inquilina a pagar os débitos, mas assegurou o direito de ela ser indenizada por melhorias comprovadas e ser compensada por valores gastos com reforma. O Tribunal de Justiça de Goiás afastou o direito de retenção do imóvel, mantendo os demais pontos da decisão. No STJ, a terceira turma negou o pedido de retenção. Segundo a relatora ministra Nancy Andrighi, a falta de pagamento rompe o equilíbrio contratual e afasta a boa-fé objetiva necessária para o exercício do direito de retenção.
7: Petrobras vai ter de indenizar viúva de mergulhador que prestava serviço para a estatal.
6: A decisão reconhece que a morte do profissional foi causada pela falta de segurança no ambiente de trabalho. Marla Lacerda.
10: O trabalhador terceirizado morreu durante uma operação de mergulho no litoral do Ceará. Com base em laudo pericial, a Justiça do Trabalho cearense concluiu que o acidente estava ligado diretamente às más condições dos equipamentos utilizados pelo mergulhador. O TST manteve a decisão e responsabilizou a Petrobras subsidiariamente por ser a tomadora do serviço.
7: A partir de hoje, o Tribunal Superior Eleitoral poderá utilizar espaços na programação de rádio e televisão para divulgar comunicados e orientações sobre as eleições 2026.
6: O objetivo é ampliar o acesso da população a informações confiáveis sobre o processo eleitoral.
7: Poderão ser veiculados, por exemplo, esclarecimentos e incentivos à participação feminina, a participação dos jovens e da comunidade negra na política.
6: O TSE também pode divulgar esclarecimentos aos cidadãos sobre as regras e os procedimentos de votação.
7: Justiça assegura educação diferenciada para indígenas do município de Novo Repartimento, no Pará.
6: Sentença também invalida a exigência inconstitucional para a contratação de professores indígenas. Sabrine Menezes.
25: A ação foi proposta pelo Ministério Público Federal após atraso no ano letivo de 2025 nas escolas das aldeias. Ao analisar o caso, a Justiça condenou o município, a União e o Fundo Nacional de Desenvolvimento da Educação, o FNDE, a implementarem uma série de medidas corretivas e ao pagamento de R$ 750 mil por danos morais coletivos. A determinação garante que crianças indígenas da etnia Paracanã tenham direito à educação escolar intercultural, diferenciada e bilíngue.
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8: Uma boa noite.
11: E até amanhã.
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14: Eu sou Paula Groba.
15: E eu sou Humberto Pinheiro.
14: E estes são os destaques de hoje do Jornal do Senado, que começa agora.
15: Acordo entre Congresso e governo viabiliza a renegociação de dívidas rurais.
14: Senado aprova restrições ao compartilhamento de imagens de vítimas de crimes e acidentes.
15: Avança projeto que acaba com liberdade provisória para presos em flagrante por crimes hediondos.
14: Boa noite.
15: Boa noite.
14: Presos em flagrante por crimes hediondos podem perder o direito à liberdade provisória. A mudança está prevista em um projeto aprovado pela Comissão de Segurança Pública do Senado.
15: O texto prevê 7 hipóteses em que a liberdade provisória deverá ser negada pelo juiz. Os detalhes com Bruno Lourenço.
26: A proposta aprovada na Comissão de Segurança Pública proíbe expressamente que juízes concedam liberdade provisória ou apliquem medidas cautelares alternativas à prisão para quem for detido em flagrante cometendo crimes considerados de extrema gravidade. O relator, senador Wilder Moraes, do PL de Goiás, diz que a impunidade e a soltura reiterada de criminosos perigosos alimentam os índices de violência.
27: Indivíduos que pratiquem delitos de tal natureza não devem ser agraciados com liberdade provisória, sendo, por isso, insuscetíveis de qualquer imposição de medida cautelar diversas da prisão. Criminosos que praticam crimes hediondos devem permanecer presos. Foi esse o objetivo do nosso constituinte originário e, em último caso, do próprio povo brasileiro, verdadeiro titular do poder constituinte.
26: O texto prevê 7 hipóteses em que a liberdade provisória deverá ser obrigatoriamente negada pelo juiz. A proibição de soltura passa a valer para réus reincidentes, com histórico de múltiplas prisões em flagrantes anteriores, integrantes de organizações criminosas, armadas ou milícias, pessoas que portem ilegalmente armas de fogo de uso restrito ou proibido e quem cometer crimes hediondos, crimes com violência ou grave ameaça, ou envolvidos com tráfico interestadual ou internacional de drogas. O projeto seguiu para a Comissão de Constituição e Justiça.
14: Também avançou no Senado o projeto que assegura a mudança de nome completo a mulheres vítimas de violência doméstica.
15: Uma medida especial de proteção, quando houver risco à integridade física ou psicológica da mulher. Repórter Patrícia Oliveira.
28: Mulheres que sofrem violência doméstica e familiar poderão alterar o nome e o sobrenome para dificultar a localização da vítima pelo agressor em caso de perseguição. Pelo texto aprovado, a mudança dependerá de decisão judicial. Será solicitada pela própria vítima e tramitará sob segredo de justiça. O relatório lido pelo senador astronauta Marcos Pontes, do PL de São Paulo, estabeleceu prazo de 5 dias úteis para os cartórios fazerem a alteração.
29: Pode envolver acompanhamento especializado, restrições de acesso a informações, mudança de localidade e outras providências necessárias a neutralizar ameaças graves.
28: A proposta também prevê a alteração do nome completo dos filhos menores após avaliação para garantir a segurança da família. O projeto segue para a Comissão de Constituição e Justiça.
14: E por falar em proteção, o Senado aprovou um projeto com regras para a divulgação de imagens de vítimas de crimes e acidentes. Quem registrar ou compartilhar esse tipo de conteúdo poderá ser punido com pena de 6 meses a 2 anos de prisão.
15: A proposta, inspirada no caso da cantora Marília Mendonça, segue agora para nova análise da Câmara dos Deputados. Repórter Pedro Pincer.
30: De autoria da deputada Laura Carneiro, do PSD do Rio de Janeiro, o texto aprovado estabelece que não haverá crime quando a divulgação for necessária à administração da justiça, atender a interesse público devidamente justificado ou ocorrer com consentimento da vítima. A proposta ainda altera o Código Civil para prever que o registro ou a divulgação de imagens de vítimas de crimes ou acidentes e de cadáveres poderão ser proibidos quando atingirem a honra da pessoa retratada ou tiverem finalidade comercial. Atualmente, a legislação já prevê restrições para a divulgação de escritos e imagens de uma pessoa nessas situações. O relator, senador Marcelo Castro, do MDB do Piauí, explicou o que motivou a apresentação do projeto.
0: Foi o acidente que aconteceu com a cantora Marília e compositora Marília Mendonça, que foi filmada a imagem dela, foi divulgada. Isso causou um grande trauma e esse projeto visa exatamente a proteger essas imagens de pessoas que são vítimas de acidente ou de violência.
30: O texto alternativo de Marcelo Castro altera ainda a pena prevista no texto original. Em vez de reclusão, a punição passa a ser de detenção de 6 meses a 2 anos e multa. Por causa das mudanças aprovadas pelo Senado, o texto volta para a nova análise da Câmara dos Deputados.
14: A Comissão de Assuntos Sociais debateu regras para o trabalho por aplicativos. Representantes dos trabalhadores cobraram mais segurança, proteção social e transparência.
15: Já representantes das plataformas defenderam a preservação da autonomia e da flexibilidade. Repórter Henrique Nascimento.
1: Segurança, proteção social e regras para as plataformas estiveram em debate na Comissão de Assuntos Sociais. A audiência reuniu trabalhadores, empresas, especialistas e representantes do poder público para discutir a regulamentação do trabalho por aplicativos. A senadora Leila Barros, do PDT do Distrito Federal, defendeu um equilíbrio entre direitos e sustentabilidade do setor.
5: É esse equilíbrio que buscamos, assegurar direitos e condições dignas de trabalho sem inviabilizar o desenvolvimento do setor.
1: A presidente do Sindicato dos Motoristas de Aplicativo de Mato Grosso, Solange de Moraes, chamou a atenção para a segurança dos profissionais.
16: Porque o trabalhador por aplicativo não pede esse privilégio. Ele pede apenas aquilo que qualquer cidadão brasileiro merece. Direito de trabalhar, direito de viver. E é o direito de voltar para casa com segurança.
1: Segundo o IBGE, o número de pessoas trabalhando por aplicativos teve um crescimento de 25%, atingindo a marca de quase 2 milhões de pessoas.
14: E a senadora Roberta Scioli, do Republicanos de Roraima, defendeu a adoção de medidas para ampliar a oferta de voos e reduzir o preço das passagens aéreas no estado. A parlamentar destacou que dados do Anuário do Transporte Aéreo apontam Roraima como estado com a maior tarifa média do país e afirmou que a situação compromete a mobilidade da população.
15: Segundo a senadora, o elevado custo das passagens dificulta o acesso a serviços de saúde, educação e oportunidades de trabalho, além de afetar o desenvolvimento econômico do estado. Roberta Scioli informou que solicitou esclarecimentos ao Ministério de Portos e Aeroportos sobre as ações previstas para ampliar a concorrência e reduzir as tarifas.
17: Não queremos apenas explicações, queremos planejamento, compromisso e resultados. Roraima precisa de mais voos, melhores horários, maior concorrência e políticas públicas que reconheçam as particularidades da região norte. Porque morar em Roraima não pode significar pagar a passagem aérea mais cara do Brasil.
14: O plenário do Senado aprovou o pedido de urgência para análise do projeto que muda as regras do seguro rural. Com a decisão, a proposta que veio da Câmara dos Deputados não precisará passar pelas comissões do Senado e poderá ser votada diretamente pelo plenário. O presidente da Casa, Davi Alcolumbre, afirmou que o acordo para a votação foi construído com o governo e destacou o apoio do ministro da Fazenda em exercício, Dario Durigan, nas negociações.
15: E um acordo entre o Congresso e o governo viabilizou a edição da medida provisória que trata da renegociação de dívidas rurais para produtores de todo o Brasil.
14: Segundo o texto, a medida é uma resposta ao salto da inadimplência no setor, que praticamente dobrou nos últimos 2 anos. Repórter Douglas Castilho.
18: Diante desse cenário, resultado da maior recorrência de eventos climáticos extremos, como as enchentes do Rio Grande do Sul, e da instabilidade internacional intensificada por conflitos como as guerras na Ucrânia e no Oriente Médio, a medida provisória cria novas linhas de crédito rural e permite que a União participe de um fundo garantidor para cobrir operações de empréstimos aos produtores afetados por catástrofes naturais. Ao agradecer pela parceria com o ministro da Fazenda, Mário Durigan, a ex-ministra da Agricultura, a senadora Tereza Cristina, do PP de Mato Grosso do Sul, falou da extensão da MP.
19: Atendendo não só o Rio Grande do Sul, mas a todo o Brasil, porque
2: foi atendido não só os produtores que têm problemas de endividamento por conta de problemas climáticos, mas também por problemas de renda. Então, ampliou-se muito o escopo. Foi um ótimo acordo pelo Brasil.
18: A medida provisória, que tem eficácia imediata, será analisada por uma comissão mista de senadores e deputados federais antes de ser votada pelos plenários da Câmara e do Senado.
15: Edição de Paula Groba e trabalhos técnicos de João Lira, o Jornal do Senado fica por aqui. Acompanhe agora as notícias da Câmara dos Deputados. Boa noite.
14: Boa noite e até amanhã.
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4: Câmara prioriza atendimento de mulheres que sofreram perda gestacional.
9: Proposta cria sala exclusiva de perícia médica em crianças e adolescentes.
4: Comissão aprova penas à empresa que permite pornografia criada por IA.
9: Parlamentares analisam selo de inclusão para micro e pequenas empresas.
4: Boa noite. Avança na Câmara a proposta que cria o selo Empresa Inclusiva. O objetivo é reconhecer empresas de pequeno porte que contratam pessoas com deficiência, como informa a repórter Silvia Munhato.
10: A Comissão de Trabalho aprovou o projeto que cria o selo Empresa Inclusiva para micro e pequenas empresas. A ideia é reconhecer empresas de pequeno porte que promovam a inclusão de pessoas com deficiência em seus quadros de funcionários. A relatora, a deputada professora Marcivânia, do PCdoB do Amapá, defendeu a medida.
19: Eles vão ter um selo que vai dar credibilidade, vai fazer as pessoas também olharem para essas empresas de forma diferente, porque existe um sentimento, acho que de todo mundo, de valorizar empresas que tenham boas iniciativas.
10: O selo será uma certificação concedida pelo Poder Executivo, com validade de 2 anos. As empresas que cumprirem um conjunto de requisitos, como manter percentual mínimo de trabalhadores com deficiência, adotar medidas de acessibilidade física e digital e utilizar tecnologias assistivas. As empresas certificadas terão direito ao uso da logomarca oficial do selo, além de prioridade em programas governamentais. Segundo dados do Cadastro Geral de Empregados e Desempregados, citados na justificação do projeto, mais de 17 milhões de brasileiros possuem algum tipo de deficiência, mas menos de 1% dos vínculos empregatícios ativos correspondem a esse grupo. A legislação atual obriga apenas empresas com 100 ou mais empregados a reservar vagas para pessoas com deficiência. O projeto que cria o selo Empresa Inclusiva para empresas de menor porte será analisado agora pela Comissão de Defesa dos Direitos das Pessoas com Deficiência. Da Rádio Câmara de Brasília, Silvia Minhato.
3: Política.
9: Chico Alencar, do PSOL do Rio de Janeiro, avalia que o volume de emendas parlamentares previsto no orçamento de 2026 enfraquece a articulação entre os poderes. O deputado também afirma que os recursos, estimados em 61 bilhões de reais, distorcem o planejamento nacional.
4: Chico Alencar ainda aponta que a falta de rastreabilidade e transparência na destinação das emendas mantém práticas semelhantes ao orçamento secreto, com prejuízo para políticas públicas de saúde, educação, mobilidade urbana e infraestrutura.
9: Tadeu Venere, do PT do Paraná, repudia a indicação irregular de emendas parlamentares por pessoas sem mandato eletivo ativo. Na opinião do deputado, a tentativa de criar o que ele chama de poder paralelo gera constrangimento e a perda de credibilidade do Congresso.
4: Ao elogiar decisões judiciais recentes de bloqueio de bens e recursos contra dirigentes partidários e ex-parlamentares, Tadeu Venere reforça que a indicação de verbas é um direito exclusivo de quem foi eleito pelo povo.

0: responsáveis por irregularidades.
1: Roberto Monteiro Pai, do PL do Rio de Janeiro, critica o uso que políticos fazem do nome de Deus para se aproximar do eleitorado. O deputado cobra coerência ética e respeito aos mandamentos religiosos nas condutas diárias e no respeito ao próximo.
0: Roberto Monteiro Pai alerta que todos prestarão contas de suas ações e palavras. O congressista destaca que, mesmo defendendo seu campo político, a direita evita ataques pessoais a seus adversários em respeito aos princípios que professa.
1: Eli Borges, do Republicanos do Tocantins, manifesta preocupação com o que considera ameaças à liberdade religiosa no Brasil. Ele cita a interrupção de culto evangélico por policiais e questionamento a uma oração feita em um fórum de conselheiros tutelares.
0: Eli Borges afirma que manifestações de fé vêm sendo tratadas com restrições crescentes em espaços públicos e religiosos. Ele assinala que o país precisa levar a sério a defesa da liberdade religiosa para evitar que cultos sejam limitados por decisões institucionais.
2: Ciência e tecnologia.
1: A comissão aprova punições a empresas que permitem pornografia criada por inteligência artificial. A repórter Júlia Lopes nos conta quais serão as penas.
3: A Comissão de Comunicação da Câmara aprovou um projeto de lei que prevê multas e sanções para empresas de tecnologia e redes sociais que permitirem a criação e a circulação de pornografia gerada por inteligência artificial, as chamadas deepfakes. Pelo texto, fica proibido o uso de IA para criar imagens ou vídeos de nudez e conteúdo sexual sem autorização da pessoa envolvida. No caso de adultos, a prática só será permitida com consentimento expresso. Já para menores de idade, a regra é ainda mais rígida. Qualquer conteúdo desse tipo é totalmente proibido, mesmo que não envolva pessoas reais. A proposta estabelece que empresas que descumprirem as regras poderão ser multadas em até 2% do faturamento do grupo econômico, limitado a 50 mil salários mínimos. Em casos mais graves, a punição pode chegar à proibição do uso de ferramentas de inteligência artificial. O texto aprovado é do relator deputado Jadiel Alencar, do Republicanos do Piauí. Ele afirmou que o objetivo da medida é proteger crianças, adolescentes e adultos contra a manipulação de imagem. Dados da ONG SaferNet mostram que denúncias de abuso sexual infantil online, muitas vezes envolvendo o uso de IA para a criação de deepfakes, cresceram e ultrapassaram 63 mil registros em 2025, o segundo maior número em 20 anos. Para o autor da proposta, deputado João Daniel, do PT de Sergipe, a ideia é promover uma internet mais responsável e garantir punição para quem comete crimes no ambiente digital.
4: Nós precisamos utilizar a inteligência artificial, as redes sociais, para o bem, para o amor, para a solidariedade, para a boa informação. Não podemos aceitar esse tipo de ação que é cometida por criminosos que utilizam a inteligência artificial e as redes sociais para prejudicar e cometer crimes através da internet.
3: O projeto também determina que conteúdos gerados por IA tenham identificação clara como marca d'água, indicando que são artificiais. Além disso, obriga as plataformas a remover rapidamente conteúdos ilegais e a manter canais acessíveis para denúncias. A proposta ainda prevê punições para quem produzir ou compartilhar deepfakes sexuais envolvendo menores ou adultos sem consentimento. Nesses casos, as vítimas poderão ser indenizadas por danos morais e materiais. A proposta que impõe sanções a empresas de tecnologia que permitem a circulação de conteúdo sexual pornográfico gerado por inteligência artificial sem consentimento segue agora para análise da Comissão de Ciência e Tecnologia. Da Rádio Câmara de Brasília, Júlia Lopes.
2: Segurança Pública.
0: Contrária ao projeto de lei que criminaliza a misoginia, Clarissa Tércio, do PP de Pernambuco, afirma que o texto ameaça as liberdades de expressão e religiosa sem garantir proteção efetiva às mulheres. Segundo sua leitura, a proposta ainda pode prejudicar a empregabilidade feminina e gerar insegurança jurídica.
1: Clarissa Tércio contesta a informação de que o grupo de trabalho que analisava o projeto aprovou por unanimidade o texto. De acordo com a parlamentar, todas as deputadas de oposição votaram contra e desmereceram desmerecer esses votos já é, por si só, um ato de silenciamento.

0: e misoginia.
1: Já Maria do Rosário, do PT do Rio Grande do Sul, solicita aprovação imediata do projeto de lei da misoginia e faz um apelo pelo fim da obstrução da matéria. Ela argumenta que a proposta é urgente para salvar vidas e combater a escalada de violência contra as mulheres no país.
0: Maria do Rosário afirma que a violência de gênero mata 4 mulheres por dia no Brasil. A deputada critica o uso de discursos religiosos para justificar o ódio contra elas e observa que o projeto também ajuda a reduzir o número de crianças órfãos de vítimas de feminicídio.
1: Luiz Lima, do Novo do Rio de Janeiro, critica o posicionamento da bancada governista em votações que endurecem regras de cumprimento de pena para crimes hediondos. Ele defende punições mais rígidas como resposta ao aumento da violência contra diferentes grupos da população.
0: Luiz Lima sustenta que o combate à criminalidade exige medidas mais severas a quem comete homicídio e crimes contra crianças. O parlamentar afirma que a segurança pública deve proteger toda a população, sem distinção de raça, gênero, orientação sexual ou posição política.
2: Agricultura.
1: A Câmara aprovou e encaminhou para análise do Senado o projeto de lei que proíbe a comercialização de leite em pó importado reconstituído no Brasil.
0: A ideia é proteger o produtor brasileiro e garantir mais transparência ao consumidor, como informa a repórter Maria Neves.
3: A Comissão de Constituição e Justiça da Câmara dos Deputados aprovou o projeto que proíbe a reconstituição de leite em pó importado para que seja vendido na forma líquida no Brasil. Pelo texto, empresas que descumprirem a norma ficam sujeitas a multa de até R$1 milhão. O infrator também poderá sofrer suspensão do alvará de funcionamento de forma temporária ou definitiva. De acordo com a autora do texto, deputada Daniela Rainer, do PL de Santa Catarina, o produtor de leite brasileiro sofre uma crise sem precedentes, causada em grande medida pela importação de leite em pó, que é reidratado e vendido como leite fluido no mercado interno. De acordo com ela, além de defender os produtos nacionais, o projeto traz proteção para o consumidor.
4: Esse projeto de lei busca também que o consumidor saiba o que ele está consumindo, mas especialmente para que o nosso produtor de leite tenha o seu produto valorizado. Para que o agricultor brasileiro, o produtor de leite brasileiro, tenha, sim, condições de se recuperar e não tenha essa concorrência desleal batendo na porta dele todos os dias, que em muitos casos acabou inviabilizando a produção leiteira brasileira.
3: O relator da proposta na comissão, deputado Domingos Sávio, do PL Mineiro, também afirma que a medida busca proteger o mercado interno de práticas desleais de comércio. Segundo o parlamentar, a preferência pela utilização de leite nacional não configura discriminação arbitrária, representa apenas um instrumento legítimo de política pública voltada à proteção da cadeia produtiva do país. Domingos Sávio sustenta ainda que a norma não proíbe a importação do produto, somente busca restaurar um mínimo de isonomia entre o produtor nacional de leite e o produto reconstituído a partir de matéria-prima importada e subsidiada. O texto aprovado permite a reidratação do leite em pó para venda no mercado nacional somente em caso de desabastecimento do produto na forma líquida. Da Rádio Câmara de Brasília, Maria Neves.
2: Comissões.
1: A inclusão da injeção semestral contra o HIV no SUS esbarra em preço alto, segundo apontaram especialistas em debate realizado recentemente na Câmara. A reportagem é de Emanuele Brasil.
5: O Ministério da Saúde, especialistas e representantes da sociedade civil afirmaram em debate na Câmara dos Deputados que o alto custo e o monopólio imposto pela indústria farmacêutica dificultam a incorporação do medicamento lenacapavir ao Sistema Único de Saúde. O fármaco que previne a infecção pelo HIV com apenas 2 injeções anuais, é defendido por especialistas e pela sociedade civil como a principal solução para reduzir o estigma e o abandono da prevenção diária em comprimidos. Embora o Lenacapavir já tenha o registro na Anvisa, ele ainda não está disponível no SUS. O medicamento passa agora por uma fase de definição de preço pela Câmara de Regulação do Mercado de Medicamentos. Somente após essa etapa é que o CONITEC, Comissão Nacional de Incorporação de Tecnologias no SUS, avaliará se o custo-benefício permite a oferta gratuita na rede pública. Coordenadora da mesa, a deputada Duda Salaber, do PSOL de Minas Gerais, ressaltou que a atualização das tecnologias de prevenção é fundamental para atender as populações mais vulneráveis de forma digna. A parlamentar é autora de um projeto de lei que declara o medicamento como de interesse público, passo que pode facilitar uma futura quebra de patente.
2: Nós não queremos um SUS refém do mercado. Nós queremos Lenacapavir no SUS e queremos vida acima das patentes.
5: O debate foi encerrado com a cobrança de que o governo federal defina uma estratégia clara para garantir o acesso ao Lenacapavir antes da Conferência Internacional de AIDS, que acontecerá no Brasil em julho. Da Rádio Câmara de Brasília, Emanuele Brasil.
6: Direitos Humanos.
0: O projeto cria sala exclusiva nas perícias médicas ligadas aos estados para atendimento de crianças e adolescentes.
1: O repórter José Carlos Oliveira tem mais dados sobre a proposta.
7: Em fase final de análise na Câmara dos Deputados, o projeto de lei cria sala exclusiva nos institutos médico-legais para atender crianças e adolescentes vítimas de violência. A proposta do deputado Marcos Polon, do PL do Mato Grosso do Sul, já passou pelas comissões de Segurança Pública e de Previdência. Resta apenas a aprovação da Comissão de Constituição e Justiça para o texto seguir diretamente para a análise do Senado. A relatora, deputada Daniela do Vaguinho, do Rio de Janeiro, explica o principal objetivo da proposta.
8: O projeto enfrenta um problema muito grave, a revitimização. Hoje, muitas crianças e adolescentes vítimas de violência precisam passar por perícias em ambientes comuns dos MLs, dividindo espaço com adultos, inclusive suspeitos e pessoas em situações graves, o que é totalmente inadequado. Isso aumenta o trauma.
7: O texto prevê que os IMLs destinem locais exclusivos para esses jovens sem risco de exposição a situações intimidantes ou vexatórias durante o processo judicial. Daniela do Vaguinho ressalta que as secretarias estaduais de segurança pública e as polícias civis terão prazo de 2 meses para cumprir a regra a partir da transformação da medida em lei.
8: O que buscamos é garantir proteção, respeito e cuidado nesse momento tão delicado. São mudanças simples, mas muito significativas. Uma sala exclusiva rompe com a lógica atual dos MLs. Garante privacidade, evita o contato com adultos e suspeitos e com um espaço adequado e equipe preparada, a escuta é mais segura, o exame é mais cuidadoso e a prova mais qualificada.
7: A proposta segue diretrizes da Constituição e do Estatuto da Criança e do Adolescente quanto à proteção desses jovens diante de todas as formas de negligência, violência e opressão. Da Rádio Câmara de Brasília, José Carlos Oliveira.
6: Saúde.
0: A Câmara aprovou prioridade de atendimento no SUS para mulheres que sofreram perda gestacional. Entenda a medida com a repórter Sofia Peçanha.
9: A Comissão de Constituição e Justiça aprovou o projeto que garante prioridade de atendimento psicológico e social pelo Sistema Único de Saúde, o SUS, para mulheres que sofreram aborto espontâneo, óbito fetal ou perinatal. O aborto espontâneo ocorre quando a gestação é interrompida de forma natural. O óbito fetal ocorre quando o bebê morre ainda durante a gravidez. E o óbito perinatal envolve mortes registradas no fim da gestação ou nos primeiros dias após o nascimento. O texto aprovado altera a Lei Orgânica de Saúde, além de reunir outros 5 projetos que estavam sendo analisados em conjunto e que tratavam da humanização do luto parental, do atendimento especializado no SUS e da adoção de protocolos específicos para esses momentos por hospitais públicos e privados. A relatora das propostas nas comissões de Previdência e de Constituição e Justiça, a deputada Cristone Eto, do PL do Rio de Janeiro, destacou que os serviços de saúde devem estar atentos para o sofrimento das mulheres cuja gravidez resultou em óbito do bebê.
10: Desse modo, resta mais que evidente a necessidade que haja acompanhamento profissional dessa gestante, a fim de que o luto, o sentimento de perda enfrentado por elas, seja devidamente conduzido.
9: Entre as medidas previstas estão prioridade de atendimento psicológico, acompanhamento multiprofissional, separação de alas hospitalares para mães que sofreram perda gestacional e possibilidade de registro do nome escolhido pelos pais para bebês natimortos na sessão de óbito. Segundo o parecer aprovado, a proposta busca estabelecer diretrizes gerais de acolhimento e humanização no atendimento às famílias, sem detalhar procedimentos específicos em lei. O projeto também prevê medidas para evitar constrangimentos às mães em situação de luto durante a internação hospitalar, além de ações de orientação e capacitação de profissionais de saúde. Segundo a deputada Cristonieto, a proposta tem impacto direto no processo de recuperação emocional das famílias.
10: São medidas que, inclusive, levam em conta o tratamento respeitoso para com a família e, principalmente, para com a mãe, já que seu efeito também tem natureza psicologicamente benéfica e integrativa.
9: O projeto que garante prioridade no SUS para mulheres que sofreram perda gestacional será analisada agora pelo Senado. Da Rádio Câmara de Brasília, Sofia Peçanha.
6: Homenagem.
1: Paulo Teixeira, do PT de São Paulo, homenageia Valmir Rodrigues Chaves, conhecido como Bill do MST, falecido em abril. O deputado registra que a liderança popular contribuiu para a organização de trabalhadores do campo, assentamentos, cooperativas e comunidades rurais.
0: Termina agora o Jornal Câmara dos Deputados, produzido pela Rádio Câmara, com trabalhos técnicos de Wellington Teles e apresentação de Val Monteiro e Márcio Aquilissardi. Uma boa noite para você.
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7: Aqui quem fala com vocês é sua irmã em Cristo, Débora Miranda.
8: La paix du Seigneur Jésus. Ici, c'est le pasteur da Silva Nivaldo, de la Église Pentecôte de Otamu, de Paris, France.
9: Aqui quem vos saluda é o pastor Robert de Jesus, de la sede nacional Madrid, Espanha.
10: Queridos mino, e nai o tio pastor Erivelto Matina, tutenai e capasti e viada.
11: Quem fala com todos vocês neste momento é o pastor Antônio Alexandre, aqui de Lisboa, Portugal.
12: Aqui é o pastor Adubel, do país da Suíça.
13: E quem fala com os irmãos é o pastor Jonas Fernandes, pastor nacional do país da Holanda.
14: Aqui é o pastor Ismael Martins, de Luxemburgo.
15: Aqui é o pastor Ismael Rodrigues, responsável pelas igrejas Deus e Amor, no país da Alemanha.
16: Pastor Francisco de Assis Mendes, responsável pelo país de Trinidad e Tobago.
17: Aqui é o pastor Ismael Martins, de Luxemburgo.
18: Aqui é o pastor Elias de Almeida, da igreja de Pampano Beach, estado da Flórida.
19: Aqui quem fala é o pastor João Batista, responsável aqui da sede da Guiana Francesa, aqui em Caena.
20: Quem tem imenso prazer em cumprimentá-los é sua irmã em Cristo, irmã Ilza Rocha.
21: Quem cumprimenta a todos é o seu irmão em Cristo, pastor Marco Magno.
22: Aqui é a irmã Regiane Tinonim.
23: Falando com vocês, pastor Luiz Rubio.
24: Quem saúda a todos, seu irmão em Cristo, pastor Antônio Osmar de Oliveira.
25: Seu irmão, pastor Milton de Almeida.
26: Quem vos cumprimenta com a santa e gloriosa paz de nosso Senhor e Salvador Jesus Cristo, seu irmão em Cristo, pastor Roberto Marinho.
27: Amados irmãos, aqui vos fala a irmã Ereni Miranda. Deus vos abençoe. Todos são bem-vindos.
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Aí você acompanha um pouco da maneira como o Senhor usa no louvor nosso querido irmão Daniel. 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

Glória a Deus, glória a Deus, graças a Deus. Em cumprimento aos irmãos, seu irmão em Cristo, Jairo Paiano, aqui de Florianópolis, da sede estadual de Florianópolis. Nesse momento, esse horário que Deus reservou, preparou para estarmos compartilhando com os irmãos as bênçãos, os milagres, e orando, intercedendo e trazendo uma palavra do coração de Deus para os corações de cada irmão, de cada irmã, de cada alma que se encontra ansiosa, sedenta, faminta, escravizado, até mesmo contrita, precisando de um renovo, precisando de uma transformação, de um milagre da parte de Deus. Estamos nesse momento reservado para homens e mulheres de fé, meus irmãos adoradores do Senhor, que meus irmãos, Deus tem honrado poderosamente, tem nos dado vitória, muitos testemunhos, testemunhos onde temos entrado em oração, todo o corpo da igreja, meus irmãos, e pessoas têm contado os grandes testemunhos. Até como a da irmã, que hoje pela manhã esteve compartilhando conosco no culto da manhã, pastor Romildo, pastor presbítero também, Jessé da Glória, que está aqui conosco, nosso Deus Pai, Filho e Espírito Santo, que está aqui, Deus está contigo também, querido irmão, querida irmã. Alegra o teu coração, deixa a paz do Senhor e Salvador Jesus Cristo entrar no teu lar, na tua vida, na tua casa e no teu coração. Meus irmãos, para compartilhar nesta noite maravilhosa, também a irmã esposa do presbítero, glória a Deus, presbítero terceiro dirigente da igreja, meus irmãos, onde está curada, contando ali a benção, né? Passou por um processo, passou por dificuldades, um terrível câncer, e Deus curou ela por completo. Já a irmã Tatiana, que estava contando também, que ela estava sem condições de visitar seu paizinho lá no norte, meus irmãos, lá dentro da mata, bem na selva mesmo. Ela, que é da etnia aí dos indígenas, né? Então, ela precisava e não tinha condições. E depois da oração, a profecia, com revelação, estamos numa poderosa campanha com o pastor, com toda a igreja, todo o corpo da igreja. Meus irmãos, em quatro horários de oração, intercedendo. Meus irmãos, muitos milagres, e ela contando que conforme foi entregue para ela cada vírgula, Deus honrou e Deus operou poderosamente. E ela vai fazer a viagem agora na segunda-feira, com tudo pago, com tudo Deus visitou uma pessoa influente, um empresário influente, e fez uma visita para eles, e depois da oração, no mesmo dia, Deus já operou e fez um milagre, e ela está ali testificando, vai gravar também, pastor Romildo, vai gravar o testemunho, tudo para honra, glória e louvor do nome do Senhor. Ou seja, querido irmão, querida irmã, você que está precisando de um milagre, é só um milagre, saiba que o nosso Senhor Jesus, ele garante vitória. Ele é um Deus de milagre, é um Deus de bênção, é um Deus que abre portas, é um Deus que transforma vidas. Quando ele tem um encontro, verdadeiramente, vidas são transformadas. O Senhor pega aquilo, meus irmãos, aquilo que não é, para confundir aqueles que é. Pega aqueles que não são, para confundir aqueles que são, para que o nome do Pai seja glorificado no Filho. Eu quero já convidar os irmãos, nós já vamos estar bem breve em oração. Você, querido irmão, querida irmã, que necessita de algo, eu quero lhes dizer, nós estamos aqui na confiança do pastor e os irmãos aqui compartilhando, sentando na mesa do rei, se alimentando do maná, né, do pão que o Senhor tem nos derramado. Pela graça de Deus, seu irmão Jairo está sempre em consagração, meus irmãos, no propósito, nas quinta-feira pela manhã, e também trazendo a palavra, e também nos sábados à tarde. E Deus tem honrado poderosamente, tem os cultos aí de sexta-feira, todos os quatro cultos por dia, né, pastor Romildo? Quatro cultos, né? Então, durante o culto são mais de uma hora de oração, né? E mais os propósitos, mais uma hora, mais as madrugadas, mais emenda de oração, né? E aquele que ora mexe o coração de Deus e move o coração de Deus, move as mãos santas e poderosas dele, porque a palavra dele nos diz assim, pastor Romildo, presbítero, também em Jessé da Glória, no livro de Tiago, capítulo 4, versículo 12, a oração, fala sobre a oração de um justo, né? Que hora, que momento que a nossa oração passa a ser a oração de um justo. A nossa oração passa a ser a oração de um justo a partir do momento em que nós entendemos que a nossa luta não é contra o irmão,
A nossa luta não é contra carne e sangue. A nossa luta não é contra aquela pessoa, contra o patrão, contra o funcionário. A nossa luta não é, é contra o familiar, contra a mãe, contra o pai, ou contra o filho, contra a filha, não. É no momento em que nós passamos a interceder e orar por aqueles que nos perseguem, orar por eles para que Deus venha transformar vidas e dar livramento, e venha libertar, venha curar, venha salvar, e venha transbordar do seu grande amor nessas vidas, nessas almas, nesses corações, para que sim eles venham ter um encontro com Deus, e o nome do Pai venha ser glorificado, e a tua luta, a tua batalha que você pensa, talvez, não, mas me agride tanto, mas me acusa tanto, é porque Deus tem uma grande obra nessas vidas, através da sua vida como canal de bênção, como uma ferramenta poderosa nas mãos do Senhor. Por isso nós vamos orar agora, fazer uma oração de concerto, e depois compartilhar com os irmãos, também meus irmãos do maná, do pão vivo, da palavra do Senhor, o maná que desce quentinho do trono do Senhor, do altar do Senhor, desce meus irmãos para nos alimentar nesta noite. O nome do Senhor seja glorificado em vossas vidas. Voltamos já em oração. Prepara o teu coração, prepara um cantinho aí, querida irmã, prepara um lugarzinho, querido irmão, para ter um particular todo direto, meus irmãos, cheio de intimidade, cheio de renovo na tua casa, no teu ministério, na tua vida, e estando na presença de Deus.

graças a Deus. Queridos irmãos, você que precisa de oração, quiser compartilhar conosco as orações, quiser pedir, fazer o pedido de oração para sua família, pode estar entrando em contato conosco através do WhatsApp. Glória a Deus, o WhatsApp é 48-3207-8283. Estaremos apresentando tua casa, tua família em oração e com certeza você estará contando o teu testemunho, estará contando a tua bênção. Glória a Deus, graças a Deus. Meus irmãos amados, a palavra do Senhor, nós já vamos orar. Você se prepara aí, querido irmão, querida irmã. Você que deseja fazer seu pedido de oração, entre em contato conosco. Meus irmãos, a palavra do Senhor vai nos dizer no livro de 2 Crônicas, capítulo 7, versículo 14. O Senhor nos ensina como orar, como buscar. O Senhor dizendo, se o meu povo que se chama pelo meu nome, se humilhar e orar, e se converter dos seus maus caminhos, então eu ouvirei do céu a oração e sararei os seus pecados, e perdoarei os seus pecados e sararei a sua terra. Meus irmãos, é necessário nós pedir perdão, fazer uma oração com sabedoria, com coração contrito, entregue totalmente para o Senhor. Oramos ao Senhor. Grandioso Deus, eterno, poderoso e soberano Pai, em nome de Jesus Cristo, Senhor, teu Filho amado, Senhor, meu Deus, nós clamamos nesse momento maravilhoso e sublime de oração. Primeiramente, Pai, eu quero pedir perdão, sim, Senhor, da minha ousadia. Meu Deus amado, porque eu quero pedir agora, Pai, algo, Senhor, meu Deus, sim, Deus amado, que nós sabemos que está no controle, que está sobre as tuas mãos poderosas, porque assim diz o Senhor na tua palavra, eu sou, e ninguém há que possa escapar das minhas mãos, e operando eu, quem impedirá? Mas eu peço nesse momento, Senhor, perdoa minha ousadia, meu Deus, sim, na hora da ira, Pai, quero pedir ao Senhor como teu servo Abacuque, na hora da ira, lembra-te, Senhor, da tua misericórdia. Lembra-te, Senhor, da tua misericórdia que se renova todos os dias. Meu Deus, sim, Senhor, vai alcançando agora o teu servo. Vai alcançando agora a tua serva, Senhor. Meu Deus, a tua palavra nos ensina dizendo que o cair é do homem, mas o levantar é para a honra, para a glória e louvor do teu nome. E o teu Santo Espírito, Senhor, que nos conduz por essa oração, meu Deus, nós clamamos, vai alcançando os teus servos, todos os ouvintes, vai alcançando, meu Deus, todo o corpo, toda a igreja, vai alcançando os jovens, as crianças, os adolescentes nesse momento, vai alcançando, Senhor, minha casa, minha família, a casa do teu servo, Pai, seja alcançada agora, abre o céu, Senhor, e envia, Senhor, meu Deus, um exército de anjos, de fogo, de poder e autoridade, meu Deus, com as espadas desembainhadas, em chama de fogo, Senhor, e vai visitando agora. Visita, Senhor, teu servo, tua serva, a irmã Maria Rosa, Senhor. Visita ela agora, Senhor, lá de Governador Celso Ramos. Meu Deus, vai sim, Senhor, tocando agora. E vai queimando agora toda a contrariedade.

tem buscado, tem chorado aos teus pés, meu Deus. Venha assim abrir as portas e restituir, meu Deus, venha restituir o amor nessa família, venha restituir, Senhor Jesus querido, tudo aquilo que ela perdeu, Pai amado, tudo aquilo que Satanás roubou, tudo aquilo que o Senhor permitiu, meu Deus, nós clamamos, Senhor, venha restituir a união, a confraternização, o amor, venha ser derramado agora uma porção transbordante, contagiante e transformadora do teu amor na casa da tua serva, do irmão Marcos, Senhor Aurélio, visita ele, Pai, vai restaurando a saúde por completo, Senhor, da planta dos pés ao alto da cabeça, meu Deus amado, sim, Senhor Natanael, visita o irmão Natanael ali de Biguaçu, Senhor, vai pelejando, Senhor é juiz do juiz, Senhor dos senhores, é rei dos reis, é o leão da tribo de Judá, é aquele que nunca perdeu uma guerra, visita cada ouvinte agora, a cada trabalhador da tua seara, meu Deus, os teus servos que têm orado, os teus servos que têm clamado, Senhor, o teu povo, meu Deus amado, que renunciaram as oferendas mundanas, renunciaram, Senhor, os pratos, renunciaram, Senhor, todas as coisas da terra terrena, meu Deus, para viver o sobrenatural, ah, Deus glorioso, vai pelejando, vai operando, meu Deus amado, esse homem, esse pai de família, meu Deus amado, que não consegue honrar os seus compromissos com esse salário, meu Deus amado, oh Jesus querido pequeno, esse salário minguado que não consegue honrar os compromissos, a graça de ser um pai, meu Deus, venha pelejar, venha operar, venha dar direção, venha dar sabedoria, meu Deus, dando entendimento, dando conhecimento, Senhor, assim como os teus servos, meu Deus, Abraão era próspero, Abraão era rico, em várias áreas, Senhor, assim, Senhor, no ouro, na prata, e com muitos bois gordos também, Senhor, com várias fontes de renda, venha dar sabedoria ao teu povo, com várias fontes de renda, Pai, oh Deus glorioso, sim, Senhor, mas o tempo de te adorar não venha a ser tirado, o tempo do Senhor não venha a ser diminuído, o tempo de adoração para o Senhor, de mistério, de oração, de colocação, meu Deus, de louvor, de graça, de honra, meu Deus amado, sim, meu Deus, sim, nós sabemos, Pai, é que é necessário, Senhor, nós darmos toda a reverência para Ti, nós entregarmos as primícias para o Senhor, entregarmos e consagrarmos tudo ao Senhor, meu Deus, sim, a Tua serva vai contar o testemunho, o Teu servo vai contar o testemunho, visita, Senhor, esse homem, Pai. Meu Deus, que está na boleia do caminhão, que está, Senhor, meu Deus, dirigindo, que está na estrada, há quantos dias, Senhor, está passando nessa região agora, oh, meu Deus, se ligou o seu rádio agora, oh, Deus amado, vai tocando agora, vai cicatrizando essa ferida, desperta ele, desperta, oh, meu Deus amado, dá o grande livramento nas estradas, dá o grande livramento, Senhor, a esse trabalhador de aplicativo, dá o livramento, Senhor, livre, coloca o teu anjo acampado, oh Deus glorioso, ajunta o teu servo, Senhor, é que está, Senhor, em alto mar, o pescador, meu Deus amado, oh Jesus querido, que está conduzindo essa embarcação, meu Deus, dá o grande livramento, dá sabedoria, dá perseverança, paciência, enche de alegria, de júbilo da tua presença, Pai, meu Deus, porque aonde o Senhor estiver, se estivermos com o Senhor, não importa onde estiver, se estiver no vale, ele está próspero, se estiver, meu Deus, na montanha, ali o Senhor está, se ele estiver na luta, no deserto, ah, meu Deus, o Senhor está com ele, a tua presença é prosperidade, a tua presença é alegria, a tua presença é saúde, a tua presença, Pai, é que faz tudo, Senhor, se tornar melhor, porque o Senhor tem um amor tão grande, tão maravilhoso, tão lindo, Senhor, visita, Pai amado, a cada dirigente nesse momento, vai visitando, Senhor, Jesus querido, sim, vai operando, oh, meu Deus, alcança a irmã Vilma, Senhor, lá de Itapema, Senhor, da vitória, tua serva, vai pelejando, Pai, peleja por ela.
meu Deus amado, toda a família, a IPDA, Senhor da Grande Florianópolis, aos irmãos, às irmãs, aqueles que têm orado, que têm buscado, aquelas almas, Senhor, que já não têm mais força, meu Deus, peleja, Senhor, alcança o teu servo, pastor Samuel Dolor, cobre com teu sangue, Senhor. Cobre com as tuas mãos santa e poderosa o pastor Joel Batista, Senhor, os irmãos, Pai amado, ali de Forquilhas, os irmãos ali do Seniro Martins, meu Deus, vai alcançando a todo o Vale do Itajaí, a toda a grande Florianópolis, Palhoça, a Itapema, Senhor, meu Deus, Paulo Lopes, alcança os teus servos lá, Senhor, vai dando vitória a todo o corpo, meu Deus amado, a todo o ministério, a toda a igreja pentecostal, Deus de amor, vem usar os teus servos, Senhor, com ousadia, vem usar com autoridade, vem usar com unção dobrada, vem usar, meu Deus, no ministério de fogo e poder e autoridade para a honra, para o louvor do teu nome, aqueles que se encontram enfermos agora, Senhor, visita lá e vai dando vitória, leva saúde, o Senhor é o médico dos médicos, o Senhor é que é o bálsamo, Senhor, que cura, é o óleo, Senhor, meu Deus, que purifica. Visita, Senhor, dando grande livramento, a grande bênção, Senhor, a cada irmão, a cada irmã, meu Deus, irmã Aparecida, Senhor da Costa, visita ela, Senhor, vai dando vitória lá, Senhor, meu Deus, de Bebedouro, São Paulo, vai dando vitória a toda a família dela, a casa dela, Senhor, o pão de cada dia não deixa faltar, aleluia, olabassai, decantrona da labaia, ah, meu Deus, eu vejo tuas mãos poderosas, operando Senhor, sobre a casa dela e dando vitória, da vitória, Senhor, Jesus querido, ao Natanael, Senhor de Biguaçu, da vitória, Senhor, a cada irmão, ao teu povo, ao irmão, Senhor, que está levando a palavra agora, os irmãos que zelam da tua obra, que cuidam da rádio, Senhor, teu servo, pastor Romildo, Senhor, da vitória a ele, a casa dele, Senhor, meu Deus, sim, eu quero pedir algo para o Senhor, que amanhã, meu Deus, ele possa estar me ligando, meu Deus, e testificando da grandeza do milagre que o Senhor está operando lá agora, ah, Deus amado, a quebrantando os corações e queimando e colocando por terra toda a fúria das trevas, queimando, vai queimando, Jesus, toda a retaliação, vai queimando agora toda a seta maligna, todos os projetos de Satanás sejam repreendidos agora, mas derrama, Senhor, derrama o renovo, derrama, Senhor, a vitória, derrama, Senhor, a saúde por completa, e oh, meu Deus amado, vem honrar teu servo, Senhor, meu Deus amado, no ministério, na obra, na casa, no lar, como pai, Senhor, como o Senhor, meu Deus amado, o chefe de família, Senhor, como o Senhor amado, o provedor daquela casa, e o teu nome há de ser testificado e glorificado, visita, Senhor, sim, toda a minha família, todos os irmãos, todas as irmãs, visita cada um agora, Senhor, e o teu nome é de ser testificado através da bênção a que o Senhor tem derramado, Senhor, meu Deus, da vitória, do livramento, Senhor, nas vias aéreas, vias fluviais, nas ferrovias, nas rodovias, Senhor, nas BR, oh, meu Deus, nas SC, Senhor, em toda a nossa cidade, em nome de Jesus Cristo, dá o grande livramento, Senhor, visita nos hospitais, visita os presídios, Pai, visita cada irmão, a cada irmã, Senhor, esta alma aflita, este coração, meu Deus, ansioso, é desesperado, Senhor, meu Deus amado, que já acabou a expectativa de vida, já acabou a esperança, mas o Senhor é a esperança, o Senhor é a vida, o Senhor é o caminho, é a esperança e a direção, entra, Senhor, com a providência, transbordando, Senhor, o teu amor sobre cada coração, sobre cada vida, cada lar e cada família, e o teu nome há de ser testificado, louvado e exaltado, Senhor, em nome de Jesus, em nome de Jesus.

Deus, graças a Deus. Queridos irmãos, você que participou conosco na oração, não esqueça de estar compartilhando conosco o milagre, a bênção, a vitória que o Senhor te alcançou nesta noite, pelejando, te dando vitória, te dando saúde, te dando forças para prosseguir. Meus queridos irmãos, vamos meditar na palavra do Senhor nesta noite. Glória a Deus, graças a Deus, no livro, meus irmãos, de Salmos, Salmos 92. Glória a Deus, uma pregação completa praticamente, meus irmãos. Então venha a sair da terra um pouquinho, venha meditar conosco nesta palavra, meus irmãos, que o Senhor colocou no meu coração para meditarmos nesta noite. Glória a Deus, para que você venha entender a tua existência, venha entender as batalhas, as lutas, e venha entender porque que tudo tem acontecido, queridos irmãos, porque Deus tem propósito, e propósito muito grande em nossas vidas. Glória a Deus, graças a Deus. Salmos 92. Bom é louvar ao Senhor e cantar louvores ao seu nome, ó Altíssimo, para de manhã anunciar a tua benignidade e todas as noites a tua fidelidade, sobre um instrumento de 10 cordas e sobre um saltério e sobre a harpa com som solene. Pois tu, Senhor, me alegraste com os teus feitos. Os teus feitos exaltarei nas obras das tuas mãos. Quão grandes são, Senhor, as tuas obras. Muito profundos são os teus pensamentos. O homem brutal de nada sabe, e o louco não entende isto. Brotam os ímpios como a erva, e florescem todos os que praticam iniquidade, mas para serem destruídos para sempre. Mas tu, Senhor, és o Altíssimo para sempre. Pois eis que os teus inimigos, Senhor, eis que os teus inimigos perecerão. Serão dispersos todos os que praticam iniquidade, mas tu exaltará o meu poder como o do unicórnio. Serei ungido com óleo fresco, os meus olhos verão cumprido o meu desejo sobre os meus inimigos, e os meus ouvidos deles se certificarão. Quanto aos malfeitores que se levantam contra mim, o justo florescerá como a palmeira, crescerá como o cedro no Líbano. Os que estão plantados na casa do Senhor florescerão nos átrios do nosso Deus. Na velhice ainda darão frutos, serão viçosos e florescentes, para anunciar que o Senhor é reto. Ele é a minha rocha e nele não há injustiça. Glória a Deus, graças a Deus, meus queridos irmãos. Muitas vezes nós entendemos, mas é nessa passagem muito linda, onde o Senhor, ele nos completa, nos complementa. Meus irmãos, é no livro de João, capítulo 4, versículo 23, que agora é chegada a hora em que o Pai procura os verdadeiros adoradores, aqueles que o adorem em espírito e em verdade. Muitas vezes, meus irmãos, nós pensamos, vamos adorar só com cantos e louvores. Sim, é lindo, é maravilhoso. Mas os verdadeiros adoradores, ele é por completo, né, pastor Romildo? O verdadeiro adorador, ele adora Deus independente, se vão dizer que é certo ou que é errado, se vão dizer que ele está andando parecido com esse ou parecido com aquele, né? Ele adora com as suas vestes, ele adora com seus atos, ele adora se levantando pela manhã e sendo grato ao Senhor, né? Ele adora o Senhor com as suas primícias, para que se cumpra a palavra do livro de Provérbios, capítulo 16, versículo 3, onde a palavra diz assim: consagrai tudo ao Senhor e tu irás bem os teus negócios, porque o Senhor, ele afirma os teus pensamentos. Ele afirma os teus pensamentos de tal maneira que pode um projeto levar talvez 10 anos para começar a prosperar. Mas a pessoa vai ficar ali firme naquele pensamento, naquele projeto, naquele propósito, porque há tempo para todas as coisas. Há tempo de plantar, de colher,
há tempo de crescer, há tempo de todas as coisas. E muitas vezes, meus irmãos, por nossa vez, por nossa vontade, o que que nós fizemos? Nós vamos ali, já queremos já colher o fruto, já rápido. Já queremos já colher a safra. Mas de que forma? E o nosso pensamento, meus irmãos, ele é leviano, porque nós não sabemos, nós somos fracos, né? O Senhor diz assim, vigiai e orai, né? Porque o espírito está pronto, mas a carne é fraca. Então, para quê? Nós precisamos ter alguém para nos proteger, nos blindar, nos livrar. E com isso, nós temos que consagrar tudo ao Senhor. Consagrar de que forma? Sendo missionário, né? Sendo missionário, ajudando o pastor, ajudando o irmão, ajudando aquela alma aflita, ajudando, compartilhando, entregando o dízimo. Ah, irmão, mas eu não sei porque tal coisa e outra coisa me disseram, ouvi falar. Meus irmãos, quando nós entregamos ao Senhor, Ele é o Todo-Poderoso. E o único órgão do Senhor nessa terra, o único órgão dEle é a igreja. Né? A igreja é onde as almas chegam como último recurso. Elas chegam já pensando em se suicidar, pensando em abandonar família, pensando em largar tudo e deixar. Aí ela vem como último recurso, vem na igreja. E encontra a igreja aberta, encontra ali o pastor cheio da unção, buscando, né, as revelações do Senhor, orando, consagrando, jejuando. Mas quem é o culpado, querido irmão, por aquela igreja estar aberta? Quem é que é o responsável por aquela igreja estar funcionando? Por aquela alma que está sendo alcançada? É aquele que ajuda na casa do Senhor. Aquele que entrega as primícias. Aquele que diz, não, eu vou levar o dízimo, independente do que falam ou deixam de falar. Eu vou fazer votos, vou fazer prova com Deus. Eu vou fazer campanhas, eu vou ajudar, eu não ajudo pregando, mas eu ajudo com a vida financeira. Eu ajudo, talvez, sacrificando de outra forma, servindo a alma, servindo, né, buscando e estando na casa, nos átrios do Senhor. Porque assim diz a palavra, quanto aos malfeitores que se levantam contra mim, o justo florescerá como a palmeira e crescerá como o cedro no Líbano. Os irmãos vão entender comigo, meus queridos irmãos, que Noé, meus irmãos, glória a Deus, ele pregava a palavra. Está ali no livro, de 2 Pedro. Meus irmãos, e Deus fulminou e jogou todos os anjos que pecaram todos no inferno. E fulminou todo aquele povo do mundo antigo também, meus irmãos, com um dilúvio, mas guardou a Noé e guardou mais 7 almas que ali estava para se cumprir a palavra do Senhor, para se cumprir onde Jesus, aonde estava o servo de Deus e disse assim, crê no Senhor Jesus e será salvo tu e tua casa. Ou seja, Noé, só ele que era um pregoeiro da palavra, né? Mas Deus salvou mais 7 que ali estava para se cumprir a palavra do Senhor. E Deus não volta atrás com a sua palavra. Então ele diz...

escrita, é a palavra de Deus, é Deus falando conosco. Então confia, meu querido irmão, peleja, continua. Ah, mas será que aquela pessoa vai perecer? A palavra do Senhor vai se cumprir na tua vida. Glória a Deus. E quanto aos malfeitores, meus irmãos, eles perecerão, e o justo florescerá como a palmeira e crescerá como cedro no Líbano, aqueles que estão plantados na casa do Senhor, aqueles que trabalham, que não ficam, né, dispersos, que não ficam no sono da indolência. Os irmãos já viram que uma casa miserável, uma casa sem acusações, meus irmãos, só para nossa fazer uma analogia com os irmãos, os ouvintes que estão compartilhando conosco nesse momento. A casa que, meus irmãos amados, que tem miséria, a casa que a gente vê que o inimigo já entrou, que Satanás veio para trazer miséria, veio para trazer prejuízo, para trazer contenda. Geralmente o sofá é bem surrado, né? Geralmente a cama, então, é muito mais. Por quê? Porque estão desapercebidos, estão no sono da indolência, dando liberdade para a carne. Mas quando o Senhor, ele diz assim, levanta e tem de bom ânimo, eu sou contigo, né? Tem de bom ânimo, eu sou contigo. Levanta e vai, persevera, peleja, trabalha, luta. E então o Senhor, ele vai na frente, nos prosperando e nos dando vitória. Meus irmãos, onde estamos meditando também na palavra de 2 Pedro, onde Deus condenou todos os anjos, glória a Deus, mas livrou Noé também, nós vamos entender, é que Deus também, quando foi destruir Sodoma e Gomorra, o Senhor acabou lá com tudo, mas antes ele tirou Ló. Antes ele tirou seu servo, né? Seu servo adorador que se entristecia com tanta iniquidade, tanto pecado, tanta dissensão, tanta murmuração. Ele se entristecia, o que que Deus fez? Deus tirou ele daquele lugar. Então, não adianta, meus irmãos, ah, mas o tal lá é próspero, o outro lá é cheio de bênção, o outro não importa, meus queridos irmãos. Estão todos para serem destruídos. Brotam os ímpios como a erva e florescem todos os que praticam a iniquidade, mas para serem destruídos para sempre. É a palavra do Senhor. E nós temos vida e vida eterna com o Senhor. É algo lindo, meu querido irmão, querida irmã. E você, alma, você, vida, você, pessoa, querido irmão, querida irmã, livre pensador de outros ministérios, é que talvez não consegue, tem medo da doutrina, tem medo da sã doutrina. O Senhor, ele diz para você nessa noite, glória a Deus, que o cair é do homem, mas o levantar é para a honra e glória e louvor do nome do Senhor. Ah, mas de que forma que eu vou fazer, querido irmão, querida irmã? Deixa eu compartilhar com você algo que o Senhor colocou agora quentinho no meu coração, que veio lá do trono, veio lá do altar, veio lá da graça, meus queridos irmãos, veio quentinho. O Senhor dizendo no livro, é de João 3,16, porque o Senhor amou o mundo sem exceção, sem excepção. Ele não faz exceção de pessoas. Ele amou o mundo de tal maneira que entregou seu Filho unigênito para que todos aqueles que nele crêem não pereçam, mas tenha a vida eterna. Aquele que crê e for batizado será salvo. Aquele que não crê será condenado. Então, querido irmão, querida irmã, ah, mas eu não sou pregoeiro da palavra, mas o Senhor te chama para a salvação. Talvez você não tenha ainda coragem, não tenha ousadia. O Senhor, ele te capacita. É só dar o primeiro passo, é só você se colocar. Se coloca, dá o teu primeiro passo. Se entrega para o Senhor, confessa o Senhor que ele é o único suficiente salvador da sua vida. E o Senhor, as demais coisas, ele acrescenta. Ele fará, ele te dará força, ânimo e alegria. Já quero aqui fazer também, meus irmãos, aqui um propósito com os irmãos. Glória a Deus, através dessa palavra linda e poderosa. Meus irmãos, nesta campanha maravilhosa, é que Deus revelou ao seu servo, pastor Samuel Dolor, e estamos aqui num propósito com os irmãos, pastor Romildo, pastor Gessé da Glória, presbítero, pastor Joel Batista, e pela graça de Deus estamos ali também, o Joacir também, né? Quem mais que está ali? Glória a Deus. Graças a Deus estamos nesse propósito lindo, mais outros irmãos também que se colocaram em consagração, né? Estamos nesse propósito, o tema da campanha, pastor Maico também, glória a Deus. Quero ver, tem mais também, né? Tem mais os homens de Deus ali, fervorosos e valorosos também, que se colocaram na poderosa campanha da profecia e revelações. Glória a Deus. Revelação com promessa.
Então,

querido irmão e todos que têm feito esse propósito. Propósito tem ajudado na casa do Senhor para que a igreja venha conseguir honrar seus compromissos. Você faz diretamente com Deus. Meus irmãos, e o Senhor tem operado poderosamente. Poderosamente. Então você que sentiu no teu coração, não feche a tua mão. Você que sentiu no teu coração, que sentiu de Deus, venha compartilhar, venha ajudar a igreja, venha ajudar a obra, porque muitas almas estão sendo alcançadas, muitas vidas estão sendo renovadas, e aqueles projetos que estão trancados, Deus está operando, está abrindo as portas, está dando vitória, né? A irmã mesmo contando agora ali um milagre poderoso, os irmãos, outro irmão contando também de uma benção ali que estava travada, um processo de... Glória a Deus, de divisão, de herança, há muito tempo, e chegou agora através do propósito, ele recebeu ali 480 mil reais. Então é bênção, é Deus operando, porque Deus, ele é juiz dos juízes, Senhor dos senhores. Lá no mundo oculto, eles fazem lá propósito de mil maneiras, pagam valorões gigantescos para receber uma vitória que depois vem a luta em cima. E aqui não, nosso Senhor, ele nos entrega a vitória e não acrescenta dores. É tudo para que o nome do Pai seja glorificado no Filho e no Espírito Santo que habita na vida de cada irmão, de cada irmã. Tudo é para honra, glória e louvor do nome do Senhor. Quero já em seguida também fazer a oração de conversão, de conserto. Você que deseja aceitar Jesus, que deseja ser um cristão, o Senhor está falando em meu coração. É que tem pessoas que nos acompanham nesse momento, tem irmãos, ouvintes, internautas que nos acompanham, que você diz, quando eu vim eu vou fazer a diferença, eu vou fazer melhor, eu olho para todos trabalhando, mas eu quero fazer melhor para o reino, eu quero jejuar, eu quero viver somente para o Senhor. E esse é o momento, querido irmão, querida irmã. Meu Deus, pastor Romildo, o Senhor está mostrando muitos jovens, muitos e muitos jovens, jovem que tem uma chama acesa no coração dele, mas que ele não tem força para vencer o pecado. Ele não tem força, mas o desejo dele é adorar a Deus por completo. É se entregar a Deus por completo. E saiba, querido irmão, querida irmã, que o tempo de Deus na tua vida chegou, o tempo é hoje. O tempo é hoje, é só confessar ao Senhor, entregar todos os teus caminhos para o Senhor e dizer, Senhor, eu entrego a minha vida espiritual, minha vida financeira, a minha vida conjugal, a minha vida amorosa com a minha família, com tudo, eu entrego tudo para o Senhor, e o Senhor vai pelejar e vai te dar vitória. Glória a Deus, quero fazer já essa oração com os irmãos, você que nos acompanha. Glória a Deus, graças a Deus. Você que ainda não aceitou Jesus, ou você que está distante, está afastado, venha fazer essa oração de conserto conosco. Glória a Deus, graças a Deus. Repitam comigo, meus irmãos, nesse momento, as palavras, meus irmãos, de confissão, aleluia. Principalmente se você tiver alguém de prova aí, para que eles venham ser testemunha que você está agora aceitando Jesus, está reconciliando. Você, querido irmão, querida irmã, que caiu, que está numa batalha, está numa luta aí, e não sabe que sem Deus você não chega em lugar nenhum. Sem Deus nada tu pode fazer. Mas mais que vencedor, nós somos em Cristo Jesus. Repita comigo. Diga, meu Deus, em nome de Jesus Cristo, teu Filho amado, perdoa, Senhor, os meus pecados. Perdoa, Senhor, as minhas faltas, minhas falhas e as minhas fraquezas. Diga, meu Deus, arranca do meu coração tudo aquilo que entristece o teu Santo Espírito. Me traga a libertação e a salvação. Diga, Senhor, em nome de Jesus, segura com as tuas mãos santas e poderosas. Não me deixa cair, não me deixa desviar dos teus caminhos. Diga, meu Deus, em nome de Jesus, escreve o meu nome lá no céu, no livro da vida, e sela com teu sangue, e me ajuda, Senhor, a ser um vaso valoroso nas tuas mãos, usado como canal de bênção, para a honra, glória e louvor do teu nome, em nome do Pai, do Filho e do Espírito Santo de Deus, graças a Deus. Querido irmão, querida irmã, se Deus agora, nesse momento, der o brado de ordem lá no céu, E você ouvir, meus irmãos amados, o toque da trombeta agora, você que aceitou Jesus, você já está salvo.
Sim, ah, mas eu praticava tal coisa, eu fazia tal ato, eu fazia outra coisa, eu vivia, mas você confessou o Senhor Jesus como Rei, como Salvador. Meus irmãos, e Jesus estava lá na cruz do Calvário. Estava no último momento para que se cumprisse o propósito do Senhor de salvação para conosco aqui na terra, através do seu Filho, nosso Senhor e Salvador, Jesus Cristo. E o ladrão que à sua direita estava, confessou o Senhor e disse: lembra-te, Senhor, lembra-te, ó Rei, de mim quando estiver no teu reino. E Jesus disse: hoje mesmo estarás comigo no paraíso. Você que aceitou Jesus, querido irmão, querida irmã, seja abençoado, seja tomado da paz do nosso Senhor e Salvador Jesus Cristo. Procure uma igreja pentecostal Deus de Amor mais próxima e venha congregar conosco. Nós estamos aqui, meus irmãos, na rádio, nesse momento, nos estúdios da rádio Programa Voz da Libertação, a rádio pentecostal Deus de Amor, na rua Mauro Ramos, Avenida Mauro Ramos, 184, centro de Florianópolis. Estamos todos os dias aqui em concentração, meus irmãos, em quatro horários, né, pastor? Em quatro horários, às 9, ao meio-dia, culto do trabalhador, às 14 horas e às 19 horas. Venha estar conosco, meus irmãos, estar no melhor lugar, estar, meus irmãos amados, adorando, exaltando e glorificando o nome do Senhor. E já quero me despedir a todos os irmãos, na graça de Deus, agradecendo essa oportunidade, agradecendo ao ministério, agradecendo primeiramente a Deus, né, e as bênçãos, a nossa fé que o Senhor tem acrescentado, vendo os testemunhos, vendo os milagres que o Senhor tem operado. O Senhor já levantou paralíticos aqui, né? Agora mesmo, nesses dias, o Senhor tem curado câncer, o Senhor tem curado, tem restituído casais que estavam separados. O Senhor tem dado vitória e o nome do Pai tem sido glorificado nesse lugar. Vem estar conosco, queridos irmãos, e participar dos cultos. Estar também na quinta-feira, você, querido irmão, querida irmã, que gosta de louvar o nome do Senhor e já é apto, já foi batizado, já aceitou Jesus. Meus irmãos, pode vir também participar conosco, meus irmãos, no grande coral, o coral de homens e mulheres de fé, meus irmãos, o grupo de adoradores é do Senhor, venha participar, estar conosco, estão todos convidados, e a paz do Senhor Jesus Cristo esteja em cada vida, em cada coração, já nos despedindo a todos os irmãos, fiquem na paz do Senhor.

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